0: Isso pode ocorrer também quando algum fator técnico ou operacional comprometer o resultado válido.
1: Luana, a nova resolução também prevê o uso de equipamentos adicionais para verificar o uso de substâncias psicoativas, como drogas ilícitas?
0: Prevê sim, Luciana. A norma permite o uso de equipamentos para identificar a presença de outras substâncias além do álcool, capazes de alterar e comprometer a capacidade de dirigir, como drogas ilícitas e substâncias que determinem dependência. De acordo com a norma, o auto de infração deverá conter o tipo de substância detectada pelo equipamento. Para serem usados na fiscalização, os equipamentos deverão ser certificados pelo INMETRO. O texto regulamenta a possibilidade de testes toxicológicos e outros meios técnicos ou científicos para constatar a influência de substâncias psicoativas.
2: E Luana, naquele caso que o condutor se nega a fazer os testes quando solicitado, ainda continua valendo?
0: Continua assim, Luciana. Neste caso, o motorista continuará sujeito à multa e suspensão do direito de dirigir por 12 meses. Mas o Manual Brasileiro de Fiscalização de Trânsito foi atualizado para detalhar e padronizar a atuação em casos de recusa ao teste. Para o condutor que não realizar o procedimento, a norma estabelece como cada situação deve ser registrada e determina que em uma mesma abordagem não sejam lavrados simultaneamente autos de infração por dirigir sob influência de álcool ou outras substâncias psicoativas e por se recusar ao exame. Nos casos de acidentes que resultem em óbito, o motorista será obrigado a fazer exame para detectar álcool ou outras substâncias psicoativas.
1: Luana, foram criadas novas penalidades ou infrações com a medida?
0: Foram não, Luciano. A atualização da Lei Seca não altera ou cria novas penalidades. Apenas regulamenta os critérios de fiscalização e de comprovação de infração. A norma atualiza procedimentos vigentes desde 2013 e também estabelece o modo de identificação de outras substâncias psicoativas. As novas regras entram em vigor após a publicação da norma no Diário Oficial da União. Os equipamentos para exames toxicológicos poderão ser usados imediatamente após a publicação, a depender apenas da disponibilidade e da existência de equipamentos certificados conforme os requisitos estabelecidos pela resolução. Luciana e Luciano, volto com vocês.
2: Muito obrigada, Luana Karen, pelas informações ao vivo aqui na Voz do Brasil.
1: Mais de 1 milhão de ligações já foram recebidas este ano pelo Ligue 180.
2: A central de atendimento à mulher é gratuita e recebe denúncias, pedidos de informações e dá orientações relacionadas à proteção da mulher.
3: O Ligue 180 recebeu 1.035.647 ligações de janeiro até julho deste ano, o equivalente a 4.884 chamadas por dia. A central de atendimento à mulher é gratuita e serve não apenas para denúncias, mas também para pedidos de informação e orientações sobre os serviços da rede. O estado de São Paulo liderou os atendimentos no primeiro semestre, com mais de 106 mil ligações recebidas. Em seguida, vem Rio de Janeiro, Minas Gerais, Bahia e Rio Grande do Sul. Estela Bezerra, secretária nacional de enfrentamento à violência contra mulheres, aponta qual tem sido o papel deste canal.
4: O canal 180, ele tem uma importância de demonstrar à população o como a conscientização sobre violência contra as mulheres tem ampliado. Antes você só considerava violência contra as mulheres feminicídio e agressão física. Hoje você tem denúncias de violência psicológica, que é a primeira no ranking das denúncias. A gente tem denúncias de violências digitais, que é uma violência nova, contemporânea, né, que não se percebia dessa maneira.
3: A violência psicológica respondeu por 35% das mais de 98 mil denúncias recebidas pelo canal nesta primeira metade do ano. Em seguida, vem a violência doméstica, com mais de 24 mil ligações. Também foram registrados casos de violência moral e patrimonial. Se você é mulher e está sofrendo algum tipo de violência ou conhece alguém nesta situação, situação, ligue 180 ou envie uma mensagem pelo WhatsApp 61 96100180. O serviço funciona 24 horas, 7 dias por semana. O atendimento é feito em português, inglês ou espanhol e ainda na língua brasileira de sinais. Reportagem Graziela Mendonça.
1: Estão abertas as inscrições para uma capacitação online em inteligência artificial voltada para mulheres à frente de pequenos negócios.
2: A iniciativa oferece 5.000 vagas, sendo metade delas para mulheres negras.
1: As atividades começam em 1º de setembro e vão tratar do uso da inteligência artificial em áreas como gestão, planejamento, marketing, vendas, atendimento ao cliente, análise de dados, produtividade e inovação.
2: Ao final do curso, 50 negócios poderão ser selecionados para receber um investimento inicial, destinado à implementação dos projetos desenvolvidos durante a formação.
1: As interessadas podem se inscrever até o dia 20 de outubro no portal do Ministério do Empreendedorismo, da Microempresa e da Empresa de Pequeno Porte.
2: E professores da educação básica de todo o país podem realizar cursos sobre inteligência artificial, IA, de graça.
1: A formação continuada está disponível no ambiente virtual de aprendizagem do Ministério da Educação, AVAMEC.
5: Os cursos tratam desde os conceitos básicos de IA até a aplicação das ferramentas em atividades de sala de aula. Cada participante pode organizar o próprio ritmo de estudos e há formações voltadas para o ensino fundamental e para o ensino médio. Entre os assuntos abordados estão uso pedagógico da IA, criação de recursos digitais, planejamento de atividades e o uso responsável das ferramentas. Os conteúdos também tratam de temas como autoria, pensamento crítico, proteção de dados, segurança digital e avaliação das informações produzidas por ferramentas de inteligência artificial generativa. Os cursos variam entre 20 a 180 horas de duração. Para se inscrever, basta acessar o AVAMEC, fazer login ou criar uma conta na plataforma. O endereço é avamec.mec.gov.br. Priscila Machado, para a Voz do Brasil.
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7: Olá, meu nome é Ana Júlia Toches e a minha pergunta é: eu devo começar pelas questões fáceis ou difíceis no Enem?
2: Quem responde é o professor de matemática Marcelo Almeida, que aproveita para dar mais dicas para se sair bem na prova.
8: Olá pessoal, estou aqui para trazer para vocês uma dica muito importante. Você que está se preparando para as provas do Enem que estão aí chegando e precisa aumentar sua nota em matemática. Muitas vezes o estudante se apega nas questões difíceis e acaba perdendo muito tempo em resolução dessas questões. Dica: questões fáceis e médias são as questões que vão aumentar em muito a sua nota em matemática. Acertem questões fáceis, acertem. Não erre uma questão fácil. E em matemática, onde a gente vê essas questões? Estatística básica, média, moda, mediana, gráfico, interpretação gráfica, são questões que muita gente, por achar que é fácil, acaba deixando de estudar. Então, dica: pegue as provas anteriores e faça todas essas questões. Tenho certeza que vai dar bom demais.
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1: Duas novas canetas emagrecedoras à base de semaglutida foram aprovadas pela Agência Nacional de Vigilância Sanitária, Anvisa.
2: Uma das canetas é genérica, produzida por farmacêutica brasileira.
1: A semaglutida é um medicamento que age de maneira similar ao hormônio GLP-1 e com isso reduz apetite, diminui as taxas de açúcar no sangue e tem sido amplamente utilizado para o controle da obesidade.
2: Com a queda da patente do primeiro medicamento comercial à base de semaglutida, a agência agência tem analisado e liberado pedidos de laboratórios para produzir medicamentos similares e genéricos.
1: Em conversa com a Voz do Brasil, a diretora da Anvisa, Daniela Marreco, explica como é o processo de análise para esses pedidos e os riscos do uso de canetas falsificadas. Acompanhe.
9: Diretora Daniela Marreco, da Agência Nacional de Vigilância Sanitária, é um prazer ter a senhora conosco aqui na Voz do Brasil. Bom, vamos começar então explicando para o nosso ouvinte como é que funcionam esses processos de registro, quanto tempo em média eles duram?
10: Os processos de registro de medicamentos realizados pela Anvisa, eles têm como base avaliar aspectos essenciais do medicamento, que é a qualidade, a segurança e a eficácia daquele medicamento. A gente também verifica, no âmbito dessa análise, as boas práticas de fabricação, ou seja, se a empresa fabricante daquele medicamento cumpre as boas práticas durante o processo produtivo. Esse prazo de avaliação, ele depende não só do tempo que a Anvisa leva para avaliar toda essa documentação que é apresentada pela empresa, mas também do prazo que as empresas precisam para cumprir eventuais questionamentos que sejam feitos pela agência.
1: A Anvisa baseia toda a sua avaliação em documentos apresentados pelos laboratórios interessados no registro, né? Ela pode pedir algum tipo de complementação nas pesquisas, por exemplo, para atender aos quesitos de eficácia ou de segurança?
10: Com certeza, isso acontece na maior parte dos casos após a avaliação da documentação que é inicialmente apresentada pela empresa. Caso fique qualquer dúvida ou qualquer necessidade de complementação dos dados que foram apresentados, a Anvisa faz solicitações adicionais para o laboratório fabricante para que ele complemente a documentação de qualidade ou a documentação de segurança e eficácia daquele medicamento, para que a gente possa, ao final do processo, ter certeza em relação ao cumprimento de todos os critérios necessários para dar segurança à população ao uso daquele medicamento que foi aprovado pela agência.
9: Agora, no caso de princípios ativos como o da semaglutida, já tinha um medicamento prévio com registro e a patente dele caiu. Isso torna mais fácil conseguir o registro das novas medicações em relação, por exemplo, a medicamentos que ainda não tem nenhum no mercado?
10: Sim, sim. São processos de avaliação diferentes. Quando o medicamento é novo, é inédito no país, a empresa precisa, além da documentação de qualidade, ela precisa comprovar também a segurança e a eficácia daquele medicamento por meio de estudos clínicos. Então, é um dossiê com dados adicionais que envolvem a realização dessas etapas de estudo clínico. No caso dos medicamentos que são cópias ou que são similares a um outro medicamento registrado, nós vamos comparar esses novos medicamentos ao medicamento de referência, esse medicamento anterior que já tinha registro na Anvisa. Então, eles vão poder apresentar provas comparativas, é uma caracterização bastante extensa em termos físico-químicos, mas de forma comparativa ao medicamento que já comprovou esses aspectos de qualidade, segurança e eficácia. Então, sim, nós podemos dizer que é um processo um pouco mais fácil para essa comprovação dos critérios técnicos necessários para o registro.
1: Diretora, já existem muitos vídeos na internet circulando falando sobre novos princípios ativos que seriam ainda mais eficazes que a semaglutida e a tirzepatida, que são os dois mais utilizados atualmente, né? Seria o caso da retatrutida, que provocaria uma perda de peso mais rápida e ainda maior. Esse princípio não está aprovado ainda no Brasil, né?
10: Isso, perfeito. A retatrutida ainda não tem um pedido de registro aqui na Anvisa, é um medicamento que se encontra ainda em etapa de estudo clínico, então nós não podemos afirmar nem qualidade, nem segurança, nem eficácia em relação a esse produto. A gente precisa aguardar que ele complete o seu desenvolvimento clínico, que ele seja submetido para análise da Anvisa, para aí sim a gente ter qualquer conclusão em relação aos efeitos desse produto.
9: Agora, diretora, junto com o sucesso das canetas, veio também, claro, como sempre, as falsificações, a entrada no país de versões de marcas que não passaram pelo processo de registro na Anvisa. Quais são os controles que a Anvisa faz e quais os riscos de o consumidor usar esses medicamentos que não tenham passado por esses controles?
10: A Anvisa tem intensificado muito durante esse ano de 2026 a fiscalização em relação a esses produtos, que são produtos irregulares, produtos que, como você colocou, não passaram pela avaliação da agência, com o objetivo de proteger a saúde da população para que não utilize esses produtos. Em relação aos riscos, como são produtos que não passaram pela avaliação da Anvisa, a gente não consegue saber quais são as substâncias, qual é a composição daquele produto, quais são os critérios de eficácia, ou seja, aquele produto vai realmente funcionar quando foi utilizado pelo paciente, qual é a população que poderia utilizar aquele produto e, principalmente, quais são os riscos para as pessoas que utilizarem esses produtos que não tiveram uma avaliação pela Anvisa. Então, consideramos, sim, bastante perigoso e, em termos de segurança, para o paciente utilizar produtos que não estão regularizados, pode, sim, trazer um risco à saúde das pessoas.
1: Se a pessoa quiser conferir se uma determinada marca, algum medicamento está aprovado pela Anvisa, como é que ela deve proceder? É possível fazer a consulta no site da agência, por exemplo?
10: Sim, é possível. No site da Anvisa existe um mecanismo de busca, consulta de produtos regularizados. Esse site de consulta, ele é dividido de acordo com todas as categorias de produtos que a agência regula. Se a pessoa buscar na parte de medicamentos, ela pode digitar ali o nome comercial do medicamento, ela pode digitar a substância ativa. Existem vários critérios de busca que o cidadão pode utilizar para conseguir conferir se aquele medicamento está de fato registrado e regularizado no Brasil. Além disso, o medicamento também, quando o paciente adquire aquele produto, ele vai ter um número de registro identificado na caixinha do medicamento, número de registro na Anvisa, e por meio desse número, a pessoa também consegue no nosso site localizar se o produto é ou não um produto regular perante a agência.
9: Muito bem, nós conversamos com Daniela Marreco, diretora da Agência Nacional de Vigilância Sanitária, Anvisa. Muito obrigada, diretora, pela sua entrevista aqui à Voz do Brasil.
10: Eu que agradeço.
2: A aproximação entre o Brasil e os países do Sudeste Asiático está no centro da agenda do secretário-geral da ASEAN, Cao Kim Hong, em Brasília.
1: Em reunião com o ministro das Relações Exteriores, Mauro Vieira, foram discutidas formas de ampliar o comércio, os investimentos e a cooperação em áreas como transformação digital, segurança alimentar e sustentabilidade.
11: Comércio, investimentos, transformação digital, segurança alimentar e sustentabilidade estiveram entre os temas tratados durante a visita do secretário-geral da Associação de Nações do Sudeste Asiático, Cao Kim Hong, a Brasília. Hong foi recebido nesta terça-feira no Palácio do Itamaraty pelo ministro das Relações Exteriores, Mauro Vieira. Segundo o chanceler brasileiro, o encontro tem como objetivo aprofundar a relação política e econômica do Brasil com os países do Sudeste Asiático e ampliar a cooperação com a ASEAN e seus Estados-membros.
12: O comércio Brasil-ASEAN tem crescido a uma média de 13% a cada ano desde 2020. Nesse ritmo, o intercâmbio comercial deverá ultrapassar aquele com parceiros tradicionais do Brasil, como os Estados Unidos ou a União Europeia, num futuro próximo. O Brasil já exporta mais para a Indonésia, para o Vietnã e para a Malásia e Tailândia do que para a França.
11: Fazem parte da ASEAN 11 países: Brunei, Camboja, Indonésia, Laos, Malásia, Mianmar, Filipinas, Singapura, Tailândia, Timor-Leste e Vietnã. Em 2025, o comércio entre o Brasil e países do grupo somou mais de 38 bilhões de dólares. O bloco foi o quinto maior parceiro comercial do Brasil, atrás de China, União Europeia, Estados Unidos e Mercosul. Mauro Vieira destacou ainda que a visita faz parte da estratégia brasileira de diversificação das parcerias externas e de fortalecimento da presença brasileira em diferentes regiões do mundo.
12: O aprofundamento da relação com a ASEAN está em plena sintonia com as prioridades da política externa brasileira: a diversificação das parcerias econômicas, o estreitamento dos vínculos com regiões que são destino importante de nossas exportações, a coordenação em temas multilaterais e o fortalecimento da cooperação Sul-Sul.
11: Esta é a primeira visita de um secretário-geral da ASEAN ao Brasil. Além do Itamaraty, a agenda também também inclui encontros com outras autoridades dos ministérios, além de contatos com representantes empresariais e acadêmicos brasileiros. Reportagem Gabriela Noronha.
2: Começou hoje o pagamento da parcela do Bolsa Família referente ao mês de agosto.
1: Os depósitos vão ser realizados até o dia 31 de agosto.
2: O calendário segue de acordo com o dígito final do NIS impresso no cartão dos beneficiários.
13: Os repasses do Bolsa Família de agosto começam nesta terça-feira, dia 18, e vão até o dia 31. O valor médio do benefício este mês é de R$ 678,35. O pagamento é feito de acordo com o último dígito do número de identificação social, o NIS, que cada família tem no cartão do programa. Recebem primeiro famílias com o NIS terminado em 1 e assim sucessivamente até o NIS final 0, no dia 31 de agosto. Para receber o benefício, as famílias devem atender aos critérios do programa, manter o cadastro único atualizado e cumprir as condicionalidades nas áreas de saúde e educação. Para verificar a situação do benefício, extratos e valores, o beneficiário pode consultar os aplicativos do Bolsa Família e Caixa Tem. O Disque Social pelo número 121 também está disponível para atendimento ao público. A ligação é gratuita de todo o Brasil. Reportagem Érica Brás.
1: Lembrando que o pagamento é unificado às famílias que vivem em locais em situação de emergência ou calamidade pública decretada pelo governo federal.
2: De hoje já podem ser atualizadas as informações do indicador de capacidade municipal.
1: As informações são utilizadas para acompanhar diferentes aspectos da capacidade do município na área de proteção e defesa civil.
2: Os municípios têm até o dia 31 de outubro para preencher o formulário em defesacivil-icm.com.br.
1: Essas foram as notícias do governo federal.
2: Uma realização da Secretaria de Comunicação Social da Presidência da República.
1: Com produção da empresa Brasil de Comunicação.
2: Fique agora com as notícias do Poder Judiciário e do Congresso Nacional. Uma boa noite.
1: Boa noite para você e até amanhã.
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16: CNJ lança a cartilha Remuneração de Magistrados e Magistradas.
17: TSE esclarece que é falso que a urna eletrônica exibe a mensagem confirma o seu voto.
16: STJ valida a eliminação de candidato a policial penal com histórico social incompatível.
17: Boa noite, eu sou Leandro Bezerra.
16: E eu sou Walter Lima.
17: O Conselho Nacional de Justiça lançou nesta terça-feira a cartilha Remuneração de Magistrados e Magistradas. Dúvidas frequentes?
16: O material detalha a decisão do Supremo Tribunal Federal sobre o tema e as medidas do CNJ para fiscalizar e dar mais transparência aos pagamentos da magistratura. Repórter Carolina Chaves.
18: A publicação reúne o histórico de normas e traz um formato prático de perguntas e respostas com links diretos para a legislação. A cartilha está disponível no site do CNJ para acesso de toda a sociedade. Durante a reunião, o presidente do CNJ e do STF, ministro Edson Fachin, fez um pronunciamento.
19: Criamos o Observatório Nacional de Integridade e Transparência. Ampliamos os mecanismos de controles, disponibilizamos dados em volume sem precedentes e temos agora um contra-cheque único a caminho e todas as rubricas conhecidas e uniformizadas.
18: O ministro Fachin destacou que o judiciário está aberto ao controle social, mas ressaltou que questionamentos legítimos não podem ser confundidos com campanhas de descredibilização.
17: STJ considera válida a eliminação de candidato em concurso público para o cargo de policial penal.
16: Mesmo sem condenação criminal definitiva, havia registros policiais, processos arquivados e o inquérito em andamento. Fátima Uchoa.
2: Após ser eliminado do certame, o candidato impetrou o mandado de segurança. O juízo concedeu liminar para que ele participasse do curso de formação, mas o Tribunal de Justiça do Rio Grande do Sul revogou a medida, o que o levou a interpor recurso no STJ. E a segunda turma decidiu que foi ilegal a exclusão. Para o relator ministro Marco Aurélio Belize, o histórico comportamental do candidato é incompatível com o padrão ético e funcional exigido para o cargo pretendido. E quanto a funções ligadas à segurança pública, que exigem padrões éticos mais rigorosos, a análise da vida pregressa deve ir além dos antecedentes criminais, abrangendo também a conduta moral e social do candidato.
17: É falso que a urna eletrônica exibe a mensagem "confirma o seu voto".
16: Eleitor não precisa esperar essa frase para apertar a tecla verde na hora de votar. Fábio Ruas.
20: A frase "confirma o seu voto" não aparece na tela da urna eletrônica. A mensagem que afirma isso e está circulando pelas redes sociais é falsa. A mensagem enganosa diz que se a eleitora ou eleitor apertar a tecla "confirma" antes da suposta frase aparecer na tela, o voto será anulado. Isso não acontece. A Justiça Eleitoral informa que a urna não tem qualquer mecanismo que anule o voto por esse motivo. É importante não confundir. A mensagem que aparece na tela antes de concluir cada voto é "confira seu voto" e não "confirma o seu voto", como alegam as publicações falsas.
17: Advogado da Caixa consegue restabelecer salário que foi reduzido após ação trabalhista contra o banco.
16: Para a Justiça Trabalhista, houve indícios de retaliação. Repórter Rafael Silva.
21: O advogado entrou com ação na Justiça do Trabalho pedindo redução de jornada para 4 horas por dia, conforme prevê o Estatuto da Advocacia. A Caixa concordou, mas reduziu o salário do empregado. Ele alegou retaliação por parte do banco e pediu a manutenção do salário em nova ação judicial. O Tribunal Superior do Trabalho reconheceu a represália e manteve a decisão de restabelecer o salário do advogado. Para os ministros, a Caixa agiu de forma abusiva ao alterar a jornada e diminuir a remuneração sem respaldo legal. A decisão foi unânime.
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17: A você, uma boa noite.
16: E até amanhã.
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23: Eu sou Paula Groba.
24: E eu sou Humberto Pinheiro.
23: E estes são os destaques de hoje do Jornal do Senado, que começa agora.
24: Política de combate à violência contra a mulher pode ser votada no próximo esforço concentrado.
23: Projeto que proíbe cotas em residências médicas divide opiniões no Senado.
24: Eleições 2026. Candidaturas femininas ao Senado crescem e chegam a todos os estados.
23: Boa noite.
24: Boa noite.
23: O combate à violência contra a mulher pode ganhar uma nova estrutura nacional, com mais integração entre os serviços públicos e garantia de continuidade das políticas de proteção.
24: É o que prevê um projeto do senador Paulo Paim, do PT do Rio Grande do Sul, que está em regime de urgência para votação no plenário. A proposta deve ser votada no próximo esforço concentrado. As informações com o repórter César Mendes.
25: O projeto do senador Paulo Paim, do PT gaúcho, que cria a Política Nacional de Enfrentamento à Violência contra a Mulher, busca respostas mais efetivas para as vítimas, continuidade nas políticas e um maior controle social para a proteção dos direitos das mulheres. Relatora, a senadora Damaris Alves, do Republicanos do Distrito Federal, explicou por que é tão importante transformar em lei as ações destinadas ao combate da violência de gênero no país.
26: Para que haja continuidade, que ninguém interrompa a política pública de enfrentamento à violência contra a mulher.
25: Damaris se comprometeu com Paim a encaminhar a votação do projeto na CDH no próximo esforço concentrado, no início de setembro, e diz que vai levar ao presidente do Senado, Davi Alcolumbre, o pedido de urgência com a sugestão de que o texto seja votado em plenário durante os 21 dias de ativismo pelo fim da violência contra a mulher, de 20 de novembro a 10 de dezembro.
23: E pequenos criadores terão mais opções para alimentar os rebanhos por meio do do programa de venda em balcão. Além do milho, a Conab poderá adquirir sorgo, caroço de algodão, farelo de soja e farelo de milho.
24: Após a aprovação pelos senadores, foi sancionada pelo presidente da República a lei que amplia o programa de venda em balcão para alimentação animal. Um dos objetivos é facilitar o acesso de pequenos criadores e cooperativas aos estoques públicos de ração. Repórter Pedro Pincer.
0: O Poder Executivo sancionou a lei que altera o programa de venda em balcão e a Lei de Política Agrícola de 1991. A proposta foi aprovada pelo Senado antes de virar lei. A nova regra amplia a lista de produtos que podem ser adquiridos pela Companhia Nacional de Abastecimento, a Conab, para a alimentação animal. Entram nessa lista milho, sorgo, farelo de soja, farelo de milho e outros produtos, com preço de até 25% acima do mínimo vigente no estado onde ocorrer a compra. A relatora no Senado, senadora Tereza Leitão, do PT de Pernambuco, explicou a importância da medida para o setor.
3: É muito importante para o momento atual que nós vivemos com a ameaça dos impactos climáticos provocados pelo El Niño. Ele faz uma adaptação dos instrumentos consolidados a esses novos desafios climáticos e de mercado, quando o acesso à alimentação animal é decisivo.

0: condenados somam 350 milhões de reais. A reportagem é de Herman Kulitz.
1: O crédito extraordinário de 350 milhões de reais cobrirá ações emergenciais de proteção e defesa civil em regiões atingidas por desastres naturais, como excesso de chuvas ou seca e estiagem intensas no início de 2026. Os fenômenos afetaram aproximadamente 5 milhões de pessoas nas cinco regiões do país. A relatora da proposição, senadora Tereza Cristina, do Progressista de Mato Grosso do Sul, deu parecer favorável à medida, em solidariedade aos que sofreram os prejuízos. Por isso, defendeu a distribuição equilibrada do dinheiro por todas as regiões.
2: Diante de desastres que já atingiram milhões de brasileiros, socorrer as vítimas é dever do Estado. Por isso, meu voto é pela aprovação deste crédito de 305 milhões de reais, porque responsabilidade fiscal, antes de ser controle de despesa, é também sensibilidade com quem perdeu a casa, a lavoura e o meio de vida.
1: Os recursos poderão ser usados para assistência humanitária e restabelecimento de serviços essenciais.
3: E o presidente do Senado, Davi Alcolumbre, acompanhou o presidente Lula nesta segunda-feira em uma visita a um navio sonda da Petrobras em Oiapoque, no Amapá. A agenda ocorreu após a Petrobras anunciar a presença de petróleo em um poço exploratório na bacia da Foz do Amazonas.
0: Alcolumbre destacou o potencial de geração de riquezas para o país e defendeu que os brasileiros decidam sobre o futuro da exploração de petróleo na região. Segundo ele, os recursos do petróleo podem contribuir para a educação e a saúde públicas, além de gerar emprego e renda.
4: Nós sabemos o que a riqueza do petróleo é transformada para a vida das pessoas, sobretudo com os recursos do Fundo Social que vão para a educação pública brasileira e para a saúde pública brasileira.
3: O projeto de lei que proíbe a adoção do sistema de cotas no ingresso dos programas de residência médica foi alvo de debate na Comissão de Direitos Humanos.
0: Na audiência pública interativa, senadores, representantes de ministérios e de conselhos discutiram se as regras de acesso à formação acadêmica devem valer também para a seleção da especialização. Repórter Douglas Castilho.
5: O autor do requerimento para a reunião, senador Paulo Paim, do PT do Rio Grande do Sul, se manifestou contra o avanço da proposta, lembrando que é um defensor histórico das ações afirmativas no Senado Federal.
6: A política de cotas não é um privilégio, é simplesmente um instrumento de correção de desigualdades históricas e de ampliação de oportunidades. Não estamos discutindo apenas uma regra de seleção para programas de residência. Estamos discutindo que país queremos.
5: O autor do texto, o senador doutor Irã, do PP de Roraima, também se afirmou partidário das medidas de equidade, mas acredita que a existência desse tipo de política na graduação já cumpre a função de reduzir desigualdades, devendo prevalecer a partir dessa etapa a pura avaliação de competência.
7: Quando a gente entra na faculdade, a gente tem as mesmas oportunidades, os mesmos professores, e hoje com a internet, com a democratização do conhecimento, depois disso tudo, a gente ainda tem cota para fazer residente? Não.
5: O projeto já recebeu relatório favorável do senador Márcio Bittar, do PL do Acre, e encontra-se pronto para a votação na comissão.
8: Eleições 2026.
3: O número de mulheres na disputa por uma vaga no Senado cresceu nas eleições de 2026. São 69 candidatas, o maior número das três últimas eleições.
0: Mas mesmo com o avanço, elas ainda são minoria entre os concorrentes. Neste ano, as mulheres representam 22% das candidaturas ao Senado. O repórter Alexandre Campos mostra como está a participação feminina nessa disputa.
9: O número de candidatas representa 22% do total de candidaturas registradas neste ano. Para mudar esse cenário, o Senado, além de analisar projetos que visam aumentar a participação feminina na política e combater a chamada violência política de gênero, também lançou o Guia da Candidata. O manual, com linguagem clara e prática, traz orientações sobre diversos pontos durante o processo eleitoral e sobre o caminho para ocupar espaços de poder com segurança, informação e autonomia. Em sessão especial em março deste ano, a então senadora e procuradora da mulher no Senado, Augusta Brito, lamentou a necessidade de uma publicação como essa.
10: A política não é neutra. Mulheres enfrentam dificuldades maiores de acesso a financiamento.

0: equipamentos, as redes de apoio, a visibilidade, bem como são alvos mais frequentes de ataques, de desinformação e de violência política.
1: Dos atuais 54 senadores em final de mandato, 32 vão tentar a reeleição. Quanto à idade, 3 candidatos têm mais de 90 anos e 20 têm menos de 40. No critério cor-raça, 2 afirmaram que são amarelos, 192 brancos, 4 indígenas, 88 pardos e 29 pretos.
2: Trabalhos técnicos de João Lira. O Jornal do Senado fica por aqui. Acompanhe agora as notícias da Câmara dos Deputados. Boa noite.
3: Boa noite e até amanhã.
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5: Câmara cria símbolo para conscientizar a população sobre doenças raras.
6: Avança a proposta que institui Dia Nacional sobre Climatério e Menopausa.
5: Deputados devem regulamentar a produção celular de proteínas animais.
6: O projeto prevê verba específica da primeira infância no orçamento público.
5: Boa noite. Já está pronto para entrar na pauta de votações do plenário da Câmara, projeto que prevê detalhamento de recursos da primeira infância no orçamento público. A repórter Paula Bittar traz mais informações sobre a proposta.
7: A Comissão de Constituição e Justiça da Câmara aprovou um projeto que torna obrigatória a inclusão de quadros específicos no orçamento público para detalhar os recursos destinados à primeira infância, ou seja, a crianças de 0 a 6 anos de idade. De acordo com o projeto, os quadros deverão ser anexos à lei orçamentária anual e ao relatório resumido da execução orçamentária e discriminar as despesas em educação, saúde, assistência social e ações intersetoriais que tenham como beneficiárias diretas crianças de até 6 anos e suas famílias. A autora da proposta, a deputada Laura Carneiro, do PSD do Rio de Janeiro, afirma que a criação do quadro Orçamento Criança é mais um passo no sentido de garantir políticas públicas para essa faixa etária.
8: Sem recursos, sem garantia de orçamento, dificilmente as políticas públicas podem ser levadas a cabo. Então, não adianta a gente criar legislação, a gente ter a vontade política se a gente não tiver os recursos necessários para implementá-las. E a fiscalização dessas políticas se faz através do orçamento. Então, garantir a existência desses recursos, o levantamento desses recursos, os dados, são absolutamente necessários à política de proteção à infância e adolescência brasileiras.
7: A proposta que torna obrigatória a inclusão de quadros específicos no orçamento público para detalhar os recursos destinados à primeira infância ainda precisa ser analisada pelo plenário antes de seguir ao Senado. Da Rádio Câmara, de Brasília, Paula Bittar.
4: Educação.
6: Ayrton Faleiro do PT celebra a expansão do ensino superior no Pará. O congressista registra a criação de novas unidades federais no estado e o envio de verbas para apoiar a cultura e o esporte amador na região.
5: O legislador defende as políticas e programas como o Pé de Meia para garantir a conclusão da educação escolar e o ingresso no ensino superior. Ayrton Faleiro cumprimenta os mais de 100 líderes juvenis com quem se reuniu para traçar ações de apoio à educação e ao esporte.
6: Santim Roveda, do União, comemora a liderança do Paraná no IDEB, mantida nos resultados de 2025. O deputado atribui o desempenho aos investimentos do governo estadual na estrutura das escolas, na alimentação dos estudantes e na qualificação dos profissionais da educação.
5: Santim Roveda também cita a climatização das salas de aula e a oferta diária de proteína animal na merenda entre as medidas adotadas pela rede estadual. O parlamentar ainda destaca a seleção técnica de profissionais para as chefias dos núcleos regionais de educação.
6: Inácio Arruda, do PCdoB, comemora os resultados da educação pública no Ceará. Segundo o parlamentar, 80 das 100 melhores escolas públicas de ensino fundamental do país estão no estado, conquista que ele atribui a políticas de educação e ao trabalho de professores e municípios.
5: Inácio Arruda também ressalta iniciativas como a ampliação das escolas de tempo integral e a formação e valorização dos professores. Ele cita municípios como Sobral, Coreaú, Cruz, Pires Ferreira e Pedra Branca, entre os que possuem escolas de destaque.
6: General Girão, do PL, critica a política de aprovação de alunos adotada no Rio Grande do Norte. Ele conta que estudantes do ensino médio podem avançar de ano mesmo reprovados em até 6 disciplinas, o que, na avaliação do parlamentar, engana os resultados da educação no estado.
5: General Girão questiona os resultados divulgados pelo IDEB para o Rio Grande do Norte, afirmando que os indicadores de matemática e português pouco avançaram. Para ele, a política adotada pelo governo do estado não representa uma melhoria efetiva na qualidade do ensino.
4: Saúde.
6: A criação de um Dia Nacional de Conscientização sobre o Climatério e a Menopausa avançou na Câmara, com a aprovação da proposta pela Comissão de Saúde. Quem informa é a repórter Júlia Lopes.
9: A Comissão de Saúde da Câmara dos Deputados aprovou um projeto que cria o Dia Nacional de Conscientização sobre o Climatério e a Menopausa, a ser celebrado em 18 de outubro. A proposta da deputada Ana Paula Lima, do PT de Santa Catarina, busca ampliar a informação sobre os sintomas, impactos e tratamentos desse período, além de incentivar as mulheres a procurarem acompanhamento médico. O climatério é uma fase de transição que antecede e inclui a menopausa. Com a queda hormonal, podem surgir sintomas como ondas de calor, insônia, alterações de humor e dores nas articulações. Especialistas destacam que o tratamento deve ser individualizado de acordo com a necessidade de cada paciente. Para a deputada Ana Paula Lima, muitas mulheres passam por essa fase sem identificar os sintomas e sem receber orientação adequada.
10: É que muitas mulheres passam por essa etapa e elas não são identificadas e elas precisam fazer a reposição hormonal, se assim desejarem e se assim forem orientadas pelo médico que faz a assistência.
9: O projeto também prevê ações de conscientização, como palestras, seminários, campanhas nos meios de comunicação e redes sociais, além da distribuição de materiais informativos. Além da proposta, a Comissão de Saúde também aprovou a criação da Subcomissão Especial de Climatério e Menopausa, para aprofundar o debate sobre o tema. O projeto que institui o Dia Nacional de Conscientização sobre o Climatério e a Menopausa segue agora para análise na Comissão da Mulher. Da Rádio Câmara de Brasília, Júlia Lopes.
5: O projeto prevê a instalação de bebedouros e pontos de água potável em locais públicos de grande circulação, como praças, parques e áreas de lazer. O autor da proposta, Paulo Teixeira, do PT de São Paulo, afirma que a medida amplia o acesso gratuito à água e estimula hábitos saudáveis de hidratação.
6: Paulo Teixeira acrescenta que a iniciativa ajuda as cidades a enfrentar os efeitos das ondas de calor, priorizando áreas vulneráveis e locais com grande exposição a altas temperaturas. O texto ainda incentiva o uso de garrafas reutilizáveis para reduzir o consumo de embalagens plásticas descartáveis.
4: Segurança Pública.
5: Aloysio Mendes, do Republicanos do Maranhão, foi indicado para presidir a comissão especial que vai discutir a redução da maioridade penal para 16 anos. Apesar de ser favorável à proposta, o deputado afirma que guiará os trabalhos com isenção e responsabilidade.
6: Aloysio Mendes informa que o colegiado ouvirá autoridades e especialistas antes de votar a proposta. Segundo ele, mais de 80% da população apoia a redução da maioridade penal, rejeita a impunidade e cobra medidas mais duras contra crimes cometidos por jovens.
5: Juliana Cardoso, do PT de São Paulo, cobra a votação de projeto que criminaliza a misoginia, já aprovado pelo Senado e com regime de urgência na Câmara. Ela afirma que a proposta busca responsabilizar condutas de ódio, ameaça e humilhação dirigidas às mulheres por sua condição de gênero.
6: Juliana Cardoso alerta que a violência contra a mulher também se manifesta por ataques e intimidações, inclusive no ambiente digital. A parlamentar pede ao presidente da Câmara e aos líderes partidários que incluam a matéria na pauta do plenário.
5: Carol D'Artora, do PT do Paraná, defende a criminalização da misoginia para ampliar a proteção das mulheres contra discursos de ódio, ameaças e perseguições. A deputada apresentou proposta para punir práticas machistas no ambiente digital em complemento à matéria já em tramitação.
6: Carol D'Artora argumenta que a violência contra as mulheres muitas vezes começa antes da agressão física, com manifestações de ódio e intimidação. A parlamentar avalia que o combate a essas práticas nas redes sociais ajuda a prevenir formas mais graves de violência de gênero.
4: Justiça.
5: Fernanda Melchiona, do PSOL do Rio Grande do Sul, defende a revogação da lei da alienação parental. A congressista acredita que a legislação pode ser usada para revitimizar mulheres que denunciam violência ou buscam o pagamento de pensão alimentícia.
6: Por isso, Fernanda Melchiona cobra a votação do projeto que revoga a lei e critica um recurso apresentado na Câmara que impede o texto de seguir para o Senado. A deputada também defende a aprovação de uma proposta que criminaliza a misoginia.
5: Soraya Santos, do PL do Rio de Janeiro, celebra o papel dos advogados na defesa de direitos e na reparação de injustiças. A parlamentar ressalta iniciativas para ampliar o acesso à justiça e garantir proteção a grupos vulneráveis.
6: Soraya Santos também destaca a chamada Lei Júlia, que assegura a suspensão de processos por 30 dias para advogadas após o nascimento de filhos. Ela cita ainda uma iniciativa da OAB para oferecer assistência jurídica a vítimas de violência, idosos e filhos de vítima de feminicídio.
5: Rui Falcão, do PT de São Paulo, apresentou projeto para permitir que advogados públicos federais aposentados votem e sejam candidatos no conselho que administra os honorários da categoria. Hoje, esses profissionais não participam da escolha dos representantes do colegiado.
6: Rui Falcão argumenta que os aposentados também são afetados pelas decisões sobre a distribuição dos honorários. O deputado afirma que a mudança amplia a participação de mais de 4 mil profissionais nas decisões do Conselho.
4: Agricultura.
5: A Câmara analisa um projeto de lei para regulamentar a produção celular de proteína animal. A ideia é incentivar a pesquisa na área, apontada como uma alternativa ambientalmente mais sustentável para a produção de alimentos. Quem informa é a repórter Maria Neves.
11: A Comissão de Defesa do Consumidor da Câmara analisa projeto do deputado Jorge Goten, do Republicanos de Santa Catarina, que prevê a criação de regras para pesquisa, produção e comercialização de alimentos por meio de cultivo celular. As normas devem valer também para os derivados e subprodutos desses alimentos, assim como para o incentivo à pesquisa no setor. Jorge Goten explica que a produção celular de alimentos envolve a multiplicação e a maturação de células-tronco em laboratório, resultando em produto com as mesmas características de carnes convencionais de origem animal. Pelo texto aprovado, o Executivo Federal deve criar as regras para cultivo celular de alimentos por meio de regulamentação da nova lei. Essas normas devem garantir a sanidade, inocuidade e sustentabilidade dos produtos, assim como a saúde do consumidor. A regulamentação também deverá garantir que a produção minimize os riscos de contaminação ambiental. O texto já foi aprovado na Comissão de Ciência, Tecnologia e Inovação, onde o relator, deputado doutor Zacarias Calil, do MDB de Goiás, ressaltou que o Brasil é o maior exportador mundial de proteína animal. Segundo ele, o país responde por cerca de 28% das exportações de carne bovina no mundo e por aproximadamente 31% das carnes de aves.
12: Ao combinar rigor técnico com flexibilidade regulatória, o texto garante que o país esteja preparado para competir também no nascente mercado de alimentos cultivados com qualidade, segurança e credibilidade internacional.
11: Zacarias Calil argumenta ainda que o projeto responde a uma demanda global crescente por fontes alternativas de proteína que conciliem eficiência produtiva, segurança alimentar e responsabilidade ecológica. Segundo ele, o impacto ambiental causado pelo sistema alimentar vigente responde por 34% do total de emissões globais de gases do efeito estufa. O deputado cita ainda um estudo internacional internacional que compara os impactos ambientais da produção tradicional de carnes e de proteína cultivada a partir de células. O levantamento apontaria redução de até 92% no aquecimento global e gasto de água 78% menor. De acordo com o autor, deputado Jorge Goten, no Brasil, a indústria de fontes alternativas de proteínas conta atualmente com pouco mais de 100 startups. Ainda segundo o parlamentar, esse mercado já atraiu cerca de US$ 600 milhões em investimentos. Pela cotação atual, esse valor corresponde a quase R$ 3 bilhões. Da Rádio Câmara de Brasília, Maria Neves.
6: Dilceu Esperafico, do PP, destaca a importância da produção de suínos para a economia de Toledo, município localizado no oeste do Paraná. O deputado afirma que a cidade lidera o PIB agropecuário do estado há 13 anos, impulsionado pela suinocultura.
5: Dilceu Esperafico ressalta que a força da atividade também se reflete na tradicional festa do porco assado no Rolete, marcada para 13 de setembro. O parlamentar aponta que o evento divulga Toledo e valoriza a produção agropecuária da região.
4: Direitos Humanos.
6: A Câmara aprovou a criação de um símbolo nacional para conscientização sobre doenças raras. A repórter Paula Bittar acompanhou a votação.
7: A Comissão de Constituição e Justiça da Câmara aprovou uma proposta que reconhece o laço multicolorido como símbolo nacional da luta pelos direitos das pessoas com doenças raras no Brasil. O símbolo terá 5 cores: rosa, lilás, azul, verde e amarelo. Segundo o texto, as pontas começam em rosa e passam gradualmente pelo lilás, azul e verde até chegar ao amarelo no centro do laço. O uso do símbolo será opcional e sua ausência não prejudica o exercício de direitos e garantias previstos em lei. As doenças raras, embora individualmente pouco prevalentes, afetam milhões de brasileiros, conforme destaca a relatora na comissão, deputada Silvia Cristina, do PP de Rondônia.
13: Mais do que um símbolo, esse laço representa milhões de brasileiros que convivem diariamente com o desafio do diagnóstico tardio, da dificuldade de acesso ao tratamento e muitas vezes da invisibilidade. Segundo o Ministério da Saúde, cerca de 13 milhões de brasileiros vivem com alguma doença rara. São mais de 7 mil doenças raras descritas, das quais aproximadamente 80% tem origem genética e 20% decorrem de causas infecciosas, imunológicas, ambientais ou degenerativas.
7: Segundo Silvia Cristina, as doenças raras são um relevante desafio para o sistema público de saúde. Ela afirma que iniciativas legislativas de conscientização e visibilidade social são legítimas e adequadas ao interesse público. O Brasil já conta com o Dia Nacional das Doenças Raras e o Dia Nacional da Informação, Capacitação e Pesquisa sobre Doenças Raras, mas ainda não possui um símbolo oficial para a causa. O projeto, que reconhece o laço multicolorido como símbolo nacional da luta pelos direitos das pessoas com doenças raras no Brasil, segue para o Senado, a menos que haja recurso para análise pelo plenário. Da Rádio Câmara de Brasília, Paula Bittar.
4: Transportes.
5: Fausto Júnior, do União, cobra do governo federal a recuperação da BR-230, a Transamazônica, para garantir o escoamento agrícola e o transporte no sul do Amazonas. De acordo com o parlamentar, trechos entre Sucunduri e Apuí estão quase intrafegáveis.
6: Fausto Júnior argumenta que a falta de asfalto isola comunidades, impede o acesso a serviços especiais e gera pobreza. O parlamentar cobra a união da bancada amazonense por melhorias na Transamazônica, assim como ocorreu na mobilização pela BR-319, que liga Manaus a Porto Velho.
5: Projeto de doutor Ismael Alexandrino, do PSD de Goiás, obriga postos de combustíveis com 3 ou mais bicos de gasolina a disponibilizar uma bomba com gasolina E10, que tem até 10% de etanol. O parlamentar explica que o objetivo é oferecer uma alternativa aos veículos antigos.
6: Doutor Ismael Alexandrino também inclui no texto que o preço da gasolina E10 não seja superior ao da gasolina comum, com diferença máxima de 5%. Ele argumenta que muitas motocicletas e automóveis no Brasil ainda não são adaptados a combustíveis com maior concentração de etanol.
4: Economia.
5: Relator do projeto do Simples Nacional e um dos principais articuladores do MEI, Luiz Carlos Rauli, do Podemos do Paraná, critica o baixo desenvolvimento do Brasil, atribuindo o desempenho a falhas de gestão e as políticas econômicas de governos de centro-esquerda.
6: Ao protestar contra os indicadores sociais, Luiz Carlos Rauli ressalta que, apesar de ser a 10ª economia mundial, o Brasil ocupa a posição 84 no Índice de Desenvolvimento Humano. Para ele, é preciso diversificar o setor produtivo e desburocratizar tributos para gerar emprego e renda.
5: Adriana Ventura, do Novo de São Paulo, critica o pagamento de salários acima do teto constitucional no serviço público. A congressista afirma que benefícios adicionais e outras vantagens elevam a remuneração de integrantes do Judiciário, do Ministério Público e de órgãos de controle.
6: Adriana Ventura cobra do Congresso medidas para limitar os chamados supersalários e reduzir privilégios no funcionalismo. A parlamentar argumenta que esses gastos comprometem recursos públicos que deveriam atender às necessidades da população.
5: Termina agora o jornal Câmara dos Deputados, produzido pela Rádio Câmara, com trabalhos técnicos de Everson Urani e apresentação de Márcio Aquiles Sardi e Val Monteiro. Boa noite.
6: Uma boa noite para você. A Voz do Brasil volta amanhã.
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2: Boa noite. O dia vai declinando e antes que ele termine, pare por alguns instantes. Respire com calma, silencie o coração, recorde, do amanhecer até o anoitecer, Deus esteve com você. À luz da palavra, vamos reler o caminho percorrido e como discípulos rezar. Permanece conosco, Senhor. Em nome do Pai, e do Filho, e do Espírito Santo. Amém. Nessa noite, ouçamos o Evangelho de Mateus. Pedro, tomando então a palavra, disse: Eis que nós deixamos tudo e te seguimos. O que é que vamos receber? Não é raro que, ao fazermos um esforço verdadeiro por alguém, quase sem perceber, passemos a esperar alguma coisa em troca. Um reconhecimento, uma resposta, um agradecimento. E quando isso não vem, surge dentro de nós uma pergunta: depois de tudo o que eu fiz, o que eu recebi por isso? É desse lugar que nasce a pergunta de Pedro. Ele não está mentindo quando diz: nós deixamos tudo e te seguimos. De fato, os discípulos tinham deixado as redes, o seu trabalho, seus projetos, suas seguranças para caminhar com Jesus. Havia ali uma entrega real. Mas a pergunta seguinte revela que essa entrega ainda precisava amadurecer. O que é que vamos receber? Jesus não despreza o sacrifício de Pedro. Não diz que aquilo que ele deixou não tem valor. Também não nega que exista uma recompensa. Mas conduz o discípulo para uma compreensão mais profunda. Aquilo que Deus oferece não é um pagamento calculado pelos nossos méritos. É uma participação no reino. É herança. É graça. É esse um risco muito presente também na nossa vida espiritual. Podemos deixar muitas coisas e podemos, mesmo assim, continuar contabilizando. Podemos servir, rezar, fazer renúncias, assumir responsabilidades e, por dentro, começar a construir uma espécie de conta com Deus. Eu fiz isso, então mereço aquilo. Talvez não digamos dessa forma, mas o coração pode começar a esperar que a fidelidade nos garanta uma vida sem sofrimento, sem frustrações ou sem perdas. Quando isso acontece, a relação com Deus começa a se transformar em troca, e a fé deixa de se tornar seguimento para se tornar negociação. Mas Jesus não nos chamou para negociarmos com Ele, chamou-nos para segui-lo. O discípulo não entrega a vida para colocar Deus em dívida. Entrega porque encontrou alguém por quem vale a pena viver. O centro da renúncia cristã não está no que deixamos para trás, mas aquele que escolhemos seguir. Isso não significa que Deus seja indiferente aos nossos sacrifícios. Pelo contrário, Jesus mostra que nenhuma renúncia feita por amor, nenhum serviço escondido, nenhuma fidelidade vivida em silêncio passa despercebida diante do Pai. Deus conhece aquilo que ninguém viu. Deus conhece o cansaço, as escolhas difíceis, as vezes em que permanecemos quando seria mais fácil abandonar. O problema começa quando transformamos essa entrega em mérito que precisa ser recompensado segundo os nossos critérios. A graça de Deus não é salário, é dom. E o reino não é uma conquista que colocamos no bolso depois de cumprir determinadas exigências. é comunhão com Deus, recebida por quem aprende a confiar nele. Ao final deste dia, possamos olhar para as nossas próprias entregas. Houve algum momento em que fiz algo esperando ser reconhecido? Tenho servido por amor ou às vezes transformo o meu serviço numa conta em que alguém precisa pagar? A pergunta de Pedro é muito humana. Talvez por isso também seja tão próximo de nós. Jesus não o repreende por ter deixado tudo. Ele apenas purifica sua motivação e ensina que a verdadeira recompensa não é receber de volta aquilo que entregamos, mas receber o próprio Deus. Nessa noite, peçamos a graça de uma entrega mais livre, que possamos servir sem contabilizar, amar sem negociar e seguir sem transformar Deus em devedor. Porque quem segue Jesus não perde aquilo que oferece por amor. Descobre pouco a pouco que a maior recompensa é permanecer com Ele. Agora diante do Senhor, feche seus olhos, respire fundo, vamos ler o nosso dia diante de Deus. Houve algum momento em que fiz algo esperando ser reconhecido? Tenho servido por amor ou transformado o meu serviço em uma dívida que alguém precisa pagar? Consigo oferecer minha vida a Jesus sem transformar minha entrega em uma negociação? Apresente ao Senhor aquilo que surgiu em seu coração e reze comigo. Senhor Jesus, ao final deste dia, coloco diante de Ti tudo aquilo que ofereci, os serviços que realizei e as renúncias que procurei viver. Também aquilo que fiz com alegria e aquilo que fiz com dificuldade, mesmo quando meu coração estava dividido. Tu conheces o que ninguém viu, o cansaço, as escolhas difíceis, as lutas interiores e as vezes em que permaneci firme quando teria sido mais fácil abandonar. Conheces também minhas intenções mais profundas, aquilo que nem eu mesmo consigo compreender totalmente. Eu te agradeço porque nenhum gesto feito por amor passa despercebido diante do Pai, nem mesmo o menor ato escondido. Perdoa-me quando servi esperando o reconhecimento, agradecimento ou alguma resposta, quando deixei que o orgulho se misturasse ao bem que eu fazia. Purifica meu coração quando transforma a fé em negociação e começa a pensar que minha fidelidade te coloca em dívida comigo. Liberta-me dessa ilusão e devolve-me a simplicidade do amor verdadeiro. Ensina-me a servir sem contabilizar, a amar sem negociar e a seguir-te com liberdade interior. Que eu não faça de minhas entregas uma conta que os outros ou o Senhor precisam pagar, nem minhas renúncias um motivo de comparação ou vaidade espiritual. Ajuda-me a recordar, especialmente nos momentos de cansaço, que Tua graça não é salário, mas dom gratuito, e que o Teu reino não é uma conquista humana, mas comunhão viva contigo, que sustenta-me em cada passo. Dá-me confiança para oferecer sem exigir, para permanecer sem calcular e para continuar mesmo quando não vejo resultados. Que eu não te siga apenas pelo que espero receber, mas porque encontrei em Ti aquele por quem vale a pena viver, mesmo quando não entendo o caminho. Senhor, recebe tudo o que entreguei por amor, também aquilo que foi imperfeito e incompleto, e faz-me compreender que a maior recompensa é receber a Tua presença e permanecer contigo agora e por toda a eternidade. Amém. Senhor Jesus, o dia declina e a noite se aproxima. Fica conosco, permanece em nossa casa, guarda aqueles que amamos e concede-nos repousar em Tua presença. Que o Senhor e nosso Deus te abençoe e te guarde. Ele que é Pai e Filho e Espírito Santo. Amém. Uma boa noite e até amanhã. Fica conosco, Senhor. A noite vai caindo, mas a Tua presença permanece.
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3: Em nome do Pai e do Filho e do Espírito Santo. Amém. Estamos aqui com alegria para rezarmos esse terço que quer nos unir a Jesus e a Maria. Hoje nós vamos meditar os mistérios dolorosos, a paixão dolorosa de Jesus Cristo, tudo que ele fez por amor a nós, tudo que ele fez para nos salvar, tanta dor, mas tanto amor por nós. Meditemos, irmãos e irmãs, os mistérios da nossa salvação. Creio em Deus Pai, Todo-Poderoso, Criador do céu e da terra, e em Jesus Cristo, seu único Filho, nosso Senhor, que foi concebido pelo poder do Espírito Santo, nasceu da Virgem Maria, padeceu sob Pôncio Pilatos, foi crucificado, morto e sepultado, desceu à mansão dos mortos, ressuscitou ao terceiro dia, subiu aos céus, está sentado à direita de Deus Pai Todo-Poderoso, de onde há de vir a julgar os vivos e os mortos. Creio no Espírito Santo, na Santa Igreja Católica, na comunhão dos santos, na remissão dos pecados, na ressurreição da carne e na vida eterna. Amém. Pai nosso, que estais nos céus, santificado seja o vosso nome, venha a nós o vosso reino. Seja feita a vossa vontade, assim na terra como no céu. O pão nosso de cada dia dai-nos hoje, perdoai as nossas ofensas, assim como nós perdoamos a quem nos tem ofendido. E não nos deixeis cair em tentação, mas livrai-nos do mal. Amém. Ave Maria, cheia de graça, o Senhor é convosco. Bendita sois vós entre as mulheres e bendito é o fruto do vosso ventre, Jesus. Santa Maria, Mãe de Deus, rogai por nós, pecadores, agora e na hora de nossa morte. Amém. Ave Maria, cheia de graça, o Senhor é convosco. Bendita sois vós entre as mulheres e bendito é o fruto do vosso ventre, Jesus. Santa Maria, Mãe de Deus, rogai por nós, pecadores, agora e na hora de nossa morte. Amém. Ave Maria, cheia de graça, o Senhor é convosco. Bendita sois vós entre as mulheres e bendito é o fruto do vosso ventre, Jesus. Santa Maria, Mãe de Deus, rogai por nós, pecadores, agora e na hora de nossa morte. Amém. Glória ao Pai, ao Filho e ao Espírito Santo, como era no princípio, agora e sempre. Amém. Primeiro mistério doloroso. Nós queremos contemplar a agonia de Jesus no Horto das Oliveiras. Jesus soa sangue. Jesus sabe que a sua morte se aproxima. E o seu lado humano, Jesus era 100% homem, ele começa a se angustiar, ele começa a sofrer, ele começa a suar sangue. Mas ele não arreda, ele não desiste da vontade do Pai. E ele reza: faze, ó Pai, não a minha vontade, mas a tua vontade. Que mesmo na dor, nós tenhamos a coragem de fazer a vontade de Deus em nossa vida. Pai nosso, que estais nos céus, santificado seja o vosso nome, venha a nós o vosso reino, seja feita a vossa vontade, assim na terra como no céu. O pão nosso de cada dia nos dai hoje, perdoai as nossas ofensas, assim como nós perdoamos a quem nos tem ofendido. E não nos deixeis cair em tentação, mas livrai-nos do mal. Amém. Ave Maria, cheia de graça, o Senhor é convosco. Bendita sois vós entre as mulheres, e bendito é o fruto do vosso ventre, Jesus. Santa Maria, Mãe de Deus, rogai por nós, pecadores, agora e na hora de nossa morte. Amém. Ave Maria, cheia de graça, o Senhor é convosco. Bendita sois vós entre as mulheres, e bendito é o fruto do vosso ventre, Jesus. Santa Maria, Mãe de Deus, rogai por nós, pecadores, agora e na hora de nossa morte. Amém. Ave Maria, cheia de graça, o Senhor é convosco. Bendita sois vós entre as mulheres. Bendito é o fruto do vosso ventre, Jesus. Santa Maria, Mãe de Deus, rogai por nós, pecadores, agora e na hora de nossa morte. Amém. Ave Maria, cheia de graça, o Senhor é convosco. Bendita sois vós entre as mulheres, e bendito é o fruto do vosso ventre, Jesus. Santa Maria, Mãe de Deus, rogai por nós, pecadores, agora e na hora de nossa morte. Amém. Ave Maria, cheia de graça, o Senhor é convosco. Bendita sois vós entre as mulheres, e bendito é o fruto do vosso ventre, Jesus. Santa Maria, Mãe de Deus, rogai por nós, pecadores, agora e na hora de nossa morte. Amém. Ave Maria, cheia de graça, o Senhor é convosco. Bendita sois vós entre as mulheres, e bendito é o fruto do vosso ventre, Jesus. Santa Maria, Mãe de Deus, rogai por nós, pecadores, agora e na hora de nossa morte. Amém. Ave Maria, cheia de graça, o Senhor é convosco. Bendita sois vós entre as mulheres, e bendito é o fruto do vosso ventre, Jesus. Santa Maria, Mãe de Deus, rogai por nós, pecadores, agora e na hora de nossa morte. Amém. Ave Maria, cheia de graça, o Senhor é convosco. Bendita sois vós entre as mulheres, e bendito é o fruto do vosso ventre, Jesus. Santa Maria, Mãe de Deus, rogai por nós, pecadores, agora e na hora de nossa morte. Amém. Ave Maria, cheia de graça, o Senhor é convosco. Bendita sois vós entre as mulheres, e bendito é o fruto do vosso ventre, Jesus. Santa Maria, Mãe de Deus, rogai por nós, pecadores, agora e na hora de nossa morte. Amém. Ave Maria, cheia de graça, o Senhor é convosco. Bendita sois vós entre as mulheres, e bendito é o fruto do vosso ventre, Jesus. Santa Maria, Mãe de Deus, rogai por nós, pecadores, agora e na hora de nossa morte. Amém. Glória ao Pai, ao Filho e ao Espírito Santo, como era no princípio, agora e sempre. Amém. Ó meu Jesus, perdoai-me, livrai-me do fogo do inferno, levai as almas todas para o céu e socorrei principalmente as que mais precisarem da vossa misericórdia. Nossa Senhora do Carmo, rogai por nós. Padre Pio de Peteltina, rogai por nós. Segundo mistério doloroso, nós queremos contemplar a flagelação de Jesus Cristo. Jesus Cristo, de uma forma desumana, é flagelado. Batem nele, fazem dele uma chaga só. Muito sangue, muita dor, muito sofrimento. Mas ele sabe por que ele está sofrendo, por causa dos nossos pecados. Ele está assumindo o pecado de toda a humanidade. Isso é muito duro, é um fardo muito grande. Mas tudo ele está passando por amor. Meditemos esse mistério. Você também talvez esteja sofrendo hoje, mas unido a Cristo, você também pode vencer todos os seus sofrimentos. Pai nosso, que estais nos céus, santificado seja o vosso nome, venha a nós o vosso reino. Seja feita a vossa vontade, assim na terra como no céu. O pão nosso de cada dia nos dai hoje, perdoai as nossas ofensas, assim como nós perdoamos a quem nos tem ofendido. E não nos deixeis cair em tentação, mas livrai-nos do mal. Amém. Ave Maria, cheia de graça, o Senhor é convosco. Bendita sois vós entre as mulheres, e bendito é o fruto do vosso ventre, Jesus. Santa Maria, Mãe de Deus, rogai por nós, pecadores, agora e na hora de nossa morte. Amém. Ave Maria, cheia de graça, o Senhor é convosco. Bendita sois vós entre as mulheres, e bendito é o fruto do vosso ventre, Jesus. Santa Maria, Mãe de Deus, rogai por nós, pecadores, agora e na hora de nossa morte. Amém. Ave Maria, cheia de graça, o Senhor é convosco. Bendita sois vós entre as mulheres, e bendito é o fruto do vosso ventre, Jesus. Santa Maria, Mãe de Deus, rogai por nós, pecadores, agora e na hora de nossa morte. Amém. Ave Maria, cheia de graça, o Senhor é convosco, bendita sois vós entre as mulheres, e bendito é o fruto do vosso ventre, Jesus. Santa Maria, Mãe de Deus, rogai por nós, pecadores, agora e na hora de nossa morte. Ave Maria, cheia de graça, o Senhor é convosco, bendita sois vós entre as mulheres, e bendito é o fruto do vosso ventre, Jesus. Santa Santa Maria, Mãe de Deus, rogai por nós, pecadores, agora e na hora de nossa morte. Amém. Ave Maria, cheia de graça, o Senhor é convosco. Bendita sois vós entre as mulheres e bendito é o fruto do vosso ventre, Jesus. Santa Maria, Mãe de Deus, rogai por nós, pecadores, agora e na hora de nossa morte. Amém. Ave Maria, cheia de graça, o Senhor é convosco. Bendita sois vós entre as mulheres e bendito é o fruto do vosso ventre, Jesus. Santa Maria, Mãe de Deus, rogai por nós, pecadores, agora e na hora de nossa morte. Amém. Ave Maria, cheia de graça, o Senhor é convosco. Bendita sois vós entre as mulheres e bendito é o fruto do vosso ventre, Jesus. Santa Maria, Mãe de Deus, rogai por nós, pecadores, agora e na hora de nossa morte. Amém. Ave Maria, cheia de graça, o Senhor é convosco. Bendita sois vós entre as mulheres e bendito é o fruto do vosso ventre, Jesus. Santa Maria, Mãe de Deus, rogai por nós, pecadores, agora e na hora de nossa morte. Amém. Ave Maria, cheia de graça, o Senhor é convosco. Bendita sois vós entre as mulheres e bendito é o fruto do vosso ventre, Jesus. Santa Maria, Mãe de Deus, rogai por nós, pecadores, agora e na hora de nossa morte. Amém. Glória ao Pai, ao Filho e ao Espírito Santo, como era no princípio, agora e sempre. Amém. Ó meu Jesus, perdoai-me, livrai-me do fogo do inferno. Levai as almas todas para o céu e socorrei principalmente as que mais precisarem da vossa misericórdia. Nossa Senhora do Carmo, rogai por nós. São Padre Pio, rogai por nós. Terceiro mistério doloroso. Nós vamos contemplar a coroação de espinhos de nosso Senhor. Ele é o Rei do Universo, mas a coroa que Ele recebe não é de ouro, é de espinhos. Ele sofre por nós, Ele sofre por amor de nós, Ele passa humilhação. Mas Ele sabia que Ele ia passar por tudo isso por amor de nós. Na carta aos Filipenses, Paulo já diz, Ele esvaziou-se de si mesmo para nos encontrar. Ele esvaziou-se de si mesmo, Ele aceitou a humilhação para vir ao nosso encontro. Rezemos com muito amor. Talvez você também na sua vida tenha passado humilhações, tenha passado sofrimentos. Deus está contigo nesta hora. Pai nosso, que estais nos céus, santificado seja o vosso nome. Venha a nós o vosso reino, seja feita a vossa vontade, assim na terra como no céu. O pão nosso de cada dia nos dai hoje, perdoai as nossas ofensas, assim como nós perdoamos a quem nos tem ofendido. E não nos deixeis cair em tentação, mas livrai-nos do mal. Amém. Ave Maria, cheia de graça, o Senhor é convosco. Bendita sois vós entre as mulheres e bendito é o fruto do vosso ventre, Jesus. Santa Maria, Mãe de Deus, rogai por nós, pecadores, agora e na hora de nossa morte. Amém. Ave Maria, cheia de graça, o Senhor é convosco. Bendita sois vós entre as mulheres e bendito é o fruto do vosso ventre, Jesus. Santa Maria, Mãe de Deus, rogai por nós, pecadores, agora e na hora de nossa morte. Amém. Ave Maria, cheia de graça, o Senhor é convosco. Bendita sois vós entre as mulheres e bendito é o fruto do vosso ventre, Jesus. Santa Maria, Mãe de Deus, rogai por nós, pecadores, agora e na hora de nossa morte. Amém. Ave Maria, cheia de graça, o Senhor é convosco. Bendita sois vós entre as mulheres e bendito é o fruto do vosso ventre, Jesus. Santa Maria, Mãe de Deus, rogai por nós, pecadores, agora e na hora de nossa morte. Amém. Ave Maria, cheia de graça, o Senhor é convosco. Bendita sois vós entre as mulheres e bendito é o fruto do vosso ventre, Jesus. Santa Maria, Mãe de Deus, rogai por nós, pecadores, agora e na hora de nossa morte. Amém. Ave Maria, cheia de graça, o Senhor é convosco. Bendita sois vós entre as mulheres e bendito é o fruto do vosso ventre, Jesus. Santa Maria, Mãe de Deus, rogai por nós, pecadores, agora e na hora de nossa morte. Amém. Ave Maria, cheia de graça, o Senhor é convosco. Bendita sois vós entre as mulheres e bendito é o fruto do vosso ventre, Jesus. Santa Maria, Mãe de Deus, rogai por nós, pecadores, agora e na hora de nossa morte. Amém. Ave Maria, cheia de graça, o Senhor é convosco. Bendita sois vós entre as mulheres e bendito é o fruto do vosso ventre, Jesus. Santa Maria, Mãe de Deus, rogai por nós, pecadores, agora e na hora de nossa morte. Amém. Ave Maria, cheia de graça, o Senhor é convosco. Bendita sois vós entre as mulheres, e bendito é o fruto do vosso ventre, Jesus. Santa Maria, Mãe de Deus, rogai por nós, pecadores, agora e na hora de nossa morte. Amém. Ave Maria, cheia de graça, o Senhor é convosco. Bendita sois vós entre as mulheres, e bendito é o fruto do vosso ventre, Jesus. Santa Maria, Mãe de Deus, rogai por nós, pecadores, agora e na hora de nossa morte. Amém. Glória ao Pai, ao Filho e ao Espírito Santo, como era no princípio, agora e sempre. Amém. Ó meu Jesus, perdoai-me, livrai-me do fogo do inferno, levai as almas todas para o céu e socorrei principalmente as que mais precisarem da vossa misericórdia. Nossa Senhora do Carmo, rogai por nós. São João da Cruz, rogai por nós. Quarto mistério doloroso. Nós queremos contemplar Jesus carregando a cruz para o Calvário. Jesus carregando o fardo dos nossos pecados. Jesus carregando o nosso sofrimento. Jesus carregando a nossa dor. Você também talvez está carregando uma cruz hoje, uma cruz pesada. Mas pode ter certeza que Cristo está carregando ela com você. Cristo já carregou a nossa cruz. E depois da cruz vem a vitória. Depois da cruz vem a glória. Quanto maior for o nosso sofrimento, diz a palavra, maior será a nossa vitória. Pai nosso, que estais nos céus, santificado seja o vosso nome, venha a nós o vosso reino. Seja feita a vossa vontade, assim na terra como no céu. O pão nosso de cada dia nos dai hoje. Perdoai as nossas ofensas, assim como nós perdoamos a quem nos tem ofendido. E não nos deixeis cair em tentação, mas livrai-nos do mal. Amém. Ave Maria, cheia de graça, o Senhor é convosco. Bendita sois vós entre as mulheres. E bendito é o fruto do vosso ventre, Jesus. Santa Maria, Mãe de Deus, rogai por nós, pecadores, agora e na hora de nossa morte. Amém. Ave Maria, cheia de graça, o Senhor é convosco. Bendita sois vós entre as mulheres. E bendito é o fruto do vosso ventre, Jesus. Santa Maria, Mãe de Deus, rogai por nós, pecadores, agora e na hora de nossa morte. Amém. Ave Maria, cheia de graça, o Senhor é convosco, bendita sois vós entre as mulheres, e bendito é o fruto do vosso ventre, Jesus. Santa Maria, Mãe de Deus, rogai por nós, pecadores, agora e na hora de nossa morte. Amém. Ave Maria, cheia de graça, o Senhor é convosco. Bendita sois vós entre as mulheres, e bendito é o fruto do vosso ventre, Jesus. Santa Maria, Mãe de Deus, rogai por nós, pecadores, agora e na hora de nossa morte. Amém. Ave Maria, cheia de graça, o Senhor é convosco. Bendita sois vós entre as mulheres, e bendito é o fruto do vosso ventre, Jesus. Santa Maria, Mãe de Deus, rogai por nós, pecadores, agora e na hora de nossa morte. Amém. Ave Maria, cheia de graça, o Senhor é convosco. Bendita sois vós entre as mulheres, e bendito é o fruto do vosso ventre, Jesus. Santa Maria, Mãe de Deus, rogai por nós, pecadores, agora e na hora de nossa morte. Amém. Ave Maria, cheia de graça, o Senhor é convosco. Bendita sois vós entre as mulheres, e bendito é o fruto do vosso ventre, Jesus. Santa Maria, Mãe de Deus, rogai por nós, pecadores, agora e na hora de nossa morte. Amém. Ave Maria, cheia de graça, o Senhor é convosco. Bendita sois vós entre as mulheres, e bendito é o fruto do vosso ventre, Jesus. Santa Maria, Mãe de Deus, rogai por nós, pecadores, agora e na hora de nossa morte. Amém. Ave Maria, cheia de graça, o Senhor é convosco. Bendita sois vós entre as mulheres, e bendito é o fruto do vosso ventre, Jesus. Santa Maria, Mãe de Deus, rogai por nós, pecadores, agora e na hora de nossa morte. Amém. Ave Maria, cheia de graça, o Senhor é convosco. Bendita sois vós entre as mulheres. E bendito é o fruto do vosso ventre, Jesus. Santa Maria, Mãe de Deus, rogai por nós, pecadores, agora e na hora de nossa morte. Amém. Glória ao Pai, ao Filho e ao Espírito Santo, como era no princípio, agora e sempre. Amém. Ó meu Jesus, perdoai-me, livrai-me do fogo do inferno, levai as almas todas para o céu e socorrei principalmente as que mais precisarem da vossa misericórdia. último mistério doloroso. Nós queremos contemplar a morte de Jesus na cruz. Jesus, por amor, morre por nós. O justo dá a sua vida pelos injustos. Ele morre a nossa morte. Ele assume o nosso pecado para nos trazer vida, vida em abundância, para nos salvar. Com muito amor, com muito carinho, rezemos este mistério, o mistério da nossa salvação. Cristo nos resgatou, Cristo nos salvou, nos tirou das garras de Satanás, para que você seja livre, para que você seja feliz, para que você tenha vitória. Pai nosso, que estais nos céus, santificado seja o vosso nome. Venha a nós o vosso reino, seja feita a vossa vontade, assim na terra como no céu. O pão nosso de cada dia nos dai hoje. Perdoai as nossas ofensas, assim como nós perdoamos a quem nos tem ofendido. E não nos deixeis cair em tentação, mas livrai-nos do mal. Amém. Ave Maria, cheia de graça, o Senhor é convosco. Bendita sois vós entre as mulheres, e bendito é o fruto do vosso ventre, Jesus. Santa Maria, Mãe de Deus, rogai por nós, pecadores, agora e na hora de nossa morte. Amém. Ave Maria, cheia de graça, o Senhor é convosco. Bendita sois vós entre as mulheres, e bendito é o fruto do vosso ventre, Jesus. Santa Maria, Mãe de Deus, rogai por nós, pecadores, agora e na hora de nossa morte. Amém. Ave Maria, cheia de graça, o Senhor é convosco. Bendita sois vós entre as mulheres, e bendito é o fruto do vosso ventre, Jesus. Santa Maria, Mãe de Deus, rogai por nós, pecadores, agora e na hora de nossa morte. Amém. Ave Maria, cheia de graça, o Senhor é convosco. Bendita sois vós entre as mulheres, e bendito é o fruto do vosso ventre, Jesus. Santa Maria, Mãe de Deus, rogai por nós, pecadores, agora e na hora de nossa morte. Amém. Ave Maria, cheia de graça, o Senhor é convosco. Bendita sois vós entre as mulheres, e bendito é o fruto do vosso ventre, Jesus. Santa Maria, Mãe de Deus, rogai por nós, pecadores, agora e na hora de nossa morte. Amém. Ave Maria, cheia de graça, o Senhor é convosco. Bendita sois vós entre as mulheres, e bendito é o fruto do vosso ventre, Jesus. Santa Maria, Mãe de Deus, rogai por nós, pecadores, agora e na hora de nossa morte. Amém. Ave Maria, cheia de graça, o Senhor é convosco. Bendita sois vós entre as mulheres, e bendito é o fruto do vosso ventre, Jesus. Santa Maria, Mãe de Deus, rogai por nós, pecadores, agora e na hora de nossa morte. Amém. Ave Maria, cheia de graça, o Senhor é convosco. Bendita sois vós entre as mulheres, e bendito é o fruto do vosso ventre, Jesus. Santa Maria, Mãe de Deus, rogai por nós, pecadores, agora e na hora de nossa morte. Amém. Ave Maria, cheia de graça, o Senhor é convosco. Bendita sois vós entre as mulheres, e bendito é o fruto do vosso ventre, Jesus. Santa Maria, Mãe de Deus, rogai por nós, pecadores, agora e na hora de nossa morte. Amém. Ave Maria, cheia de graça, o Senhor é convosco. Bendita sois vós entre as mulheres, e bendito é o fruto do vosso ventre, Jesus. Santa Maria, Mãe de Deus, rogai por nós, pecadores, agora e na hora de nossa morte. Amém. Glória ao Pai, ao Filho e ao Espírito Santo, como era no princípio, agora e sempre. Amém. Ó meu Jesus,

0: olhos, misericordiosa nos volvei. E depois deste desterro, mostrai-nos, Jesus. Bendito é o fruto do teu ventre, ó clemente, ó piedosa, ó doce sempre Virgem Maria. Rogai por nós, Santa Mãe de Deus, para que sejamos dignos das promessas de Cristo. Amém. Foi uma alegria imensa rezar com você este terço. Que Deus te abençoe. Em nome do Pai, e do Filho, e do Espírito Santo. Amém.
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3: Senhor, no silêncio deste dia que amanhece, venho pedir-te saúde, força, paz e sabedoria. Quero olhar hoje o mundo com os olhos cheios de amor. Ser paciente, compreensivo, manso e prudente. Quero ver teus filhos, além das aparências, como tu mesmo os vês. E assim não ver, senão, o bem em cada um. Deixa meus ouvidos a toda calúnia. Guarda minha língua de toda maldade. Que só de bênçãos se enche o meu espírito. Que eu seja tão bondoso e alegre que todos quantos se achegarem a mim sintam tua presença. Reveste-me, Senhor, com tua beleza. E que no decurso desse dia eu te revele a todos.
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5: Muito bom dia, meu amigo, muito bom dia, minha amiga, que bom, estamos começando, exatamente, nós estamos aí já começando o nosso novo dia, meu Deus do céu, já estamos aí. Estamos aí vivendo o dia 18. Então, ontem eu pedi orações pelo êxito da Assembleia do Regional Sul 4, que vai acontecer aqui em Tubarão, mais especificamente na Casa de Encontros do Anselmo. Começa amanhã ao meio-dia e vai até sexta-feira ao meio-dia. Então, rezemos pelo êxito. E falar em rezar, aqui estão as irmãs, que sempre no mês de agosto, na verdade, em todos os meses, as irmãs estão aqui, ou os irmãos estão aqui, mas hoje elas voltam e trazem nessa semana da vocação à vida religiosa, à vida consagrada, também a sua reflexão. Parabéns, irmãs, pela semana, pelo dia, pelo trabalho, pela missão. E bem-vindas aqui à nossa Rádio Tubá.
6: Bom dia, Padre Pedro. Bom dia, queridos ouvintes da Rádio Tubá. Que tenhamos um dia pleno das bênçãos e graças de Deus. Continuando nossa reflexão neste mês vocacional, hoje vamos refletir a vocação à vida religiosa.

Este final de semana, a igreja celebrou a Assunção da bem-aventurada Virgem Maria. E com esta festa, a igreja lembra e reza pela vida religiosa consagrada. Assim como Maria, que disse sim ao projeto de Deus, religiosos e religiosas nas diversas congregações são presença na igreja com um profundo testemunho de amor, doação, evangelização, profetismo e fé no seguimento de Jesus com seus carismas. Recordando o Papa Francisco, ele nos dizia: vida consagrada é profecia. As pessoas consagradas estão sempre a caminho em busca do que Deus quer para elas. Essa não pode renunciar à profecia sem correr o risco de perder o sabor e, portanto, a sua razão de ser. A profecia como elemento imprescindível na vida consagrada.

No Evangelho hoje, Jesus nos diz: todo aquele que tiver deixado casa, irmãos, irmãs, pai, mãe e filhos, campos, por causa do meu nome, receberá 100 vezes mais e terá a vida eterna. Deixar casa, pai, mãe, irmãos, não é nada fácil. Mas o propósito de viver por Jesus e dedicar-se inteiramente ao seu projeto impulsionou e impulsiona muitos consagrados e consagradas na vivência da sua consagração. Confiemos ao Senhor todos os religiosos e religiosas que pela consagração entregam inteiramente a vida a Cristo e a missão da Igreja. Rezemos por sua fidelidade, alegria e perseverança. Em comunhão com o 5º Congresso Vocacional do Brasil, peçamos que as nossas comunidades acolham o testemunho da vida consagrada e se torne lugares onde toda vocação possa nascer, crescer e amadurecer.

0: Maria, mãe das vocações, mulher inteligente, consagrada a Deus, ensinai-nos a escutar a palavra, a acolher com fé o chamado do Senhor e a responder com generosidade. Vós, que vos levantastes apressadamente e levastes Cristo à casa de Isabel, sustentai os religiosos e religiosas em sua vida de oração, comunhão e serviço, para que sejam testemunhas alegres do Evangelho. Guardai-os na fidelidade à sua consagração, fortalecei-os nas provações e renovai neles a alegria da entrega, para que anunciem as maravilhas de Deus, especialmente aos pobres e esquecidos. Vós, que fostes elevada à glória do céu, despertai em muitos jovens o desejo de pertencer inteiramente a Cristo. Dai-lhes coragem para se levantar e partir, levando o Senhor aos irmãos. Amém.
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Espírito pairava sobre as águas. Paire sobre as nossas vidas. Paire sobre a nossa casa. Paire sobre a nossa família. Sobre os nossos medos, sobre os nossos conflitos. Sobre os nossos impossíveis, paira, Espírito. Trazendo esta calmaria, esta paz, que é o sinal concreto da sua presença. Quantos corações ansiosos, um mundo que já não sabe mais o que é ter paz, porque não há paz sem o Príncipe da Paz. Não há nenhum projeto de paz que se construa sem o Espírito Santo. Por isso nós te pedimos, pacifica os nossos corações, traz paz à nossa vida, à nossa casa, à nossa família. Fica em nós, porque nós somos sua casa, porque nós somos sua morada. Obrigado, Espírito Santo. Fica aqui em nós.

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1: Olá, meus amigos, muito bom dia. 7:03 agora, estamos chegando com mais uma edição do Show do Rádio. Um show de informações aqui na Super Tubá nesta manhã de terça-feira. Hoje, 18 de agosto de 2026, é dia de Santa Helena. É dia do estagiário, é dia mundial da libertação humana, é dia do nunca desista. A data simbólica foi criada em 2019 pelo belga Alain Horoit para promover a perseverança, a resiliência e a força de vontade diante de desafios pessoais ou profissionais. E hoje também é o dia da revolução cultural. Show do Rádio tem apresentação de Bruno Vandresen. Participam do programa Giovanni Martins, Lucas Marques e Ramon Silveira. Os trabalhos técnicos de Everton Luiz, as gravações de Lucas Marcos Carvalho e a direção geral do padre Rafael Liano.
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1: Bem, meus amigos, estamos no inverno, tempo bom nesse momento aqui em Tubarão, temperatura marcando 22 graus e a umidade relativa do ar em 74%. Vamos juntos, são 2:30 de muitas informações para você. Acompanhe pelo 104.9, através também da live no YouTube e pelo aplicativo Rádios Net. Vamos agora aos destaques do programa. Bom, hoje aqui no Show do Rádio, uma entrevista ao vivo com a secretária de Assistência Social, Mulher e Família de Tubarão, Heloísa Cabral. Em pauta, o programa Casa Catarina. Justiça Eleitoral analisa 692 pedidos de registro de candidatura para as eleições 2026 em Santa Catarina. Número de candidatos cai 30%. Encontro Agosto Dourado reúne gestantes e puérperas em Tubarão na próxima terça-feira. Hospital Nossa Senhora da Conceição ganha 20 novos leitos para pacientes do SUS. Inauguração do setor 7 será hoje às 14 horas. Telemedicina registra mais de 1.800 atendimentos em Capivari de Baixo. Em Laguna, moradores de Caputera, Estreito e Barranceira podem se inscrever para castração de cães e gatos. Petrobras confirma petróleo na Foz do Amazonas. Descoberta abre nova etapa de exploração na margem equatorial. No programa ainda, as informações do Hospital Nossa Senhora da Conceição e do setor policial das últimas horas. Eu mantenho contato agora com Ramon Silveira, ele traz o seu destaque. Ramon, bom dia.
3: Bom dia, amigos do Show do Rádio. A Rede Feminina de Combate ao Câncer de Tubarão já está programando novidades para o Outubro Rosa. A presidente Rosimere da Cunha Galvani traz as informações às 8:30 no Repórter Tubá.
1: Contato agora com Giovanni Martins, ele também chega trazendo seu destaque. Diga aí, Giovanni, bom dia.
4: Bom dia, especial eleições, entenda como funciona a urna eletrônica e veja as diferenças em relação à urna de lona usada no passado.
1: Lucas Marques, e qual o seu destaque? Bom dia.
5: Bom dia. Coordenador Regional de Defesa Civil reafirma preocupação com El Niño e detalha alinhamento com municípios da Amorel.

0: do total movimentado entre janeiro e julho. Motociclista, mulher morre após bater em caminhão parado. Nazila Ramos, de 52 anos, chegou a ser encaminhada ao hospital, mas não resistiu aos ferimentos. O homem é resgatado após passar a madrugada à deriva. Vítima usou celular para pedir socorro e foi encontrada com sinais de hipotermia. Candidata Pamelis Barros visita o DS Internacional. Uma visão sobre o TCE em Santa Catarina. Em Tubarão, espetáculo musical, apresentação gratuita acontece hoje na Arena. E ainda golpes certeiros, títulos garantidos. As atletas de Tubarão, Ana Esther e Simone Martins, foram campeãs em suas respectivas categorias na terceira etapa do estadual de Muay Thai. São destaques do Jornal Diário do Sul. Vamos agora com o Diário Catarinense. Rede de eletropostos para veículos elétricos deve chegar a 100 cidades de Santa Catarina ainda em 2026. Saudade imensa. Quem era o motorista encontrado morto após carro cair de ponte e ficar preso ao cinto em Joinville. Batida violenta que arrancou o motor de carro matou dois motoristas na BR-280 em Santa Catarina. Moraes autoriza Bolsonaro a deixar prisão domiciliar temporariamente para consulta ao dentista. Super El Niño, previsto para os próximos meses, pode ser o mais intenso desde 1983 e repetir prejuízos históricos em Santa Catarina. Polícia Civil aponta causa da morte de estudante assassinada pelo namorado em Santa Catarina. E ainda, ciclone extratropical acende alerta no sul do país e ameaça a região com temporais e chuvas de 100 milímetros. São destaques do Jornal Diário Catarinense. Bom, vamos agora trazendo aqui os destaques do Folha Regional. Foi sem querer. A adolescente mata a namorada com um tiro no rosto e é apreendido em Santa Catarina. Jovem de 16 anos procurou os bombeiros alegando acidente, mas fugiu de moto. Ele foi localizado chorando na casa do pai. Identificada a mulher que morreu após bater moto contra caminhão em Braço do Norte. Motociclista morre após bater contra caminhão. Motociclista foge da PM por cerca de 7 quilômetros e acaba em valo em 13 de maio. Tubarão faz força-tarefa para retirar sujeira das ruas após chuvas. São destaques do jornal Folha Regional. Bom, principais jornais que já estão circulando pelo país, iniciando pelo Folha de São Paulo. Grupo Casas Bahia declara a dívida de 17,3 bilhões e pede recuperação judicial. No estado de São Paulo, bancos elevam reservas em 23% para se prevenir contra calotes. No Globo, com dívida bilionária e 28 mil credores, Casas Bahia amplia crise do varejo. No Correio Brasiliense, urna eletrônica é referência, diz Marques a embaixadores. No Zero Hora, Petrobras anuncia descoberta de reserva de petróleo na bacia da Foz do Amazonas. E no Notícias do Dia, votação da CPI do lixo de São José é suspensa por liminar na justiça.
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0: Ok, agora 7:13, um bom dia para você que já está acordado, está em casa, tomando aquele cafezinho bem gostoso, ligado aí nas primeiras informações do dia de Tubarão e na região, aqui no Show do Rádio, muito obrigado pelo carinho da audiência, tenha um excelente dia. Você que já está no seu carro, se dirigindo aí para o seu local de trabalho, indo para a escola, muito obrigado pela carona também. Vamos então até às 9:30 com muitas informações aqui no Show do Rádio. E você pode interagir através do nosso WhatsApp 36265177 e através da live no YouTube também. Bom, a primeira notícia é de um encontro que acontece na

0: próxima semana aqui em Tubarão, onde gestantes e mulheres puérperas, né, estão no período pós-parto, tem um encontro marcado para a próxima terça-feira, dia 25, aqui em Tubarão. Programação do Agosto Dourado começa às 6:30 PM no auditório da Secretaria de Saúde na Altamiro Guimarães, número 1109, no bairro Oficinas. A participação é aberta também a parceiros e acompanhantes. O encontro será voltado à troca de informações e também orientações para esse período. Entre os assuntos está o aleitamento materno, com dicas sobre a importância da amamentação e formas de incentivar e apoiar as mães. Também serão abordados os cuidados com o bebê nos primeiros meses de vida. Outro destaque da programação será uma atividade prática de primeiros socorros, com demonstração de manobras de desengasgo e orientações sobre como agir em situações de dificuldade respiratória em bebês. Além de orientações, as participantes também poderão concorrer a brindes durante o encontro. A inscrição pode ser feita antecipadamente por meio de um formulário disponível no site da Prefeitura Municipal de Tubarão. Aí é uma oportunidade, né, para ter alguns conhecimentos. Você que está gestante neste momento, ou as puérperas também, vai ter esse encontro, né, em alusão ao Agosto Dourado, na semana que vem, terça-feira, dia 25, aqui em Tubarão. Bom, o formulário está lá no site, né? Tem a notícia, né? Tem o link ali, você clica, tem o formulário, você faz a sua inscrição. Agora, 7:15, o Hospital Nossa Senhora da Conceição amplia a partir de hoje a capacidade de atendimento pelo SUS. O hospital reabre o setor 7, que passou por uma reforma completa e volta a funcionar com 20 novos leitos para pacientes da rede pública. O espaço, que recebe o nome de Unidade de Internação Coração de Jesus, estava inativado. A estrutura foi totalmente readequada com melhorias para o atendimento aos pacientes, o acolhimento de familiares e condições de trabalho também das equipes melhorada. Com a reabertura, o hospital recupera uma área que estava sem utilização e incorpora mais 20 vagas à estrutura destinada ao SUS. A ampliação também deve beneficiar pacientes de outros municípios do sul do estado. O Nossa Senhora da Conceição é referência hospitalar para a região e recebe pessoas encaminhadas para atendimentos que exigem uma estrutura de maior complexidade. A inauguração da nova unidade de internação Coração de Jesus acontece nesta terça-feira, hoje então, às 14:00 PM, nas dependências do hospital. A Rádio Tubar estará lá acompanhando e vai trazer detalhes ao longo da programação, também nessa reinauguração, reabertura do setor 7 do Hospital Nossa Senhora da Conceição. Importante, né? Reabrindo 20 novos leitos à disposição do SUS. Bom, Giovanni Martins chegando com o especial das eleições, inclusive com imagens que você acompanha aí na live no YouTube também. Entenda como funciona a urna eletrônica e veja as diferenças em relação à urna de lona usada no passado. Diga aí, Giovanni.
1: A reportagem está aqui na zona eleitoral, na Justiça Eleitoral de Tubarão, 33ª zona eleitoral. Vou conversar com Ricardo Leonetti, nosso parceiro, para falar sobre as eleições. Hoje vamos falar sobre a urna. Hoje temos a urna eletrônica, que vai ser usada em outubro. E aqui ao lado a gente vai falar daqui a pouco um pouquinho sobre essa urna de lona, a urna de papel, que já foi usada. E hoje vamos estender se ela está aposentada ou, em alguns casos, essa lona de lona ainda é usada. O Ricardo, para a gente falar inicialmente sobre essa urna de lona, né? Esse modelo era o modelo que era usado em décadas passadas nas eleições?
2: Sim, Giovanni, até 1998, quando se iniciou o processo eletrônico, parcialmente, elas foram utilizadas pela última vez. Então, em 98, nós tínhamos uma votação híbrida, algumas capitais receberam as urnas eletrônicas e as cidades menores ainda continuaram votando com essa urna de lona. Então, a partir de 2000, a votação ela foi integralmente feita por urnas eletrônicas, aí foi aposentado de forma definitiva essas urnas antigas, essas urnas em que o eleitor colocava o papel dentro dessa urna de lona e depois eram contados os votos manualmente.
1: Eram cédulas?
2: Eram cédulas que os eleitores eles tinham que colocar o nome ou o número do candidato, aí depositavam nessa urna e ao final do dia da eleição essas urnas eram levadas para um cartório eleitoral, eram abertas e as cédulas eram contadas voto por voto, cédula por cédula.
1: Depois, a gente já tem um lado, aqui a urna que é usada, que a gente já conhece, que ela já vem sendo usada nas últimas eleições, já há um tempo, né?
2: Sim, desde 2000, então esse nós completaremos aí 26 anos de uso de urnas eletrônicas, a gente utiliza este equipamento de votação eletrônica. É uma urna que modernizou todo o sistema, trouxe segurança, trouxe rapidez e trouxe também acessibilidade, principalmente para aqueles eleitores que têm alguma deficiência, principalmente os deficientes visuais, que antes, obviamente, não votaram num papel, uma cédula de papel, não tinha como ver o que estava digitando ou escrevendo, não era possível aferir, ter certeza daquele voto que ele estava fazendo.
1: Essa urna, ela já é um modelo mais novo, ela mudou, tem mudanças em relação a urnas que eram usadas nas primeiras eleições?
2: Essa urna agora que a gente vai utilizar em Tubarão é o modelo 2020, é o modelo mais atual que nós temos. Ela já tem esse layout novo, até o microterminal do mesário, que é onde o mesário trabalha.
1: Isso aqui fica o mesário?
2: Isso, aqui o mesário opera a urna. Aqui ele coloca o número do título de eleitor e confirma para habilitar lá na máquina. Então ele coloca aqui um número qualquer, né, de CPF ou número de título de eleitor, e aí ele habilita o nosso eleitor para votar. Este ano, como nós teremos eleições gerais, sempre se começa pelo deputado federal, com 4 dígitos. Então nós vamos escolher aqui um candidato fictício, né, a partir da nossa lista de candidatos. Nós temos aqui os partidos, né, nós temos partidos do esporte, partido da música, o partido das profissões. Enfim, a gente tem aqui uma lista de partidos,
1: certo.
2: Claro que são partidos fictícios. Então aqui a gente vai fazer o primeiro voto só para a gente testar a urna. Né, nós já imprimimos a zerésima.
1: Que é a zerésima?
2: Zerésima é aquele papel que é emitido no início da votação pelo presidente da mesa, que atesta que a urna ainda não recebeu nenhum voto. Então, neste papel, neste documento, nós teremos ali a lista de todos os candidatos e o número zerado. Vão estar todos aqui zerados, não tem nenhum voto, né?
1: Tudo zero.
2: Tudo zero, né? Então, ainda não tem nenhum voto dado, nenhum candidato, né? Com algum voto registrado, é emitido isso no início da votação. E aí, depois de feito a emissão deste documento, que é assinado pelo presidente mesa, demais mesários e também os fiscais de partido que estiverem presentes, é assinado e guardado na pasta do mesário para depois ser entregue lá no final da eleição, junto com os demais documentos. Então, emitida a zerésima, já pode se iniciar a votação. Então, aqui a gente demorou um pouquinho para votar.
1: Tem um tempo?
2: Tem um tempo, mas quando o eleitor não faz nenhum voto, no caso a gente não confirmou nem o primeiro voto, nem para deputado federal, esse eleitor ele pode voltar para depois votar. Ou seja, digamos que ele chegou lá no dia da eleição e esqueceu o número de seus candidatos, esqueceu de levar aquela colinha, que é altamente recomendável que se leve esse lembrete eleitoral no dia das eleições, para o eleitor não esquecer os números, porque serão 5 candidatos. E os números são diversos números, certamente o eleitor vai esquecer um ou outro. Então, nesse caso, por exemplo, o eleitor esqueceu, né, de votar, não conseguiu votar nem no deputado federal, então não avançou. Aí a urna diz que ele não votou, esse eleitor ele pode votar depois, né? Voltar depois para votar. Então aqui a gente pode passar para o próximo, digamos que o próximo veio, né, com o número certinho, esse próximo candidato, e aí a gente vai fazer a votação conforme a ordem prevista, né, na legislação, na resolução do TSE. Então vamos votar aqui no primeiro, simulando, é claro, né? O primeiro candidato, aí aqui o voto é na urna, né? Aqui já é o eleitor que está votando.
1: Certo.
2: O eleitor vai ter essa tela e o mesário, o presidente mesmo, vai ter essa tela lá com ele. Ele não vê em quem o eleitor está votando, ele está vendo só apenas o cargo, tá?
1: Ah, ele é aqui, é o que o mesário tem lá no dia.
2: Isso, o mesário ele consegue...
1: Ele sabe o cargo que o eleitor está votando, sim, mas ele não tem acesso ao voto, não sabe...
2: Ele tem só o cargo até para direcionar e orientar o eleitor à distância. Digamos, o eleitor demorou para votar, Aí ele vai dizer, olha, o senhor agora está votando para deputado estadual são 5 dígitos,
3: tá.
2: O senhor está colocando só 4, por exemplo.
3: Certo.
2: Então, aqui
3: No caso você votou para federal, deu certinho, confirmou e confirmou. Já veio a próxima tela,
2: para deputado estadual. Exatamente, agora deputado estadual são 5 dígitos, aí digamos que o eleitor, de novo, vai votar lá no Partido dos Esportes,
3: tá.
2: E aí ele votou só os primeiros 4 números, então... teria que completar com 5 dígitos para esse voto ser válido. Então, digamos que ele vai colocar aqui, ó, vai confirmar, ele vai votar na legenda do Partido Esporte. Vai ser considerado aquele primeiro número lá, o 91, né? Esse voto vai ser para a legenda e depois vai ser distribuído entre os candidatos daquele partido.
3: Tá.
2: Mas vamos dizer que ele votou certinho, né? Ele colocou aqui, ó, aí ele corrige, né?
3: Ah.
2: E daí ele lembrou totalmente os números, lembrou agora, trouxe minha colinha certinho, agora lembrei o número de todos. Ele vai conferir a foto do candidato. No caso,
3: sim,
2: aí é o partido do atletismo.
3: Tá.
2: O nome do candidato, o partido, o número. E aí ele clica em confirmar. Aí vai ser computado esse voto. Este ano nós vamos ter 2 vagas para senadores. Então ele vai fazer o primeiro voto. Senador é 103 dígitos, tá? O primeiro voto ele vai fazer agora. Então ele vai escolher um outro candidato, vai escolher uma outra. Vai votar agora no partido das profissões. Digamos que ele vai votar no motorista, tá bom?
3: Vamos lá.
2: Senador vai ser o motorista, vai aparecer a foto do primeiro e segundo suplente. Lembrando que senador sempre tem 2 suplentes. Vai ter ali o partido, né? Partido, ou, aliás, o nome do candidato, motorista, e o partido das profissões.
3: Tá.
2: Aí ele confirma, aí foi para a segunda vaga de senador. Então, por exemplo, às vezes, como essa eleição geral que tem 2 vagas de senador, ela ocorre só a cada 8 anos, talvez o próprio eleitor não lembre que tem que votar esse ano na segunda vaga. Então aqui talvez ele fique um pouco confuso e aí ele vai dizer, talvez, para o mesário, olha, já votei em senador, apareceu de novo.
3: Sim.
2: Aí o mesário, presidente de mesa, vai ter acesso ao terminal e vai explicar para ele, não, este ano nós teremos uma segunda vaga, o senhor precisa fazer um segundo voto para senador. Aí, digamos que esse eleitor responda que não tem outro, né, outro candidato a senador, aí ele pode anular o voto, ou ele vota branco, né? Ou, ó, ele pode corrigir, voltar, caso ele não queira votar branco, ou ele coloca um número que não existe, tá? Digamos que ele colocou aqui 00, aí vai ser um voto nulo.
3: Ah, tá? Voto nulo.
2: Aí ele anulou o voto porque ele não tinha o número desse segundo candidato para senador.
3: Ok.
2: Aí depois o governador, nós vemos aqui, o governador é o penúltimo cargo.
3: Esse já vai ser o quinto voto.
2: Esse vai ser o quinto voto. Esse aqui, o governador, ele vai escolher, né, são só 2 dígitos, vai escolher o seu candidato e vai votar. Aqui a gente vai votar no partido... vamos botar no partido da música, tá? Então vamos botar, por exemplo, 92, o samba. Aí aparece a foto.
3: O governador e o vice-governador.
2: E o vice-governador.
3: Tá, e o nome?
2: O candidato sim. Samba, sim. Partido da música.
3: Tá.
2: O vice-governador aparece um pouquinho menor ali o nome, tá?
3: Sim.
2: Ele confirma, votou.
3: E agora o último voto?
2: Para presidente. Aí o presidente, nós também temos esses mesmos partidos?
3: Sim.
2: Vamos votar agora no que a gente ainda não votou. Vou votar no partido das festas populares. Vamos votar aqui no 94, por exemplo.
3: Aí botou o número, vai aparecer a foto do presidente,
2: isso,
3: do vice-presidente, ali as informações.
2: Festas, o vice-presidente é o Copa do Mundo.
3: Tá.
2: Né? Confirma.
3: Fechou. Daí fim.
2: Fechou.
3: Acabou a votação.
2: Acabou a votação. Agora, se a gente for imprimir o boletim de urna, vai aparecer pelo menos esses votos que nós fizemos, entendeu? Digamos que depois aqui a gente encerra a votação. Aí a gente consegue imprimir um outro documento que se chama boletim de urna, que vai aparecer os candidatos que fizeram voto durante o dia. A gente fez só aqui uma simulação, né, com o primeiro voto. Aí a gente consegue daí já imprimir o boletim de urna no final.
3: Tá. Interessante, então é a urna eletrônica que é usada.
2: Isso, a urna, depois ela emite esse boletim de urna e aí fica o resultado gravado, né, em um outro documento impresso.
3: Sim.
2: Que inclusive os partidos, os fiscais podem levar consigo no final da eleição. Um desses documentos, um boletim de urna, ele fica fixado na porta da sessão eleitoral. É obrigação do presidente mesmo deixar fixado, né, esse boletim na porta.
3: Sim.
2: Para que as outras pessoas possam ter acesso, quem quiser fotografar, quem quiser copiar o QR Code, né, do boletim de urna, que ele serve um QR Code também, é possível fazer isso. Deixa eu só imprimir aqui o boletim de urna.
3: Então, se a gente já consegue já mostrar aqui, já que está fazendo esse material, já mostrar o boletim da urna, se não for possível, depois a gente faz.
2: Eu só vou... porque ela não deu horário ainda, teria que dar horário, né?
3: Ah, tem... depende do horário, enfim.
2: Isso.
3: Tá. Então é o que
2: vamos
3: a gente
2: fazer
3: fala.
2: Só mais uma simulação rapidinho, tá? Pra ficar mais um outro voto salvo aqui. Como é que é pra encerrar aqui, Thiago? Fazer mais um botinho aqui só. E outra coisa também é importante a gente falar, que se o eleitor votar muito rápido, ele não consegue passar para outra tela antes de ele ter a confirmação do voto. Fica pelo menos aí 5 segundos ela parada, quer ver? Vou botar aqui para senador.
3: Tá.
2: Ó. Ó. Ó, ele tenta passar, aí ele passou, ele tem que apertar no mínimo duas vezes, 5 segundos ou confirmar duas vezes, tá. Senão ele não vai passar para a próxima tela, tá? Ó, não vai, aí vai dizer que ele vai ter que apertar de novo, ou vota, ou confirma duas vezes, ou espera um pouquinho para ver, tá? Aí, professora, por último presidente. E agora pra gente imprimir o boletim de urna?
3: Imprimir?
2: É, agora a gente vai imprimir o boletim de urna. A gente tá finalizando, né, a votação.
4: Vamos supor que 5 horas.
2: É.
4: Aí tem o horário. Tem o horário, o mesário vai em corrige. Aí aqui tem as opções. Ele vai encerrar a votação, número 2. Encerrar a votação. Todas os presidentes já votaram, pergunta, confirmou. Encerramento antecipado. Então a gente vai confirmar só para o horário e para as 17 horas. Agora foi gerar boletim de urna.
2: Aí o presidente mesa era indicado a se levantar da mesa dele e ir até a urna.
3: Aí o presidente
2: fazer
3: vai até a urna.
2: Isso, porque não tem mais ninguém na fila, já é 17 horas, já fechou.
3: Tá.
2: Aí ele segue fazendo o procedimento aqui. Aí ele vai imprimir o boletim de urna.
3: Tá.
2: A urna imprime 5 vias.
4: Uma coisa interessante, até para registrar, que a gente fala para os mesários que eles seguem com um boletim de urna. Para ir no site do TSE e confirmar se o resultado da urna que ele trabalhou está batendo com o resultado que o TSE está...
3: Tem essa opção?
4: Tem.
2: Não, é recomendação. É uma recomendação do Justiça Eleitoral que cada presidente mesa leve, no mínimo, né, uma via... Sim. Esse boletim de urna consigo, para ele chegar em casa, depois entrar na internet, no site do TSE e verificar que ele trabalhou na sessão número tal, né? Ele trabalhou na sessão número 10, por exemplo, na zona 03, e lá ele vai ver os votos que tiveram os candidatos.
3: Aqui,
2: né?
3: Ó, pra gente pegar. Onde que tá? Aqui são o número de votos, 2.
2: Isso.
3: Foram 2 que a gente fez no teste, durante o teste ali.
2: Isso, a gente fez 2 votos, né? Dois eleitores votaram e aqui tem o voto de cada candidato. Por exemplo, o Alterofolismo recebeu 1 voto, né? Deputado federal. Aí depois, deputado estadual, o Atletismo recebeu 1 voto. Né? Depois, na segunda vez ali, o segundo eleitor votou no partido das festas. E aqui fica registrado voto por voto e cargo por cargo, entendeu?
3: Sim.
2: Ó, senador, aí senador teve 1 voto no hipismo. Aí o segundo que votou foi no motorista, né?
3: Tá.
2: Aí depois para governador, aqui fica toda a votação registrada. E com esse QR Code, o eleitor, o fiscal de partido, qualquer pessoa consegue também buscar os dados do boletim de urna. Ele lê o QR Code e vai para o celular dele, todos os dados que estão aqui impressos. E mesmo assim, a gente recomenda, né, que o presidente de mesa leve para casa um boletim de urna para depois ele acessar a internet e ver se o resultado lá da internet está igual ao que foi impresso. E os fiscais de partido também podem levar esse documento para fiscalizar a eleição. Então, a gente pode imprimir até 15 vias, porque a gente tem uma bobina, que é a bobina de impressora, e ela tem um limite de papel. Então, até 15 boletins de urna desses a gente consegue entregar para os interessados. Então, quem pedir, for fiscal de partido, se for um candidato, o próprio mesário, a gente consegue imprimir vias extras e entregar para eles verificarem se correspondeu o voto do papel lá com o resultado da internet.
3: Ok, uma última pergunta, Ricardo. Essa urna, ela é ligada a colocar na tomada, né? Na energia elétrica.
2: Exatamente.
3: Se faltar energia
1: energia no dia da votação?
2: Aqui, por acaso, eu não liguei ela na energia, porque ela está com a bateria interna. Tá?
1: Ela tem uma bateria?
2: Tem a bateria interna que mostra como está
1: o percentual
2: de carga da bateria. E quando ela é ligada na tomada, fica como o nosso telefone de celular, por exemplo. Fica aquele raiozinho, né?
1: Uhum.
2: Aquele símbolo de eletricidade. Se eu ligar ela, vai aparecer. Mas aqui a gente está usando só a bateria interna. Ela tem uma autonomia aí de aproximadamente 10 horas.
1: Ah, entendi.
2: Então, se houver uma queda de energia no local, na sessão eleitoral, ela vai continuar funcionando normalmente.
1: Muito bem. Ricardo Leonetti, chefe de cartório da 33ª Zona Eleitoral de Tubarão. Obrigado por falar com a Rádio Tubarão um pouquinho sobre como é a urna eletrônica. A gente falou no início sobre a urna de papel, de lona, né? Enfim, obrigado pela sua parceria com a Rádio Tubarão.
2: Obrigado, Giovanni. E mais uma vez a gente recomenda que este ano, como a gente tem muitos cargos em disputa e vários números eleitor vai ter que deparar, a gente recomenda novamente que ele leve o seu lembrete eleitoral, aquela colinha com o número de todos os candidatos anotados, para ele não ter problema de esquecimento e também não atrasar o fluxo da fila, para que possa votar rapidamente, desocupar a sessão e passe o próximo para votar, né? Sempre levando sua colinha eleitoral.
1: Destaque da reportagem, Giovanni Martins.
0: Ok, valeu, Giovanni Martins. Agora 7:35. Deixa eu mandar um grande abraço aqui para um cara muito especial, que é o meu sogro, rapaz. Hoje ele tá de aniversário. Diz a minha esposa que é 72. Não sei. Eu acho que é um pouco mais, o homem já tá meio judiado, né, Nelo? Parabéns, meu querido. Saúde, paz, muitas felicidades aí, muitos anos de vida. Seu Manuel Paes, então, conhecido como Nelo. Meu sogro hoje está soprando velinhas e a minha sogra disse que comprou um baita de um presente para ti, tá? Mais tarde ela vai entregar, tá bom? Parabéns aí, tudo de bom. Bom, agora 7:35 aqui, ó, só mais uma informação antes ainda do Hospital Nossa Senhora da Conceição e da Polícia. O serviço de telemedicina já soma mais de 1.800 atendimentos em Capivari de Baixo neste ano. Segundo a Secretaria Municipal de Saúde, foram 1.853 consultas online realizadas até a primeira quinzena de agosto. O serviço conta com profissionais disponíveis 24 horas por dia. A partir desses atendimentos, foram emitidas 860 receitas, solicitados 125 exames e realizados 176 encaminhamentos para atendimento presencial. Também foram registrados 284 atestados médicos e 288 declarações de comparecimento. De acordo com a Secretaria de Saúde, a telemedicina tem resolvido cerca de 90% das demandas sem a necessidade de novos encaminhamentos. A intenção é ampliar o uso do serviço, que é gratuito e pode ser acessado a qualquer hora. Para utilizar a plataforma, o morador precisa estar cadastrado em um dos postos de saúde do município. Os agentes comunitários de saúde também podem orientar a população sobre como acessar o atendimento. Agora 7:36.
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0: Bom, as informações foram repassadas pela Cátia. Atendimentos adultos na emergência foram 268. No pronto atendimento, 31. Atendimentos pediátricos na emergência, 32. E no pronto atendimento, 2. Nascimentos foram 9. 2 meninos e 7 meninas. E um óbito, infelizmente, foi registrado nas últimas horas.
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0: Vamos então com as ocorrências do setor policial das últimas horas. Total de ocorrências atendidas no último plantão. Relevantes foram 3, iniciando com cumprimento de mandado de prisão, bairro Magalhães, Laguna, ontem às 5:38 da tarde. A polícia militar prendeu uma mulher de 49 anos em cumprimento a mandado de prisão pelo crime de tráfico de drogas. Após abordagem, foi realizada consulta que confirmou a existência de mandado ativo em seu desfavor no regime semiaberto. A mulher foi encaminhada para atendimento médico, onde não foram constatadas lesões. Posteriormente, foi conduzida e entregue em unidade prisional de Criciúma. Mais um cumprimento de mandado de prisão no Mirim, em Imbituba, ontem às 5:50 da tarde. A polícia militar prendeu um homem de 44 anos em cumprimento a 2 mandados de prisão relacionados aos crimes de homicídio e roubo. O homem foi localizado e, após consulta, foi confirmada a existência das ordens judiciais. Ele recebeu voz de prisão e foi conduzido ao presídio de Imbituba, onde permaneceu à disposição da justiça. Tráfico de drogas, bairro Campestre, aqui em Tubarão, ontem às 5:55 da tarde. A polícia militar apreendeu um adolescente suspeito de tráfico de drogas. O adolescente tentou fugir durante a abordagem e foi localizado após entrar em um terreno. Com ele, foram encontradas 71,4 gramas de maconha e dinheiro. O adolescente recebeu voz de apreensão e foi encaminhado à Delegacia de Polícia Civil. Caso de feminicídio em Santa Catarina mobilizou as forças de segurança no município de Palmitos Oeste. Um adolescente de 16 anos foi apreendido após assassinar a própria namorada com um tiro no rosto. O crime foi descoberto depois que o menor parou sua motocicleta em frente ao quartel do Corpo de Bombeiros, informou que a companheira estava morta por um disparo sem querer e fugiu do local antes de ser contido. Com base nas informações do jovem, guarnições dos bombeiros e da polícia militar deslocaram-se rapidamente até uma residência localizada no bairro Bortolanza. Ao entrarem na casa, encontraram a vítima caída na sala, já sem vida, com uma perfuração visível de arma de fogo na face. A área foi isolada para a preservação da cena do crime e o trabalho da perícia. Simultaneamente, a polícia militar iniciou uma série de diligências para capturar o adolescente, que havia sido prontamente reconhecido pelos plantonistas do quartel. Os levantamentos levaram as viaturas até o endereço do pai do suspeito na rua Castro Alves. Ao ser abordado pelos policiais, o pai permitiu a entrada da guarnição e indicou que o filho estava nos fundos do terreno, afirmando que o rapaz havia feito besteira. O adolescente foi encontrado no local, visivelmente alterado e chorando. Em sua primeira versão aos policiais, ele assumiu a autoria do disparo, mas continuou insistindo na tese de que o tiro teria ocorrido de forma acidental. Durante as buscas pelo terreno, com a autorização do proprietário, os militares vasculharam a área de vegetação nos fundos do imóvel. No local, a arma utilizada no crime foi encontrada, um revólver calibre 38 com a numeração raspada, carregado com 4 munições intactas e uma cápsula deflagrada. Além do armamento, a polícia apreendeu no mesmo terreno cerca de 40 gramas de maconha e 8 buchas de cocaína. A suspeita de envolvimento com o tráfico ganhou força após a central de emergências receber uma denúncia anônima informando que o menor costumava guardar drogas e armas no local. A frieza do adolescente logo após o crime chamou atenção. Uma vizinha do casal relatou à PM que momentos antes de fugir, o jovem pulou o muro da casa dela pedindo ajuda para levá-lo ao hospital. Como não havia carro disponível, o menor recuou e tentou despistar a moradora, dizendo que o casal havia apenas discutido e que o barulho alto teria sido a explosão de um isqueiro. A vizinha garantiu aos policiais que não ouviu brigas anteriores nem qualquer estouro. O Conselho Tutelar de Palmitos foi acionado para acompanhar a ocorrência. O adolescente foi conduzido à Delegacia de Polícia Civil junto com a arma e as drogas apreendidas. O caso foi registrado e segue sendo investigado como feminicídio, porte ilegal de arma de fogo de uso restrito, com numeração suprimida e ainda tráfico de drogas. Foi identificada como Nazila Ramos, a motociclista que perdeu a vida em um acidente de trânsito registrado na noite do último domingo em Braço do Norte. A vítima pilotava uma Honda Bis quando perdeu controle e colidiu contra a traseira de um caminhão guincho que estava estacionado. O acidente ocorreu por volta das 21 horas na rua Governador Irineu Bornhausen, no bairro Rio Bonito. Quando a guarnição do 8º Batalhão de Bombeiros Militar chegou à cena da emergência, encontrou Nazila já inconsciente, presa sob a própria motocicleta e apresentando múltiplas fraturas pelo corpo. A motociclista recebeu primeiros socorros no local e foi transportada às pressas em estado gravíssimo para a emergência do Hospital Santa Terezinha. Apesar da agilidade no resgate e dos esforços da equipe médica, a mulher não resistiu e teve óbito confirmado logo após dar entrada na unidade hospitalar. Logo após o resgate, a área da colisão foi isolada para realização dos trabalhos técnicos. A cena passou por levantamentos periciais, conduzidos em conjunto pela Polícia Militar, Polícia Civil e Polícia Científica. Um vídeo que circula nas redes sociais mostra um homem sendo abordado pela Polícia Militar após cair em um valo na rua Fortunato Salvan, no sentido bairro Rio Varjedo, em 13 de maio. Segundo a PM, a ocorrência iniciou em Morro da Fumaça, quando a guarnição observou irregularidades na motocicleta. Durante patrulhamento e rotina, a guarnição deparou-se com o condutor de uma moto utilizando chinelos de dedo, bem como a motocicleta estava com descarga e escapamento visivelmente livre. Placa de identificação apresentava caracteres visivelmente ilegíveis em sua totalidade, além de estar com lacre rompido. Diante das circunstâncias, a guarnição emanou ordem de parada ao condutor, que acelerou bruscamente a motocicleta, iniciando fuga e desobedecendo a ordem legal de parada. Diante da evasão, a guarnição iniciou o acompanhamento tático com o objetivo de proceder à abordagem e cessar a fuga. O acompanhamento se estendeu por aproximadamente 7 quilômetros quando o condutor passou a adotar reiteradas condutas de elevado risco à segurança viária, perdeu o equilíbrio e sofreu uma queda. Diante da situação, policiais militares desembarcaram da viatura para proceder à abordagem, momento em que o condutor empreendeu fuga a pé às margens da via a um valo para drenagem, local em que o condutor caiu. Realizada a abordagem, o ocupante foi devidamente identificado e não possuía carteira nacional de habilitação. Quanto à motocicleta, constatou-se a existência de débitos e pendências administrativas desde o ano de 2012, além das demais irregularidades praticadas durante a ocorrência. Foi lavrado um termo circunstanciado em desfavor do condutor, em razão do possível cometimento do crime previsto no artigo 309 do Código de Trânsito Brasileiro, consistente em dirigir veículo automotor em via pública sem a devida habilitação, gerando perigo de dano. Uma mulher foi condenada pela segunda vara criminal da comarca de Criciúma por comercializar medicamentos abortivos pela internet em grupos de aplicativos de mensagens. Segundo a denúncia do Ministério Público, a prática ocorreu pelo menos 27 vezes com envios pelos correios para diversas regiões do país. A investigação apontou que em outubro de 2020 a mulher postou 27 caixas em uma agência de Criciúma. Nas declarações de conteúdo, os produtos eram identificados como cílios e sombras e o remetente informado seria uma empresa de maquiagens que, conforme o processo, nunca existiu. Dentro das embalagens, porém, havia comprimidos de Citotec, medicamento que contém misoprostol. As encomendas tinham como destino diversos estados brasileiros e o Distrito Federal. O material foi identificado em uma ação do Centro de Distribuição dos Correios com a Delegacia de Repressão a Entorpecentes. A perícia encontrou impressões digitais da acusada em uma das caixas. A mulher confessou participação, mas alegou que apenas realizava os envios. Conforme a decisão, dados extraídos do celular apreendido mostraram contatos frequentes com compradoras e participação ativa em grupos relacionados à comercialização. A justiça considerou, entre outros pontos, os riscos da venda de medicamentos sem controle sanitário ou orientação profissional e a distribuição para diferentes estados. A ré foi condenada a 1 ano, 10 meses e 6 dias de reclusão em regime inicial aberto. Foram estas as informações do setor policial das últimas horas aqui no Show do Rádio.
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0: Agora, 7:49, intervalo comercial rapidinho e eu volto na sequência trazendo mais informações.
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0: Ok, de volta agora, 7:55. Dando um abraço aqui para turma que tá mandando recado pra gente, tanto no WhatsApp quanto na live também, né? Só destacando que daqui a pouco vou ter uma entrevista aqui com a secretária de Assistência Social, Mulher e Família de Tubarão, a Heloísa Cabral, né? Pra gente estar falando sobre essa questão envolvendo Casa Catarina, né? Então, tem aí mais algum tempo para quem tem esse interesse e precisa dessa moradia, né? Então, um curto período ainda de inscrição, a gente vai detalhar aqui quais são os documentos que são necessários, como é que tá a procura, né? Pelas inscrições e outros temas também, né? Da sua pasta serão abordados daqui a pouco na entrevista, que começa por volta de 8:05. Aqui no WhatsApp, bom dia, Bruno e ouvintes, uma ótima terça-feira a todos. Dona Terezinha Mota, aquele abraço, bom dia, tá? Também aqui, bom dia, isso aqui é a Jabuticabeira, de madrugada do Laranjal, dois trechos vergonhosos que faltam, faz tempo aí, infelizmente, diz aqui o Ederleyzinho. Pois então, rapaz, o que que eu vou dizer disso aqui, né? Isso aqui tá uma novela mexicana, é um trecho curto, beleza, o resto tá pavimentado, mas mesmo assim, né? Parece-me que é tão fácil de resolver e se arrasta por tanto tempo, né? E a projeção, o Ederley, não é nem para esse ano, a finalização da estrada da Jaboticabeira. Em relação ao Laranjal, né, sempre que eu passo por lá, em direção ao Balneário Paraíso, eu vejo uma via em boas condições, né? Geralmente ela está em boas condições, mas a gente teve uma semana de muita chuva também e, claro, ela vai ficar esburacada, mas geralmente, né, a prefeitura, o setor de infraestrutura faz um trabalho legal, no meu entendimento, né, de manutenção da estrada do Laranjal. Não vejo como um grande problema assim. Inclusive já tem até projeto, se não me engano, tem até uma verba aí meio que garantida também para pavimentação dessa via, que seria bem interessante, né? Mas não termina nem a Jabuticabeira, que dirá começar o Laranjal, né? Aí é pedir demais, né, Wederley? Aquele abraço pra ti, obrigado aí pela participação. Também por aqui, bom diazão, Bruno. Hoje tais na carreira solo? Sim, estou aqui, ô Sérgio Águia do Táxi, aquele abraço pra ti, obrigado aí pela carona, tá? Bom dia, Bruno, toda a equipe Tubá, né, diretamente de Biguaçu, mandando um recado aqui, o Rodinei. Um abraço também pro outro Rodinei, esse aqui é o Rodinei taxista aqui de Tubarão, nos dando carona também, muito obrigado. Bom, quem mais está por aqui? É a Maria Nunes Bento, Lúcia Nunes Bento, Terezinha Mota, bom dia, Bruno, toda a família Tubá, uma ótima terça-feira a todos, melhoras para o Antônio. Também está por aqui o Juliano Antunes. Bom dia, parece um pouco demorado a voltar. Em relação aqui a matéria que trouxe o Giovanni Martins sobre a urna eletrônica. Reginaldo, corretor de imóveis, bom dia a todos. Está por aqui também o Ronaldo Campos Custódio. Bom dia, Bruno. Desejo uma terça-feira abençoada a você e a todos, rádio ouvintes. Grande abraço. Valeu a você, Ronaldo, também. E o Dilney também por aqui. Bom dia. 7:58 agora, vamos saber como é que fica o tempo nas próximas horas em Tubarão e também na região com Daniel Panobianco.
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4: Terça-feira com previsão de tempo firme, vento quente do quadrante norte soprando sobre toda a nossa região. É o jato de baixos níveis que está mantendo a instabilidade aprisionada lá no Uruguai, onde tempestades severas de granizo devem ocorrer no dia de hoje. Aqui sobre a nossa região, o calor toma conta e várias cidades terão máximas à tarde superiores a 30 graus. A mudança de tempo começa a ocorrer a partir desta quarta-feira, onde uma frente fria vai passar pelo litoral, trazendo possibilidade de chuva, vento forte do quadrante sul e queda brusca de temperatura. Por falar em temperatura, apesar do calorão pré-frontal que deve ser registrado no dia de hoje, a partir de amanhã as temperaturas já caem bruscamente, cerca de 10 graus até o final da noite. E até o final desta semana, acredite, vários municípios do estado podem ter formação de geada. O volume de chuva projetado durante a passagem desta nova frente fria não é significativo. Temperatura máxima hoje extrapolando 34 graus. A mínima nesta quarta-feira será registrada ao final da noite, quando a frente fria chegar 18 graus em Capivari de Baixo, Cocal do Sul, Criciúma, Forquilinha, Grão-Pará e Tubarão. Daniel Panobianco, da agência PD Radar, com exclusividade para Tubá FM.
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0: Ok, agora 8 horas com pontualidade. Justiça Eleitoral analisa 692 pedidos de registro de candidatura para as eleições 2026 em Santa Catarina. Número de candidatos cai 30%. Detalhes com Cadu Reis.
5: O Tribunal Regional Eleitoral de Santa Catarina recebeu 692 pedidos de registro de candidatura para as eleições 2026 no estado. Conforme o portal de estatísticas do Tribunal Superior Eleitoral, o número representa uma redução de 30% em relação às requisições feitas para o último pleito geral de 2022. Entre as candidaturas, há 8 chapas postulantes ao governo do estado e 13 ao Senado Federal, além de 229 candidatos a deputado federal e 408 a deputado estadual. A Justiça Eleitoral trabalha agora na análise dos registros, verificando se as candidaturas ficam aptas ou não a disputar as eleições, de acordo com a legislação eleitoral. O processo de verificação deve ser concluído até o dia 14 de setembro. O secretário judiciário do Tribunal Regional Eleitoral de Santa Catarina, Max Sobral, explica.
6: A Justiça Eleitoral vai ver se aqueles candidatos preenchem as condições de elegibilidade, se eles têm domicílio na circunscrição do pleito, se eles estão de fato filiados ao partido político, se eles têm a idade mínima para concorrer, se eles são alfabetizados, se eles podem de fato concorrer, e vai verificar se eles não têm nenhuma hipótese de inelegibilidade. Além disso, esse processo de registro de candidatura deixa público para todos os eleitores, Ministério Público e a própria Justiça Eleitoral, todos os dados daquele candidato. Então todos passam a ter acesso ao patrimônio daquele candidato, né, sua declaração de bens, seu histórico de vida pregressa, se de fato não foi condenado, para permitir um controle desse agente público.
5: Os dados apresentados nos pedidos de registro de candidatura são disponibilizados a todos os cidadãos por meio do portal de divulgação de candidaturas e contas eleitorais, Divulga Cande Contas. O secretário judiciário do TRE catarinense, Max Sobral, detalha as informações que os eleitores encontram nesta ferramenta oficial disponibilizada pela internet.
6: Esse portal é fantástico, ele reúne informações de todas as eleições, de todos os candidatos. Olha, é possível verificar a evolução patrimonial, todas as certidões negativas que aquele candidato apresentou à Justiça Eleitoral, por os cargos majoritários da sua proposta de governo, as coligações, o status daquela candidatura, se ela está deferida, se ela está indeferida. E na parte de contas, de movimentação financeira, é possível ver tudo que aquele candidato arrecadou, com quem ele gastou, como ele está fazendo essa gestão de campanha. Isso auxilia muito a tomada de decisão pelo eleitor.
5: 439 homens e 253 mulheres apresentaram pedidos de registro de candidatura para as eleições 2026 em Santa Catarina. Os dados de todos os candidatos e candidatas estão disponíveis para consulta no site divulgacandecontas.tse.jus.br. De Florianópolis, da Rede de Notícias Acaerte, Cadu Reis.
7: Ok, valeu, Cadu. Agora 8:03, intervalo comercial. Na sequência, o Ramon Silveira chega aí trazendo as informações do trânsito. Tem entrevista com a secretária de Assistência Social, Mulher e Família aqui em Tubarão, Heloísa Cabral. Vamos falar sobre o programa Casa Catarina. Eu volto já.
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7: Bom, de volta agora 8:06.
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7: Contato com ele, Ramon Silveira, trazendo as informações do trânsito. Ramon, bom dia.
11: Muito bom dia, Bruno. Vamos então com as informações aqui do boletim de trânsito. Temos o trânsito já moderado na rodovia Norberto Brunato. Muitos carros transitando naquela região. SC-370, bairro São Martinho do Barão, rua Manuel Miguel Bittencourt, Humaitá de Cima. Trânsito bem movimentado ali, próximo ao Caíque, no Humaitá de Cima. Temos o trânsito bem movimentado também na BR-101, acesso norte, rodovia Ivane Freta Moreira, para entrar ali na Ivane Freta. Rua Amarildo José da Silva, trânsito moderado. Trânsito já bem movimentado aqui na Avenida Pedro Zappellini, aqui na Pedro Zappellini. Quem está na Marcolino Cabral já pega o trânsito também com lentidão na saída da ponte Paulinho Mai para entrar na Marcolino. Atenção, quem está na Getúlio Vargas, pegar para virar à direita ali na Patrício Lima, tem filas, sempre tem filas, e tem aqueles motoristas que não respeitam, né, a sinalização das placas, da placa, né, dizendo vira à direita, não pode. Guarda Municipal, né, está monitorando. Atenção, nós temos lentidão na Lauro Miller, entrada da cidade Padre Geraldo Spetman, nas duas pontes, grande movimento, na ponte do Morrotes, rótulas com lentidão, com filas sempre, todos os dias, desde a Silvio Canin, quem vem ali na volta do conhecido circular, na Altamiro Guimarães. E na Rua dos Ferroviários, nós temos o trânsito já mais tranquilo e o trânsito movimentado aqui na Felipe Schmidt, de encontro com a Avenida Rodovalho. Ponte do Andrino, nem se fala, sempre grande movimento. Falei de trânsito, volto com você no estúdio, Bruno.
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0: Valeu, Ramon, obrigado pelas informações. Agora 8:09. Vou bater um papo agora com Heloísa Cabral, secretária de Assistência Social, Mulher e Família de Tubarão. Em pauta aqui o Casa Catarina. Secretária, bom dia, tudo bem?
1: Bom dia aos ouvintes da Rádio Tubá. Prazer estar aqui, né? Na Mais Ouvida, minha mãe ouvinte, beijo mãe, ouvindo Sarah, a Tubá.
0: Viu? Mais Ouvida,
1: rádio,
0: viu?
1: Rádio ligado o tempo inteiro na Tubá.
0: Como é que é o nome dela?
1: Salete.
0: Dona Salete, um beijo pra senhora, minha querida. Tua filha tá aí hoje.
1: Ela diz, não, eu ouvi lá na Tubá, falaram isso, eu disse, ah, eu tô informada.
0: Secretária, então, vamos falar um pouquinho mais sobre o Casa Catarina, o período de inscrições ele já foi iniciado, tem mais algum período ainda para isso, né? Uhum. São 43 moradias aqui em Tubarão, termina em 1º de setembro esse prazo para inscrições, né? Então, pra gente orientar um pouco a população acerca desse tema também, que é importante e relevante, muita gente que não tem uma moradia digna está tentando, né? Através desse programa do governo do estado, em parceria com a prefeitura de Tubarão, que é o Casa Catarina. Bom, o balanço das inscrições até aqui, né? A procura, a demanda tem sido alta ou não?
1: Temos bastante procura de pessoas solicitando orientação nas documentações, uhum, né? Então, o que é importante a gente salientar, né? O edital completo está no site da prefeitura, mas é muito importante que as pessoas saibam que todos os CRAS, CRAS de oficinas, o Maitá, passagem, CREAS, todos esses pontos da assistência, assim como a assistência na frente do calçadão, que fica aberta das 7 da manhã às 7 da noite, nós estamos à disposição. Temos ali impressa a listagem de documentos, temos os anexos que estão no edital e temos uma equipe disponível para estar orientando e ajudando as pessoas a preencherem, tirar as certidões, orientar onde tem que buscar algum documento, para que isso facilite para a população, uhum, né? Porque às vezes a pessoa é uma pessoa que não tem a moradia, tem essa necessidade. Muita gente acha também, vale ressaltar, Bruno, que precisa pagar alguma coisa. Ah, eu vou ter que pagar, por exemplo, por essa casa, algo, um valor mensal, não. Esse é um programa, né? Do governo do estado, em parceria com o governo municipal, e não tem custo para quem vai ser um ganhador. Essa pessoa vai receber a casa. É uma cessão de uso, né? Fica 10 anos sobre a cessão de uso e depois de 10 anos passa para o nome da pessoa. Mas vamos lá, o município fez a cessão dos terrenos, o governo estadual constrói as casas e a contrapartida, eu sempre digo que o prefeito Sorato, com um olhar muito carinhoso para esse programa, né, as casas não vinham muradas, ele fez um investimento do município para que fizesse o muro, para que
0: a casa, então, é do município.
1: Do município, uhum, fosse entregue prontinha para as pessoas morarem. Mas é importante a população, quando olhar aquela lista de documentos, não se assustar. Ah, é muita coisa. Tá bom, mas é item por item, né? Às vezes é um xerox do CPF. Ah, mas onde é que eu consigo? Vou dar um exemplo, que a pergunta, nós temos um telefone que eu vou deixar aqui à disposição, que tira todas as dúvidas. A maioria das pessoas pergunta, como é que eu faço para comprovar os 10 anos que eu resido em Tubarão? Que ali é uma das questões que são primordiais, né?
0: Geralmente tu pensa, eu vou lá na gavetinha onde eu guardo as contas pagas, vou procurar aí.
1: Isso.
0: Folha por folha.
1: Mas são 10 anos, né?
0: 10 anos é muita coisa.
1: Então, vamos lá. Então, as escolas, elas têm colocado à disposição a declaração da matrícula das crianças na creche, uhum, da matrícula das crianças nas escolas. A saúde tem colocado, você usa lá o posto de saúde, né? O posto de saúde tem os seus registros, ele também coloca à disposição a declaração, eles já têm o modelo em todas as duas questões do município. Quero agradecer a secretária Karine e a secretária Marlise pelo apoio. Nós temos a questão das companhias de luz, né? Elas têm entregue os comprovantes, fazem um trato, inclusive, para que facilite a vida da pessoa. Ah, mas a minha filha não teve 10 anos na creche. Pega o tempo que ela teve na creche, o resto você pega de luz. Pode fazer esse combo, né? E aí, assim, vem ali com o que você já tem de documentação e a gente vai verificar com você. Ó, ainda falta isso tudo aqui. E aí, você pode buscar e ir atrás. Então, a equipe está bem disposta. É importante a pessoa ficar atenta só nos critérios para participar. Uma outra coisa é que, assim, a pessoa precisa possuir renda mensal familiar bruta bruta de até 4 salários mínimos. Uhum. Nós tivemos uma informação, muitas pessoas que vieram pedir agora, na última semana, eu achei que era 4 salários mínimos. As pessoas leram só o recorte, só 4 salários mínimos, mas não é. É a soma
0: de
1: da tua renda, do teu marido, se o filho trabalha, até 4 salários mínimos, né? Lembrando que Bolsa Família, BPC, esses benefícios não contam. Tá? Então, a outra situação é não ser proprietário de nenhum imóvel, né, em território nacional. Já tem uma casa, você não pode estar requerendo ser ganhador de outra. Você também ser maior de 18 anos, né? Então, assim, e morar em Tubarão há 10 anos. Então, assim, esses são os pré-requisitos. Você que não tem casa própria, né, que paga aluguel, que mora numa casa cedida, que mora com alguém da família por necessidade, por não ter condições, né? A situação hoje é muito difícil, os aluguéis em Tubarão estão altos, né?
0: Bastante.
1: Então, olhe com carinho, venha se inscrever. A nossa secretaria está à disposição para ajudar você com as documentações, para te mostrar onde você tem que tirar, né? Ali o que for possível a gente retirar, na hora a gente retira com você, né? Então, todo o suporte, preencher os anexos já estão impressos na secretaria e também nos CRAS e CRES. Então, eu tô com dúvida, mas vou na secretaria. Não, vai no CRAS. Todos os recepcionistas foram treinados para dar esse suporte para

0: Mas tem materiais de boa qualidade.
1: Então, assim, a gente tem uma construtora e temos, assim, tivemos várias reuniões, até porque nós temos os fiscais de contrato, né? Então, o prefeito está muito preocupado, nós temos um engenheiro que está fiscalizando o que vai ser construído, o que vai ser entregue para o cidadão, as casas, cada uma é de cor diferente. Importante salientar que não são todas no mesmo bairro, né? Elas estão alocadas em vários bairros da cidade, como o São Clemente, Passagem, São João, Santa Luzia e Santo Antônio de Pádua. Então, tem quatro num lugar, três no outro, seis no outro. Então, as casas estão, até para que a gente busque, né, essa questão até da proximidade, né? Ah, eu morava mais para aquela região...
0: No ato da inscrição, o cidadão, ele tem, de repente, a escolha? Não, eu quero... De preferência naquele bairro, tem isso, não?
1: Ele pode passar, porque as casas, elas começam a ser construídas e entregues por lotes, né? Uhum. Então, num determinado bairro. Mas se a pessoa não quer aquele, ele pode passar a vez e aí no próximo, onde for do interesse dele, ele tem a preferência.
0: Ah, perfeito. Bom, tu bem falou, né? São 10 anos de cessão, digamos assim, é um empréstimo de 10 anos e depois disso a casa passa a ser dele, né? Do proprietário.
1: Sim.
0: Nesses 10 anos ali, ele consegue, ele pode, ele tem autorização para fazer qualquer modificação na casa, se necessário?
1: Modificação, sim, não pode alugar nem vender.
0: Uhum.
1: Né? Porque o objetivo é a gente privilegiar quem precisa da moradia. Então, não é o intuito que alguém pegue essa casa e alugue ou passe para uma outra pessoa. Tanto que existe um acompanhamento, existe uma fiscalização para que isso não ocorra.
0: Uhum. Certo. Tu falou aqui em off para mim, né, que vocês mudaram a dinâmica de atendimento, né? Inicialmente era mais na orientação e agora vocês ajudam, né? Põem esforço ali para separar ou ajudar a separar os documentos também. É um trabalho mais do que necessário, né?
1: Isso, a gente percebeu nos primeiros dias que nós nos organizamos, porque é importante salientar que isso também é tudo muito novo para nós, né? Nós há 15 anos não tínhamos um programa habitacional em Tubarão. O governador Jorginho Mello, inclusive, fez uma fala que me deixou muito feliz, né? E ao prefeito Sorato, que foi, essa é a primeira edição do Casa Catarina. Primeira edição. Então, o que que a gente entende? Terão outras edições.
0: Uhum.
1: Então, a corrida para documentação, estou falando enquanto cidade. Enquanto orientação, nós começamos, né, pensando, eu digo que a primeira noite eu não dormi, né, nem a minha equipe, pensando que ia virar fila na nossa sede, na Casa da Cidadania. Mas não fomos surpreendidos que não. Que essa procura não aconteceu dessa forma. Que a partir do horário previsto, que era 1 da tarde, apareceram muitas pessoas, não para entregar, mas com dúvidas da documentação. Então, a gente fez uma leitura e passou a entender que as pessoas estavam... nós não poderíamos ser orientativos. Nós tínhamos que entrar na movimentação e ajudar essas pessoas a imprimir o documento, uma pessoa que não tem uma impressora, a preencher o próprio documento,
0: sim,
1: né? A mostrar onde é que ela vai tirar uma certidão, mostrar que não é tão difícil. Existiu uma fake news aí, né? Uma fala que fez com que muitas pessoas nem se movimentassem para o programa, que foi: tem certidão que a gente precisa tirar ali, que são R$800. Isso é uma inverdade, isso é mentira, né? Não tem certidão que precisa tirar, que é R$800, né? As certidões, tem duas certidões que precisam ser tiradas ali, que dá em torno de R$70 as duas.
0: Que certidões são essas?
2: A de bens e imóveis.
1: No primeiro, ali em cima do Subway, né?
0: Uhum.
1: O cartório ali em cima,
0: sim,
1: do Subway.
0: Sim.
1: Então a gente explica.
0: R$70 as duas certidões.
1: As duas certidões, 30 e poucos cada um.
0: Uhum.
1: Então a gente, quando a pessoa vai ali na secretaria, a gente já diz: olha aqui, esse daqui, a gente. O que tira na internet ali, que às vezes são por sites, a gente já ajuda a tirar.
0: Uhum.
1: O que precisa ali, a gente direciona. Hoje eu não tenho dinheiro. Então tá, vamos ficar com tudo certinho, depois só vai ali. É importante a gente citar que nós tentamos, através da nossa advogada, conseguir a gratuidade dessas certidões, mas não conseguimos, infelizmente, né?
0: Uhum.
1: Então, hoje o que tem de custo é isso. O restante é essa questão de ir atrás mesmo, né? Então, nós mudamos o nosso modo operante, tanto nos CRAS, como o nosso CRAS está fazendo um trabalho também com as famílias que recebem aluguel social, porque se você é recebedor de aluguel social, você precisa de uma moradia, né? Então, a gente está fazendo um trabalho de busca ativa. Temos encontrado até uma dificuldade, porque as pessoas não atendem mais telefone. Então, estamos no movimento pelo WhatsApp, etc. É. Mas também temos, é importante a gente salientar aqui, para quem já começou a juntar a documentação, E se você tem um parente, se você tem um conhecido,

0: conhecido que passa por essa necessidade da habitação, da moradia, incentive ele a fazer a inscrição no programa. Ah, tem gente que diz, ah, mas é carta marcada. Gente, não existe carta marcada, né? Nós não sabemos hoje, na segunda semana de inscrição, quem vai receber as casas. Por quê? Existe uma comissão. A comissão não são as pessoas que recebem os documentos, tem pessoas da Câmara de Vereadores, Conselho de Habitação, uhum, Defesa Civil, né, urbanismo. Então, assim, ó, pessoas com das mais variados locais, sem interesse nenhum, que vão fazer a avaliação pura e pronta dos documentos.
1: O edital, ele vai ser cumprido na sua integralidade, tá tudo lá, os regramentos, né? Então, quem se encaixar naqueles regramentos, né?
0: Sim.
1: Vai ser
0: e outra coisa,
1: contemplado.
0: Né? Vamos lá, né? Ah, eu sou mãe solo. Você tem que olhar, uhum, lá que você tem que preencher a declaração de mãe solo, né? Então, assim, ó, as pessoas que estão trabalhando na recepção, a maioria são assistentes sociais, pessoas do urbanismo, checam com a pessoa, né? Esse anexo não cabe para você? Não, esse anexo não cabe. Então, assim, ó, a gente está cuidando para amarrar, para que ninguém perca a oportunidade pela não entrega de documentação. Nós ainda temos aí pela frente até dia 1º de 9, são 2 semanas, né, Bruno?
1: Sim.
0: Dá bastante tempo de quem ainda nem começou a se mexer, né?
1: Mas eu acho que num dia consegue recolher,
0: sim,
1: todo o documento,
0: sim,
1: e
0: vem vem na secretaria, como eu falei, a gente tem as pessoas, é só uma hora que vocês tiram a dúvida. Não, nós temos pessoas das 7 da manhã às 7 da noite, 19 horas, segunda, sexta e sábados. Uma coisa que me chamou a atenção foi a baixa procura no sábado.
1: No sábado é só...
0: só pro Casa Catarina, das 9 ao meio-dia.
1: Das 9 ao meio-dia.
0: Isso, mas me assustou.
1: Tem procura no sábado?
0: Não, muito baixa procura no sábado. Um sábado acho que tivemos 12, no outro sábado tivemos 6, mas a gente pensou que sábado, porque muita gente trabalha durante a semana, fosse ter um movimento muito maior, né? Mas estaremos à disposição nos próximos 2 sábados, uhum, também. Então, você pode... Ai, tá, mas eu não sei mexer nesse negócio de internet, edital, nanana. Vai na secretaria, né? Pega um ônibus, pega uma carona, vem até a secretaria, o pessoal vai sentar com você, vai te dar impressinho ali a lista de documentos, vai te dar os anexos, vai te ajudar a preencher. Então, nós estamos aí abertos para que o máximo de população se inscreva e tenha essa oportunidade. Lembrando-se da transparência do processo,
1: uhum,
0: né?
1: Em termos de custos, então, R$70 daquelas certidões,
0: isso,
1: fora o que vai gastar ali com transporte para ir atrás das coisas, tá? Algumas impressões, gasta bem pouquinho para ter direito a uma casa.
0: E o que precisa imprimir, a gente também está imprimindo ali na
1: imprimindo
0: secretaria,
1: também,
0: o que,
1: né,
0: precisa xerocar. Então, a gente...
1: Bem
0: assim,
1: tranquilo.
0: Estamos abrindo bem, né, Bruno, para que a pessoa realmente, não, foi por isso que eu não me inscrevi.
1: Uhum. Vocês estão facilitando ao máximo.
0: Isso, isso.
1: Bom, quem foi, acontece de ter alguma documentação de tal pessoa e ela estar pendente ainda, ela pode complementar depois?
0: Claro, assim, ó, quando eles vão ali, o que a gente faz? A gente faz uma checagem. A instrução para as assistentes sociais é que elas não recebam documentação faltando. Então, assim, olha, aqui tá faltando tal certidão, vai
1: leva
0: lá,
1: de
0: busca.
1: Volta e depois traz tudo.
0: Acontece bastante,
1: tá,
0: da pessoa dizer assim, eu vou ali e já volto. E ela já faz o movimento na hora, né?
1: Uhum.
0: Pra como já vou acabar com isso, como diz o outro, né?
1: Sim.
0: Já vou finalizar isso. Então, é o que a gente tem feito. É importante salientar que, na hora, a comissão faz uma checagem, né? Às vezes, a pessoa diz que juntou tal documentação, mas não é uma documentação reconhecida. Tem algumas que têm que ser reconhecidas. Então, tudo isso a gente faz a explicação na hora.
1: Uhum. Bom, são 43 unidades, são 34 para demanda geral e tem 9 destinadas às cotas também. Que cotas são essas? Enfim, como é que está funcionando?
0: 3 para idosos,
1: uhum,
0: 3 para idosos e 6 para pessoas com deficiência.
1: Uhum.
0: Lembrando que lá no edital da prefeitura tem a questão da pontuação, né? O que tem uma maior pontuação, o que pontua mais, o que pontua menos, né? Então, o que é importante a gente citar? Pessoas que, a maior pontuação que está lá são as pessoas que foram acometidas por algum desastre natural e perderam suas casas, que são 20 pontos.
1: Lembro 2022, pessoal,
0: isso,
1: lá 50 e tantas famílias, tá?
0: Isso.
1: Eles têm uma pontuação já mais elevada,
0: sim,
1: nessa corrida.
0: Sim, é a maior pontuação. Não só eles, mas qualquer pessoa que tenha perdido o seu imóvel e tem o laudo da Defesa Civil, porque tem que ser comprovado, né?
1: Uhum.
0: Já pontua. E ali, se a gente for dar dar uma olhadinha, as pessoas olharem, se você tem crianças abaixo de 12 anos, pontua mais, se você tem pessoas idosas no domicílio, se você tem pessoas com deficiência no domicílio, então, se você é mãe solo, então assim, tem um arcabouço social para atendimento, né, para pontuação bem grande ali. Então, olha ali as pontuações, poxa, eu me encaixo, né, por essa situação que eu tô passando na minha vida. Então, olhe, venha participar do programa, né, não se assuste com os documentos, né, nós estamos aqui para fazer eles com você e que você possa ter essa oportunidade.
1: Bom, secretária, depois do encerramento das inscrições, né, dia 1º de setembro, quais são as próximas etapas então?
0: Então, nós temos as próximas etapas, que é a análise da comissão, né? A comissão aí tem um tempo para analisar, dia 1º de nove, depois a gente tem a divulgação da lista de classificação, que é 3/11. Importante a gente citar que tendo, né, tem um empate exatamente dos mesmos itens que uma outra pessoa, aquela pessoa pontuou igual. Uhum. Existe a questão de um sorteio público, né, que aí vai ser dia 4/11. Né? Houve um empate, não tem, então tem a questão do sorteio público. Então, tem um tempo para análise de recursos, etc, etc. Então, aí nós temos começo de novembro, final de novembro, os resultados finais.
1: Pois é, aqui está 24 de novembro, 24 essa é a data novembro. Instituída. Então, aqui isso. Vocês vão dizer quais são as 43 isso. pessoas que foram contempladas com as casas aqui em Tubarão, né?
0: Exatamente.
1: Bom, legal, acho que é isso, mas a previsão de essas casas estarem sendo entregues, né? Para ano que vem, já?
0: Já estão sendo construídas. O prazo da construtora são 6 casas a cada 3 meses. Então, já começou a construção, então nós devemos...
1: Essas primeiras numa localidade ou já
0: numa
1: espalhadas?
0: Numa localidade.
1: Aonde?
0: Elas vão no bairro São Clemente.
1: Ah, no São Clemente as construções já iniciaram, são 6 casas.
0: Já iniciaram.
1: Uhum.
0: Já iniciaram. Isso, no São Clemente são 7 casas.
1: São 7 casas lá.
0: Isso, lá. O prazo é para 6, né?
1: Uhum.
0: Eles devem fazer o lote completo.
1: Teve, né, até uma movimentação, acho que eu não lembro o nome desse loteamento, né? Mas o pessoal do loteamento, eles estavam reclamando porque aquela área era uma área destinada para uso comum, uhum, ali dos moradores, né? Isso chegou até vocês? Vocês tiveram um diálogo em relação a isso, não?
0: Sim, sim.
1: Como é que isso ficou acordado?
0: Sim, fizemos uma reunião com esse pessoal, mas é importante a gente já citar aqui que esse pessoal acionou a justiça e a decisão já foi favorável ao município,
1: uhum,
0: né? Porque ali era uma área institucional que ela é destinada para equipamentos públicos, não foi utilizada toda a área, ficou inclusive destinada a áreas para construção de praças e outros equipamentos. Essa área foi desafetada por lei, né? Inclusive com a gente teve a questão de estar compartilhando isso com os vereadores, aprovação na Câmara de Vereadores. Então, quando ela foi desafetada, ela pôde passar a ser utilizada para a construção das casas.
1: Uhum.
0: Não ficando a região sem uma área, né, para uso comum. Né? Já tem até um planejamento da prefeitura de uma construção nessa localidade de uma praça.
1: Ah,
0: então, isso tudo foi colocado, né, nós atendemos, eu participei da atenção, o secretário Murilo esteve conosco, Mariela, que é a nossa advogada, fazendo todos os esclarecimentos para a população, né? E, na verdade, né, o progresso chegando, né? Chegam pessoas, chegam recursos, chegam equipamentos públicos, acho que isso é importante, né?
1: Uhum. Teve movimento semelhante a esse em outras comunidades,
0: não,
1: que terão essas casas?
0: Não.
1: Foi apenas...
0: Bem tranquilo.
1: Foi pontual, então.
0: Isso.
1: Bom, para finalizar esse assunto, então, um último recado, uma última mensagem. E tem um telefone para contato também disponibilizado aí pela tua secretaria para quem tenha dúvidas e queira participar desse processo até dia 1º de setembro.
0: Exatamente. Se você tem alguma dúvida, a gente está atendendo pelo WhatsApp. Vou colocar aqui, vou repetir para que a gente possa estar lhe atendendo da melhor maneira possível. O número é 489-9209-6732. 99209-6732.
1: Só repete de novo, acho que é importante, os critérios, tá? Quem tem direito a participar desse processo?
0: Uhum.
1: Por favor.
0: Quem possui renda bruta da família inteira, familiar até 4 salários mínimos. Se chegar até 4 salários mínimos, tranquilo, só não pode ultrapassar. Não pode ser proprietário, comprador, possuidor de qualquer imóvel em território nacional. Não pode ter recebido do governo, já ter sido beneficiado com algum programa de aquisição, casa, apartamento, seja o que for. Ser maior de 18 anos ou emancipado e residir no município há no mínimo 10 anos. De maneira ininterrupta, né? Aparece muita gente que diz assim,
1: eu ia te perguntar isso, eu morei 5, saí, voltei e tô mais 5.
0: Fui morar na Jaguaruna, né? E fiquei 2 anos lá. Ah, minha mãe mora aqui, posso usar o endereço da minha mãe? Não, gente, não pode, né? 10 anos você residindo aqui. E recebemos assim, é importante a gente frisar que isso é um programa, né? O Casa Catarina, várias cidades foram contempladas, mas esse é um programa de Tubarão, porque depois que a gente vem às rádios, o WhatsApp bomba dizendo, eu sou de Criciúma, eu sou de São José, eu sou. Então, cada município tem o seu programa, talvez ainda não estejam lançando os editais, vão lançar mais pra frente, né? Mas esse se destina exatamente, especificamente para a cidade de Tubarão.
1: Cidadão tá morando aqui de forma ininterrupta, 9 anos e 11 meses.
0: Não fecha.
1: Faltou um mês, tem que seguir.
0: Tem que
1: uma regra, são 10 anos.
0: Ali, na verdade, né, tem que ser ano a ano, né? Quando elas verificam o comprovante de residência, ano a ano. Ah, morou aqui, o ano de 2000 e tal. Ah, tá aqui o comprovante. Aqui, a gente pegou os comprovantes da Sergal, muito bom, né? Porque vem o extrato certinho do tempo que a pessoa morou. Então, a pessoa só vai atrás daquele documento. Tem gente que não, que precisa pegar demais locais, né? Mas a gente quer privilegiar quem está aqui, né, ao tubaronense, que já é tubaronense, depois de 10 anos, quem se mudou, quem é tubaronense nato, para que tenha essa oportunidade de ter sua casa própria.
1: Mais do que 43 pessoas já procuraram esse atendimento?
0: Sim, em torno de. Não foram analisados os documentos ainda, então nós não sabemos se dessas 43 pessoas, por algum documento ali que diz, que recebemos, mas que na análise da comissão não é o correto, não serão classificadas, né?
1: Perfeito, então. Então, é correr contra o tempo, não é tanto documento assim, é bem fácil, vocês ajudam e muito também, tem até o dia 1º de setembro com atendimento também, de segunda a sexta, 7 da manhã e 7 da noite e no sábado das 9 ao meio-dia.
0: Isso, exatamente.
1: É isso, né?
0: Exatamente.
1: E tem o telefone para contato, vamos repetir o telefone de novo.
0: O telefone é 99209-6732.
1: Vamos lá, gente, tá precisando, entra em contato, vai até a secretaria que fica na Casa da Cidadania, tem até o dia 1º de setembro para isso. Bom, secretário, só mudando de assunto aqui no final da entrevista, eu tinha convidado você para vir na semana passada pra gente falar sobre o CRAS nos bairros. Mas deu aquela chuvarada toda, o evento ele foi cancelado e ia acontecer no São Cristóvão?
0: São Cristóvão.
1: São Cristóvão, né? Já tem uma outra data definida, não?
0: Estamos nos organizando e vamos realizar 2 CRAS nos bairros em setembro. Um no São Cristóvão, primeiro, né? Até porque a gente já tinha feito as mobilizações, sensibilizações, e estamos vendo um outro bairro também que a gente já vai, assim que eu tiver outro bairro e as datas definidas, se tu me permitir, eu volto.
1: Claro que sim.
0: Tô me convidando.
1: Se eu convidar e tu não disser não, beleza, é só vir.
0: Eu venho e aí eu venho falar um pouquinho dos dois bairros, que no mês de setembro a gente vai fazer 2 eventos.
1: Por que que é importante levar o CRAS nos bairros? Que tipo de serviço vocês ofertam nesses momentos?
0: Eu acho que traz para a população a disponibilidade da assistência social. Nós estamos lá nesse dia com os técnicos, nós temos o CIEE, que trata da questão do jovem aprendiz, da oportunidade para os adolescentes daquela comunidade de entrar no mercado de trabalho como jovem aprendiz. Nós levamos os serviços de convivência, porque às vezes você tem filhos que estão ficando em casa, num outro turno, ociosos, e a gente explica para as famílias o que que é o serviço de convivência, em que locais a gente tem, como pode colocar à disposição. Colocamos à disposição os projetos do FIA, levamos toda a questão do Cine. Então, levamos um dia da família que a gente fala, né? Porque a gente leva brinquedos infláveis, leva cachorro quente, pipoca, algodão doce. Então, tem sido um momento de as pessoas irem, levamos o cadastro único, né? O cadastro único tem sido um movimento muito grande, porque as pessoas às vezes estão trabalhando e não conseguem vir até ali para ver como é que está a situação, precisa atualizar, tem alguma dúvida. Então, o Cadastro Único tem feito muitos atendimentos. Então, assim, ó, o CRAS no bairro tem sido um sucesso, nós ficamos muito felizes. Esses dias nós fomos visitar uma escola com um projeto do FIA, a diretora disse, você pode trazer o CRAS aqui na minha escola, para o meu bairro? Eu tenho algumas situações de vulnerabilidade das crianças, das famílias. Então, a gente consegue ir lá e fazer esse cadastramento e, a partir dali, essa família passa a ser acompanhada pelo CRAS. Né? Eu tenho alguma dúvida em relação à questão social, né? Alguma situação que perpassa na minha família, eu vou lá, eu tenho essa questão esclarecida, né? E a gente ainda faz um movimento. Tivemos algumas rádios em alguns momentos, tivemos meios de comunicação, brincadeiras para as crianças, aula de zumba. Então, é um dia que a comunidade se reúne, distribuição de roupas, né? As pessoas mais vulneráveis. De manhã, das 9 ao meio-dia.
1: Tá. Já tem data, então, em setembro?
0: Ainda não. Estamos verificando a disponibilidade de local. Ontem ainda falamos sobre isso. Assim que eu tiver a data, eu te passo e aí a gente agenda para vir conversar. Já vou te passar os dois locais, tá? Elas estavam vendo ontem os dois locais, os dois sábados que a gente vai colocar à disposição e os bairros que vão ser.
1: A presença do público tem sido interessante nos eventos aí nos outros bairros?
0: Uma ótima adesão. Nós já tivemos no São Clemente, tivemos no Santa Luzia, tivemos no São Martinho e na Guarda. Então, assim...
1: Quinta edição e sexta em setembro.
0: Então, assim, ó, muito bom, assim, ó, até a gente, as escolas, né? As escolas se movimentando, fazendo nesse mesmo dia evento para os pais, para a gente ter as crianças junto, entendeu? Então, a gente tem feito um bom casamento, tem dado certo, graças a Deus. Temos muito a presença legal da saúde, né? Esqueci, toda a parte de vacinas, todos os testes básicos ali também são feitos, então o pessoal já aproveita para colocar a vida em dia.
1: Muito interessante. E aquelas comidinhas lá, tudo gratuito,
0: delícia,
1: né?
0: Tudo gratuito, pipoca, cachorro quente.
1: Nossa, olha aí, que maravilha.
0: Algodão doce, a criançada fica feliz.
1: O Everton até tá babando ali, já, falando cachorro
0: essa hora da manhã, né?
1: Pois então, secretária de Ação Social, Mulher e Família de Tubarão, Heloísa Cabral, muito obrigado pela presença, falando aqui sobre o Casa Catarina, CRAS nos bairros, voltará para falar mais sobre isso. E qualquer novidade acerca desse assunto, qualquer dificuldade também, queira reforçar no final ali desse período de inscrição, mantenha contato, o microfone sempre à disposição, tá?
0: Quero voltar para falar também da família acolhedora. Já vou pedir mais um espacinho, olha.
1: Já vamos marcar umas três entrevistas aí, já deixa tudo
0: família,
1: alinhado.
0: Nós temos crescido muito o número de família acolhedoras desde o começo do nosso governo aqui, né? Era em torno de 7, hoje temos 12. Crianças que estão com gêmeos, crianças que estão com duas irmãs, crianças, famílias que estão com bebês. Então, assim, se puder me dar a oportunidade de vir com a coordenadora aqui, a gente falar um pouco, né? Tenho certeza que o público vai se apaixonar. E eu digo que a família acolhedora é um lar e um recomeço. Então a gente pode estar fazendo essa conversa também.
1: Marcaremos com certeza. Grande abraço.
0: Obrigada pela oportunidade. Fica aqui o meu carinho, né? Por essa rádio que é tão, pra mim tem um apelo emocional desde pequena, né? Obrigada.
1: E um abraço.
0: Abraço pra dona Salete.
1: Dona Salete tá lá ouvindo lá. Aquele abraço pra senhora também. Obrigado, tá?
0: Obrigada.
1: Bom, 8:38, intervalo. Na sequência tem o repórter Tubar.
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1: Ok, de volta agora 8:41.
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1: Bom, contato novamente com Ramon Silveira, Rede Feminina de Combate ao Câncer de Tubarão, já está programando novidades para o Outubro Rosa. A presidente Rosimere da Cunha Galvani traz as informações.
5: Converso com a presidente da Rede Feminina de Combate ao Câncer de Tubarão, Rosimere da Cunha Galvani. Presidente, quais são as novidades neste mês de agosto? Como estão os trabalhos? Fazendo um balanço geral. Bom dia.
6: Bom dia, Ramon. A Rede Feminina continuamos com nossos trabalhos, né? Todos em dia, e estamos organizando o nosso Outubro Rosa, né? Que inicia assim, no outubro, e a gente já está nos preparativos. Uma novidade é que nós vamos estar atendendo no mês de outubro a 2 dias, o dia todo, né? E vamos estender até as 21 horas, né? Para poder atender mais mulheres da nossa cidade, que a procura está muito grande. A nossa agenda, né, para A coleta do preventivo, ela já está lá quase em final de setembro, então nós temos que aumentar esse atendimento. Então já estamos prevendo para outubro, então, 2 dias, a gente vai estender até as 21 horas. Uma outra novidade, Ramon, é que nós vamos sediar no ano que vem, no dia 25 de maio, o encontro regional das redes femininas de Santa Catarina, né? Que envolve desde Araranguá, Sombrio, até Florianópolis. Então a gente vai estar sediando em Tubarão esse encontro no dia 25 de maio do próximo ano. Então já estamos nos organizando para ver o local, porque em média a gente reúne 350, 400 mulheres nesse evento.
5: Olha só quantas novidades a encontro regional ano que vem, maio de 2027, a rede feminina de Tubarão cada vez melhor, na presidência da Rosimere da Cunha Galvani. Rosimere, me perguntaram, eu não soube responder, quem tem que responder é você, a presidente, né? É verdade que no mês de outubro rosa, os exames são mais em conta nas clínicas, e eu disse, olha, da rede feminina é tudo gratuito, agora das clínicas não sei responder, eu não sei se a presidente da rede pode responder essa pergunta, né? Porque as clínicas são as clínicas, a rede é a rede.
6: Olha, Ramon, eu vou responder, mas não sei exatamente se é isso, mas existem clínicas que fazem um pouco mais barato nessa época, sim. Mas na rede feminina e na prefeitura, né, nos postos, esse exame é totalmente gratuito. Então, assim, ó, não há necessidade de estar esperando para pagar se nós temos hoje gratuitamente, né? Então, procure a rede feminina, até os postos de saúde também tem, só que na rede feminina ele acontece mais rápido. Então, a gente está lá aguardando todas as mulheres de Tubarão. Hoje a rede faz a coleta do exame, né? Nós temos hoje dois médicos ginecologistas, psicólogos, nutricionistas. Então a gente está lá atendendo gratuitamente todas as mulheres do Tubarão. A nossa rede hoje tem um fluxo muito grande já, então a gente está assim aguardando, né, a papelada da prefeitura para começar a nossa construção da nossa nova sede. E acredito que até o mês de outubro isso já estará em andamento, né? Que a papelada da prefeitura já está sendo organizada para encaminhar para a Câmara de Vereadores para ser aprovado. Mas em breve a gente tem notícias, então, da nossa construção, né? Da nossa nova sede, que será ali próximo ao fórum.
5: Quais são os exames oferecidos na rede feminina de combate ao câncer de Tubarão?
6: Olha, nós temos hoje a coleta do preventivo, a gente faz o exame de mama, né? E a gente tem hoje todos os exames de laboratório, a mamografia, ultrassom, a gente encaminha através da rede, a pessoa vai na clínica para fazer.
5: Olha, várias senhoras têm elogiado, né, aí o atendimento por parte desses exames, né? Realmente a enfermeira que atende, né, desde a recepção, tudo. Tá de parabéns aí a rede, hein, ô Rosimere?
6: Olha, Ramon, a gente tem um grupo ali que atende muito bom, né? A Eluana, que é a nossa enfermeira, é maravilhosa. Temos a Cris, um atendimento maravilhoso. E tem as nossas voluntárias, né, que estão ali diariamente, né? Todo dia tem um grupo diferente. E uma outra novidade que nós temos, Ramon, é que nós temos hoje um mastologista que está se colocando, né, agora, gratuitamente, para atender algumas consultas de mastologista, né? Que é o Dr. Marcos Medeiros.
5: Uhum. Vamos repetir o horário de atendimento de segunda a sexta na rede, por gentileza?
6: De segunda a quinta, nós trabalhamos das 7h30 às 11 da manhã, das 13h30 às 16h30. Na sexta-feira, a gente faz das 7h30 às 13h30 sem intervalo, Ramon.
5: Das 7h30
6: às 11 e das 13h30 às 16h30. E na sexta-feira, das 7h30 às 13h30, direto, sem intervalo do almoço.
5: Muito bem, ok. É
6: porque a gente precisa de um horário para deixar a clínica organizada, né? Então, na sexta-feira à tarde, geralmente, a gente tem a faxineira, que faz toda a faxina. A gente, às vezes, tem reuniões na sexta-feira. Então, a gente tira esse espaço ali para a gente se ajeitar.
5: Para encerrar, então, reforce aí. Esperem muitas novidades, várias ações para o Outubro Rosa, que a rede feminina de combate ao câncer de Tubarão, através da presidente Rosimere da Cunha Galvani, já está preparando, é isso?
6: Isso, mês de outubro a gente já está organizando, já estamos com as nossas camisetas do Outubro Rosa e do Novembro Azul prontas à venda na rede. Então, quem tiver interesse já, de repente, em fazer um trabalho diferente na empresa, né? Ah, vamos usar o rosa durante o mês de outubro. Então nós temos as camisetas prontas para vender. Temos uma outra camiseta que a gente fez em outra cor, mas que vem o coração ali desenhado com o outubro rosa e novembro azul já junto. Então a gente aguarda, né, que as empresas nos procurem, né, para a gente vender essas camisetas, né, que já tem um lucro para a rede. E a gente também vai estar saindo para palestras nas redes, escolas, nas empresas, né? E aguardamos, né, que o pessoal nos procure, né, para que a gente possa efetivar as nossas atividades.
5: Nosso muito obrigado pela entrevista, presidente da Rede Feminina de Combate ao Câncer de Tubarão, Rosimere da Cunha Galvani. Estamos à disposição.
6: Olha, estamos à disposição a hora que precisar, Ramon. Muito obrigada.
1: Ok, valeu, Ramon Silveira. Agora 8:48. Vamos seguindo aqui com o show do rádio. Trazendo essa informação aqui, ó, diretamente de Laguna. Castramóvel vai abrir inscrições para castração gratuita de cães e gatos nas comunidades de Caputera, Estreito e Barranceira. Moradores interessados podem fazer o cadastro nas unidades de Estratégia Saúde da Família ou também na Prefeitura. Na próxima terça-feira, dia 25, as inscrições serão realizadas nas ESFs de Caputera e Estreito, da 1:30 às 5 da tarde. Já na sexta-feira, dia 28, será a vez da comunidade de Barranceira, com atendimento das 8 da manhã ao meio-dia. Outra opção é procurar a Gerência de Bem-Estar Animal na Secretaria de Pesca e Agricultura, entre os dias 24 e 28 de agosto, da 1:30 às 6 da tarde. O atendimento acontece no Centro Administrativo Tordesilhas, na Avenida Governador Colombo Machado Salles, número 145, no segundo andar, no centro de Laguna. Caso o número de inscritos seja maior que a quantidade de vagas, serão considerados os critérios de desempate previstos no edital. Mais informações, né, para você que tem interesse, podem ser obtidas pelo telefone 3644-0013. 8:49. Eu vou a um breve intervalo comercial. Na sequência, tem a participação do Lucas Marques, falando sobre defesa civil, projeção do El Niño, ações que são. Estão sendo implementadas em Tubarão, enfim, nos municípios da região da Amurel. E ainda hoje aqui no Show do Rádio, mais uma edição do quadro Nutrição em Foco com a nutricionista Daniela Nandi. Eu volto já.
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1: De volta agora, 8:54. A Petrobras confirmou a presença de petróleo no posto Morfo, na bacia da Foz do Amazonas, no litoral do Amapá. O poço está localizado a cerca de 175 quilômetros da costa, em águas ultraprofundas. A confirmação ocorreu nesta segunda-feira, depois de a estatal ter anunciado na última sexta a identificação de hidrocarbonetos na região. Apesar do resultado positivo, ainda não é possível saber o tamanho da reserva. A perfuração do posto, do poço, deve continuar por mais 15 a 20 dias. Só depois dessa etapa será possível delimitar a descoberta e estimar o volume de petróleo que poderá ser recuperado. A descoberta é considerada estratégica pela Petrobras para ampliação das reservas brasileiras e faz parte da campanha de exploração da margem equatorial. O presidente Lula acompanhou a operação durante uma visita ao navio sonda responsável pela perfuração. Ele defendeu a continuidade da exploração de petróleo na região, ao mesmo tempo em que destacou a necessidade de proteção ambiental. A exploração da área, no entanto, também é alvo de preocupação de ambientalistas e comunidades locais por causa da sensibilidade ambiental da região. A Petrobras ainda depende de autorizações para avançar com novas perfurações no local. Bom, vamos ao contato agora com Lucas Marques, coordenador regional de Defesa Civil, reafirma preocupação com El Niño e detalha alinhamento com municípios da Amurel.
10: Saudações a você que acompanha a programação da Rádio Tubá. Dessa vez a nossa pauta fala sobre defesa civil. Estamos em um ano onde há a previsão de um forte El Niño atingindo o Brasil e a região sul do país. Estamos ligados e sempre conversando, atualizando a situação com as autoridades competentes. A gente conversa agora com Jefferson da Silva, que é coordenador regional de defesa civil. Ele atualiza como estão as previsões com relação ao El Niño e também a preparação da defesa civil na região, o diálogo com os órgãos municipais, toda essa questão de extrema importância para a nossa população. Jefferson, obrigado pela disponibilidade e por atender a Rádio Tubá. Como é que está por aí? Tudo bem?
11: Oi, meu amigo, tudo bom? Bom dia a todos os ouvintes da Rádio Tubá, né? Então, todos os municípios da Amurel, são 18 municípios, né? Vem se preparando, né? Ao longo do ano aí, desde que a gente teve o primeiro alerta ali, né, que poderia haver o El Niño, e hoje está confirmando, né? Então, tem feito, os municípios têm mapeado as áreas de risco, onde eram mais constantes os alagamentos pontuais, áreas de risco onde tem a população em si em locais de risco, né? E vem fazendo orientação e tem feito melhorias nesses locais, né? Todos os municípios têm feito bastante limpeza de rio, bastante de limpeza de rede hidráulica também dos bairros, né? E tem, né, tentado colocar na rotina já de serviços da prefeitura essas melhorias necessárias, né?
10: Muito bem. Jefferson, a gente está sempre de olho na questão da meteorologia, previsão, e o órgão que faz o monitoramento meteorológico, uma entidade dos Estados Unidos que está monitorando muito a questão do El Niño, que vem das águas do Pacífico, falou que aumentou ainda mais a chance de um El Niño muito forte. Isso tem esses efeitos aqui na nossa região. Como é que vocês estão monitorando a questão da meteorologia? É bem provável, de fato, que esse El Niño chegue com força no Brasil e na região sul do país?
11: Então, a gente tem um setor de meteorologia, né, da Secretaria de Proteção e Defesa Civil, e eles que fazem toda essa análise e vão dando as confirmações, né? Até o momento tudo indica, né? Mas ainda não foi confirmado realmente se é classificado como muito forte, né? E eles vêm dando essas previsões a cada 15 dias pra gente conseguir deixar os municípios, né, preparados pro que possa vir, né? Os próximos 15 dias aí já vai diminuir um pouco o volume de chuva, e assim a gente vai vencendo a cada 15 dias, né? A gente não consegue fazer uma previsão muito longa, né? Nenhum órgão de meteorologia consegue dar um longo prazo, né? A gente vai estudando ali os gráficos, né? O pessoal da meteorologia vai estudando os gráficos, vai dando as previsões, e a gente vai mantendo os municípios informados e preparados para caso ocorrer um volume de chuva. Claro, já foi confirmado, né, que vai ser um inverno chuvoso, o volume de chuva vai ser acima do normal, mas a gente não sabe que tipo de impacto vai dar esse volume acima do normal, né? Então a gente tem que fazer as previsões conforme vão chegando pra gente as informações.
10: Importante, viu? Chu, legal teu relato, essa questão de ir vencendo a cada 10, 15 dias. E de fato, a questão meteorológica mostra que, por exemplo, em Tubarão, tivemos um mês de julho muito chuvoso, acima até da média desse período do ano. Essa chuva, felizmente, não veio em um curto período de tempo, aquela famosa bomba d'água. Até o momento, Jefferson, não tivemos grandes ocorrências, né? Não tivemos ocorrências de maior periculosidade aqui na nossa região, mesmo com uma grande quantidade de chuva, né?
11: Isso, tem chovido, né? A parte boa que essa chuva, ela tá sendo a longo prazo, então ela teve um volume aí significativo, de quinta até domingo, subiu, né, em alguns lugares aqui mais de 100 milímetros dentro da bacia do Rio Tubarão, mas esse impacto foi pequeno porque ela foi distribuída ao longo desses vários dias, né? É o que a gente espera também, e que esse volume de chuva, né, seja, já é confirmado que é acima do normal, mas conforme ele vai se distribuindo aí ao longo dos dias, não a gente não sofre tantos impactos, né? A gente, nessas últimas chuvas que deu, que aconteceu, foram alguns deslizamentos, mas nada acima do normal, né? Nós tivemos um deslizamento aí em Braço do Norte, de um muro de contenção de aterro ali, aí a gente não sabe se for algum problema já da estrutura do muro, ou, né, o volume de chuva acima do normal, mas ela rompeu e acabou colocando outras três residências em risco ali. A prefeitura de Braço Norte isolou o local e tem contribuído ali com os moradores daquela região para tentar voltar ao normal. Também devido ao volume de chuva, um muro de uma escola de Gravatal, do centro de Gravatal, também caiu, mas graças a Deus aí são pequenos impactos, né, que acabam acontecendo, mas a gente não teve nenhum risco à vida, né, que é o que mais importa aqui pra gente.
12: É verdade, felizmente não tivemos perda de vida e, como falou o coordenador, vamos superando cada quinzena. Você falou de uma questão de ocorrência que às vezes não é muito comentado, que é a questão do deslizamento, né? Temos uma gama de ocorrências que podem ser desdobradas nessa questão climática, desde as cheias, o transbordamento de rios, uma questão que aí leva bastante água, tem esses deslizamentos, quedas de árvore, enfim. Quais são as ocorrências que mais preocupam aqui na nossa região, que estão no radar das defesas civis, tanto da coordenação regional quanto dos municípios?
11: Exatamente, né? A gente tem muitas edificações em áreas de risco, nessa área suscetíveis a deslizamento, né? Até agora, nesse final de semana, a gente teve um problema com deslizamento ali com duas vítimas em Santo Amaro da Imperatriz, né? E a enchente 74, né, foram 199 mortos, desses 199, 60 foi por causa do deslizamento. Então a gente vem monitorando, vem, né, junto com os municípios, ficando atento nessas áreas de risco onde essas moradias estão mais expostas ao deslizamento, para que a comunidade esteja preparada, né? Quando a gente fala, a gente já sabe que o volume de chuva vai ser grande, né? Então essas pessoas que estão mais suscetíveis a deslizamento tem que ficar em alerta, né, para caso sentir algum movimento de massa, algum tipo de acontecimento que caracteriza um deslizamento, eles devem, né, deixar a residência e procurar um local seguro.
12: Jefferson, com relação às defesas civis dos municípios, como é que está a preparação dos municípios? Estão com equipamento, com pessoal, estão fazendo a limpeza das valas, dos rios, macro e micro drenagem? Como é que você está acompanhando esse trabalho nos municípios aqui da Amorel?
11: Assim, todos os municípios já fazem normalmente, né, algum tipo de prevenção. Hoje em dia eles estão focado bastante nessas áreas de risco, né? Locais que estão alagando, eles estão tentando fazer melhorias na rede pluvial ou enfim, abrindo, limpando valas para minimizar essa chegada da chuva acima da média, né? Eles têm feito bastante reuniões também com o próprio GRAC do município para verificar essas necessidades que precisam, se caso ocorrer um desastre, tá? E assim eles vão vencendo a cada etapa, vão se reunindo quinzenal e se preparando, né? Se caso ocorrer, qual é o tipo de resposta que eles podem dar com mais eficiência para a população.
12: Jefferson, tem um ponto aqui da nossa região que voltou com força ao debate, que é a questão da Barra do Camacho. É em Jaguaruna, mas Tubarão também questionou bastante, está preocupado, Laguna também faz parte desse processo, enfim, toda a região. O que vocês da coordenação regional vêm acompanhando com relação à Barra do Camacho? O que ela significa para a prevenção aqui na região?
11: A Barra do Camacho é outro canal extravasor, né? Dessa grande bacia que é a bacia do Rio Tubarão. Então é um importante canal extravasor. A Barra do Camacho, ela é um processo dinâmico, né? É um processo dinâmico ali referente a essa sedimentação, né? Então tem que ser feita uma manutenção constante. E aí o pessoal tá fazendo um levantamento agora, né? Tá se percebendo que essa sedimentação de areia lá na entrada dela, né, em direção ao mar, tá um volume maior, apesar de que já existe uma concessão ali de uma empresa que vai extraindo areia ali, mas é preciso fazer um trabalho, né, maior para tentar deixar ela mais aberta para caso necessite, né, ela possa trabalhar com eficiência. O pessoal está envolvido aí, foi criado um comitê da bacia, mais o pessoal da Amorel, mais algumas entidades, e estão se reunindo e criando projetos, né, para poder solicitar esse recurso do governo do estado e tentar fazer essa obra o quanto antes.
12: Claro que tem que ter, como você falou, questão do projeto, licenciamento ambiental, mas o que seria o ideal ali? Era uma draga? O que poderia ser feito para manter a Barra do Camacho com esse canal extravasor necessário aqui para a região?
11: E agora, né? Sim, a minha especialidade não é essa área, também não, eu não posso dar nenhuma afirmação referente a esse assunto, porque eu não tenho nenhuma especialização, nada nessa área. O ideal é que a gente consiga fazer essa manutenção constante, né? Para que nesse período a gente já esteja tudo de acordo com o que é que é comum para a gente ter ali para dar certo para essa água escoar, né? Mas o pessoal tem feito bastante reuniões com grupos multidisciplinares, né? Também com engenheiro, com, enfim, com diversos geólogos, para que a gente deixe ela sempre com essa manutenção em dia, né? A última foi feita em 2022 e agora o pessoal está trabalhando aí, junto com esses comitês aí da região inteira, né? Porque a Barra do Camaço não é só da Jaguaruna, essa Barra do Camaço, ela envolve esse complexo da bacia do Rio do Barão, então envolve bastantes municípios e o pessoal está se organizando para tentar fazer o quanto antes aquela obra ali.
12: Jefferson, sobre esses assuntos que conversamos, a prevenção das cheias, o trabalho das defesas civis dos municípios junto à coordenação regional, algum ponto que não abordamos e você gostaria de trazer à audiência da Tubá, o microfone é à sua disposição.
11: Então, a gente costuma dizer que o desastre, ele é ciclo e sazonal, então a gente sempre vai ter que estar, ciente que vai acontecer. Infelizmente não é nem, às vezes a gente consegue fazer algumas medidas estruturais, medidas preventivas, mas isso não vai deixar com que o desastre aconteça, né? A gente, como população, a gente precisa estar em alerta constante, né? Recebendo esses avisos, essas previsões meteorológicas, principalmente a nossa região aqui da Morel, que se encontra dentro de uma bacia complexa, né? Na junção de três rios que interagem com uma lagoa e a lagoa com o mar, então é um processo muito dinâmico, a gente não consegue, né? Dar uma previsão, né? Certeira, né? Referente a nível do rio, a extravasamento. Então a gente pede que a população fique consciente, né? Da onde mora, e a preocupação deve ser constante, né? Então procurar sempre informação em canais oficiais, né? Se puder cadastrar, né? Ali no ICMS para receber esses alertas em tempo real da Secretaria de Proteção e Defesa Civil. Então ele vai se cadastrar ali via SMS, 199, né? Manda essa mensagem, depois bota o CEP e aí vai receber esses avisos e alertas em tempo real, né? E em caso necessite, né? Sempre ligar 199, 193, se deparou com uma ocorrência ou tem alguma dúvida, tentar buscar informação, né? E não deixar para quando tá acontecendo, tentar resolver, né? As prefeituras como um todo, os órgãos do estado estão sempre, né, tentando alertar, tentando avisar e tentando minimizar esse impacto do desastre dentro das comunidades, dentro de cada residência, dentro de cada família. Então é preciso que cada um se organize para que a hora que aconteça o desastre a gente receba o mínimo possível de impacto.
12: Muito bem. Jefferson, obrigado pelas informações, pela conversa. Contem sempre com a Rádio Tubá para levar as informações de defesa civil à nossa região. E um abraço, seguiremos acompanhando os trabalhos da Coordenação Regional da Defesa Civil. Valeu!
11: Opa, eu que agradeço mais uma vez a oportunidade e precisando da gente estar à disposição, tá bom? Forte abraço e fico com Deus aí.
12: Muito bem, conversamos com Jefferson da Silva, que é coordenador regional de defesa civil aqui da Amorel, falando da prevenção ao El Niño, que vem se aproximando aqui do sul do país, o trabalho também com a defesa civil de cada município da nossa região para o trabalho de prevenção contra eventos climáticos. Seguiremos acompanhando aqui na Rádio Tubá toda essa questão do clima, que vem gerando preocupação na população, e sempre conversando com as autoridades para trazer informação, quando possível tranquilizar e deixar a nossa audiência bem atualizada. Reportagem de Lucas Marques.
1: Ok, valeu, Lucas. Antes do intervalo aqui, recado que chega aqui na live do YouTube. Seu João, 80 anos, ouve a Rádio Tubá desde a juventude, todos os dias sem falhar. Radinho está ao seu lado, hein? Acompanha a programação e não perde os jogos do seu querido Ercílio Luz. Grande abraço. Recado que o ouvinte mandou aqui, então. Seu João, 80 anos, grande ouvinte da Tubá, aquele abraço aí, obrigado pelo carinho, obrigado pela sintonia. Bom, só outro recado aqui, chegando no Whats da rádio também. Bom dia, aproveitando o tempo bom, dá um alô para o prefeito de Jaguaruna. Alô, prefeito Laerte, hein? Arrumar a rua Santo Inácio, fica na esquina com a rua Santa Catarina, no Camacho. Tá cheia de buracos, segundo aqui o ouvinte. Um abraço ao Luiz Nunes, lá em Jaguaruna também, ouvindo e participando por aqui via WhatsApp. 9:10, intervalo. Na sequência, eu retorno com mais uma edição do Nutrição em Foco, com a nutricionista Daniela Nandi.
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1: Ok, de volta. Agora 9:15. Vamos a mais uma edição do Nutrição em Foco.
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1: Oi, o tema de hoje é comer rápido, engorda ou não? Hein, Daniela? Bom dia.
16: Bom dia, queridos ouvintes da Rádio Tubá. Eu sou a Daniela Nandi, nutricionista, e estamos começando o quadro Nutrição em Foco, o seu programa para educação em saúde e combate à obesidade, aqui na Rádio Tubá. O tema de hoje é um daqueles que muita gente já ouviu alguma vez. Comer rápido faz ganhar peso? Isso é mito ou é verdade? A resposta é interessante. É um mito, mas com um fundo de verdade. Comer rápido não faz uma pessoa engordar automaticamente. O que faz alguém ganhar peso é consumir mais calorias do que o organismo gasta ao longo do tempo. Mas a velocidade com que você come pode influenciar, sim, essa conta. E é justamente aí que a ciência entra. Imagine duas pessoas fazendo exatamente a mesma refeição. Uma termina o prato em 5 minutos e a outra leva 20 minutos. Quem tem mais chance de perceber que já está satisfeito antes de exagerar? Na maioria das vezes, quem come mais devagar. Isso acontece porque o cérebro não percebe imediatamente que o estômago recebeu alimento. Entre o início da refeição e a sensação de saciedade, existe um intervalo. Enquanto isso, o organismo começa a liberar diversos hormônios responsáveis por informar ao cérebro que já recebeu energia suficiente. Entre eles estão a colecistocinina, o famoso GLP-1, entre outros hormônios aí produzidos durante a digestão que ajudam a reduzir o apetite. Ao mesmo tempo, outro hormônio chamado grelina, conhecido como hormônio da fome, começa a diminuir. Todo esse processo leva alguns minutos, né? Varia um pouquinho, mas aí por volta, sei lá, uns 20 minutos talvez. Se a refeição termina muito rápido, é comum consumir mais comida antes que os sinais tenham tempo de agir. Por isso, quem come depressa costuma ingerir mais calorias e sem perceber. E esse comportamento já foi observado em diversos estudos. Pessoas que comem muito rápido apresentam maior risco de sobrepeso e obesidade quando comparadas àquelas que fazem refeições em um ritmo mais tranquilo. Isso não significa que a velocidade seja a única causa, mas ela certamente é um dos fatores que contribuem para o excesso de peso. Existe outro detalhe interessante. Quando comemos muito rápido, também prestamos menos atenção no alimento. Muitas refeições acontecem olhando o celular, assistindo televisão, respondendo mensagens ou mesmo trabalhando. O cérebro acaba dividindo a atenção entre várias tarefas. E quando isso acontece, a percepção da quantidade ingerida costuma diminuir. Você provavelmente já passou por isso. Tá lá, né, vendo um filme, assistindo uma TV e terminou um pacote inteiro de biscoitos e quando percebeu, se deu conta, ele tinha acabado. Parece assim, meu Deus, mas eu acabei isso aqui? Não foi porque estava com tanta fome, foi porque a atenção estava em outro lugar. Esse comportamento recebe o nome de alimentação distraída. E ela tem sido cada vez mais estudada porque favorece um consumo maior de alimentos sem que a pessoa perceba. Outro ponto importante é entender que comer rápido nem sempre é uma escolha. Para muita gente virou um hábito. A rotina corrida faz com que o almoço aconteça às vezes em 10 minutos, às vezes até menos. Então, come-se em pé, dentro do carro, na frente do computador, entre uma reunião e outra. O problema é que o organismo continua funcionando no mesmo ritmo. Ou seja, os hormônios da saciedade não aceleram porque você tem pouco tempo para almoçar. Eles continuam precisando de alguns minutos para fazer o seu trabalho. E é por isso que muitas pessoas terminam uma refeição grande
17: E pouco tempo depois já tá ali naquela agonia, naquela vontade de procurar uma sobremesa, um doce, alguma coisa para beliscar. Não porque o almoço foi insuficiente, mas porque o cérebro ainda não registrou completamente aquela refeição. Vale lembrar que mastigar também faz parte desse processo. A mastigação, ela não serve apenas para triturar os alimentos, ela marca o início da digestão. Então, quanto melhor mastigado chega o alimento ao estômago, mais eficiente tende a ser todo o processo digestivo. Além disso, mastigar por mais tempo naturalmente desacelera a refeição. Não existe um número mágico de mastigações, como tem gente que diz, ah, tem que mastigar 20 vezes cada bocada. Não existe um número mágico. Mas o importante é que o alimento seja bem triturado antes de ser engolido. Outro mito bastante comum é acreditar que comer devagar faz emagrecer sozinho. Também não é verdade. Se uma pessoa consumir mais calorias do que precisa, continuará ganhando peso, mesmo fazendo refeições longas. Por outro lado, comer com mais calma pode facilitar e muito o controle da quantidade ingerida. É uma ferramenta, não um tratamento isolado. O segredo está em mudar alguns hábitos simples que ajudam o cérebro a perceber a saciedade no momento certo. Outro ponto interessante é que o cérebro não registra apenas o momento em que o alimento chega ao estômago. Ele também utiliza informações da visão, do olfato, da mastigação e até da memória daquela refeição. Então, quanto mais apressado é o processo, menor costuma ser essa percepção. É por isso que refeições feitas diante da televisão ou do celular frequentemente terminam com aquela sensação de que, ai, parece que nem almocei. Na verdade, você almoçou, mas o cérebro registrou menos essa experiência. Agora vem uma pergunta prática. Como comer mais devagar sem ficar contando mastigações ou olhando o relógio? A primeira estratégia é muito simples. Sempre que possível, sente-se para comer. Pode parecer óbvio, mas muita gente faz refeições em pé ou caminhando pela casa. Só esse pequeno ajuste te ajuda a diminuir o ritmo. Outra estratégia é evitar deixar o celular ao lado do prato. Quando a atenção está dividida, normalmente a refeição termina mais rápido e a percepção da saciedade diminui. Também vale a pena servir o prato antes de começar a comer, ou seja, não deixar a panela na mesa, porque quando ela fica na mesa é muito mais fácil repetir sem perceber. Outro hábito interessante é fazer pequenas pausas durante a refeição. Não é necessário contar mastigações, basta pousar os talheres de vez em quando entre uma garfada e outra. Esse pequeno intervalo já permite que o cérebro acompanhe melhor o que está acontecendo. Também é importante lembrar que comer rápido nem sempre é culpa da pessoa. Algumas profissões oferecem intervalos muito curtos para almoço, fora, né, que às vezes tem criança pequena, então o pai e a mãe precisa cuidar dos filhos durante a refeição, é aquela correria toda. Outras pessoas trabalham em plantões ou em jornadas extremamente corridas. Então, nesses casos, a solução não é sentir culpa, é tentar melhorar aquilo que está ao alcance. Mesmo pequenas mudanças já trazem benefícios. Vale a pena tentar. Outro aspecto interessante é que comer devagar costuma melhorar a digestão. Quando mastigamos melhor os alimentos, o trabalho do estômago e do intestino tende a ser mais eficiente. Algumas pessoas também percebem redução daquela sensação de peso após as refeições. Claro que problemas digestivos podem ter muitas outras causas, mas a velocidade da refeição é um fator que merece atenção. Agora vale responder a pergunta que abriu o programa. Comer rápido faz ganhar peso? A resposta é não diretamente, mas pode sim facilitar o ganho de peso porque favorece um consumo maior de calorias antes que a saciedade apareça. Por isso, a velocidade da refeição merece atenção, mas ela não deve ser analisada sozinha. Não adianta comer devagar e manter uma alimentação rica em ultraprocessados, bebidas, doces, excesso de açúcar, de calorias. Da mesma forma, uma pessoa pode fazer uma refeição rápida em um dia corrido e isso também não comprometer toda a sua saúde. O que realmente importa é o conjunto dos hábitos, é a alimentação da maior parte dos dias, é a qualidade dos alimentos, é a quantidade consumida, é a prática de atividade física, é a qualidade de sono, é o manejo do estresse. Enfim, a saúde nunca depende de um único comportamento. Antes de encerrarmos, quero deixar uma reflexão. Muitas pessoas acreditam que emagrecer depende apenas de escolher os alimentos certos, mas a forma como você come também faz diferença. Às vezes, pequenas mudanças na rotina conseguem produzir resultados que parecem muito maiores do que realmente são. Muito obrigada pela sua companhia em mais um programa. 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Me siga lá no Instagram, Dani Nandi Nutri, e no YouTube, canal Nutricionista Daniela Nandi. Lá compartilho orientações práticas para ajudar você a construir uma rotina alimentar mais saudável. Sou Daniela Nandi, nutricionista, e esse foi mais um Nutrição em Foco. E eu deixo aqui para vocês um grande abraço, um beijo da Nutri e até o nosso próximo encontro.
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1: Ok, valeu Daniela, grande abraço e até a próxima terça-feira. Últimas informações do show do rádio de hoje. Informações esportivas, ontem apenas um jogo pela Série A do Brasileiro, um seguinte resultado: Internacional 1, Remo também 1. O Inter abriu o placar bem no comecinho do jogo, aos 2 do primeiro tempo, e levou um empate no final do jogo, aos 49 do segundo tempo. Hoje, então, terça-feira, Libertadores da América, tem Rivadavia contra o Fluminense, às 7h. Às 9h30 tem Tolima, Independente Del Valle. Às 9h30 também tem Universidade Católica contra o Estudiantes. Pela Copa Sul-Americana, hoje 2 jogos. Às 7h tem o Recoleta e Boca Juniors.

0: Amanhã, a partir das 7 horas, com mais um show de informações. E na sequência, eu permaneço com os amigos também. Tem o Camarote da Tubá até às 11 horas, com muita descontração, com muita música de qualidade, para embalar esta manhã de terça-feira à tarde também. Estaremos por aí no Informalizando. A todos um grande abraço e uma excelente, abençoada terça.
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está sobre as nossas vidas, sobre o nosso coração. Pega os seus braços. A palavra de Deus diz que aqueles ossos estavam ressequidos. Já não havia mais vida. Eles estavam mortos. Mas o Senhor deu ordem. O Senhor deu ordem para que se soprasse o sopro da vida sobre aqueles ossos, e o que estava morto voltou à vida, porque este Espírito Santo, a quem nós hoje honramos, que é Deus, a terceira pessoa da Santíssima Trindade, ele não é um espírito de morte, ele não é um espírito de medo, ele não é um espírito de covardia, ele não é um espírito dos envergonhados, não. Ele é um espírito de vida. Por isso, em nome de Jesus, receba agora, receba este Espírito Santo, este Espírito que dá vida.

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1: Fala galera, aquele forte abraço, 11 horas com mais 4 minutos. Hoje é terça-feira, dia 18 de agosto, começando mais um Bola em Jogo pela Tubá no FM, no tradicional FM 104.9, no Rádios Net e lá no YouTube com imagens no canal da Rádio e TV Tubá. Bola em Jogo desta terça-feira com Giovanni Martins, Lucas Marques está por aqui, Baiano Filho, hoje com convidado ilustre, Everton Luiz na parte técnica, 36265177 é o Whats da Tubá. A partir de agora vamos girar as informações, destacando nosso futebol, falando de Ercílio Luz, Leão do Sul que segue a preparação de olho, tá de olho na Copa Santa Catarina. A estreia do Ercílio está confirmada para o próximo dia 30, jogo em casa contra o Metropolitano. Vamos falar sobre Ercílio, sobre o nosso futebol, sobre o futebol, enfim, o negócio aqui é resenha, é trazer as informações para você que curte o nosso trabalho. Vamos juntos até às 11:55.
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1: Tempo bom em Tubarão, 27 graus a temperatura, com sol, 63% é a umidade relativa do ar. 11 com mais 5 minutos, ao meu lado, Lucas Marques, tudo certo, bom dia.
3: Bom dia, Giovanni, um abraço a todo mundo ligado conosco, o pessoal conosco na bancada também, um bom começo de semana, viu? Mais um dia bonito aqui em Tubarão, vamos lá falar de futebol, falar um pouquinho, contar um pouco de história aí, também do que viveu o Ercílio Luz aí nos últimos meses.
1: Baiano Filho, tudo certo? Qual é a boa ou qual é a ruim? Bom dia.
4: Um dia bonito desse, falar qual é a ruim. Deus, me perdoe, coisa linda dessa, rapaz. Que isso? Bom dia a você, o Lucas, o João, JP, que hoje nos dá a alegria de estar aqui ao lado da gente, né? Aquele grande forte abraço para os nossos ouvintes. Tamo junto.
1: JP, conhecido JP, é Cope, teu sobrenome?
5: Não.
1: Não é filho do Diego? Não é filho do Diego?
5: Não.
1: Bom dia, tudo bem?
5: Bom dia, Giovanni, bom dia, Lucas, bom dia, Baiano, bom dia, Everton, bom dia a todos que estão acompanhando. Como o Baiano falou, né? Um dia lindo em Tubarão, né? Do jeito que o carioca gosta, né? Então, bora falar muito de futebol e bora muito falar, vamos falar muito do Leão também.
1: É, João?
5: João Pedro.
1: Do quê?
5: Marques.
1: Ah, parece do
3: dominamos tudo, né?
1: O Marques tá dominando, né?
3: Fica ligado, Giovanni. Fica ligado.
1: Tudo certo. Tudo certo. Vamos trazer a partir de agora as informações, trazendo o nosso futebol local, o JP. Tô aqui lá, tu é do Rio de Janeiro? Cidade?
5: Sou de Nova Iguaçu.
1: É, lá, claro que o pessoal respira o futebol, principalmente carioca, né? Lá eles falam, a imprensa, as rádios destacam o futebol local. E aqui a gente tenta trazer o nosso cenário, né? Falar do futebol local, né? E quando a gente... Se a gente não tem material aqui, a gente tem que falar de fora. Mas é legal quando a gente tem as informações aqui. Então, legal que o Ursula está em atividade, então a gente consegue trazer esses temas, né?
5: É, com certeza, né? E a Copa Santa Catarina aí também vai ter muito conteúdo, se Deus quiser, com bastante vitória do Leão.
1: Tu chegou ao Ercílio Luz para a Série B do Campeonato Catarinense. Tu era já era conhecido do Diego Cope. Por isso que eu brinco que tu é filho dele, né? Porque vocês não, digamos bem, né? Já se conhece de outros carnavais.
5: Não, é, com certeza. O Diego, eu trabalhei com ele no Boa Vista, né? Eu conheço ele quando fui convidado pelo assessor na época, o Luiz Miguel, e o social media Eduardo Neves. Aí eu trabalho na Série A do Campeonato Carioca ainda, na parte da comunicação, fazendo Twitter, fazendo alguns vídeos, e já tinha um projeto lá. Por isso que eu falo muito também no dia a dia, quem acompanha lá na loja, que o Diego sempre teve muito essa questão de projeto. O Diego falou comigo na época que tinha um projeto de uma televisão do Boa Vista, que ia reativar a TV do clube, e eu seria o repórter e o comentarista na TV. Então aquilo ali já me mostrou que o Diego era, além de ser uma pessoa fenomenal, também era um cara de palavra com relação ao projeto. E essa TV realmente aconteceu. Aí veio a questão do Sub-20, né? Que jogava o Carioca Sub-20. E aí acabou que essa minha relação com o Diego ficou muito melhor, porque eu tava todo jogo da base, eu que fazia reportagem, comentário, como vocês também sabem, né? Uhum. É uma correria, né? Mesmo sendo dentro do clube. porque eu fazia só o jogo. Então vocês imaginam, eu não, as informações eu pegava com o assessor, chegava ali no dia do jogo, via o que estava acontecendo e passava para quem acompanhava na TV. Então essa relação com o Diego já vem de muito tempo, e quando ele me fez o convite para vir aqui para o Ercílio, né, mesmo eu morando no Rio, tudo, eu aceitei logo de primeira. É, como eu brinco, né, tive a coragem de tomar essa decisão de trocar de estado, mesmo sabendo que era um projeto que estava se iniciando, né, de uma reconstrução, como a gente sempre fala, mas é uma reconstrução que, desde a primeira conversa com o Diego, que eu tinha de certeza que ia dar certo, porque tudo foi feito da forma que tinha que ser, todos os processos foram cumpridos, e agora a gente está aí na Série A e vamos buscar a Copa Santa Catarina e buscar a vaga na Série D.
3: Oh, legal tu falar desse projeto, porque uma coisa é o cara chegar diretor de futebol, né? Contratar, montar elenco e tal. O Ercílio, a verdade é que tinha que reconstruir praticamente tudo ali no clube, né? E o Diego, o cara que encabeçou um pouco esse processo. Legal tu falar que ele pensa também nessa parte da comunicação, né, cara? De trazer o profissional. Tu falou de um outro projeto ali que ele formalizou, trouxe a TV lá pro Boa Vista, reviveu. Aqui no Ercílio, eu imagino que ele também tenha projeto assim, de fortalecer essa parte da comunicação. Então, o Diego é o faz tudo ali no dia a dia, o cara que encabeça muito essas coisas, assim, dos projetos também?
5: É, porque o Diego, na verdade, pra quem não sabe, o Diego já trabalhou com marketing também, né? Inclusive o Rafael Verrone, que foi anunciado agora há pouco, né?
1: Lateral esquerdo,
5: trabalhou com ele na categoria de base, não vou falar o time que eu não lembro o nome exato agora, mas numa cidade também que era do Diego lá, que era cidade pequena, e o Diego na época trabalhava no marketing do clube. Então ele conhece o Verrone trabalhando no marketing do clube. O Verrone até brincou que tudo que a gente faz hoje, o Diego lá atrás já fazia um pouquinho, né, nas condições que ele tinha. Então o Diego, ele sempre trabalhou com isso. E assim, para muitos que não sabem, eu comecei a trabalhar ainda do Rio, né? Dia 27 de janeiro, o Diego me liga. Eu tenho uma conversa com ele ali de uma hora, mais ou menos. Mas não era uma conversa desconfiando do projeto. Pelo contrário, era uma conversa que o Diego já estava me mostrando tudo o que ele pensava que eu podia fazer para ter essa reconstrução. E o primeiro passo dela na conversa foi recuperar a torcida, né? Que era uma torcida que estava machucada com tudo que tinha acontecido. E que a gente sabia que não só a questão da vaga na Série A, como a gente viu que só subia um, mas seria um título também que o time não conquistava há 67 anos. Então tudo isso ali, na primeira conversa com o Diego já deu certo. Aí logo em seguida já converso com o Vinícius também, Vinícius já me liga em seguida, eu fico ali uma hora e meia mais ou menos com o Vinícius e o Diego. E aí o trabalho começa ainda no Rio de Janeiro. Eu chego aqui em Tubarão no dia 2 de março, mas desde o dia 27 de janeiro esse trabalho já tinha iniciado, tanto que foi o anúncio do Diego e o anúncio do Rogério, né, que eu, minhas primeiras postagens ali na página.
3: Pô, o que tu acha dessa proximidade, assim, porque tu vem de outra realidade, Rio de Janeiro, lá tem grandes clubes, até os clubes médios, assim, tem um patamar, assim, aqui o Ercílio Luz, cara, o pessoal vai lá na loja falar contigo, né, o pessoal vai te encontrar na rua, a cidade é um pouco menor, tu vai estar no mercado, alguém vai te conhecer, do Ercílio e tal, é uma outra forma também, um pouco diferente de viver o futebol, acho que mais próximo, assim, né?
5: É, o que eu brinco até ali no dia a dia, e assim, eu fiz grandes amizades, inclusive foi um torcedor que me trouxe aqui agora, ele viu que eu ia pegar o Uber, ele, não, eu te levo lá. Não, então assim, é uma questão que eles me veem, ele vê eu indo pra algum lugar, eles perguntam onde eu vou e me oferecem a carona.
3: Quem foi?
5: Eu esqueci torcedor. O nome dele, cara, que eu sempre esqueço o nome dele, é um bem mais velhinho, né, que vive com o Valdeci lá, ele mora até aqui perto, só que ele me ofereceu e eu já tava até, o Uber já tava até chegando, ele, não, faço questão de te levar lá. Então assim, essa proximidade, eu vou confessar que no início me assustou um pouco, porque a gente sabe que torcedor também é passivo de resultado, né? A gente sabe que também, graças a Deus, nosso resultado veio, então isso tudo acabou ajudando, mas eu não tenho o que falar da torcida, todo mundo sempre muito proativo, muito prestativo, tem uma relação muito boa com todo mundo, e essa relação começa muito no Bruno, né? Foi um dos primeiros ali que eu criei um laço, porque tudo eu falava com ele, vídeo, tudo que ali que eu queria fazer.
3: Ele é chato também, né? Ele incomoda
5: ele gosta muito de na hora dele, né? Eu brinco com ele, do nada ele manda, o JP, pode gravar um vídeo? Eu falo, Bruno, tem que primeiro fazer para o clube, depois para a torcida, mas brincadeiras à parte, eu gosto muito dessa relação, eu acho que a torcida, ela viveu o clube ali dia a dia, isso também mostra pra gente o que o Ercílio significa pra eles, e claro que a gente também vendo todo o torcedor ali, isso era falado muito no vestiário, né? Inclusive, que o torcedor, ele precisava viver esse momento. Não era o acesso só em si, é viver tudo isso que eles viveram. E acho que todos os jogos em casa foram fundamentais. E eu não posso deixar de falar do jogo do clássico, né? Na casa deles, na volta, que cara, eu estar na frente da nossa torcida no primeiro tempo, quando você criou tudo, eu fiquei arrepiado. Teve um momento do jogo que eu não tava nem mais gravando o jogo. Eu nem sei se podia, não sei se a federação ia me multar, mas eu tava gravando a torcida. Eu olhava pro jogo, mas eu tava com o celular virado pra torcida, porque era algo que realmente estava me marcando aquilo. É igual muitos falaram, qual foi o jogo mais marcante, com o vídeo que eu tô fazendo da renovação, né, dos atletas, qual foi o jogo mais marcante? A maioria não fala do Caravaggio, a maioria fala do clássico, porque foi algo que a gente viveu uma atmosfera diferente, inclusive o final do jogo que viralizou até nas redes sociais, aquela ação que a gente fez da filmagem, né? Da filmagem não, da oração, uhum. Que marcou muito, e muitos, inclusive no Rio, compartilharam o vídeo que eu fiz aqui.
4: Viver esse momento, João, viver esse momento, você já tinha vivido antes, passando por Boa Vista, passado em outros clubes fora, antes de vir para Santa Catarina?
5: Então, assim, muitos sabem meu time, né?
4: Sim.
5: Mas não tem problema falar também, porque eu acho que hoje tudo mudou um pouco, né?
4: Não tem problema.
6: Não, sendo flamenguista, tá ok.
5: Eu sou botafoguense.
6: Botafogo?
5: É Botafogo.
6: Só que ganhou a Libertadores
5: em
6: 2020.
5: Não, nada. Desde 2002 eu já sou botafoguense na Série B, no Caio Martins eu já era botafoguense.
6: Meu Palmeiras tava nessa Série B,
5: com
6: o Palmeiras.
5: Palmeiras Super foi campeão, o Botafogo foi o vice.
6: Jogava no Caio Martins.
5: Isso. Inclusive eu lembro do gol do Thiago Gentil. Eu lembro, é um dos maiores traumas de infância que eu tive. Eu lembro exatamente do que aconteceu ali no Caio Martins nesse dia. Só que assim, no Botafogo, quando eu vou pra lá, né, eu vou pra rádio do clube, né? E como você sabe, eu até te falei em off, aconteceu uma situação que a rádio acabou na época, eu até brinco logo na minha vez, né? E a rádio, a gente tinha uma transmissão assim sensacional. A gente transmitia, a gente tinha público nos Estados Unidos, assim, era mais de 1 milhão por jogo. Até parece algo bizarro de falar, mas realmente era. A gente tinha uma audiência muito boa. E na final do Carioca 2018 contra o Vasco, né? É um jogo muito tenso, que o Joel Carli faz o gol do empate ali no final, né? Então, aquele momento marca muito, porque literalmente a gente extravasando a bancada. E quando vai pro pênaltis, o Gatito pega. Foi surreal aquele momento. E eu tava dentro do campo, mas no final do jogo eu tive que subir por causa de sinal e tudo, mas eu vivi aquele momento. Mas eu digo que o que eu vivi com o Ercílio aqui, não, acho que vai ser difícil eu ter algo parecido. Porque não é como eu falei agora com o Lucas, uma reconstrução começou lá atrás. Então não é algo que eu vivia só um jogo. Foi tudo que eu vivi com o Ercílio até chegar aqui. E poder não só ter essa questão do título.
4: Foi uma relação com o Ercílio que tinha apenas 5, 6 jogadores, né?
5: Exato. Eu, quando eu chego aqui, tinham 7 jogadores, na verdade, né? Que eram 4 da casa e 3 reforços. Uhum. E ele já, inclusive, se eu não me engano, o Nando já estava treinando até antes do Rogério estar aqui. Ele já estava treinando sozinho nas instalações do clube. Então, quando eu chego, o Rogério, chego o Lennon, né, que é o antigo preparador físico, e eu chego logo em seguida. Aquilo, quando você vê, impacta, como o Diego falou, né, o que tinha ali, né, que era literalmente nada, que era algo que ia começar realmente do zero. E quando a gente vê que tudo começou do zero até agora, o que a gente está vivendo, é algo sensacional, cara, porque a gente está falando aí de 6 meses. Então, assim, é algo que mudou realmente a cara do Ercílio, todo o trabalho que foi feito de comissão, Diego, meu trabalho do marketing, jogadores, e agora, se Deus quiser, a gente continuar vivendo coisas boas, porque o grupo está muito trabalhador, os reforços estão chegando também, chegaram para somar, e como eu até falei com você um dia, né, cara, são 2 horas e meia, 3 horas de treino. É muita intensidade, muita gente não vê, mas é muita intensidade, muito trabalho. E os jogadores sempre querem mais, inclusive eles treinam de manhã. Eu saí de lá agora, já tem 9 jogadores treinando extra com o Diogo. Então eles também se preocupam, não é o Diogo que impõe. O clube deixa a academia aberta para eles fazerem algo a mais. Como o Wagner sempre falava, né, no vestiário, algo a mais. E realmente é isso. Tem 9 jogadores agora na parte da manhã, desses 9, 3 são reforços, fazendo já um trabalho extra, já pensando no campeonato da Copa Santa Catarina.
6: 11:17, 11:18, vamos fazer o intervalo, o primeiro intervalo, uma volta mais resenha. Também vamos querer saber ações, já pensando na Copa Santa Catarina. O Ercílio já estreia em casa no final do mês. Será que vai ter alguma ação especial para a torcida, ingressos, enfim, ações a longo prazo? Também já pensando no Campeonato Catarinense do ano que vem, o JP vai trazer, né? Você já pode falar o que dá para.
3: Aí já vai anunciar uns 4 reforços exclusivos também, aqui, né, na Rádio Tubar.
6: Já chegaram,
3: será que tu tá jogando?
6: Passar, tudo. A gente quer os bastidores.
3: Não, a gente quer exclusivo.
6: Querendo saber qual é o mais chato, quem é mais chato lá, quem é mais de boa, enfim. Vamos buscar os bastidores no próximo bloco. Daqui a pouco também as mensagens, o pessoal tá participando. A gente já volta com mais aqui no Bola em Jogo desta terça-feira.
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1: 11 horas e 20 minutos, 11:21. 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O pessoal tá por aqui na manhã desta terça. Manda um abraço pro JP, a melhor contratação que o Diego fez. O Leonardo, esse é chato, coleteiro, Leonardo da Império Vermelho, flamenguista, né? Sabe com o cara? Ele não sai também da loja, né?
5: Não, ontem.
1: Vai lá comer a bolacha dos caras.
5: Ontem ele teve um amistoso aí, né?
1: Pois
5: comissão versus torcida. Ele queria que eu pagasse cerveja lá. Eu falei, que isso, não? Acabei de chegar, calma.
1: Para, né? É folgado, né?
3: Quem cria filho grande é elefante, né?
1: Os parabéns pro Matheus Vieira. Alô, Matheus Vieira, de Congonhas, afilhado aqui da Zita Vieira, completando mais um ano de vida nesta terça. Alô, Matheus Vieira, muita saúde, tá bom? Tudo de bom aí pra ti. É o voto da Zita, é o voto com certeza dos teus familiares. Tamo junto, garoto. Bom dia, o jogo do Blumenau e Santa Catarina, dia 29, às 5 da tarde. Sim, já teremos um jogo válido pela Copa Santa Catarina no sábado, né? Tá perguntando se vai ter transmissão pelo YouTube. Já tem alguma sinalização de alguma plataforma que vai transmitir a Copa Santa Catarina?
5: Ainda não.
1: Não chegou nada, né?
3: Geralmente é mais em cima da hora, assim, que eles batem o martelo, né? Tomara que seja no YouTube de novo.
1: Manda um abraço pro JP, gente boa demais. Fabiano Roberto, conhece?
5: O Gago. Fenômeno.
1: Bom dia, grande abraço ao JP, marketing do Ercy Luz, excelente trabalho, parabéns a todos. Rodrigo Top Top, ontem teve jogo da comissão técnica contra Império Vermelho. Foi contra Império?
5: Foi contra Império.
1: Quem ganhou?
5: O Ercílio, né? A comissão, né? Se eu não me engano, foi 6-5. Porque eles estavam falando que foi 1-0, eu não tava entendendo, porque eu cheguei no final, né? Mas parece que foi 6-5.
1: Foi lá no Sintético?
5: Foi.
3: Tem algum ex-jogador na comissão?
1: O Rogério.
3: Aí fica.
5: Não, o Rogério não joga. O treinador.
1: Rogério técnico.
5: Não joga.
1: O Rogério
5: é auxiliar e o Rodriguinho.
1: Eles Rodriguinho, dois. O médico?
5: O auxiliar. O auxiliar também.
1: Foi médico, agora também é jogador bom.
5: Não, então, o Rodrigo jogou. O Rodrigo joga várzea. Ele jogou e o André, né? O preparador de goleiro também foi jogador, e o Diogo.
1: E o assessor de imprensa também joga.
5: Não, eu não tenho joelho. 2 anos e meio aí parado por causa de um LCA.
1: Fala, ouvinte.
8: Fala, Giovanni, a todos do programa. Meu branquelão aí, vascaíno do teu lado, JP, grande amigo, baianinho, né? Amigo de longa data. Cara, JP é uma pessoa especial. Foi a primeira contratação do Diego, né? Esse cara é fenômeno no que ele faz, não só aqui, como a história dele mostra, né? O que ele é. Em outros lugares ele é bem elogiado, né? Então, cara, hoje o Ercílio é o que é, 50%, eu boto ali uns 60, 70 por causa do marketing. Valeu, meus amigos, JP sempre contando com a Império, ajudando a gente, né? Então, cara, esse cara é fenômeno, um grande profissional mesmo, só tenho a agradecer por tudo aí, né? O que passou e o que vai vir muitos ainda pela frente, muitos títulos, se Deus quiser.
1: Bruno Cavalão, ele não sai da loja também, né? Sabe que ele enche o saco da mulher em casa,
3: ela manda ele pastar e ele é
1: convidado a sair, né?
5: É o que eu falei, cara, o Bruno vive o Ercílio ali, agora como presidente, né, da Império, agora ele vai colocar, eu acho que um pouco a mais ainda nesse amor ao Ercílio. Tanto que ele tava lá de manhã com o Japa.
3: Já tava lá?
5: O Japa tava pintando.
3: Tava lá.
5: O Japa tava pintando, ele tava lá auxiliando o Japa.
3: Ele o Japa hoje pintando e ele observando lá.
5: É, ele o Miojo observando, porque, Miojo também.
4: Porque o João chegou mais tarde um pouquinho, mas ele ia descobrir se ele, o Bruto teria dormido lá ou não.
5: É, isso é verdade.
3: Às vezes não, ele mandou, ele foi, né, Baiano?
5: Ele tava ontem na resenha, né? É. Não sei se que horas ele foi embora, ele tava com a cara de sono, eu acho
4: isso,
5: que...
4: Isso e foi, né, João?
5: É, verdade.
1: Luiz Antônio Rosso, bom dia a todos da bancada, acompanhando vocês aqui de Araranguá. Um abraço pro pessoal da região de Araranguá. William Goulart, bom dia, amigos do Bola em Jogo. O Brasil será pequeno para o gigante da Avenida Pedro Zappellini. Marcos Acorce pergunta se a ação de escolher o uniforme e tal fez parte desse plano de reconstrução. E foi o uniforme mais bonito que tivemos desde o retorno.
5: Foi, foi. Inclusive, quando a gente tem essa reunião com o Vinícius, o Vinícius e o Diego já tinham o uniforme, as ideias do uniforme. A gente meio que votou entre a gente o que cada um queria que fosse. Mas aí, no final da reunião, a gente toma a decisão de jogar para a torcida votar. Como eu disse, tinha que ter essa aproximação, né, do torcedor. Então eu falo com o Diego ali, o Diego também concorda que talvez essa enquete, essa primeira ação ali com a torcida seria fundamental, tanto que foi, né?
3: Foi.
5: E alguns, claro, queriam o outro uniforme, principalmente no branco, né? Queriam o outro branco, mas isso mostrou que eles realmente foram bem ativos ali na enquete, na ação, e depois que chegou a camisa a gente viu como que isso foi feito, vendeu muito rápido, igual agora também.
1: Pois é, tá faltando, né?
5: É, uma semana.
1: Eu fui atrás, a torcida não tem.
5: Então, a torcida acabou com a camisa em uma semana novamente. Então, assim, você vê como a torcida ela quer que a loja esteja cheia realmente para ela poder consumir, poder viver o Ercílio, até nessa parte, gastando o dinheiro, tendo um manto em casa, tendo algum produto do Ercílio em casa.
1: É, vamos chegar novas camisas?
5: Vamos chegar, tem que chegar, né? A gente tá sem agora.
1: Catarina.
5: Porque a torcida tá procurando muito, principalmente ainda a tradicional. Muita gente ainda não conseguiu comprar, e até por presente, né? Dia dos Pais, muita gente deu de presente Dia dos Pais, e foi bem legal ver como a torcida se mobilizou, tanto que a promoção era até sábado. Sexta-feira já tinha acabado quase todos os tamanhos.
1: Sim, eu estive lá, não tinha.
5: Só tinha
1: G1, isso. Tinha.
5: Então, só no sábado mesmo só tinha GG. Depois, tipo, agora só tem algumas GG também.
1: Mas vai chegar mais.
5: Vai, tem.
1: Vamos aguardar.
5: A gente só não sabe a data ainda, mas vai chegar.
1: O Ernesto Antunes está por aqui dando um abraço ao Baiano, filho. Eduardo Obrigado. Nunes. Eduardo Nunes, JP é demais. Ele sabe que pode contar comigo quando precisar. Eduardo Nunes, sabe quem é?
5: É o Edu, né?
1: Edu.
5: O Leão, nosso Leão agora.
1: O Leopoldo?
5: É.
1: O Leopoldo. O Leopoldo, temos que trazê-lo aqui, dar uma entrevista, pegar uma entrevista com ele. Já que falando de ações, vem aí a Copa Santa Catarina. Eu sei pelo que o Diego Copo falou na sexta-feira, essa parte é contigo. Tu faz o que tu acha melhor e já tem a confiança. Vai ter alguma ação especial? Não sei, venda de ingressos com valor promocional ou alguma coisa já para a Copa Santa Catarina? Dá para adiantar? Alguma
5: então,
1: coisa?
5: É igual o Diego falou na coletiva, não vai ter passaporte, né? Até porque tem essa questão do estádio, que a gente ainda não tem uma definição sobre o que vai acontecer, se vai trocar agora, se vai trocar no fim. Então, pensando na estreia, que a gente estreia em casa, temos sim algumas ações programadas, a gente ainda não pode divulgar, mas com certeza pensando na torcida, talvez até um parecido com o que aconteceu no clássico, um Ercílio Day, algo pro torcedor poder não viver a Copa Santa Catarina só um jogo, mas poder viver o dia com o Ercílio mesmo, um pré-jogo, algo do tipo, inclusive alinhar com o nosso amigo Bruno aí, que a gente puder fazer. E também a questão do sócio, já adiantando isso também, na Copa não vai ser possível, mas com certeza na Série A vai ter, pensando um pouco parecido com o passaporte, e se Deus quiser, né, como eu falei no início aqui, se conseguir a vaga na Série D, Deus quiser, a gente vai conseguir, aí a gente tendo o calendário cheio, aí o plano do sócio fica um pouco melhor. Agora, ingresso, eu não posso ainda adiantar, mas com certeza, o que eu posso cravar para vocês, para todos os torcedores, é que o Ercílio sempre pensa no torcedor nessa parte, a gente não quer pensar em dinheiro, sendo bem claro nisso, o presidente não pensa no dinheiro, realmente o presidente pensa em trazer o torcedor para o nosso lado, sabendo que todos os jogos da Copa são importantes em casa.
4: Porque depois tem a retribuição, não é? O torcedor confiando na equipe, tendo o maior número visitando, vai ser uma coisa interessante também para o clube, né?
5: E só ver os números na Série B também, né? Os dois maiores públicos foram o nosso, né? Foi o primeiro no Clássico, o segundo no Acesso. E os outros jogos a gente manteve uma média que, na nossa opinião, realmente até foi boa, porque tem jogo de Série A, time de Série A aí que não tá colocando nem 1.000 pessoas, por exemplo, que a gente tava acompanhando. Então, assim, a torcida abraçou. E agora, o que eu posso agora também falar um pouco com a torcida, né? É entender um pouco o lado do torcedor também, porque que eles acabam deixando um pouco pra cima da hora, né, também. É, vou dar um exemplo pra vocês. No jogo do Acesso, até 11 horas da manhã, só tinha vendido 2.000 ingressos. Pô, a gente fechou com 2.800, eu não vou cravar agora, não vou lembrar, cravado, 2.800 e pouco. Então, assim, no dia do jogo, 800 ingressos vendidos. Então, é entender um pouco o torcedor também. É, eu entendo que talvez os jogos à noite, talvez o torcedor fica com medo de não dar tempo e não compra. E tudo bem. Mas talvez se a gente conseguir fazer com que a torcida chegue cedo, consiga comprar o ingresso com calma também, que a gente entende que tem que melhorar um pouco essa parte também da venda de ingresso no dia do jogo, que fica às vezes um tumulto, porque chega muita gente em cima da hora. Sim. Então, se a gente conseguir também alinhar isso com o torcedor poder ajudar um pouco a gente, eu acredito que o estádio sempre vai estar cheio. E claro, né, pensando na Série A, se forem sócios, melhor ainda. Inclusive, tem muita gente procurando já pra ser sócio, mesmo sabendo que aí não tem um sócio.
3: Já estão incomodando lá pra fazer. Legal isso aí.
5: É,
3: cara.
5: E o Direct, eles até brincam, não sei se isso é verdade, né? Não vou falar sobre os profissionais que já passaram no exílio, que eu respeito todos. Eles falam que no Direct ninguém nunca respondeu tanto igual a mim. Eu respondo todo mundo, eu não gosto de deixar ninguém sem resposta. O Diego até brinca, fala, pô, como é que você consegue? Mas é porque eu acho que faz parte também. Eu poder responder o torcedor, acho que isso também é legal. Mesmo que seja até uma crítica, como aconteceu num jogo que um torcedor teve um problema, eu na hora resolvi, mesmo durante o jogo, já tava no campo fazendo vídeo, eu respondi, não, eu vou passar o seu contato pro Thiago, que resolve tudo pra gente. O Thiago foi lá, ligou pro torcedor, resolveu a questão do ingresso dele. Inclusive, uma das questões foi que não pôde entrar com a criança por uma falta de informação. Uhum. Simplesmente o torcedor, a gente resolveu, e todos os jogos ele pôde ir 0.800 com toda a família.
3: Pô, legal isso, cara. Pô, fenomenal. É legal essa questão do ingresso, tem muita essa tradição aqui do cara chegar, estacionar o carro e lá comprar na hora, na bilheteria. E só que se a demanda tiver maior, é um jogo que vai estar mais lotado, assim, vai atrapalhar um pouco mais. Dá pro cara, às vezes, comprar mais cedo ali na loja, ou até comprar online ali, tem os métodos, tem o site ali do Minha Entrada, tudo. Acho que aos poucos o pessoal vai pegando também esse ritmo aí pra fugir um pouquinho daquela fila ali, só bater o ingresso e já entrar lá na hora, né? Também é cultura isso aí, né?
5: É isso que eu falo, e não é só daqui, muitos lugares são assim realmente. Só que na minha opinião não, eu tento entender o torcedor, e com isso fazer com que essas relações cada vez fiquem melhores, inclusive no dia do jogo. Tanto que no jogo do Acesso, eu acredito que se melhorou muito, porque, por exemplo, não chegou a reclamação na questão de tumulto. Pode ter tido, mas nem, não reclamaram. Talvez pode ser porque era o jogo do Acesso, mas no fim das contas o torcedor é o que o Diego fala, eu falo, toda a comissão, o Vinícius, o torcedor faz parte de tudo isso. Então a gente precisa dele, tudo que a gente puder fazer para tornar aquele jogo muito mais agradável, muito mais confortável também nessa parte, a gente vai fazer.
6: O JP, tu que cobre o dia a dia, os bastidores do Hertz Luz, tem no grupo, tem aquele jogador que é mais de boa, quieto, tem aquele que faz mais festa, é no vestiário, com som, enfim, aquele que gosta de uma piada. Tem de tudo um pouco, teve nesse elenco do Hertz Luz. Dá pra falar quem é o mais que gosta de brincar, assim, mais alto astral, mais quieto, tem um pouco de cada?
5: Não, então, antes era o Derek, né? Disparado, mais brincalhão, zoeiro e tudo. E só que o grupo todo é muito unido nessa parte. Todo mundo no vestiário, quando chegava o ônibus e tudo, eles todos se entrosavam. Aí era. Só que a música é aquilo, né? Tá no celular daquela pessoa, vai ser aquela música. Eles até brincavam muito com o Rocha, né? Que a gente brinca, o Rocha é argentino, que ele é fã do Messi, né? Então, quando até a Argentina perde, zoaram bastante o Rocha. E o Rocha botava uma música que viralizou, né, durante a Copa da Argentina. Quando botava essa música, o vestiário, brincando com ele. Mas, brincadeiras à parte, cara, não tem nenhum jogador que, por exemplo, é mais acanhado. Até aqueles mais tímidos se soltaram por causa que o grupo era muito unido. Agora, até com os que estão chegando, dá pra ver que alguns têm um pouco desse perfil também. Só que também outros já chegaram um pouco mais animados, que já são assim. Por exemplo, Caetano, a gente brinca que o Caetano é maluco, né? Porque o Caetano tem muito estilo do Derek, assim, cara muito resenha, o cara muito brincalhão. E no treino é aquilo, depois que vai pro treino já é tudo no sério. Mas no vestiário eles gostam de brincar muito entre eles. Não tem aquele cara que fica mais acanhado.
6: E durante os jogos em casa, eu acho que também fora, vocês foram pra concentração, foram para o hotel.
5: Isso.
6: A rotina lá, assim, por curiosidade, cada um também fica e fala, pô, fica na TV, no celular, ou tem um carteado, tem aquela resenha, aí vai, ou tem não, tem que ficar recolhido no quarto.
5: Não,
6: porque é uma hoje. uma concentração?
5: Não, concentração é mais porque realmente os jogadores têm que ter aquele momento mais calmo, até para não estar, a gente sabe que às vezes em casa com a família tudo, o jogador pode perder a atenção no que é o principal do jogo, mas ele conseguindo estar ali unido, né, com todo o elenco, facilita, tanto que eles brincavam, né, que tinha um quarto que tinha videogame, outros que tinham um pouco de jogo de baralho, outro que era mais resenha, só que todos sempre muito entrosados, e mesmo como você falou, jogos em casa, inclusive mandar um abraço para a rede do São Silvestre, que, cara, nos recebeu muito bem, sempre com muito carinho, inclusive no jogo do acesso, tem um vídeo pra sair ainda, vai sair a semana do jogo do acesso que eu faço no dia anterior, como que foi a resenha e como que o grupo tinha também essa relação com o hotel, inclusive com as cheias da cozinha, né, que eles agradecem muito a elas, o Derek inclusive puxando isso, falando quanto que elas tiveram esse carinho, tanto da parte da comida, quanto da parte de receber bem, do tá tudo bem limpo, enfim. O hotel nos ajudou muito, fez, como o Diego falou, fez parte também dessa reconstrução. E claro, no fim deu tudo certo. E como ontem eu postei, né, até falando do Derek, né? Essa semana, na verdade, o Luan falou do Derek no jogo do acesso, como que ele tava, né? E aí isso também acaba motivando todo o grupo. Você ficar. A palavra tem poder, né? Que a gente fala muito no nosso dia a dia. Então o Derek dorme falando sobre o acesso, acorda falando sobre o acesso, e aquilo vai mexendo, mexe com todo mundo também.
4: Sim. E já tava concentrado. Quem chorou mais depois do título, no dia da conquista do título?
5: Cara, assim, lembrando vagamente, o primeiro que eu vi chorar foi o Luan, o zagueiro. Ele até fala sobre isso, que ele se emociona muito.
3: O Luan foi que fez a tatuagem.
5: Isso,
3: foi.
5: Ele fez a tatuagem. Ele explica que ele fez a tatuagem realmente porque aquilo mexe com ele. E o Luan, assim, eu não posso falar os bastidores aqui, mas o Luan viveu dificuldades no clube, na parte de lesão, né? O Luan ficou muito tempo fora por causa de estar machucado. Só que o Luan nunca deixou de se dedicar para voltar e nos ajudar, né? Tanto que o Felipe assume a posição, e isso é muito legal no nosso elenco também, que mesmo o Felipe assumindo a posição, o Luan volta a respeito a isso, o Luan volta a ser titular, o Felipe continua trabalhando e continua calado, fazendo dele, e ele tem a oportunidade de jogar.
4: 7 jogos o Felipe assumiu, né?
5: Isso, exato. E parece até que jogou mais, né?
4: Dá a impressão assim que ele estava jogando mais. Foi bem início da competição.
5: O Felipe assumiu muito bem, então isso mostra também como que o Cecílio mexe com todo mundo ali, né? Mexeu com todo mundo. O Miguel, hoje eu soltei a entrevista do Miguel, você vê que o Miguel fala de momentos marcantes, ele fala praticamente do clássico. Claro que isso é que o torcedor também quer ouvir, sim, mas isso mostra também que o jogador entendeu que era o Cecílio Luz, que o clássico fazia diferença não só pro clube, mas também pra torcida.
3: Isso aí é uma coisa que a gente até comentou aqui, é um clássico... Intervalo. Calma. Tá, quer fazer depois a pergunta?
6: Só eu que tô nervoso.
3: Tá bom, faz aí depois a pergunta.
6: 7 minutos já. Vamos fazer um intervalo, na volta mais aqui no Bola em Jogo, ouvintes, enfim, mais resenha pra você que curte o Bola em Jogo nesta terça, dia 18. Não, hoje é terça, quinta-feira o Brasil para, né? Quinta-feira tem Botafogo sem esse ano, pela Sul-Americana.
3: Eu acredito.
6: Intervalo.
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6: 11:42, de volta com mais aqui no Bola em Jogo desta terça, conversando com o assessor de imprensa do Hercílio Luz, o JP. Bom dia, meus amigos, esse aí é fera, grande profissional, DJ Alex Hall, DJ do Opa. Leão. Esse cara ficou marcado com aquele anúncio lá do gol do Figueirense. Até hoje ele é lembrado, né? DJ não, Alex Real informa, tem gol do Figueirense.
3: Tá em todos os jogos. Não é só isso, né? O Alex Real é cultura do Aníbal Costa, né? Mas quando o time entra em campo, ele toca o hino da Europa League lá. Ele é fera, viu?
6: Bom dia, em 2024 eu era sócio. No final do campeonato eu acabei perdendo a carteirinha. Se eu me associar, eu tenho que pagar os meses anteriores? Pergunta para... O JP, o Joãozinho, que mora em Laguna. Ainda não lançaram o plano de sócio, né? Então, quando vocês vão anunciar, aí vão ter as novidades, os detalhes, né?
5: Isso. E o Thiago, essa parte dá pra resolver com o Thiago.
6: Pode entrar em contato
5: com o Thiago na loja. só entrar em contato ou até pelo Instagram do Leão Store, mandar mensagem que eu encaminho o número do Thiago e resolve rapidinho.
6: Sim. Ô, JP, uma curiosidade aqui, você que é do Rio de Janeiro, já trabalhou no Botafogo, no Boa Vista, mas trabalhou num grande lá, do Rio, como que tu vê as quatro torcidas lá? Cada um tem uma característica, o Flamengo, o Vasco, o Fluminense, o Botafogo, como que é lá?
5: Tu vai me arrumar um problema sério agora.
6: O Flamengo é maior mesmo? É bem maior?
5: Não, bem maior, bem maior. Só que assim, falando como jornalista, de quem fez os jogos, sim, o melhor jogo que eu fiz foi em São Januário, que é realmente uma atmosfera diferente.
6: Outro nível.
5: Inclusive foi Vasco e São Paulo, que foi um empate, que na época o Hernanes ainda estava tendo São Paulo. Cara, fazer jogo em São Januário
6: torcida,
5: é bizarro.
6: Porque a torcida do Vasco?
5: É, a torcida do Vasco é muito apaixonada. Assim como eu brinco também, que quando o time tá mal, é uma torcida que acaba não ajudando, acaba prejudicando. Porque vai, pô. Não, mas vai. A do Vasco, assim, ela é muito impaciente. Exemplo, tomou um gol, tá mal no jogo, começa a errar um passe, já começa aquele som mais
3: chiado.
5: É, aquele chiado. Mas, cara, quando sai um gol em São Januário, é loucura. Assim como do Flamengo, eu brinco que a torcida do Flamengo é grande. Só que não é a torcida que canta o jogo todo. Tudo bem, nenhuma torcida canta o jogo todo, realmente, não canta. Só que a torcida do Flamengo se torna muito modinha aos olhos de alguns. Inclusive, a minha foi. O meu olhar é sempre esse. Só que eu pego também a fase ruim do Flamengo, né? Vamos dizer assim, que é aquele início do Flamengo da Copa do Brasil ali que começa todo esse processo.
6: Nasceu em 2019.
5: É.
3: Para.
5: Mas eu ainda pego
3: a Pindaíba.
5: Eu pego aquela época ainda da Copa do Brasil, que o Paulinho, o Elias, sim, entendeu? Inclusive, eu estava no estádio no 4-0, Flamengo Botafogo.
3: Pô, e o Botafogo era um timaço, né?
5: É, não, o Sidorf saiu no primeiro tempo já mostrou muita coisa naquele jogo. Só que assim, eu vejo que a torcida do Flamengo é maior, a do Vasco, assim, na minha opinião, é a mais apaixonada. Inclusive, cara, você vê a torcida do Vasco no Maracanã. É bizarro, é surreal a torcida do Vasco Maracanã. E a do Fluminense e do Botafogo realmente são em menores que.
6: Botafogo tem torcida?
5: Ah, tem torcida, mas é aquela torcida que vai ali os 7 mil de sempre, que a gente brincava. Hoje não, hoje mudou, né? Depois de 2023. Mas antigamente, eu que era um torcedor que tava sempre, era os 7 mil de sempre, cara. Quando o time melhorava, era 15.

0: boa do América, assim.
1: Pô, a América era legal. Um time legal pra caramba, né, cara?
0: Não, e o estádio lá da minha casa, o estádio é legal, cara. O gramado muito bom, sempre foi um gramado muito bom. Só que assim, o América tá tentando se reconstruir, não, mas tentando voltar ao cenário agora, né, com o Romário. Uhum. E tomara que consiga, porque o América, eu vou falar até um bastidor, eu cobri a Copinha no passado, né, porque eu trabalhava no agenciamento. Na assessoria de agenciamento e a empresa de atletas. E eu fui lá pra esqueci agora em São Paulo, cara. Enfim, era uma cidade no interior.
1: Sim.
0: E o América tava jogando lá. E no grupo do América tinha a Portuguesa de São Paulo, tinha mais dois times. Reclamaram do América que está no grupo, porque na Copinha sempre é um grande só, né?
1: Uhum.
0: E estavam considerando o América como um grande. Isso foi até algo que surpreendeu, inclusive o América passa de fase. Então isso mostra que o América tem uma camisa muito pesada.
1: Sim.
0: Que reclamaram, pô, não pode o América cair no nosso grupo, porque já tinha Portuguesa. Então.
1: Gigantes meio adormecidos, isso. Assim, só que o Português um pouquinho melhor do que o América hoje.
2: É porque sempre acompanharam o América na época de Badeco, Maneca, Ivo. Era um time que conquistava bons resultados e fazia bons jogos, então as pessoas que acompanharam o América do passado, é igual o Bangu, a mesma coisa, o Bangu. Do passado, quem
1: Castor
2: acompanhou,
1: de Andrade,
2: né?
1: E faz não, falta, cara, o Rio de Janeiro, você vê hoje o estado de São Paulo, tem quatro grandes, mas tem o Mirassol, tem o Bragantino, tem esses times que não são, fogem dessa elite, mas que estão em outro patamar. Isso. O Rio de Janeiro não tem mais esses times. Lembra que antes tinha sempre um Madureira ali, um Macaé,
0: o Volta Redonda.
1: Teve cariocas ali que bateram perto de subir pra Série A, de ter cinco cariocas.
0: O Macaé, Duque de Caxias, que hoje praticamente tá bem baixa, mas também tá com um projeto de se reconstruir, inclusive o marketing, como a gente tá falando aqui, tá ajudando muito nisso, eles estão conseguindo trazer o torcedor, estão conseguindo trazer muitos patrocinadores e o Duque de Caxias tá se levantando.
3: E
0: mas
3: onde
0: que você falou, é o Volta Redonda, né?
1: Volta Redonda
0: é o time que
1: C hoje,
0: tá,
1: né,
0: conseguindo, entre aspas, ainda se manter no cenário nacional.
2: E o São Cristóvão, tem notícia?
0: Então, o São Cristóvão, ele, assim, todo ano bate na trave, né? E também entro nessa questão do marketing. Inclusive, o primeiro que, quando o São Cristóvão volta, que é o Matheus Miranda, hoje, se eu não me engano, ele tá no futsal do Brasil, né? Na CBF, tudo, já chegou a fazer alguns trabalhos. Ele consegue trazer o São Cristóvão de volta na parte da rede social. Pois São Cristóvão lá no Rio, mesmo não sendo um time que joga competições de visibilidade, o São Cristóvão, toda vez que joga, tem uma grande visibilidade na rede social. Porque esse trabalho começou lá atrás dele.
1: São Cristóvão é o do Ronaldo Fenômeno, né?
0: Isso.
2: Foi.
0: E assim, o América, eu falei, eu torço muito que o América volte pra Série A do Campeonato Carioca e consiga se manter. Porque a gente sabe que o peso que o Romário também tem.
1: Sim.
0: Então, eu acho que quando o América conseguir se firmar de novo na Série A, eu acho que o América consegue voltar a ser feliz, né?
3: Legal.
1: Acho que foi ano passado, cara, eu parei pra ver, tava passando no YouTube o jogo do América na Série B do Carioca, porque falaram que o Romário ia jogar, lembra que o Romário tava no banco? Aí tava sem fazer nada.
0: Jogou ele o filho.
1: Botei lá, cara, pra ver, pô, será que ele vai, cara? Olha o peso também, a loucura, né, cara? O cara em Santa Catarina parou pra ver um jogo da Série B do Carioca, da Segundona, pra ver se o Romário ia pra campo ou não lá com o América.
3: Quem acompanha só sobre futebol carioca, em 2019, quem acompanha o Dirty Losers, ele joga a Série D do Brasileiro, ele enfrenta o Itaboraí. Itaboraí tava na chave do Dirty Losers. Itaboraí é lá do interior, Itaboraí.
0: Eu também, um pouco mais afastado. Mas assim, você vê igual o americano agora, né? O americano conseguiu se recuperar.
3: Subiu,
0: com o Felipe,
3: né,
0: Melo. Né? Conseguiu subir. Então, são times muito que, assim, quando eu era mais novo, eu vendo uma época, assim, eu tenho 29 anos hoje, eu vendo uma época que era Friburguense que dava trabalho,
3: Friburguense,
0: americano, Cabofriense. Pô, Cabofriense jogou final de Carioca com o Botafogo. Final de Carioca não, jogou final de turno com o Botafogo. Que o Dodô até faz um golaço e tudo. Então, assim, eu venho dessa época que o americano eliminou o Botafogo na Copa do Brasil.
1: Foi.
0: Entendeu? Então, assim, eu torço muito pra que esses times se recuperem, porque eu acho que isso não é bom só pra eles, é bom para o futebol carioca.
1: Valorizar o estadual, né, cara? O cariocão tem que ganhar mais um peso, assim. Cara.
0: É, e a gente entra outra polêmica, né? A federação também tem que começar a valorizar
1: ajudar,
0: lá também,
1: né?
0: Porque isso também faz muita diferença, porque eu acho que os grandes antigamente valorizavam mais, até pela tradição, não era nem pelo dinheiro, era pela tradição. Hoje não tem nem mais essa tradição, não é mais atrativo, né, vamos dizer assim, e também
1: não tem um recurso,
0: o financeiro.
3: É. Vamos fazer um último intervalo, a volta às últimas aqui no Bola em Jogo desta terça-feira.
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1: Horas 52 minutos, um alô para o Alessandro Bueno, aqui na sintonia, na paquera. Não sei se tu ainda não mandou pro seu Newton, teu motorista.
2: Verdade, mandar um abraço.
1: Eu sou motorista e gosto do Vasco também.
2: Mandar um abraço.
1: Gente boa, figura.
3: Gosta, não é vascaíno rachado.
1: Professor Newton.
2: Vamos dar um abraço, professor Newton, desculpa ter esquecido seu nome, mas
1: um abraço.
2: Não erro mais, nem esqueça.
1: Bom, vai ter mais alguns jogadores, o jogador ainda hoje, nos próximos dias, tem mais alguém que tá chegando?
2: Tem sim, não posso revelar ainda, mas tem, faltam questões contratuais ainda para poder anunciar, e renovações também, né? Renovações, só para deixar claro, o torcedor que tá um pouco apreensivo, é porque assim, não é que o jogador não vai ficar, mas tem que amarrar tudo entre clube e jogador, é uma questão mesmo de transparência.
1: Só anúncio após a contrato. Isso.
2: Igual Miguel, o teu baiano me perguntou, Miguel é até 2028. Então aí depois que isso foi amarrado, aí eu pude anunciar, como eu anunciei ontem ele e soltei o vídeo hoje. Então assim, os jogadores estão nessa conversa final, não que eles não vão ficar, mas aí eu só consigo anunciar mesmo depois que tá tudo certo, até por eles mesmo. Uhum. Eles mesmo pedem, não, cara, espero o clube fechar tudo certinho, assinar. E como o Diego falou, não sei se vocês lembram disso aí que eu postei, os jogadores, eles se apresentaram sem contrato.
1: Uhum. Né? Sim, então, estavam na cidade, vieram e ainda não tinham
2: isso, tá. Isso é importante, mostra também como que os jogadores são, como o Diego fala, homens, né? De palavra.
1: Faz a diferença, né?
2: Com certeza. Faz a diferença, eles estão treinando do mesmo jeito, podiam voltar, podiam fazer corpo mole, tudo, não. Desde o primeiro dia treinando muito, e isso mostra com o nosso elenco também.
3: Muito bem. E o CSA acabou apressando a volta pro Aníbal Costa.
2: Não, mas tem playoff,
1: tem dois jogos ainda.
4: Tem repescagem ainda, né?
1: Mais umas semanas.
2: Eu torço com o Alan James consigo. Inclusive, ele participa do lance polêmico lá, né? Que ele chuta a bola, Assim, pra mim, realmente, eu não sei se bate na mão. O vídeo não ficou muito claro pra mim, né? Mas, pelo que eu vi, de todo mundo falando, parece que sim, tinha VAR, né? Então, eu torço com o Alan James, consigo sucesso lá também e voltar bem pra cá.
1: O Ercílio tá treinou ontem no União Operária e hoje é no Aníbal Costa?
2: Isso, hoje é no Aníbal Costa. Ontem não foi, até mesmo estando calor, pra ainda preservar um pouco o campo, né? Mas hoje vai ser no Aníbal Costa e aí durante a semana talvez possa ser ainda no sintético, que o trabalho inclusive lá foi muito bom. Por mais que aí falam, pô, foi sintético, curtinho. Cara, o trabalho muito intenso, 3 horas, bastante intenso. Até pra eu gravar é difícil, tanta intensidade dos atletas, né? Mas vai ficar revezando isso. O sintético, o operário e o Recife, que a gente treinava, né? Muita gente tava perguntando. O Recife parece que não tá liberado, parece que ele quer preservar o gramado, certo, por causa do futebol amador também.
1: Entendi. Vamos ver o que vai acontecer no futuro em relação ao CT, que também foi falado pelo Diego Coppi, né? Daqui a pouco, se for grama sintética no Aníbal Costa, também é uma facilidade para treinar.
2: Não consigo. Até os jogadores falaram sobre isso também, né? Que se for sintético, facilita, tem a questão de chuva, calor, enfim. Ah. E a questão do CT é algo que a gente vai sempre estar informando, que eu acho que isso é importante agora que o Diego falou, né? Então a gente pode sempre estar trazendo para vocês semanalmente como que está sendo feita essa conversa, a questão de engenheiro. Inclusive, que eu posso adiantar que o Vinícius vai lá com os engenheiros para ver já toda essa questão, para ver como que vai começar todo esse processo. Mas realmente o que o Diego falou é o que vai acontecer inicialmente. Talvez lá seja o CT, no caso, fique pronto já, né? Uhum. E depois vem a questão do estádio, porque é importante a gente estar trazendo isso para a torcida e para vocês também estarem comentando aqui.
1: E se der tudo certo, né, conforme o Diego falou, teremos em 2032 Ercílio e Botafogo.
2: Brasileiro.
4: Será que vai ter o Botafogo?
2: Não, realmente, o Diego, como eu falei, o Diego trabalha muito, projeto, o Diego trabalha muito com esse médio e longo prazo. E o Giovanni até brincou, né? Diego, você sabe o tamanho da sua frase.
1: Repercutiu, né?
2: Repercutiu.
1: É uma fala que repercute.
2: Hoje, inclusive, muitos veículos postaram hoje sobre isso.
1: Sim,
2: então é algo que mostra não só a confiança no projeto, mas também um pouco da, acho que a convicção também, uhum, do que a gente quer fazer, do que a gente está buscando. E se Deus quiser, isso começa, como o Diego falou, com a vaga na Série D. dando esse primeiro passo na Série D, eu acho que o Ercílio começa a caminhar novamente como a gente sempre quis e o que o torcedor merece, que é o Ercílio estar num cenário nacional.
1: Legal. JP, valeu demais pela tua participação, tu que fica mais nos bastidores, também gosta de gravar uns vídeos, né? Mas valeu aí pela tua participação, legal a gente ter essa sintonia, esse contato, os torcedores gostam também de ouvir as histórias, os bastidores, acho que é legal demais e a gente com certeza vai voltar a conversar. Um grande abraço, obrigado pela parceria.
2: Eu que agradeço o convite, agradeço todos vocês aí e a gente, assim, eu queria até deixar um recado também falando um pouco sobre imprensa agora, eu acho que é importante ter essa aproximação, né, porque só subiu, eu acho que todo esse trabalho é feito em conjunto na cidade, independente de ter dois times aqui. Eu acho que o mais importante é que vocês estejam próximos, não só em questão de coletiva. A gente sabe que, vocês sabem que dia a dia não pode, o treino não é aberto, mas eu sempre vou estar à disposição para estar levando informações no grupo lá da imprensa, sempre faço de tudo para municiar vocês. Então, que vocês estejam ao nosso lado também. Não digo para falar bem, enfim, mas caminhar. Mas caminhar é importante, Série A é logo ali. E se Deus quiser com a vaga na Série D, tanto vocês quanto a gente, todo mundo fica com boa visibilidade e contem comigo. E mais uma vez, Giovanni, agradeço, mandar um abraço para todos que participaram também. E claro, mandar um abraço para minha querida esposa aí também. Porque senão, né? Esposa. A gente tem um grande problema em casa, né? Mas eu quero mandar um abraço para ela.
1: Ela é flamenguista?
2: Porque... Não, ela é botafoguense também. Desconheceu na torcida do Botafogo. Né? Tá. A gente desconheceu na torcida do Botafogo. Então, quero deixar um abraço para ela também, porque tudo isso que eu passei aqui também, ela faz parte. Porque quando você tem alguém do seu lado que soma, fica tudo mais fácil pra você trabalhar fora do estado e longe dela. E agora ela também tá vindo pra Tubarão.
4: Tá vindo aqui?
2: Ela vai conhecer a cidade também.
1: Morar na cidade.
2: É.
3: Não legal. Vai pegar o frio, né?
1: É, se ela chega por agora, pode pegar algum frio. Ô, Baiano, valeu pela tua participação, legal demais.
3: Tamo
1: cara.
3: Junto.
1: Tamo junto. Ô, valeu.
4: Valeu, Giovanni. Abraço pro JP, o Baiano, todo mundo que curtiu o programa com a gente.
1: Valeu, galera. O Bola em Jogo retorna amanhã, quarta-feira, com mais aqui na programação a partir das 11 da manhã. Boa tarde, terça e até lá.
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1: Fala aí, rapaziada, boa tarde, Jaguarada. Estamos chegando com mais uma edição do Informalizando, informação com humor no seu início de tarde, uma tarde de terça-feira.
2: Terça-feira, eu ia falar segundo, terço. Terço.
1: Terça-feira, dia 11 de agosto de 2026. Hoje é dia de Santa Clara. Sabia que Santa Clara é a padroeira da TV?
2: Não sabia.
1: Sabia não? Então fique sabendo. Até por isso, hoje também é o dia da televisão. Hoje é o dia do advogado. Então, aos advogados.
2: Um abraço.
1: Parabéns pelo dia. Tem muita gente que fala advogado,
2: tem,
1: né?
2: Tem muita gente.
1: Então, aos nobres advogados e advogadas de Tubarão, da região, de todo o Brasil, de todo mundo, por que não? Parabéns. Hoje é o Dia Internacional da Logosofia. Pois é. O que é logosofia, Everton Luiz? Depois tu responde. Hoje é dia do garçom. Gosto muito desse pessoal aí.
2: É, a galera, a gente, os campeões, né?
1: Dia do magistrado. Hoje é dia do médico acupunturista. É, não é acupunturista, é acupunturista.
2: Acupunturista.
1: Acupunturista.
2: Acupunturista.
1: É a turma que dá agulhada, né, nos outros.
2: Sim. Sim.
1: Hoje é dia do estudante também. E hoje é dia mundial. Deu uma bugada aqui, rapaz. Dia mundial do tambor de metal.
2: Eu nunca vi um tambor de metal. Já viu um tambor de metal?
1: Uma lata.
3: É literalmente uma lata.
1: Uma lata. Ou seja,
3: você já deve ter visto.
1: Tu vai pegar uma lata de tinta, vai começar a bater nela.
3: Já deve ter visto.
1: De metal.
3: Por exemplo, tu já assistiu o trailer de Psychosocial?
2: Não.
3: Não. Já assistiu algum vídeo do Slipknot, não?
2: Não.
1: Olodum?
3: Não, nada.
1: Olodum.
3: Olodum.
1: Olodum?
3: É.
1: Tem orquestra de tambor de lata, sabia? Uma vez eu vi nas antigas, no programa do Luciano Huck. Eu vi que era uma orquestra, como é que é o nome?
2: O quê?
1: Não é orquestra.
2: Não,
1: era um projeto.
2: Tá.
1: Era um projeto desenvolvido por alguém em uma determinada favela, onde se utilizava de latas das mais diversas, transformando-as em instrumentos.
2: Olha que legal.
1: E fazia um som muito legal, cara.
2: É português, tá.
1: Então tem projetos desse tipo acontecendo por aí, cara, em favelas e tal.
2: No clipe do Michael Jackson, eles não ligam pra gente.
1: Lord.
2: O Olodum Lord, eles. Ele estava tocando? Quem? Tambor de lata,
1: não? Não sei, não. Não, não, não. Não é tambor.
2: Então
1: eu
2: já vi.
1: Já é tambor já.
2: É.
1: Tambor de verdade.
2: É porque o Olodum tá lá, né? Tambor. E até aquele carinha que fica ajoelhado.
1: É massa, né, cara?
2: É massa pra
1: eu acho muito legal, cara, o som do Olodum. Muito massa. Então tá, o que é a logosofia?
3: Tambor de lata.
2: Ah, é assim?
3: Não sei. É o que pareceu.
1: O que é a logosofia? Então eu já vi.
3: Cara, logosofia é uma escola, um método de ensino desenvolvido pelo pensador e educador humanista Carlos Bernardo González Picotti. Eu acho que é assim que se fala.
2: Picotti. A Elise Matsunaga que fez.
3: Que busca oferecer ferramentas de ordens conceituais e práticas para obter o autoaperfeiçoamento por meio de um processo de evolução consciente que conduz ao conhecimento de si mesmo, ou seja, o autoconhecimento.
1: Então tá. Entendi. Certo.
2: É muito bom você se autoconhecer, né?
1: É verdade. Então tá, vamos nessa até as 2h27, mais ou menos. Sou Bruno Vandreza, estou com Everton Luiz, com Lucas Marcos Carvalho, trabalhos técnicos do Everton, as gravações do Lucas, a direção geral do padre Rafael Liano.
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1: É, rapaziada, estamos no inverno. Tempo nublado em Tubarão, temperatura marcando agora 17 graus e a umidade relativa do ar em 53%. Ô meu querido, você que tá ouvindo a rádio nesse momento, pode participar. Estamos aqui, estamos hoje ao vivo.
2: Ao vivo.
1: Estamos ao vivo e a cores, então manda seu recado.
2: Pipis.
1: Através do WhatsApp 36265177, live no YouTube, também lá no YouTube, ô Everton. O pessoal vai se inscrever no canal pra ficar legal.
2: Isso.
1: Vai dar o likezinho.
2: Isso.
1: Pra ficar bonitinho.
2: Isso.
1: E vai ativar o sininho.
2: Não tem mais rima.
1: Não, acabou. Acabou as minhas rimas aqui. E aí?
3: E pra ficar legalzinho, né?
1: Ficar legalzinho. Isso.
2: Pode crer, amiguinho. Bonitinho, legalzinho.
1: Pode crer, amiguinho, faça tudo isso que eu disse pra você. Por favor, vamos nessa. Ah, Everton Luiz, opa, boa tarde.
3: Boa tarde.
1: Certo, cara?
3: Certinho, e você?
1: Eu tô bem.
3: Então tá bom. Bom, podia estar melhor, né, cara? Mas eu tô com a sinusite atacada aqui, que tá complicada.
1: Sinusite ou rinite?
3: Não, sinusite.
1: Tem as duas, então, é?
3: Tenho.
2: It.
3: Tenho. Mas aqui...
1: A rinite, no caso, seria uma tia, uma parente de primeiro grau, e a sinusite de segundo.
3: É.
1: Porque ela parece menos, né? Ela é mais distante.
3: Nossa, bem mais distante. Né? Mas ela tá me incomodando mais, tá dito aí. Isso.
1: É.
3: Tu pode perceber pela minha voz também.
1: Tá meio... Dor de cabeça. Na parte frontal do...
3: Parece que eu tropecei e dei de cara com a parede na testa. Tá ligado?
1: Tu não tá apanhando em casa, não?
3: Não.
2: Com a parede na testa.
3: Não.
1: Não. Tá com coceira na mão? Maravilha.
3: Enfim, rapaziada. Bom, hoje é terça-feira e eu vou separar alguma coisa aqui pra trazer depois, tá bom?
1: Então tá certo. Ô, Lucas Marcos de Carvalho, boa tarde, rapaz.
2: Boa tarde, Bruno Vandrez, Everton.
1: Lucas
2: Luiz.
1: Carvalho, né?
2: Não, cara.
1: O nome artístico é Lucas Carvalho.
2: É, sempre foi fora, né? Mas é que depois que o Lucas Marques veio, aí eu tive, né? Porque todo mundo já me chamava de Lucas Marques errado. O Dura era o campeão, ele sempre me chamava de Lucas
1: Dura, né?
2: Ou João Victor, independente disso, que é muito parecido. E ele adora fazer essas paradas, né? E aí, em certo momento, fica Lucas Marques de cá, e já mandava várias participações de Lucas Marques, então...
1: Lucas Carvalho.
2: Mais fácil.
1: Tá certo. Então, Lucas Carvalho, qual é a pauta?
2: É, tenho duas, né? Gata, de 146 anos, pode entrar para o livro dos recordes como a mais velha do mundo.
1: Por que essa entonação?
2: É que eu achei muito interessante essa entonação.
3: Gata.
2: Fecha.
1: 146 anos, cara. Tá maluco. E mais?
2: E a outra que eu vou trazer é que eu vi num vídeo hoje que acho que vai ser a mais interessante de falar. Eu não sei se vocês viram lá nas redes sociais, sobre aquele caso muito, muito humano do Bruno Galhaço.
1: Ah, dos trabalhadores de uma rede de fast food conhecida? Pois é, eu também achei muito humano.
2: É, bem humano, né?
1: Bom.
2: Eu vou comentar sobre essa humanidade, porque eu vi um vídeo sobre esse comentário, achei interessante.
1: Ah, tá certo, então. Cara, eu vi uma história que custei a acreditar, depois eu vou contá-la na íntegra pra vocês, mas é sobre o desaparecimento de um cara chamado Larry L. Murillo Moncada.
2: Murillo?
3: Murillo.
2: Murillo.
3: Murillo.
2: Já sei quem é. De onde é?
1: Venezuela. Rapaz, ele desapareceu, né? Nos Estados Unidos, cara. E por muitos anos ele ficou desaparecido, a família não tinha nenhum tipo de informação e ele estava mais perto deles do que se imaginava. Porém, já...
2: Ah, sim.
1: Sem vida.
2: Já
1: tá
2: tinha de bacana.
1: Mas o jeito que foi, rapaz, foi muito louco e eu custo acreditar nessa história. Mas enfim, depois eu trago pra vocês, tá? Além disso, vamos ter o pensamento do dia, charada hoje na história e aniversariantes famosos do dia. Lucas Marques. Ai. Quase que eu falei Marques.
2: Viu? Olha aí. O meu argumento é bombo.
1: Lucas Carvalho, eu vou ter que me habituar, porque eu não... Sério.
2: Pode falar Lucas Marques, cara. Tá todo mundo acostumado assim.
1: Tá bom.
2: No meu programa...
1: Que mas eu vou tentar
2: assim.
1: Lucas Carvalho, cara. Vamos tentar de novo aqui, ó. Lucas Carvalho. Vai agora com o pensamento.
3: Muito estranho. Lucas Marques, por favor. Por favor.
2: O universo está me testando. Não é esse aqui que eu ia ler de baixo. Dizem que o amor... Dizem que o amor está na esquina. Devo estar morando em uma rotatória, então.
1: Pois então.
3: É.
1: No teu caso, sim mesmo, cara.
2: Eu tenho um talento natural para tomar decisões erradas com muita convicção. É isso aí.
1: É verdade. Tu é bom nisso também.
2: Eu também acho.
1: Bom, vamos lá. Depois desse combo de dois pensamentos, vamos à charadinha do dia.
2: O que... Olha o macaco! Disse para o vidro.
1: O que o macaco disse para o vidro?
2: Yes.
1: Rapaz, o que o macaco poderia dizer pro vidro?
2: O meme do olho macaco é o Serginho Malandro.
3: É o Serginho Malandro, é.
1: Não sei.
2: 3626-5177, participe deixando seu recadinho no nosso WhatsApp ou na live no YouTube.
1: Participe aí. Bora faturar?
2: Yes.
1: A gente vai.
2: Mas...
3: A gente volta.
2: Yes.
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1: É, galerinha, tamo de volta, hein? Segundo e último bloco do Informalizando. Oh, só o recado aqui de utilidade pública, dona claro. Ruth, lá de São Gabriel, 13 de maio, uma grande ouvinte nossa, uma querida.
7: A Ruthinha.
1: Boa tarde, meninos, é a Ruth, de São Gabriel, 13 de maio, na escuta sempre, adoro esse programa de vocês. Bom, olha só, sei que não é a hora, obrigado por olhar. É, para isso, mas como é um programa de muita audiência, queria que anunciasse a perda de todos os documentos do senhor Aristides Frasson Neto. Poxa, ele é padrasto do meu marido, diz ela aqui. Ele deve estar muito preocupado. Então, o senhor Aristides Frasson Neto perdeu seus documentos pessoais, ok? Então, se você encontrou aí, tiver qualquer tipo de informação, entre em contato com a Ruth, né? Ela não deixou nenhum outro telefone aqui, então liga pra Ruth, eu mando um WhatsApp pra ela, 996039572, 996039572. Vai lá, a charadinha.
2: Yes, vamos pra charadinha, o que o macaco disse para o vidro?
1: É, não sei.
2: É, o Everton ele tá...
1: Ah, morreu lá.
2: É, morto. Eu achei que estava falecendo, ia fazer uma nota de
3: falecimento. Eu não sei.
2: Em live?
1: Ninguém sabe.
2: Não. O quê?
1: A resposta. Ninguém sabe a resposta. Isso.
2: 3625177, um abraço pra dona Malvina, pro
1: dona Malvina.
2: Adam Sanders, pra quem mais?
1: O Mário Latrônico, filhinho dele, Marinhozinho Latroniquinho.
2: Yes.
1: Pra quem mais?
2: Pra
1: todos, everybody. Pra
2: todo mundo, everybody.
1: É. Tá bem, Everton Luiz?
3: Tô ótimo, cara.
2: Não, parece.
1: Tô vendo.
3: Tô ótimo.
1: Tá com uma cara de acabado,
2: né? Se ele ficar olhando pra frente muito tempo, vou desconfiar que ele tá morto.
1: É. Não sei se amanhã eu vou ter que fazer a sonoplastia de manhã. Bom.
3: Não.
1: Não?
3: Não.
1: Será? Será? Deixa eu trazer a história aqui.
3: Eu só peguei atestado duas vezes. É. Mas é porque eu realmente tava...
2: Quase morrendo.
3: Quase indo de arrasta, tá ligado?
1: Ô, trazer essa história rapidão, depois eu quero saber esse gato aí mais velho do mundo. É do mundo?
2: Gata.
1: É a gata? É. O seguinte, cara, em dezembro de 2009, o Larry L. Murillo Moncada, de 25 anos.
3: E Moncada. Como é que é o nome dele?
1: Vamos de novo. Larry L. Murillo.
3: Murillo.
1: Murillo. Mancada, de 25 anos. É Moncada, não é Mancada?
2: Moncada.
1: É, de 25 anos, ele desapareceu em Council Bluffs, Iowa, nos Estados Unidos. Durante anos, cara, a família dele procurou respostas, mas nenhum sinal concreto de seu paradeiro. Quando, quase uma década depois, aí em janeiro de 2019, funcionários de um supermercado que estava sendo desmontado encontraram restos humanos em um espaço extremamente estreito atrás de grandes unidades de refrigeração. A investigação confirmou que os restos pertenciam a Larry. Segundo as autoridades, a hipótese mais provável é que ele tenha subido sobre os refrigeradores e acabado caindo no espaço existente entre os equipamentos e a parede. O local era tão apertado que ele teria ficado preso sem conseguir sair. Mas o que me deixou extremamente encucado com essa parada aqui foi que aquelas estruturas, né, estavam dentro de um supermercado que estava em pleno funcionamento.
2: Sim.
1: Estava em pleno funcionamento. Então, um monte de gente passava por ali todos os dias, entre clientes e funcionários. Larry estava a poucos metros das pessoas durante anos, mas permanecia completamente escondido né, da vista. Como, né, cara?
2: Como, velho?
1: Não foram encontrados indícios de que outra pessoa tivesse causado a sua morte, caso foi tratado como uma morte acidental. Depois de quase 10 anos de incerteza, a descoberta finalmente deu à família uma resposta sobre o que havia acontecido com Larry, embora de uma forma extremamente trágica. Que daí assim, beleza, o cara tá lá, o cara caiu atrás de refrigeradores de um supermercado. Ele não conseguia gritar?
3: É, então, cara, provavelmente...
1: Chamar por ajuda?
3: É, provavelmente ele já caiu e já bateu a cabeça, provavelmente já desmaiou, desligou ali ou já morreu, tá ligado?
1: Tá, mas depois a próxima pergunta é, beleza, ele, vamos supor que ele morreu na hora, ou de repente até levou um choque ali atrás, enfim, e veio a falecer, não sei.
2: Uhum. Mais motivos.
1: É, e o cheiro?
2: É, era isso que eu ia perguntar também.
3: Cara...
1: 10 anos, né? O corpo ele se decompôs inteiramente,
2: maluco.
1: E o processo de decomposição no corpo é extremamente
2: forte, sim, maluco.
1: Forte,
2: sim.
1: Né? Cara, como é que ele sentiu?
3: Então, é porque... Porque
1: o mercado já era meio catinguento.
3: É, dependendo do lugar onde ele foi de arrasta num supermercado, possivelmente o cheiro não ia... ser sentido tão forte assim, tá ligado? Porque tem uma ala do supermercado que é normal feder um pouco. Tá ligado? É normal feder um pouco. Principalmente atrás de refrigerador, porque daí o lugar onde fica carne lá, e geralmente eles têm que descongelar pra limpar, uhum. Tá ligado? E às vezes essa água acaba saindo e ficando ali um mau cheiro depois que seca, tá ligado? Então, é normal. Agora... não terem visto ele, que é bizarro.
1: É, é bizarro. 10 anos, cara.
2: É, e tem uma parada também que assim, teve um caso que o esposo matou a mulher e pediu para que a polícia procurasse que ela tinha sumido, mas até então ninguém sabia que ele tinha matado. Foram procurar em casa, tal, na casa dele, porque viram nas câmeras que ela não tinha saído de casa naquele dia, tal, e viram que provavelmente ela deveria ter morrido ali. Aí, através de luminosos, parados, sangue, não sei o que, eles encontraram que ela tinha tomado um golpe ali, que tinha causado sangramento muito. Sim. Sangramento. E aí, eles foram chuleando o cara até ele confessar. E ele colocou ela dentro da parede. Ele rebocou a parede. Nossa. E colocou ela dentro. Só que assim... os peritos disseram que passavam por ali o tempo inteiro e não sentiam nada, absolutamente nenhum cheiro, nada. Assim que quebraram, irmão, cara, destruidor o cheiro, assim. E aí eu fico pensando, porque cada dia que passa mais, de fato, a decomposição é muito, o cheiro é muito forte.
1: Vai potencializando, ficando cada vez pior.
2: Então, que loucura, cara.
1: É. Mas não dá pra normalizar e comparar esse tipo de cheiro com o cheiro ruim que tu diz terem em determinadas áreas.
3: Então, é isso que eu tô falando, não tem como comparar, mas às vezes você vê ali um ambiente ventilado. Geralmente tem aqueles dutos de ventilação, tá ligado? Que são fortes já, justamente pra dissipar o cheiro ruim que tem ali.
2: Pode ser, então. Pode ser.
3: Provavelmente ali...
1: Tinha um duto bem acima
3: bem,
1: da onde...
3: Bem em cima dele, exatamente.
2: Vai que mão carne.
1: É, pra ninguém perceber, ninguém sentir nenhum odor característico ali, deve ter sido isso mesmo. Mas que louco, né, cara? 10 anos depois, a família descobre que ele tava ali. Caiu, sei lá por que ele subiu lá também, né? O que ele queria?
2: Estresse.
1: Que loucura, velho.
3: É doideira.
1: Então, vamos, trocando de assunto, vamos falar dessa gata. Como é que é? Gata?
2: Uma gata britânica de 31 anos pode entrar para o livro dos recordes como a mais velha do mundo, caso seu tutor consiga comprovar oficialmente a idade. Millie vive na região de Manchester, na Inglaterra, e sua idade equivale a aproximadamente 146 anos humanos.
1: Ah, tá.
2: A felina, do povão, completou 31 anos em março de 2026. No entanto, apesar da idade impressionante, o Guinness World Records ainda não reconheceu oficialmente o recorde. O principal obstáculo está na documentação necessária para confirmar a data de nascimento do animal. Millie nasceu, segundo seu tutor, em 1995. Ela chegou à família ainda filhote quando tinha aproximadamente 3 meses de idade. Atualmente, Leslie Greenhalgh, de 71 anos, cuida da gata e tenta reunir provas suficientes para apresentar ao Guinness. Uma fotografia de 95 mostra Millie ainda filhote e ajuda a sustentar a história, mas o registro não atende sozinho a todas as exigências para validar oficialmente a idade. Por isso, Millie ainda não pode receber oficialmente o título de gata mais velha do mundo. Além da idade, a rotina de Millie também chama atenção. Segundo Leslie, a gata segue uma alimentação bastante específica. O cardápio inclui salmão, camarão fresco e frango. Além disso, ela bebe água mineral engarrafada há cerca de uma década. Espero que eles troquem, né? Que ela não tome uma década mesmo. O hábito começou depois de problemas temporários no abastecimento de água da região. Desde então, o tutor manteve a rotina. Nos dias mais quentes, Millie também recebe cuidados especiais. Leslie utiliza ventiladores e coloca cubos de gelo na água para ajudar a manter a gata confortável. Uma longevidade da felina também está relacionada, segundo o seu tutor, ao estilo de vida tranquilo. Millie praticamente não sai de casa. Além disso, Leslie conta que passou a protegê-la ainda mais depois de alguns episódios envolvendo gatos da vizinhança. A gata chegou à família em 95, quando a esposa de Leslie, Paula, ainda estava viva. Depois da morte dela, em 2020, Millie enfrentou um período difícil e chegou a perder o apetite. Com estímulos e seus petiscos favoritos, ela voltou a comer e continuou sua rotina.
1: Olha só, né? Só porque não conseguem comprovar se ela de fato tem essa idade que diz isso. Ter, né?
2: Só tem uma foto.
1: Mas que tipo comprovar. De documento que ia ter, né?
3: Cara, pais responsáveis de pet.
1: Mas daí, tipo assim, ó, tu tens um. Tá, tu pegou um filhotinho. Aí tu vai ali no começo, nos primeiros meses, daí tu tem que dar uma penca de vacina, né? Então tu vai levar numa clínica veterinária e lá eles vão.
3: E lá eles vão anotar
1: registrar, né? Sim. O momento em que aquele bichinho ele nasceu, né? Aquilo ali então é o necessário pra comprovação?
3: Geralmente sim, mas hoje em dia o mundo tá tão louco, já tem documentos de nascimento, por exemplo, pra gato, Jesus. Cachorro, tá ligado?
1: Ah, é.
3: Existe esse tipo de documento já. Mas, por exemplo, eu fui castrar meus dois gatinhos, né? E lá eles pediram pra gente fazer um registro lá e tal. Então eles já pediram o lugar onde a gente mora, o CEP, o nome completo dos gatos.
1: Nome completo?
3: Sim, nome completo. Aí minha esposa...
1: Tá, e como é que é o nome completo desse
3: gato? Então, calma. Aí...
2: Não pode falar?
3: Não, não posso. Mas aí a minha esposa... A minha esposa... A moça tava lá sendo atendida, né? Aí ela perguntou: tá, e qual é o nome completo dos gatos? Aí ela falou: Ice. Aí a moça: tá, e o sobrenome dele? Aí parou assim e pensou: tá, mas como é esse sobrenome pra gata,
1: tá ligado? Ice, eu te pego.
3: Aí ela falou: tá, então põe aí o meu sobrenome, né? Que é Henrique Fernandes. Aí ficou Ice Henrique Fernandes.
2: Genial. Que tu podia falar, né?
1: Ah, o outro não?
2: Não pode.
1: O outro é diferente.
3: O outro é Skunk. O nome dele.
1: E o nome completo?
3: Aí fica Skunk Henrique Fernandes.
1: Que maravilha.
2: Não pergunta, tá ligado que ele tem 6, né? Ele tem 6.
1: Não, cara. É 6, tem mais agora, não tem?
3: Tem mais, tem mais.
1: Tem
3: mais.
1: Uns 12, não é não?
3: Tem bastante.
1: É, pois é.
2: É, então.
1: Tem outro. Todo mundo já tá definição de nome e sobrenome, é isso?
3: Basicamente sim.
1: Basicamente sim. Basicamente.
2: É porque, tipo, tem alguns nomes que são normais, mas eu conheço os gatos. E tem alguns nomes que não.
1: É?
2: É.
1: Tá certo. Depois tu me conta então isso aí.
2: Foi
1: tá.
2: Pela banda que tu deu esse nome aí, né?
3: É.
1: Tá bom. Bom, tu achou alguma coisa, Everton?
3: Achei.
1: Então vai.
3: Achei, cara. Olha só que bacana. O jovem sergipano Vitor José Menezes Teles, natural de Itabaiana, entrou para a história do Brasil ao ser aprovado no vestibular de medicina da Universidade Federal de Sergipe com apenas 14 anos em 2015, né? E consegui colar o grau aos 20 anos, ou seja, sendo assim o médico mais novo do Brasil, se eu não me engano.
1: Essa notícia combinaria bastante sendo lida ontem, né? Ontem era o dia da superdotação.
3: É verdade.
1: É. Pessoas extremamente inteligentes.
3: Sim, sim, isso, eu tenho tudo isso. Em 2015, cara, ele ganhou repercussão nacional ao ser aprovado em medicina apenas com 14 anos, antes mesmo de concluir o ensino médico. E para iniciar a graduação, ele precisou de uma decisão judicial. 5 anos e meio depois, ele antecipou a formatura por atuar no combate à Covid-19 e entrou para a história como o médico mais jovem do Brasil.
1: Top.
3: Cara, imagina ser primo desse maluco.
2: Não quero.
3: Tá ligado?
1: Também não queria.
3: natural de Itabaiana, em Sergipe, Victor cresceu em uma cidade com cerca de 100 mil habitantes, localizada a aproximadamente 55 quilômetros de Aracaju. A sua aprovação em medicina aos 14 foi motivo de orgulho para a população, que até hoje acompanha sua trajetória e admiração. Atualmente, Victor é médico residente em ginecologia e obstetrícia. Obstetrícia.
1: Aê!
3: Segundo ele, já participou do nascimento de mais de 200 bebês itabaianenses.
1: Agora ele tem quantos anos então ali?
3: Tem 20 anos.
1: Tem 20
3: anos. E retribuindo a sua cidade com um carinho que sempre recebeu. Que bacana, né, cara?
1: Legal, cara. Geralmente o que? O curso de medicina, eu não sei se são 4.
3: 5 anos e meio.
1: São 5 anos. Depois tem mais a residência que tem que fazer.
3: Mais a residência.
1: Sei lá o que. Então, assim, lá vai 6-7 anos de formação, basicamente, pra depois tu começar. Então, tu vai entrar normalmente com seus 18 na faculdade. Lá pelos 24, 25, tu tais liberado pra trabalhar.
3: Normalmente, mais ou menos, né? Porque estágios, geralmente eles fazem uma preparação antes, porque a prova de medicina para a Universidade de Medicina, ela é bem complicada, dizem, né? Então tem ali, primeiro eles saem no ensino médio, fazem ali um ano de preparação, depois eles prestam o vestibular.
1: Sim.
3: Então, ele foi bem bravo, né? Isso aqui.
1: É verdade, parabéns para ele. Tá. Vamos pra onde agora?
2: Primeiro, antes de a gente ir, né? Eu gostaria de a gente comentar daquele caso lá do Bruno Gagliasso, que é muito bom.
1: Ah, tá, verdade, cara. Ah, isso aí foi demais, né?
2: Esse caso foi maravilhoso. Tu visse? Bruno Gagliasso, acho que foi na semana passada.
1: Ele chegou que hora? Era 10 pras 11, né?
2: É, ele chegou 10h50.
1: É.
2: No MC de fast food. Ele chegou lá e tava fechado.
1: Tava fechado já. 10h50.
2: 10h50.
1: E na plaquinha dizia que era até que hora?
2: Até as 11.
1: Ah, pois
2: é. Até 23. E aí ele gravou um vídeo protestando contra, porque deveria estar aberto, já que ele chegou ali.
1: Sim.
2: E já tava fechado e aquilo deveria estar aberto.
1: Sim.
2: Enfim, vamos levar em consideração que o Bruno é ele é uma estrela global.
1: Gagliasso, não eu.
2: Gagliasso. Não, tu é regional.
1: É, tá, pode ser.
2: Então, e aí o que acontece? Esse é um dos atores que também é super daquela galera que é vamos pelo bem maior da população, dos trabalhadores. É aquela galera, né?
3: Galera lacrona, né?
2: É. Essa, eu gosto de lembrar uma coisa bem interessante. A lacração começou um tempo bem antes, quando já se tinha algumas, que a gente ainda nem tinha esse fanatismo político, já tinha aquela galera que era a favor de ajudar pobres e não sei o que, que faziam várias propagandas dos atores, já começou ali, porque um monte de ator não era assim na vida real, mas tudo certo, era só propaganda pra vender.
1: Ele tomou posicionamento em relação a esse debate de escala 6x1, acho que sim, né?
2: Sim, sim.
1: Ele é contra a escala 6x1,
2: ele é contra a escala 6x1.
1: Pois é, e os MCs ali trabalham na escala 6x1.
2: Exatamente.
1: Né?
2: E aí o que acontece? Isso gerou um estardalhaço porque é ele fazendo isso. E aí tem, eu não vou dizer com certeza, porque não dá pra ter. A gente só tem uma margem muito alta, porque normalmente é isso que acontece em fast foods e em outras empresas. Quem sente não é a empresa. Tanto, qualquer uma, tá? Qualquer uma empresa de fast food não vai sentir de rede grande, vai sentir porque o Bruno Gagliasso fez marketing protestando contra a empresa. Não vai sentir. Não é ela que vai sentir a queda nas ações, não é ela que vai sentir. Porque é uma coisa muito pequena pra isso. Só que vai bater em alguém. Porque como ele é grande o suficiente pra... O marketing vai olhar pra aquilo e vai dizer... Tá, e aí? Por que que vocês estavam fechados? Aí o gerente vai dizer... Não, mas eu saí um pouco mais cedo hoje. Tinha compromisso e tal. Quem é que ficou de responsável no teu lugar? E aí, um cara que tem um salário e meio... Menos que isso... É mandado embora.
1: Alguém se ferrou nessa
2: Alguém
1: parada.
2: Se ferrou. Porque... Talvez aquele dia não tivesse tanto movimento. Talvez aquele
1: não tivesse
2: dia...
1: ninguém.
2: É.
1: Não tinha ninguém, então assim, pô, faltou 10 minutos a galera.
2: Entendeu?
1: Vamos nos organizar, vamos fechar já que não tem ninguém. E nos últimos 10 minutos ninguém entrou aqui, não, a tendência é que não venha mais ninguém. Vamos agilizar, porque daí tem que deixar toda a cozinha limpa. A loja, como um todo, limpa.
2: Sim.
1: Pro outro dia, né?
2: Sim, e se tu parar pra... Pra olhar, principalmente aqui no shopping, eu já trabalhei em uma rede de fast food por pouco tempo, mas eu nunca trabalhei no horário noturno. Só que a gente sabia, por exemplo, tinha a escala ali de que tal horário, que era normalmente perto disso, entre, se não me engano, era 10h40 ou 10h50, começa o pessoal a trabalhar para fazer a limpeza pro dia seguinte, que é a galera do fechamento.
1: Sim.
2: Então, já dá para saber que, cara, não vai aparecer quase ninguém ali naquele horário e eles não estão nem aí. Fecham e vão. E tá tudo certo, porque não aparece mesmo. Pode aparecer um gato pingado, só que acabou, isso aí segue, segue o teu rumo. E se fosse um trabalhador comum que chegasse lá e incomodasse, dizendo, ó, é 10h50, vocês estão fechados e é às 11, ninguém ia ligar. Não ia acontecer absolutamente nada. Mas a partir do momento em que alguém grande faz esse tipo de coisa, chega num trabalhador menor. E o que é mais engraçado é a ironia disso, porque ele é defensor dessa galera. E ele mandou alguém embora por conta disso. E aí?
1: Mostra ser um defensor, mas não é, né?
2: Não, é hipocrisia.
1: Pela atitude, totalmente, obviamente, ele se mostrou,
2: hipócrita,
1: né?
2: Totalmente
1: total,
2: hipócrita.
1: Né? Então, pra quê, cara? E assim, pô, ele mora no Rio de Janeiro, é um grande centro. Obviamente, tem outros tantos locais abertos naquele horário.
2: Sim.
1: É estabelecimentos de alimentação que ficam uma madrugada inteira aberto. Então, pô, sai dali, tá fechado, beleza. De repente, tu queria muito comer aquele lanche.
2: Tudo bem,
1: ah,
2: cara.
1: Fica irritadinho ali na pá, queria muito, não deu tempo, infeliz, mas vai pra outro.
2: Cara, é isso aí.
1: Agora, tu postar aí, sabendo que dessa postagem tu vai prejudicar alguém, e mesmo assim tu fazer, aí depois veio pedir desculpinha, né? Porque teve uma repercussão.
2: Sim,
1: né?
2: sim.
1: Depois teve uma repercussão, então muita gente escangalhando ele pela atitude dele, né, cara?
2: É.
1: Então depois vem ali, não, era meu intuito, não sei o que, era, para, né?
2: Não, o que acontece é o seguinte, tu não pensa a longo prazo, não pensa a longo prazo. Tu não quer nem saber o que vai acontecer nas tuas consequências que tu tá fazendo, tu não quer saber, tu não tá nem aí. O importante é que tu quer aquilo naquela hora, naquele momento, como todo bom artista egocêntrico que é, queria aquilo naquele momento e deu.
1: E não aceitam não.
2: Aí não aceito não e faz birra.
1: É verdade.
3: Ah, mas é porque eu sou o Bruno Galhaço, cara.
2: É, não, cara, pra mim todo artista que ele acha que ele é alguém assim, ele perdeu muito ponto. É.
3: Vai ver se eu tô ali, ó, ali na esquina ali, virando pra esquerda, tá ligado?
1: Já pensou tu de atendente lá nessa rede nesse dia com uma rinite, uma sinusite, como é que tu ia responder pra esse Bruno Galhaço?
3: Oh, cara,
1: né? Oh, querido, vem cá.
3: É que essa sorte eu nunca tive, cara. Nem quando eu trabalhava em rede de supermercado, essa sorte eu nunca tive. Eu sempre procurei ser bem gente boa com bastante gente, tá ligado? Só que existem uns clientes que são de mal com a vida. Às vezes eles só querem ir ali pra querer humilhar alguém. Exatamente. Só que eu nunca fui afetado com isso, cara, graças a Deus. Mas o dia que eu fosse ia ser complicado.
1: Ia dar uma zebra.
3: Ia ser difícil. Até porque só quem trabalha nesses lugares sabe como é que é. Cara, às vezes tu tá o dia inteiro trabalhando num lugar assim, por exemplo, num estacionamento, tá ligado? Tendo que, num dia que já é quente, imagina tu trabalhar num estacionamento que é cheio de lugar, cheio de carro quente, que daí o lugar já potencializa, cheio de gás tóxico, tá ligado?
1: Uhum.
3: Tu tendo que juntar carrinho e levar carrinho e,
1: sim,
3: cara, é complicado pra chegar um cara e querer reclamar
1: e
3: pra
1: perturbar.
3: Ti,
1: tá ligado?
2: É aí por nada.
1: Por nada. É fácil.
2: É.
1: Bom, 12h25, vamos ao Hoje na História.
2: Yes.
1: Lucas, o que acontecia, rapaz, no dia 11 de agosto, em anos anteriores? O quê?
2: Não sei, meu celular não tá aqui.
1: Alguma coisa aconteceu de muito importante. Quem traz a história é ele.
3: Claudinho Damasceno Paz. Se vocês quiserem enrolar mais um pouquinho, trago aqui, cara. Já. Inclusive,
2: não, tranquilo, o professor quer chegar.
1: É sempre bom esse mistério.
3: Fiz sobre a origem do dia do advogado e dia do estudante. Fala aí, Claudinho.
7: No dia 11 de agosto de 1827, o imperador Dom Pedro I autorizou a criação das duas primeiras faculdades de direito no Brasil, uma em Olinda, na província de Pernambuco, e a outra, a Faculdade de Direito do Largo de São Francisco, em São Paulo. Por este motivo, no dia 11 de agosto, se comemora no Brasil o Dia do Advogado. As faculdades de direito e as de outras áreas do conhecimento que foram criadas posteriormente tiveram e ainda têm importância crucial no processo de consolidação do ensino superior e no exercício da vida intelectual no Brasil, pois são em grande parte responsáveis por pensar o Brasil, interpretar nossa realidade e compreender nossa formação enquanto sociedade, que a duras penas, com avanços e retrocessos, luta pela consolidação do Estado Democrático de Direito, cujos pilares são a soberania, a cidadania, a dignidade da pessoa humana, os valores sociais do trabalho e da livre iniciativa e o pluralismo político, conforme estabelecido no artigo 1º da atual Constituição Brasileira, promulgada em 1988. Neste mesmo dia 11 de agosto, no ano de 1927, o advogado Celso Gandhi Lei, que estava participando das comemorações do Dia do Advogado, sugeriu que nesta data também fosse instituído o Dia do Estudante. A sugestão foi acatada e, desde então, o Dia do Advogado e o Dia do Estudante são comemorados na mesma data. Ocorreu também, 10 anos depois de instituído o Dia do Estudante, em 11 de agosto de 1937, durante o governo de Getúlio Vargas, a criação da União Nacional dos Estudantes, a UNE, organização que encampou e encampa inúmeras lutas em defesa da democracia em momentos críticos da nossa história, quando as liberdades são ameaçadas pelas ações violentas de setores da nossa sociedade, promovendo retrocessos autoritários na tentativa de impedir que ocorra no Brasil a conquista e a consolidação da liberdade política e da justiça social.

0: estávamos aqui numa baita discussão.
1: Sim, né? Quer trazer pro ar, cara?
0: Não, pra quê?
2: 12h29? Altera o peso grandão?
0: É, não sei.
1: O atero barra.
0: Academia.
2: Não.
0: Não gosto de academia.
1: O atero barra, o agachamento, que às vezes o agachamento deve ser pior, né?
0: Não sei. Não sei. Sabe? O que que tu acha?
1: Porque aí o agachamento, na verdade,
2: a comparação
1: é
2: certa é, tu prefere levantar alter ou aquelas bolas que tu levanta pra fazer pilates assim que são pesadas, sabe?
0: Não sei, eu não faço

0: Murphy. Está completando hoje 43 anos, mesma idade hoje, completa a atriz e comediante brasileira Tata Werneck. Parabéns a ela também. 12h30, vai lá, charadinha.
1: O que um macaco disse para o vidro?
0: O quê?
1: Olha o macaco! Vamos fazer mais caquinhos.
0: Mais caquinhos. Essa foi ruim pra caramba, hein? Cara, bem ruim. Tá bom. Tchau, Lucas. Um abraço e até amanhã.
1: Um abraço,
0: Valeu, Everton Luiz. Até amanhã, rapaz.
2: Valeu, rapaziada.
0: Melhores.
2: Obrigado pela sua audiência, pela sua paciência, por ser essa pessoa maravilhosa. E tchau, obrigado. Não tem tomar notícia.
0: Então tá, na sequência não tem tomar notícias. Então vem ele, Ramon Silveira, com o Balcão de Negócios. Tchau.
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6: Eu sou Andressa Colei e este é o boletim de notícias da Rádio Vaticano, Vatican News, desta terça-feira, 18 de agosto. O Papa Leão XIV, como de costume, volta no fim da tarde de hoje para o Vaticano, após mais um período vivido na residência pontifícia de Castel Gandolfo, a cerca de 25 quilômetros de Roma, onde estava desde a última quarta-feira. Hoje de manhã, o Papa Leão XIV manifestou sua proximidade às vítimas do naufrágio de uma embarcação no lago Kariba, no Zimbábue, que deixou ao menos 92 mortos. O acidente ocorreu no último dia 11 de agosto e as operações de busca e recuperação dos corpos continuam na região. Segundo a Polícia da República do Zimbábue, 8 novos corpos foram encontrados nesta segunda-feira, elevando para 92 o número de vítimas fatais. Em telegrama enviado nesta terça-feira, 18 de agosto, e assinado pelo secretário de Estado do Vaticano, Cardeal Pietro Parolin, o pontífice afirma ter recebido com profunda tristeza a notícia do trágico acidente ocorrido no Lago Kariba. Leão XIV confia as almas dos falecidos à amorosa misericórdia de Deus Todo-Poderoso e envia suas sentidas condolências àqueles que choram a perda de seus familiares. O Santo Padre assegura ainda suas orações pelas autoridades civis e pelas equipes de emergência que continuam trabalhando na resposta à tragédia. Sobre todos os atingidos pelo naufrágio, o Papa invoca as bênçãos divinas de consolação, cura e força. A embarcação naufragou em meio a fortes ondas quando atravessava o lago Kariba na fronteira entre o Zimbábue e a Zâmbia. As autoridades afirmam que o barco tinha capacidade autorizada para 90 passageiros, mas transportava um número superior ao permitido. A Agência de Proteção Civil no Zimbábue informou que 77 pessoas foram resgatadas com vida. As buscas prosseguem para localizar outras possíveis vítimas. O presidente do Zimbábue, Emmerson Mnangagwa, declarou estado de desastre após o acidente, permitindo a mobilização de recursos adicionais para as operações de emergência e para a assistência às famílias atingidas.

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0: solução de dois estados é e continua sendo o único caminho possível para a paz entre Israel e Palestina. Mudaram os papas, assim como a situação no Oriente Médio, que após 7 de outubro de 2023 testemunhou uma escalada dramática e uma evolução da violência e da separação. No entanto, a linha diplomática da Santa Sé ao longo dos últimos quase 80 anos tem sido e continua sendo uma rocha inabalável. Dois estados, o único horizonte para garantir justiça e uma paz justa e duradoura. O último foi Leão XIV, que reiterou com veemência essa posição histórica que atravessou décadas, sendo rejeitada categoricamente pelo governo israelense. Exorto com urgência a comunidade internacional para garantir que a solução de dois estados avance em prol de uma paz justa e duradoura, disse o Papa Leão XIV no Ângelus em Castel Gandolfo no domingo, 16 de agosto, após condenar os abusos e a violência contra os palestinos na Cisjordânia. O pontífice solicitou uma aceleração para que esse projeto, formulado em 1947 com o plano adotado pela Assembleia Geral das Nações Unidas para a partilha da Palestina sob mandato britânico em dois estados, possa finalmente ser concretizado. Desde o pedido inicial de internacionalização dos lugares sagrados de Jerusalém, em 1947, a solução de dois estados tornou-se a pedra angular da doutrina diplomática da Santa Sé em relação ao conflito israelense-palestino desde a década de 1980. Essa posição inabalável, certamente não ditada por reações emocionais às muitas escaladas, mas sim enraizada no tempo e consistentemente revigorada pelos papas. Esse legado está nas mãos de Leão XIV, que imediatamente recolocou a solução de dois estados no centro do debate global. Suas declarações no voo de Istambul a Beirute durante sua viagem apostólica à Turquia e ao Líbano são particularmente memoráveis. A Santa Sé tem apoiado publicamente a proposta de uma solução de dois estados há vários anos. Todos sabemos que Israel ainda não aceita essa solução, mas a vemos como a única solução que pode oferecer uma solução para o conflito em curso. Essas palavras foram reiteradas na audiência com o corpo diplomático em 9 de janeiro deste ano. A solução de dois estados continua a ser a perspectiva institucional que responde às legítimas aspirações de ambos os povos. Os apelos de Leão e seus antecessores ainda aguardam uma resposta. A guerra continua a devastar povos e o caminho para a paz parece nebuloso. No entanto, para os pontífices e a Santa Sé, o impasse político e a tragédia humanitária não negam a validade da solução, mas, ao contrário, demonstram a sua urgência. E foi isso que o Papa Leão XIV pediu, apelando à responsabilidade internacional. O patriarca latino de Jerusalém visitou o último povoado cristão remanescente na Palestina, afetado por severas restrições de acesso. Os detalhes do cardeal Pizzaballa na Cisjordânia com Jackson Erpen.
1: Continuaremos a fazer tudo o que está ao nosso alcance para preservar a presença eclesial aqui em todos os níveis, em toda a Terra Santa. Patriarca de Jerusalém dos Latinos, cardeal Pier Battista Pizzaballa, expressou sua proximidade à população de Taibé ao visitar o pequeno vilarejo cristão na Cisjordânia no sábado, na festa da Assunção da Bem-aventurada Virgem Maria. Posso não ter respostas em nível humano e mundano, mas acredito em Deus. E tenho certeza de que, nele, podemos continuar a dar vida mesmo aqui em Taibé, disse Pizzaballa durante a missa na Igreja Latina do Cristo Redentor. Ao dar as boas-vindas ao patriarca no início da missa, conforme relatado em um comunicado do Patriarcado Latino de Jerusalém, o pároco de Taibé, padre Bachar Fayadler, enfatizou que o povoado o acolheu entre o seu povo e em sua casa, descrevendo sua presença como a de um pai ao lado de seus filhos em tempos difíceis. Segundo o sacerdote, a presença do cardeal Pizzaballa recordou à comunidade de que não estão sozinhos, que a igreja está ao lado de seus filhos, carregando consigo a cruz e a esperança dessa terra. Pizzaballa descreveu a festa da Assunção como um fruto da ressurreição e afirmou que Maria ensina os cristãos a olharem para a realidade com olhos divinos em vez de com base em cálculos humanos. O cardeal então vinculou essa mensagem diretamente a Taibé, exortando seu povo a permanecer firme na fé e na esperança, mesmo quando as circunstâncias tornam o futuro difícil ou impossível. O patriarca também enfatizou que preservar a presença cristã exige proteger o coração do medo, do desespero e dos efeitos das circunstâncias difíceis. Mas queremos continuar sendo uma comunidade que dá luz à vida, sem renunciar aos nossos direitos, ao nosso direito à vida, disse ele. Portanto, sejam corajosos, não tenham medo. O cardeal Pizzaballa também afirmou que está acompanhando de perto os acontecimentos em Taibé por meio de mensagens e atualizações regulares do padre Bachar. A visita do patriarca de Jerusalém ocorreu no contexto de um decreto israelense emitido em julho passado, que declarou a área de Taibé e Rimon uma zona militar fechada, proibindo a entrada e a presença de israelenses e estrangeiros. A área designada inclui parte da cidade de Taibé, terras agrícolas e locais religiosos e históricos. O decreto também levantou questões sobre o acesso a Taibé por peregrinos, visitantes, jornalistas, voluntários e outros estrangeiros. Pizzaballa diz que o que está acontecendo em Taibé está se tornando cada vez mais conhecido, inclusive fora da cidade. Seu exemplo é importante para que possamos continuar sendo uma voz cristã em meio a essa situação complexa. No auge do jubileu, que comemora o nono centenário da transladação das relíquias de Santa Águeda de Constantinopla para Catânia, o cardeal secretário de Estado Pietro Parolin presidiu na noite de 17 de agosto a missa na catedral a ela dedicada, levando a esta amada terra da Sicília a bênção e o afeto do Papa, que se une espiritualmente à alegria dos cidadãos reunidos em torno de uma antiga devoção à sua padroeira. Celebrar este aniversário, enfatizou o purpurado, significa reconhecer que o Senhor tem sido fiel à sua igreja ao longo dos séculos, sustentando-a nas provações, purificando-a nas dificuldades e continuamente renovando-a pelo testemunho dos santos. Em sua homilia, Parolin fez um convite especial para rezar por nossos tantos irmãos e irmãs espalhadas pelo mundo que sofrem perseguição pelo nome do Senhor e do seu evangelho. Após a celebração, uma procissão com as relíquias da Santa percorreu algumas das principais ruas do centro histórico.

0: imagem de Nossa Senhora da Misericórdia, considerada a mais alta da Europa, foi consagrada na Polônia. Poliana Ferreira.
1: O local onde estamos não é por acaso. É um lugar onde peregrinos rezam, disse o bispo Krzysztof Wentkowski, da diocese de Wrocław, em sua homilia durante a Santa Missa e a consagração da estátua de Maria em Konotopi. Ele enfatizou que esta estátua monumental de Maria está localizada perto da capela onde Nossa Senhora das Dores é venerada há décadas. Peregrinos das aldeias vizinhas vão até lá. O bispo Wentkowski, ao falar sobre a mensagem da estátua de Nossa Senhora da Misericórdia, referiu-se à homilia de Leão XIV na Basílica da Sagrada Família em Barcelona. O Papa havia declarado: ao admirar a torre de Jesus Cristo, elevamos o olhar para Ele, para aquele que nos revela apenas a verdade de Deus e a verdade de nós mesmos. Aqui em Konotopi, elevamos os nossos olhos ao céu, à Maria que nos conduz a Deus. Sim, Nossa Senhora da Misericórdia está aqui para nos lembrar de Deus. Nesta imagem, Maria acolhe-nos a todos, inclinando-se sobre nós e abrindo os braços para nos convidar a elevar o olhar a Deus e ao céu. Neste contexto, acrescentou que muitas pessoas contemporâneas têm os olhos apenas na terra e olham para si mesmas. Referindo-se ao título da estátua de Nossa Senhora da Misericórdia, o bispo Wentkowski sublinhou que Santa Faustina Kowalska, apóstola da Divina Misericórdia, nasceu na mesma diocese de Wrocław, em Świnoujście. Foi batizada e recebeu a primeira comunhão lá. Durante a dedicação da estátua de Nossa Senhora da Misericórdia em Konotopi, o bispo Wentkowski observou que este monumento é um voto pessoal de gratidão do benfeitor. Portanto, nossa gratidão vai aos benfeitores por essa iniciativa de quem a estátua de Nossa Senhora Misericórdia foi criada, bem como os designers, arquitetos e construtores. A estátua de Maria tem mais de 55 metros de altura, maior do que, entre outras coisas, a famosa estátua do Cristo Redentor no Rio de Janeiro, e é a maior da Europa. A uma altura de mais de 15 metros, há um mirante. Os idealizadores e benfeitores da construção da estátua de Maria são Grażyna e Roman Karkoszyk. O monumento foi criado como um voto de gratidão deles. A imagem de Nossa Senhora da Misericórdia é poucos metros mais alta que a estátua de Nossa Senhora de Fátima na cidade de Crato, inaugurada em 13 de novembro de 2025.
0: Dos estúdios da Rádio Vaticano, Vatican News, Andressa Colea.

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2: Divino Jesus, nós vos oferecemos este terço que vamos rezar, meditando nos mistérios da vossa redenção. Concedei-nos, por intercessão da Virgem Maria, Mãe de Deus e Nossa Mãe, as virtudes que nos são necessárias para bem rezá-lo e a graça de ganharmos as indulgências desta santa devoção. Creio em um só Deus, Pai Todo-Poderoso, Criador do céu e da terra, e em Jesus Cristo, seu único Filho, nosso Senhor, que foi concebido pelo poder do Espírito Santo, nasceu da Virgem Maria, padeceu sob Pôncio Pilatos, foi crucificado, morto e sepultado, desceu à mansão dos mortos, ressuscitou ao terceiro dia, subiu aos céus e está sentado à direita de Deus Pai Todo-Poderoso, onde há de vir a julgar os vivos e os mortos. Creio no Espírito Santo, na Santa Igreja Católica, na comunhão dos santos, na remissão dos pecados, na ressurreição da carne e na vida eterna. Amém. Pai nosso que estais no céu, santificado seja o vosso nome. Venha a nós o vosso reino, seja feita a vossa vontade, assim na terra como no céu. O pão nosso de cada dia nos dai hoje. Perdoai-nos as nossas ofensas, assim como nós perdoamos a quem nos tem ofendido. E não nos deixeis cair em tentação, mas livrai-nos do mal. Amém. Ave Maria, cheia de graça, o Senhor é convosco. Bendita sois vós entre as mulheres, e bendito é o fruto do vosso ventre, Jesus.
3: Santa Maria, Mãe de Deus, rogai por nós, pecadores, agora e na hora de nossa morte. Amém.
2: Ave Maria, cheia de graça, o Senhor é convosco. Bendita sois vós entre as mulheres, e bendito é o fruto do vosso ventre, Jesus.
4: Santa Maria, Mãe de Deus, rogai por nós, pecadores, agora e na hora da nossa morte. Amém.
2: Ave Maria, cheia de graça, o Senhor é convosco. Bendita sois vós entre as mulheres, e bendito é o fruto do vosso ventre, Jesus.
3: Santa Maria, Mãe de Deus, rogai por nós, pecadores, agora e na hora de nossa morte. Amém.
2: Glória ao Pai, ao Filho e ao Espírito Santo.
3: Como era no princípio, agora e sempre. Amém.
2: Primeiro mistério glorioso, a ressurreição de Jesus. A celebração da vitória de Jesus sobre a morte, um evento central da fé cristã. Pai nosso que estais no céu, santificado seja o vosso nome. Venha a nós o vosso reino, seja feita a vossa vontade, assim na terra como no céu. O pão nosso de cada dia nos dai hoje. Perdoai-nos as nossas ofensas, assim como nós perdoamos a quem nos tem ofendido. E não nos deixeis cair em tentação, mas livrai-nos do mal. Amém. Ave Maria, cheia de graça, o Senhor é convosco. Bendita sois vós entre as mulheres, e bendito é o fruto do vosso ventre, Jesus.
4: Santa Maria, Mãe de Deus, rogai por nós, pecadores, agora e na hora da nossa morte. Amém.
2: Ave Maria, cheia de graça, o Senhor é convosco. Bendita sois vós entre as mulheres, e bendito é o fruto do vosso ventre, Jesus.
3: Santa Maria, Mãe de Deus, rogai por nós, pecadores, agora e na hora de nossa morte. Amém.
2: Ave Maria, cheia de graça, o Senhor é convosco. Bendita sois vós entre as mulheres, e bendito é o fruto do vosso ventre, Jesus.
4: Santa Maria, Mãe de Deus, rogai por nós, pecadores, agora e na hora da nossa morte. Amém.
2: Ave Maria, cheia de graça, o Senhor é convosco. Bendita sois vós entre as mulheres, e bendito é o fruto do vosso ventre, Jesus.
3: Santa Maria, Mãe de Deus, rogai por nós, pecadores, agora e na hora de nossa morte. Amém.
2: Ave Maria, cheia de graça, o Senhor é convosco. Bendita sois vós entre as mulheres, e bendito é o fruto do vosso ventre, Jesus.
4: Santa Maria, Mãe de Deus, rogai por nós, pecadores, agora e na hora da nossa morte. Amém.
2: Ave Maria, cheia de graça, o Senhor é convosco. Bendita sois vós entre as mulheres, e bendito é o fruto do vosso ventre, Jesus.
3: Santa Maria, Mãe de Deus, rogai por nós, pecadores, agora e na hora de nossa morte. Amém.
2: Ave Maria, cheia de graça, o Senhor é convosco. Bendita sois vós entre as mulheres, e bendito é o fruto do vosso ventre, Jesus.
4: Santa Maria, Mãe de Deus, rogai por nós, pecadores, agora e na hora da nossa morte. Amém.
2: Ave Maria, cheia de graça, o Senhor é convosco. Bendita sois vós entre as mulheres, e bendito é o fruto do vosso ventre, Jesus.
3: Santa Maria, Mãe de Deus, rogai por nós, pecadores, agora e na hora de nossa morte. Amém.
2: Ave Maria, cheia de graça, o Senhor é convosco. Bendita sois vós entre as mulheres, e bendito é o fruto do vosso ventre, Jesus.
4: Santa Maria, Mãe de Deus, rogai por nós, pecadores, agora e na hora da nossa morte. Amém.
2: Ave Maria, cheia de graça, o Senhor é convosco. Bendita sois vós entre as mulheres, e bendito é o fruto do vosso ventre, Jesus.
3: Santa Maria, Mãe de Deus, rogai por nós, pecadores, agora e na hora de nossa morte. Amém.
2: Glória ao Pai, ao Filho e ao Espírito Santo.
3: Como era no princípio, agora e sempre. Amém.
2: Segundo mistério glorioso: a ascensão de Jesus ao céu. O retorno de Jesus ao Pai após sua missão terrena, prometendo a vinda do Espírito Santo. Pai nosso que estais no céu, santificado seja o vosso nome. Venha a nós o vosso reino, seja feita a vossa vontade, assim na terra como no céu. O pão nosso de cada dia nos dai hoje. Perdoai-nos as nossas ofensas, assim como nós perdoamos a quem nos tem ofendido. E não nos deixeis cair em tentação, mas livrai-nos do mal. Amém. Ave Maria, cheia de graça, o Senhor é convosco. Bendita sois vós entre as mulheres, e bendito é o fruto do vosso ventre, Jesus.
4: Santa Maria, Mãe de Deus, rogai por nós, pecadores, agora e na hora da nossa morte. Amém.
2: Ave Maria, cheia de graça, o Senhor é convosco. Bendita sois vós entre as mulheres, e bendito é o fruto do vosso ventre, Jesus.
3: Santa Maria, Mãe de Deus, rogai por nós, pecadores, agora e na hora de nossa morte. Amém.
2: Ave Maria, cheia de graça, o Senhor é convosco. Bendita sois vós entre as mulheres, e bendito é o fruto do vosso ventre, Jesus.
4: Santa Maria, Mãe de Deus, rogai por nós, pecadores, agora e na hora da nossa morte. Amém.
2: Ave Maria, cheia de graça, o Senhor é convosco. Bendita sois vós entre as mulheres, e bendito é o fruto do vosso ventre, Jesus.
3: Santa Maria, Mãe de Deus, rogai por nós, pecadores, agora e na hora de nossa morte. Amém.
2: Ave Maria, cheia de graça, o Senhor é convosco. Bendita sois vós entre as mulheres, e bendito é o fruto do vosso ventre, Jesus.
4: Santa Maria, Mãe de Deus, rogai por nós, pecadores, agora e na hora da nossa morte. Amém.
5: Ave Maria, cheia de graça, o Senhor é convosco. Bendita sois vós entre as mulheres e bendito é o fruto do vosso ventre, Jesus.
3: Santa Maria, Mãe de Deus, rogai por nós, pecadores, agora e na hora de nossa morte. Amém.
5: Ave Maria, cheia de graça, o Senhor é convosco. Bendita sois vós entre as mulheres e bendito é o fruto do vosso ventre, Jesus.
4: Santa Maria, Mãe de Deus, rogai por nós, pecadores, agora e na hora da nossa morte. Amém.
5: Ave Maria, cheia de graça, o Senhor é convosco. Bendita sois vós entre as mulheres e bendito é o fruto do vosso ventre, Jesus.
3: Santa Maria, Mãe de Deus, rogai por nós, pecadores, agora e na hora de nossa morte. Amém.
5: Ave Maria, cheia de graça, o Senhor é convosco. Bendita sois vós entre as mulheres e bendito é o fruto do vosso ventre, Jesus.
4: Santa Maria, Mãe de Deus, rogai por nós, pecadores, agora e na hora da nossa morte. Amém.
5: Ave Maria, cheia de graça, o Senhor é convosco. Bendita sois vós entre as mulheres e bendito é o fruto do vosso ventre, Jesus.
3: Santa Maria, Mãe de Deus, rogai por nós, pecadores, agora e na hora de nossa morte. Amém.
5: Glória ao Pai, ao Filho e ao Espírito Santo.
3: Como era no princípio, agora e sempre. Amém.
5: Terceiro mistério glorioso, descida do Espírito Santo. O Espírito Santo descendo sobre Maria e os apóstolos em Pentecostes, dando início à vida da igreja e à sua missão de evangelização. Pai nosso que estais no céu, santificado seja o vosso nome. Venha a nós o vosso reino, seja feita a vossa vontade, assim na terra como no céu. O pão nosso de cada dia nos dai hoje, perdoai as nossas ofensas, assim como nós perdoamos a quem nos tem ofendido. E não nos deixeis cair em tentação, mas livrai-nos do mal. Amém. Ave Maria, cheia de graça, o Senhor é convosco. Bendita sois vós entre as mulheres e bendito é o fruto do vosso ventre, Jesus.
4: Santa Maria, Mãe de Deus, rogai por nós, pecadores, agora e na hora da nossa morte. Amém.
5: Ave Maria, cheia de graça, o Senhor é convosco. Bendita sois vós entre as mulheres e bendito é o fruto do vosso ventre, Jesus.
3: Santa Maria, Mãe de Deus, rogai por nós, pecadores, agora e na hora de nossa morte. Amém.
5: Ave Maria, cheia de graça, o Senhor é convosco. Bendita sois vós entre as mulheres e bendito é o fruto do vosso ventre, Jesus.
4: Santa Maria, Mãe de Deus, rogai por nós, pecadores, agora e na hora da nossa morte. Amém.
5: Ave Maria, cheia de graça, o Senhor é convosco. Bendita sois vós entre as mulheres e bendito é o fruto do vosso ventre, Jesus.
3: Santa Maria, Mãe de Deus, rogai por nós, pecadores, agora e na hora de nossa morte. Amém.
5: Ave Maria, cheia de graça, o Senhor é convosco. Bendita sois vós entre as mulheres e bendito é o fruto do vosso ventre, Jesus.
4: Santa Maria, Mãe de Deus, rogai por nós, pecadores, agora e na hora da nossa morte. Amém.
5: Ave Maria, cheia de graça, o Senhor é convosco. Bendita sois vós entre as mulheres e bendito é o fruto do vosso ventre, Jesus.
3: Santa Maria, Mãe de Deus, rogai por nós, pecadores, agora e na hora de nossa morte. Amém.
5: Ave Maria, cheia de graça, o Senhor é convosco. Bendita sois vós entre as mulheres e bendito é o fruto do vosso ventre, Jesus.
4: Santa Maria, Mãe de Deus, rogai por nós, pecadores, agora e na hora da nossa morte. Amém.
5: Ave Maria, cheia de graça, o Senhor é convosco. Bendita sois vós entre as mulheres e bendito é o fruto do vosso ventre, Jesus.
3: Santa Maria, Mãe de Deus, rogai por nós, pecadores, agora e na hora de nossa morte. Amém.
6: Ave Maria, cheia de graça, o Senhor é convosco. Bendita sois vós entre as mulheres, e bendito é o fruto do vosso ventre, Jesus.
4: Santa Maria, Mãe de Deus, rogai por nós, pecadores, agora e na hora da nossa morte. Amém.
6: Ave Maria, cheia de graça, o Senhor é convosco. Bendita sois vós entre as mulheres, e bendito é o fruto do vosso ventre, Jesus.
3: Santa Maria, Mãe de Deus, rogai por nós, pecadores, agora e na hora de nossa morte. Amém.
6: Glória ao Pai, ao Filho e ao Espírito Santo.
3: Como era no princípio, agora e sempre. Amém.
6: Quarto mistério glorioso: Assunção de Maria ao céu. Maria é levada ao céu de corpo e alma, uma manifestação do poder de Deus e um exemplo de fé. Pai nosso que estais no céu, santificado seja o vosso nome. Venha a nós o vosso reino, seja feita a vossa vontade, assim na terra como no céu. O pão nosso de cada dia nos dai hoje. Perdoai-nos as nossas ofensas, assim como nós perdoamos a quem nos tem ofendido. E não nos deixeis cair em tentação, mas livrai-nos do mal. Amém. Ave Maria, cheia de graça, o Senhor é convosco. Bendita sois vós entre as mulheres, e bendito é o fruto do vosso ventre, Jesus.
4: Santa Maria, Mãe de Deus, rogai por nós, pecadores, agora e na hora da nossa morte. Amém.
6: Ave Maria, cheia de graça, o Senhor é convosco. Bendita sois vós entre as mulheres, e bendito é o fruto do vosso ventre, Jesus.
3: Santa Maria, Mãe de Deus, rogai por nós, pecadores, agora e na hora de nossa morte. Amém.
6: Ave Maria, cheia de graça, o Senhor é convosco. Bendita sois vós entre as mulheres, e bendito é o fruto do vosso ventre, Jesus.
4: Santa Maria, Mãe de Deus, rogai por nós, pecadores, agora e na hora da nossa morte. Amém.
6: Ave Maria, cheia de graça, o Senhor é convosco. Bendita sois vós entre as mulheres, e bendito é o fruto do vosso ventre, Jesus.
3: Santa Maria, Mãe de Deus, rogai por nós, pecadores, agora e na hora de nossa morte. Amém.
6: Ave Maria, cheia de graça, o Senhor é convosco. Bendita sois vós entre as mulheres, e bendito é o fruto do vosso ventre, Jesus.
4: Santa Maria, Mãe de Deus, rogai por nós, pecadores, agora e na hora da nossa morte. Amém.
6: Ave Maria, cheia de graça, o Senhor é convosco. Bendita sois vós entre as mulheres, e bendito é o fruto do vosso ventre, Jesus.
3: Santa Maria, Mãe de Deus, rogai por nós, pecadores, agora e na hora de nossa morte. Amém.
6: Ave Maria, cheia de graça, o Senhor é convosco. Bendita sois vós entre as mulheres, e bendito é o fruto do vosso ventre, Jesus.
4: Santa Maria, Mãe de Deus, rogai por nós, pecadores, agora e na hora da nossa morte. Amém.
6: Ave Maria, cheia de graça, o Senhor é convosco. Bendita sois vós entre as mulheres, e bendito é o fruto do vosso ventre, Jesus.
3: Santa Maria, Mãe de Deus, rogai por nós, pecadores, agora e na hora de nossa morte. Amém.
6: Ave Maria, cheia de graça, o Senhor é convosco. Bendita sois vós entre as mulheres, e bendito é o fruto do vosso ventre, Jesus.
4: Santa Maria, Mãe de Deus, rogai por nós, pecadores, agora e na hora da nossa morte. Amém.
6: Ave Maria, cheia de graça, o Senhor é convosco. Bendita sois vós entre as mulheres, e bendito é o fruto do vosso ventre, Jesus.
3: Santa Maria, Mãe de Deus, rogai por nós, pecadores, agora e na hora de nossa morte. Amém.
6: Glória ao Pai, ao Filho e ao Espírito Santo.
3: Como era no princípio, agora e sempre. Amém.
6: Quinto e último mistério glorioso: Coroação de Maria como Rainha do Céu e da Terra. Maria é coroada como rainha, um reconhecimento da sua importância na história da salvação e do seu papel como Mãe de Deus e Mãe da Igreja.
7: Pai nosso que estais no céu, santificado seja o vosso nome. Venha a nós o vosso reino, seja feita a vossa vontade, assim na terra como no céu. O pão nosso de cada dia nos dai hoje. Perdoai-nos as nossas ofensas, assim como nós perdoamos a quem nos tem ofendido. E não nos deixeis cair em tentação, mas livrai-nos do mal. Amém. Ave Maria, cheia de graça, o Senhor é convosco. Bendita sois vós entre as mulheres, e bendito é o fruto do vosso ventre, Jesus.
4: Santa Maria, Mãe de Deus, rogai por nós, pecadores, agora e na hora da nossa morte. Amém.
7: Ave Maria, cheia de graça, o Senhor é convosco. Bendita sois vós entre as mulheres, e bendito é o fruto do vosso ventre, Jesus.
3: Santa Maria, Mãe de Deus, rogai por nós, pecadores, agora e na hora de nossa morte. Amém.
7: Ave Maria, cheia de graça, o Senhor é convosco. Bendita sois vós entre as mulheres, e bendito é o fruto do vosso ventre, Jesus.
4: Santa Maria, Mãe de Deus, rogai por nós, pecadores, agora e na hora da nossa morte. Amém.
7: Ave Maria, cheia de graça, o Senhor é convosco. Bendita sois vós entre as mulheres, e bendito é o fruto do vosso ventre, Jesus.
3: Santa Maria, Mãe de Deus, rogai por nós, pecadores, agora e na hora de nossa morte. Amém.
7: Ave Maria, cheia de graça, o Senhor é convosco. Bendita sois vós entre as mulheres, e bendito é o fruto do vosso ventre, Jesus.
4: Santa Maria, Mãe de Deus, rogai por nós, pecadores, agora e na hora da nossa morte. Amém.
7: Ave Maria, cheia de graça, o Senhor é convosco. Bendita sois vós entre as mulheres, e bendito é o fruto do vosso ventre, Jesus.
3: Santa Maria, Mãe de Deus, rogai por nós, pecadores, agora e na hora de nossa morte. Amém.
7: Ave Maria, cheia de graça, o Senhor é convosco. Bendita sois vós entre as mulheres, e bendito é o fruto do vosso ventre, Jesus.
4: Santa Maria, Mãe de Deus, rogai por nós, pecadores, agora e na hora da nossa morte. Amém.
7: Ave Maria, cheia de graça, o Senhor é convosco. Bendita sois vós entre as mulheres, e bendito é o fruto do vosso ventre, Jesus.
3: Santa Maria, Mãe de Deus, rogai por nós, pecadores, agora e na hora de nossa morte. Amém.
7: Ave Maria, cheia de graça, o Senhor é convosco. Bendita sois vós entre as mulheres, e bendito é o fruto do vosso ventre, Jesus.
4: Santa Maria, Mãe de Deus, rogai por nós, pecadores, agora e na hora da nossa morte. Amém.
7: Ave Maria, cheia de graça, o Senhor é convosco. Bendita sois vós entre as mulheres, e bendito é o fruto do vosso ventre, Jesus.
3: Santa Maria, Mãe de Deus, rogai por nós, pecadores, agora e na hora de nossa morte. Amém.
7: Glória ao Pai, ao Filho e ao Espírito Santo.
3: Como era no princípio, agora e sempre. Amém.
7: Infinitas graças vos damos, soberana Rainha, pelos benefícios que todos os dias recebemos de vossas mãos liberais. Dignai-vos agora e para sempre tomar-nos debaixo de vosso poderoso amparo. E para mais vos agradecer, nós vos saudamos orando a Salve Rainha.
8: Salve Rainha, Mãe de misericórdia, vida, doçura e esperança nossa salve. A vós bradamos os degredados filhos de Eva, a vós suspiramos gemendo e chorando neste vale de lágrimas. Eia, pois, advogada nossa, que esses vossos olhos misericordiosos a nós volvei, e depois desse desterro mostrai-nos Jesus. Bendito é o fruto do vosso ventre, ó clemente, ó piedosa, ó doce sempre Virgem Maria.
7: Rogai por nós, Santa Mãe de Deus,
8: para que sejamos dignos das promessas de Cristo.
7: Ó Maria concebida sem pecado,
8: rogai por nós que recorremos a vós.
7: Nossa Senhora da Piedade,
8: rogai por nós.
7: Oração de gratidão pela recitação do Santo Terço. Amado Deus, com o coração cheio de gratidão, eu agradeço por ter me presenteado com a graça de rezar o terço. Em cada Ave Maria, em cada mistério, em cada Pai Nosso, senti a sua presença e a força da sua intercessão e a força da bênção que vem de Deus. Que o amor que recebi durante a oração me inspire a viver com mais fé e amor em meu dia a dia. Que eu possa sempre retribuir a sua graça com a minha devoção. Amém. O Senhor esteja convosco.
9: Ele está no meio de nós.
7: Desça e nos acompanhe na intercessão da bem-aventurada Mãe Maria. As bênçãos, a proteção, a luz e a paz de um Deus que é Pai, Filho e Espírito Santo. Amém.
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0: Nossa saudação cordial e fraterna, você que acompanha a Palavra Viva pela Rádio Divino Oleiro FM de Balneário Camboriú, Rádio Conceição FM de Itajaí, Rádio Tubá de Tubarão e pelos serviços de streaming de áudio. Que a paz de Jesus reine em nossos corações e a Mãe Santíssima nos leve nas dobras do seu manto em mais este dia que a bondade do Pai nos concede. Hoje vamos tratar de um assunto diferente, mas muito conhecido: o lixo, que o velho e bom dicionário Aurélio define como aquilo que se varre da casa, do jardim, da rua e se joga fora. Entulho, tudo que não presta e se joga fora. Sujeira, imundície, coisa ou coisas inúteis, velhas, sem valor. E depois ainda são citados e definidos o lixo atômico, o lixo espacial, coisas de que nossos avós nunca ouviram falar e das quais sequer suspeitavam. Outro dicionário dá como sinônimos para lixo: imundície, excremento, sujidade, porcaria, escória, ralé. E apresentando o adjetivo lixoso, define-o como sujo, porco, imundo, emporcalhado. Logo se chega à conclusão de que lixo não é coisa que se cheire. E aí já vem o apóstolo Paulo lembrar-nos que nós não somos lixo, mas o perfume de Cristo entre os que se salvam e entre os que se perdem. Claro, o Criador nos fez pouco menos que um Deus e nos coroou de glória e beleza, como ensina o autor sagrado no Salmo 8. Deus não faz lixo, Deus não sabe fazer porcaria. Ele só sabe criar obras de arte, e a obra-prima somos cada um de nós, esculpidos à sua imagem e semelhança, como lemos no livro do Gênesis, capítulo 1, versículo 26. No filme O Soldado que Nunca Existiu, ouve-se a expressão lixo na carteira, mas completa ainda: lixo na carteira é o que você é. Não lixo mesmo, não. É só um jargão de espionagem para coisas encontradas nos bolsos de alguém. Também poderiam ter falado em celulares, porque tantas coisas que neles se encontram, guardadas como se fosse um tesouro, na realidade não prestam. É evidente que no celular existem coisas muito bonitas, facilidade de comunicação e de informação, mas também existe lixo. E quanto? No tempo do apóstolo das nações não havia celular, e ele, tendo encontrado Jesus, a maravilha das maravilhas, escreveu: considero perda todas as coisas comparadas com o valor insuperável do conhecimento de Cristo Jesus, meu Senhor. Por ele tudo desprezei e considero lixo. Em outras traduções, por isso tudo desprezei e considero esterco, a fim de ganhar a Cristo e estar com ele. Carta aos Filipenses, capítulo 3, versículos 8 e 9. Em outra de suas cartas, a primeira aos Coríntios, capítulo 4, versículo 13, Paulo declarou que de fato os cristãos deveriam esperar ser tratados como o lixo do mundo, a escória do universo. Ser tratado como lixo pode acontecer que ocorra, e isso não corresponde, é claro, à dignidade que está em cada ser humano, mas ninguém, e muito menos o cristão, há de ser ele mesmo lixo. Haverá de esforçar-se para ser, isso sim, o lixeiro, o carregador de lixo, o encarregado de recolher o lixo das residências, como define o AIS, o encarregado de recolher o lixo dos corações. Cada vez que viajo para o norte do nosso estado de Santa Catarina, saindo aqui de Florianópolis, vejo as margens da BR-101, o aterro sanitário, o lixão onde são depositados os restos que sobraram em nossas casas e não prestam mais. Sobre lixões assim, foi feita uma peça de valor, o filme Lixo Extraordinário, que levou 2 anos para ser produzido entre 2007 e 2009. Lixo Extraordinário acompanha o trabalho do artista plástico Vic Muniz em um dos maiores aterros sanitários do mundo, o Jardim, que ironia, Jardim Gramacho, na periferia do Rio de Janeiro. Lá, Vic Muniz fotografa um grupo de catadores de materiais recicláveis com o objetivo inicial de retratá-los. No entanto, o trabalho com esses personagens revela a dignidade e o desespero que enfrentam quando sugeridos a imaginar suas vidas fora daquele ambiente. A equipe tem acesso a todo o processo e, no final, revela o poder transformador da arte e da alquimia do espírito humano. Quanta dignidade nesses homens e mulheres, nas crianças e nos jovens catadores que trabalham no lixo para sobreviver. Aqueles que estiveram envolvidos com a produção do filme foram até o fundo de muita coisa e viram o desespero estampado nos rostos dos catadores de lixo quando os levaram a pensar, a imaginar o que seria a vida deles sem o lixo. É muito forte. O Observatório Romano, jornal da Santa Sé, trouxe uma fotografia muito expressiva do Papa Francisco. Na viagem que fez à República Democrática do Congo e ao Sudão do Sul, de 31 de janeiro a 5 de fevereiro deste ano de 2023, o Santo Padre, sentado na sua cadeira de rodas, está saindo por um portão e encontra uma menina que logo lhe estende a mão. Sorrindo, Francisco a cumprimenta, observado por um casal, possivelmente os pais da pequena. Ao lado, na rua, um pequeno monte de garrafas de plástico. Lixo. Sua santidade não ficou olhando com tristeza ou severidade para o lixo. Olhou com suavidade e amor para a beleza da criança que lhe estendia a mão. Assim é nosso Pai do Céu. Quando vê o lixo que está dentro de nós e do qual queremos nos livrar, quando vamos ao seu encontro na confissão. Ele não vem em cadeira de rodas. O Pai do Céu nos avista quando nós estamos ainda longe e, movido de compaixão, corre ao nosso encontro, lança-se ao nosso pescoço e nos beija, como fez o pai do filho pródigo, episódio contado por São Lucas no capítulo 15, versículos 11 e seguintes de seu evangelho. Vimos que Lixo Extraordinário, o filme, retrata catadores de recicláveis.

Pelé é um homem santo que vive entre nós. Junto com Nelsinho e logo com outros colaboradores, fundou a Fazenda da Esperança na cidade de Guaratinguetá, pertinho de Aparecida, em São Paulo. Hoje as fazendas se espalham pelo mundo inteiro. Ali são acolhidos os dependentes químicos, os drogados, que tantas vezes entram como um lixo e podem sair requalificados, redescobrindo a beleza da vida. Tantos de nossos irmãos se transformam em lixo porque não há quem os ame. Tantos se transformam em lixo porque não há quem os acolha, quem lhes mostre o caminho. E nós, pais, avós, tios, e vocês, padres, religiosos e religiosas, somos todos nós os convidados a acolher, amar e servir. Se não podemos fazer isso fisicamente, pessoalmente, podemos ajudar financeiramente as instituições que se dedicam a refazer vidas, fazendo filhos voltar ao convívio dos pais, permitindo que mães viciadas, pais drogados, tenham de novo a possibilidade de viver em família e não jogados na rua, nas sarjetas sujas da vida. Deus nos conhece pelo nome desde antes que no seio materno fôssemos formados. Está escrito lá no livro do profeta Jeremias, capítulo 1, versículo 5. E o nosso Pai do céu nunca se esquece de ninguém. Ele chega a perguntar através do profeta Isaías, lá no capítulo 49, versículos 15 e 16 de seu livro: pode uma mulher esquecer-se daquele que amamenta, não ter ternura pelo fruto de suas entranhas? E mesmo que ela o esquecesse, eu não te esqueceria nunca. Eis que estás gravado, gravada na palma de minhas mãos. Quando a gente às vezes não pode esquecer alguma coisa, não quer esquecer alguma coisa, muitos de nós temos o costume de escrever na palma da mão. Deus quer dizer: estás nas palmas de minhas mãos. Não me esqueço de ti, eu estou contigo, não tenhas medo. Deus nos conhece pelo nome. Que alegria, irmãos! Ele nos conhece. Mas nos dias de hoje é comum um vizinho não saber quem é seu vizinho. É frequente pessoas que moram a 5 metros de distância de outros em apartamentos e que se veem quase todos os dias não se cumprimentarem, não saberem os nomes uns dos outros. Não nos conhecemos mais. Será que estamos nos transformando em objeto? Tantos, ou pelo menos alguns de nós, não nos enxergamos mais. Vivemos apinhados, indiferentes à vida dos irmãos. No céu não haverá indiferença, diz Santa Teresa d'Ávila. Sofremos uma solidão indesejada e triste. Somos homens e mulheres fechados em nós mesmos. Como ostras guardamos nossas pérolas, escondemos nossas riquezas, nossos dons e caímos no vazio. O Papa Francisco fala em resíduos urbanos. Quem são esses resíduos, esses restos? São pessoas que lutam para sobreviver nas grandes cidades. Estão lá como lixo nas calçadas, nas avenidas, nas estações de trem, nos estacionamentos, perto dos multibancos, nas saídas do metrô, abandonadas no meio de caixotes. Ninguém os reclama, ninguém chora por eles, ninguém os reconhece. São simplesmente seres humanos excedentes, um incômodo, e que agora fazem parte da cidade. Ninguém os procura, ninguém nota a sua presença, nem sequer a sua ausência, quando desaparecem. Não conhecemos as suas vidas destroçadas, os seus infortúnios e desventuras. Estes são os restos urbanos, indivíduos descartados, excedentes da grande cidade. São parte integrante da paisagem. Adormecem debaixo de portões, enquanto as pessoas se deslocam freneticamente de um lugar para outro. Eles ficam ali, abandonados, e muitas vezes nem sequer sabemos se estão vivos, doentes ou mortos. Elijah Tronanov,

escritor, tradutor e editor búlgaro-alemão, nascido em 1965, escreve: neste sistema, algumas pessoas são lixo. Às vezes não se sabe o que fazer com elas. Quanto mais pessoas houver, mais lixo se acumula, também lixo humano. Quanto mais tempo nos curvamos às pressões de uma ideologia frenética de crescimento que leva o mundo inteiro ao ápice da injustiça social, mais acabamos por cancelar as fronteiras entre o ser humano e o lixo. Que palavras duras! Acabamos por cancelar as fronteiras entre o ser humano e o lixo. Estamos deixando de ser humanos. Mas continuemos com a palavra do Papa Francisco. Palavras recolhidas por Francesco Torralba. São algumas expressões que representam a espinha dorsal do pensamento social do Papa Bergoglio. Os restos urbanos são cidadãos esquecidos, seres invisíveis. Como cidadãos, gozariam de todos os direitos, mas não os reivindicam nem esperam qualquer tipo de justiça social. Eles não protestam, não se organizam, não se afirmam. Sobrevivem o melhor que podem, quer através da caridade, quer cometendo pequenos crimes. Os cristãos são chamados a parar e a responder ao seu apelo, a procurar formas de proporcionar dignidade a essas vidas para as reconstruir, para as compensar e, em última análise, para as humanizar. A indiferença em face do lixo urbano colide violentamente com a ética do Evangelho, que exige proteção, vigilância, prática da misericórdia, socorro aos abandonados para lhes proporcionar um pouco de dignidade humana. Anton Chekhov, célebre escritor russo, faleceu em 1904, aos 44 anos, na plenitude do seu talento imenso, vitimado pela tuberculose. Excelente contista, dos melhores que o mundo já conheceu, tem entre seus contos um que intitulou A Descoberta e que começa citando Ivan Krylov, escritor conterrâneo seu, falecido em 1844. Ciscando num monte de lixo, um galo encontrou uma pérola. Que esse galo possa ser você, eu, que ao ciscarmos as ruas do bairro, da cidade, encontremos essa pérola, o coração angustiado de alguém que a maioria considera lixo. Então, de fato, seremos imagem e semelhança de Deus, que levanta da poeira o indigente e do lixo retira o pobrezinho, para fazê-lo assentar-se com os nobres, assentar-se com os nobres do seu povo. Salmo 112, 113, versículos 7 e 8. Essas palavras do Salmo fazem eco ao que está no primeiro livro de Samuel, capítulo 2, versículo 8. O Senhor levanta do pó o mendigo, do esterco retira o indigente para fazê-los sentar-se entre os nobres. Entre os nobres. O Senhor está sempre à nossa procura. Para retirar-nos do lixo, ele vive ciscando. É o galo que sabe que vai encontrar uma pérola, pérola pela qual deu a vida, porque a todos chamou para a vida e quer todos a seu lado para com ele viver felizes pelos tempos sem fim. Timothy Radcliffe é frade dominicano inglês e escritor renomado, tendo publicado diversos livros de espiritualidade e de reflexão sobre os desafios da vida. Radcliffe conta que, em 2002, em visita ao Cairo, foi levado pelo prior, o superior do convento, a uma parte da cidade que nunca é visitada pelos turistas, Mukattã. É o local onde vivem os que recolhem o lixo. Há uns 300 mil, muitos dos quais são cristãos.
é o lugar mais sujo e mal cheiroso que já visitei na vida, confessa o padre Radcliffe. Mesmo as crianças parecem velhas e jogam apaticamente futebol nas ruas. Que imagem doída! Crianças tristes, apáticas, jogando futebol na rua. Todos os dias levam as suas carroças puxadas por burros à cidade para trazer o lixo que examinam para ver se alguma coisa pode ser preservada e reciclada. Mas no regresso, podem ver as grandes falésias por detrás da cidade. Falésias são rochas altas. Nelas, um artista polonês pintou imagens de Cristo em sua glória. A ressurreição de Cristo, a sua ascensão ao céu e a sua parousia. Ao voltar para casa, as crianças veem estes sinais. Lembram-se de que não são apenas os cidadãos de Mukatã, mas também do reino dos céus. Esses sinais falam do que vai acontecer. Quando uma vez contei esta experiência, revela padre Radcliffe, foi-me objetado que isso podia ser uma maneira de oferecer o ópio da religião, de os reconciliar com sua sorte. A crença na glória futura pode encorajá-los a se resignarem com o sofrimento presente e a não lutarem por justiça. E pode ser assim. Mas o objetivo daqueles gestos e imagens é precisamente dar-nos, e dar especialmente a eles esperança, e dar especialmente agora a nós esperança para que possamos vencer a apatia e o sentimento de impotência e então atuemos. A fé sem obras é morta. Não se pode ficar parado, temos que agir, porque é pelas nossas obras que seremos conhecidos. Lê-se lá em Mateus 7:20. O Senhor retira o pobre, o indigente do lixo. E nós somos convidados a imitá-lo, para encontrar, quem sabe, uma pérola de grande valor. Em 2015, a campanha da fraternidade da CNBB teve como lema "Eu vim para servir", Evangelho de Marcos, capítulo 10, versículo 45, e como tema "Fraternidade, Igreja e Sociedade". Examinando a sociedade brasileira e seus desafios, constatou que a urbanização provocou no Brasil um aumento na produção de lixo de 213 mil toneladas por dia em 2007 para 273 mil toneladas por dia em 2013. A falta de um destino adequado a estes resíduos é fonte de diversos problemas sanitários e ambientais. Atualmente, os números, claro, são ainda maiores, são ainda mais significativos. E quanta comida vai fora? Comida aproveitável. Lembro-me de uma experiência que me impactou profundamente anos atrás. Estava dentro de um ônibus e ficamos retidos por algum problema no trânsito cerca de 15, 20 minutos. Lá pelas tantas, olhando para fora, avistei um senhor e um menino. Penso que era seu filho. Esse menino devia ter uns 9, 10 anos de idade. O homem procurava com a mão alguma coisa num papa-entulho. Pouco depois, ergueu o que encontrara. Tinha uma laranja na mão. Descascou-a com os dedos sujos. Jogou uma parte fora, devia estar podre. Ficou com um gomo, e deu o restante para o menino. Fez o sinal da cruz, no que foi seguido pela criança, e só então os dois comeram o restinho de uma laranja encontrada no lixo. Que lição, irmãos! Que lição! É como, estupefato, escreveu nosso grande poeta Manuel Bandeira: vi ontem um bicho na imundície do pátio, catando comida entre os detritos. Quando achava alguma coisa, não examinava nem cheirava.
engolia com voracidade. O bicho não era um cão, não era um gato, não era um rato. O bicho, meu Deus, era um homem. O bicho era um homem. Deus nos ajude a sermos melhores. Há muitas pérolas, há muitas pérolas que esperam ser encontradas para ajudar a mudar o mundo. Escutemos nossa música. 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

O clarão da madrugada já vem aparecendo. Amanhece um novo dia. O nosso louvor se dirige ao Ser Supremo, ao Criador de todo o universo, que nos deu o dom da vida com todas as suas maravilhas. Obrigado, Senhor, pela vossa ajuda, pela vossa graça. Obrigado pelo dom da vida. 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Em nome do Pai, e do Filho, e do Espírito Santo. Amém. Um bom dia para

0: parceiro da estrada, tá pronto pro nosso encontro? Aqui é o Fernando Riquetti, já estou encostando para um dedinho de prosa com vocês. Está começando mais um Brasil Caminhoneiro para você, companheiro da estrada. O caminhão leva comida, leva combustíveis, medicamentos e praticamente tudo que chega às nossas casas. Mas quem vive na estrada também carrega um peso invisível: o desgaste emocional. A rotina puxada, o trânsito, a pressão por entrega, o medo da violência nas estradas. E a distância da família tem afetado a saúde mental dos caminhoneiros brasileiros. Especialistas alertam que casos de ansiedade, estresse e depressão têm aumentado e muito nos últimos anos. E sobre esse assunto eu conversei com o estradeiro Oscar. Vamos ouvir.
1: Carga do motorista não é só a carga que a gente leva que é pesada, né? A carga emocional, né? Temos essa responsabilidade que a gente tem todo dia e que a gente faz com que a nossa família também fique um pouco distante, né?
2: Isso aí.
1: Mas é bacana que tudo tem que ser um pouco mais difícil. Se for fácil, não tem graça, né?
0: Agora, Oscar, brincadeiras à parte, como é que você avalia hoje que tá aí a questão do desgaste emocional do caminhoneiro? Você que tá no dia a dia na tocada aí.
1: Não tá fácil, mas teria que ter um jeito, né, pra ter uma pessoa pra cuidar disso, pra fazer a pessoa cuidar do emocional do motorista, fazer com que o motorista tenha um pouco mais de tranquilidade na sua jornada de trabalho, né? E tanto o familiar também.
0: Oscar, aqui na transportadora você pode contar com a psicóloga Valéria, né? O que ela representa pra você?
1: Ah, ela é uma pessoa, é um anjo, né? É um anjo enviado assim pra gente, pra gente ter aquele certo cuidado na empresa, né? Aqui é a primeira empresa que eu tenho esse cuidado, nunca tive esse mesmo cuidado que eu tenho nessa empresa. E atualmente eu me sinto tranquilo, já tive algumas experiências com ela, conversando, né? Tendo uma boa experiência de troca, assim, de... A parte psicológica, né? Mas foi muito bacana, a experiência muito boa.
0: Tem estradeiro que não quer saber de passar lá perto do consultório dela. Que dureza, que é coração de pedra, que esse negócio não me aflige, não.
1: Sempre tem, né? Tem diferenças, personalidades diferentes, então sempre tem aquela diferença de cada um de nós, né?
2: É.
1: Mas é bacana. Cada um tem uma forma de, né, de estar se expressando para poder... Pra estar resolvendo os problemas, né?
0: Quando a mente está bem, o profissional tem mais concentração, toma melhores decisões e dirige com mais segurança. Já o estresse excessivo, a ansiedade e o cansaço emocional podem aumentar o risco de acidentes, problemas de relacionamento e até doenças físicas.
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0: Uma coisa que todo mundo sabe é que as leis referentes a álcool e direção são bem rígidas aqui no Brasil. Se alguém parar na inspeção e não der 00 mesmo, é problema. Mas será que as leis lá fora do Brasil são tão rígidas que nem as daqui? Bom, quem vai explicar tudo isso pra gente é ele, o nosso repórter especializado no mundo da segurança, Francisco Garonce. Canhota liberada pra você, meu irmão.
4: Quem é profissional do volante tá cansado de saber que álcool não combina com direção. principalmente quando se está no comando de um bruto que chega a transportar 74 toneladas. Isso porque este profissional precisa estar pronto o tempo inteiro para tomar decisões rápidas e para isso o raciocínio tem que estar ligado durante todo o trecho. Desde 2012, aqui no Brasil, que consumir qualquer quantidade de álcool e ir pro volante considera-se infração gravíssima com multas pesadas. Mas será que isso é assim em outras partes do mundo? Segundo a Organização Mundial da Saúde, que avaliou 171 países, o Brasil faz parte do pequeno grupo de nações que adota a tolerância zero para o consumo de álcool por condutores de veículos. Existe ainda um outro grupo que adota limites baixos, próximos a zero, formando ao todo 97 países. Que se colocam claramente contra a prática de conduzir depois de beber. Segundo a OMS, o consumo de álcool prejudica os condutores na capacidade de pensar e decidir, principalmente quando a concentração de álcool no sangue atinge o limite de 0,05%. A boa notícia é que países como o Brasil, que estão utilizando medidas de controle ostensivas, tais como leis rígidas, multas pesadas e testes de etilômetro com condutores nas vias públicas, as chamadas blitz da lei seca, chegam a reduzir em 20% os sinistros fatais causados pelo uso de álcool na direção. Um país que chama a atenção é a Noruega, que tem um limite de consumo de álcool para o condutor bem maior do que o Brasil. Enquanto aqui a tolerância é zero e admite-se 0,04 como uma tolerância pelo erro do próprio etilômetro, lá na Noruega, esta tolerância é 5 vezes maior. Mas apesar de ter limite maior, quem ultrapassa lá paga caro. O condutor é levado diretamente para a cadeia, onde pode passar até 2 meses preso. Fica 2 anos sem poder conduzir e ainda paga uma multa que é calculada pelo salário que ele declara no imposto de renda, equivalente ao salário bruto de 1 mês.
0: Eita, multa pesada, hein, garoto? Mas o que será que a turma do trecho acha da lei seca, hein? Quem responde é o caminhoneiro Renato Santos.
4: Você acha que essas punições, elas ajudam principalmente o profissional do volante a ficar longe de álcool quando dirige?
2: Sim, ajuda porque o que acontece, muitos motoristas não têm outras profissões. Então o que acontece, ele vai pensar 2 vezes antes ele cometeu infração desse tipo, certo? Mas eu acho que seria melhor esse, um exame toxicológico, a lei seca, que seria para todas as classes. Foi pego, cortou.
4: Agora, tem uma coisa que muita gente no trecho fica em dúvida. Você sabe como é que funciona o etilômetro, né? Que é o famoso bafômetro usado pela polícia na fiscalização?
2: Com precisão eu não sei. Eu sei que ele vai lá, faz o testinho, consta que o cara consumiu álcool, que não consumiu, mas como funciona passo a passo eu não sei. Eu lhe sei sincero, falar a verdade, eu não sei.
4: É isso aí, turma. As leis de trânsito brasileiras são rígidas e caminhoneiro responsável sabe que não dá para misturar bebida e direção. Até porque isso pode tirar o profissional da estrada e pode ser para sempre. E essa conversa não termina aqui, a gente continua junto nas redes sociais, porque segurança é aqui com Garonce. E agora é com você, Riquete.
0: Valeu, garoto. Aquele abraço, meu irmão. É isso mesmo. Esse papo é sempre sério e a turma consciente do trecho sabe muito bem disso.
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0: Vamos de música. Marcos e Belucci.

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3: E o nosso papo de hoje é com o Dr. Dirceu Rodrigues Alves. Ele é médico da Abramet, Associação Brasileira de Medicina de Tráfego. Doutor Dirceu, qual que é o papel da Abramet para contribuir com a redução de acidentes no trânsito?
4: A preocupação da Abramet não só com relação à orientação do nosso profissional médico de tráfego, né? De doutriná-lo, de dar cursos, oferecer cursos, congressos, seminários, com o intuito de fazê-lo atualizar-se com relação à legislação, à medicina de tráfego propriamente dita. Eu não sei, mas é importante a gente lembrar que sempre nós estamos brigando aí com velocidade, estamos brigando com álcool, com drogas, com fadiga, com sono, né? Estamos brigando com o uso do celular. O uso do celular, do smartphone, a digitação, a fala. Não, mas eu falo com o viva voz. Mas é importante se dar conhecimento à população com relação a três funções importantes, que é a função cognitiva, que é atenção, concentração, raciocínio, vigília, prevenção do acidente. Ainda a parte motora, né, que são os movimentos que ele faz, a frenagem, a aceleração, o uso do volante, e ainda a sensibilidade tátil, né, tato, o telefone. Atrapalha isso aí. Ainda visão e audição. Quando ele está com o celular, por exemplo, mesmo no Viva Voz, ele está direcionando tudo, atenção, concentração, raciocínio, para aquilo que ele fala, que ele vai falar e que vai ouvir. Ele tem um atraso na resposta quando está o celular. É interessante a gente frisar que esse indivíduo, ele leva 3 a 4 segundos para atender o celular. Então, o toque é um efeito surpresa para ele. Quem é? O que quer? Né? Ele pega o celular e vai falar nesse celular e, de repente, a esposa falando com ele, dando uma bronca porque ele esqueceu alguma coisa. E isso aí vai fazer ele pensar para responder e ele está totalmente desviado. A atenção dele está direta para o celular e não para a direção segura.
3: Para se ter uma ideia, gente, usar celular enquanto dirige é tão ruim quanto guiar sob o efeito de drogas e álcool. Então, fique atento, parceiro.
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3: E vamos em moda!

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3: Triângulo Mineiro, você sabe, né? É aquele formado pelas cidades de Uberlândia, Uberaba e Araguari. E é considerado um dos maiores entroncamentos logísticos do Brasil. E a integração entre caminhões e trens ajuda a impulsionar a economia e gerar mais oportunidade de frete. O Francisco Dantas é empresário do ramo do transporte em Uberlândia e ele fala da importância da região.
4: A região do Triângulo Mineiro hoje virou uma região. Uberlândia e Uberaba são cidades irmãs, que são as maiores aqui do Triângulo e que são muito próximas. Depois com a duplicação do BR-050 que liga Uberlândia, Uberaba, que é a mesma que liga Brasília a São Paulo, temos projetos muito afins. Tem muito projeto sendo falado, sendo conversado, porque nós temos que pensar regionalmente. Nós passamos daquela fase de pensar só no umbigo, só na própria cidade. Então nós temos que pensar de ter o nosso projeto com pensamento regional e não apenas local. Esse é o que vai fazer diferença para alavancar toda uma região. E por vocação, eu não conheço uma região tão propícia para que esse modal rodoferroviário e aéreo aconteça em outro lugar do Brasil, além de Uberlândia, nesse momento.
3: É isso, turma. Quando o assunto é transporte de carga, não existe disputa entre caminhão e trem. E no Triângulo Mineiro, gente, essa parceria acontece todos os dias. De um lado, o caminhoneiro leva a carga até os terminais. E do outro, a ferrovia assume as longas distâncias para levar a produção rumo aos portos e grandes centros consumidores.
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3: Simbora tocar o modão!

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3: Olá, pessoal, bom dia. Que Deus abençoe nosso dia com muita prosperidade, saúde, né? E quero te falar, Riquete, que eu estava uma semana lá em Joanópolis, interior de São Paulo, te ouvindo e falando pro pessoal te ouvir também. E quero mandar um abraço pra minha vizinha Maria do Carmo, que um dia ela viu eu falando bom dia pra minha irmã e ela estava na sintonia, queria que eu fizesse também, mandasse um abraço pra ela, tá? Um grande abraço pra vocês, amo todos vocês, tchau.
4: Ô, Vera, muito obrigado pela participação, obrigado pela mensagem, obrigado pelo carinho e pelo respeito aí com todos os nossos irmãos e irmãs da estrada aí, tá legal, Vera? Mandar um beijo então aí pra dona Maria do Carmo, que tá sempre acompanhando aí o Brasil Caminhoneiro. Alô, pessoal de Joanópolis, pessoal do interior paulista, muito obrigado pelo carinho, obrigado pela audiência. E você, parceiro, você tá por onde ouvindo aí o Brasil Caminhoneiro? Manda aí, você tá em Curitiba, você tá em Fortaleza, você tá em Campo Grande, você tá por onde? Manda teu recado pra nós aqui que a gente faz gosto, ó, gosta de mandar um alôzinho dessa turma aí, ó, fiel, que tá sempre acompanhando o nosso dia a dia. Anota o WhatsApp aí, ó, DDD 11 96082-5819, DDD 11 São Paulo 96082-5819.
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1: Eu sei que a prosa tá boa, mas tá na hora de ir embora. Vou encostar por aqui. 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Um abração do Fernando Riquetti e até amanhã!

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1: O tempo muda até o final da noite desta quarta-feira no estado de Santa Catarina, com a aproximação de uma nova frente fria. Em alguns municípios há pequena possibilidade de chuva isolada e de baixos acumulados. Este sistema frontal vai passar nesta quinta-feira pela nossa região, deixando o céu mais nublado, aumentando o vento do quadrante sul e forçando a queda de temperatura. Frio que inclusive está de volta à nossa região, sendo que nas madrugadas de sábado e domingo a temperatura mínima em várias cidades deve ficar abaixo dos 10 graus. Hoje, temperatura máxima ainda em torno de 22 graus. A mínima nesta quinta vai para 18 graus em Gravatal, Içara e Imaruí, Imbituba, Jacinto Machado e Tubarão. Daniel Panobianco, da agência PD Radar, com exclusividade para Tubá FM.
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3: Senhor, no silêncio deste dia que amanhece, venho pedir-te saúde, força, paz e sabedoria. Quero olhar hoje o mundo com os olhos cheios de amor, ser paciente, compreensivo, manso e prudente. Quero ver teus filhos além das aparências como tu mesmo os vês, e assim não ver senão o bem em cada um. Deixa meus ouvidos a toda calúnia. Guarda minha língua de toda maldade. Que só de bênçãos se enche o meu espírito. Que eu seja tão bondoso e alegre que todos quantos se achegarem a mim sintam tua presença. Reveste-me, Senhor, com tua beleza. E que no decurso desse dia eu te revele a todos.
4: Muito bom dia, meu amigo, muito bom dia, minha amiga, que bom, estamos começando a nossa quarta-feira, dia 19. É, hoje de São João Lodes, e hoje também começa ao meio-dia, na Casa de Encontros do Anselmo, a Assembleia do Regional Sul 4, são os nossos arcebispos, os bispos, são os coordenadores diocesanos e pastoral, os ecônomos, os leigos e leigas que também coordenam, que acompanham toda a pastoral em Santa Catarina, estarão chegando aí daqui a pouco, para que ao meio-dia então tenhamos o início desta assembleia que se estenderá até sexta-feira ao meio-dia. Desde já, nossas boas-vindas.

Um grande abraço. Eu fico feliz de começar a nossa manhã, manhã de quarta-feira. Estou começando também na Igreja Matriz, a Santa Missa. Isso mesmo. É começar o dia rezando, pedindo que o Espírito Santo nos ilumine, ilumine a tua vida, a tua viagem, o teu estudo, os teus negócios, também a nossa Assembleia Regional Sul 4, portanto, nossa Assembleia em que estaremos participando no comecinho da tarde. Será, sem dúvida, um momento muito forte, muito especial, muito importante para toda a Igreja de Santa Catarina. Pois bem, durante a nossa vida, nós precisamos sempre pensar na caridade, e pensar na caridade imediatamente o coração e a mente correm para as palavras inspiradas de São Paulo, lá da primeira carta aos Coríntios. Concluindo aquele estupendo hino, o apóstolo cita as virtudes e exclama: por ora subsistem a fé, a esperança e a caridade. As três, porém, a maior delas é a caridade. O amor ou a caridade, e de modo muito especial nós usamos o amor está presente na boca de muitas pessoas. E é isso que São Paulo quer também nos chamar a atenção, dizendo-nos que não basta que seja na nossa boca, é preciso que seja no coração, é preciso que se traduza, se transforme em ações. Quando São Paulo escreveu esta carta, ele quis recordar e dirigir essas palavras a uma comunidade que estava longe de ser perfeita no amor. No amor fraterno, que eram os cristãos de Corinto. Eram muito cheios de intrigas e confusões. Havia divisões internas. Há aqueles que afirmam que ter sempre razão e não ouvem os outros, considerando os outros inferiores ou achando-se melhores. São Paulo, então, o que ele fez? Ele lembra as pessoas que a ciência pode inchar enquanto a caridade constrói. Provavelmente todos estavam convencidos de que eram boas pessoas e, se questionados sobre o amor, teriam respondido que o amor era certamente um valor importante para eles, assim como a amizade e a família. Ainda hoje, o amor está na boca de muitos, por exemplo, de muitos influenciadores, está presente nos refrões de muitas músicas, de muitos filmes, muitas novelas. Mas, de fato, eu te pergunto e me pergunto: o que é o verdadeiro amor?

Um grande abraço, eu fico feliz em começar esta manhã, Deus te abençoe, força, coragem, saúde, vida e muita alegria. Então, estou rezando agora por você e com você, e hoje, sempre às quartas-feiras, nós paramos, refletimos e pedimos a Deus que abençoe todas as famílias, e em modo especial a sua família, para que ali cresça, como estou refletindo, cresça o verdadeiro amor. Mas hoje, às 15 horas, eu não poderei estar lá presidindo a missa no hospital, mas o diácono Raul fará a celebração da palavra com a distribuição da Eucaristia no nosso hospital de caridade em Jaguaruna. Então, ainda hoje podemos dizer que há uma certa confusão sobre o amor e por vezes não vemos nenhum vestígio desta virtude, aquela que vem até nós somente de Deus, com palavras. Todos garantem que são boas pessoas, que amam a família, que amam os amigos, que amam a vida, mas a caridade, podemos dizer assim, que a caridade é o amor que desce, não aquele que sobe. É o amor que doa, não o que toma. É o amor que se esconde e não o que busca aparecer. A caridade é, enfim, a maior forma de amor e de amar, que tem origem em Deus e a Ele se dirige, que nos torna capazes de amá-lo, de sermos, como o próprio Jesus disse, seus amigos, e que nos permite amar o próximo como Deus o ama.

grande abraço, fico feliz em começar a nossa manhã. Vamos então, vamos pedir a Deus hoje por esta Assembleia do Regional Sul 4. São as três arquidioceses aqui representadas: Florianópolis, Chapecó e Joinville. E depois as sete dioceses, começando aqui pela nossa diocese de Tubarão, a de Criciúma, a de Lages, a de Blumenau, a de Joaçaba, a de Caçador. São as dioceses que estarão com seus bispos e as arquidioceses com seus arcebispos, seus ecônomos, secretários, leigos e leigas para esta grande caminhada. Mas hoje, como estava falando, é de São João Oides, da congregação do Oratório. Seu zelo se estendeu tanto à formação dos padres quanto à catequese para o povo, que jazia numa ignorância religiosa naquela época. Era o tempo também de São Vicente de Paulo. São João Oides fundou a congregação dos eudistas para promover os estudos e também a formação dos padres. Mas ele sofreu calúnias, perseguições de toda parte. Devemos-lhe o incentivo à devoção ao Sagrado Coração de Jesus e de Maria, como também o apostolado de regeneração das prostitutas. Morreu em 1680 e foi declarado santo em 1925. E em seu memorial, o seu memorial deixou, né, de fato, esta grande importância das santas missões.

0: Nesta manhã, onde quer que você esteja, você está acordado, está acordando, está pelas estradas da vida, está se movimentando dentro de casa. Maravilha, não é mesmo? Ah, sim, eu fico sempre feliz, né? Fico sempre feliz de conversar com você, de rezar com você, por você, né? De estar ali onde você se encontra neste momento. Tá quase saindo da sua cama, já saiu? Ah, opa, você vai me dizer, padre, trabalhei a noite toda, oh, maravilha, é, então você vai descansar agora, vai tomar aquele café, né? E logo mais vai ao descanso, a vida é assim mesmo, né? A vida é assim mesmo. Então rezemos uns pelos outros. Pai nosso que estais nos céus, santificado seja o vosso nome, venha a nós o vosso reino, seja feita a vossa vontade, assim na terra como no céu. O pão nosso e cada dia nos dai hoje, perdoai as nossas ofensas, assim como nós perdoamos a quem nos tem ofendido, e não nos deixeis cair em tentação, mas livrai-nos do mal. Amém. Ave Maria, cheia de graça, o Senhor é convosco. Bendita sois vós entre as mulheres, e bendito é o fruto do vosso ventre, Jesus. Santa Maria, Mãe de Deus, rogai por nós, pecadores, agora e na hora de nossa morte. Amém. E que a bênção de Deus Todo-Poderoso desça sobre você, desça também sobre todos os delegados da nossa Assembleia do Regional Sul 4. Este regional compreende, então, as dioceses e arquidioceses Santa Catarina que estarão chegando à nossa cidade, e a realização desta Assembleia do Regional será lá na Casa de Encontros Dom Anselmo. A todos, bem-vindos, e que o Espírito Santo nos ilumine e abençoe, em nome do Pai e do Filho e do Espírito Santo. Amém. Na sequência, as primeiras notícias e depois a boa música.
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1: Empresários catarinenses reúnem demandas no documento Voz Única 2026, entregue a presidenciáveis. Ideia foi incluir prioridades do Estado nos planos de governo dos candidatos.
2: A tarifa de energia elétrica da Celesc terá aumento médio de 10,82% a partir do dia 22 de agosto.
3: Alta dos fertilizantes aumenta custos para os produtores e pode pressionar os preços dos alimentos no Brasil.
4: Vereadores e servidores das câmaras municipais de Santa Catarina participam de encontro estadual. Parlamentares entregam lista de prioridades para candidatos ao governo do estado nesta quarta-feira.
5: Sol e calor no oeste e norte. Mas a instabilidade traz chuva para o sul de Santa Catarina nessa quarta-feira.
0: O eleitor catarinense já pode usar o aplicativo Pardal para denunciar irregularidades na propaganda. A ferramenta permite enviar fotos, vídeos e áudios à Justiça Eleitoral. 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A conta de energia elétrica vai ficar mais cara em Santa Catarina a partir desta semana. A ANEEL autorizou aumento médio de 10,82% na tarifa da Celesc. O presidente da companhia explica os critérios usados na revisão e o impacto para os consumidores. A reportagem é de Vanessa Carini.
2: A tarifa de energia elétrica da Celesc terá aumento médio de 10,82% a partir do dia 22 de agosto. Para 99,5% dos consumidores, entre residências e pequenos negócios, o reajuste será de 9,26%. O presidente da Celesc, Edson Moritz, explica como a revisão tarifária foi calculada e os impactos para os consumidores.
6: Bom, o importante dizer e explicar, eu acho que as famílias catarinenses, é que a Celesc, ela de fato, para poder dar sustentação, ter novos equipamentos, novas estações, novas redes, ela precisa investir muito. E de 5 em 5 anos, a ANEEL, que é a agência reguladora, ela na verdade verifica quanto a gente investiu nesse período de 5 anos, e depois ela verifica então também, consequentemente, se a tarifa está correspondendo ao investimento. Então a gente chama de retorno de investimento. Então, o que está acontecendo agora é uma revisão de 5 anos, em que a nossa tarifa é calculada com todos os investimentos que foram feitos no período e, portanto, então ela vai para a tarifa. E o valor que foi dado, o cálculo que é feito pela ANEEL, como tu falasse, né, 99,5% das residências, não será de 10,82%, será menor, será na ordem aí de 9,26%. Mas também é importante mostrar que para as indústrias, que representam 0,5% do total, o aumento será de 14%. Então, repito, é uma revisão tarifária, não diz respeito a uma correção monetária da moeda, da inflação.
0: E no cenário eleitoral, o eleitor catarinense já pode usar o aplicativo Pardal da Justiça Eleitoral para denunciar irregularidades na propaganda eleitoral. Carol Denardi explica como funciona a ferramenta. Já está disponível o aplicativo Pardal, ferramenta gratuita do Tribunal Superior Eleitoral, que permite denunciar irregularidades da propaganda. Para facilitar a análise da denúncia, a orientação é reunir o máximo de provas possível. Como detalha, a coordenadora de orientação e gestão processual do Tribunal Regional Eleitoral de Santa Catarina, Aline Paola de Gouveia de Godói.
7: Por exemplo, às vezes acontece de a pessoa fazer a denúncia assim, ah, tem um carro de som passando aqui na minha rua, e manda uma foto. A gente não tem como averiguar se aquele carro de som, por exemplo, está veiculando uma campanha eleitoral ou se está fazendo a propaganda do carro do ovo, né? Então, por exemplo, se se trata de uma campanha em som, a pessoa tem que mandar um áudio ou um vídeo junto com fotos e tal. Então, quanto mais provas, mais evidências a pessoa tiver, mais fácil vai ser essa análise pela Justiça Eleitoral.
0: Aline de Godói cita as denúncias mais frequentes e enfatiza ainda que nem toda situação denunciada configura uma irregularidade.
7: Uma das mais comuns é bandeiras, de bandeiras colocadas tanto de forma regular quanto irregular, também denúncia de internet, a falta dos critérios ali de impulsionamento, por exemplo. A distribuição de santinhos em local proibido.
0: E ainda no cenário político, vereadores e servidores de câmaras municipais de todo o estado estão reunidos em Florianópolis. O repórter Cadu Reis traz mais informações.
4: Olá, Marilis. Um abraço a você e aos ouvintes. O Seminário Estadual oferece uma série de palestras, painéis e debates para capacitação e atualização dos agentes públicos de todas as regiões catarinenses. Ao longo do encontro, são discutidos temas como processo legislativo, políticas públicas, inovação na gestão pública e os desafios enfrentados pelos legislativos municipais. Nesta quarta-feira, durante o seminário, a UVESC entrega o relatório Voz do Vereador para candidatos ao governo do estado. A presidente da entidade, Marcilei Vinhati, detalha.
8: Fizemos uma pesquisa com cada vereador catarinense que pôde responder aquilo que é prioridade no município onde ele mora, prioridade para a região e também o tema que mais lhe incomoda. E isso resultou num grande documento. Aqui no evento, nós criamos um momento para entrega aos candidatos a governador. Convidamos 4 candidatos que, pela legislação eleitoral, nós somos obrigados a convidar porque eles têm bancada a nível federal. Vamos, além de entregar aos candidatos, também possibilitar que eles respondam questões em relação ao que eles já planejam como plano de governo.
4: O relatório Voz do Vereador também será entregue pela UVESC aos candidatos catarinenses ao Senado, Câmara dos Deputados e Assembleia Legislativa ao longo do período eleitoral, além dos presidenciáveis que passarem por Santa Catarina até as eleições.
9: Minuto do Eleitor, Acaete.
4: Olá, eleitor catarinense. O prazo para solicitação do voto em trânsito para as eleições 2026 termina nesta semana. Os pedidos podem ser feitos pelo sistema de autoatendimento da Justiça Eleitoral na internet até quinta-feira, dia 20 de agosto. A possibilidade é oferecida aos eleitores com título regular que estiverem em viagem dentro do Brasil na data do pleito. Se a transferência temporária ocorrer dentro do mesmo estado do domicílio eleitoral, o cidadão poderá votar para todos os cargos. Caso seja para outro estado, só é possível votar para a presidência da República. O voto em trânsito pode ser feito em qualquer capital ou município com mais de 100 mil eleitores, inclusive em cidades diferentes no primeiro e segundo turno. Faça sua solicitação por meio do site tse.jus.br. Até o próximo Minuto do Eleitor.
0: Daqui a pouco, em economia, a gente explica por que o Brasil está importando menos fertilizantes e pagando mais caro pelo produto. E qual pode ser o impacto disso na próxima safra e no preço dos alimentos.
9: Fetran Sesc apresenta Minuto do Transporte.
10: A Fetran Sesc avalia com preocupação o encaminhamento pelo presidente do Senado, Davi Alcolumbre, da PEC que prevê o fim da escala 6x1 à Comissão de Constituição e Justiça. A entidade defende que a mudança seja discutida com responsabilidade e base técnica, considerando efeitos sobre empregos, custo e abastecimento. Por isso, entende que a votação deveria ocorrer após as eleições. No transporte rodoviário de cargas, reduzir a jornada sem ganho de produtividade pode elevar os custos. Simulações do setor apontam aumento de cerca de 10% no custo por hora do motorista e de aproximadamente 18% na folha de pagamento, com possível impacto no valor do frete e nos preços ao consumidor. A Fetran Sesc também defende a negociação coletiva para conciliar empresas e trabalhadores, respeitando as características de cada atividade.
4: Minuto Fê Comércio Santa Catarina.
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0: 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O Brasil está importando menos fertilizantes e pagando mais caro pelo produto. A preocupação é que isso afete a próxima safra e mais adiante pressione o preço dos alimentos. O repórter Marco Aurélio Gomes traz mais detalhes pra gente.
12: Então, Amarilis, entre janeiro e julho, o Brasil importou 22 milhões e 400 mil toneladas de fertilizantes, uma queda de 7,4% em relação ao mesmo período do ano passado. Só que mesmo comprando menos, o país gastou 8 bilhões e 800 milhões de dólares, alta de 7,3% nas despesas. O preço médio da tonelada importada subiu 26% em junho, acima do registrado um ano atrás. E a produção nacional de fertilizantes caiu 17% nos 5 primeiros meses do ano. E isso pode virar um problema no campo. Com o fertilizante mais caro, o agricultor pode reduzir o uso do produto ou adiar as compras, e isso pode diminuir a produtividade das lavouras. O Brasil depende bastante do mercado internacional. Mais de 80% dos fertilizantes utilizados no país vem do exterior. O impacto nos alimentos não acontece imediatamente. Primeiro, aumenta o custo para o produtor. Depois, uma possível redução no uso de fertilizantes pode afetar a produtividade e só então pressionar os preços dos alimentos. Por isso, o maior risco está na próxima safra.
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0: Rita, os principais candidatos à presidência da República receberam, aí em Brasília, uma série de demandas apresentadas por empresários catarinenses. A ideia é colocar as prioridades de Santa Catarina nos planos de governo, é isso?
1: Olá, Amarilis e ouvintes. Exatamente, Amarilis. A Federação das Associações Empresariais de Santa Catarina, a FACISC, realizou nesta terça-feira uma agenda com candidatos à presidência da República para apresentar o documento Voz Única 2026. A entrega foi feita durante evento Encontro com Presidenciáveis Diálogo pelo Futuro do Brasil, promovido pela União Nacional de Entidades do Comércio e Serviços. A iniciativa reúne as principais demandas do setor empresarial catarinense e busca abrir um canal de diálogo com os candidatos que disputam o Palácio do Planalto. Para nosso ouvinte ter uma ideia, foram consolidadas mais de 1.200 demandas. Desse levantamento, foram definidas 72 prioridades para Santa Catarina, organizadas em diferentes áreas estratégicas, como explica o presidente da FACISC, Elson Otto.
13: As prioridades, como nas edições anteriores, é infraestrutura. Nós precisamos de uma infraestrutura rodoviária, portuária, infraestrutura elétrica, precisamos da infraestrutura em telecomunicação e, acima de tudo, habitação.
1: Amarilis, a intenção da FACISC é que essas pautas sejam

0: hoje. Nessa quarta-feira, o sol aparece com variações de nuvens em Santa Catarina. Pela manhã, a chance de chuva isolada na divisa com o Rio Grande do Sul e aumentam as nuvens no litoral. Nas demais áreas, segue o predomínio do sol. A partir da tarde, aumenta a nebulosidade e há condições para pancadas isoladas de chuva com trovoadas no litoral sul, Planalto Sul, Meio Oeste e parte da Grande Florianópolis, sem descartar o risco de temporais pontuais. O calor segue no oeste e norte, com máximas próximas dos 30 graus em Pinhalzinho e Xanxerê, 28 em Chapecó e Canoinhas e 26 em Curitibanos e Jaraguá do Sul, enquanto no litoral e serra não passam dos 24, devido à maior nebulosidade. Na quinta-feira, o avanço de uma frente fria muda o tempo no estado, trazendo chuva no oeste durante a manhã e a partir da tarde avançando até o litoral, com menor chance de chuva no norte catarinense. As mínimas ficam entre 14 e 20 graus e as máximas na quinta ficam abaixo dos 20 graus no oeste catarinense e acima no restante do estado, podendo chegar aos 28 graus no litoral sul e planalto norte. E na sexta, a chegada de uma massa de ar frio derruba as temperaturas e limpa o tempo. Aproveite o sol e o calor enquanto duram. Fique atento às pancadas da tarde e tenha uma excelente quarta-feira.
1: O AKRT Notícias fica por aqui. Obrigado pela companhia. Continue na sintonia do seu rádio. E amanhã eu volto com mais informações. Um abraço e até lá.
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2: 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A hora certa.
1: Super Tubá e a hora certa são 7h02.
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0: meus amigos, muito bom dia. Agora é 7:05, chegando com mais uma edição do Show do Rádio, um show de informações aqui na Super Tubar, nesta manhã de quarta-feira. Hoje, 19 de agosto de 2026. É dia de São João Eudes, é dia do historiador, dia mundial da fotografia, é dia do artista de teatro, é dia mundial humanitário, dia da integração jurídica latino-americana, é dia nacional da aviação agrícola, dia nacional do ciclista e hoje também é o dia de luta da população em situação de rua. Show do Rádio tem apresentação de Bruno Vandrezen. Participam do programa Giovanni Martins, Lucas Marques e Ramon Silveira. Os trabalhos técnicos de Everton Luiz, as gravações de Lucas Marcos de Carvalho e a direção geral do padre Rafael Liano.
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0: meus amigos, estamos no inverno, tempo nublado nesse momento aqui em Tubarão, a temperatura marcando 20 graus e a umidade relativa do ar em 85%. Vamos juntos, são 2 horas e meia de muitas informações para você. Acompanhe o show do rádio pelo 104.9, através também da live no YouTube e pelo aplicativo Rádios Net. Vamos agora aos destaques do programa. Aplicativo Pardal ajuda a eleitora a denunciar irregularidades na propaganda eleitoral. ANEEL anuncia aumento de 10,82% na conta de energia em Santa Catarina. Réplica da Torre de Pisa avança em Pedras Grandes. Projeção é de inaugurá-la em agosto de 2027. Padre Itamar Faísca recebeu na última sessão da Câmara de Vereadores, das mãos do vereador Gelson Bento, moção de cumprimentos em reconhecimento à sua trajetória sacerdotal. TSE recebe mais de 1000 denúncias de irregularidades eleitorais em apenas 3 dias de campanha. Sopa Solidária da Combento reúne recursos para projetos sociais. Agosto Lilás terá fórum e ações de conscientização em Capivari de Baixo. Diretora da Fundação Municipal de Educação de Tubarão, Marlise, recebe convite para integrar um DIME, que é a União dos Dirigentes Municipais de Educação de Santa Catarina. No programa ainda, as informações do Hospital Nossa Senhora da Conceição e do setor policial das últimas horas. Eu mantenho contato agora com Ramon Silveira, ele traz o seu destaque. Diga aí, Ramon, bom dia.
1: Muito bom dia, amigos do Show do Rádio. A Arquidiocese do Rio de Janeiro faz acontecer nesta semana o Seminário de Comunicação da Diocese de Tubarão. Teremos, inclusive, 2 participantes: Maria Cecília e Emerson, da paróquia de Jaguaruna, membros da coordenação diocesana da PASCOM. E o seminário começou ontem e vai até sexta. O assessor de comunicação da CNBB, padre Arnaldo Rodrigues, fala sobre o seminário de comunicação às 8:30 no Repórter Tubá.
0: Ok, contato agora com o Giovanni Martins, ele traz também o seu destaque. Diga aí, Giovanni, bom dia.
2: Bom dia, Hospital Nossa Senhora da Conceição inaugura novo setor e disponibiliza 20 novos leitos para o SUS em Tubarão.
0: Contato agora com o Lucas Marques, ele participa trazendo o seu destaque. Lucas, bom dia.
3: Bom dia. Delegada da Polícia Civil fala sobre casos de feminicídio na região e reforça o combate à violência contra a mulher.
0: Ok, no programa ainda o quadro Papo Reto com Haroldo Silva Aldura. Um show de informações para você. O Show do Rádio está só começando.
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0: Ok, iniciando com o Jornal Diário do Sul Educação, Marlise Nunes fará parte da diretoria estadual da Undime. Entidade apoia os gestores e atua para melhorar a qualidade do ensino. Eleições, Ulisses Gabriel apresenta suas bandeiras. Número de candidaturas para deputado estadual cai 33,8%. Neste ano, 408 candidatos disputam uma das 40 vagas. Em 2022, foram 617. Futsal Tubarão, a seleção sub-20. Luquinhas foi convocado para defender o Brasil no Campeonato Sul-Americano de Futsal. Operação Polícia Federal cumpre mandado em Tubarão. A ação investiga grupo por contrabando e bloqueia cerca de 37 milhões. Sopa Solidária. A Combento promove, entre hoje e amanhã, a 14ª edição da Sopa Solidária. A ação busca arrecadar recursos para auxiliar nos projetos desenvolvidos pela instituição. São os destaques do Jornal Diário do Sul. Vamos agora com o Diário Catarinense. Lei seca é atualizada após 13 anos. Com novas regras para bafômetro, drogas e recusa o teste. Veja o que muda, está aqui no DC hoje. Morador de Araquari morre 7 dias antes de fazer aniversário após acidente na BR-101. Carreta carregada de garrafas de uísque tomba em Santa Catarina e carga é saqueada após cair em rodovia. Super El Niño pode aumentar preços de alimentos em Santa Catarina nos próximos meses. Ciclone extratropical coloca 6 estados do Brasil em alerta para temporais e ventos de até 100 km por hora. Casas Bahia demite 80 funcionários em Florianópolis e fecha todas as lojas em meio a prejuízo de 10 bilhões. Até 70% de desconto, gigante que produz 38 milhões de peças por ano, anuncia liquidação com itens a partir de R$30 em Santa Catarina. São destaques do Jornal Diário Catarinense. Vamos agora ao Folha Regional. Tubarão é alvo de mandados da Polícia Federal em investigação de lavagem de dinheiro e contrabando. Ainda, laudo confirma que universitária foi morta por asfixia após golpe do namorado em Sangão. Promessa do Tubarão, futsal, Luquinhas é convocado para a Seleção Brasileira Sub-20. Morre aos 71 anos, o radialista Ubirajara Garcia, voz histórica do Rádio Catarinense. Breno e Matheus comandam o Esquenta Barretos neste sábado em Jaguaruna. São destaques do jornal Folha Regional. Agora, principais jornais que já estão circulando pelo país, iniciando pelo Folha de São Paulo. Número de empresas em recuperação judicial aumenta 66% em 3 anos. No estado de São Paulo, Fazenda suspende sites de 14 casas de apostas por irregularidades. No Globo, a amiga de Lulinha enviou minuta de contrato na saúde a ex-assessor de Lula. No Correio Brasiliense, drogômetro é a nova arma da lei seca em Blitz. No Zero Hora, com índice que chega a 16,3%, Rio Grande do Sul tem a maior inadimplência de empresas do país. E no Notícias do Dia, setor produtivo entrega prioridade do estado aos candidatos à presidência.
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0: Agora, 7h15, o Tribunal de Contas de Santa Catarina assinou nesta quinta-feira em Tubarão um acordo de cooperação técnica com a Associação dos Municípios da região de Laguna Morel para promover a melhoria da qualidade das obras municipais de pavimentação asfáltica. O acordo prevê cooperação técnico e institucional para fomentar a criação e a estruturação de laboratórios de asfalto, além de qualificar a atuação de gestores e agentes públicos responsáveis pela contratação, fiscalização, medição e recebimento de obras de pavimentação. O foco principal é passar conhecimento técnico para que os agentes públicos locais possam fiscalizar de maneira mais adequada a aplicação dos recursos públicos e, como consequência, garantir que aquilo que foi efetivamente contratado seja entregue para a sociedade, explicou assim o vice-presidente do TCE Santa Catarina, José Ney Ascari. Na avaliação do conselheiro, a assinatura do acordo permitirá ampliação da capacidade de avaliação das obras no estado. Somente em 2025, o Laboratório de Obras do TSE fiscalizou ao menos 500 milhões em contratos. O acordo terá vigência de 60 meses. Caberá ao Tribunal de Contas do Estado a coordenação técnico-institucional do projeto, enquanto a Morel será responsável por mobilizar os municípios participantes e conduzir os procedimentos necessários para a estruturação ou contratação do laboratório. Na próxima terça-feira, dia 25, já ocorre o treinamento feito por auditores do Tribunal de Contas do Estado com fiscais de contratos. Servidores das áreas de engenharia e obras profissionais de licitações e contratos, equipes de controle interno, gestores municipais e técnicos vinculados à Associação de Municípios e Consórcios Intermunicipais que atuam em obras de pavimentação nos 18 municípios que compõem a Murel. A programação conta com os temas como papel de controle do controle de qualidade nas obras de pavimentação, caminhos e alternativas para implantação do controle de qualidade e apresentação da unidade móvel do Tribunal de Contas do Estado, utilizada no controle de qualidade das obras de pavimentação. As palestras serão produzidas por auditores fiscais de controle externo da Diretoria de Licitações e Contratações do Tribunal. O evento é uma iniciativa da Relatoria Temática de Infraestrutura, conduzida pelo Corregedor-Geral do Tribunal de Contas do Estado, conselheiro Adircélio de Moraes Ferreira Júnior. A atividade, uma realização do Instituto de Contas, a Escola do Governo do TCE, integra o projeto piloto de fomento à criação e à estruturação de laboratórios de asfalto pelas associações de municípios de Santa Catarina e decorre da assinatura em 13 de julho do acordo de cooperação técnica. Bom, algumas ações previstas aqui, ó, de acordo no acordo, né, de cooperação técnica, estão a capacitação de gestores e equipes técnicas municipais, o apoio para a criação, estruturação ou contratação de laboratórios do asfalto no âmbito das associações de municípios ou consórcios intermunicipais, a disseminação de boas práticas de controle tecnológico, ensaios e registros técnicos aplicáveis às obras de pavimentação e o acompanhamento orientativo dos procedimentos adotados após a implantação dos laboratórios. O projeto piloto será desenvolvido em 4 fases, que contemplam a realização de uma palestra de conscientização com disponibilização de conteúdos educativos, o apoio à estruturação do laboratório a partir de orientações técnicas para definição do modelo, elaboração de termos de referência e implantação. O acompanhamento também pós-implantação mediante análise orientativa dos procedimentos adotados e a indução de melhorias contínuas. Agora, 7:19. Bom, a construção da réplica da Torre de Pisa em Pedras Grandes entra em uma nova etapa com a definição da empresa responsável pela obra. Após 4 licitações, o município chegou à contratação da empresa vencedora, que terá agora 12 meses para concluir a construção. O projeto tem como objetivo valorizar a história da imigração italiana e fortalecer o turismo na região. Segundo o prefeito Agnaldo Felipe, a réplica representa a ligação histórica de Pedras Grandes com a Itália e mantém viva a memória das famílias de imigrantes que chegaram ao sul de Santa Catarina no século XIX. Um dos diferenciais da estrutura será a possibilidade de reproduzir mecanicamente a inclinação da Torre de Pisa. A intenção da prefeitura é realizar o movimento durante a inauguração da obra. Além de funcionar como monumento, a construção terá um espaço interno destinado ao primeiro museu digital interativo da colonização italiana. O projeto prevê um banco de dados com informações sobre a imigração e a participação das próprias famílias na preservação desse acervo. A proposta inclui ainda árvores genealógicas, permitindo que visitantes acrescentem informações sobre suas famílias e contribuam para ampliar o conteúdo histórico ao longo dos anos. A réplica também fará parte da rota da imigração italiana, com a Zambuja assumindo posição de destaque no percurso. A expectativa da administração municipal é transformar o local em um novo ponto turístico e cultural, atraindo visitantes interessados na história da imigração italiana e na estrutura inspirada em um dos monumentos mais conhecidos da Itália. Mais uma etapa, então, da construção da réplica da Torre de Pisa lá em Pedras Grandes e a projeção, então, que se tudo der certo, né? Sua inauguração se dará em agosto de 2027. Agora, 7:22. Delegada da Polícia Civil fala sobre casos de feminicídio na região e reforça o combate à violência contra a mulher. A reportagem é de Lucas Marques.
3: Saudações a você que acompanha a programação da Rádio Tubá. Dessa vez, a nossa pauta fala sobre segurança e sobre questões alarmantes que vêm ocorrendo aqui na nossa região. Tivemos registros de 2 casos de feminicídio nas últimas semanas, um deles no município de Sangão e outro em Criciúma. E sobre isso, a gente soma também aos dados de violência contra a mulher, uma grande preocupação da nossa região. Sobre este assunto, vamos conversar com a delegada doutora Caroline de Campos Vicente de Bonaportão, que é diretora de polícia da região sul de Santa Catarina e também conselheira superior da Polícia Civil de Santa Catarina. A delegada Caroline, que trabalhou por muito tempo também aqui em Tubarão e outras delegacias da região, fala conosco sobre esses casos e sobre o combate à violência contra a mulher. Delegada, obrigado pela disponibilidade e por atender a Rádio Tubá. Como é que está por aí? Tudo bem?
6: Bom dia aos ouvintes da Rádio Tubá. É sempre um prazer estar aqui com vocês, podendo trazer informações tão importantes, sobretudo quando a gente vai tratar de uma pauta tão sensível, né? E infelizmente ainda tão latente na nossa sociedade.
3: É verdade. A delegada, há muitos anos trabalhando na Polícia Civil aqui da região, e 2 casos desta forma, dessa crueldade com tanta proximidade, acabam assustando, né? A gente tem uma região consideravelmente tranquila, delegada, e esses casos acabam mexendo com o nosso cotidiano, repercutindo muito. O que, dá para falar desses casos de feminicídio e também dos números da violência doméstica aqui na nossa região sul de Santa Catarina?
6: Bom, nós sabemos que a violência doméstica é um dos grandes desafios de segurança pública e também um grave problema social. Quando falamos sobre esse tema, precisamos lembrar que não estamos apenas registrando números. Atrás de cada registro existe uma mulher, uma família, muitas vezes crianças, e uma história que precisa ser interrompida antes que a violência alcance consequências ainda mais graves como essas que a gente tem visto. Em 2025, o estado de Santa Catarina registrou 53 vítimas de feminicídio. E só no ano de 2026, até agosto, né, até essa data de hoje, nós já estamos com 36 vítimas, infelizmente. É um número que, infelizmente, não nos agrada, não é o que a gente procura, não é o que representa a nossa segurança pública do estado de Santa Catarina, né? E em que pese todos os avanços legislativos, policiais, institucionais, infelizmente ainda temos dezenas de mulheres assassinadas todos os anos simplesmente pela condição de ser mulher. Para que se tenha ideia, só no ano de 2025 nós registramos 53 vítimas de feminicídio em Santa Catarina e 31.655 pedidos de medida protetiva de urgência. No ano de 2026, nós já estamos chegando a 20.000 pedidos de medida protetiva de urgência. Isso quer dizer que aproximadamente 100 mulheres no estado de Santa Catarina estão requerendo medidas protetivas de urgência por dia. E o que esses números revelam? Duas realidades. A primeira é que ainda existe uma grande quantidade de mulheres submetidas à violência. E a segunda, felizmente, é que essas mulheres estão procurando os mecanismos de proteção do estado. Então é isso que é importante a gente deixar bem claro para a população e principalmente para essas vítimas, que o estado, através das polícias e dos mecanismos de proteção, estão preparados e dispostos a combater esse tipo de violência. É importante também esclarecermos que a violência doméstica não se resume somente à violência física. Há violência psicológica, a violência sexual, a violência patrimonial e violência moral. Precisamos também atuar na prevenção, no acolhimento da vítima, na investigação, na responsabilização do agressor e principalmente na identificação precoce dos fatores de risco. A identificação precoce dos fatores de risco não diz respeito apenas à atuação da Polícia Civil, diz respeito à população como um todo e sobretudo aos familiares e amigos dessas vítimas de violência. Eles são os primeiros que terão contato com essa vítima e que poderão identificar que ela está sofrendo algum tipo de violência e assim, verificando que ela não tem coragem de denunciar, fazer a denúncia para que a gente possa chegar antes que essa vítima acabe morta por esse agressor.
3: Delegada, quando acontecem casos como esses de feminicídio aqui na nossa região, a gente sempre tenta entender, buscar alguma ótica. Estamos falando de duas vítimas, uma delas uma menina de 19 anos, estava recém começando a faculdade, estava na casa do namorado, outra uma mulher de 29 anos que aparentemente teve sua casa invadida e acabou sendo assassinada dentro de casa. É difícil, delegada, traçar um perfil. Me parece que essa violência é simplesmente pelo fato de serem mulheres, né? É difícil traçar até uma lógica que não seja nesse sentido de que essas pessoas estão sofrendo a violência simplesmente por serem mulheres, né?
6: Quando nós somos da área da segurança e estudamos especificamente esse tipo de violência, a nossa maior dificuldade realmente é em relação a esse combate. Por quê? Porque não existe um padrão de vítima e de agressor nesse tipo de violência. Essa violência é uma violência que ela ocorre em todos os âmbitos, em todas as classes sociais, e não é o que parece, é o que é. A mulher, ela simplesmente é vítima pelo fato de ser mulher. Ela é vítima pelo fato de ser mais vulnerável. Ela é vítima porque nós ainda vivemos numa sociedade extremamente machista. Ela é vítima porque nós vivemos numa sociedade em que homens ainda acreditam que a mulher é objeto e não ser em igualdade de condição.
3: Delegada, sobre os casos de violência doméstica, você falou das denúncias, dos meios onde isso pode ser denunciado. É uma pergunta que a gente sempre levanta. Estamos tendo mais casos de violência doméstica ou isso esse aumento é porque os canais de denúncia estão funcionando, as mulheres estão tendo maior possibilidade, maior coragem de denunciar? Estão aumentando os casos ou as denúncias estão aumentando, delegada?
6: Nós acreditamos que, felizmente, muitos casos que passaram muito tempo subnotificados estão sendo, nesse momento, notificados, então, aos órgãos de segurança pública, através das nossas ferramentas criadas para tentar facilitar o acesso dessas vítimas, né? Mas não podemos dizer que isso representa uma diminuição ou uma constante nos casos de violência doméstica. Eu, que lido diariamente com esse tipo de crime, posso afirmar, sem sombra de dúvidas, que a violência doméstica ainda é uma crescente na nossa sociedade. Sobretudo quando a gente acaba percebendo que ela também vem sendo inserida com os autores um pouco mais, com idade mais nova, por exemplo. Antigamente, talvez pela subnotificação, nós verificávamos que esses autores, eles tinham uma faixa etária ali entre 25 e 40 anos. E hoje a gente já percebe que os autores de feminicídio estão numa faixa etária muito menor. A gente tem verificado, por exemplo, ontem teve um caso de um feminicídio em Palmitos, em que um adolescente de 16 anos matou a companheira, também adolescente. Então, a gente tem percebido isso também entre os adolescentes, né? O forçar a algum tipo de relação, o discriminar as adolescentes porque não se submetem à vontade, né? Dos homens. Então, isso realmente é mais um dos fatores extremamente preocupantes.
3: Delegada, para a vítima da violência doméstica, essa vítima que está numa situação delicada, percebe que está nessa situação, qual é o caminho? É denúncia? Ela busca a delegacia? Ela busca as forças de segurança? Ela vai conseguir uma medida protetiva? Qual é o caminho para essa mulher conseguir sair dessa situação delicada?
6: Como dito, é muito importante que essa mulher tenha todo tipo de acolhimento e de apoio, seja dos órgãos de segurança, seja dos órgãos de proteção integral e seja da sociedade como um todo. Então, quando a gente verifica que uma mulher está sofrendo algum tipo de abuso e de violência, essa mulher deve entender e deve saber que ela tem à disposição vários mecanismos, buscar fazer a denúncia. Se num primeiro momento não tem tem a coragem de ir até uma delegacia de polícia, nós disponibilizamos através da Polícia Civil, através do site da Polícia Civil, a possibilidade do requerimento de medida protetiva de urgência online. Disponibilizamos também a possibilidade do registro do boletim de ocorrência online. Caso algum familiar verifique, ou amigos, que essa mulher não está tendo coragem para quebrar essa espiral de violência, essa pessoa também pode realizar as denúncias através das denúncias anônimas no site da Polícia Civil. É importante que se deixe bem claro, porque nós ainda temos infiltrado na nossa sociedade aquele dogma de que em briga de marido e mulher ninguém deve meter a colher. As pessoas não querem denunciar porque tem medo de se envolver. Mas hoje esse tipo de denúncia é realizada de forma extremamente anônima, 100% anônima. Quem faz a denúncia de violência doméstica não participará, não será identificado em nenhum momento durante o processo ou o inquérito policial. É importante deixar isso bem claro. Então, eu gostaria de pedir, sobretudo no mês, né, que nós estamos vivendo, que é o do agosto de Lilás, em que é um mês voltado realmente ao empenho, né, das campanhas contra a violência doméstica. Então eu peço, como mulher, né, como delegada de polícia, encarecidamente, que se você conhece alguma mulher que esteja sendo vítima de violência, ou se você, mulher que está me ouvindo e é vítima de violência doméstica, dê esse primeiro passo, faça as denúncias. Nós precisamos chegar nessas vítimas antes de que o feminicídio aconteça.
0: A delegada comentou a questão da violência doméstica, quando isso culmina na agressão ou até nos casos de feminicídio que a gente viu, mas isso tem sinais, né, delegada? Tem questões que podem ir surgindo ao longo de um relacionamento, a violência psicológica, violência financeira, enfim, existem vários tipos de violência que dão o sinal e que já geram esse alerta antes que se torne algo mais grave, né, delegada?
6: Há estudos científicos, né, que comprovam que 100% dos feminicídios ocorridos restaram estabelecidos algum tipo de violência anterior. Então, a gente sabe que o feminicídio, ele não ocorre única e exclusivamente naquele ato. Antes do ato do feminicídio, essa mulher sofreu algum tipo de violência anterior, seja violência física, seja violência psicológica, a moral, a patrimonial, então, e a sexual. Então, é por isso que a gente bate muito nessa tecla da importância da denúncia no momento de qualquer tipo de violência. A gente não pode admitir que homens humilhem mulheres, a gente não pode admitir que homens tenham ciúme excessivo, controlem a vida dessa mulher, controlem a vida financeira, controlem o que essa mulher pode ou não pode vestir, o que essa mulher pode ou não pode estudar. A partir do momento em que a gente verifica que há instalado algum tipo de violência, e nesse primeiro momento uma violência menos externalizada, né, porque não há os sinais da agressão física, a gente sabe que essa mulher está correndo risco de terminar essa espiral da violência na própria morte.
0: Delegada Caroline, algum ponto que não abordamos, alguma informação que não foi repassada sobre o assunto e você gostaria de trazer à audiência da Rádio Tubá, o microfone é à sua disposição.
6: Mais uma vez, reafirmo a honra de estar aqui com vocês na Rádio Tubá. Mando um grande abraço a todas as mulheres aqui da região de Tubarão e o entorno. É sempre uma honra, uma satisfação e um prazer estar com vocês, sobretudo quando a gente fala de violência doméstica, quando a gente sabe que esse ainda é uma pauta, é um tema que nós precisamos avançar muito enquanto segurança pública e enquanto sociedade. Nós precisamos proteger as nossas meninas, nós precisamos proteger as nossas mulheres.
0: Delegada, muito obrigado pelas informações, pela conversa conosco, e contem sempre com a Rádio Tubá para divulgar informações e trazer tudo que é necessário, tudo que for informação da Polícia Civil e também neste combate à violência contra a mulher. Um abraço, viu?
6: Um abraço, à disposição.
0: Conversamos com a delegada doutora Caroline Vicente de Bona Portão, diretora da Polícia Civil na região sul de Santa Catarina, tratando neste agosto lilás do combate à violência contra a mulher e também
3: repercutindo os dois casos de feminicídio que tivemos nas últimas semanas aqui na região sul de Santa Catarina, reforçando o trabalho das forças de segurança no combate à violência contra a mulher. Informações que você ouviu aqui na reportagem da Tubá.
0: Ok, valeu, Lucas Marques. Bom, Agosto Lilás será tema ainda aqui no Show do Rádio na próxima sexta-feira também, onde irei receber aqui no estúdio, né, pessoal do Rede Catarina, da Polícia Militar, para falar um pouquinho mais sobre o assunto. Bom, o Tribunal Superior Eleitoral registrou 1.005 denúncias por irregularidades eleitorais em todo o país até a noite de terça-feira, dia 18. Registros foram feitos pelo aplicativo Pardal, que começou a receber ocorrências em 16 de agosto, data do início oficial da propaganda eleitoral das eleições gerais deste ano. São Paulo concentra o maior número de denúncias, com 165 registros. Na sequência, aparecem Pernambuco e Paraná, com 95 cada, Rio Grande do Sul, com 91, Minas Gerais, 83, Santa Catarina, por enquanto, contabiliza 39 denúncias. Entre os cargos, as candidaturas a deputado estadual concentram o maior número de ocorrências, com 391 registros. Na sequência, estão os candidatos a deputado federal, com 287 denúncias. Também foram registradas ocorrências contra partidos, coligações ou federações, além de candidaturas aos cargos de governador, deputado distrital, senador, presidente e vice-governador. Do total de denúncias, 329 já foram baixadas no sistema. 118 foram encaminhadas para processos judiciais e 558 ainda estavam em análise. As irregularidades relacionadas ao ambiente digital representam mais da metade das ocorrências. O impulsionamento de conteúdo eleitoral aparece com 299 denúncias, seguido pelo uso da internet por candidatos, com 268 registros. O aplicativo Pardal permite que os eleitores encaminhem denúncias à Justiça Eleitoral. Para fazer o registro, é necessário se identificar pelo e-título ou pela plataforma gov.br. O denunciante pode anexar fotos, vídeos, áudios ou links que ajudem a comprovar a possível irregularidade. A identidade de quem faz a denúncia é mantida sob sigilo. Depois do envio, o sistema gera um protocolo para acompanhamento do caso. Denúncias que envolvem crimes eleitorais são encaminhadas aos canais do Ministério Público Eleitoral. Já os relatos relacionados à desinformação que possa comprometer a integridade do processo eleitoral seguem para o sistema de alertas de desinformação eleitoral. Tanto de denúncia já em 1.005 denúncias de irregularidades eleitorais em todo o país em apenas 3 dias de campanha eleitoral. Agora, 7:40.
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0: Bom, as informações foram repassadas pela Eluana. Atendimentos adultos na emergência 226, no pronto atendimento 30. Atendimentos pediátricos na emergência 26, no pronto atendimento 5. Nascimentos foram 6, 2 meninos e 4 meninas, e 3 óbitos, infelizmente, foram registrados nas últimas horas.
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0: Vamos então com as ocorrências do setor policial das últimas horas. Total de

Ele fugiu e durante o acompanhamento lançou objeto em direção a uma outra residência. Posteriormente foi abordado com R$ 3.476,20. No local onde o objeto havia sido lançado, os policiais encontraram 16 porções de cocaína, totalizando 18,8 gramas. Na residência de onde o homem havia saído, foram localizados mais R$ 213 e materiais semelhantes aos utilizados para acondicionar drogas. Diante dos fatos, o homem recebeu voz de prisão e foi conduzido à Delegacia de Polícia Civil, juntamente com material apreendido, para os procedimentos legais cabíveis. Cumprimento de mandado de prisão, Balneário Esplanada, Jaguaruna, ontem às 18h34. Na noite de ontem, então, a polícia cumpriu 2 mandados de prisão contra um homem de 32 anos no Balneário Esplanada. Uma das ordens judiciais estava relacionada a condenações pelos crimes de lesão corporal, dano, dirigir veículo sem habilitação, tráfico de drogas, ameaça e resistência. O segundo mandado era de prisão civil por inadimplemento de obrigação alimentar. Não pagou a pensão alimentícia. Durante a abordagem, o homem inicialmente informou outro nome. Após consulta aos sistemas e nova verificação, ele revelou a sua verdadeira identidade, sendo confirmadas as ordens judiciais em aberto. Diante dos fatos, o homem recebeu voz de prisão e foi conduzido ao presídio de Tubarão, onde permaneceu à disposição da justiça para os procedimentos legais cabíveis. Cumprimento de mandado de prisão no bairro Monte Castelo, aqui em Tubarão, na noite de ontem, às 7h11. Ontem, então, a polícia militar cumpriu mandado de prisão contra um homem de 29 anos. A ordem judicial em aberto era relacionada ao crime de tráfico de drogas. Após informações sobre a localização do homem, os policiais deslocaram-se até a localidade e o encontraram em frente a uma casa. Diante dos fatos, o homem recebeu voz de prisão e foi conduzido ao presídio de Tubarão, onde permaneceu à disposição da justiça para os procedimentos legais cabíveis. A Polícia Civil prendeu de forma preventiva na tarde de ontem um homem de 39 anos, investigado por estupro de vulnerável, estupro, ameaça e descumprimento de medida protetiva de urgência contra a própria enteada, atualmente com 18 anos. Segundo a Polícia Civil, os abusos teriam começado quando a vítima tinha 6 anos. A prisão aconteceu em Lauro Miller. No momento da abordagem, o homem participava de uma palestra da Rede Catarina em razão de uma medida protetiva de urgência imposta no âmbito da Lei Maria da Penha, conforme a Polícia Civil. Após a prisão, os policiais foram até a antiga residência do núcleo familiar para cumprir um mandado de busca e apreensão. No local, o celular do investigado foi recolhido, bem como outros objetos relevantes para a investigação. A Polícia Civil explica que a prisão preventiva foi decretada diante da gravidade dos fatos investigados e da necessidade de garantir a ordem pública, evitar eventual reiteração dos crimes e preservar a integridade física e psicológica da vítima. A jovem foi formalmente comunicada sobre o cumprimento da prisão. O caso segue sob investigação da Polícia Civil, que deverá analisar os materiais apreendidos e dar continuidade à produção de provas. Uma criança de 2 anos morreu na tarde desta terça-feira após passar mal em uma escola municipal do bairro Verdinho, em Criciúma. Ela foi atendida pelo SAMU durante a manhã, por volta das 11 horas, apresentando um quadro de perda de consciência associado à insuficiência respiratória. Após avaliação, a equipe do SAER-SAMU

0: aeromédico efetuou a estabilização do menino, incluindo intubação e suporte ventilatório. Em seguida, a criança foi transportada de helicóptero até o Hospital Materno Infantil Santa Catarina. Mesmo com o esforço das equipes médicas, a criança não resistiu e faleceu durante a tarde. Ainda não há um diagnóstico sobre o que provocou o quadro apresentado pela criança. Foi confirmada nesta terça-feira a morte encefálica da menina Maria Vitória, de 10 anos, que ficou soterrada após um deslizamento de terra na localidade de Taquara, em Santo Amaro da Imperatriz, na Grande Florianópolis. A criança estava internada na UTI do Hospital Infantil Joana de Gusmão, em Florianópolis, desde a madrugada de domingo. A morte foi confirmada pela família, que autorizou a doação de órgãos. O laudo da polícia científica confirmou que Joviana Evelyn Lankowski, de 19 anos, foi assassinada pelo namorado José Gustavo Rabelo de Souza, de 21 anos, por asfixia provocada por constrição cervical. O crime ocorreu em Sangão, entre a noite de 6 de agosto e a madrugada do dia 7. E o suspeito confessou à Polícia Civil ter aplicado um golpe de mata-leão na jovem. Segundo a investigação, a discussão começou depois que Joviana descobriu mensagens que o namorado trocava com outras mulheres. Ao tentar deixar a casa, ela foi agredida e sufocada pelo suspeito. Após matar a jovem, José Gustavo teria trancado o corpo em um quarto e usado o celular da vítima para enviar mensagens à família, fingindo que ela estava viva. A mãe de Joviana desconfiou das respostas recebidas e acionou as autoridades. O corpo foi encontrado na última segunda-feira. A perícia apontou que a constrição cervical é a compressão do pescoço capaz de impedir a passagem de ar ou interromper a circulação sanguínea para o cérebro. O resultado é compatível com um depoimento prestado pelo namorado, que permanece preso. A irmã da vítima, Lívia Beatriz Lankowski, afirmou em entrevista ao Domingo Espetacular que Joviana queria terminar o relacionamento, mas dizia não conseguir sair dele. Ela não falava muito sobre o relacionamento, sobre se ela estava feliz ou não, mas quando a gente perguntou, ela falou que não conseguia sair, queria sair, mas não conseguiu, relatava a vítima. Foram estas as informações do setor policial das últimas horas, aqui no Show do Rádio.
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0: Bom, agora 7:50. Vou a um breve intervalo comercial. Na sequência, eu retorno então trazendo mais informações.
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0: de volta agora, 7:55. Vamos em frente aqui trazendo alguns recados dos ouvintes, né? Nosso amigo Zé do Boi, hein? Fazia um tempo aí que não aparecia por aqui. Ele mandou um recado, mandou um áudio aqui. Vamos ouvir o Zé do Boi. Bom dia, Zé.
1: Bom dia, Bruno. Bom dia aos ouvintes da Super Rádio Tubarão, né? Aqui quem está falando aqui é o mestre Zé do Boi. Antônio, só para deixar a comunidade a par, amanhã vai ter uma roda de conversa na Unisul, que será com os alunos de mestrado e doutorado. Então vai vir um doutor em cultura, doutor Marcelo do Maranhão, a doutora Cris de Criciúma, o professor Tibúrcio da Unisul e o mestre Zé do Boi. Estarão nessa roda de conversa para os alunos que faz parte do projeto que a professora Andréia, o professor Mário estão fazendo com os alunos, né? Um site para comunidade sobre cultura, que será o nome Saberes e o Boi de Mamão e a Cultura na Comunidade. Então a Unisul tem essa participação na comunidade com os alunos, que faz integração aí da cultura e para ver, né, a nossa cultura da região de Tubarão, né, sobre tudo que havia aqui de cultura, como Boi de Mamão, Bandeira de Vino, Terno de Reis, né, e outras brincadeiras que estão praticamente se perdendo ao longo do tempo. Mas o Boi de Mamão, o mestre Zé do Boi faz esse trabalho de recuperação em todas as escolas. Então, amanhã de manhã, o mestre Zé do Boi estará na Unisul, nessa roda de conversa com os alunos, com os professores, e à tarde ele parte para Criciúma, para o Unesc, onde será o 10º encontro do Boi de Mamão e o 6º encontro de Maricotas. E o Zé do Boi estará lá participando, né, e fazendo oficina e palestrando sobre o Boi de Mamão na quinta tarde e sexta o dia inteiro. Então, nesse encontro de boi em Criciúma, vai muito boi de mamão, inclusive o boi de mamão do SEAC de Capivari de Baixo estará também lá apresentando. Valeu, Antônio. Bruno, um abraço ouvinte e um bom trabalho para vocês.
0: Valeu, mestre Zé do Boi de Mamão, aquele abraço para você, tá? Bom dia, Bruno. Jorginho da Saúde Capivari de Baixo aqui também na sintonia. Bom dia para você, meu querido. Bom dia, Bruno. Estou ouvindo o programa Luiz Nunes lá em Jaguaruna. Bom dia, Bruno. Já ligado no show do rádio na Tubá. Abraços. Esse aqui é o Césio Saturno Marcos. Obrigado aí pela participação. Obrigado aí pela audiência. Bom dia, bom diazão, Bruno. Estou rodando com o rádio, né, ligado na Tubá. Melhor radialista ou locutor de Tubarão. Valeu pela moral, hein? Sérgio Águia do Táxi, aquele abraço. Obrigado também pela carona. Bom, aqui chegou um recado que é um pouco extenso, né? Vou ter que ler primeiro, ver qual é o teor do recado. Parece-me que é algo relacionado ao lixo, né? Depois a gente traz então o recado aqui do ouvinte também. Bom, agora 7:59. Vamos saber como é que fica o tempo nas próximas horas em Tubarão e também na região com o Daniel Panobianco.
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3: O tempo muda até o final da noite desta quarta-feira no estado de Santa Catarina, com a aproximação de uma nova frente fria. Em alguns municípios há pequena possibilidade de chuva isolada e de baixos acumulados. Este sistema frontal vai passar nesta quinta-feira pela nossa região, deixando o céu mais nublado, aumentando o vento do quadrante sul e forçando a queda de temperatura. Frio que inclusive está de volta à nossa região, sendo que nas madrugadas de sábado e domingo a temperatura mínima em várias cidades deve ficar abaixo dos 10 graus. Hoje, temperatura máxima ainda em torno de 22 graus. A mínima nesta quinta vai para 18 graus em Gravatal, Içara e Maruí, Imbituba, Jacinto Machado e Tubarão. Daniel Panobianco, da agência PD Radar, com exclusividade para Tubá FM.
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0: Ok, aqui no WhatsApp mais um recado aqui, ó, bom dia, o Ricardinho no Morro Grande Laguna ouvindo a Tubá. Ricardinho, aquele abraço para você. Bom, aquele recado que eu disse ter recebido antes aqui era um pouco extenso, em relação à coleta de lixo ou falta de coleta de lixo no bairro São Martinho. Lá em Tubarão, serviço de coleta de lixo é realizado pela empresa Hackley. Caminhão de lixo comum e coleta seletiva circulam em dias e horários específicos. No bairro São Martinho, a coleta é realizada às terças e quintas, mas eles têm falhado. Ontem não foi feita a coleta de lixo na rua Odete de Souza Goulart, onde tem uma caixa para 14 famílias que colocam lixo na margem da rodovia SC-370. Ali como referência, bem próximo à churrascaria Serra Mar e uma barbearia também. Moradores colocam os entulhos no chão, pois a caixa está cheia, onde se torna um verdadeiro criadouro de ratos e outros. A população paga caro pela taxa de lixo. Vereadores de Tubarão têm que cobrar da empresa coletora do lixo no bairro São Martinho, em Tubarão. Famílias querem fazer uma manifestação se a empresa Hackley Serviços e Sustentabilidade não vier coletar esse lixo. Tem falhado, né? Aqui tem sido algo mais pontual, já tivemos um problema mais crônico em relação à coleta de lixo em Tubarão, mas pontualmente ainda problemas acontecem, né? Sempre com aquelas desculpinhas esfarrapadas que a comunidade já tá de saco cheio de ouvir, né? Ah, não temos funcionário, atestado e blá, blá, blá. Enquanto isso, a população paga as taxas da coleta de lixo, a prefeitura paga, né? Segundo as informações que temos, corretamente, mês a mês, tá pagando certinho as empresas, tanto a Hackley para coleta do lixo comum quanto a Transrecol para coleta do lixo seletivo, e eles estão falhando. Comunidade São Martinho está revoltada, está pensando em fazer algum tipo de manifestação e pede encarecidamente, né? Não só os vereadores que fiscalizem e cobrem, como a própria prefeitura seja mais incisiva nesse trato com a empresa de coleta de lixo aqui em Tubarão, que é a Hackley, para que resolva esses problemas. Imagina, tem lá um recipiente lá que é utilizado por 14 famílias, já não tem mais espaço, estão colocando no chão, criador de ratos e outros, né, incomodando, mau cheiro, cachorro vai lá, rasga tudo, espalha lixo, problema de saúde pública também, né? Então, era para ter passado ontem, não passou. A próxima coleta é amanhã, quinta-feira. Será que vai passar? Não sei. Se não passar, olha só o tamanho do problema, né? Então a gente vai tentar contato também com o secretário de Serviços Públicos aqui de Tubarão, para ver se já tem algum tipo de cobrança mais incisiva a esta empresa, para que resolva totalmente os problemas da coleta de lixo aqui em Tubarão. Um ouvinte que mandou recado, aquele abraço, espero que esse problema seja solucionado. Bom, mudando de assunto aqui, ó, o prefeito de Tubarão, Stener Sorato, e a diretora-presidente da Fundação Municipal de Educação, a Marlise Nunes, receberam ontem a presidente da União dos Dirigentes Municipais de Educação de Santa Catarina, a UNDIME, a Jusilene Antônio Fernandes, que também é secretária de Educação de Balneário Rincão. Durante o encontro, a Jusilene convidou a Marlise Nunes para integrar a diretoria estadual da entidade a partir do ano que vem. A participação deve ampliar a presença de Tubarão nas discussões e decisões relacionadas à educação pública municipal em Santa Catarina. Durante a reunião, o prefeito Sorato destacou a aproximação do município com a UNDIME e o reconhecimento ao trabalho desenvolvido na área da educação. Para Marlise Nunes, o convite representa um reconhecimento ao trabalho realizado à frente da educação municipal e uma oportunidade de contribuir para o debate sobre as políticas educacionais em todo o estado. Além do convite, o encontro também tratou de desafios enfrentados pelas administrações municipais, troca de experiências entre as cidades e iniciativas voltadas ao fortalecimento da educação pública. Bom, 8:05, Pardal, de novo aqui em destaque, ajuda eleitor a denunciar irregularidades na propaganda eleitoral. A reportagem é da Carol Denardi.
4: Já está disponível o aplicativo Pardal, ferramenta gratuita do Tribunal Superior Eleitoral que permite denunciar irregularidades da propaganda. Para facilitar a análise da denúncia, a orientação é reunir o máximo de provas possível. Como detalha, a coordenadora de orientação e gestão processual do Tribunal Regional Eleitoral de Santa Catarina, Aline Paola de Gouveia de Godói.
5: A Justiça Eleitoral recebe muitas denúncias e há um setor de triagem, uma equipe de triagem aqui no tribunal que faz essa análise inicial e nós analisamos essas provas que são encaminhadas. Por exemplo, às vezes acontece de a pessoa fazer a denúncia assim, ah, tem um carro de som passando aqui na minha rua, e manda uma foto. A gente não tem como averiguar se aquele carro de som, por exemplo, está veiculando uma campanha eleitoral ou se está fazendo a propaganda do carro do ovo, né? Então, por exemplo, se se trata de uma campanha em som, a pessoa tem que mandar um áudio ou um vídeo junto com fotos e tal. Então, quanto mais provas, mais evidências a pessoa tiver, mais fácil vai ser essa análise pela Justiça Eleitoral.
4: Aline de Godói cita as denúncias mais frequentes e enfatiza ainda que nem toda situação denunciada configura uma irregularidade.
5: Uma das mais comuns é bandeiras. É de bandeiras colocadas tanto de forma regular quanto irregular. A gente recebe muita denúncia de bandeiras que estão regulares. Outra coisa, também denúncia de internet, a falta dos critérios ali de impulsionamento, por exemplo. A distribuição de santinhos em local proibido. Boa parte das denúncias que nós recebemos, elas acabam sendo arquivadas, porque a maioria das denúncias que nós recebemos são de propagandas que são regulares. Mas o procedimento do Pardal, ele é um procedimento administrativo para a gente tirar do ar, assim, a gente fazer cessar aquela propaganda que ela é irregular, flagrantemente irregular. As denúncias da propaganda de rua, propaganda em geral, que a gente fala, a competência é dos juízes e juízas eleitorais, das zonas eleitorais. Agora, a competência para tratar da internet é do segundo grau. É aqui do TRE.
4: Na eleição de 2024, Santa Catarina registrou mais de 3 mil denúncias pelo Pardal. Neste ano, entre os dias 16 e 18 de agosto, já foram mais de 30. De Florianópolis, da Rede de Notícias ACAERT, Carol Denardi.
0: Ok, valeu, Carol. 8:08, uma informação rápida aqui, ó, da Polícia Rodoviária Federal, você que transita pela BR-101, ali na região de Araranguá, um probleminha, tá? Tráfego interditado na via principal em virtude de queda de carga sobre a pista, tá? O trânsito desviado pela via marginal, sentido norte, né? De quem vem de Araranguá, no caso, para Florianópolis. Então, ao norte do estado, então, no quilômetro 407, sentido norte, trânsito desviado pela marginal em virtude de um acidente, né? De uma queda de carga sobre a pista. 8:09, intervalo, eu volto na sequência com as informações do trânsito e muito mais. 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

0: Ok, de volta agora 8 horas e 11 minutos.
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0: Bom, vamos lá, o contato com Ramon Silveira, trazendo as informações do trânsito aqui em Tubarão. Ramon, bom dia.
2: Muito bom dia, Bruno. Falando de trânsito nesta manhã de quarta-feira, na BR-101 Sul, Santa Catarina, bloqueio na ponte Anita Garibaldi. Atenção, fechamento parcial da pista para manutenção emergencial na ponte Anita Garibaldi entre os quilômetros 312 e 315 da BR-101 Sul, Santa Catarina. Aqui em Tubarão, nós temos o trânsito bem movimentado na Avenida Pedro Zappellini, ali no cruzamento com a Rua Rui Barbosa. Temos na Altamiro Guimarães movimento aqui no cruzamento com a Rua Vereador Adolfo Machado. Ali quem sai da comunidade aqui da Toca e na Altamiro Guimarães é um trânsito daqueles da Índia, né, meu amigo? É, horários de pico principalmente. 8 da manhã, 12:30, 1:30 da tarde, principalmente final do dia. Fim do dia, pessoal, aqui no cruzamento, repito, Vereador Adolfo Machado, esquina aqui, como referência, o supermercado Derner. Quem sai da comunidade da Toca, dias de chuva então, nem se fala. Pessoal, tem que ter mais cuidado, né? Dia desses, quase aconteceu um grave acidente. Andar mais devagar. Na ponte da antiga Fragoma, motorista que está lá, Getúlio Vargas, vire à direita. Tem motorista ainda não respeitando. Atenção, né? Motoristas que ficam trancando ali na Getúlio Vargas para entrar na Patrício Lima. Motorista tenta cruzar, fazendo com que aconteça um grave acidente. Passando em linha reta. E quem vem da ponte da antiga Fragoma, aí, meu amigo, pode acontecer, né, um grave acidente. Trânsito bem movimentado agora na entrada da cidade Padre Geraldo Spetman. Na Expedicionário José Pedro Coelho também acontece a mesma coisa. Movimento até o bairro Revoredo, na Tancredo Neves, ponte do quartel. Movimento para entrar na BR-101 e também na Ivane Freta Moreira. No acesso norte, lentidão ali na entrada da Ivane Freta Moreira, na marginal da Patrícia Lima, na marginal do Morrotes, também tem filas. Temos filas desde o posto de gasolina, ali da Vila Padre Itamar até o 5º Batalhão de Polícia Militar. Trânsito também pesado, trânsito com bastante movimento ali na ponte do Morrotes, nas rótulas, desde a Silvio Carnim, para chegar na ponte do Morrotes, na Marechal Deodoro, quem vem do Fábio Silva, quem está no Morrotes, na rótula da José Cássio Moreira também pega lentidão em certos momentos. Na Silvio Burgo, Monte Castelo, um movimento grande ali próximo à paróquia de Monte Castelo, quem está vindo do bairro São Cristóvão também pega movimento, principalmente ao chegar na Silvio Carim. Falei de trânsito, volto com você aí, Bruno.
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0: Ok, valeu, Ramon, obrigado pelas informações. Bom, recado que chega aqui pra gente no WhatsApp também, recado aqui da ouvinte, dizendo o seguinte: bom dia, Bruno, moro no bairro Pastrugado, estão construindo uma ponte no lugar da ponte de madeira, então como anunciado aqui, a ponte do Jarrão, né? Todo mundo conhece. Ela diz: ótimo, mas só que existem mães com filhos pequenos que têm que atravessar para levar filhos para a escola Maria Emília Rocha, idosos, é muito longe para eles fazerem a volta no Andrino ou Campestre. Poderiam fazer uma pontezinha de madeira só para pessoas passarem, porque dificultou muito para essas pessoas. Olhe com carinho, prefeito. Bom, eu vou levar adiante aqui esse teu recado, tentar encaminhar para o prefeito, ou de repente diretamente, né, acho que melhor para o secretário de infraestrutura aqui de Tubarão. Eu não sei se daria para fazer isso, né? Porque no local onde estava a antiga ponte, obviamente não dá para fazer uma pontezinha, porque os trabalhadores estarão ali, né, fazendo a construção das cabeceiras para depois a implantação do kit ponte através do governo do estado, né? Mas de repente um pouco mais ao lado, né? Ou de repente uma outra via próxima dali, para que as pessoas possam passar ali, né? quem vai de carro não tem o que fazer, né? Vai ter que fazer vai ter que buscar uma via alternativa, como diz a ouvinte aqui, Andrino, ou campestre, para conseguir chegar ao seu local de destino, né? Mas para aquelas pessoas que vão a pé ou de bicicleta, pontilhãozinho improvisado, né? Próximo dali, facilitaria muito a vida da comunidade. Eu vou levar essa demanda então adiante aqui para ver qual o retorno que a prefeitura dará. Tá bom, ouvinte? Aquele abraço, obrigado aí pela participação. Bom, agora nós vamos à sessão da Câmara de Vereadores na última segunda-feira. Padre Tamar Faísca recebeu nesta sessão, né, das mãos do vereador Gelson Bento, uma moção de cumprimentos em reconhecimento à sua trajetória sacerdotal. Vou trazer aqui então o momento então da entrega dessa homenagem.
1: E neste momento eu convido o vereador Gelson Bento, da bancada do Progressista, para entregar a moção de cumprimentos 147/2006 ao reverendo senhor padre Tamar Faísca Nunes.
3: A moção número...
1: Está minha presença? Presença registrada do vereador Valdir Antunes.
3: A moção número 147/2026 cumprimenta o reverendo padre Tamar Faísca Nunes em reconhecimento à sua exemplar trajetória sacerdotal e aos relevantes serviços prestados à Igreja Católica e às comunidades onde exerceu seu ministério. Com formação em farmácia, bioquímica, química e teologia, padre Tamar foi ordenado sacerdote em 2004 e desde então atuou em diversas paróquias da diocese de Tubarão, com destaque para as comunidades de Maruí, Monte Castelo, Humaitá e Laguna. Essa casa legislativa reconhece sua dedicação à evangelização, destacando sua trajetória de fé, serviço e compromisso com a comunidade.
1: Neste momento, convido o padre Tamar Faísca Nunes para se dirigir à frente da mesa diretora e receber a homenagem das mãos do vereador Gelson Bento.

0: peço para que o padre Itamar Faísca Nunes faça uso da palavra por até 3 minutos.
1: Boa noite, senhores e senhoras. Boa noite, senhor presidente da Câmara e senhores vereadores. Para mim, esta homenagem que o vereador presta para mim, o Gelson Bento, eu agradeço de coração. Também creio que nós, pessoas religiosas, nós também somos como vocês, pessoas públicas. Nós temos responsabilidades muito importantes em vários setores, principalmente quando o povo precisa de nossa atenção, de fazer com que as suas necessidades também sejam correspondidas. E eu creio muito que a Câmara de Vereadores é um espaço público muito importante para não somente cuidar ou zelar, fiscalizar a administração como legislar, mas principalmente esse espaço que vocês têm de ouvir as necessidades do povo e interagir naquilo que a responsabilidade de cada um compete. Assim também somos nós que temos uma missão religiosa, uma missão pastoral também. Nós também temos responsabilidades para que a nossa missão possa também ser assim, favorecendo as necessidades das pessoas, do povo, principalmente nós, na evangelização. Ao mesmo tempo, também agradeço, mais uma vez, essa deferência que vocês fazem para comigo. Aqui também conheço muitos dos vereadores que estão aqui. E muitos, muitos me ajudaram no tempo em que eu estava na paróquia na paróquia de Nossa Senhora de Fátima, no Maitá. Obrigado.
2: Ok, tá aí então a fala do padre Itamar Faísca, depois de receber então essa homenagem na Câmara de Vereadores na sessão da última segunda-feira. Bom, 8:21. O ouvinte manda mais um recado aqui, ó, via WhatsApp 36265177. Bom dia, Bruninho. Pede para a prefeitura, ao secretário, enfim, já fazem 3 meses, tem um valo ali perto do Senac, perto da BR, tá feia a situação lá e ninguém faz nada. Bom, não conheço a situação, vou ver aí com o secretário. E agora, seria questão de limpeza? Só se puderes passar mais informações de qual é o real problema ali, se depende de uma limpeza, porque a Secretaria de Proteção e Defesa Civil, acho que tá fazendo um trabalho de limpeza dos valos aí, né? Não sei se em conjunto com a Secretaria de Infraestrutura também, valo no asfalto, tá certo então, entendi, perfeito. A gente vai buscar então a informação aí, tá certo? Muito obrigado, ouvinte. 8:22, intervalo, eu volto na sequência trazendo mais informações.
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0: de volta. Demorando um pouquinho aqui, né? Você ouvindo aí a trilha do show do rádio, porque eu tava em ligação aqui com o secretário de infraestrutura de Tubarão, Fabiano Modolon, sobre essa demanda de você, ouvinte. Eu acho que é Raquel o nome dela, né? Que ela mandou sobre essa questão ali da ponte do Jarrão, né? Para construção de forma emergencial nesse período de obras da ponte do Jarrão, essa ponte de concreto, né? Que irá substituir a antiga estrutura de madeira. Uma boa notícia, se o secretário ele se prontificou, ele vai hoje até o local, ele vai achar um ponto. Que esse pontilhãozinho vai sair, vai, ele garantiu. Vai ver um ponto lá em específico para construir esse pontilhão, para ajudar a comunidade, então, nesse momento em que as obras estão acontecendo. O prazo dado, né, até pela prefeitura, 4 meses de obra, né? A prefeitura ela faz a construção ali das cabeceiras, estando pronto essa etapa, vem o kit ponte do governo do estado. O secretário adiantou que, se tudo correr bem, de repente até reduz pela metade o tempo dessa obra, né? Porque depois de feito a cabeceira, esse kit ponte ele é instalado em um único dia. Aí depois tem toda uma questão de aterramento, finalização da questão das cabeceiras. Então, segundo o secretário Fabiano Modolon, se tudo correr bem, né, esse tempo ele pode ser reduzido de 4 meses para 2 meses e se prontificou a ajudar a comunidade nesse momento de fazer um pontilhão para pedestres e ciclistas que precisam, né, sair dali da sua casa, ir ali na, levar os seus filhos na Maria Emília Rocha, ou fazer qualquer outro tipo de volta, né, a pé ou de bicicleta, ok? Bom, 8:28 agora, o Giovanni Martins está chegando, você vai ouvi-lo, e quem está no YouTube também vai assistir algumas imagens da reportagem dele, porque o Hospital Nossa Senhora da Conceição anunciou ontem em evento para toda a imprensa a inauguração num novo setor, né? O setor 7, que estava fechado, estava sendo utilizado para outra finalidade. Agora, com a gestão do IMAS, foi feita toda uma reestruturação com 20 novos leitos para o SUS. Importante, né? Então a estrutura ficou belíssima. Você ouve o Giovanni Martins e vê imagens também na live no YouTube.
1: O Hospital Nossa Senhora da Conceição ampliou a sua capacidade de internação para pacientes do SUS, Sistema Único de Saúde em Tubarão. A instituição de saúde inaugurou o setor 7, denominado Unidade de Internação Coração de Jesus, que passou por reforma estrutural completa e passa a disponibilizar 20 novos leitos para a rede pública, como explica Dr. Robson Schmidt. Ele é diretor-geral do Instituto IMAS, responsável pelo Hospital Nossa Senhora da Conceição.
2: Então, muito gratificante, importante, a gente está fazendo essa entrega, né? Quando nós chegamos no Hospital Nossa Senhora da Conceição, a quantidade de pacientes que ficava na emergência, no corredor da emergência, era grande. Inclusive, tem até uma luz vermelha lá na direção, quando passava de 20, acendia a luz vermelha, eu nunca via a luz verde. Então, realmente, era uma coisa que me incomodava quem trabalhava aqui. Nós tivemos a ideia de reativar essa sala, que estava desativada há muito tempo, estava sendo usada como depósito de equipamentos, materiais, e começamos essa obra aí. Em 12 dias conseguimos entregar um grande avanço. Já era no passado leitos, aí teve que ser desativada por conta da obra da UTI neonatal e da UTI pediátrica, mas conseguimos entregar aí uma ala bacana, uma ala bonita, bem organizada, para que a gente possa acomodar 20 pessoas e diminuir o número de pacientes que ficam lá na emergência aguardando leite.
3: O andamento com a negociação de ambulatório? Vai ser no edital mesmo? Mudou a negociação?
2: A gente está esperando a saída do edital que a Inoversa Sul vai publicar, né? Nós temos interesse total em levar o ambulatório para lá. Já tivemos algumas conversas com o governo do estado, tivemos algumas conversas já com a prefeitura, com a própria Inoversa para isso. É um prédio que está desocupado, está hoje sem utilidade, sem fim para a Unisul, né? Acreditamos que, saindo o edital, nós temos total interesse em participar e que a gente possa possa estar, talvez, aí no máximo em janeiro, levando um ambulatório para lá, que na nossa expectativa vai ser um dos maiores ambulatórios do estado de Santa Catarina.
4: E o que vai mudar na prática?
5: Sim, hoje o hospital ele faz uma média de 4 a 5 mil atendimentos mês ambulatoriais. A nossa intenção com esse ambulatório é a gente chegar a quase 20 mil. 14 mil, pelo menos, dentro do contrato com o estado e mais 6 mil de consórcio. Então, vai ser o ambulatório mais completo do estado de Santa Catarina, com todas as especialidades pediátricas, adulta, vamos estar falando aí mais ou menos 30, 35 especialidades, além de nós estarmos também projetando para lá um centro de tratamento de autismo e de neurodiversidade, que vai estar no Cetalzinho, que é do lado, que vai também ajudar muito quem precisa. Hoje é uma grande necessidade, né, o atendimento da neuropediatria, o acompanhamento, a reabilitação dos nossos pacientes, é uma parceria que a gente está fazendo junto ao município, junto ao governo do estado e a Unisul, né, para que a gente possa viabilizar isso e transformar Tubarão no maior centro de saúde aí do sul de Santa Catarina e um dos maiores do estado.
3: Essa é a primeira grande entrega desde a chegada de vocês a Tubarão. Tem mais alguma em mente, já que você possa falar, recente?
5: Então, vamos citar algumas já, né? Nós implantamos já na primeira semana o serviço de cuidados paliativos, que isso ajudou muito a UTI. É um grave problema do Hospital Nacional da Conceição, sempre foi a ocupação da UTI. Então, esse é um ponto que nos ajudou muito. A implantação do serviço de robótica, que é um grande avanço, né? Deixou o Tubarão no marco da saúde a nível de estado do Brasil, né? Tanto que nós vamos fazer a primeira cirurgia pediátrica robótica, né, do Brasil nessa plataforma. Então, isso são grandes avanços. Nós implantamos também um novo modelo de atendimento na emergência, que reduziu drasticamente o tempo de espera, né? Então, isso já foi um grande ponto. Fizemos o dia O, né, que eu não mencionei, mas que foi nesse sábado, aonde a gente zerou a fila. Hoje o nosso hospital é o único do estado com a fila zerada em oncologia. Nenhum paciente inserido pelo estado de Santa Catarina na região da Murel no nosso sistema está aguardando qualquer tipo de consulta. Ele está aguardando exames, consulta de seguimento, mas a primeira consulta nós não temos ninguém. Então, isso é um grande avanço, né? E isso me deixa muito feliz, porque ver que o Hospital Nossa Senhora da Conceição, fazendo essas entregas, tem o apoio da prefeitura, do governo do estado, da comunidade, dos empresários, da população, da comunidade católica, enfim, da comunidade evangélica, que também já teve várias vezes aqui nos procurando, querendo apoiar, mostra que esse hospital é querido e mostra que esse peso não é só do IMAS. Esse é um peso de todos, e todos estão unidos para transformar o hospital em um dos maiores hospitais do Brasil.
4: Alves, para entender, as cirurgias robóticas são particulares ou também pelo SUS?
5: A gente está iniciando fazendo as cirurgias privadas, mas nós vamos, já encaminhamos ao estado. O estado já fez uma deliberação positiva na semana retrasada, se eu não me engano, aonde aprovou a cirurgia robótica pelo SUS no hospital. Então, os pacientes com cirurgias que necessitam cirurgias de câncer de próstata vão poder fazer cirurgia de próstata robótica aqui no Hospital Nacional da Conceição. Só dois centros de referência, a princípio, vão ter no estado, que é nós, e o Hospital de Brusque também, o Hospital Zambuja, que também tem robô e também tem habilitação em oncologia.
3: E vai haver uma operação pioneira no país com uma criança de 4 anos, é isso?
5: Professor? Exatamente, a gente vai fazer a primeira pieloplastia dessa plataforma Tomai no Brasil, robótica, né? Que é uma cirurgia onde a gente tem que tratar a região do cálice do rim, né? E esse cálice, a criança nasce estenosado, tem que fazer uma plastia para que ele possa drenar a urina corretamente e ela não perca o rim. Uma criança que não faz esse tipo de procedimento, ela acaba perdendo o rim e pode depois ter sua vida condenada aí com o rim só no futuro.
4: Doutor Robson, um dos grandes focos também do IMAS é ampliar o número de cirurgias que são realizadas aqui no Hospital Nossa Senhora da Conceição. Os números já estão sendo positivos e quais tipos de cirurgias já são realizadas aqui?
5: Então, a gente teve um aumento bastante substancial, aumentamos 400 cirurgias no primeiro mês. A gente tem conversado muito com a Regional de Saúde, muito com a regulação, que hoje ela é em Criciúma, né? A central, para que a gente possa aumentar o número de cirurgias. Para aumentar o número de cirurgias, a gente tem que aumentar o número de ambulatórios, de atendimentos ambulatoriais, e nós temos que também aumentar o número de ofertas. Então, isso a gente já está fazendo. Já tem um plano operativo que foi encaminhado ao estado de Santa Catarina, aonde aumenta o número de cirurgias contratadas hoje, que o hospital tem em torno de 200 cirurgias eletivas para quase mais de 1000 cirurgias. Esse plano está sendo apreciado pelo governo, o prefeito já foi a Florianópolis cobrar que a gente tenha uma discussão desse plano, né, junto às necessidades do estado. A gerência regional também tem acompanhado de perto tudo isso. A gente acredita que aí no máximo em 30, 40 dias a gente deva fazer reuniões para definir esse plano operativo e aí sim botar no contrato, porque hoje nós estamos fazendo além do que o contrato já nos permite, né? Então a gente já está fazendo, o governo do estado vai pagar essas cirurgias, não tem problema nenhum, mas a gente precisa renovar o contrato nos novos moldes e a gente já quer que venham as cirurgias que nós estamos nos propondo a fazer.
4: Espaço tem.
5: Espaço tem, a gente conseguiu mostrar que o problema do Conceição não é falta de espaço na questão principalmente da UTI, né? Com essas novas implantações que a gente fez de serviços, e a gente consegue dar vazão sim. Inclusive, nós estamos protocolamos um pedido que prontamente a secretária de saúde do município nos atendeu para que a gente possa trazer para Tubarão também a cirurgia bariátrica metabólica. Então amanhã deve ser apreciado na CIR, tendo aprovação da CIR, esse pedido vai ao estado de Santa Catarina, o estado de Santa Catarina dando parecer positivo, a gente consegue aí pleitear e trazer para Tubarão a cirurgia bariátrica metabólica.
4: Quando a gente fala do hospital, o senhor também já citou a questão da emergência, né? E sempre é um ponto a ser melhorado, é cobrado. O senhor falou que algumas melhorias já aconteceram, mas ainda é pouco, tem que melhorar mais. A emergência, na sua visão, vai evoluir? O que tem que acontecer?
5: Então, eu acho que Tubarão, por ser uma cidade polo referência e por os outros hospitais da região muitas vezes necessitarem da alta complexidade que é restrita ao Hospital Nossa Senhora da Conceição, ele acaba sobrecarregando. Então, Tubarão não atende só a população de Tubarão. Tubarão acaba atendendo uma população como a gente comentou ali, é um hospital regional, né? Então, esse atendimento, a gente fazendo essas pequenas mudanças, mas mudanças de fluxo, mudanças de entendimento, com a abertura da UPA, que vai ser um grande ganho para a saúde de Tubarão, que vai dar uma facilidade enorme para que os fluxos sejam melhor estabelecidos, a gente vai ainda ter melhores resultados do que nós já temos. Hoje nós já reduzimos drasticamente o tempo de espera na emergência, em muitos momentos nós estamos trabalhando com a fila zerada, praticamente. Nós implantamos em parceria com o município também o teleatendimento para pacientes de classificações mais que não envolvem risco, que hoje já tem um consultório disponível para esse teleatendimento, tem um funcionário lá explicando as vantagens do teleatendimento, né? De telemedicina para essas pessoas, e tem tido uma boa aceitação da população. Então, assim, com o telemedicina 24 horas da cidade, com o ambulatório funcionando, com a própria emergência do Hospital Nossa Senhora da Conceição mudando os fluxos e com a UPA, eu posso afirmar que a nossa região vai ter uma das melhores saúdes do país.
4: São quase 2 meses de IMAs no Hospital Nossa Senhora da Conceição. O senhor está satisfeito? Era o que o senhor imaginava ou o pepino é grande?
5: Então, desafio sempre é bom, né? A gente não gosta de marasmo, né? Então, é um grande desafio. Tem muitas coisas para mudar, tem muitas coisas para a gente organizar. Tem, como a gente diz, né, grandes montanhas a serem transpostas, mas a gente aos pouquinhos, como diz o italiano, para e passo, um passo por vez, tem vencido esses desafios, né, e conseguido entregar aí um bom resultado, né? O que me chamou muita atenção é isso, como eu falei, a gente tem um hospital que pela primeira vez em muito tempo eu tenho uma união de esforços de todas as pessoas envolvidas para que ele dê certo. Então eu acho que isso é o momento de o IMAS mostrar que veio, né? Tudo isso aqui que nós construímos, que nós estamos fazendo, a gente está fazendo muitas vezes com iniciativa nossa, mas a gente percebe que a população anseia por um hospital, ela ama esse hospital, e isso nos deixa muito feliz de a gente poder estar dando oportunidade para que a gente entregue alguma coisa melhor a essa população da Murel, que é uma população que precisa dessa unidade e que logo logo ela também entenda o quanto ela é importante para nós, para que ela também possa nos ajudar a conseguir, né, todos os avanços, né? Ter o prefeito aqui, ter a gerência regional, ter as entidades religiosas, todas juntas no mesmo local, lutando por um mesmo objetivo, só mostra a força que esse hospital tem para toda a nossa região.
4: Doutor Robson é da região, tem uma ligação, um carinho a mais com o Hospital Nossa Senhora da Conceição?
5: Então, eu sou de Armazém, né?
4: Terra Boa.
5: Fiz toda a minha formação depois do ensino médio aqui em Tubarão e depois fiz a minha formação em Florianópolis, mas assim, é o meu vínculo com o Armazém, meu vínculo com o Tubarão, o meu vínculo com essa instituição, até pela história da minha avó que trabalhou a vida toda dentro
4: desse hospital. Maria Schmidt?
5: A Maria Schmidt, então, isso é uma coisa que nos deixa muito felizes, de estar podendo contribuir com um legado, com uma história, algo em que a gente, como eu falei lá na primeira vez que eu dei uma entrevista aqui, nem nos nossos melhores sonhos a gente imaginava estar aqui um dia como está hoje, mas Deus faz as coisas certas no tempo certo. E realmente estar hoje no hospital, estar no Hospital Nacional da Conceição, podendo entregar algo para uma comunidade da onde eu vim, da onde eu nasci, não tem preço. Realmente é muito mais gratificante do que qualquer outra coisa, né? É uma grande vitória. Mas também é uma grande responsabilidade, porque a gente não pode fazer feio, né? A gente tem a obrigação de fazer bonito porque é na nossa casa, né? E eu vou frisar uma frase que eu falo para todas as nossas unidades. A gente sempre tenta deixar pessoas na direção que são locais, pessoas que vivenciam. Tu não tem como fazer saúde, cuidar de saúde, tratar saúde, se você não conhece a saúde, as pessoas que usam. Então, assim, é estar aqui, é conviver, é ir no supermercado, é ir na igreja, é conhecer as pessoas que frequentam, que usam, as reclamações, as dores, as dificuldades. Então, é isso, eu não tenho como entregar algo diferente. É o hospital da onde eu vim, para onde eu preciso me doar, e a nossa equipe toda com isso foi unânime entre todas as pessoas, né? Tá aqui escrevendo mais um pedacinho da história do Instituto Maria Schmidt, um hospital onde a Maria Schmidt entregou a vida dela inteira, não tem preço. Acho que é o sentimento de todo mundo que trabalha no IMAS e o sentimento de todo mundo que pode conviver e fazer um

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0: tarde, de volta agora 8:44.
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0: Bom, contato novamente com Ramon Silveira. A pauta de hoje é a seguinte: a Arquidiocese do Rio de Janeiro faz acontecer nesta semana o seminário de comunicação. Da Diocese de Tubarão, são dois participantes, a Maria Cecília e o Emerson da paróquia de Jaguaruna, membros da coordenação diocesana da PASCOM. O assessor de comunicação da CNBB, padre Arnaldo Rodrigues, fala sobre o seminário de comunicação. Diga aí, Ramon Silveira.
2: Ok, ouvintes, eu converso com o assessor de comunicação da CNBB, Conferência Nacional dos Bispos do Brasil, o padre Arnaldo Rodrigues. A Arquidiocese do Rio de Janeiro faz acontecer nesta semana o seminário de comunicação. Da Diocese de Tubarão, a nossa diocese, teremos dois participantes, Maria Cecília e o Emerson da paróquia de Jaguaruna, membros da coordenação diocesana da PASCOM. Padre Arnaldo Rodrigues, que esteve conosco ainda poucos dias atrás aqui no seminário, né? Nos concedendo uma importante, bonita palestra com muitas informações sobre a área da comunicação. Padre Arnaldo, prazer falar com o senhor, tudo bem? Bom dia.
3: Bom dia, bom dia. Muito obrigado pelo convite. É um prazer voltar um pouco a estar com vocês, mesmo que à distância, né? Mas estar novamente aí com a comunidade, com a diocese, participar um pouquinho conversando com vocês.
2: Padre Arnaldo, conta pra gente, né, como será este momento aí na Arquidiocese que faz acontecer nesta semana o seminário de comunicação. Esse seminário de comunicação costuma acontecer todo ano? Como é que funciona?
3: Esse seminário de comunicação, ele acontece uma vez ao ano. Então, esse é o 13º seminário. Já há 13 anos, de um seminário que era para acontecer só uma vez, ou agora nós temos já, esse é o 13º. E é um encontro que foi pensado há 13 anos atrás, de reunir comunicadores, daqueles que trabalham com as dioceses, com os veículos de comunicação das dioceses, congregações religiosas, etc., de como profissionalizar mais e também refletir sobre as necessidades atuais da área da comunicação. Então, é um momento em que nós nos reunimos entre comunicadores.

0: professores de diversas partes do Brasil, de todas as áreas do Brasil, das regiões, e trazendo um pouco essa reflexão sobre a comunicação na vida da igreja.
1: E é importante nos prepararmos mais e mais, o senhor que tem uma grande experiência, e trazendo novidades, ainda mais com a inteligência artificial, né, Padre Arnaldo Rodrigues?
0: Exatamente, a tecnologia, ela evolui muito rápido, né? E foi assim ao longo da história e agora também, ela está evoluindo cada vez mais rápido. Mas mais do que preocupar-se somente com a evolução da tecnologia, a nossa maior preocupação tem que ser como aquilo que o Papa tem falado bastante, né? Como permanecer plenamente humano diante dessas realidades. Que tipo de humanidade nós estamos vivendo? Que tipo de realidade nós vamos viver a partir de agora? Então, essa é uma das reflexões que nós devemos estar sempre atentos, né? A tecnologia, ela vai evoluir. De qualquer forma, querendo ou não, ela vai evoluir com essa mesma velocidade. A questão é como eu, como ser humano, reajo e como eu convivo também com essa evolução diariamente, com aquilo que está ao meu alcance, né? Todos nós utilizamos tecnologia quase que diariamente. Então, que tipo de ação nós temos, que tipo de reação, como nós nos comportamos dentro desse ambiente da tecnologia? Então, esse também é um fruto das nossas que serão das nossas reflexões nesses dias.
1: Como qualquer emissora de TV, de rádio, jornal, enfim, sempre tem os problemas. Agora eu lhe pergunto como enfrentar conflitos, né, numa assessoria. Eu, como locutor, apresentador, animador, jornalista de uma emissora católica, não pensa não que é um mar de rosas. Em qualquer lugar, qualquer veículo de comunicação, tem os desafios, né, Padre Arnaldo?
0: Em qualquer lugar tem desafios. Né, nos meios de comunicação, nas famílias, em qualquer trabalho, em qualquer lugar, sempre nós vamos ter desafios. Os desafios fazem parte do processo de existência do ser humano, né? O fato de, como nós vimos há dois domingos atrás, né, Pedro, que os discípulos que estão no mar, quando Jesus manda ir para o mar, ou seja, eles seguiam a Deus, mas também tinham os desafios que precisavam ser enfrentados. Então, ou seja, dentro da nossa realidade de vida, os desafios fazem parte. Problemas, às vezes, de saúde, problemas financeiros, problemas de trabalho, problemas em todos os lugares nós temos desafios. A questão é como nós lidamos com ele. Ou nós enfrentamos, sabendo que nós temos Deus que está sempre ao nosso lado, ou deixamos que eles tomem domínio sobre as nossas vidas, né? Então, tudo é um desafio realmente, como você disse, e esses desafios, Deus nos dá a sabedoria e a inteligência para enfrentá-los e com certeza lidar com todas essas realidades.
1: Como será a programação, o roteiro para este seminário de comunicação? De quando até quando? Será um dia, mais do que um dia? Conta pra gente.
0: Esse seminário de comunicação, ele vai acontecer, começa hoje à noite e termina na sexta-feira à noite, na realidade, porque nós terminamos a parte de reflexões, de estudos, na sexta-feira, meio-dia. Mas como conclusão do seminário de comunicação, nós vamos ter também um concerto com o Monsenhor Marco Frisina, que vem de Roma. Nós convidamos ele que fizesse um concerto aqui como encerramento do seminário de comunicação, e é o maior regente e compositor de música sacra do mundo, da diocese de Roma, e um dos corais e orquestras que cantam sempre para o Papa. Então, como encerramento do seminário de comunicação, nós vamos ter, vamos dizer assim, essa cereja do bolo, que vai ser a apresentação do Monsenhor Marco Frisina. Mas durante todos os 3 dias, nós teremos o dia inteiro, de 8 da manhã, 7 da manhã, que começa a missa. Depois, a partir das 9 horas até as 8, 9 da noite, mais ou menos, nós teremos várias reflexões, várias palestras, informações ao longo de todos esses dias. E essas palestras, elas são com diversas áreas, diversos profissionais da área da comunicação. Nós temos atores da Globo, nós temos palestrantes, professores da Universidade da PUC do Rio, professores da área da inteligência artificial, professores da Universidade de Coimbra, em Portugal. Nós temos também uma grande estilista de moda, nós temos também professores da área da investigação, da área criminal da tecnologia. Então, ou seja, temos várias áreas trabalhando a mesma temática das narrativas.
1: Muito bem, Padre Arnaldo Rodrigues, assessor de comunicação da Conferência Nacional dos Bispos do Brasil, CNBB. Para encerrar, eu gostaria, aproveitando que o senhor está comigo, a pauta, claro, que sim, é o seminário de comunicação, mas eu não posso deixar de fazer essa pergunta para o senhor, né? Porque os irmãos e irmãs, né, povo de Deus, estão ansiosos para o povo brasileiro quer saber quando que teremos a visita do nosso Papa Leão.
0: Olha, a CNBB, os cardeais, né, os bispos fizeram um convite ao Papa de vir ao Congresso Eucarístico, né? Agora, ainda não temos nenhuma resposta, então temos que aguardar um pouquinho ainda. Mas uma coisa é certa, que o Papa tem o desejo de vir ao Brasil e estar conosco também aqui. Porém, o Brasil também é um país continental, então é um país que, quando o Papa vier, ele vai ter uma agenda cheia também aqui de vários lugares, né?
1: Uhum. Tomara a Deus que tão logo, né? Quem sabe ano que vem?
0: Vamos aguardar.
1: Quem sabe 2028?
0: Vamos aguardar.
1: Vamos aguardar, né, Padre Arnaldo? Verdade. Padre
0: Arnaldo. Manter a esperança no coração.
1: É verdade. Padre Arnaldo Rodrigues, muito obrigado pela entrevista, né? Estamos sempre à disposição. Um ótimo seminário a partir do dia de hoje. Esta gravação eu fiz com o senhor ontem, está rodando nesta quarta-feira. Começou ontem, né, este seminário de comunicação e vai até sexta-feira. Parabéns, bom trabalho, Padre Arnaldo Rodrigues, assessor da CNBB.
0: Muito obrigado e bom trabalho também para vocês aí.
2: Ok, valeu, Ramon Silveira, 8:54 agora, intervalo, e eu volto na sequência trazendo mais informações, destacando que às 9 tem o Papo Reto com Haroldo Silva Oldura. Volto já.
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0: Ok, de volta agora 8:56. Notícia ruim aí, hein? ANEEL anuncia aumento de 10,82% na conta de energia aqui em Santa Catarina. Detalhes com a Vanessa Carini.
1: A tarifa de energia elétrica da Celesc terá aumento médio de 10,82% a partir do dia 22 de agosto. Para 99,5% dos consumidores, entre residências e pequenos negócios, o reajuste será de 9,26%. O presidente da Celesc, Edson Moritz, explica como a revisão tarifária foi calculada e os impactos para os consumidores.
2: Bom, o importante dizer e explicar, eu acho que as famílias catarinenses, é que a Celesc, ela de fato, para poder dar sustentação, ter novos equipamentos, novas estações, novas redes, ela precisa investir muito. E de 5 em 5 anos, a ANEEL, que é a agência reguladora, ela na verdade verifica quanto a gente investiu nesse período de 5 anos, e depois ela verifica então também, consequentemente, se a tarifa está correspondendo ao investimento. Então a gente chama de retorno de investimento. Então, o que está acontecendo agora é uma revisão de 5 anos, em que a nossa tarifa é calculada com todos os investimentos que foram feitos no período e, portanto, então ela vai para a tarifa. E o valor que foi dado, o cálculo que é feito pela ANEEL, um trabalho de bastante profundidade, em conjunto com a equipe da Celesc, está andando então 10,82%. Importante dizer que isso, como tu falasse, né, 99,5% para as residências, não será de 10,82%, será menor, será na ordem aí de 9,26%. Mas também é importante mostrar que para as indústrias, que representam 0,5% do total, o aumento será de 14%. No ponderado fica esse valor. Então, repito, é uma revisão tarifária, não diz respeito a uma correção monetária da moeda, da inflação.
1: Dos valores pagos na conta de luz, segundo a Celesc, apenas 16% permanecem com a distribuidora. O restante é destinado à geração, transmissão, tributos e encargos previstos na legislação federal.
2: Nos últimos 4 anos, né, os investimentos que a Celesc fez não têm precedente na história. Como se fosse uma prestação de contas. Nós vamos passar de mais de 5 bilhões de reais. Então, esses 5 bilhões de reais estão sendo agora retornados com essa tarifa para poder cobrir esse investimento antecipado que é feito no modelo de energia Santa Catarina. A segunda questão que eu acho que vale a pena mostrar é que eu acho que cabe aos consumidores e os catarinenses é que, como a Celesc, ela é o órgão arrecadador, ela que arrecada os 100%. Dessa tarifa que a gente cobra do consumidor, só fica com a distribuidora, que somos nós, Celesc, 16%. O resto é rateado em outros encargos. Tributo, geração, que é quem gera para a gente ter a energia, a transmissão, que sai da geradora até as nossas subestações para fazer a chamada distribuição, e, consequentemente, né, ainda tem os chamados outros encargos, que são os encargos federais.
1: De Florianópolis, para a Rede de Notícias Acaerte, Vanessa Carini.
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0: Vamos então ao papo reto. Haroldo Silva Oldura já está na área. 9 horas com pontualidade. Hoje foi tudo bem programadinho, viu, Duré? Bom dia.
1: É mesmo?
0: É,
1: deu tudo certo.
0: Eu fico nervoso quando atrasa aí, porque daí tu fica muito brabo, cara. Eu tenho medo de ti, né?
1: Ah, não.
0: Nota o tamanho
1: não,
0: aí.
1: Ah, é. Ah. Ah,
0: com essa cara de brabo que tu tens aí, opa, não pode atrasar,
1: porque senão
0: tu
1: não pega nem por a rua lá. Ô, Bruno,
0: e aí,
1: que
0: certinho?
1: Bom fazer o papo reto contigo, tudo certinho. O Antônio tá vindo atestado.
0: Cê, acho que volta semana que vem, de repente, se não meter muito atestado aí.
1: Antônio, um abraço aí. Outra coisa, um abraço ao Césio, que já está aqui.
0: Melhoras, força, guerreiro. Né?
1: Tá tudo certo, Bruno, tá tudo certo. Mas antes, eu tô fazendo um trabalho em toda a Murel. Eu vou em todas as cidades do Murel, saio daqui, eu vou ter que ir lá para São Martinho hoje e também para Pedras, né, para Armazém, depois Braço do Norte. Por que que eu tô fazendo esse trabalho?
0: Isso tudo hoje?
1: É tudo hoje, já fiz ontem toda aquela região do Costão da Serra. Porque tem um trabalho da Unesco que eu acho muito interessante sobre o marco legal, que ninguém tá prestando atenção sobre isso, o marco legal da inovação. O marco legal da inovação é uma todo o Brasil tá atrasado nisso há muito tempo, como é o REURB, como é outros marcos legais de saneamento, as pessoas não dão bola para isso.
0: É verdade.
1: Eles não dão bola. Muitos prefeitos deixam passar assim, ó, porque vou fazer no último dia. Brasileira, tudo no último dia. E agora começa a apertar aqui, tem que fazer isso, porque daqui para frente, para você mandar uma emenda, atenção, prefeitos, que é mandar uma emenda para tal município, ele vai que determinada, eu quero mandar para inovação. Sim, mas você tem um marco legal da inovação? Não, não tem, então não entra. Eu quero fazer para saúde e tal. Você tem um marco legal da saúde? Não, não tem. Então tem que estar organizado, porque as coisas estão mudando, Bruno Vandres. Então saio daqui e vou visitar Zamora. Tem cada cidade bonita que a gente não conhece, que não são cidades do porte grande, né? Eu cito aqui que eu já visitei o Sangão, já visitei o 13 de Maio, visitei o Pedras Grandes, que a gente conhece mais de perto. Aí ontem eu fiz Rio Fortuna, Santa Rosa de Lima.
0: Fosse lá em Rio
1: Fortuna.
0: Fiz
1: Grão-Pará.
0: Tá, hoje então é?
1: Hoje eu faço Armazém, São Martinho, Braço do Norte, São do Zero.
0: Fica naquela região aí,
1: isso.
0: Então.
1: Isso. Cara, legal. Mas é muito legal. Amanhã eu faço a região dos lagos.
0: Oi, tem cada coisa bonita,
1: cada,
0: né?
1: Cada coisa linda, assim, cidades que cresceram muito, muito.
0: A gente mora aqui, Odor, a gente não sabe o tamanho do potencial, principalmente turístico, né? De pontos turísticos bem atrativos que temos aqui. De repente tem pessoas de fora que vêm pra cá, que conhecem, e muita gente daqui não conhece, né?
1: É bem isso mesmo, sabe? É bem isso que você falou, tem muita coisa bonita na nossa Murel, muita coisa legal, turisticamente falando. O turismo religioso é muito forte. Turismo religioso, nós temos aqui a nossa santa, a nossa beata, né? A Albertina aqui, nós temos aqui no Rio dos Pinheiros o padre Vitório Pozzo, né? Nós vamos ouvir falar muito disso. Então nós temos assim uma força muito grande no turismo religioso e outras atrações, outros atrativos. Eu estive em Grão-Pará ontem, nossa, de Grão-Pará até Urubici dá 40 quilômetros depois que a serra estiver pronta.
0: Ali é uma mão na roda, né? Tu vai pela serra, pela Serra do Rio do Rastro, tem que dar uma baita de uma volta.
1: Outra coisa, todas as estradas asfaltadas, todas as entradas de cidades com bons asfaltos. Isso é legal, né? É legal falar isso, porque as cidades estão de parabéns, os prefeitos também, estão cuidando mais das pessoas e das suas cidades. Vamos trabalhar?
0: Bom, vamos trabalhar. Então, a primeira pauta que você traz aqui é o seguinte, né? Alguns candidatos estão correndo de debates. E quando tem um debate, né? A gente vai de debate para governo de Estado de Santa Catarina. Daí o governador não vem, os principais não vêm, presidenciáveis fazem a mesma coisa. Por que esse medo, esse receio, essa fuga de debates dura?
1: É justamente, insegurança mesmo. Porque às vezes é o seguinte, eu estou na frente das pesquisas. As pesquisas mostram que tal candidato está na frente. Se ele já está na frente, o primeiro e o segundo estão lá na frente. O que que eles vão fazer com um cara que está com 3% e 4%? O que ele vai ganhar? Vamos analisar o governador.
0: Tende, de repente, a perder, né?
1: Claro, óbvio, está na cara. Vamos analisar por parte. O senador, a parte do Senado. Então, as pesquisas mostram que tem três ali brigando por duas vagas. Três brigando, o Décio tá correndo por fora, o Décio, que é do PT, o Décio Lima, que foi pro segundo turno em 2022, poderá crescer muito ainda, poderá crescer, porque o bolo, a divisão do bolo é o seguinte, você quer analisar política, né? Então a política é assim, é um bolo, você imagina um bolo, você divide fatia por fatia com os teus que vão comer esse bolo, a direita. Se a direita divide aquele bolo por 5, a esquerda vai ficar com a parte maior. A direita se divide, certo? É uma luta para eleger um, enquanto que a esquerda, ela praticamente, ela não divide o bolo dela, a parte dela, sabe? Aconteceu isso em 2022, onde Décio Lima foi para o segundo turno para governo do estado. Se ganhar, se vai ter sucesso, é outra história, porque lá na frente as direitas todas elas se unem num turno só, que é no segundo turno.
0: Sim.
1: Sabe? Então, tudo bem. Mas para Senado é muito perigoso isso. Quem que não vai aos debates? A Carolina Detone e o Carlos Bolsonaro. A Carolina Detone, que é do PL, ela está correndo um risco muito grande quando ela casa com o... quando ela casa na campanha com o Carlos Bolsonaro. Quando ela casa e diz assim, antes de... deu o primeiro voto para o Carlos Bolsonaro e deu o segundo para mim. Ela corre um sério risco da pessoa dizer assim, bom, o meu segundo voto eu já tenho, é outro. Eu não tenho você como meu segundo voto. Uhum. Eu tenho você como meu primeiro voto. E o segundo voto, eu não tenho o Carlos Bolsonaro como segundo voto. Mas você está mandando eu votar ele no primeiro? E aí o segundo voto eu fico livre. E ela corre um risco muito grande, porque tem um outro candidato que é o Espiridião Amin, queira ou não queira. Experiência tem, todo mundo sabe disso e é muito conhecido no estado de Santa Catarina, praticamente está ali beliscando, está ali por perto, né? Surfando nessa onda toda ali. É interessante também outra coisa falar, que o Espiridião Amin, a ala ali do João Rodrigues, muitos deles ali, eles não conseguem definir a presidência da República para o lado que estão. Vamos citar o Antídio Lunelli e o Espiridião Amin. Eu vou citar os dois. Os dois estão no lado do João Rodrigues, que tem um Caiado como presidente da República deles, do PSD lá, tá? Juntamente com a União Brasil e tudo mais. O que é que vai acontecer? Eles estão dizendo que o candidato a presidente deles é o Flávio Bolsonaro. Que confusão que é, né? A Carol é Flávio Bolsonaro. O Carlos, evidentemente, o irmão dele é Flávio Bolsonaro. E aí, como é que fica o Caiado nessa história? Que confusão, como é que vai se trabalhar isso? Como é que o eleitor vai entender isso? Se o eleitor, a gente dizia antigamente, vota cabo a rabo, né? A gente quer votar de cabo a rabo. Ah, mas aí não dá, porque eu quero votar lá e aí o meu candidato ao Senado já está no outro candidato. Esse é um ponto. O Senado tem que tomar cuidado. E nos últimos debates, só teve um debate do Senado até agora, da Rádio Som Maior, não foi a Carol, não foi o Carlos Bolsonaro. O Amin deitou e rolou, outros candidatos deitaram e rolaram por 2 horas e meia. Quem perdeu? Carol Detone. Na minha opinião, é uma opinião minha. Eu escutei todo o debate. Bom, para governador é uma mesma coisa, sabe? Se Jorginho Melo está na frente... e não quer, e determinou que só vai 4 debates, já teve um, só faltam 3, não adianta fazer debates que não vai. É uma estratégia que eles estão usando. O Merizio também está usando a mesma estratégia do Jorginho, porque o Merizio, ele não tem a intenção de ser eleito governador. O papel do Merizio, né, é no campo popular, ele é muito querendo aumentar o índice de aprovação do governo Lula em Santa Catarina. Por quê? O Lula, ele quer tentar aumentar aqui no Sudeste, praticamente, a sua performance. Em 2022, o Lula fez a reeleição em 2022. Em 2022, ele fez 25 a 27% aqui. Hoje, na pesquisa, o Merizio, ele que é do PSB, que está com a cúpula do PT, está com 4,5% nas pesquisas. Qual é a leitura que se faz? É que o PT ainda não confia no Gelson Merizio, ou faltou alguém bater na mesa. Esquerda, o teu candidato aqui é o Merizio. Não interessa se ele foi Bolsonaro em 2018, não interessa nada disso. O Lula pediu e é o candidato escolhido do Lula. Porque se Lula já está na pesquisa com 25, 26%, por que que o Gelson Merizzo está com 4%? Porque ainda a militância do PT está meia desconfiada com tudo isso. A hora, agora, daqui para frente, agora, a eleição já começou, é evidentemente que a ordem vai vir de cima e vão dizer assim, ó, vamos pegar junto aí, militante, vamos pegar. E aí a esperança do João Rodrigues é justamente, olha como é que é um negócio, é, o inimigo passa a ser amigo, né? É justamente que o Lula venha a Santa Catarina, levante a moral cada vez mais do Merizio aqui, que já está mais do que declarado. Merizio aumenta o seu índice de aprovação na pesquisa e automaticamente João chega até 30%. Se Merizio chegar a 17% por aí com a ajuda de Lula, poderemos ter o segundo turno, porque os outros pequenininhos vão fazer ali. Sim. Vão fazer ali mais os 3, 4, 5% dos votos. Poderemos ter um segundo turno. Se Merizio não subir, se não subir nas pesquisas, é evidentemente que a tendência é primeiro turno para Jorginho. Por isso que não dá para ir o debate, porque podem perder, pode dar uma escorregada. Quem é que o pessoal vai bater em quem? Vai bater
0: forte.
1: Em quem?
0: Só
1: em quem está na frente, no mais forte. Para presidente da República é a mesma coisa. A situação é que o Lula já avisou que não vai debate. O Lula disse, eu não vou debate. Eu acho que nem o da Globo, acho que ele vai. Que é o mais assim, né?
0: Ele citou a presença do Renan Santos, né?
1: Ah, aí botou a culpa no Renan.
0: O Renan vai ou não vou?
1: O Renan tá na dele, cara. O Renan tá fazendo o trabalho de campanha dele. E daí? Como é que era o PT fazia campanha lá no início do PT? Como é que era tudo isso? As coisas mudaram, só que agora de telhado de vidro passou a ser vidro. Então agora o Renan tá aí, é do MBL, para mim é mais, né? O Renan vem e ele focou o Lula, ele focou o MBL, aquela turma, focou o Lula, ele bate o Flávio, ele bate no Lula, mas ele vai para incomodar. Te lembra do Padre Kelmo?
0: Sim.
1: Te lembra do Dalciolo?
0: Claro.
1: Aquela turma toda?
0: Claro.
1: Então, é uma mistura, um ajuntamento dos dois para tumultuar os debates, sabe? Que para nós, você luta pela briga. A gente vai para assistir um debate para ver proposta, para ver o que é que o candidato vai fazer pelo país.
0: O melhor dos debates é o da Atena, né?
1: É justamente a cadeirada.
0: A cadeirada.
1: O processo agora foi extinto. O Pablo Marçal, que agora é candidato também a presidente da República.
0: Também.
1: Mas ele não pode, não tem que ser julgado ainda pelas aquelas coisaradas todas.
0: Ô, Dura, a última pesquisa ali para Senado do Estado foi.
1: O Flávio
0: duas...
1: também não vai ao debate, foi, tá? Na Band agora domingo.
0: Foi há duas semanas ou tem algum novo.
1: Do quê?
0: Nova pesquisa do Senado.
1: Só tem uma pesquisa registrada até agora, tá? Que vai sair agora a qualquer momento. Não tem mais pesquisa registrada.
0: Ah, perfeito.
1: Porque
0: para
1: você
0: então
1: registrar uma pesquisa não é simplesmente você querer fazer. Aquelas enquetes não tem validade nenhuma. Você faz uma pesquisa, tem que ser registrada por algum órgão oficial. A Rádio Tubá poderia fazer uma pesquisa. Falar, registra, fazer uma pesquisa. Paga a pesquisa, custa aqui 20 conto, 30 conto e solta a pesquisa, tá entendendo? É legal fazer isso. Mas, perfeito, por enquanto, só tem uma pesquisa registrada. Aliás, vai ter muitas pesquisas até o dia da eleição.
0: Bom, a dona Ilski Tere mandando um abraço, bom dia a você, Dura, e também aqui o Brás. Bom dia, amigo, diz pro Dura passar em Gravatal, tomar um café comigo, já que ele vem a armazém, e diz, eu e tu, espero na Divina Gula. Bom, na outra vez ele me convidou, eu fui lá, ô,
1: não vai, Dura, não vai, fria.
0: Não, eu fui lá, aí ele não tava, daí convida e não tá, ô, Brás. Vou marcar um dia para eu ir aí e tu estar presente também, tá? Um grande abraço pro amigo.
1: Vou falar
0: aí
1: em Braz, o Braz é o segundo item ali, o terceiro item. O Braz é o cabo eleitoral do João, né? Um dos coordenadores da campanha do João Rodrigues aqui na nossa Morel. Amigo pessoal, tem mais é que fazer isso. Mas por falar em João Rodrigues, ele está fazendo um lançamento. Aliás, o João Rodrigues esteve semana passada, domingo, sábado, ele esteve em Araranguá, no lançamento do Thiago Zilli, lançamento, e à tarde ele ficou, de manhã ficou em Chapecó e à tarde foi para lá. É a agenda que a gente tem deles, né? E ele vem aqui, ele está agora hoje na região de Florianópolis, fazendo lá propaganda lá na sinaleira e tudo mais, e vai vir amanhã, o coordenador Braz do Divina Gula me passou isso, de que ele estará amanhã no lançamento do Clésio Salvaro em Criciúma. João tá vindo, mas o Jorginho também teve domingo por aqui, né? Os dois estão monitorando muito o Sul, então amanhã vai ter, quinta-feira, amanhã, né? Vai ter realmente o lançamento oficial do João, que vai ser domingo, né? Que vai ser sábado, a partir das 10 horas em Chapecó. Então, ele vai fazer o lançamento oficial sábado, mas amanhã ele estará em Criciúma para o lançamento do Clésio Salvador.
0: Bom, Valdemar Fernandes, bom dia, Bruno e Dura, aquele abraço, bom dia para você também. Bom, a indiferença do eleitor nessa primeira semana, como está? Em que sentido, Dura?
1: Frio, né? As redes sociais, elas ocupam um espaço na mente do eleitor. Uhum. É a pura verdade. Né? A pura verdade, você quando tem um minuto de tempo, você está no celular, você está nas redes sociais. E o que é que vem nas redes sociais? Aquilo que você pensa que quer ver, ela te escuta. As redes sociais, ela imagina, você vai lá, coloca eleição, já vem 50 mil propagandas.
0: É o tal do algoritmo, né?
1: Algoritmo.
0: Entende que tu quer aquilo e te manda
1: ele
0: aquilo.
1: Ele te lê, ele te manda aquilo. A indiferença é o seguinte, a eleição, ela tá fria, ainda está muito fria, está forte para os candidatos, né? Os candidatos têm pouco tempo, 50 e 40 e poucos dias, se não me engano. Olha, imagina, não temos 2 meses de eleição. A pré-campanha, ela é maior do que a própria campanha. A pré-campanha, você tem 3 meses de pré-campanha. E para a campanha, você tem 2 meses. Então, aí complica para os candidatos.
0: Tu acha que deveria ser maior esse tempo de campanha?
1: Eu acho que não deveria nem ter pré-campanha. Eu acho que campanha é campanha como antigamente. Né? Porque eu tenho uma opinião muito clara. A campanha hoje mudou muito. Hoje mudou porque a justiça eleitoral, nesse tempo, nessa virada de chave, ela descobriu muitas coisas que se fazia no passado. Hoje é a lei, aperfeiçoaram a lei, para alguns pior, para outros bons, é de que a lei tem que ser cumprida, porque senão se deixar à la vonté, o mais forte vai vencer sempre. Vai vencer sempre. Mesmo assim, hoje, você imagina, você é deputado federal, você ficou 4 anos lá, você tinha 100 milhões para distribuir para os teus municípios, no teu estado. Se em 4 anos que você vai para a reeleição e você não consegue se reeleger, imagina eu que não tenho 100 milhões de emendas parlamentares, que eu não tenho as mordomias de um Congresso Nacional e não tenho nada, sou candidato a deputado porque sou conhecido. Olha a minha chance de fazer 100 mil votos. Entendeu? Então, isso não mudou ainda. Para mim, isso é uma injustiça. Eu acho ainda que é uma injustiça esse negócio, tá entendendo? Eu não sei como é que eles vão falar. Eles fazem as leis, por isso que não vai mudar. Porque eles fazem as suas vantagens. Uhum. Aí os caras têm 5 bilhões para o fundo eleitoral. Além de receber do fundo eleitoral, recebe do seu partido. Uhum. Ah, não dá para competir, né? Não dá para competir. Por isso que eu adoro a eleição para vereador.
0: Tá certo. Dura, caiu o número de candidatos de 2026 em relação a 2022. Vamos ver aqui, ó, 617.
1: Em 2022,
0: no caso, e nesse ano, então, 408. 33% a menos que 2022.
1: Isso. Olha bem, me chamou a atenção esses dados. Eu pensei que tinha 600 e pouco, mas era 2022. Na semana passada eu falei
0: isso. Aqui sobre é só em relação a deputado estadual.
1: Estadual. Então, veja bem, o número de deputados estaduais em Santa Catarina nas eleições desse ano caiu 33,8%. 34%, na comparação com o pleito de 22. É que apontam dados do sistema lá. Isso é legal, prestação de contas. 400 candidatos, imagina você. Cada partido, ele tem o direito de colocar 41 deputados, sendo que 30% ele tem que, desses 41, ele tem que guardar para mulheres, sabe? Para mulheres. E então são 41 dá 30 homens e 12, coisa parecida, mulheres. Isso é obrigado, tem que preencher. Eles têm também os partidos políticos, 17, somente 17 deputados, candidatos a deputados estaduais, cada partido tem. Nem todo mundo enche, nem todo mundo preenche. Então, outra coisa, a eleição ficou cara. A eleição ficou cara, acabamos de falar agora. Como é que você compete com um cara que já está lá 4 anos, que recebeu durante os 4 anos quase 200 milhões de reais? Estou chutando aqui o número, não sei exatamente, acho que é 40 milhões por ano, 50 milhões de emendas, não sei, mas é por aí. E aí, como é que vai competir? Então, a eleição ficou cara. Ficou cara para aqueles que não tem como bancar uma eleição. Né? Porque hoje tudo é registrado. Se você faz uma doação, você pode fazer a vaquinha, você pode fazer uma doação, mas quem é que quer aparecer ali na Receita, coisa parecida, que você doou 30, 50 mil, 200 mil para um candidato? A não ser que seja parente, né? Parente, enfim. Então ficou muito caro. Aí reduziu. Reduziu para 400. Eu acho que deveria reduzir muito mais. Nós temos 40 vagas na Assembleia Legislativa e temos 400 candidatos. Significa que 360 vão rodar. Só tem 40 vagas. Desses 40 deputados que nós temos na Assembleia Legislativa, desses 7 já não são candidatos mesmo, já saíram, foram para federal, foram para outros cargos maiores, tá certo?
0: Sim.
1: O que é que aconteceu? 7. Então 7. Então 7, 41 dá 34, certo? 34. Desses 34, tem 20, 24 por ali que vai para reeleição, que vão para reeleição com a mesma estrutura que eu tô falando aqui. Com a mesma estrutura, a estrutura com estrutura forte. Vai sobrar quantas vagas para mais ou menos 330 candidatos? 10 vagas. Então, cada 30 candidatos, cada um tem que matar, às vezes, 30 candidatos para poder entrar. É um vestibular. Então, é muito difícil.
0: Tu tens dado de percentual de sucesso na reeleição para deputado estadual?
1: Como assim?
0: Candidatos que buscaram a reeleição, enfim, geralmente quantos por cento conseguem a reeleição,
1: sim,
0: sabe?
1: Sim, sim.
0: Porque
1: tá na média,
0: estão com a máquina na mão. Tem
1: a média na última eleição foi
0: 55%
1: de reeleição. 55% na reeleição, né? Muitos não são candidatos, né? Muitos não são candidatos, então não estão nessa computando. É o que eu falei. 24 vão para reeleição. 24 de 40. Né? Então sobra 16. Sobra 16 para disputar aí as outras vagas. Desses 16, 7 já não são candidatos a deputado estadual. Então sobra 8, 9, uhum. Certo? 9. Uhum. 9, 6. O que é que acontece? E aí então, olha, eles vão ter que derrubar 30, 32 candidatos nessa eleição para poder se eleger. E a indiferença do eleitor ainda é muito grande. A indiferença do eleitor, ele tem que analisar as redes sociais, ele tem que, agora é bom analisar, é bom pegar Bruno Vandrese, bota lá nas redes sociais, vê os processos que o Bruno tem.
0: Isso aí não vale nada.
1: Não vale nada também, não, vale, até vale, vale, para ser presidente do síndico lá, até alguma coisa dá, síndico lá da Figueirinha, lá do
0: Paraíso.
1: Paraíso. Mas assim, eu quero dizer o seguinte, resumindo tudo isso, é um vestibular, mas tem que competir. Tem que competir, tem que instalar, tem que botar o nome. Isso chama-se, eu não ganho nada, mas você pode ganhar um cargo no governo que ganhar, o seu governo que ganhar. Aí o governo vai olhar, porque o governo é um monstro, o governo é grande demais. Ele vai dizer assim, você fez quantos votos? Eu fiz 1.500. Uhum. 1.500 elege um deputado. Então você pega
0: um
1: negocinho aqui,
0: um
1: cartinho aqui, pega um cargo aqui, pega um cargo lá. Muita gente desses 300 tá indo lá para dizer,
0: morder alguma coisinha,
1: para dizer assim, olha, eu vou perder a eleição, mas
0: não vou ganhar.
1: Esqueçam de mim, mas eu vou ganhar.
0: Eu perco, mas ganho, né?
1: Tá certo?
0: No fim todo mundo ganha. Bom, só a última aqui para encerrar, então, ontem teve o lançamento do nono Innovation Summit, né? Foi lá no auditório do Sigma Park ontem à tarde, né, Dura? Tubarão aí na rota de grandes e bons eventos, né? Muito legal.
1: Eu tô achando um negócio bem diferente do tubarão, né? Eu acho que nós estamos voltando a entrar nessa rota. Nós não entramos na rota política, bem, bem claro, hein? Ainda eles passam de helicóptero aqui, ou passam pela BR-101, vão pro sul. Eles não param aqui na Murel, político. Mas nós estamos agora entrando. Eu quero parabenizar o Samuel, que é da Desenvolvimento Econômico do município, que está lançando um evento agora, o Summit. Teve a feira agropecuária também, que foi um sucesso.
0: Foi sucesso, né?
1: Tudo que está acontecendo nessa cidade é um sucesso. E que bom que a cidade está respirando esses novos ares, né? Que bom. E aí o Summit Inovação, a nona etapa, vai acontecer dia 4 de novembro. Nós vamos falar muito sobre isso, que é importante para a cidade esse grande encontro.
0: Inclusive o Samuel, ele vai estar na sexta-feira no Tubar Notícias Última Edição com Lucas Marques às 5:15 falando sobre este evento. Duré, grande abraço e até sexta-feira.
1: Um grande abraço, até sexta-feira, e já o Papo Reto vai começar a fazer as entrevistas
0: com os candidatos.
1: Com os deputados, a deputado federal.
0: Já estamos alinhando alguma coisinha aí pra semana que vem.
1: Estamos alinhando alguma coisa aí, tá certo? Um grande abraço a todos.
0: Valeu.
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0: Olá, 26, encerrando o Show do Rádio, agradecendo a audiência de todos vocês. Prometo voltar amanhã, a partir das 7 horas, com mais um show de informações. Na sequência, permaneço com os amigos, tem muita música, muito entretenimento aí para vocês no Camarote da Tubá até às 11 horas da manhã, e à tarde retorno também no Informalizando. A todos um grande abraço e uma excelente e abençoada quarta-feira.
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8: Hora certa na Tubá, são 9:31.
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2: 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Camarote lotado, Bruno Vandrezê na área. 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
3: Fala aí, turma! Muito bom dia pra vocês! Estou chegando, hein? Iniciando mais um Camarote da Tubá, o camarote da alegria, o camarote da boa música, o camarote do entretenimento, da diversão, o camarote de todos vocês. Vem junto porque quartou, hein?
2: Deixa que eu canto o que a galera fala, que hoje amanhã vai virar madrugada.
3: Bom, galera, chegando então nesta quarta-feira, hoje 19 de agosto de 2026. Hoje é o dia do historiador, é dia mundial da fotografia, é dia do artista de teatro, é dia mundial humanitário, dia da integração jurídica latino-americana, dia nacional da aviação agrícola, dia nacional do ciclista e dia da luta da população em situação de rua. Simbora, até as 11 horas estaremos juntinhos. Muito prazer, muito bom dia. Sou Bruno Vandrezza, estou aqui na apresentação Estroplastia do Camarote, que conta com as gravações de Lucas Marcos Carvalho e a direção geral do padre Rafael Uliano.
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3: Pois bem, turma, estamos no inverno, tempo nubladinho em Tubarão, temperatura marca agora 22 graus e a umidade relativa do ar em 86%. E você vem junto comigo nessa, ajuda a fazer o camarote pedindo a sua música. O nosso WhatsApp é o 3626-5177. Apresento a vocês agora o cardápio do dia. A primeira vai ser com José Mendes, Não Aperta Aparício. Alô, Cidinha, Dona Natalina, é pra vocês. Rick Renner, Não Perca a Tua Fé. Pra Maria Salete, lá em Rancho Queimado. Padre Ezequiel Dalpozo, Estrelinha. Pra Maria do São Martinho. Os atuais, do outro lado da cidade, pra Isaura e o Paulo Carola. Teixeirinha, Mocinho Aventureiro. Alô, Rudimar, pra você, meu querido. Raul Seixas, pra Vanilda, vou escolher uma música ainda pra ela, hein? Nazaré, Love Hurts. Alô, Andrei. Ruge, Ragatanga. Você vai ouvir Ragatanga aqui no camarote. Pergunta, onde é que você ouve Ragatanga? É só no camarote da Tubá. Juliano de 60, oferecendo pro Dito. Teixeirinha, Querência Amada, pra Maria de Fátima em Nova Brasília, em Bituba. Martinho da Vila, é devagar, é devagar, é devagar, é devagar, devagarinho. Leonice Nascimento, pra você. Sinônimo com Chitãozinho e Chororó e Zé Ramalho, pra Dona Isáurio, Paulo Carola. Tá aí o meu cardápio do dia, como sempre, extremamente variado. Vamos então, né? Primeira do dia, José Mendes, Não Aperta Aparício. Alô, Cidinha Cocada, Dona Natalina, é pra vocês. Bom dia.
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Pois é, galerinha, Camarote tá só começando, né? Você acabou de ouvir a primeira música do dia, nesta manhã de quarta-feira. Já já vamos com mais uma música, né? Destacando que a partir do segundo bloco, vamos de duas em duas, as dobradinhas musicais, sempre misturando ritmos, atendendo a todos os gostos de vocês, ouvintes, né? Sempre faço pedido aqui, né? Tem a galera já que participa praticamente todo dia, que manda seus recados, seus pedidos musicais, mas tem você que eu sei que tá aí ouvindo, tá meio escondidinho, de repente tem vergonha de participar. Sai do esconderijo, sai da moita aí, vamos participar, manda recado pra mim, nosso WhatsApp tá aí liberadaço pra você, sem restrição nenhuma, pode pedir a música que você quiser, que eu tô aqui pra atender o teu pedido, ficarei feliz pra caramba de atender o seu pedido aí pela primeira vez, tá? 3626-5177 é o nosso WhatsApp, participa aí, tá bom? Camarote tá só começando, daqui a pouco tem dobradinhas musicais, já já tem a previsão do tempo com ele, Daniel Panobianco, mas enquanto isso, nós vamos rodando mais uma pra você aqui no primeiro bloco do Camarote. Vamos ouvir.

0: Pois é, galerinha, vamos que vamos, hein? Final do primeiro bloco aqui do Camarote, vamos juntinhos até as 11 horas da manhã, antecedendo aí o Bola em Jogo com o Giovani Martins, antes ainda o Tubar Notícias com o Lucas Marques, com algumas notícias importantes de Tubarão e da nossa região. Já já então, dobradinhas musicais pra vocês, siga você, participa aí, 3626-5177. Agora eu vou dar um tempo, tá bom? Tem a previsão do tempo com o Daniel Panobianco, o intervalo que é rapidão e eu volto na sequência.
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2: O tempo muda até o final da noite desta quarta-feira no estado de Santa Catarina, com a aproximação de uma nova frente fria. Em alguns municípios, há pequena possibilidade de chuva isolada e de baixos acumulados. Este sistema frontal vai passar nesta quinta-feira pela nossa região, deixando o céu mais nublado, aumentando o vento do quadrante sul e forçando a queda de temperatura. Frio que, inclusive, está de volta à nossa região, sendo que nas madrugadas de sábado e domingo, a temperatura mínima em várias cidades deve ficar abaixo dos 10 graus. Hoje, temperatura máxima ainda em torno de 22 graus. A mínima nesta quinta vai para 18 graus em Gravatal, Içara e Maruí, Imbituba, Jacinto Machado e Tubarão. Daniel Panobianco, da agência PD Radar, com exclusividade para a Tubá FM.
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4: Mais bate, tamo de volta, esse é o camarote pra você. Ó, vem no fandango, vem no balanço, dona Maria, chama o maridão, esse vadio que tá deitado no sofá, não quer nada com nada, chama ele pra dançar, arrasta os móveis da sala e bora curtir esse bailinho do camarote, vem.

sempre falo, o programa aqui é o programa mais eclético do Rádio Sul Catarinense, não tem comparação, tá? Então, você que tá chegando de repente aí, ouvindo pela primeira vez, a playlist musical é toda feita por vocês, tá? Volta e meia eu boto alguma musiquinha no meio que eu gosto e tal, mas via de regra, são só pedidos dos ouvintes, tá? E você pode pedir o que você quiser, samba, pagode, axé, country, né, o Lucas Marcos? Pode pedir um forrozinho, um MPB, uma música internacional, um flashback lá, uma música nos 80, 70, 60, 50, 40, dos anos 30, 20, se tiver, você pode pedir também, que eu rodo sem problema algum, tá? Tem algumas que são perigosas, né, aquelas famosas músicas de duplo sentido, e vocês sabem, né, Rádio Tubar é uma rádio católica, se eu rodo qualquer coisa que fuja dos padrões aqui da emissora, eu posso fugir daqui também, ou melhor, ser convidado a sair, não fugir, tá? Então, se você gosta de mim, não peça músicas assim, peça música que combine com a Rádio Tubar, ok? Tô aqui pra atender todos os pedidos musicais, tá? Que é música de criança, né? Um balão mágico, balão médico, você pode pedir aí Patati Patatá, Xuxa, cara, você que manda, tá? Tô aqui pra obedecer. Eu não mando nem em casa e aqui eu também não mando. Você é que manda em mim, beleza? Então manda seu recado, seu pedido através do nosso WhatsApp 3626-5177. Segundo bloco, começando então as dobradinhas musicais. Duas músicas pra você curtir. Você pediu, você ouviu.

volta, moçada, mandando aquele abraço pra rapaziada. Tem uma turma que tá sempre aí na sintonia, né? Eu cito alguns aqui, mas tem tantos outros que, como eu disse, né, ficam escondidinhos, de repente não participam, mas sei que estão aí ouvindo também pelo 104.9, pelo Rádios Net também, sempre bombando por lá, rádio sempre mais acessada, mais ouvida de Tubarão e de toda a região. Dona Carmen de Congonhas, um abraço, bom dia. A Damari e o Marcioni também lá em Congonhas. Tem a dona Doraci na Rua São José, pertinho aqui da emissora. A dona Valma que falou que ela sempre tá ouvindo e sempre dançando com uma vassoura, com rodo, enfim, o que ela acha pela frente, ela agarra e vai dançando. Dona Doraci, um abraço pra senhora. Também ali na Rua São José está o Baiano Filho, a esposa Ionete. Bom dia pra eles. O Arnoldo, um abraço pra ti, obrigado pela carona. O Sandro lá no Capiva, a esposa Cirlei também. A Pedrinha, a Leia, a Lourdes ali na Santa Luzia, minha comunidade. E um abraço também lá pra Sombrio, tá? A Sandra é a prima do Pepinho. Pepinho do Bairro São Martinho, bom dia pra você, Pepinho. Tamo junto, meu irmão. Vamos de mais música. Dobradinha musical, logo depois das músicas, o intervalo. E eu volto na sequência com mais pedidos pra vocês.

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0: Ai, minha turma querida, tamo de volta. Vamos até às 11 horas ainda, tem muita música legal pra vir. E você vai participando, né? Interagindo comigo, pedindo a sua música através do WhatsApp 3626-5177. Bom, recadinho aqui, ó.
1: Bom dia, Bruno.
0: Bom dia, dona Dionísia.
1: Que Deus abençoe. Vou pedir uma música.
0: Pede aí.
1: Um jantar para Jesus.
0: Uhum, até almoço pra senhora.
1: Tá bom? E todo, pra todos que estão me escutando. As meninas das quintas que amanhã.
0: Sim.
1: E pra mim, pra minha neta que está aqui comigo, que é a Camille Vidal. E pra todos que estão escutando, bom dia, que Deus te abençoe. Bota um. Que Deus te abençoe. Um abraço. Que Deus abençoe tu e a tua família, a Rádio
0: Tubá. Amém.
1: Tuba.
0: A senhora também, toda
1: bom,
0: a família.
1: Bruno?
0: Uhum.
1: Tô te escutando todos
0: eu
1: os
0: sei,
1: dias.
0: Eu sei. Valeu, dona Dionísia, uma querida. Ó, beijo pra senhora, uma excelente quarta-feira. Já tá naquele esquenta, porque quinta-feira é o dia das senhorinhas, das meninas se reunirem, né? E aproveitar uma tarde diferente, aquele cafezinho, binguinho, uma fofoquinha, porque não, né, dona Dionísia? Uma fofoquinha sempre rola também, né? Um abraço aí pra senhora. Bom, mais um áudio aqui.
2: Ô, Bruno.
0: Oi.
2: Ô, Bruno, bom dia, Bruno. Ô, Bruno, tô com a Saminha, Bruno. Toca a minha aí, Bruno. Tô...
0: Olha, ele mandou isso aqui 9h36. Já rodei a música.
2: Eu tô no aguardo hoje, Bruno. Toca a minha aí, Bruno.
0: Agora eu tô, já vou te perguntar. Tu ouviu a tua música que eu já rodei, Rudimar?
2: Tu toca de todo mundo e a minha tu não toca, Bruno. Barbaridade, Bruno. Que é isso, cara? Toca uma minha aí. Eu acho que tem uma minha pra tocar aí.
0: Já foi.
2: Beleza? Se tu achar aí, toca pra mim se der. Valeu, Bruno. Um abraço aí, tudo de bom, tá? Bom trabalho.
0: Valeu, tamo junto, Rudimar. Aquele abraço pra você. Espero que tu tenha ouvido a tua música, Mocinho Aventureiro, que já foi, hein? Aí ele não vai me responder, mas ele repara. Ah, não rodou, Teixeirinha, pra mim? Rapaz, daí eu te pego, hein? Abraço aí, tamo junto. Bom, mais um áudiozinho chegando.
3: Oi, Bruno, bom dia.
0: Bom
3: Bruno.
0: Dia.
3: Quarto.
0: Ô,
3: Bruno, dá de marcar aquela música pra mim.
0: Fale.
3: Pedro.
0: Mas essa
3: para
0: música é boa. Para Pedro, Pedro, para esse Pedro, é uma parada?
3: Era um baile lá na serra, na fazenda da Ramada. Foi por lá que o pau de Pedro que chegou de madrugada.
0: Canta muito, hein?
3: Só escutei o zuzum, mas não sabia de nada. Só ouvia a mulher gritando que esse Pedro é uma parada. Daí marca essa música pra mim. Uma boa quarta pra vocês. Pra
0: obrigado.
3: Ti, serviço pra todos da rádio.
0: Pra ti também.
3: Um abraço a tua família e todos os teus ouvintes, meu querido.
0: Tempo.
3: Abração, beijão. Bruno.
0: Valeu, dona Isaura.
3: Bom
0: grande abraço
3: serviço.
0: Pra senhora. Obrigado. Oh, tem uma versão muito legal, claro, tem aquela versão clássica, a original. Mas, ô, dona Isaura, permita-me rodar a versão do Garotos de Ouro, que eu acho muito legal. A música para Pedro, tá? Tá anotadinha aqui, vai demorar um bocadinho, mas daqui a pouco vai, tá? Sempre falo, fica frai, não descabelai, que a tua música vai. Bom dia, Bruno. Toca isso aí pra nós, cantor Gustavo Lima, com a música Fui Fiel. Alô, Fabiano Salgado, pode deixar. Tem mais aqui, ó. Bom dia, gostaria de ouvir uma música Trem Bala, Ana Vilela, que é a Cida Barbosa Silvério, no Balneário Figueirinha Jaguaruna. Ofereço a todos vocês da Tuba e da Figueirinha também. Valeu, Cida, anotei já o seu pedido. Bom dia, Bruno, manda um abraço pro Jaquim e pra Ana. Valeu, Jaquinho, Ana, um abraço pra vocês, o Jailson e o Dé da Casa também. E mais um aqui antes das músicas, tá? Bom dia, Bruno. Quartou, bota na lista Engenheiros do Havaí, Exército de um Homem Só, pra Turma do Arroz. Tamo junto! Valeu, Ricardo Damian e a Turma do Arroz também. Bom, só fazendo aqui um esclarecimento, acho que eu sempre sou muito claro quando eu explico aqui as regras do programa. Por favor, atenda ali pra mim, ó, só tira do gancho, por favor. Porque assim, ó, programa Camarote de Atubá é feito pra você e por você. Então, dificilmente eu escolho aqui alguma música pra intercalar com os pedidos. Volta e meia eu faço isso, mas é bem raro, né? Então, o que acontece? Vamos supor que a minha lista hoje esteja zerada. Atendi a todos os pedidos. Então, vem lá, Dona Maria vai pedir uma música. Opa, primeiro, né? Ela tem a preferência. Depois vem a Dona Josefina e pede outra. Depois, a Dona... Clotilde pede outra. É a terceira. Então, consequentemente, eu vou atender do primeiro pedido, depois eu vou pro segundo, vou pro terceiro e assim sucessivamente. Vamos supor que eu tenho 30 músicas anotadas, que é o exemplo aqui que eu tenho hoje, mais ou menos 30 músicas. Aí a dona Maria pediu uma música e amanhã ela vai mandar recado. Bom, eu pedi música ontem e você não rodou? Não, e não vou rodar, porque entrou na posição de número 31, porque eu tinha 30 à frente, porque todos têm a mesma igualdade de tratamento. Ninguém vai passar à frente, a não ser que tenha aniversariante do dia. Certo? Então, muito provável que quem pedir música hoje não vai ouvir hoje. De repente, nem amanhã, nem sexta, só na segunda ou na terça, depender da demanda. Espero que agora eu tenha sido claro. Porque, acredite, tem gente que reclama, tá? Acredite! Rapaz do céu, você me deixa nervoso. Eu tô nervoso. Então, possivelmente, para você que pediu o canto alegretense, tá? Canto alegretense, eu vou rodar. O Lucas também não rodou. O Lucas também é bandido. Ele podia ter rodado, ele não rodou. Na tarde, né, Lucas? Pelo amor de Deus, né, cara? Eu vou rodar o canto alegretense, possivelmente amanhã, mas não é garantido. É mais garantido na sexta. Tá certo, querida? Um abraço. Ei, lasqueira, vamos lá. Dobradinha musical chegando agora com... Olha só a combinação. Primeiramente, Love Hurts, pro Andrei. Depois, Ragatanga, com Ruge, pro Juliano, do 60, e pro Dito. Vamos curtir as duas.

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0: data de falecimento. Faleceu nesta terça-feira, às 9 horas da noite, aos 88 anos de idade, o senhor Lorival Luiz Darella, deixando esposa, 3 filhos e 6 netos. Seu corpo está sendo velado na Capela e Funerária Império, na rua Tereza Martins de Brito, no bairro Revoredo, com celebração de corpo presente às 15h30. Logo após, o cortejo seguirá para o cemitério do bairro São Martinho para seu sepultamento por volta das 16h. Noticiamos com profundo pesar o falecimento do senhor Lorival Luiz Darella, aos 88 anos de idade. Era mais conhecido como Neno. 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

0: galera, de volta em 10h32, mas bate. Pô, já tem Teixeirinha pra vocês, hein?
1: Mistura.
0: Mais uma misturança de ritmos, Teixeirinha e Martinho da Vila. Tá? Coisa linda, rapaz. Essa mistura, essa loucurada, você ouve só aqui no camarote da Tubar. Simbora. Não dá tempo de você pedir a sua ainda, tá? 36265177, vem junto. Bom dia, Bruno. Toca aí Barquinha de Ouro. Quem pediu aqui foi o Rafael. Alô, Rafael, aquele abraço pra você, meu querido. Tá? Barquinha de Ouro com banda universitária. Está anotado. Áudiozinho chegando aqui no Whats.
2: Bom dia, Bruninho.
0: Bom dia.
2: Tudo bom?
0: Tudo bem.
2: Bota uma música bem bonita aí pra mim, tá?
0: Pode deixar.
2: Quero aparecer pra todos os ouvintes.
0: Tá bom, Dra. Rosa.
2: Principalmente pra Cleusa, que tá te ouvindo todos os dias.
0: Alô, Cleusa, um abraço.
2: Eu quase não ligo, mas eu te ouço todos os dias, tá?
0: Eu sei.
2: Desde a madrugada, tô ouvindo a tua.
0: Que bom. Dra. Rosa, grande abraço pra senhora, tá? Obrigado aí pela tua participação, pela audiência de todo dia. Chegando.
3: Bom dia, Bruno.
0: Bom dia.
3: É o Antônio, aqui da Jaguaruna.
0: Fala, seu Antônio.
3: Eu tava na Figueirinha, enquanto eu passava, eu pedi umas músicas pra você, agora eu tô na Jaguaruna, mas tô pedindo igual, escuta o teu programa.
0: Tá bom.
3: Admiro muito o teu programa.
0: Que bom.
3: Desde que sai dali do Antônio Bento, eu já caio no teu programa.
0: Isso aí.
3: Tá bom, Bruno, eu quero uma música pra mim, uma moda, bem bonita.
0: Ai, pede
3: aí. Ronaldo Viola e João Carvalho. A moda é... Tá, é uma moda com Ronaldo Viola e João Carvalho.
0: Tá bom.
3: A moda é... Agora esqueci, mas é muito bonita a moda. Qualquer um que tu achar deles aí, tu coloca pra mim, Bruno.
0: Tá certo.
3: Faz favor.
0: Tá
3: é
0: certo.
3: O Antônio.
0: Seu Antônio.
3: Obrigado, Bruno.
0: Na Jaguaruna, aquele abraço, tá? Vou pegar uma música legal deles aqui e rodar pro senhor, tá? Mais um áudio.
4: Bom dia, Bruno.
0: Bom dia.
4: É, quem tá falando é a Dona Maria de Fátima, de Nova Brasília, em Bituba.
0: Sim.
4: E, ô, Bruno, tem como você botar a música aí pra mim do Amado Batista? É, Serenata, do Amado Batista. E eu quero oferecer essa música também pra minha filha Samara, pra minha sobrinha, a minha irmã Maristela, lá de Tubarão,
0: certo.
4: O meu netinho Gabriel, Miguel, enfim,
0: tá
4: pra todos. Tá bom, Bruno? Se eu for atendida, meu muito obrigado.
0: Será? Pode deixar, Dona Maria de Fátima, em Nova Brasília, em Bituba. Um abraço ali também pro Chiquinho, mandou umas fotos aqui, me assustei quando abri. Não faz mais isso, Chiquinho. Áudiozinho.
5: Bom dia, eu sou a Anitta.
0: Oi, queria Anitta.
5: Ouvir a música do Roberto Carlos Caminhoneiro, que eu ofereço pra toda a minha família.
0: Roberto,
5: se for atendido,
0: Carlos,
5: agradeço.
0: Caminhoneiro, pode deixar.
6: Vamos,
0: Fala, Miro.
7: Bom dia, meu amigo Bruninho.
0: Bom dia, bom dia.
7: Aqui é o Bica, mais conhecido por Miro do Paraíso. Está no Paraíso. O resto tá tudo beleza, Bruninho.
0: Tá forgado aí, né?
7: Ele tá joia mesmo, tá 100%. Um abraço aí pro meu amigo Licas, meu amigo Vilso, a minha turma toda, a Murel lá do Morro Grande, a minha família lá, toda lá. E a minha turma da padaria aí, que estão sempre ativo aí, trabalhando, beleza?
0: Sim.
7: Um abraço pra eles aí.
0: Um abraço pra essa
7: e
0: galera.
7: E o resto tá tudo beleza, Bruninho. Ô, Bruninho, e a minha música? Não botou ainda tocar minha música?
0: Tu nem pediu, mãe.
7: Beleza, aquele abraço.
0: Agora só me falta essa, ó. Ele não pede música e fica cobrando depois, ô, Bica. Aí tu tá de brincadeira comigo, né, Bica? Um abraço e bom trabalho pra ti, velho. Tamo junto. Bom, vamos de Teixeirinha, Querência Amada, pra Maria de Fátima lá em Nova Brasília, em Bituba, e depois pra você, Leonice Nascimento, Devagar, Devagarinho, com o Martinho da Vila.

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4: É, galera, de volta, hein? Reta final aqui do Camarote. Fazendo aqui as últimas participações.
5: Alô, Bruno, bom
4: Opa,
5: dia.
4: Opa, bom dia.
5: Tu nem sabe quem tá falando aqui, né?
4: Não.
5: É o Adãozinho da Guarda.
4: Ah.

0: vista. Que nós temos, né?
1: Ô, Adãozinho.
0: Aqui tá eu e minha esposa. Quer mandar uma música pra nós aí? Sabe aquela de sábado, do aquele. Como é que é o médico? Doutor Caporal.
1: Ah, doutor Mário.
0: Aquele fundo
1: Caporal.
0: De música dele, que é da igreja. Eu queria muito botar aquela música, muito linda, eu acho. Valeu, Bruno. Mas vamos se encontrar. Agora eu consigo ligar mais pra ti, mais cedo. Valeu,
1: bom,
0: obrigado,
1: né?
0: Bruno.
1: Que bom, abraço, Adãozinho. Bom ouvir a sua voz, meu querido. É. E verãozinho lá no paraíso também, né? Falar nisso aqui, a Adriana tinha mandado um recado também, ó. Bom dia, Bruno. Mandou uma música aí gaúcha pro seu Adão, que está na escuta, lá na guarda. Pra Tina, né? Esposa do seu Adão. Beleza. Pra vocês todos aí, seu Adão, a Tina, a Adriana, aquele abraço. Um abraço pro Deni também, né? O Deni desfilou seu talento domingo lá na igreja da Santa Luzia, rapaz. Torcedor do Vascão. Vascão, assim como meu Grêmio, só tá trazendo tristeza pra nós, né, Deni? Um abraço pra ti. Eu vou deixar uma dose tripla pra encerrar os trabalhos, tá? Primeiramente pra Isauro e Paulo Carola, sinônimo com Chitãozinho Chororó, depois pro Andrei Kiss Forever e depois Acorde Amor Amado Batista, pro Paulo Alves lá em Jaguaruna. Bom, depois da dose tripla tem Tuba Notícias e logo depois Giovanni Martins no Bola em Jogo à Tarde. Estamos aí no Informalizando. Gente, um abraço e uma boa quarta.

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1: Bom dia. Tudo o que acontece na região, em Santa Catarina e no Brasil, você confere agora no Tubá Notícias. Um acidente entre um micro-ônibus e uma carreta deixou 23 mortos e 5 feridos na madrugada desta quarta-feira na BR-373 em Ipiranga, nos Campos Gerais do Paraná. As informações são da Polícia Rodoviária Federal. 3 pessoas foram socorridas em estado grave e 2 com ferimentos moderados. Segundo a Via Araucária, concessionária responsável pelo trecho, os mortos são 21 adultos e 2 crianças. A maior parte das vítimas ocupava o micro-ônibus. O condutor da carreta, que estava sozinho no veículo emplacado em Erechim, também morreu. Ele viajava sem carga no veículo. Um homem de 39 anos foi preso preventivamente nesta terça-feira em Lauro Miller, suspeito de estupro de vulnerável, ameaça e descumprimento de medida protetiva contra a própria enteada. Segundo a Polícia Civil, a vítima, atualmente com 18 anos, teria sofrido abusos desde os 6 anos de idade. A prisão ocorreu por volta das 3 horas da tarde, na sala do Tribunal do Júri do Fórum da Comarca de Lauro Miller. O investigado participava de uma palestra da Rede Catarina, realizada em razão de uma medida protetiva determinada pela Justiça com base na Lei Maria da Penha. O pedido de prisão preventiva foi feito pela Polícia Civil na segunda-feira e posteriormente decretado pelo Poder Judiciário. Conforme a investigação, a medida foi motivada pela gravidade dos fatos, pelo risco de novos crimes e pela necessidade de preservar a integridade física e psicológica da vítima. Você encontra mais notícias em radiotubá.com.br. Com as informações, quem falou foi Lucas Marques.
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1: Fala galera, aquele forte abraço. São 11 horas com mais 3 minutos. Hoje, quarta-feira, dia 19 de agosto. Começando mais um Bola em Jogo pela Tuba FM 104.9. Estamos no Rádios Net e lá no YouTube com imagens no canal da Rádio e TV Tuba. Dê o seu like, curta o Bola em Jogo de quarta-feira com Giovanni Martins, Everton Luiz na parte técnica. A partir de agora, as informações do nosso futebol. Vem aí a Copa Santa Catarina. Destaque para o Ercílio Luz. Leão do Sul continua no mercado, contratando jogadores, renovando com nomes que foram importantes na Série B do Campeonato Catarinense. Vamos falar de Leão do Sul, sobre o novo gramado do Aníbal Costa. Será que o novo gramado vai ser sintético ou vai ser grama natural? O que que dá para projetar? Qual seria a melhor opção? Vamos falar sobre o elenco do Ercílio, que está sendo montado para a Copa Santa Catarina. Alguns jogadores acabaram saindo. Vamos falar sobre isso, ouvir o Diego Coppi falando sobre esses temas nesta quarta-feira. Destacando também nota da Seara Amadorista, teremos no final de semana o início da segunda fase da Copa Tubarão, competição promovida pela ACAT. Vamos também destacar Sul-Americana. Tivemos ontem a classificação do Botafogo. Hoje, quarta-feira, teremos mais jogos pela Sul-Americana. Destaque para Atlético Mineiro, que joga. Destaque também para a Libertadores da América. Hoje tem Palmeiras jogando no Paraguai. Hoje tem Flamengo e Cruzeiro no Maracanã. Vamos projetar, né? Falar o que que dá para esperar das possíveis escalações. Você pode palpitar comigo, você pode participar do programa dando a sua opinião, falando sobre o futebol local, destacando o Ercílio Luz. Se você pudesse escolher, você acha que muda muito o gramado do Aníbal Costa? Deve ser seguir sendo com grama natural, ou o Ercílio Luz está certo em daqui a pouco colocar grama sintética no Aníbal Costa? Enquanto não vai ter um novo estádio, vamos também falar sobre isso, a construção de um centro de treinamento. Enfim, a gente fala e eu quero te ouvir, eu quero a sua participação pelo 3626-577, mensagem de texto ou de voz, ou você pode deixar a sua mensagem de texto lá no chat, lá no YouTube, no canal da Rádio e TV Tubá, e também pode opinar, né, sobre a Libertadores. Hoje, o Flamengo jogando no Maracanã, o Flamengo é favorito? É muito favorito contra o Cruzeiro? Na ida, as equipes empataram. Flamengo hoje avança ou o Cruzeiro vai eliminar o Flamengo no Maracanã? O Palmeiras, que no jogo de ida empatou em São Paulo, consegue a classificação jogando na Argentina? O que que vai acontecer? O Fluminense ontem avançou, né? Então vamos juntos até as 11h55 com as informações aqui no Bola em Jogo.
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1: Dá para dizer que o tempo está bom em Tubarão, 24 graus a temperatura, 74% é a umidade relativa do ar. 11 horas com mais 7 minutos, 11:07. Vamos com as primeiras aqui no Bola em Jogo, falando sobre a Copa Santa Catarina. Vem aí a edição 2026, a abertura, né? O primeiro jogo está marcado, o primeiro jogo para o dia 29 agora. Hoje, dia 19, então daqui a 10 dias começa a Copa Santa Catarina, dia 29, 5 da tarde no SESI em Blumenau. Teremos Blumenau contra o Santa Catarina. O jogo está marcado para esse horário porque a intenção, né, é que o SESI já possa contar com iluminação. Então, se nada mudar, o Blumenau vai estrear em casa no sábado, 5 horas da tarde, contra o Santa Catarina. Blumenau vem promovendo mudanças em seu elenco após fracassos na Série D e também na Série B do Campeonato Catarinense. As informações também, né, que está mudando a rota, está buscando alternativas quanto ao elenco, a questão dos investimentos, pagamentos de salários. Não é fácil, né? Blumenau gastou e até agora não está tendo retorno. O Santa Catarina está contratando e pretende fazer uma Copa Santa Catarina interessante, buscar o título. O Santa Catarina tem vaga na Série D, busca, né, chegar à Copa do Brasil da próxima temporada. Depois do domingo, se nada mudar, se o jogo não for antecipado, mas a princípio Marcílio Dias e Joinville vão se enfrentar no domingo, dia 30, 3 da tarde, no Ercílio Luz, na cidade de Itajaí. Marcílio Dias vem contratando, olha, tá pagando, hein? Pagando bem aos jogadores, por exemplo. Levou aqui o Evaristo, que estava no Caravaggio, pagando mais de 10 mil reais por mês, né? Cada um sabe, né? Mas a gente tem uma ideia que o Marcílio Dias, ele continua investindo, né? Vem investindo, não faz uma boa temporada, mas o Marcílio Dias gosta de disputar a Copa Santa Catarina e quer ser campeão para chegar até a Copa do Brasil. O Joinville vive uma grande crise internamente, política, financeiramente, a coisa não tá fácil para o Joinville, que caiu no Catarinense, na Série D não foi bem e busca vaga para chegar a próxima Série D. Então, Joinville busca se reencontrar, mas hoje eu não coloco ele como favorito, um dos favoritos, não. Teremos também no domingo, dia 30, em Itajaí, o Barra contra o Nação. O Barra faz uma Série C ruim, faz uma campanha ruim, brigando para não cair para a Série D. A impressão é que o Barra, né, não quer subir para uma Série B de brasileiro neste momento. Não, foco não seria buscar um acesso, mas está se complicando e ainda corre risco de ser rebaixado. Na Copa Santa Catarina, o Barra costuma usar jovens com alguns jogadores mais experientes. Vamos ver, o Barra não vai se classificar para a próxima fase da Série C, então ele vai ter o elenco, vai ter jogadores à sua disposição, já pensando na próxima temporada. E o Nação? O Nação vem anunciando jovens jogadores. O Nação usa a Copa Santa Catarina como laboratório, tenta revelar jovens. Essa é a realidade do Nação. Então, o Nação não é favorito nessa Copa Santa Catarina. E teremos no domingo, dia 30, 3 da tarde, aqui no Aníbal Costa, Ercílio Luz contra o Metropolitano de Blumenau. Metropolitano trocou o técnico, trouxe outros jogadores, novos jogadores, alguns saíram. O Metropolitano fala que quer entrar forte na disputa pela Série D. Neste momento, olha, para mim, o Metropolitano não é favorito. Eu vou esperar, mas hoje eu coloco aqui o Metropolitano não é favorito. O Ercílio Luz jogando em casa tem tudo para conseguir um bom resultado. Na segunda rodada, o Ercílio Luz vai folgar, né? Não joga na segunda rodada. Quem folga na primeira rodada é o Figueirense. Depois, na terceira rodada, o Ercílio vai jogar fora contra o Joinville. No João Marcato, em Jaraguá do Sul, tá? Jogo marcado para Jaraguá do Sul. Na quarta rodada, o Ercílio joga fora contra o Marcílio Dias em Itajaí. Então, na terceira rodada, vai a Jaraguá do Sul. Na quarta rodada, o Ercílio joga fora contra o Marcílio Dias na cidade de Itajaí. Depois, o Ercílio Luz vai jogar em casa na quinta rodada, lá no dia 27, né? O que a gente vem falando, vai ficar praticamente um mês sem jogar em Tubarão. Joga em casa na primeira rodada, no dia 30, e volta a jogar depois como mandante no dia 27 contra o Nação. Na sexta rodada, o Ercílio joga fora contra o Figueirense na capital do estado. Na sétima rodada, o Ercílio será mandante contra o Barra. Na oitava rodada, o Ercílio volta a jogar como mandante contra o Blumenau. Tô falando como mandante porque daqui a pouco, no próximo bloco, vamos falar sobre o Aníbal Costa, né? O Ercílio vai jogar a Copa Santa Catarina toda a primeira fase no Aníbal Costa? Vai jogar fora? Então, por isso que eu tô colocando como mandante. Na oitava rodada, o Ercílio tem jogo contra o Blumenau. E na última rodada da primeira fase, o Ercílio joga contra o Santa Catarina em Rio do Sul, lá no dia 1º de novembro. Depois vem a fase semifinal, nos dias 8 e 15 de novembro, tá? E depois as finais, né? Os dois jogos da final da Copa Santa Catarina serão nos dias 22 e 29 de novembro. Então, quem chegar à final vai estar em atividade até o final de novembro, com o Campeonato Catarinense começando em janeiro. Ainda não temos a confirmação se vai ser no início, no meio de janeiro ou mais na reta final de janeiro, mas essa é a situação envolvendo a Copa Santa Catarina. Neste primeiro momento, para meus classificados ou os favoritos à próxima fase, os quatro primeiros avançam para a semifinal. Para mim, favoritos neste momento, eu coloco Marcílio Dias, Figueirense, Ercílio Luz e Santa Catarina. O Joinville, para mim, corre por fora, o Barra, ponto de interrogação, o Nação não, o Metropolitano, para mim, neste momento, não, o Blumenau pode até brigar por uma vaga, mas eu vou esperar. Para mim, eu coloco esses favoritos neste momento, sem começar a competição, né? O Figueirense, Marcílio Dias, Ercílio Luz e ainda o Santa Catarina. 11 horas com mais 13 minutos, 11 e 13. Bom dia, Giovanni. Manda um abraço aos tricolores. Valdemarzinho, o meu genro Davi e meu neto Antônio, que ontem vibraram em terras adversárias, já que estão na Argentina. Um grande abraço, Rodrigo Top Top. É outro nível, né? O pessoal tá lá na Argentina. Um abraço ao Valdemarzinho, torcedor do Fluminense, cliente da Top Top. E por aí vai, né? Intervalo, 11:14, na volta. Aí sim, vamos falar de Ercílio Luz, situação do gramado. Vai ser gramado sintético? Vai ser grama natural no Aníbal Costa? Jogadores saíram, jogadores que estão chegando. A gente traz os destaques no próximo bloco. 3626577. Ercílio Luz em destaque, você pode opinar sobre o Ercílio. O Flamengo hoje passa contra o Cruzeiro? Palmeiras, avança hoje no Paraguai ou não?
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0: data de falecimento. Faleceu nesta terça-feira, às 9 horas da noite, aos 88 anos de idade, o senhor Lorival Luiz Darella, deixando esposa, 3 filhos e 6 netos. Seu corpo está sendo velado na Capela e Funerária Império, na rua Tereza Martins de Brito, no bairro Revoredo, com celebração de corpo presente às 15h30. Logo após, o cortejo seguirá para o cemitério do bairro São Martinho para seu sepultamento por volta das 16h. Noticiamos com profundo pesar o falecimento do senhor Lorival Luiz Darella, aos 88 anos de idade. Era mais conhecido como Neno. 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

0: De volta com Bola em Jogo, 11 horas com mais 18 minutos. Cooperzenha, cooperativa de energia elétrica que atende Armazém São Martinho, São Bonifácio, Gravatal e Maruí, está anunciando, ó, desligamento de energia programado domingo, próximo domingo, dia 23, das 8 da manhã às 11 da manhã. Motivo: troca de cabos de alta tensão na rede de distribuição de energia. Locais afetados em Armazém, bairros Santa Terezinha, Mundo Novo, Peroba, Rio das Antas, Mãe Peregrina e FASC. Considerar a rede energizada durante o desligamento. Então, é o comunicado da Cooperzen, o desligamento no próximo domingo, das 8 às 11 da manhã, na região de Santa Terezinha, em Armazém. Cooperzen, administração Martino Herd e sua diretoria. 11:18. William Goulart, bom dia, amigos do Bola em Jogo. Giovanni, estou ansioso para ver o tão sonhado CT do Ercílio Luz. Pois é, vamos falar sobre isso na sequência. Bom dia, Giovanni. Hoje o Flamengo vai passar, sim, mas é vergonha. O Rudinei Anselmo Cardoso. Ô, Rudinei, tá feliz com o teu Fluminense, né, cara? Agora é só alegria. Abraço, Rudinei. Rudinei é amigo lá do Sergião. Sergião, que mora lá em Barro Vermelho, Gravatal. Já trabalhou na Celesc. Trabalharam lá, se não me engano, juntos, né? E o Rudinei tá aqui secando o Flamengo. Um abraço também aqui no WhatsApp, no 3626577. Bom dia, Giovanni. Saudações, ercilistas e tricolores carioca. Um alô para o Carlos Salvador. Alô, Carlos Salvador. Sempre gente boa, sempre me atende bem lá no cartório eleitoral, aqui no cartório eleitoral de Tubarão. Um grande abraço, Carlos Salvador. Vamos falar de Ercílio Luz. Inicialmente, vamos ouvir o executivo de futebol, o Diego Coppi, falando sobre o elenco, a saída de alguns jogadores, né? A gente teve o Igor Pimenta saindo, o Dudu, o Igor Pimenta era volante, o Dudu lateral esquerdo e o Alan James, né? Que é atacante centroavante e foi para o CSA. De Alagoas disputar a reta final da Série D do Campeonato Brasileiro. Vamos falar sobre essas saídas. O Diego Coppi explica melhor aqui no Bola em Jogo.
1: O James, ele volta, né? Isso é uma coisa já certa. Ele foi só terminar a Série D pelo CSA. Houve um contato da diretoria do CSA com a nossa. A gente é muito interessante até isso, porque todos os atletas que voltaram, só um não voltou, né? Ele não aceitou a nossa proposta de renovação, mas todos voltaram sem contrato. Isso mostra um pouco do perfil da nossa equipe, daquilo que foi o dia a dia nosso aqui. E o Alan James também, ele não tinha contrato com a gente, tinha uma opção, eu até posso abrir aqui, não tem problema nenhum. O Alan James, ele tinha uma renovação automática se a gente subisse, mas ele não tinha um contrato acertado com a gente. E quando chega a proposta do CSA para o Alan James, ele poderia muito bem ir sem comunicar com a gente, igual um outro dessa vez. Mas o Alan James fez questão de ligar pra gente, falou assim: ó, eu não tenho vínculo assinado ainda, mas eu não quero ir. Eu quero ficar no Ercílio Luz, mas porém eu quero também ir jogar no CSA para tentar esse acesso. Então, ele vai voltando já. Então, é certo que o Alan James volta. O Dudu, ele assinou um pré-contrato, o Dudu foi mais uma questão familiar. O Dudu não tinha visto o filho dele ainda. O filho dele nasceu, ele não tinha visto. Ele queria muito ficar. E ele voltou, ele tinha assinado um pré-contrato no meio da competição com o Marília. Então ele foi, voltou para São Paulo muito por questão familiar, e aí é totalmente compreensível, não tive nem como questionar o Dudu na questão dele familiar. Ele tinha ficado com o filho dele 2 dias só, desde que tinha nascido. É muito ruim. Se eu puder, a gente não muda o futebol, né? Mas dentro do ambiente que eu tô inserido, se eu conseguir mudar algumas coisas que o futebol prega como normal, eu não acho normal um pai ficar longe do filho com recém-nascido, sabe? Então eu, dentro daquilo que eu puder ajudar os atletas a não serem produto, mas serem humanos, eu vou conseguir. Então, Dudu, a gente não fez questão nenhuma de querer segurar o Dudu, porque ele tinha que vivenciar o filho dele, né? Então, ele também queria ir. A questão do Pimenta, foi um dos primeiros atletas que a gente teve com a renovação. Veio dele, né, esperar, porque ele não assinou, pelo que eu sei, ele não assinou com nenhum clube ainda, mas ele tem uma suposta ida para o exterior, e ele resolveu não assinar com a gente, correndo risco. Ele falou: Diego, eu corro risco, né, mas o meu sonho é jogar na Europa, jogar fora, e pô, a gente vai fazer o quê, né? E respeitar a decisão dele, E aí eu tive que reforçar o elenco em cima da ausência dele, né? Então hoje a gente tem praticamente o elenco completo ali, então a vinda dele para cá agora vai ser um pouco difícil pelas peças que chegaram.
0: Tá, então, sobre as saídas, Dudu, lateral esquerdo, chegou, encaixou, né? Foi muito bem na Série B do Campeonato Catarinense, ele melhorou muito, né? A lateral esquerda, mas tinha essa situação, foi explicada. O Igor Pimenta, também é um jogador que chegou e se identificou com o Ercílio, né? Foi um dos principais jogadores, mas aí questão de propostas, também futebol internacional, um desejo, tem a parte financeira, né? Mas daqui a pouco, né? Sei lá, ano que vem, daqui a pouco o futebol é assim, né? Daqui a pouco ele pode retornar. Ou eu acho, né? Pelo que a gente entendeu, porque ele saiu com as portas abertas, deixou as portas abertas. O Alan James, né, tá no CSA. O CSA que está ainda na Série D do Campeonato Brasileiro. O CSA, ele foi. Jogou agora no final de semana a fase quartas de final da Série D. E ele foi eliminado pelo Uberlândia. Mas. Como os seis equipes vão subir agora nessa edição da Série D, os eliminados nas quartas de final ainda vão ter uma chance. Agora vão poder jogar duas partidas e os playoffs de acesso. O CSA vai jogar contra o Nacional do Amazonas. Então o Alan James vai ter pelo menos mais dois jogos pela frente. Vai ter jogo pela tabela aqui. Estou olhando aqui, esses playoffs vão ser nos dias 27 de agosto e 3 de setembro. Ou seja, o Ercílio estreia na Copa Santa Catarina no dia 30. Então, o Alan James já não joga na primeira rodada, enfim, poderá perder mais alguns jogos. Mas a situação que foi explicada, Alan James não tinha o contrato renovado, tinha opção ali de renovação automática, mas aí entraram num acordo, ele está no CSA. O Luan Santos, ele foi o artilheiro do Ercílio na Série B do Campeonato Catarinense. Ele recusou uma proposta de renovação apresentada pelo clube. Ele optou por seguir no Mineiros, na segunda divisão do futebol goiano. O Ercílio tinha uma intenção de renovar com o atleta, né? Mas aí o Luan Santos bateu o pé, não... Talvez pela parte financeira, o Luan Santos acabou deixando o Ercílio Luz. O Ercílio Luz a gente tem acompanhado, está no mercado anunciando renovações e anunciando contratações, como a gente trouxe. Por exemplo, o Ercílio trouxe Alisson Silva, que é um volante, tem experiência, 29 anos, já jogou no Ercílio em 2024 e agora chega, né, para disputar a Copa Santa Catarina. O Ercílio já havia anunciado outros nomes, outras opções, e o que a gente vê, né, como foi explicado, o Ercílio Luz está no mercado repondo. O Ercílio Luz também conseguiu renovar com outros atletas, principalmente esses jogadores que foram fundamentais na defesa, volantes, zagueiros. O Rocha teve contrato renovado, entre outros nomes. O Caetano teve contrato renovado. Então é a situação envolvendo o Ercílio Luz. O Ercílio Luz que ainda deve anunciar mais reforços nos próximos dias. Vamos ouvir o Diego Coppi falando sobre a situação envolvendo o Aníbal Costa, envolvendo o gramado do Aníbal Costa, o que vai acontecer, vai ser grama sintética, grama natural?
1: Importante, muito importante, né? A gente falar sobre a infraestrutura do Ercílio Luz a partir de agora. Vai acontecer a troca do gramado, isso é uma certeza absoluta. A gente não sabe se ele vai ser sintético, se vai vir um gramado sintético de última geração, ou se a gente vai para grama natural. Isso a gente ainda não sabe, porque a gente está em conversas tratativas. Mas vai acontecer a troca, isso é certeza. Certeza também que a gente estreia em casa contra o Metropolitano aqui, com esse gramado, e aí depois a gente não sabe o que pode acontecer, se a gente vai jogar, a gente folga e depois joga duas fora, então talvez a gente aproveite esse tempo já para começar a troca do gramado. Então vai ser sim feita a troca de gramado, a gente não sabe se é grama natural ou sintético, quando a gente fala sintético, é um sintético bom, né? Um sintético jogável, igual os grandes clubes têm feito. Mas isso vai acontecer, a gente quer fazer daqui do nosso estádio uma arma, né? Que quando o adversário cai aqui dentro, que nem diria o Juvenal, o Juvez, né? O presidente de São Paulo, que já não está mais entre nós, que seja uma arapuca, né? Que aqui seja uma arapuca e que o adversário tenha medo de jogar aqui. A gente quer transformar nossa casa num caldeirão. Que aqui seja um ambiente hostil para o adversário e para a gente e para a nossa torcida, seja algo. O novo estádio vai sair. Até em primeira mão que eu digo. O CT, no mesmo lugar, já vai começar a ser construído também, né? Então, não consigo te falar prazo, mas já estamos nas partes burocráticas. O CT vai sair, a gente vai ter um CT próprio, isso mais rápido do que o estádio. E talvez num prazo de 4 anos aí, no máximo, talvez a gente está com o estádio, o CT, tudo no lugar onde estava sendo planejado anteriormente. Então, para que a gente possa chegar na Série A em 2032, vamos falar assim, num prazo de 6, 7 anos, eu preciso dar estrutura para os adversários, para os nossos atletas que vão chegar até aqui. Não consigo chegar longe se não tem estrutura. A gente tem vários exemplos de clubes que conseguiram chegar, mas com estrutura. Eu estudo muito cases de acesso, né? Então eu tenho, por ser perto de onde eu moro, comprei muito Mirassol e Novo Horizontino. Para eles chegarem onde eles estão hoje, primeiramente eles deram estrutura física. Eles deram profissionais de alta capacidade. Então, hoje eu prefiro talvez investir em infraestrutura, em profissionais de alto gabarito, do que talvez contratar jogadores de nome. Eu sou o nosso único que a gente tem, eu estou super satisfeito com os nossos atletas. O Caravaggio, sim, na figura do presidente Vitor, ele nos ofereceu o campo, nos deixou à disposição para conversar e cedeu o campo para a gente mandar os jogos lá. Existem outras alternativas, mas a gente não definiu ainda onde a gente ia mandar os jogos, caso a gente troque durante a competição.
2: Se for depois da terra,
1: vai ficar pronto. Aí é um investimento maior. A gente fez todos os estudos, existe uma troca de gramado que acontece em 30 dias. Que é um pouco maior o investimento. Aí você deu o sintético, seria o gramado natural. Ficaria muito apertado. Então a gente está ainda naquela ideia de orçamento prazo, né? Então por isso que a gente não definiu se vai ser gramado, se vai ser sintético, como que vai ser.
0: Diego Coppe falando sobre a troca de gramado, do gramado do Aníbal Costa. Eu fui por curiosidade. Dar uma olhada aqui, né? Qual é o valor para colocar um grama sintética em um estádio? Por exemplo, estão trocando o gramado da Arena Joinville. E a informação que a ordem de serviço, a empresa que foi contratada, né, vai ter 4 meses para concluir a instalação de grama sintética na Arena Joinville. O valor total do investimento é de 4 milhões de reais. Tá aí lá, só que lá é a licitação, enfim. Mas aí esse gramado sintético lá na Arena Joinville inclui sistema de drenagem, irrigação, e o campo é molhado para redução de temperatura. O estádio municipal vai receber campo padrão FIFA Quality Pro, com foco em competições nacionais de elite. Esse seria um gramado padrão. O Diego Coppe falou, né, na coletiva, que a ideia é, se for um gramado, grama sintética, um gramado top, padrão. Então, alguns milhões. O Hercílio Luz, a SAF, teria que investir. Grama natural é um pouco menos, né? É um pouco menos. Questão do CT, aí também, né? Eu dei uma pesquisada aqui, qual é o valor para construir um CT? Aí tem alguns números aqui, 4 milhões, 3 milhões. Aí teria que ver o número realmente exato, né? Vai de CT para CT. Agora, pelo que a gente entende, o Hercílio, a SAF, terá que investir alguns milhões e trocar para a troca do gramado, para a construção da SAF e para a construção de um estádio, que também requer, né, um baita investimento. Diego Coppe falou que talvez, né, construir um estádio em 4 anos, estamos em 2026, indo para 2027, tudo certo nesse prazo, 4 anos, lá para 2031, 2030, né? É, o Diego Coppo falou, né, que a gente já repercutiu que a meta, sim, né, o objetivo é tentar colocar o Ercílio Luz na primeira divisão do Campeonato Brasileiro em até 7 anos, mas para isso, né, o Ercílio teria que ter uma estrutura, um centro de treinamento adequado para um futebol de elite, um estádio. Hoje o Ercílio não tem, aí teria que ter um estádio, né, para receber jogos de Série A de Campeonato Brasileiro. Então isso requer um grande investimento. Vamos ver, né? Vamos por etapas, mas neste momento o Ercílio Luz fala em trocar o gramado. É preciso melhorar o gramado do Aníbal Costa, ele não tá legal, não tá. Já avisando a próxima Série A do Campeonato Catarinense. E o que vai acontecer? O Ercílio não, se não trocar agora, vai tentar deixar para frente, para o final do ano, para trocar, se for grama sintética, após a Copa Santa Catarina, para já ficar o gramado pronto para a Série A? Ou daqui a pouco vai trocar e pode jogar fora, como seria a opção jogar em Nova Veneza, jogar no campo do Caravaggio, enquanto o gramado do Aníbal Costa vai ser trocado? Não sei. Eu acredito que vamos ter mais detalhes em breve, né? Porque o Ercílio Luz vai estrear em casa na Copa Santa Catarina no dia 30 contra o Metropolitano, mas aí depois, né, deve anunciar o que vai fazer, se realmente vai trocar o gramado, vai botar grama sintética, grama natural, ou vai jogar em outro estádio até lá, até que as obras sejam concluídas. Tô curioso. Eu não sou fã de gramado sintético. Quem sou eu, né? Minha opinião, né? Eu não sou fã de gramado sintético. Agora, no caso do Ercílio Luz, ele teria uma facilidade. Hoje ele tem uma dificuldade, né? Porque hoje o Ercílio Luz tem que treinar em outros locais, tá? Por exemplo, na segunda-feira o Ercílio treinou aqui no União Operária, então aí ele tem que deixar o Aníbal Costa, tem que se deslocar até o bairro Fábio Silva, é uma dificuldade. O Ercílio já treinou em outros campos, é longe, a logística, é ônibus e tudo mais. Se o gramado fosse sintético, ele poderia treinar todos os dias no Aníbal Costa, então tem esse ponto. Tem a questão de ser grama sintética ou não. Aí é um debate, né? Com certeza a SAF deve estar vendo, analisando o que vai ser melhor. Vamos aguardar o que vai acontecer em relação a esse assunto que é muito importante. A questão do gramado Aníbal Costa, a questão do estádio Aníbal Costa, que não é do Ercílio Luz, tá? E aí o correto seria construir um novo estádio, ter uma alternativa. Um abraço para o Ailton Machado. Vamos ver se o tabu continua, Cruzeiro e Tubarão sempre. Aí ele aqui, acho que ele não está acreditando no Ercílio Luz estar na Série A do Brasileiro em 7 anos. Áudios aqui antes do intervalo. Fala, ouvinte.
3: Abraço, Giovanni. Ligado no programa. Bom dia.
0: Opa, um abraço, meu amigo Giovanni Tonon. Tudo certo por aí? Fala, ouvinte.
4: Bom dia, Giovanni. Tudo certo? O Leão do Sul na Copa Santa Catarina vai voar baixo. Esse golpe aí é bom demais da conta. E outra coisa, hoje o Cruzeiro vai ter valor. 3-0 hoje, 2-0 no Maracanã.
0: Cadê aí, Flamengo?
4: No meio de mais de 70 mil torcedores, vão passar uma vergonha só.
0: Ah, é?
4: E outra coisa, né? O Vasco desanima, nem vou falar. O Vasco vai ficar no caminho na Sul-Americana, Copa do Brasil, e se não cair pra Série B.
0: Quem diria, hein? O Edenir é vascaíno e vai secar o Flamengo hoje. Fala, ouvinte.
5: Bom dia, Giovanni, pessoal do Bola em Jogo. Estou observando aqui a entrevista que está dizendo troca do gramado do Aníbal Costa. Agora, se for sintético, eu tenho uma chance de, se um dia sair o CT do Ercílio lá em São Martinho, levar o gramado para lá, né?
0: É uma
5: das opções, né?
0: Tirar o
5: gramado. Talvez o gramado sintético seria útil nesse sentido, mas agora que sai, bem mais caro, né?
0: Jovem Nazário, um abraço para ti e pros amigos da Imbituba. É verdade, quando é grama sintética é facilidade, tem a facilidade de tu mudar, né? Tu tira daqui, bota em outro estádio, outro campo, enfim. Foi perdido mole de chave nas proximidades do bairro Andrino, até a Praia Redonda. Alô, alguém encontrou aí chaves? Mole de chaves aqui na região do Andrino até a Praia Redonda? Não é fácil perder as chaves, né? Dá uma ligada lá, ó, manda mensagem pro 99-36-75-95. 99-36-75-95. Fala, ouvinte.
6: Bom, Giovani, que bom dia. Em 2009, 2010, ali o Elicílio cedeu o estádio pro Atlético do Barão, na época do Robertinho. Por que o Atlético não cede o estádio agora, né? Pra que tanto ódio, tanta briga, né? Se uma hora um precisa do outro, né, gente? É uma cidade só, né? O que que vai mudar? Quem vai subir, vai ficar melhor é quem tiver melhor projeto, estrutura. É normal isso? Custa se ajudar nessa hora?
0: Valeu, um abraço, Alessandro Bueno, dando a opinião aqui, mandando a mensagem. Intervalo, na volta mais aqui no Bola em Jogo. 3626-577 é o WhatsApp da Tubá, mensagem de texto de voz ou lá no chat, no YouTube, no canal da Rádio TV Tubá. Dê o seu like e curta.
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8: O tempo muda até o final da noite desta quarta-feira no estado de Santa Catarina, com a aproximação de uma nova frente fria. Em alguns municípios, há pequena possibilidade de chuva isolada e de baixos acumulados. Este sistema frontal vai passar nesta quinta-feira pela nossa região, deixando o céu mais nublado, aumentando o vento do quadrante sul e forçando a queda de temperatura. Frio que, inclusive, está de volta à nossa região, sendo que nas madrugadas de sábado e domingo, a temperatura mínima em várias cidades deve ficar abaixo dos 10 graus. Hoje, temperatura máxima ainda em torno de 22 graus. A mínima nesta quinta vai para 18 graus em Gravatal, Içara e Maruí, Imbituba, Jacinto Machado e Tubarão. Daniel Panobianco, da agência PD Radar, com exclusividade para a Tubá FM.
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0: Balneário Paraíso aqui.
1: Outro nível, né?
0: Pra mim, pro Simon, aqui nós estamos aqui no Balneário Paraíso, aqui numa pressão, então, cheio de compromisso.
1: Estudaram, né? Um abraço, Ivone Guarez, um abraço pra vocês no Paraíso, em Jaguaruna. Fala, ouvinte.
2: Bom dia, Giovanni, bom dia a todos. Giovanni, na minha opinião, hoje o Parmeirinha vai ser eliminado. E o Flamengo vai decepcionar. Decepcionar os secadores. Mandar um alô aí pro Edenir aí, o sofredor. Mandar meus pêsames pra ele também. Que o Vasquinho já tá na segunda, bem dizer. Tá lutando, eu sou o que faz, só luta pra não cair. Então, mandar meus pêsames pra ele aí, dizer pra ele que o Flamengo vai decepcionar. Mas é os secadores.
1: Aí tá, né? Abraço, Adilson. Um abraço aí pra ti. Valeu pela tua audiência. Algumas aqui da Seara Amadorista. Daqui a pouco, Libertadores e Sul-Americana em destaque aqui no Bola em Jogo. Copa Tubarão. Vem aí, quartas de final. Teremos no domingo, dia 23, 10:30 da manhã, no Mendes e Fernandes, no Bom Pastor. Gatorades contra o Ecos, tá? Domingo, dia 23. 10:30 da manhã no Antônio Silvestre em Congonhas, Palmeiras contra a Ponte Preta. Opa, jogo grande, hein? Palmeiras e Ponte Preta na manhã do próximo domingo em Congonhas, quartas de final da Copa Tubarão. Copa Master 2026 da Liga Tubaronense de Futebol. Vamos ter no domingo no Brás João Marcos, aqui no bairro Fábio Silva. Caeté, Amigos do Boto contra União Operária. Jogo grande. O campo é do Pedreira, mas o Caeté, Amigos do Boto, que é o mandante, tá? 5 equipes disputam a Copa Master da LTF. Show do Esporte Sertão da Estiva, que tá de folga. E já tivemos um jogo, né? Vila Real, o clube de campo venceu o Vila Real pelo placar de 3-2. E teremos no próximo final de semana a finalização da primeira fase do Campeonato Municipal de Armazém, tá? Vamos ter na sexta-feira Portal contra o São Domingos de Santa Terezinha. Aspirantes 7:30, titulares 9:15. E no domingo vamos ter Ferroviário de Vila Nova contra o Morro do Boi. Aspirantes 14:00, titulares 3:45. Titulares na classificação, Morro do Boi 7 pontos, tá classificado. O Portal é o segundo com 5, tá classificado. O São Domingos é o terceiro com 4, tá classificado. O Nossa Senhora Aparecida é o quarto com 3, o Ferroviário é o quinto com 1, tá? Esses dois brigam pela classificação. Na categoria aspirantes, Morro do Boi 7 pontos, Nossa Senhora Aparecida 7, Ferroviário 4, São Domingos 3, Portal 0. São Domingos e Portal vão se enfrentar na sexta-feira, tem um confronto direto. Se o Portal vencer, ele vai se classificar. 11:46. Bom dia, um feliz aniversário para o Valmir, goleiro do Amigos do Padre, lá de Armazém. Pedreiro, o goleiro que faz a diferença lá no Amigos do Padre Armazém. Alô, Vando, de Gravatal para o Mundo, flamenguista, tercilista, abraço. Intervalo na volta, destaque para a Sul-Americana e também para a Libertadores.
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2: Horas e 48 minutos de volta com Bola em Jogo, Sul-Americana, segunda fase, mata-mata. Tivemos ontem, terça-feira, Recoleta 0-4 para o Boca Juniors. Boca da Argentina avança. Ontem no Morumbi, São Paulo 3-1 para o Bolívar da Bolívia. Marcaram para o São Paulo Luciano Caleri e Sabino. O São Paulo avança para a próxima fase da Sul-Americana, quartas de final. Ontem pela Libertadores, na Argentina, jogo da volta, Rivadavia no tempo normal 1-1 para o Fluminense. O Serna marcou para o Fluminense aos 30 do segundo tempo. O Alex Arce empatou para o Rivadavia aos 51 do segundo tempo. Nos pênaltis, o Fábio foi destaque, defendeu dois pênaltis e o Fluminense venceu o Rivadavia por 4-5. Fluminense avança para a fase quartas de final. Tivemos ontem jogo de ida. Esse jogo estava atrasado, confronto atrasado. Tolima 0-1 para o Independiente Del Valle. E ontem, Universidade Católica do Chile 0-3 para o Estudiantes da Argentina. O Estudiantes avançou. Teremos nesta quarta-feira, pela Sul-Americana, 19h, Atlético Mineiro contra o Bragantino, 21h, Santa Fé da Colômbia contra o River Plate da Argentina, no mesmo horário, no Uruguai, Montevideo City Torque contra o Tigre. Hoje temos Libertadores da América, Coximbo Unido contra Platense, 19h. Tá? Hoje teremos Cerro Porteño e Palmeiras, jogo da volta. Palmeiras visita o Cerro Porteño, 19h no estádio lá no EVA, em Assunção, jogo da volta. Os times empataram em 1-1 na semana passada em São Paulo. O Palmeiras, só deixa eu dar uma olhada aqui no Cerro Porteño, o Verrete joga hoje. Vai ser atacante do Cerro Porteño hoje contra o Palmeiras. Palmeiras do Abel Ferreira. Sem Andrés Pereira suspenso, Abel tem dúvidas para montar o time. Lucas Evangelista é a opção que mantém as características da equipe, enquanto Emiliano Martínez é mais defensivo. Maurício também pede passagem, pode entrar na vaga de Vitor Roque no ataque. Barbosa volta ao time após ser preservado por um trauma no pé, assim como Kelvin, recuperado de lesão muscular na coxa. Paulinho e Jeffner seguem fora. Provável Palmeiras, Carlos Miguel, emoção à vista, hein? Murilo, Gustavo Gomes e Barbosa, Marlon Freitas, Lucas Evangelista, Emiliano Martínez ou Emiliano Martínez, Alan e Piquerez, Arias, Maurício ou Vitor Roque e Flaco Lopes. Quem apita hoje é o Facundo Telo, da Argentina, árbitro argentino para o jogo do Palmeiras. Eu não estou acreditando no Palmeiras. Pela bolinha que o Palmeiras vem apresentando, olha, sinceramente, eu acho que vai dar grota. Eu acho que o Cerro Porteño avança. E esse Abel Ferreira, hein? Tá perdido, não acerta mais nada, mas a Leila Pereira manda no Palmeiras, hein? Para ela tá tudo certo. Hoje teremos Flamengo e Cruzeiro, 21h no Maracanã. Flamengo e Cruzeiro decidem uma vaga nas quartas de final da Libertadores. Na semana passada, o jogo terminou 1-1. Uma nova igualdade no placar leva o confronto para os pênaltis. Prováveis escalações. Flamengo, depois de poupar vários jogadores da última rodada do Campeonato Brasileiro, o técnico Leonardo Jardim terá mudanças na escalação. Bruno Henrique treinou nos últimos dias e está disponível para o jogo, ficando a critério do treinador a utilização. Por outro lado, Alexandro ainda se recupera de dores na panturrilha direita em função de uma tendinite, enquanto Vitão trata uma lesão muscular na coxa esquerda e vai precisar de mais algumas semanas para retornar. Dela Cruz trata uma lesão muscular na coxa esquerda. Provável Flamengo: Rossi, Emerson Royal, Léo Ortiz, Léo Pereira e Ayrton Lucas, Pulgar, Jorginho e Arrascaeta, Plata, Lino e Pedro ou Bruno Henrique. Cruzeiro, do técnico Arthur Jorge, o treinador tem o retorno de Cássio, recupera de lesão no joelho, recuperou, né? Tá recuperado de uma lesão no joelho esquerdo. A tendência, entretanto, é que o jovem Otávio continue no gol. Na lateral direita, Fagner volta a ser opção e disputa a posição com William. Lucas Romero, suspenso no primeiro jogo, retorna ao meio campo no lugar de Matheus Henrique, suspenso. No ataque, Wesley, Arroio e Caio Jorge formam o trio da frente. Provável Cruzeiro: Otávio, Fagner ou William, Fabrício Bruno, Jonathan Jesus e Gabriel Rojas, Lucas Romero, Gerson e Matheus Pereira, Wesley, Arroio e Caio Jorge. Quem apita o jogo é Gustavo Terreja, o Terreira, do Uruguai. Dito isso, para mim hoje, Flamengo 2-0 para o Cruzeiro. Flamengo avança hoje na Libertadores, tá bom? E com essas informações, a gente encerra essa edição do Bola em Jogo. A gente volta amanhã, quinta-feira, a partir das 7 da manhã. Obrigado pela grande audiência, um grande abraço, boa tarde, quarta, e até a próxima.
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2: Quarta-feira, dia 19 de agosto, o Senhor te abençoe, te guarde e proteja. Nossa Senhora Desatadora dos Nós, interceda por você. Lembrando que nós estamos na 20ª semana do tempo comum. A palavra será de Mateus 20, de 1 a 16. Disse Jesus: o reino dos céus é semelhante a um fazendeiro que logo de manhã saiu para contratar trabalhadores para sua vinha. Pelas 5 da tarde saiu e, encontrando outros lá estavam, disse-lhes: por que estáis aqui o dia todo sem trabalhar? Eles responderam: porque ninguém nos contratou. Disse-lhes ele: ide também vós trabalhar na minha vinha. Ao cair da tarde, o dono da vinha falou ao seu administrador: chama os trabalhadores e paga-lhes o salário, começando dos últimos até os primeiros. Chegaram os das 5 horas da tarde, cada um recebeu um denário. Chegada a vez dos primeiros, eles pensaram que iriam receber mais, mas receberam também um denário. Ao recebê-lo, reclamavam contra o fazendeiro, dizendo: esses últimos trabalharam apenas 1 hora e dás a eles a mesma quantia que a nós, que carregamos o peso do dia e do calor. Assim os últimos serão os primeiros e os primeiros serão os últimos. A lei de Cristo é a misericórdia, o amor sem medida. Aqueles trabalhadores querem entender de outro modo o pagamento que receberam. E Jesus nos ensina que no reino há a gratuidade do amor e todos somos responsáveis por ele, independentemente da hora da nossa chegada. Todo aquele que acolhe o reino faz a experiência da gratuidade do seu amor. Cristo vê a disposição do coração, nos olha por dentro. O reino dos céus é como a história do patrão que saiu de madrugada para contratar trabalhadores para sua vinha, ele disse. Essa parábola de Jesus nos ensina muitas coisas sobre o modo de Deus agir. Ficamos sabendo, por exemplo, que ele está sempre, a toda hora, convidando-nos insistentemente para a salvação. Por outro lado, ficamos sabendo que o seu convite é gratuito e não por merecimento nosso. Se estamos entre os primeiros ou os últimos convidados, será sempre por bondade dele e a recompensa que nos dá.
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0: Boa tarde. Meio-dia e dois, tá na Tubá, tá na melhor, sempre junto de você. Está no ar o Jornal das 12 pela Rádio Tubá. 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Produção da equipe de jornalismo da Rádio Tubá. Gravações de Lucas Carvalho. Mesa de áudio de Lucas Carvalho e Everton Luiz. E a direção geral da Rádio Tubá é do padre Rafael Liano. 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Em Tubarão, tempo nublado a parcialmente nublado, temperatura de 22 graus no centro Morro da Catedral.
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0: Você vai ouvir hoje no Jornal das 12, no Repórter Tubá, o mais bem informado. Hospital Nossa Senhora da Conceição inaugura novo setor e disponibiliza 20 novos leitos para o SUS em Tubarão. Arquidiocese do Rio de Janeiro faz acontecer nesta semana o seminário de comunicação da Diocese de Tubarão. Teremos dois participantes, Maria Cecília e Emerson da paróquia de Jaguaruna, membros da coordenação diocesana da Pascom e o assessor de comunicação da CNBB, Conferência Nacional dos Bispos do Brasil, padre Arnaldo Rodrigues, fala sobre o seminário de comunicação. ANEEL anuncia aumento de 10,82% na conta de energia em Santa Catarina. O diretor comercial da Celesc, Wagner Felipe Vogel, fala sobre o assunto. O mais novo padre da Diocese de Tubarão, padre Jonathan José de Medeiros, fala sobre os momentos marcantes de sua ordenação presbiteral ocorrida na última sexta-feira. Delegada da Polícia Civil fala sobre casos de feminicídio na região e reforça o combate à violência contra a mulher. No boletim policial, Polícia Militar prende homem flagrado com porções de cocaína após fugir de abordagem em Tubarão. E do esporte, Ercílio Luz segue se reforçando para a Copa Santa Catarina.
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0: Boa tarde, bem-vindos, bom almoço, que Deus abençoe a sua refeição. E abrindo o Jornal das 12, nós vamos ouvir a entrevista que eu realizei com o mais novo padre da Diocese de Tubarão, padre Jonathan José de Medeiros. Ok, estou com o padre, novo padre da Diocese de Tubarão, Jonathan José de Medeiros. Padre Jonathan, prazer agora, né? Agora como padre, né? Parabéns, padre.
2: Obrigado, Ramon, obrigado a todos os ouvintes que nos acompanham aqui na Rádio Tubá. De fato, o mais novo padre da Diocese de Tubarão.
0: Pois é, você foi ordenado na última sexta-feira, dia 14 de agosto, aqui na Catedral Diocesana, no centro de Tubarão. E ser ordenado na Catedral, né, na Igreja Mãe da Diocese, tem realmente aí, né, um momento mais do que especial.
2: Com certeza, de fato, ser ordenado na Igreja Mãe da nossa Diocese é uma grande alegria, é um motivo especial, e também se deu porque geralmente nós temos a prática, né, de você ser ordenado na sua paróquia de origem, porém por conta da quantidade de pessoas que poderia vir na ordenação presbiteral, optou-se, ou achou-se melhor, transferir para a Igreja Mãe da Diocese, ao qual Padre Eduardo, Dom Adilson acolheram, e desde já agradeço, e foi um momento muito belo, muito especial.
0: Pois é, qual foi o momento mais, todos os momentos, né? A celebração eucarística, né, inteira, mas cada momento é um toque muito assim de amor no coração, em primeiro lugar por causa, né, de Deus, de nosso Senhor Jesus Cristo, e aí o papai e a mamãe presente, todo o clero.
2: Sim, foi um momento que reuniu uma grande quantidade de fiéis, padres, diáconos, em especial quatro diáconos, dois de Florianópolis, dois de Joinville, que são da minha turma, que concluíram ano passado, e também padres da Arquidiocese de Florianópolis, o padre José Cipriano, que foi pároco na paróquia de Morrote, também esteve presente. A grande quantidade de pessoas que me encontraram durante o caminho vocacional, dentre eles as paróquias de estágio pastoral, e também a minha família, que me acompanhou desde o início, né, de minha caminhada, desde o batismo, enfim. Pessoas que participaram de forma muito efetiva, muito essencial, né? E dentre esses momentos muito belos, significativos, tanto que o abraço dos pais, o cumprimento, né, dos pais, é algo que toca muito o coração de todos aqueles que estão presentes, né?
0: Pois é, e o povo de Deus, né? O povo de Deus já esteve presente, muitas pessoas que na sua caminhada estiveram presentes também.
2: Sim, desde a paróquia vieram pessoas de Tijucas, também de Brusque, que estive participando, fui seminarista na etapa lá em Brusque, de filosofia, e também a paróquia de Nossa Senhora dos Navegantes, Magalhães, veio em grande número, veio com ônibus, tanto as outras pessoas também de carro, a paróquia Santo Antônio de Pádua, paróquia da Catedral também, e em especial também a paróquia de Morrotes, a paróquia ao qual sou originário, e também a paróquia onde estou iniciando meus primeiros meses de ministério.
0: Você está muito feliz? Sonho realizado?
2: Bastante. As pessoas até diziam que após a celebração elas perceberam que desde o início eu já estava cantando, estava sempre sorridente, e foi um momento exatamente dessa forma que vi. Eu estava me entregando por inteiro, sem reservas, totalmente disposto a essa missão.
0: No momento que você recebeu as vestes, né, de padre, de sacerdote, aquele momento ali é muito lindo, né? O momento em que a sua mãe e seu pai beijam as suas mãos ungidas, né, pelo senhor bispo, enfim, né, cada segundo foi sensacional.
2: Exatamente, a veste, eu confesso que foi um momento de muita emoção, porque quem me revestiu foi, quem trouxe a estola foi a minha avó materna, e depois o padre Paulo Rodrigues e o padre Tamar foram aqueles que me revestiram. Então foi um momento de muita emoção, de fato, e a unção das mãos, onde após o bispo fazer a unção, ele ata com um manustério e depois eu vou até os meus pais para conceder a primeira bênção, né? A primeira bênção então é reservada aos pais do ordenando. E isso também foi muito belo, como também um momento em que dos cumprimentos, né? Onde alguns padres e os familiares beijam a mão do neo sacerdote, mas como o senhor disse, o momento da mãe e do pai, bem como dos meus irmãos, é muito tocante. Mas algo também que me tocou muito o coração, foi minha avó paterna, que por conta da idade, ela não consegue se locomover, agora muito mais com o auxílio da cadeira de rodas, né? E ao beijar a minha mão, aquela que muitas vezes me acalentou também, como uma avó materna, deu colo, hoje pede a minha bênção. Isso para mim foi algo muito, muito forte.
0: Uhum. Com certeza, né? E Dom Adilson, claro, né, vai ficar na memória para sempre. Foi o meu bispo, aliás, foi o seu bispo ordenante, né? Pensar assim, eu, Padre Jonathan, meu bispo ordenante foi Dom Adilson Pedro Buzin.
2: Exatamente, e com uma homilia muito bela e profunda, falando dos textos bíblicos, mas falando da minha caminhada vocacional, do que um padre precisa ser, ou que eu devo me recordar sempre, tanto do meu lema, com o amor eterno eu te amei, como também os textos que foram escolhidos, e ele foi trazendo para a minha vida presbiteral que acaba de se iniciar, né? Então, Dom Adilson foi um pai, foi um irmão, foi alguém que me acolheu muito como um pastor, ao qual agradeço imensamente.
0: Com certeza. O seu lema da ordenação diaconal, qual foi mesmo?
2: Com amor eterno eu te amei, de Jeremias 31, versículo 3. Porque havia pensado neste lema durante um tempo de minha caminhada vocacional, porque percebia que não posso tirar de vista essa intenção, esse olhar de Deus, que Ele nos ama sempre com amor eterno.
0: Uhum. Muito lindo, né? Olha, e qual é a sua mensagem que você deixa aí para quem ainda está em certos momentos? Nossa, eu quero ser padre, né? Não quero, eu quero ser freira, ai, né? Será que vai dar certo? Tá indeciso, indecisa, aquele jovem, aquela jovem? Qual é a mensagem do novo padre da Diocese do Barão, o padre Jonathan?
2: Recordo que Deus nada tira, tudo dá. Então, perceba que sempre quando você se coloca à disposição ao serviço do Senhor, por mais que seja um processo de discernimento, sempre valerá a pena, porque você não estará perdendo nenhum tempo da sua vida. Você estará ganhando um tempo de proximidade, de maior maturidade, e também você vai saber que fez a coisa certa.
0: Padre Jonathan, você já rezou. A sua primeira missa foi ordenado na sexta, na catedral, e sábado já rezou na Seda, Casa de Encontros Dom Anselmo. Como é que foi esse momento também? Foi muito prestigiado pelos colegas padres também, né?
2: Sim, houve uma quantidade boa, muito boa de padres. Do povo de Deus, a capela estava tomada. Estava cheia de fiéis, realmente pessoas muito próximas a mim também, das comunidades. De fato, estava realmente cheia, tanto que tínhamos que colocar banquetas, um pouco mais de banquetas, para que as pessoas ficassem mais acomodadas. E foi um momento muito belo. O padre Rodrigo proferiu a homilia e foi também muito marcante, porque foi aquele que me acolheu no seminário, né, no ano de 2018. E para isso foi, esse momento foi muito significativo, muito belo. E é aquele altar foi o altar que eu recebi a primeira comunhão a primeira vez. E daí naquele dia eu estava presidindo a Eucaristia pela primeira vez. O pão que na primeira vez me alimentou é o pão que pela primeira vez, por meio das minhas mãos, por meio do instrumento, né, eu como ministro, vai alimentar o povo.
0: Certo. E a sua primeira homilia foi domingo na paróquia do Morrotes.
2: Isso, na verdade eu tive três missas antes, né, pela manhã, pelo trabalho na nossa comunidade. Então foi Bom Pastor, Oratório e na Vila Padre Itamar.
3: Foi Bom Pastor primeiro?
2: Isso, Bom Pastor, exato, foi a primeira, mas como de praxe nós temos a primeira missa na matriz, também pedi para que o padre Paulo Stipe Schmidt, ele é coordenador da Arquidiocese de Florianópolis de Pastoral, que foi meu formador na filosofia, que pudesse proferir a homilia. E foi muito, muito belo, muito significativo, no qual pude também agradecer as pessoas que participaram comigo da caminhada, em especial aqueles que colaboraram desde o início, bem como a pastoral vocacional da Paróquia de Morrotes, a dona Margarida e a dona Eva, que estiveram também à frente junto com a dona Mary nessa organização e estrutura, né?
0: Então a primeira homilia sua foi aonde mesmo?
2: Na igreja do Bom Pastor, 8:30 da manhã.
0: 8:30 da manhã, igreja lotada.
2: Sim, foi um momento muito significativo, muito belo, a igreja cheia e todas as comunidades da paróquia, mas como foi a primeira, né? Foi realmente também muito especial para mim.
0: Tá certo então. E agora, sua missão continua, né? A nossa, quando termina a missa, nós leigos, a gente continua lá fora com a missão, né? A missão aos caminhos de Deus.
2: Isso, devidamente foi lida a ata, né? De provisão. Então, até o final do ano, eu fico como vigário paroquial na paróquia de Morrotes, e ali inicio essa função junto ao povo de Deus desta igreja paroquial da paróquia de Morrotes e suas comunidades.
0: Depois, né, só Deus sabe. E né? Sempre obedecendo o que o bispo determinar.
2: É, isso mesmo, só depois, só Deus sabe e o bispo também. Mas é de fato é uma alegria e uma graça também vivenciar com o próprio padre Itamar, né? Como pároco, tem sido uma experiência fenomenal.
0: Com certeza, né? Um ser humano incrível, padre Itamar Faísca, né? Que é muito humilde, muito parceiro, muito amigo, e você trabalhar com ele, né? Foi uma grande riqueza também, né?
2: Com toda certeza, não tenha dúvida alguma. Para mim foi uma grande graça, uma providência de Deus, conviver com ele, vivenciar e partilhar a vida desse início de ministério, né? Para saber que o padre também é chamado a ser um ser humilde, acolhedor, alguém que de forma muito espiritual abraça a todos e reza por todos.
0: Dois padres muito queridos, você, padre Jonathan, e o padre Itamar, formam uma belíssima dupla na paróquia do Morrotes. Parabéns mais uma vez. Deus, né, o conserve com vida, com saúde, vida longa com saúde, é como eu sempre digo.
2: Sim, muito obrigado, Ramon, agradeço. De fato é uma alegria dizer sim à vocação e receber tanto carinho, tantas orações, tantas preces. De fato, nós somos muito amados e isso também nos faz sabermos que a missão é de muita responsabilidade. Haverá momentos que nós vamos ficar tristes, mas há muitos motivos para alegrar. Eu tenho uma frase que Dom Gilson, que também esteve, foi meu formador e hoje bispo de Lages, também esteve na ordenação, ele dizia: por mais que tenhamos 1000 tristezas ou motivos para não sorrir, teremos 1001 motivos para sorrir, para nos alegrar, para ver que a vida vale a pena.
0: Com certeza. Só para terminar, faz o convite aí, pessoal, né, participar das missas na paróquia do Morrotes, onde você está juntamente com o padre Itamar Faísca. Missas diárias, fins de semana, etc.
2: Muito bem, então nós temos as missas das comunidades durante a semana, durante o final de semana, e vocês podem acompanhar pela paróquia de Morrotes, @paróquia Morrotes. Nós também temos um grupo de recados, que é só acessar o WhatsApp da paróquia, mas de forma fixa na nossa matriz, nós temos as missas nas quintas-feiras, às 19h30, a novena da Medalha Milagrosa, e sábado e domingo, às 19h, na Igreja Matriz. Temos também na primeira sexta-feira do mês, toda primeira sexta-feira do mês, missa às 16h, na Igreja Matriz, em honra ao Sagrado Coração de Jesus.
0: Mais uma vez, muito obrigado pela entrevista, parabéns, padre Jonathan, né? E vamos em frente.
2: Muito obrigado, Ramon, pelo espaço, pela acolhida de sempre. E agradeço aos ouvintes da Rádio Tubá que nos acompanharam, peço as vossas orações, mas para também que Deus abençoe cada uma abundantemente.
0: Muito bem, a entrevista que eu realizei com o novo padre da Diocese do Barão, o padre Jonathan José de Medeiros. E a seguir no Jornal das 12, o repórter Tubá, Hospital Nossa Senhora da Conceição inaugura novo setor e disponibiliza 20 novos leitos para o SUS em Tubarão, 12:20, depois do intervalo.
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0: nota de falecimento. Faleceu nesta terça-feira, às 9 horas da noite, aos 88 anos de idade, o senhor Lorival Luiz Darella, deixando esposa, 3 filhos e 6 netos. Seu corpo está sendo velado na Capela e Funerária Império, na rua Tereza Martins de Brito, no bairro Revoredo, com celebração de corpo presente às 15h30. Logo após, o cortejo seguirá para o cemitério do bairro São Martinho para seu sepultamento por volta das 16h. Noticiamos com profundo pesar o falecimento do senhor Lorival Luiz Darella, aos 88 anos de idade. Era mais conhecido como Neno.
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0: Meio-dia e 24. Daqui a pouco nós teremos ao vivo aqui a vice-prefeita de Capivari de Baixo, a Samira Porto, para falar sobre, né, o posto de saúde do bairro Caçador Capivari de Baixo, onde já está funcionando a sala de vacina e outros assuntos. Ok? Nós vamos agora com o repórter Tubá.
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2: O Hospital Nossa Senhora da Conceição ampliou a sua capacidade de internação para pacientes do SUS, Sistema Único de Saúde em Tubarão. A instituição de saúde inaugurou o setor 7, denominado Unidade de Internação Coração de Jesus, que passou por reforma estrutural completa e passa a disponibilizar 20 novos leitos para a rede pública, como explica Dr. Robson Schmidt. Ele é diretor-geral do Instituto IMAS, responsável pelo Hospital Nossa Senhora da Conceição.
3: Então, muito gratificante, importante, a gente está fazendo essa entrega, né? Quando nós chegamos no Hospital Nossa Senhora da Conceição, a quantidade de pacientes que ficavam na emergência, no corredor da emergência, era grande, inclusive tinha até uma luz vermelha lá na direção, quando passava de 20, acendia a luz vermelha, eu nunca vi a luz verde, então, realmente, era uma coisa que me incomodava quem trabalhava aqui, nós tivemos a ideia de reativar essa sala que estava desativada há muito tempo, estava sendo usada como depósito de equipamentos, materiais, e começamos essa obra aí, em 12 dias conseguimos entregar um grande avanço. Já era no passado leitos, teve que ser desativada por conta da obra da UTI neonatal e da UTI pediátrica, mas conseguimos entregar aí uma ala bacana, uma ala bonita, bem organizada, para que a gente possa acomodar 20 pessoas e diminuir o número de pacientes que ficam lá na emergência aguardando leite.
4: O andamento com a negociação de ambulatório, vai ser no edital mesmo? Mudou a negociação?
3: A gente está esperando a saída do edital que a Inoversa Sul vai publicar, né? Nós temos interesse total em levar o ambulatório para lá, já tivemos algumas conversas com o governo do estado, tivemos algumas conversas já com a prefeitura, com a própria Inoversa para isso. É um prédio que está desocupado, está hoje sem utilidade, sem fim para a Unisul, né? Acreditamos que saindo o edital nós temos total interesse em participar e que a gente possa estar, talvez, aí no máximo em janeiro, levando um ambulatório para lá, que na nossa expectativa vai ser um dos maiores ambulatórios do estado de Santa Catarina.
2: E o que vai mudar na prática?
3: Sim, hoje o hospital ele faz uma média de 4 a 5 mil atendimentos mês ambulatoriais. A nossa intenção com esse ambulatório é a gente chegar a quase 20 mil. 14 mil, pelo menos, dentro do contrato com o estado e mais 6 mil de consórcio. Então, vai ser o ambulatório mais completo do estado de Santa Catarina, com todas as especialidades pediátricas, adulta, vamos estar falando aí mais ou menos 30, 35 especialidades, além de nós estarmos também projetando para lá um centro de tratamento de autismo e de neurodiversidade, que vai estar no Cetalzinho, que é do lado, que vai também ajudar muito quem precisa. Hoje é uma grande necessidade, né, o atendimento da neuropediatria, o acompanhamento, a reabilitação dos nossos pacientes. É uma parceria que a gente está fazendo junto ao município, junto ao governo do estado e a Unisul, né, para que a gente possa viabilizar isso e transformar Tubarão no maior centro de saúde aí do sul de Santa Catarina e um dos maiores estados.
4: Essa é a primeira grande entrega desde a chegada de vocês a Tubarão. Tem mais alguma em mente, já que você possa falar, recente?
3: Então, vamos citar algumas já, né? Nós implantamos já na primeira semana o serviço de cuidados paliativos, que isso ajudou muito a UTI. É um grave problema do Hospital Nacional da Conceição, sempre foi a ocupação da UTI. Então, esse é um ponto que nos ajudou muito. A implantação do serviço de robótica, que é um grande avanço, né? Deixou o Tubarão no marco da saúde a nível de estado do Brasil, né? Tanto que nós vamos fazer a primeira cirurgia pediátrica robótica, né, do Brasil nessa plataforma. Então, isso são grandes avanços. Nós implantamos também um novo modelo de atendimento na emergência, que reduziu drasticamente o tempo de espera, né? Então isso já foi um grande ponto. Fizemos o dia O, né, que eu não mencionei, mas que foi nesse sábado, aonde a gente zerou a fila. Hoje o nosso hospital é o único do estado com a fila zerada em oncologia. Nenhum paciente inserido pelo estado de Santa Catarina na região da Murel no nosso sistema está aguardando qualquer tipo de consulta. consulta. Ele está aguardando exames, consulta de seguimento, mas a primeira consulta nós não temos ninguém. Então isso é um grande avanço, né? E isso me deixa muito feliz, porque ver que o Hospital Nossa Senhora da Conceição, fazendo essas entregas, tem o apoio da prefeitura, do governo do estado, da comunidade, dos empresários, da população, da comunidade católica, enfim, da comunidade evangélica, que também já teve várias vezes aqui nos procurando, querendo apoiar, mostra que esse hospital é querido e mostra que esse peso não é só do IMAS. Esse é um peso de todos. E todos estão unidos para transformar o hospital num dos maiores hospitais do Brasil.
2: Alves, para entender, as cirurgias robóticas são particulares ou também pelo SUS?
3: A gente está iniciando fazendo as cirurgias privadas, mas nós vamos, já encaminhamos ao estado. O estado já fez uma deliberação positiva na semana retrasada, se eu não me engano, aonde aprovou a cirurgia robótica pelo SUS no hospital. Então, os pacientes com cirurgias que necessitam cirurgias de câncer de próstata vão poder fazer cirurgia de próstata robótica aqui no Hospital Nossa Senhora da Conceição. Só dois centros de referência, a princípio, vão ter no estado, que é nós, e o Hospital de Brusque também, o Hospital Zambuja, que também tem robô e também tem habilitação em oncologia.
4: E vai haver uma operação pioneira no país com uma criança de 4 anos, é isso, doutor?
3: Exatamente, a gente vai fazer a primeira pieloplastia dessa plataforma Tomai no Brasil, robótica, né? Que é uma cirurgia onde a gente tem que tratar a região do cálice do rim, né? E esse cálice, a criança nasce estenosado, tem que fazer uma plastia para que ele possa drenar a urina corretamente e ela não perca o rim. Uma criança que não faz esse tipo de procedimento, ela acaba perdendo o rim e pode depois ter sua vida condenada aí com um rim só no futuro.
2: Doutor Robson, um dos grandes focos também do IMAS é ampliar o número de cirurgias que são realizadas aqui no Hospital Nossa Senhora da Conceição. Os números já estão sendo positivos e quais tipos de cirurgias já são realizadas aqui?
3: Então, a gente teve um aumento bastante substancial, aumentamos 400 cirurgias no primeiro mês. A gente tem conversado muito com a Regional de Saúde, muito com a regulação, que hoje ela é em Criciúma, né? A central, para que a gente possa aumentar o número de cirurgias. Para aumentar o número de cirurgias, a gente tem que aumentar o número de ambulatórios, de atendimentos ambulatoriais, e nós temos que também aumentar o número de ofertas. Então, isso a gente já está fazendo. Já tem um plano operativo que foi encaminhado ao Estado de Santa Catarina, aonde aumenta o número de cirurgias contratadas hoje, que o hospital tem em torno de 200 cirurgias eletivas para quase mais de 1.000 cirurgias. Esse plano está sendo apreciado pelo governo, o prefeito já foi a Florianópolis cobrar que a gente tenha uma discussão desse plano, né, junto às necessidades do estado. A gerência regional também tem acompanhado de perto tudo isso. A gente acredita que aí no máximo em 30, 40 dias a gente deva fazer reuniões para definir esse plano operativo e aí sim botar no contrato, porque hoje nós estamos fazendo além do que o contrato já nos permite, né? Então a gente já está fazendo, o governo do estado vai pagar essas cirurgias, não tem problema nenhum, mas a gente precisa renovar o contrato nos novos moldes e a gente já quer que venham as cirurgias que nós estamos nos propondo a fazer.
2: Espaço tem.
3: Espaço tem, a gente conseguiu mostrar que o problema do Conceição não é falta de espaço na questão principalmente da UTI, né? Com essas novas implantações que a gente fez de serviços, e a gente consegue dar vazão sim, inclusive nós estamos, protocolamos um pedido que prontamente a secretária de saúde do município nos atendeu para que a gente possa trazer para Tubarão também a cirurgia bariátrica metabólica. Então amanhã deve ser apreciado na CIR, tendo aprovação da CIR, esse pedido vai ao Estado de Santa Catarina, o Estado de Santa Catarina dando parecer positivo, a gente consegue aí pleitear e trazer para Tubarão a cirurgia bariátrica e metabólica.
2: Quando a gente fala do hospital, o senhor também já citou a questão da emergência, né? Que sempre é um ponto a ser melhorado, é cobrado. O senhor falou que algumas melhorias já aconteceram, mas ainda é pouco, tem que melhorar mais. A emergência, na sua visão, vai evoluir? O que tem que acontecer?
3: Então, eu acho que Tubarão, por ser uma cidade polo referência e por os outros hospitais da região muitas vezes necessitarem da alta complexidade que é restrita ao Hospital Nossa Senhora da Conceição, ele acaba sobrecarregando. Então, Tubarão não atende só a população de Tubarão. Tubarão acaba atendendo uma população como a gente comentou ali, é um hospital regional. E esse atendimento, a gente fazendo essas pequenas mudanças, mas mudanças de fluxo, mudanças de entendimento, com a abertura da UPA, que vai ser um grande ganho para a saúde de Tubarão, que vai dar uma facilidade enorme para que os fluxos sejam melhor estabelecidos, a gente vai ainda ter melhores resultados do que nós já temos. Hoje nós já reduzimos drasticamente o tempo de espera na emergência. Em muitos momentos nós estamos trabalhando com a fila zerada, praticamente. Nós implantamos em parceria com o município também o teleatendimento para pacientes de classificações mais que não envolvem risco, que hoje já tem um consultório disponível para esse teleatendimento, tem um funcionário lá explicando as vantagens do teleatendimento, né? De telemedicina para essas pessoas, e tem tido uma boa aceitação da população. Então, assim, com o telemedicina 24 horas da cidade, com o ambulatório funcionando, com a própria emergência do Hospital Nossa Senhora da Conceição mudando os fluxos e com a UPA, eu posso afirmar que a nossa região vai ter uma das melhores saúdes do país.
1: São quase 2 meses de IMAs no Hospital Nossa Senhora da Conceição. O senhor está satisfeito? Era o que o senhor imaginava ou o pepino é grande?
3: Então, desafio sempre é bom, né? É, a gente não gosta de marasmo, né? Então, é um grande desafio. Tem muitas coisas para mudar, tem muitas coisas para a gente organizar. Tem, como a gente diz, né, grandes montanhas a serem transpostas, mas a gente aos pouquinhos, como diz o italiano, pari passo, um passo por vez, tem vencido esses desafios, né, e conseguido entregar aí um bom resultado, né. O que me chamou muita atenção é isso, como eu falei, a gente tem um hospital que pela primeira vez em muito tempo eu tenho uma união de esforços de todas as pessoas envolvidas para que ele dê certo. Então eu acho que isso é o momento de o IMAS mostrar que veio, né, tudo isso aqui que nós construímos, que nós estamos fazendo, a gente está fazendo muitas vezes com iniciativa nossa, mas a gente percebe que a população anseia por um hospital, ela ama esse hospital, e isso nos deixa muito feliz de a gente poder estar dando oportunidade para que a gente entregue alguma coisa melhor a essa população da Muriel, que é uma população que precisa dessa unidade e que logo logo ela também entenda o quanto ela é importante para nós, para que ela também possa nos ajudar a conseguir, né, todos os avanços, né, ter o prefeito aqui, ter a gerência regional, ter as entidades religiosas, todas juntas no mesmo local, lutando por um mesmo objetivo, só mostra a força que esse hospital tem para toda a nossa região.
1: Doutor Robson é da região, tem uma ligação, um carinho a mais com o Hospital da Nossa Senhora da Conceição?
3: Então, eu sou de Armazém, né?
1: Terra Boa.
3: Fiz toda a minha formação depois do ensino médio aqui em Tubarão e depois fiz a minha formação em Florianópolis, mas assim, é o meu vínculo com Armazém, meu vínculo com Tubarão, o meu vínculo com essa instituição, até pela história da minha avó que trabalhou a vida toda dentro
1: desse hospital. Maria Schmidt?
3: A Maria Schmidt, então isso é uma coisa que nos deixa muito feliz, de estar podendo contribuir com um legado, com uma história, algo em que a gente, como eu falei lá na primeira vez que eu dei uma entrevista aqui, nem nos nossos melhores sonhos a gente imaginava estar aqui um dia como está hoje, mas Deus faz as coisas certas no tempo certo, e realmente estar hoje no hospital, estar no Hospital Nacional da Conceição, podendo entregar algo para uma comunidade da onde eu vim, da onde eu nasci, não tem preço, realmente é muito mais gratificante do que qualquer outra coisa, né? É uma grande vitória, mas também é uma grande responsabilidade, porque a gente não pode fazer feio, né? A gente tem a obrigação de fazer bonito porque é na nossa casa, né? E eu vou frisar uma frase que eu falo para todas as nossas unidades, a gente sempre tenta deixar pessoas na direção que são locais, pessoas que vivenciam. Tu não tem como fazer saúde, cuidar de saúde, tratar saúde, se você não conhece a saúde, as pessoas que usam. Então, assim, é estar aqui, é conviver, é ir no supermercado, é ir na igreja, é conhecer as pessoas que frequentam, que usam, as reclamações, as dores, as dificuldades. Então, é isso, eu não tenho como entregar algo diferente. É o hospital da onde eu vim, para onde eu preciso me doar, e a nossa equipe toda com isso foi unânime entre todas as pessoas, né? Tá aqui escrevendo mais um pedacinho da história do Instituto Maria Schmidt, um hospital onde a Maria Schmidt entregou a vida dela inteira, não tem preço. Acho que é o sentimento de todo mundo que trabalha no IMAS e o sentimento de todo mundo que pode conviver e fazer um pouco por essa instituição.
2: Repórter Giovanni Martins.
0: O mais bem informado, repórter Tubar. 12:37, nós vamos ao intervalo, porque depois do intervalo nós vamos falar sobre recursos alcançados de emendas, também projeto do IFSC por Capivari, ainda sobre o posto de saúde do bairro Caçador, que agora tem sala de vacina. É a pauta principal.

0: Na entrevista aqui, já está na bancada do Jornal das 12, a vice-prefeita de Capivari de Baixo, Samira Porto, depois do intervalo. Agora, a previsão do tempo com Daniel Panobianco.
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2: O tempo muda até o final da noite desta quarta-feira no estado de Santa Catarina, com a aproximação de uma nova frente fria. Em alguns municípios há pequena possibilidade de chuva isolada e de baixos acumulados. Este sistema frontal vai passar nesta quinta-feira pela nossa região, deixando o céu mais nublado, aumentando o vento do quadrante sul e forçando a queda de temperatura. Frio que inclusive está de volta à nossa região, sendo que nas madrugadas de sábado e domingo a temperatura mínima em várias cidades deve ficar abaixo dos 10 graus. Hoje, temperatura máxima ainda em torno de 22 graus. A mínima nesta quinta vai para 18 graus em Gravatal, Içara e Maruí, Imbituba, Jacinto Machado e Tubarão. Daniel Panobianco, da agência PD Radar, com exclusividade para Tubá FM.
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volta, tá no Tubarão, tá na melhor, sempre junto de você, Jornal das 12, aqui no 104.9 FM. 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No YouTube da Rádio Tubar, dando boa tarde aqui para os nossos ouvintes que estão, né, assistindo a sua Smart TV, no tablet, no celular, enfim, todo mundo ligadinho aqui com o Jornal das 12. Especialmente o município de Capivari, né? Porque vamos entrevistar já a vice-prefeita, a Samira Porto. Boa tarde para a Lúcia Nunes Bento, irmã do Antônio Bento, um abraço. A Aninha, boa tarde, Aninha. Boa tarde também, né, o Ernesto.

0: a pauta que eu já estava anunciando, né, há dias, sala de vacina, né, agora é uma realidade no postinho do Caçador, é isso?
1: Isso mesmo, essa semana eu tive uma visita lá no posto de saúde do Caçador, como eu estou sempre presente, e a ótima notícia é que a partir de segunda-feira iniciou a sala de vacinação no bairro Caçador, no posto de saúde. Então isso é uma busca que a gente sempre fez para que a população ali do bairro, da comunidade, que é o segundo posto maior ali de Capivari, não tivesse que se deslocar para o centro. Então isso a população sempre pediu, a gente sempre vai atrás do que as pessoas precisam, do que a comunidade. Então é um posto que tem uma equipe muito estruturada, é uma equipe que sempre também busca pela população. Então nós temos agente de saúde que sempre em contato com as pessoas e sabem que dessas demandas, então sempre trazendo para nós. Então é uma realidade hoje a sala de vacinação, como já adiantando, vai ter também no bairro Santo André. Então vai ter a sala de vacinação daqui a pouco no bairro Santo André, outro bairro também que não vai precisar se deslocar. Então é isso, sempre que a gente tem que buscar, né, Ramon? É ouvir as pessoas, é ver a necessidade que cada bairro precisa e a gente buscar e tornar isso realidade. E às vezes muitas pessoas pensam, ah, mas a sala de vacinação não é sempre, não é diário que as pessoas vão estar lá, mas tu imagina, tu tá se deslocando, eu tô ali do ladinho do posto, na rua de trás, eu tenho que me deslocar até o centro. Então isso...
0: É longe,
1: e assim, ó, não é todas as pessoas que têm um meio de locomoção, outras depende de outras pessoas para levarem, então tu tendo ali do lado, então isso ajuda também a ter um atendimento mais de qualidade, né? Porque o que? Diminui um pouco, centralizar tudo lá e vai dividir o serviço. Então tem uma profissional, uma ótima profissional lá, conversei com ela, então assim, ó, maravilhosa, ficou um local muito bem apropriado. Então isso aí a gente fica muito feliz com esse tipo de entregas, né?
0: Perfeito. O postinho do Caçador nunca teve uma sala de vacina, é a primeira vez?
1: Pelo que eu tenho conhecimento, agora que está tendo. Isso, primeira vez.
0: E ficou boa?
1: Ficou muito boa, ficou num local bem apropriado, com espaço muito adequado, uma profissional diretamente ali. Então o atendimento é das 7 ao meio-dia, daí tem um intervalo ali, e das 13 até as 16 horas. Né? Só uma vacina que não tem, que é a do recém-nascido, que ele tem que ser logo após o nascimento. Porque como pela parte técnica que ela me explicou, como é uma ampola maior e que não vai ser atendido tudo, eles centralizam somente num posto de saúde. Mas as demais tem todas lá na sala de vacinação.
0: Ah, mas já é um grande avanço, né? Esse avanço, né, da instalação da sala de vacina no postinho, segundo o maior posto, inclusive, do Caçador, foi graças a quem?
1: Isso aí é uma busca de todos, né? Eu digo que eu fiquei feliz e estive lá porque a gente leva essa demanda, porque a gente escuta as pessoas. Então isso, a equipe da Secretaria de Saúde planejar e executar, e nós também não podemos deixar de agradecer, porque ali tem recursos também de deputados. Então a gente tem investimento não só de recurso próprio, mas também de deputados que investiram em Capivari, acreditaram, sabem da demanda, e ali tem recursos também. Então a gente tem que agradecer essas pessoas que olham por Capivari, que estão presentes em Capivari e sempre pensando, né, que o pouco que vai ser aplicado para muitas pessoas é muito.
0: Ô vice-prefeita Sabina, você sabe se esta é a segunda, é o segundo posto, segunda unidade, ou tem mais unidades que tem sala de vacina? Você pode me responder?
1: A gente tem o posto do centro, a gente tem o Santa Lúcia também, agora o bairro Caçador, e logo em seguida também o bairro Santo André vai ser contemplado também com a sala de vacinação. O bairro Santo André ainda mais necessidade ainda, porque a gente tem um meio de locomoção maior, então o bairro Santo André, o posto de saúde, ele também vai ter a sala de vacinação.
0: E o dia de multivacinação, né? Sempre acontece, né? Nessa data e datas especiais, está aí agora o postinho do bairro Caçador, no município de Capivari. Muito bem. Recursos alcançados de emendas, né? Nós estamos em ano eleitoral, claro que a vice-prefeita Sabina não vai citar, né, o nome de deputados, mas você tem conseguido bastante, né?
1: Sim, graças a Deus, eu nunca gosto de ficar sentada esperando, que o deputado vem, ô Samir, ó, temos recurso aqui, não. Eu sou uma pessoa que, eu tenho meu gabinete lá, né? Eu atendo as pessoas, escuto as pessoas, mas eu também gosto de estar presente num posto de saúde, numa creche, numa escola, na rua, porque é ali que a gente vai ouvir realmente os

0: problema das pessoas. Então, a gente vê uma rua que está precisando de uma infraestrutura, nós vimos que a saúde, a gente está precisando de especialistas, de exames, então a gente vai atrás. Então, vamos dar assim, ó, no ano de 2025, eu junto com a vereadora Heloísa, a gente fala porque nós somos do mesmo partido, somos da bancada do MDB, então a gente consegue aquelas, a gente é duas a pedir e a gente foi muito bem atendido. Então, em 2025, nós trouxemos para Capivari um milhão e setecentos, isso traz o quê? Para a saúde, para a infraestrutura. Então, como, por isso que eu digo a importância, por exemplo, de nós estarmos em Brasília. Eu tive ano passado, tive esse ano também. Então, através de senadores, de deputados, a gente manda, a gente apresenta as necessidades e a gente consegue. Então, 1.700.000, esse ano a gente também já conseguiu mais emendas que a gente possa estar daqui a pouco aí aplicando em Capivari. E também, não só pensando na trazer para infraestrutura e saúde. Hoje nós temos entidades em Capivari, como eu vou dar o exemplo, né? O SEACA, a SANC e temos outras associações de mulheres. A gente vê as necessidades de elas estarem tendo recursos para aplicar, porque elas fazem um trabalho que se não tivesse o trabalho dessas entidades, elas iam bater na porta do poder público, né? Então elas também fazem um trabalho. Então hoje a gente conseguiu também recursos para essas entidades. Então, através de deputados, a gente trouxe para a Associação do Clube de Mães, para o Estúdio Micaela, para a SANC, para o SEACA, que fazem um trabalho incrível em Capivari, né? Que são com crianças em vulnerabilidade, com idosos, com as mulheres dos clubes de mães. Então, isso tudo são recursos que vão ser aplicados ali para a nossa cidade, para as pessoas dali.
1: Boa tarde para o casal Cezinha e Nilce de Morrotes, que estão assistindo o Jornal das 12, ouvindo, né? Ainda há pouco... ele me mandou uma mensagem aqui, tá mandando um abraço aqui pra gente também, ao padre Jonathan, um abraço, Cezinho e Nilce, estão na escuta ouvindo também a entrevista aqui da vice-prefeita de Capivari, a Samira Porto. Agora, outro ponto importante, né? É sobre o projeto do IFSC, Instituto Federal de Santa Catarina, para o município de Capivari, é uma luta sua também, né? Vice-prefeita Samira.
0: Sim, o IFSC sempre, desde que eu fui secretária de assistência social, a gente conseguiu trazer muitos projetos, muitos programas que o IFSC tem. Então, na época a gente trouxe programas para as mulheres, para as crianças, para os adolescentes, e esse ano não foi diferente. Desde que eu assumi ali como vice-prefeita, fazendo uma visita para o IFSC, até quero agradecer muito ali hoje o diretor, que é o Fernando, o Roberval, que sempre escutaram, viram também o que Capivari pode, eles podem estar atendendo. Então a gente conseguiu trazer para Capivari dois laboratórios de informáticas, que um que vai ser colocado no na escola Vitório Marcon do bairro Ilhotinha e outro que vai ser colocado ali no centro, que é no Stanislau. Então são equipamentos, são 15 computadores cada laboratório, e ali ele não vai atender só as crianças, os adolescentes que ali estudam. Ali a gente vai fazer, vai ter cursos que o próprio IFSC vai trazer, né, que vai estar lecionando ali, tanto para a comunidade, ou seja, conforme vai ser a demanda de cada bairro, eles vão estar aplicando o tipo de curso para os professores, para os pais, e também vai ser utilizado ali para as crianças e para os adolescentes que estudam ali. Então, a gente já está em bom andamento, já era para estar em execução, mas, claro, tem questões muito burocráticas, que é uma relação de infraestrutura, de a gente estar colocando também tudo conforme eles precisam, e também a parte documental, né? Já era para estar em execução, a gente está cobrando bastante que isso se agilize, até para colocar as mesas, botar as divisórias, tomadas, a parte elétrica, que o próprio pessoal do IFSC veio em local e viu a necessidade. Então a gente está aí cobrando bastante que a secretária de educação possa fazer o mais rápido possível para que a comunidade seja contemplada.
1: Bem, todo mundo sabe, né? Não vamos entrar em detalhes novamente, porque esse assunto é até chato, né? A situação do relacionamento entre a senhora e o prefeito, né? Vocês foram eleitos, mas a senhora, eu vejo que a senhora é uma política preocupada, né? Com as questões sociais, né? Enfim, várias áreas aí do município, o vice-prefeito Samira.
0: Isso é, a gente sai na rua com compromisso para falar com as pessoas, a gente tem que cumprir o que a gente fala, e eu sou uma pessoa de palavra, né? A minha relação com o prefeito realmente foi por falta disso, de compromisso, por falta de palavra, mas não por causa disso que eu vou baixar minha cabeça, eu vou continuar né, trabalhando. E sim, sou preocupada, eu gosto de ouvir, então a gente vê as situações acontecendo, a gente bater na porta, a gente trazer sempre projetos, programas, não pensando na Samira, não pensando num grupo político, né? A política a gente tem que fazer, exercer para melhorar a vida das pessoas. Então é para a gente fazer realmente pelas pessoas da nossa cidade.
1: Uhum. Sobre a habitação, é outro ponto aqui que eu gostaria de conversar, né, com você, vice-prefeita Samira, porque nós temos ali, se não me engano, loteamento Camila, não sei como é que está a situação do Camila hoje e outros bairros que não tem escritura, que também a moradia, né? Nós temos a campanha da Fraternidade que falou sobre a moradia, né? Para cada pessoa, que é uma questão de dignidade, né? E para o capivariense não é diferente, claro.
0: É verdade, muitas pessoas acham que não existe na nossa cidade pessoas que não tenham um banheiro, né? Que a casa está com o teto totalmente comprometido. Então a habitação foi uma bandeira que realmente eu sempre levantei, sempre defendi, porque eu conheço a situação. Eu já, tu chegar numa casa, ter uma pessoa acamada, com criança, e realmente ter a habitação assim, ter a sua casa totalmente, que não é própria para moradia, né? Que não é algo que deve se realmente uma pessoa passar por isso aí. Então a gente sempre vai em busca, porque hoje nós temos programas tanto federal como estadual. Então aqui em estadual a gente tem o Casa Catarina, Capivari foi contemplado, né? Se eu não me engano, 20, 30 casas, não quero errar. Mas, infelizmente, por falta de articulação política, né? Por isso que eu digo, a importância de nós estarmos em Brasília. É, através do governo federal, nós tínhamos um programa que Capivari ia ser contemplado com 20 casas. Né? Foi enviada toda a documentação, só que eu tive a má notícia quando eu estive lá em Brasília que Capivari não foi contemplado.
1: Não foi contemplado por quê?
0: Não, porque por falta dessa articulação política, né? Porque não é tu simplesmente mandar os documentos e deixar lá. Não, tu tem que bater na porta do ministério, tu tem que conversar, se tu precisar pegar um deputado pela mão, vamos lá junto comigo, porque eu preciso dessa habitação de Capivari, né? Então não foi por falta do IDH, não foi por causa disso. A gente tem um exemplo aqui, Braço do Norte, o IDH é maior, eles foram contemplados com 50 habitações pelo governo federal. E Capivari, infelizmente, não foi contemplado.
1: Aqui o Casa Catarina, diferente, aqui é o mesmo partido, né? Que é do prefeito aqui, é o mesmo partido do prefeito.
0: É, do Casa Catarina foi contemplado, né?
1: Sim, aqui, né? São, se não me falha a memória, 40 casas aqui.
0: É, em Tubarão,
1: a secretária de Assistência Social, Heloísa Cabral, está sempre aqui, né, inclusive preocupada, dando entrevista várias vezes, né, prefeito Sorato, enfim, diferente da atual gestão de vocês. Eu tenho que falar a verdade aqui, porque não, por isso que a gente não ouviu nenhuma movimentação sobre o Casa Catarina, em Capivari.
0: Isso, eu digo assim, a hora que a gente entra numa gestão pública, agora deu, acabou, eleição, recolhe bandeira, independente, a gente tem que pensar o quê? Na cidade, nas pessoas. Então a gente tem que ir atrás. Então Casa Catarina é um que vários municípios já iniciaram, Capivari ainda está em processo, né? Vai ser contemplado, espero que atenda todos os requisitos.
1: Tem chance ainda.
0: Não, ele já foi contemplado. Já foi anunciado que foi contemplado. Agora é só questão de que tá o quê? Organização de documentação dos terrenos, daí depois vai ter a inscrição das famílias, então isso tudo tá um pouquinho demorado, né? Outros municípios já estão muito bem avançados, mas infelizmente o do programa de habitação do governo federal, Capivari perdeu aí 20 habitações.
1: Ah, então vamos, agora entendi. Então o programa de habitação federal.
0: Federal.
1: Perdeu.
0: Perdeu, foi perdido.
1: Casa Catarina, agora será anunciado, né? O programa Casa Catarina para o município de Capivari nos próximos dias será anunciado então.
0: É, já foi anunciado, agora só tá a questão documental, né? Que o executivo ali que tá sendo feito.
1: Certo, então. Então agora, né? Perfeito, né? Desculpe aqui né, o que eu falei ainda há poucos instantes. Bem, a questão sobre a falta de comunicação interna e externa. Muitas coisas, né, a senhora quer resolver como vice-prefeita, mas não consegue. O que que a senhora quer dizer com a falta de comunicação? Né? O que que está acontecendo? Né? O que que poderia ser melhor e mais ágil?
0: É porque muitas questões, a população, ela espera o serviço, Eu vou dar o exemplo agora da iluminação pública, né? Capivari, várias ruas estavam à escura. O que que a população precisa? De uma comunicação, saber o porquê que ocorreu isso aí, né? Houve a licitação, a empresa que assumiu não deu conta, a licitação vai ser chamada segundo colocado e nesse período ficou desassistido esse serviço. Então, falta uma comunicação, porque as pessoas, a gente anda, eles mandam, né? A gente utiliza muito as redes sociais e o WhatsApp é para isso, para escutar as pessoas e a informação chegar mais rápido. Então, falta muita comunicação de esclarecer para as pessoas o que vai ser feito, como que vai ser feito, quando vai ser feito, porque as pessoas esperam, né? Nós tivemos também a situação do lixo, que foi a mesma situação, problemas na licitação com a empresa. Então, falta tu chegar, vir no meio de comunicação, onde as rádios abrem para o executivo vir falar e informar a população. Aconteceu tal situação, então a gente precisa comunicar, porque as pessoas pagam, elas têm o direito de que o serviço seja executado e que o serviço seja bem, as pessoas sejam bem atendidas também. Então, desde a hora que eu chego num posto de saúde, Ramon, eu quero que ser um bom dia já vai ser um bom atendimento, já uma satisfação, dizer que não, vai ser verificado, a gente vai buscar. Então, falta muito isso aí também da gestão.
2: Qual é o faturamento do município de Capivari de Baixo, né? Mensal, enfim, porque nós temos empresas ali, só a Diamante então, né?
0: Sim, a gente ali em torno de 12 milhões, né? Que a gente tem mensal.
2: Isso. 12 uhum. milhões.
0: Isso.
2: Pois é, Capivari não era para estar um brinco, né? Não era para estar, né, com ruas totalmente pavimentadas, se bem que agora vai ter a questão aí que foi lançado, né? A instalação da rede de esgoto, isso aí que vai dar de buraco, igual aqui a Tubarão, né? Muitas escavações, etc, mas, né, contratando-se uma empresa que realmente seja eficiente, uma empresa boa para fazer essa instalação da rede de esgoto, que o esgoto é lei federal, né? Uhum. Tem que ser instalado, é questão de saúde, mas mesmo assim, dá para se ter uma cidade tinindo, né? Porque Capivari era para ser uma das cidades mais bonitas. Vê aqui o Balneário Rincão, aqui no sul, né? É claro, é uma cidade, né, de praia, mas vê como a cidade é linda, certinha. Né? Me desculpa dizer, vice-prefeita, mas, né, eu acho que deixar, né, os problemas, você e o prefeito principalmente, né, tá na hora de fazer obras, fazer realmente a cidade ficar como deveria ser, ficar uma cidade bonita.
0: A arrecadação, Capivari tem uma arrecadação excelente e também os recursos que nós conseguimos, né? Então é o que eu digo, por exemplo, eu consegui um recurso de 500 mil pro asfalto de uma rua, isso em fevereiro de 2025, né?
2: Fevereiro do ano passado.
0: Isso, então a gente cobrei muito. O próprio deputado chegou a vir para cobrar, porque é 200 metros. Faltava o quê? Ah, falta o projeto. Então, coloque pessoas competentes, coloque para executar esse projeto. Porque nada sem projeto a gente consegue executar. Uhum. Então, buscar o que, que adianta muito. A Samira lá, fui e anunciei. Ah, não, a Samira conseguiu 500 mil para a rua. Eu fui lá, anunciei, conversei com os moradores. Ó, vai acabar a lama, vai acabar a poeira aqui. Eles ficam na expectativa. Só que agora eu preciso, né, que o prefeito execute a obra. Porque as pessoas querem ver a máquina na rua. Elas querem ver acontecer. Não adianta eu chegar lá e dizer, como nos 34 anos do município, o governador veio e foi anunciado 34 milhões. A população, ela não quer um projeto, uma inteligência artificial mostrando num vídeo como vai ficar. Ela quer ver a máquina na rua, ela quer ver o trabalho ser executado. Aquilo ali tem que afetar a vida das pessoas. E como que vai afetar de forma positiva? Que as obras sejam executadas. Então, só tantos, né, vários vereadores, né, eu acredito que todos os vereadores trouxeram muito recurso para Capivari. Então, é isso que a gente precisa. Então, a mesma coisa, eu fui lá, houve um investimento ali de 350 mil para a saúde, para que fosse investido em exames. Se deixar lá no papel, não vai adiantar eu ter trazido aquele recurso. Ele tem que ser aplicado, então tem que ir atrás, porque as pessoas estão na fila de espera. E assim, Ramon, o que acontece? Eu fui lá, o deputado foi lá e me deu um recurso. Eu gastei, eu vou lá pedir, ele vai mandar mais. Eles querem. Então, a gente tem um exemplo em outros municípios, é lamentável eu dizer em outros municípios, o nosso não. A hora que tu gasta o dinheiro, o governador, o deputado, eles vão mandar mais. Por quê? Porque está sendo aplicado e as pessoas estão sendo beneficiadas. E é isso que eles querem e é isso que a gente quer, né?
2: Olha, citando aqui exemplos, cidade de Pescaria Brava, né? Toda
0: Ótimo exemplo.
2: Um ótimo exemplo, pavimentada. Tem que falar a verdade.
0: Sim.
2: Prefeito lá, Henrique, está fazendo um bom trabalho. Eu estive lá, vi as, Sertão da Estiva, Sertão do Meio, as principais ruas de Pescaria Brava, sonhos realizados. Né? Nós temos aqui exemplos aqui, né? Temos aí prefeituras que estão, Capivari de Baixo, com 12 milhões de arrecadação por mês, sinceramente, era para estar melhor. Vice-prefeita Samira. Mais algum detalhe que a gente, eu não falei aqui, a senhora gostaria de falar, agradecer, enfim, para encerrar a nossa entrevista?
0: Não, Ramon, agradeço a oportunidade, dizer que nós estamos sempre em busca do melhor, que a gente não pode cruzar os braços, a população espera ainda mais, a gente torce de que Capivari realmente se desenvolva, que a gente consiga trazer um planejamento melhor para a cidade, isso a gente vai atrair novas empresas, isso a gente atrai emprego, renda, para que as pessoas que estão no nosso município fiquem no nosso município, que as crianças que ali estão, elas consigam dizer que elas moram numa cidade bonita e que quando precisaram de uma saúde elas foram bem atendidas. Então, os idosos que tanto trabalharam pela nossa cidade estão ali sendo beneficiados do que eles realmente precisam. Então é isso. Muitas vezes a gente quer fazer mais, mas eu estou fazendo o máximo que eu consigo, onde as minhas mãos alcançam. Eu digo que a caneta não está na minha mão, mas a minha vontade de eu estar ouvindo, levando as demandas para que a gente possa melhorar um pouquinho, que as pessoas realmente tenham um benefício que elas merecem.
2: Cida Vargas, boa tarde, Ramon, boa tarde, Samira, grande abraço a vocês.
0: Um abraço, então aí mandar um grande abraço para toda a população de Capivari e que a gente está à disposição para estar sempre trabalhando cada dia melhor.
2: Tem mais um ouvinte aqui, bom dia, Ramon e vice-prefeita Samira, uma boa entrevista, Beto Porto Duarte.
0: O Beto Porto, meu pai, sempre ligado na rádio. Então é isso aí, a gente sempre poder utilizar também os meios de comunicação para chegar até as pessoas, né?
2: Nossa, muito obrigado, vice-prefeita.
0: Obrigada também, Ramon, um abraço a todos os ouvintes aí e a gente está à disposição aí também, o que precisar, nas minhas redes sociais, também pessoalmente, tenho meu gabinete lá, que estou sempre à disposição para atender a população.
2: Yasmin Souza também, né? Dando boa tarde e parabenizando aqui a vice-prefeita.
0: Muito obrigada, Yasmin, um abração.
2: Obrigado, vice-prefeito Samira Porto. Até uma próxima oportunidade. Estamos à disposição.
0: Obrigado.
2: Agora, 1:06, depois do intervalo, o Jornal das 12 segue aqui para você. Já, já.
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9: 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A hora certa. 13 horas e 9 minutos na Rádio Tubá.
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0: Dona Tuban, tá na melhor, sempre junto de você. Favor não falar meu nome, em Tubarão, o serviço de coleta de lixo, diz o ouvinte aqui, é realizado pela empresa Hackley. O caminhão de lixo comum e coleta seletiva circulam em dias e horários específicos. No bairro São Martinho, a coleta é realizada às terças-feiras e quintas-feiras. Mas eles têm falhado. Ontem, terça-feira, dia 18, não foi feita a coleta do lixo na rua Odete de Souza Goulart, onde tem uma caixa para 14 famílias que colocam o lixo nas margens da rodovia SC-370, próximo à churrascaria Serra Mar e uma barbearia. Os moradores colocam os entulhos no chão, pois a caixa está cheia, onde se torna um verdadeiro criador de ratos e outros. A população paga caro pela taxa do lixo. Os vereadores de Tubarão têm que cobrar da empresa, né? A prefeitura que tem que cobrar, meu amigo ouvinte. E tem cobrado. Eu vou repassar aqui essa sua reclamação para o secretário de Serviços Públicos, o Felipe Tesma, tá ok? Aqui o ouvinte também dando boa tarde, né? Dando boa tarde aqui. O balcão de negócio é mais tarde, tá? Não mande agora, mande às 2:30. Tá bom? Isso. Vamos lá. Aqui no balcão de negócios, balcão não, Jornal das 12. Falei do balcão aí, é costume, né? É costume. Agora sim, no Jornal das 12, nós vamos ouvir a entrevista que eu conversei aqui com o assessor de comunicação da CNBB, Conferência Nacional dos Bispos do Brasil. O assunto é sobre a Arquidiocese do Rio de Janeiro, que faz acontecer nessa semana o seminário de comunicação lá no Rio. E aqui da Diocese de Tubarão, nossa diocese, teremos dois participantes, a Maria Cecília e o Emerson da paróquia de Jaguaruna, que são membros da coordenação diocesana da PASCOM. Então vamos ouvir a entrevista com o assessor de comunicação da CNBB, padre Arnaldo Rodrigues. Ok, ouvintes, eu converso com o assessor de comunicação da CNBB, Conferência Nacional dos Bispos do Brasil, o padre Arnaldo Rodrigues. A Arquidiocese do Rio de Janeiro faz acontecer nesta semana o seminário de comunicação. Da Diocese de Tubarão, a nossa diocese, teremos dois participantes, Maria Cecília e o Emerson da paróquia de Jaguaruna, membros da coordenação diocesana da PASCOM. Padre Arnaldo Rodrigues, que esteve conosco ainda poucos dias atrás aqui no seminário, né? Nos concedendo uma importante, bonita palestra com muitas informações sobre a área da comunicação. Padre Arnaldo, prazer falar com o senhor, tudo bem? Bom dia.
1: Bom dia, muito obrigado pelo convite, é um prazer voltar um pouco a estar com vocês, mesmo que à distância, né? Mas estar novamente aí com a comunidade, com a diocese, participar um pouquinho conversando com vocês.
0: Padre Arnaldo, conta pra gente, né? Como será este momento aí na Arquidiocese que faz acontecer nesta semana o seminário de comunicação. Esse seminário de comunicação costuma acontecer todo ano? Como é que funciona?
1: Esse seminário de comunicação, ele acontece uma vez ao ano. Então, esse é o 13º seminário, já há 13 anos, de um seminário que era para acontecer só uma vez, ou agora nós temos já, esse é o 13º. E é um encontro que foi pensado há 13 anos atrás, de reunir comunicadores, daqueles que trabalham com as dioceses, com os veículos de comunicação das dioceses, congregações religiosas, etc., de como profissionalizar mais e também refletir sobre as necessidades atuais da área da comunicação. Então, é um momento em que nós nos reunimos entre comunicadores de diversas partes do Brasil, de todas as áreas do Brasil, das regiões, e trazendo um pouco essa reflexão sobre a comunicação na vida da igreja.
0: E é importante nos prepararmos mais e mais, o senhor que tem uma grande experiência, e trazendo novidades, ainda mais com a inteligência artificial, né, padre Arnaldo Rodrigues?
1: Exatamente, a tecnologia, ela evolui muito rápido, né? E foi assim ao longo da história e agora também, ela está evoluindo cada vez mais rápido. Mas mais do que preocupar-se somente com a evolução da tecnologia, a nossa maior preocupação tem que ser como aquilo que o Papa tem falado bastante, né? Como permanecer plenamente humano diante dessas realidades. Que tipo de humanidade nós estamos vivendo? Que tipo de realidade nós vamos viver a partir de agora? Então, essa é uma das reflexões que nós devemos estar sempre atentos, né? A tecnologia, ela vai evoluir de qualquer forma. Querendo ou não, ela vai evoluir com essa mesma velocidade. A questão é como eu, como ser humano, reajo e como eu convivo também com essa evolução diariamente, com aquilo que está ao meu alcance, né? Todos nós utilizamos tecnologia quase que diariamente. Então, que tipo de ação nós temos, que tipo de reação, como nós nos comportamos dentro desse ambiente da tecnologia? Então, esse também é um fruto das nossas que serão das nossas reflexões nesses dias.
0: Como qualquer emissora de TV, de rádio, jornal, enfim, sempre Sim. tem os problemas. Agora eu lhe pergunto, como enfrentar conflitos, né, numa assessoria? Eu, como locutor, apresentador, animador, jornalista de uma emissora católica, não pensa não que é um mar de rosas. Em qualquer lugar, qualquer veículo de comunicação, tem os desafios, né, Padre Arnaldo?
1: Em qualquer lugar tem desafios, né, nos meios de comunicação, nas famílias, em qualquer trabalho, em qualquer lugar, sempre nós vamos ter desafios. Os desafios fazem parte do processo de existência do ser humano, né? O fato de, como nós vimos há dois domingos atrás, né, Pedro, que os discípulos que estão no mar, né, quando Jesus manda ir para o mar, ou seja, eles seguiam a Deus, mas também tinham os desafios que precisavam ser enfrentados. Então, ou seja, dentro da nossa realidade de vida, os desafios fazem parte. Problemas, às vezes, de saúde, problemas financeiros, problemas de trabalho, problemas em todos os lugares nós temos desafios. A questão é como nós lidamos com ele. Ou nós enfrentamos, sabendo que nós temos Deus que está sempre ao nosso lado, ou deixamos que eles tomem domínio sobre as nossas vidas, né? Então, tudo é um desafio realmente, como você disse, e esses desafios, Deus nos dá a sabedoria e inteligência para enfrentá-los e com certeza lidar com todas essas realidades.
0: Como será a programação, o roteiro para este seminário de comunicação? De quando até quando? Será um dia, mais do que um dia? Conta pra gente.
1: Esse seminário de comunicação, ele vai acontecer, começa hoje à noite e termina na sexta-feira à noite, na realidade, porque nós terminamos a parte de reflexões, de estudos, na sexta-feira, meio-dia. Mas como conclusão do seminário de comunicação, nós vamos ter também um concerto com o senhor Marco Frisina, que vem de Roma. Nós convidamos ele que fizesse um concerto aqui como encerramento do seminário de comunicação. E é o maior regente e compositor de música sacra do mundo, da diocese de Roma, e é um dos corais e orquestras que cantam sempre para o Papa. Então, como encerramento do seminário de comunicação, nós vamos ter, vamos dizer assim, essa cereja do bolo, que vai ser a apresentação do senhor Marco Frisina. Mas durante todos os 3 dias, nós teremos o dia inteiro, de 8 da manhã, 7 da manhã, que começa a missa. Depois, a partir das 9 horas até as 8, 9 da noite, mais ou menos, nós teremos várias reflexões, várias palestras, informações ao longo de todos esses dias. E essas palestras, elas são com diversas áreas, diversos profissionais da área da comunicação. Nós temos atores da Globo, nós temos palestrantes, professores da Universidade da PUC do Rio, professores da área da inteligência artificial, professores da Universidade de Coimbra, em Portugal. Nós temos também uma grande estilista de moda, nós temos também professores da área da investigação, da área criminal, da tecnologia. Então, ou seja, temos várias áreas trabalhando a mesma temática das narrativas.
0: Muito bem, Padre Arnaldo Rodrigues, assessor de comunicação da Conferência Nacional dos Bispos do Brasil, CNBB. Para encerrar, eu gostaria, aproveitando que o senhor está comigo, a pauta, claro, que Sim. é o seminário de comunicação, mas eu não posso deixar de fazer essa pergunta para o senhor, né? Porque os irmãos e irmãs, né, povo de Deus, estão ansiosos para o povo brasileiro quer saber quando que teremos a visita do nosso Papa Leão.
1: Olha, a CNBB, os cardeais, né, os bispos fizeram um convite ao Papa de vir ao Congresso Eucarístico, né? Agora, ainda não temos nenhuma resposta, então temos que aguardar um pouquinho ainda. Mas uma coisa é certa, que o Papa tem o desejo de vir ao Brasil e estar conosco também aqui. Porém, o Brasil também é um país continental, então é um país que, quando o Papa vier, ele vai ter uma agenda cheia também aqui de vários lugares, né?
0: Uhum. Tomara a Deus que tão logo, né? Quem sabe ano que vem?
1: Vamos aguardar.
0: Quem sabe 2028? Vamos aguardar, né, Padre Arnaldo? Verdade. Padre
1: Arnaldo. Manter a esperança no coração.
0: É verdade. Padre Arnaldo Rodrigues, muito obrigado pela entrevista, né? Estamos sempre à disposição. Um ótimo seminário a partir do dia de hoje. Esta gravação eu fiz com o senhor ontem, está rodando nesta quarta-feira. Começou ontem, né? Este seminário de comunicação e vai até sexta-feira. Parabéns, bom trabalho, Padre Arnaldo Rodrigues, assessor da CNBB.
1: Muito obrigado e bom trabalho também para vocês aí.
0: A seguir, o boletim da polícia e o boletim esportivo, 1:21.
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3: Uma e 23, é hora da polícia.
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5: Na polícia, um homem de 31 anos foi preso por tráfico de drogas após denúncias de possível comercialização de entorpecentes no bairro Campestre, em Tubarão. A ocorrência foi registrada pela Polícia Militar na tarde de ontem. Segundo a PM, no local, a guarnição visualizou o homem deixando uma residência. Ao perceber a aproximação dos militares, ele fugiu e, durante o acompanhamento, lançou um objeto em direção a uma residência. Depois, o homem foi contido e abordado, sendo localizado R$ 3.476 em dinheiro. De acordo com a PM, no local onde o objeto havia sido lançado, a guarnição encontrou 16 porções de cocaína, totalizando quase 19 gramas. Na casa de onde ele havia saído, foram localizados mais 213 e materiais utilizados para acondicionar entorpecentes. Ele recebeu a voz de prisão e foi conduzido até a Delegacia de Polícia Civil. Teve cumprimento de mandado de prisão no Monte Castelo, em Tubarão. Ontem, às 7 da noite, a Polícia Militar cumpriu um mandado de prisão contra um homem de 29 anos. A ordem judicial em aberto era relacionada ao crime de tráfico de drogas. Após informações sobre a localização do homem, os policiais deslocaram-se até a localidade e o encontraram em frente a uma casa. Diante dos fatos, ele recebeu a voz de prisão e foi conduzido até a Delegacia de Polícia Civil. Um homem de 32 anos foi preso pela Polícia Militar na noite de ontem no Balneário Esplanada, em Jaguaruna, após os policiais constatarem que havia 2 mandados de prisão em aberto contra ele. Uma das ordens judiciais estava relacionada a condenações por crimes como lesão corporal, dano, dirigir veículo sem habilitação, tráfico de drogas, ameaça e resistência. O segundo mandado era de prisão civil por inadimplência de pensão alimentícia. Durante a abordagem, o homem inicialmente informou aos policiais o nome diferente. Após consultas aos sistemas e uma nova verificação, ele revelou a verdadeira identidade e os policiais confirmaram os 2 mandados. O homem recebeu a voz de prisão e foi conduzido até o presídio regional da cidade de Tubarão. E um homem de 39 anos foi preso preventivamente ontem, Lauro Miller, acusado de estupro de vulnerável, estupro, ameaça e descumprimento de medida protetiva contra a própria enteada. Segundo a Polícia Civil, a vítima, atualmente com 18 anos, teria sofrido abusos desde os 6 anos. A prisão ocorreu por volta das 3 horas na sala do Tribunal do Júri da comarca de Lauro Miller. O investigado participava de uma palestra da Rede Catarina, realizada em razão de uma medida protetiva determinada pela justiça com base na Lei Maria da Penha. O pedido de prisão preventiva foi feito pela Polícia Civil na segunda-feira e depois decretado pelo Poder Judiciário. Conforme a investigação, a medida foi motivada pela gravidade dos fatos, pelo risco de novos crimes e pela necessidade de preservar a integridade física e psicológica da vítima. Após a prisão, os policiais foram até a antiga residência da família para cumprir o mandado de busca e apreensão. Um celular e outros objetos considerados relevantes para a investigação foram recolhidos. A Polícia Civil informou que as investigações continuam para reunir novos elementos e esclarecer completamente os fatos. Foram essas as informações da polícia no Jornal das 12.
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3: Com as informações da Eluana, atendimentos adultos na emergência, 226 atendimentos. No pronto, 30 pessoas atendidas. Atendimentos pediátricos na emergência, foram 26 crianças atendidas na emergência e 5 no pronto atendimento. Nascimentos, nasceram 6 crianças, 2 meninos e 4 meninas. Tivemos, infelizmente, 3 falecimentos no Hospital Conceição.
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3: 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E no esporte, nós temos aqui o Ercílio Luz, segue se reforçando para a Copa Santa Catarina, Giovanni.
5: No esporte, destaque para o Ercílio Luz, o Leão do Sul anunciou a contratação do volante Alisson, de 29 anos, que já teve uma passagem pelo Leão em 2024. Alisson já está treinando no estádio Aníbal Costa. O Leão confirmou a renovação de contrato com o meia Miguel até 2028. Miguel foi muito bem na Série B do Campeonato Catarinense. O Ercílio ainda está no mercado e deverá anunciar mais reforços nos próximos dias. A estreia do Leão na Copa Santa Catarina está confirmada para o dia 30 em casa, no Aníbal Costa, contra o Metropolitano da cidade de Blumenau. Destaque para a Sul-Americana e também Libertadores. Jogos da segunda fase, jogos da volta pela Sul-Americana ontem. Recoleta 0-4 para o Boca Juniors. O Boca avançou. São Paulo 3-1 para o Bolívar. Deu São Paulo. Pela Libertadores, Rivadavia da Argentina 1-1 para o Fluminense. Nos pênaltis, o Fluminense avançou. Tolima 0-1 para o Independente Del Valle, Universidade Católica 0-3 para o Estudiantes. O time argentino avança. Hoje, quarta-feira, pela Sul-Americana, 19h, tem Atlético Mineiro contra o Bragantino, 21h, Santa Fé contra River Plate, 21h, Montevideo City Torque contra o Tigre. Pela Libertadores, hoje, 19h, Coximbo Unido contra Platense, às 19h, Cerro Porteño Paraguai contra o Palmeiras, às 21h, no Maracanã, tem Flamengo contra o Cruzeiro. São as informações com o repórter Giovanni Martins.
3: Hoje, aniversário de ordenação do pároco de Capiva de Baixo, padre José Eduardo Bittencourt. Parabéns, padre Eduardo do Capiva. E aniversário de vida, nossos parabéns ao pároco da paróquia Nossa Senhora de Fátima Itá, o padre Lenoir Steiner Becker. Parabéns, padre Lenoir. Parabéns a você que está hoje de aniversário. Muitos anos de vida, saúde, vida longa com saúde. Deus abençoe. 1h30. Termina aqui o Jornal das 12, vem por aí, boletim de notícias da Rádio Vaticano, depois informalizando com o Lucas, o Everton e o Bruno, e às 12h30 eu volto com o Balcão de Negócios. Tá na Tubá? Tá na melhor.
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0: falecimento. Faleceu nesta terça-feira, às 9 horas da noite, aos 88 anos de idade, o senhor Lorival Luiz Darella, deixando esposa, 3 filhos e 6 netos. Seu corpo está sendo velado na Capela e Funerária Império, na rua Tereza Martins de Brito, no bairro Revoredo, com celebração de corpo presente às 15h30. Logo após, o cortejo seguirá para o cemitério do bairro São Martinho para seu sepultamento por volta das 16h. Noticiamos com profundo pesar o falecimento do senhor Lorival Luiz Darella, aos 88 anos de idade. Era mais conhecido como Neno. 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
7: Eu sou Andressa Colei e este é o boletim de notícias da Rádio Vaticano, Vatican News, desta quarta-feira, 19 de agosto, tradicionalmente de audiência geral com o Papa. Leão XIV voltou ontem de Castel Gandolfo e hoje começou o dia cumprindo agenda com a audiência privada com o cardeal Cláudio Guggerotti, prefeito do Dicastério para as Igrejas Orientais. Em seguida, na Basílica de São Pedro, o Papa dedicou a catequese à música sacra e a sua função na celebração litúrgica, onde cantar e tocar significa rezar, disse ele. Não é uma decoração, mas sintoniza o próprio coração com o das irmãs e dos irmãos e com Deus. Túlio Fonseca.
8: A música sacra foi o tema da reflexão do Papa Leão XIV na audiência geral desta quarta-feira, 19 de agosto, realizada pela terceira semana consecutiva na Basílica de São Pedro. O Santo Padre deu continuidade ao ciclo de catequeses dedicado à Constituição Sacrosantum Concilium, do Concílio Vaticano II, detendo-se desta vez no sexto capítulo do documento dedicado à música na liturgia. Logo no início, Leão XIV recordou as palavras do Concílio, que define a tradição musical da Igreja como um tesouro de inestimável valor e o canto sagrado, quanto intimamente unido ao texto, como parte necessária ou integrante da liturgia solene.
9: La tradizione musicale della Chiesa
4: costituisce un tesoro di inestimabile valore.
8: Ao aprofundar a função ministerial da música, o Papa ressaltou que ela não é um elemento meramente decorativo, mas faz parte da própria ação litúrgica.
4: La musica, infatti, è parte dell'azione liturgica e non mera decorazione della celebrazione.
8: A música de fato faz parte da ação litúrgica e não é mera decoração da celebração. Na liturgia, cantar e tocar significa rezar, sintonizando o próprio coração com o das irmãs e dos irmãos e com Deus na participação ativa no mistério celebrado. Em particular, a música expressa a dimensão afetiva da oração, como afirma Santo Agostinho: cantar é próprio de quem ama. Isto é muito importante, porque ajuda a abrir o coração à ação de Deus na graça e a deixar-se moldar por ela. O canto, prosseguiu Leão XIV, possui uma dimensão comunitária. Através da sinfonia das vozes, contribui para a união dos espíritos, superando as diferenças entre as pessoas e reunindo todos no louvor a Deus. Torna-se assim uma epifania da Igreja, uma manifestação tangível da comunhão que pertence à sua própria natureza. A importância teológica do canto sacro, explicou o pontífice, exige também atenção àquilo que é escolhido para cada celebração. Para além das modas ou das sensibilidades particulares dos autores, este deve corresponder a todos os níveis ao que é mais adequado para o momento celebrativo. A forma, por sua vez, especialmente no seu aspecto melódico, deve ser simultaneamente nobre e simples, de elevada qualidade musical e de fácil execução, sobretudo quando se destina a ser cantada por toda a assembleia. O mesmo cuidado deve ser dedicado aos textos.
4: Il concilio raccomanda che anche i testi siano adeguati.
8: O concílio recomenda que também os textos sejam adequados, profundos e ao mesmo tempo de fácil compreensão, inspirados principalmente na Sagrada Escritura, nos livros litúrgicos e na tradição espiritual da Igreja. É necessário velar por isso, para que se mantenha viva e cresça a dinâmica expressa no antigo princípio lex orandi, lex credendi, ou seja, a lei da oração é também a lei da fé.
4: Lex orandi, lex credendi, cioè la legge della preghiera e anche legge della fede.
8: Leão XIV abordou ainda a participação ativa dos fiéis, recordando que ela nasce de uma maior consciência do mistério celebrado e de sua relação com a vida cotidiana. No âmbito da música sacra, a Sacrosanctum Concilium indica um equilíbrio entre as diferentes formas de participação e os momentos de silêncio, e completou: promovam-se as aclamações dos fiéis, as respostas, a salmodia, as antífonas, os cânticos e um silêncio sagrado. O Papa recordou que o concílio atribui grande valor ao canto gregoriano, sem excluir outros gêneros de música sacra, e dedica especial atenção ao órgão. Outros instrumentos também podem ser utilizados, desde que sejam adequados ao uso sacro, respeitem a dignidade do templo e favoreçam a edificação dos fiéis. A catequese abordou também o tema da enculturação. Segundo o concílio, as tradições musicais dos diferentes povos devem ser levadas em consideração como parte de sua vida religiosa e social, promovendo, quando possível, sua presença também nas escolas e nas celebrações. Leão XIV destacou ainda a missão dos compositores, chamados a preservar o patrimônio cultural da Igreja e, ao mesmo tempo, criar novas composições a serviço da liturgia. O compositor da música sacra é chamado a conhecer e a preservar o patrimônio musical da Igreja, deixando-se inspirar por ele para dar vida às novas composições ao serviço da liturgia, no respeito pela sensibilidade contemporânea e pelas diversas tradições culturais. O Papa ressaltou ainda a importância de promover a formação e a prática da música sacra nos seminários, noviciados, casas de formação religiosa, institutos e escolas católicas, além de assegurar uma sólida formação litúrgica aos músicos e cantores. Leão XIV encerrou a catequese recordando a importância atribuída pelos padres da Igreja ao canto litúrgico como símbolo da comunhão eclesial, e citando as palavras de Santo Inácio de Antioquia:
4: Voi, uno per uno, diventate un coro.
8: E vós, cada um, tornai-vos o coro, para que, sendo harmoniosos em concordância, tomando o tom cromático na unidade de Deus, vós canteis em uníssono ao Pai através de Jesus Cristo, para que tanto vos ouça como entenda que sois membros do Filho dele, através daquelas coisas que fazeis bem.
4: Que se te membra del Filho suo.
8: Ao final da audiência geral, Santo Padre concedeu aos fiéis sua bênção apostólica.

Aos peregrinos de língua portuguesa, o Papa Leão XIV reforçou que a música sacra, com efeito, não é uma mera decoração, mas exprime a dimensão afetiva da oração, como afirma o próprio Santo Agostinho. Cantar é próprio de quem ama. E o pontífice continuou inspirado pela experiência

0: coração.
1: Vi benedico di cuore.
0: Leão XIV tomou conhecimento com profunda tristeza da notícia do trágico acidente de trânsito que envolveu na Hungria um ônibus que transportava um grupo de peregrinos poloneses que voltavam de Medjugorje, no qual 12 pessoas perderam a vida, enquanto 10 ficaram gravemente feridas. Em um telegrama assinado pelo secretário de Estado, cardeal Pietro Parolin, dirigido aos bispos das dioceses de onde provém os peregrinos, Dom Adam Schau, arcebispo de Przemysl, e Dom Jan Patrova, bispo de Rzeszów, o Papa expressa sua proximidade espiritual a todos os que foram atingidos pelo dramático acontecimento. Por aqueles irmãos e irmãs que, ao retornarem da peregrinação da fé, concluíram a sua peregrinação terrena, o pontífice oferece orações especiais, entregando-os à misericórdia de Deus, e implora, além disso, ao Senhor para que conceda consolo às suas famílias. Por fim, invocando a intercessão da bem-aventurada Virgem Maria de Częstochowa, Leão XIV recomenda todos a Deus e concede a sua bênção apostólica, sinal de proximidade paterna e de esperança cristã. O acidente ocorreu na noite entre os dias 15 e 16 de agosto na rodovia M3, na região de Mezőkeresztes, a cerca de 140 quilômetros a leste de Budapeste. Estão em andamento investigações para apurar as causas. Segundo uma primeira reconstrução dos fatos, o ônibus com 59 pessoas a bordo saiu da estrada e caiu em uma vala, capotando, possivelmente devido a um cochilo do motorista. As conferências episcopais da Polônia e da Hungria também manifestaram suas condolências e garantiram orações pelas vítimas e pelos feridos. O próprio dia 15 de agosto também marcou o ápice da temporada de peregrinações a pé em Jasnagora, que na Polônia continua sendo um fenômeno vivo de fé e de comunhão. Jackson Erpen.
2: Milhares de pessoas, centenas de quilômetros e gerações percorrendo o mesmo caminho. Dia 15 de agosto marcou o ápice da temporada de peregrinações a pé em Jasnagora, que na Polônia continua sendo um fenômeno vivo de fé e comunhão. Os peregrinos são como uma família, começou dizendo Gregor de Augustow, que já caminhou até Jasnagora 14 vezes. Para ele, a peregrinação é uma experiência de comunhão. As pessoas se ajudam, se apoiam e, quando se cansam, continuam a caminhada juntas. Essa comunhão não se limita ao grupo de peregrinos. Nas cidades por onde passam, ao longo do caminho, os moradores preparam refeições, água e abrigo para eles. Você caminha e, onde quer que chegue, encontra alguém esperando por você, oferecendo um lugar para descansar, uma palavra gentil e um sorriso, disse ele. Os peregrinos encontram alguns dos anfitriões há décadas. Tereza Chilipnica Vielka, na região de Orawa, fez a peregrinação antes de se casar. 23 anos depois, ela retornou, dessa vez com sua filha de 15 anos. Elas peregrinam juntas há 3 anos. A peregrinação, disse ela, permite fazer uma pausa, observar sua vida sob uma perspectiva diferente e redescobrir o que pode se perder na correria do dia a dia. Krzysztof de Granou, proximidade de Poznan, fez sua primeira peregrinação na adolescência. Agora, aos 50 anos, ele já completou 19 peregrinações e caminha com sua família. Sua filha começou aos 7 anos e já participou de 12 peregrinações. Esperamos por este momento o ano todo, disse ele. Existem milhares de histórias semelhantes. Júlia de Pelpim diz que a peregrinação significa dor, suor, exaustão e mau tempo. Mesmo assim, ela continua voltando. Não há lugar melhor para vivenciar a bondade e a gentileza das pessoas, enfatizou ela. A tradição polonesa de peregrinações tem suas raízes na Idade Média. Grupos organizados chegavam a Jasnagora já no século XV. Algumas peregrinações ainda remontam a séculos atrás. Este ano, os peregrinos de Kalisz fizeram sua peregrinação de número 389. A peregrinação a pé de Varsóvia acontece continuamente desde 1711 e agora está incluída na Lista Nacional do Patrimônio Cultural e Material. O pico das peregrinações ocorre

0: em meados de agosto. Somente no dia 13, 11 grandes peregrinações a pé e uma peregrinação do exterior chegaram a Yasnagora, totalizando aproximadamente 21 mil pessoas. O percurso mais longo foi o dos peregrinos de Pustkov, que percorreram 651,8 quilômetros. Em um mundo onde viajar significa se mover cada vez mais rápido, eles escolheram um percurso que dura muitos dias. Em 15 de agosto, eles chegaram ao seu destino. E muitos deles já sabem que daqui a um ano partirão novamente rumo a Yasnagora.
1: Dos estúdios da Rádio Vaticano, Vatican News, Andressa Colea.

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0: Fala, turma! Boa tarde, Jaguarada. Estamos chegando com mais uma edição do Informalizando Informação com Humor. No seu início de tarde.
1: Bicho, quase, quase. É,
0: por bem, a luz verde acendeu depois.
1: Isso.
0: Né? Ok, vamos até as 2:30 aqui no Informalizando Informação com Humor no CN de tarde, uma tarde de quarta-feira.
1: Quarto.
0: Pois é, hoje, 19 de agosto de 2026, estamos ao vivo.
1: Ao vivo? Yes.
0: Hoje, rapaziada.
2: Mas e se a gente tá falando que tá ao vivo, mas na verdade esse ao vivo tá gravado? Faz sentido?
0: Não, claro. Pode acontecer.
2: Pode, claro que pode.
0: Mas creio que nós tenhamos tal credibilidade que a gente tá falando que estamos ao vivo e as pessoas devam acreditar, né?
2: É porque geralmente quando a gente coloca alguma reprise ou algo assim, eu coloco o aviso de que é reprise, né?
0: Sim.
2: Então se você aí que está escutando não tá com aviso de reprise,
0: é porque é ao vivo.
2: É porque é ao vivo.
0: Bom, hoje é o dia do historiador, é dia mundial da fotografia, dia do artista de teatro, é dia mundial humanitário, hoje é dia da integração jurídica latino-americana, é dia nacional da aviação agrícola, é dia nacional do ciclista, e hoje também é o dia de luta da população em situação de rua, cara. Os tovedores, morador de rua se fechando aí. Eles só estão comemorando. É corote pro lado. Pedaço de pedra pro outro.
2: Os caras devolvem
3: o meu travesseiro.
0: Eles só estão comemorando. Hoje é o dia de luta dessa galera. Vamos que vamos até as 2:27, 2:28, mais ou menos.
2: Ai, que bagulho bom, cara.
0: Ah, estaremos por aqui. Sou Bruno Vandresen, estou com Everton Luiz, com Lucas Marcos de Carvalho, os trabalhos técnicos do Everton, as gravações do Lucas, a direção geral do padre Rafael Liano.
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0: É, galerinha, estamos no inverno, tempo nublado em Tubarão, 23 graus e a temperatura, umidade relativa do ar em 75%. Vem junto, participa aí através do WhatsApp 36265177, live no YouTube também. E aí, Lucas Marcos, boa tarde, rapaz.
5: Boa tarde, Bruno Vandresen, boa tarde, Everton Luiz, a todos os ouvintes do Informalizando.
0: E aí, qual é a boa?
5: Ai, cara, a boa é que eu trouxe duas notícias hoje, caso precise, né? E são as seguintes: o que significa conferir mais de uma vez se a porta ficou trancada, segundo a psicologia?
0: Cara, pode significar tanta coisa. Eu faço isso muitas vezes.
2: Cara, por exemplo, se eu levanto, meu PC fica na sala, né? É, então se eu levanto do PC, desligo ele, eu já verifico se a porta tá trancada e a janela tá trancada. Aí eu vou em direção à cozinha, já verifico a janela da cozinha. Aí depois eu vou na lavanderia, verifico as janelas e vou ao banheiro. Aí depois eu saio do banheiro, verifico da cozinha, tá ligado? Aí eu paro pra fazer um carinho nos meus gatos, será que eu tranquei? E verifico tudo de novo, cara.
0: Cara, isso aí é retardadíssimo.
5: Segundo a psicologia, o que isso representa? Vamos saber.
0: Um excesso de zelo.
2: Pode ser.
0: Porque tu quer cuidado que tá ali.
2: Sim, ou significa morar no Brasil.
5: Também.
0: Ou significa TDAH mesmo. Tu esquece.
2: Pode ser.
0: Fez, né?
2: Pode ser isso.
0: É um monte de coisa.
5: E
0: pode ter bebido também, esquecido. Sabe? Então tem várias nuances diferentes.
5: É verdade.
0: Né?
5: É verdade.
0: O que mais?
5: Coelhos com tentáculos na cabeça voltam a aparecer e autoridades fazem alerta.
2: Oxi.
5: É coelho japonês, tudo tem tentáculo.
0: Nossa, coelho com tentáculo na cabeça, cara.
2: Aham.
0: Uhum. Nossa. Tá certo, Everton Luiz. Desculpa, mas eu viajei nessa, rapaz.
2: Não, deixa quieto.
0: Tá bom.
5: Nos bastidores a gente fala o que significa.
0: Everton Luiz, boa tarde.
2: Boa tarde, cara.
0: Tudo certo, cara.
2: Mais certo que isso, só se eu estivesse em casa. E aí,
0: hoje é o dia de opiniões impopulares.
2: Não, cara. Hoje é dia de enfim, vocês são babacas.
0: É,
2: porque segunda-feira vocês me podaram, né? Hoje, então, eu vou trazer aí. Enfim, vocês são babacas.
0: Hã?
5: O que, que a gente fez segunda?
0: Como assim? Segunda?
2: É.
0: Tu acha mesmo? Atenção. Tu acha mesmo que eu vou lembrar?
5: Ah, sei lá, né? Vai que.
0: Mas tu não fez segunda?
2: Não.
5: Por quê?
0: Ele trouxe outra notícia.
2: Não, também, porque não deu tempo.
0: Não deu tempo. Não. Mas ele tinha separado alguma notícia? Daqui a pouco tem pensamento
2: tinha.
0: Do dia.
2: Daqui a pouco tem.
0: E não deu tempo.
2: Não deu
0: ele
2: tempo.
0: Ele separou uma parada, agora já nem lembra o quê?
2: Eu não separei nada, não.
0: Na segunda?
2: Na segunda. Eu separei e foi o... Eu sou babaca.
5: Separou coisas assim, a gente faz
0: Ah, tá, então não deu tempo. Então a gente se perdeu, como sempre. Tá tudo certo.
2: Tá tudo
0: bom. Bom, já falei aqui sobre eleições, né? Eu citei algumas pessoas famosas, celebridades, ex-jogadores, artistas, apresentadores que concorrerão à eleição neste ano, né?
2: Sim.
0: Mas o mais legal mesmo, cara, são aqueles anônimos que aparecem nas eleições, porém eles têm um nome um tanto quanto peculiar, sabe? Então eu trouxe aqui uma lista de alguns candidatos que tem os nomes bastante sugestivos, tá?
2: Beleza.
0: Além disso, a informação sobre a Diana Ortega, né, cara? Tem uns novos rumores em relação a ela, de um possível novo trabalho aí pela frente.
2: De um trabalho como um monstro em Hollywood.
0: O que pode, inclusive, explicar muita coisa.
2: Isso.
0: Né?
5: Ou não também. Porque ela tá com fome, né?
2: Ou não, porque hoje eu vi um vídeo, cara, que a maior parte das meninas que... das meninas, né, de Hollywood que tem, assim, uma beleza acima do normal, cara, estão todas iguais. O sepo de madeira. Assim, né? Parece esse braço aqui, ó.
0: Aí é.
2: Aham. Depois eu mando um vídeo pra vocês, eu acho.
0: Certo, então. Bom, além disso, teremos o Pensamento do Dia Charado hoje na história, aniversariantes famosos do dia. Lucas Marcos, vai lá, pensamento do dia. Agora sim, então.
5: Eu tenho um talento incrível para concordar com você enquanto imagino a sua boca colada com fita isolante.
0: Não tem como discordar daí, né?
2: Não.
5: Não tem como. Dizem que o trabalho dignifica o homem, mas a mim, ele só dá dor nas costas e vontade de chorar.
0: Nesse caso, o trabalho danifica o homem.
5: Danifica.
2: Sim.
0: Maravilhoso. Dois? É isso?
5: Dois.
0: Matou? Então tá.
5: Não, graças a Deus.
0: Sou inocente.
5: Inocente.
0: Vai lá, depois desse combo de dois pensamentos, vamos à charada do dia.
5: Eu estava levando 10 vacas para o pasto, mas uma morreu. Quantas ficaram?
2: Como é que é? Como é que é?
0: Ele estava levando 10 vacas para o pasto. Uma morreu.
5: Quantas ficaram?
0: Quantas ficaram?
2: Ficaram
0: 10. 9 vivas e uma morta.
2: Sim, ficaram 10 vacas ainda.
5: Não sei. Eu realmente não sei porque eu não li a resposta.
0: Tá certo, então. Se você tem outro palpite, participe através do
5: 3626-5177.
0: E na live também, né?
5: E na live no YouTube.
0: Ou escreve uma carta e manda pra cá.
5: Isso.
0: Tá certo. Bom, ou vem na rádio também responder ao vivo. Seria legal, né, cara? O cidadão tá passando aqui por perto, ele chega aqui, entra, participa do programa e
5: só responde o charada
2: e vai embora.
0: E vai embora. Seria legal, né, cara?
2: Alô, Fabiano. Fabiano disse que quando a gente quiser, pra chamar ele que ele vem.
0: Esses tempos ele veio aqui no Bola em Jogo, daí eu falei pra ele, né? Ô, cara, nunca mais apareceu, pode vir no Informalizando. Não, mas não é gravado. Eu falei, não, cara, é ao vivo. Não, mas ontem não é. Não, ontem era ao vivo, tá? Tá meio perdido, ele não entendeu ainda. Ô, Fabiano, o programa é ao vivo.
5: Pode aparecer, irmão.
0: Tipo, ontem não foi.
5: Oh, é. Não, o programa é ao vivo,
0: vez
5: mas
0: ou outra,
5: ontem.
0: Vez ou outra, assim, é bom tu confirmar antes.
5: É.
0: Né? Manda um WhatsApp pra nós, ó. Vai ser ao vivo.
5: Manda
0: hoje.
5: Manda um WhatsApp pro Bruno.
0: Pode ser.
5: Porque até terminar a semana eu tô sem o meu.
0: Bom, depois da charadinha, então agora nós vamos pro intervalo, né?
2: Vamos. Eu acho que é.
0: Galera perdida pra caramba, né? A gente vai.
5: Mas
2: a gente volta.
0: Volta parte. Sim. Volta pra onde?
2: Pra cá, né?
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0: mais uma vez, ainda bem que a luz verde acendeu depois do comentário. Depois,
1: exatamente.
0: É porque o homem tá...
2: Tá, hoje ele tá uma metralhadora,
0: irmão. Uma metralhadora, rapaz.
1: Pega a metralhadora.
0: Essa música é ótima.
1: É velha.
0: Bom, simbora então, né? Segunda parte do... Não é pra ir embora, Lucas, fica aí. É só modo de falar. É, embora é só depois das 2:30, depois que o programa acabar. Na verdade, tu nem embora vai porque tem o de banda com a tubá. Tudo rimando, viu?
2: É. Coisa menos linda. O viu no final.
0: É, o viu estragou, desculpe. Mas aí, o de banda com a tubá tá legal?
2: Tá legal, tô gostando. Massa.
1: Tá legal. O sabe quem tá gostando também?
2: O Bica. O Bica tá amando o programa.
1: O Bica tá gostando muito.
2: Uma massa. Bica. Uma massa.
0: Bica tá na praia. Bica
2: esculhambou dizendo que só tocava rock. E foi só um bloco, velho.
0: É porque ele ouviu só naquele momento, não gostou e desligou.
2: Cara, eu fiquei...
0: Aí ele depois, pô, só tá rodando rock. Aí não dá, né?
2: Tá rodando tudo, irmão.
0: Ó, o Bica tá na praia. Eu vi que o Bica mandou recado pra nós ontem. Vamos ver.
1: Ontem?
0: É, no do Informalizando. Mandou. É, já que ontem foi... É, não foi, cara, ao vivo, a gente pode estar soltando o recado do Bica, né, cara?
2: Que certamente ele falou algo muito legal.
0: Hã?
2: Realizei meu sonho.
0: Qual é o teu sonho?
2: É porque tu falou... Que do recado do Bica, eu lembrei de ver o recado dele, porque eu fiquei pra fazer o balcão depois, né? E eu realizei meu sonho de imitar o Ramon enquanto fazia o balcão de negócios. Isso foi maravilhoso.
1: Olha aí!
2: Olha aí! Bate o gongo chinês que a oferta é boa. Olha aí!
0: O Bica tá aí já, não?
1: Eu tô procurando.
0: Ele vai procurar ainda, né? Então tá, né? Vamos relembrar a charadinha do dia.
2: Yes, eu estava levando 10 vacas para o pasto, mas uma morreu. Quantas ficaram?
0: É, eu já respondi, 10, uma mortinha e outras 9 vivinhas. Né?
2: Você acha?
0: Acho que sim. Eu acho, cara. Bom, aqui no WhatsApp, enquanto ele procura lá um recado Bica, né? Boa tarde, se eu ficar rico, vou contratar o Nicolas para trabalhar no programa Informalizando para formar o Quarteto Fantástico. Abraço, Ederley, sim. Obrigado, Ederley. Aquele abraço. Por enquanto, estou um trio meia boca, podendo ficar um quarteto fantástico no caso de contratar o Nicolas.
1: Ah, eu acho que é fake news. O Bica não mandou mensagem, não, velho.
2: Mandou ontem, eu vi
0: Eu vi da manhã.
2: A pequena família dele na foto ali.
0: É, velho. Ah, é? É uma parte só ainda.
2: É, uma
0: só
2: parte, uma pequena, metade.
0: Que metade?
2: Menos. Um terço.
1: Talvez vocês achem aí, porque eu não achei, não.
0: Tá, então deixa quieto. Daqui a pouco ele vai participar de novo, ele tá ouvindo. Né, Bica? Manda um recado pra nós aí. Tamo junto. Bom, boa tarde, jovens. Manda um abraço pro Jaquinho.
1: Fala, Jaquinho. Aquele abraço, estamos juntos.
0: Jaquinho, Jailson. A Ana.
2: A Ana.
0: O Dé da Casana. Conhece a Ana, né? Claro que não. E é só, né?
1: Que
0: Ana. Toda a galera, aquele abraço.
1: Ah, acabei de achar. Ele mandou mensagem pra ti hoje de manhã, né? Por isso que eu não achei, porque eu tava procurando antes.
0: Ah, isso.
1: Aí eu achei aqui a mensagem dele que foi de ontem pra gente. Quer isso? Quer rodar?
0: Só dá ali.
1: Então fala aí, Bica.
3: E aí, meu amigo Luquinhas, meu amigo Bruno, meu amigo Opa. Tom.
0: Tamo junto.
3: É o Tom. Agostinho do Velter, Elton, sei. E o resto, tudo beleza aí, rapaz? Como é que vocês estão aí? Muito calor aí na cidade de Tubarão?
0: Não.
3: Aqui tem um ventinho no paraíso e o resto é tudo beleza, rapaz. Aquele abraço aí do Bica, mais conhecido por Miro da Jararaca, está na praia do paraíso, aqui na casinha do Bruno. Mas sabe como é que é, né, irmão? O Bruno não deixa nada, cara, mas nem o pó do café pra fazer ele não deixa, cara, porque ele tá comprando tudo. Tu é louco, né, cara?
0: Tu é louco.
3: O bicho é mão fechada, louco. Não deixa nem um ovo pra fazer frito, beleza? Aquele abraço, rapaziada.
0: Não, que eu deixo o ovo
3: Tô
0: pra
3: na
0: ele.
3: Praia, aqui mais Bica, Miro da Jararaca. Valeu, rapaziada, Luquinha, tô ao vivo te escutando à tarde. Tá melhorando, ficando bom.
1: Tá melhorando. Tá melhorando.
2: Tá melhorando. Tá quase bom.
1: Tá ficando, tá ligado? Tá ficando.
2: Tá bom. Querendo ficar muito
1: tá
2: bom.
1: Ficando bom, cara.
0: Bica, deixaria mais coisa pra ti se a mão de obra fosse mais barata. Um abraço pra ti, tamo junto.
2: Quando ele participar, então o programa
0: ficou. Meu Deus, cara. Bom, 2:10, só deixa eu trazer essa lista aqui, ó, dos candidatos com nomes um tanto quanto diferentes. Sempre tem, né? Os exóticos nas eleições. Doutor Célio, Lula do bem.
1: Lula do bem.
0: Muito bom. Tem o Plínio Trump. E, cara, ele é até parecido, tá?
2: Forçando um pouco a barra.
0: Não, mas ele é até parecidinho, tá? Tem o gordinho do momento. Você pode botar aí no gordinho do momento.
1: Gordinho do momento.
0: Edmício.
2: É Edmício, de míssil.
0: Nossa, é maravilhoso. Não, e a latinha dele
2: é. Não, é, é que ele parece.
0: Parece um cara
2: ele
0: muito
2: parece
0: bom,
2: o
0: né?
2: Henry, na real.
0: Aí tem o candidato Esperança, Amor e Luta. Tem também o Bad Boy. Bad Boy é Bad Boy mesmo.
2: Ah, nada a ver, malvado. Mas massa aquele guri lá que teve o apelido de Bad Boy.
0: Tem o Lambi Lambi. Esse Lambi Lambi eu conheço, tá? Ele é jogador de sinuca. Esse aqui, ó.
1: Ah, é?
0: É, ele é famosão, famosão.
1: Lambi Lambi.
0: Joga com o Baianinho de Mauá, que é candidato, e outros tantos.
1: Deixa eu ver
0: lá
1: a latinha do Lambi Lambi.
0: É, o Lambi Lambi ele joga muito bem, rapaz. É, tu conhece o Lambi Lambi? Não? É, Richardson da Padaria. É, o Richardson da Padaria é candidato também. Tem o Ney Flash. Ney Flash é um outro candidato. Fernando Monstrinho.
2: Ele parece o Mike Tyson.
0: Ele parece. Depois de...
2: É, depois do Monjaro.
0: É, pode ser. Eu ia falar outra coisa. Ainda bem que tu me salvou.
2: Obrigado.
0: Bom, tem o Farofa. Esse aqui é o Farofa. Você pode votar nele também. O Japonês das Caçambas também é candidato nessas eleições. Flávio Ferrari, Faca na Bota.
2: Faca na Bota.
0: Exatamente. Tem o Dercinho, o Negão do Caminhão.

0: Batata Neles é outro candidato.
1: Batata Neles.
0: Tem o Bomba. E por fim aqui, ó, mais uma. A Lia Nogueira, o bichão do MS. É mais uma candidata nessas eleições aí. Ai, ai. Opções de voto, né? Opções de voto aí pra galera. Bom, 2:12 agora. Vamos pra onde? Vai trazer a tua ou vamos julgar?
2: Eu vou, peraí. Já vou trazer a minha, vamos lá. Do que significa lá? Conferir. Tá no retorno. Ah, tá. Conferir mais de uma vez se a porta ficou trancada é um comportamento bastante comum. Em muitas situações, trata-se apenas de uma precaução para garantir que tudo esteja em ordem antes de sair de casa. No entanto, quando a necessidade de verificar se transforma em um ciclo de dúvidas e novas conferências, o comportamento pode estar relacionado à ansiedade, em alguns casos, a sintomas associados ao transtorno obsessivo compulsivo.
0: O tal do toque.
2: Isso.
0: Não toque em mim, cara.
2: Foi mal.
1: Não me encoste.
2: Trancar a porta, apagar as luzes ou desligar o fogão são ações realizadas tantas vezes no cotidiano que podem acabar sendo executadas de maneira automática. Por isso, nem sempre conseguimos lembrar com clareza se geralmente realizamos determinada tarefa. Essa dúvida pode aparecer principalmente em momentos de pressa, cansaço, estresse ou quando a pessoa está pensando em várias coisas ao mesmo tempo. Nesses casos, conferir novamente a porta pode ser apenas uma maneira de confirmar conscientemente que a tarefa foi realizada. Uma forma simples de tornar esse momento mais consciente é prestar atenção ao ato de trancar a porta. O que é difícil, né?
1: O cara tá pensando em um monte de coisa. Só presta atenção, tá ligado? É fácil assim.
2: Observar a chave girando, tocar na maçaneta e reconhecer mentalmente que a porta está trancada pode ajudar a criar uma lembrança mais clara da ação. A situação merece mais atenção quando a conferência começa a provocar sofrimento, consumir muito tempo ou interferir na rotina. Portanto, mais importante do que contar quantas vezes alguém verifica a porta é observar o impacto desse comportamento na vida cotidiana. É, ele tenta trancar a porta e ele começa a chorar. Voltar para conferir uma segunda vez pode acontecer ocasionalmente, porém quando a pessoa sente necessidade de retornar repetidamente, chega atrasada por causa disso, evita sair de casa ou precisa pedir que outras pessoas confirmem a fechadura, pode existir um problema que merece avaliação profissional. No toque, a checagem pode aparecer como uma compulsão. Nesse contexto, a pessoa pode ter um pensamento intrusivo e persistente, como o medo de ter deixado a porta aberta. Para aliviar essa sensação de ameaça, ela volta e confere a fechadura. O problema é que o alívio proporcionado pela verificação costuma ser temporário. Pouco depois, a dúvida...
0: Já pensou, será que eu fechei a porta? Ai, caramba, cara, que loucura.
2: Pois a dúvida pode retornar e levar a pessoa a repetir novamente o comportamento, criando um ciclo de ansiedade e checagem.
0: Bah?
2: Quando procurar ajuda, quando esse padrão se torna frequente e começa a prejudicar a rotina, procurar um psicólogo ou psiquiatra pode ser importante. A avaliação profissional ajuda a entender se o comportamento está relacionado apenas à ansiedade momentânea ou se faz parte de um quadro que precisa de tratamento.
0: Acontece comigo a todo momento, cara. Eu tô pensando em nada.
1: Toda hora.
0: Eu tô pensando em nada. Eu só vou apagar tudo e vou dormir. Eu vou lá e confiro 30 vezes a porta da frente, de trás, do lado.
1: Uhum.
0: Onde tiver porta, eu vou.
1: Pra ver se o portão tá fechado.
0: Eu vou conferindo.
1: É. Vai conferir nas maçanetas.
2: Todas elas trancadas.
0: É, né? Cara.
2: Não deixar nada entrar.
0: Exatamente. Tudo bem certinho. Vocês fazem isso também?
1: Uhum. Eu faço. Faço bastante, cara.
0: Pô, agora tem outra parada aqui. Não sei se acontece só comigo. Eu não sei se é uma parada que acontece de modo geral com as mulheres. Mas é esquecimento. Pensar que esqueceu algo na tomada. Acontece com a mulher de vocês.
1: I know you so, no.
2: Sabe o que é isso?
0: Acontece contigo, Tom? Acontece contigo, não? Tipo assim, tu vai sair. Geralmente, quando tu vai sair?
1: Maldade, cara. Tipo,
2: não teria sofrido se tu tivesse falado, mas quando tu parou...
0: Tipo assim, tu vai sair. Aí o cara se arruma em 2 minutos, né?
1: Sim.
0: Bota a roupa lá, penteia, ajeita o cabelo, escova o dente, perfume e cara. Vai. Deu. Agora a mulher não. Aí a mulher, ela vai, se ela tomou um banho, lavou o cabelo, ela vai usar o secador. Ou de repente ela vai ligar uma piastra, alguma coisa que ela precise usar.
1: Uhum.
0: E depois vocês saem. Ou ela vai passar roupa, né? Liga o ferro de passar e vai passar roupa. E acontece direto. Aí a gente sai. Quando a gente tá quase chegando no destino, a mulher sempre fala: será que eu tirei o ferro da tomada?
1: Aí pronto.
0: Será que eu tirei a piastra da tomada? Cara, é sempre. É sempre. Teve um dia que a gente foi no cinema, eu, a patroa e a minha filha.
1: E a criança. A patroa e a criança.
0: E a criança. Aí, quando eu estacionei, coisa que é difícil, uma boa vaga de estacionamento.
1: Sim. Aí, geralmente tem que colocar lá no terceiro andar lá pra.
0: Aí, faltava tipo assim, meia hora pra começar o filme já. Então a gente chegou assim meio que em cima do laço, já sabe? Aí ela já tinha saído do carro, tava dentro do shopping e ela começou a se questionar. Será que eu tirei o ferro da tomada? Bom, geralmente ela tira, mas vai que não.
1: Vai que não.
0: E o filme tem 2 horas, até tu voltar, a casa já foi.
1: A casa já foi, né?
0: Já pegou fogo em tudo. Então eu tive que voltar pra conferir.
1: E tinha tirado.
0: E tinha tirado, tava tudo certo.
1: Tá bom.
2: Aí você arrepende muito mais, né?
0: E cheguei atrasado para o filme. Não, mas daí fica um alívio, né? Mas, cara, era a todo momento.
1: Imagina. Aí, tipo, tu teve que ir em casa, aí tu abriu a porta de casa, tu conferiu, aí na hora que tu tava saindo, tu conferiu pra ver se tu tava
0: fechado. Eu entrei no carro, cheguei no shopping, será que eu chamei a porta?
2: Era volta pra chamear. Sabe, cara, eu acho que se eu tivesse isso que vocês têm, eu seria um cara tão mais feliz.
0: Que é uma esposa?
2: Não.
0: Foi mal, cara. Oh, desculpa.
2: Oh, foi muito bom, cara. Que feeling que tu tivesse hoje, mano.
0: Eu tô roxo, cara.
2: Ai, o Tom quase morreu agora.
0: Tá, mas se tu tivesse o que a gente tem, que eu não entendi.
2: Ah, desculpa. Não quero mais falar. Chega. Acabou. Não sei porque que eu venho pra esse programa.
0: Oh, mano. É, vai ser difícil voltar agora, pré. Bom, 2 horas e...

0: é isso aí, estamos recuperados, 2:20, vamos a Hoje na História.
1: Bora.
0: Bruno, o que aconteceu no dia 19 de agosto de 2026? Olha, Bruno, nesse dia aconteceu o seguinte. E sobre... É porque ele botou assim, é muito genérico isso aqui, cara. Ele fez sobre Gengis Khan, o que aconteceu? Não sei, mas quem traz detalhes...
1: É ele, né? É o Claudinho da Massa do Paz.
2: Em 18 de agosto de 1227, morreu Gengis Khan, que unificou as tribos mongóis, até então divididas em clãs, criando um exército poderoso, expandindo seus domínios do Mar da China, na Ásia, até o Cáucaso, na Europa. Aquele que Netanyahu, primeiro-ministro de Israel, disse que foi mais importante que Jesus Cristo. A história mostra que antes de Gengis Khan, os mongóis formavam um povo nômade sem um estado que os unificasse. Desconheciam a agricultura e sequer tinham escrita. No entanto, sob sua liderança, os mongóis se tornaram pioneiros em táticas militares que enfatizavam a iniciativa e a inovação. Eles desenvolveram um sistema de comunicação eficiente e empregaram a espionagem como estratégia de combate. As tropas eram incrivelmente poderosas graças aos seus arqueiros montados a cavalo, que lhes davam uma grande vantagem tecnológica sobre os inimigos. Gengis Khan ficou conhecido por sua genialidade estratégica, táticas inovadoras e disciplina militar. Demonstrou habilidade impressionante em governar povos conquistados. Gengis Khan, no entanto, era tolerante com as diferenças culturais apenas dos povos que aceitavam submissão ao seu domínio. Sob sua tutela, os mongóis patrocinaram o desenvolvimento de cidades, promoveram as artes e incentivaram avanços na medicina e na astronomia. A infraestrutura do império foi aprimorada com a construção de estradas e sistemas de comunicação que facilitavam o comércio, a administração e o controle sobre regiões e povos conquistados. Por mais que Gengis Khan fosse tolerante, tal qualidade não alcançava aqueles que resistiam ao seu domínio, pois ele empregava o terror como uma ferramenta de guerra. Cidades que ousavam enfrentá-lo eram submetidas a massacres brutais, suas populações dizimadas e sua infraestrutura destruída. O exército mongol, sob o comando de Gengis Khan, realizou uma série de massacres, inclusive genocídios, matando milhões de pessoas, devastando áreas enormes. Por isso, seu nome está fora da lista dos grandes nomes da história.
0: É, galerinha, estamos de volta, 2:23 agora. Bom, nosso ouvinte, o Renato Zanella, lá
1: não,
0: de Várzea das Canoas. Mandou um recado. Ô, Lucas, meu grande amigo, roda aí.
1: Claro, meu grande amigo. Vou botar um áudio daqui.
3: É só o cara rir, né? Qualquer um padre Rafael vai puxar a orelha de vocês aí.
0: Nada, rapaz.
1: Ele gosta, cara. Ele gosta.
0: Bom, aparentemente sim, né?
1: É, porque se não gostasse, né?
0: É. Bom, vamos lá, vamos. Um julgamento, acho que dá tempo, né?
1: Vamos lá, cara. Vamos lá. Enfim, vocês são babacas. Claro. Eu sou babaca por querer recusar. Com certeza. Eu sou babaca por querer recusar o convite de ser madrinha. Olha só. Ai. Eu tenho 27 anos, estou noiva e estou planejando meu casamento já tem 2 anos. Uhum. Minha data está escolhida e é no dia 10 de julho. De 2027, ou seja, já foi, né?
0: Olha só, não, 27, cara.
1: Ah, 2027, é verdade, não, eu tô maluco, já tô perdendo tempo.
0: Pô, bem no dia do meu aniversário, rapaz.
1: Ah, é, cara?
0: Uma baita data, hein? Que escolha.
1: Baita data.
0: Magnífica.
1: É. Já tenho quase tudo acertado e estou guardando dinheiro para esse dia, me planejando desde que fiquei noiva.
0: Então acho que meu aniversário ano que vem é cair no final de semana, né? Ninguém faz casamento meio de semana.
1: É verdade. Há um mês atrás, a prima do meu noivo decidiu casar em outubro desse ano. Até aí, tudo bem, sem problemas. Só que ela decidiu mudar o casamento e agora vai se casar no dia 22 de junho do ano que vem.
0: É bem pertinho.
1: Um pouco antes do meu casamento. E ela também escolheu a mesma paleta de cores dos vestidos que eu escolhi.
0: Tá, essa aí quem é? Essa que vai casar perto do casamento?
1: Prima do noivo dela.
0: Tá.
1: É, e me chamou pra ser madrinha dela. Porém, eu tô um pouco magoada. A família do meu noivo não vai conseguir ir nos dois. E provavelmente muitos não vão no meu também. Uhum. E tem a questão do dinheiro. Eu vou estar terminando de pagar o meu casamento. Não vou ter dinheiro pra dar um presente caro pra ela. E pagar o vestido e salão e me arrumar pro dela. Enfim, eu sou babaca.
0: Ah, mas será que ela escolheu essa data pra dar uma espetada? De repente tem alguma... alguma diferença entre elas? Pode foi ser? Proposital. Cara,
1: eu vou te falar.
0: Aí faltou muita informação, né? Porque ela não. Ela poderia, para esclarecer, para facilitar o nosso julgamento aqui, né, cara? Se elas tinham uma boa relação, tal, essas paradas, né?
4: Você já mostrou sinais de inveja, umas paradas assim, sabe? Mas como não tem essa informação, cara, aparentemente só circunstâncias. Circunstâncias não tornam ninguém babaca, assim. Não, pelo menos essa não.
0: É isso. Tu vê, na família, né? Dois casamentos, um dia 22 de junho e o outro dia 10 de julho, e tu nada.
4: É, eu nada. Cara, por quê?
0: Ou sei lá, tô querendo pegar teu pé ainda.
4: Cara, mas, cara, nem vai, né?
0: Tá, mas ela não quer ser a madrinha porque. O quê mesmo?
1: Porque senão ela não vai ter dinheiro pra se arrumar e fim, derivar.
4: É, e tipo assim, eu também acho.
0: Então explica pra
4: eu
0: ela.
4: Eu não tenho.
1: Cara,
4: eu não tenho experiência de vocês, né?
1: Eu não consigo.
4: Mas. O que eu acho é que assim, ó. É. Não acho nada que eu esqueci. Porque...
1: Cara, a gente tem que levar em consideração que existem pessoas sem noção, né? Então, às vezes ela não fez por maldade, né? Era a única data que tinha disponível, ela foi lá e marcou o dela.
4: É,
1: no caso a prima, né?
0: Não tem essa de única data disponível.
1: Então, porém, entretanto, todavia, a gente tem que imaginar que no mundo feminino, né? E isso eu convivo com mulheres a minha vida inteira, quem não, né? Mas eu convivo com mulheres a minha vida inteira e eu percebo que há competições entre elas.
4: Uhum.
1: Tá ligado? Pode ser que tenha aí uma competição de, ah, vou fazer o meu casamento primeiro pra ter os melhores presentes, ou algo assim do tipo.
0: Talvez.
1: Pode ser que sim.
0: Talvez.
4: Faz sentido, tá? Faz sentido, mas é, daí não tem como não associar que ela não gosta da menina, porque ela vai antes, então muito possivelmente ela vai receber mais convidados e talvez mais presentes,
1: sim.
4: Justamente porque o dela vem antes,
1: uhum.
4: E a família tá esperando,
1: sim.
4: Não vai dar pra ir seguido, sim. Sabe?
1: Exatamente.
4: Então,
1: só que saída... se o da menina que tá reclamando aqui foi já marcado primeiro, cara, foi má índole da outra que marcou
0: foi.
1: Depois.
0: Tá, é, muito pertinho, né?
4: É verdade,
0: muito
4: verdade.
0: Perto, porque a família do noivo dela vai ter que de repente escolher,
1: sim.
0: De repente alguns vão nos dois. Mas alguns não terão condições de ir nos dois e vão escolher, ou nem vão em nenhum.
4: É.
0: Então, todo mundo perde nessa
4: todo
0: parada.
4: Mundo
1: é
4: perde,
1: complicado.
4: Todo mundo perde.
1: Eu, o que eu faria, cara? Eu primeiramente...
0: Eu trocaria a
1: não,
0: data.
1: Ah, eu não.
0: Antes do dela.
1: É, eu primeiramente nem faria, cara. Nem faria casamento.
0: Faria dia 21 de junho.
4: Do lado.
0: Dia antes.
4: Do lado.
1: Cara, primeiramente eu nem faria casamento, tá ligado? Eu acho que, assim, festa de casamento e cerimonial é só pros íntimos, ah... Pai e mãe da noiva, pai e mãe do noivo, tá ligado? E acabou ali, no máximo vô e vó. Cara, festa é só gasto pra pessoas.
4: Festa.
1: Pra pessoa que depois vai ficar reclamando, ah, porque não tinha tal coisa.
0: É.
1: Ah, porque não tinha tal coisa. É meio chato.
0: Isso aí tem sempre.
1: Mas é claro que eu levo em consideração que é sonho das pessoas. As pessoas têm sonho em casa.
4: Claro. É verdade, então, é verdade.
1: Tanto... Esse é o meu pensamento. Eu faria assim, tá
4: ligado? Indo já pra opinião impopular, e vou tentar ser raso pelo tempo.
0: É, pois é.
4: Eu acredito, pra mim, sim, na utopia, né? Porque segundo vocês vai ser utopia. De.
0: Não, cara, não é assim também.
4: Calma, eu tô só um tá personagem. Difícil.
0: Tá, mas.
4: Eu tô um personagem. Eu acredito que casaria se fosse, cara, sem essas paradas todas. Casaria na igreja porque eu sou católico, então
0: claro.
4: Eu adoraria fazer isso.
0: Uhum.
4: Agora, festa de casamento, eu já até
0: joguei a ideia
4: aqui, cara.
0: Mas com aquela pompa toda, assim.
4: Não, não nada de pompa, vamos levar tudo.
0: A não
4: tudo,
0: ser que sim. Tenha condição pra isso, né?
4: Festa de casamento é, galera, vamos te ajudar a fazer uma festa e todo mundo festar junto. Deu, acabou.
0: É, tem legal. Isso. Então tá, ela, no meu entendimento, não é babaca.
1: Não é babaca, mas tem que explicar pra mulher, ó, não vou porque tá muito em cima, não consigo me planejar e...
0: Porque tu foi
1: assim,
0: trouxa.
1: Oi,
0: fala, de repente tu nem falou pra ela e ela nem se tocou que isso possa acontecer, né? Ô, minha querida, vem cá, deixa eu falar contigo. Eu já marquei meu casamento aqui já há muito tempo, né? Já tá tudo bem certinho, dia 10 de julho. E o teu dia 22 de junho, tão próximo, né? De repente vai dificultar... A questão da tua família de comparecer em ambos, de repente alguém vai priorizar um outro. Não consegue trocar tua data e distanciar um pouco da minha data, tá?
4: Fala com carinho, assim, ou sou retardada. Olha só.
0: Leva a Lucio, né?
4: É. Dá uma faladinha com ela.
0: Lucio aí vai, né? Então tá certo. Só dá tempo pra esse. Vamos aos aniversários do famoso dia. Bom, hoje a Heloísa Perissé, atriz, 59 anos.
4: Parabéns.
0: A Penélope Nova, Ela nem é tão nova, 52 anos, é BJ.
4: Nova.
0: BJ. Ah, o Marcos Palmeira, ele que é ator, completa 62 aninhos, parabéns. Vai lá, charadinha.
4: Charada of the day. Eu estava levando 10 vacas para o pasto, mas uma morreu. Quantas ficaram?
0: 10.
4: Só uma. A que morreu ficou por lá mesmo. Só uma.
0: Como assim?
4: Ah, ele levou pro pasto. Não entendi. Dane-se.
0: Ah, não entendi nada. Dane-se. Tchau, Lucas Marcos. Um abraço, cara.
4: Tchau, até de morro.
0: Valeu, Everton Luiz. Até amanhã, rapaz.
1: Valeu, rapaziada. Pela sua paciência. Tchau, obrigado.
0: Vambora então, né? Na sequência tem Tuba Notícias. Logo depois. Tem Tuba Notícias? Logo depois.
1: Tem.
0: Balcão de Negócios com Ramon Silveira. Tchau.

0: tarde. Está no ar o Tubá Notícias. Policial de folga atira contra homem para impedir a agressão à criança em Santa Catarina. Conta de luz terá aumento de até 14,16% em Santa Catarina. A conta de energia elétrica ficará mais cara em nosso estado a partir do próximo sábado, dia 22. A Agência Nacional de Energia Elétrica, ANEEL, anunciou nesta terça-feira, dia 18, ontem, o resultado da revisão tarifária periódica da Celesc com efeito médio de 10,82%. Para os consumidores do Grupo B, que reúne residências, pequenos comércios e propriedades rurais, o reajuste será de 9,26%. Esse grupo representa 99,5% dos clientes atendidos pela Celesc. Já para consumidores do Grupo A, formado principalmente por indústrias e grandes estabelecimentos comerciais, o aumento será de 14,16%. Segundo a Celesc, sem considerar encargos setoriais e outros componentes que são apenas repassados pela companhia, a atualização da parcela relacionada à tarifa de energia seria de 1,61%. Entre os fatores que mais pesam na conta estão os encargos setoriais destinados ao financiamento de políticas públicas e subsídios definidos nacionalmente. Atualmente, em média, 28% da tarifa correspondem à geração de energia, 23% aos encargos setoriais, 23% aos tributos, 10% à transmissão e 16% à distribuição. Policial de folga atira contra homem para impedir agressão à criança em nosso estado. Uma ocorrência envolvendo disparos de arma de fogo mobilizou equipes de segurança e socorro no início da tarde de ontem, no centro de Lages, na Serra Catarinense. Um homem foi baleado por um policial penal de folga após, segundo informações apuradas do local, avançar contra uma criança e posteriormente contra o agente. O caso começou por volta do 12h40 na rua Lauro Miller. Uma policial científica que estava em um estabelecimento comercial teria percebido gritos e visto um homem alterado avançando contra um grupo de estudantes. A servidora interveio na tentativa de afastá-lo das crianças. Na sequência, um policial penal de folga que estava nas proximidades percebeu a movimentação e foi até o local para prestar apoio. Segundo relatos, o policial penal deu ordem para que o homem parasse, mas ele teria desobedecido e avançado contra o agente. Diante da situação, o policial efetuou um disparo que atingiu a perna do homem. Mesmo ferido, ele teria continuado a investida. Momento em que novos disparos foram realizados, sendo um deles na região do abdômen. O homem recebeu atendimento do Serviço de Atendimento Móvel de Urgência SAMU, ainda na via pública, e foi encaminhado consciente ao Hospital Nossa Senhora dos Prazeres. O estado de saúde dele não foi divulgado. As crianças envolvidas na ocorrência passam bem. A Polícia Militar auxiliou no registro da ocorrência e o caso será investigado pela Polícia Civil para esclarecer todas as circunstâncias da intervenção e dos disparos. Termina aqui esta edição do Tubá Notícias.
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0: Tá na Tubá, tá na melhor, sempre junto de você, 2:37. Está começando o Balcão de Negócios. Dá só mais um pouquinho de volume no meu microfone, ô Davi, por gentileza. Obrigado. Está começando o Balcão. Apresentação de Ramon Silveira, trabalhos técnicos do Davi Henrique e a direção geral do padre Rafael Liano. Tempo e a temperatura. 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Em Tubarão, tempo nublado, parcialmente nublado, 22 graus a temperatura. Poderá chover? Tem chance de chuva, hein? É, tem chance de chuva agora à tarde. Chance. Né? Vamos ver se vai chover mesmo. Possibilidades de chuvas. E o tempo muda na sexta-feira vai amanhecer friozinho. E fim de semana, sábado, domingo também vai ser friozinho. Vamos lá, vendendo, comprando, alugando, ou até mesmo trocando pelo 3626-5177. Sua participação vale muito, 3626-5177. Aqui no Balcão de Negócios. Vamos ouvir o áudio. Coloca aí, chinês Davi.
1: Boa tarde, meu nome é Celso. Tudo bom? Eu tenho para vender 4 pneus aro 14, meia vida. Eu estou vendendo esses 4 pneus por R$200, tá? 4 pneus aro 14, meia vida. Eles estão bom paus ainda, tá? Aí eu estou vendendo por R$200 esses 4 pneus. Aí os interessados ligaram para 99-4201-57. 99-4201-57, tá? Falar com o Celso. Tá bom, obrigada.
0: São 2:41 aqui no Balcão de Negócios. Vamos ver aqui, vendendo, comprando, alugando ou até mesmo trocando no Balcão de Negócios. Deixa eu ver aqui, vamos ao próximo áudio. Coloca aí, chinês.
2: Boa tarde, Ramon. Fala lá, vou pôr um anúncio. Vende-se uma propriedade no bairro São Martinho, Extremando a Vipel. Estou pedindo 250 mil para vender. Aceito o carro do negócio até 50 mil. E sim, quem estiver interessado é ligar para o 991-890773. Falar com o Laura. Esse número do zap, eu mando foto. Obrigado, Ramon, e um bom serviço.
0: Uhum. Vamos lá. Aqui no balcão, vendo uma Singer, máquina de costura Singer Facilita Pro 4432. É uma máquina de costura muito forte, rápida, ela faz 32 pontos diferentes, é ótima para quem precisa costurar tecidos grossos como jeans e também tecidos finos. Pontos e recursos, 32 tipos de pontos, tem pontos retos, zigue-zague, pontos decorativos e pontos elásticos para malhas. Casa de botão, faz a casa do botão em um simples passo, braço livre, a base se solta para costurar mangas, punhos e barras de calças com facilidade. Reforçada. Vamos ver aqui. Quem tiver interesse, tratar pelo 48 99603 9572. 99603 9572 é o telefone de contato. Vendo uma scooter elétrica da marca Trix Raptor. É uma Trix Raptor, 0 quilômetro, valor R$6.000. Tratar pelo WhatsApp com Sidney Vieira, pelo 48 99619 7277, tá? Então 99619 7277, tá? Vendo um freezer Fricom comercial, mais de 500 litros, valor R$1.000. Trata com a Kátia. Precisa vir buscar, claro. 48 96217652. Por R$1.000, um freezer Fricon comercial, mais de 500 litros, valor R$1.000. 996217652, tá? Deixa eu ver aqui. Aqui no nosso balcão de negócios. Deixa eu ver, vamos lá. Aqui, ó. Aqui nós temos. Nós temos o áudio, vamos ouvir, chinês. Coloca aí.
3: Boa tarde, Ramon. Ainda estou vendendo para buscar essa Aro 14, pretinha, elétrica. A bicicleta é inteirinha, tá? A bicicleta novinha. E é bateria de lítio, tudo, dá para tirar ela para carregar fora. Ela dá para adolescente ou adulto, porque tem regulagem no banco, no guidão. Estou vendendo isso aí ainda, tá? O precinho aí é, ó, eu paguei dois e trezentos, eu estou vendendo hoje por R$2.000. Só hoje, R$2.000 aí para vender, tá bom? O telefone de contato é 366214 por 999918291. 999918291, tá bom? Valeu, abraço, tchau.
0: Valeu, vamos aqui dando sequência.

0: 50 mil de entrada, o resto eu parcelo um salário por mês. E o meu telefone é 988-1025-36. Fala com o Jango. Valeu, Ramon. Um abraço aí pra ti. Tudo bom?
1: Vamos lá, então. Vamos dar a sequência aqui. Vendo uma casa na rua Irineu Alves Garcia, 167. Bairro Vila Moema, terreno médio 13 por 30. Casa de madeira com uma edícula de alvenaria. Edícula de material medindo 6 por 13. Casa toda regularizada, podendo financiar. Situada em frente a uma praça. Valor 580 mil. Contato pelo 48-999-66-9050. Falar com o Reginaldo. Casa boa na rua Irineu Alves Garcia, 167, Vila Moema. 999-66-9050. Valor 580 mil, hein? Olha aí, chinês. Olha aí, chinês. 580 mil, hein? A qualquer momento o chinês vai bater o gongo. É. Ele bateu porque a oferta é boa. 580 mil, 999-66-9050. Tá certo? Vendo um Autorama Estrela do Nelson Piquet, brinquedo da década de 80 em perfeito estado, valor 1.200. Quero comprar também uma serra fita para madeira. Interessados nas duas ofertas, 999-89-5771, 999-89-5771. Vendo um freezer vertical de 100 litros por R$500. Tratar pelo 98413-6937. E um outro freezer por R$700. Esse mais novo, né? Esse de 700 pila. 98413-6937. Vendo ou troca um rack do automóvel Prisma em perfeito estado. Vendo ou troca um celular A01 seminovo pouco usado. Vendo ou troca uma fritadeira elétrica seminova por botijão de gás ou outras coisas do meu interesse, tratar pelo 999-36-7595. Alô, boa tarde.
2: Oi, alô, boa tarde, Ramon. Aqui é o Giovanni do Gás.
1: Diga.
2: É, tudo bem, Romano? Ramon, a depressão tá matando.
1: Pode tirar do ar. Não adianta. Ele insiste em falar em coisas que não deve. O 2h47. Vamos ouvir o áudio aqui. Coloca aí.
3: Ô Ramon, boa tarde, ô Genésio, e aí, tudo bem? Ô Ramon, eu quero dar reforçadinha nos meus anúncios aí. Primeiramente, eu quero reforçar o meu lote lá no Sandão. Eu tenho um lote lá medido 14,60 por 25,60, ele é escriturado no meu nome certinho, pronto para construir. Fica no loteamento de Lúcio Aguiar, rua de Lajotada, tudo certinho. Tá, é só chegar e construir, tá? E fica bem no centro de Jaguaruna ali, de Sangão, bem pertinho do centro, tá? Eu quero vender esse lote lá, eu tô pedindo nele. Eu tava anunciando por 115 mil, se for no dinheirinho aí eu faço 105 mil, tá? Aceito proposta. Telefone é 99622-3375. 99622-3375 para falar com o Genésio. Ramon, obrigado, um abraço e uma boa tarde. Fica com Deus.
1: Ok. Vamos lá. Comerciais, voltamos já.
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data de falecimento. Faleceu nesta terça-feira, às 9 horas da noite, aos 88 anos de idade, o senhor Lorival Luiz Darella, deixando esposa, 3 filhos e 6 netos. Seu corpo está sendo velado na capela.

0: Capela e Funerária Império, na rua Tereza Martins de Brito, no bairro Revoredo, com celebração de corpo presente às 15h30. Logo após, o cortejo seguirá para o cemitério do bairro São Martinho para seu sepultamento por volta das 16h. Noticiamos com profundo pesar o falecimento do senhor Lorival Luiz Darella, aos 88 anos de idade. Era mais conhecido como Neno. 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

0: Souza, aqui no Balcão de Negócios. Vamos ouvir aqui o Genésio.
1: Ô Ramon, boa tarde, ô Genésio, e aí, tudo bem? Ô Ramon, eu quero dar reforçadinha nos meus anúncios aí. Primeiramente, eu quero reforçar o meu lote lá no Sangão. Eu tenho um lote lá medido 14,60 por 25,60, ele é escriturado no meu nome certinho, pronto para construir. Fica no loteamento de Lúcio Aguiar, rua de Lajotada, tudo certinho. Tá, é só chegar e construir, tá? E fica bem no centro de Jaguaruna ali, de Sangão, bem pertinho do centro, tá? Eu quero vender esse lote lá, eu tô pedindo nele. Eu tava anunciando por 115 mil, se for no dinheirinho aí eu faço 105 mil, tá? Aceito proposta. Telefone é 99622-3375. 99622-3375 para falar com o Genésio. Ramon, obrigado, um abraço, uma boa tarde, fica com Deus.
0: Muito bem, vamos lá. 2h53. Um abraço, Genésio. Aqui nós temos o áudio.
2: Boa tarde, Ramon, tudo certo? Ô, Ramon, tem uma amassadeira para vender 5 quilos, usada apenas 4 meses. Fazer massa de pão, pizza, é top, tá? Estão pedindo aí R$1.700. Quem quiser pode procurar na internet aí, que tá quase R$2.700, tá? Essa amassadeira aí. Tem nota fiscal, tudo certinho. Quem tiver interessado aí, pode ligar pro 996668064. Beleza?
0: Uhum.
2: Ramon, também tenho para vender um suporte de galão para moto, para fazer entrega assim, sabe? O suportezinho ali, ele tem capacidade para 3 galões de água 20 litros ou menores, né? Tem 2 pegadorzinhos ali também. E eu tenho 20 cascos também de 20 litros. Aí eu quero vender tudo aí por 250 pila. Tá certo? Qualquer coisa também entrar em contato aí com 996668064. Falar com o Cristiano aí. E aproveitar aí pra mandar um abraço pro meu amigo Genoíra aí, gaiteiro. E também pra Eliane aí, a esposa dele ali, que são dois vizinhos de gente boa. Eles também ficam ligados na Tubaí, ô Ramon. Valeu, um abraço.
0: Beleza, vamos lá. Aqui no Balcão de Negócios, vende-se um lote medindo 12x35 na Lomba, divisa entre São Martinho e Caruru, valor 60 mil. Aceita-se propostas. Tratar pelo 99619-2428. Aqui tem os 75 blocos de pedras de alicerce de casa antiga para negociação. Quem tiver interesse, entre em contato com Samuel pelo 48 999 31 4155. 75 blocos de pedras de alicerce. Alô, boa tarde, quem fala?
3: Oi, alô, boa tarde. Eu tenho aqui uns 3 portões de correr, com a roldana, a corrediça e mais uns 3 pedaços de grade, no 1,5 metro por 2 metros.
0: E o telefone?
3: O telefone é 3623 1819. E também tem, Ramon, aqui um galpãozão para alugar. Ele deve dar 10 metros por 15 metros, ele tem um compressor de 500 libras, tem uma máquina de solda, uma banca de trabalho, uma bigorna, precisa de ferramentas úteis para o trabalho de mecânica industrial.
0: E o telefone?
3: É 3623-1819.
0: Ok. São 2h56. Tenho aqui, ó. Tem uma geladeira pequena em bom estado por R$320. Não entrego, tem que buscar em Capivari. 320, uma geladeira pequena. E vendo uma mesa de pacal infanto juvenil por R$360. 360, tá? É uma infanto juvenil, pequenininha, né? Tratar com Aleir pelo 99161-8609. 99161-8609 é o telefone aí de contato. 99161-8609. Tá certo? Então tá bom, tá na Tubá aí com o balcão de negócios.
4: Vamos fazer um anúncio. Vende-se uma propriedade no bairro São Martinho, Extremão da Vipel. Estou pedindo 250 mil para vender. Aceito carro no negócio até 50 mil. E se quem estiver interessado é ligar para o 991-890773. Falar com o Lauro. Esse número do zap, eu mando foto. Obrigado, Ramon, e um bom serviço.
1: Ô Ramon, boa tarde. Ô Genésio, e aí, tudo bem? Ô Ramon, eu quero dar reforçadinha nos meus anúncios aí. Primeiramente, eu quero reforçar o meu lote lá no Sandão. Eu tenho um lote lá medindo 1460 por 2560. Ele é escriturado no meu nome certinho, pronto para construir. Fica no loteamento de Lúcio Aguiar, rua de Lajotada, tudo certinho. Ah, é só chegar e construir, tá? E fica bem no centro de Jaguaruna ali, de Sangão, bem pertinho do centro, tá? Eu quero vender esse lote lá, eu tô pedindo nele. Eu tava anunciando por 115 mil, se for no dinheirinho aí eu faço 105 mil, tá? Aceito proposta. Telefone é 99622-3375. 99622-3375 para falar com o Genésio. Ramon, obrigado, um abraço, uma boa tarde, fica com Deus.
0: Salve Maria, vem aí consagração a Nossa Senhora. Depois da consagração, de banda com a Tubá, com o Luquinha, Lucas Carvalho. Tá na Tubá? Tá na melhor. Balcão? Volta na sexta. Amanhã tem às 14h30 a bênção da saúde direto da catedral. Obrigado ao Davi, chinês Davi, que trabalhou comigo.
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0: Louvado seja nosso Senhor Jesus Cristo.
1: Para sempre seja louvado.
0: Salve Maria.
1: Salve Maria.
0: Meus queridos irmãos e irmãs, rezemos este momento especial com a Mãe Aparecida. Vamos pedir que a sua graça nos acompanhe. A vossa proteção recorremos, Santa Mãe de Deus. Não desprezeis as nossas súplicas e nossas necessidades, mas livrai-nos sempre de todos os perigos, ó Virgem gloriosa e bendita. Rogai por nós, Santa Mãe de Deus,
1: para que sejamos dignos das promessas de Cristo.
0: Bem-vindo você que está conosco aqui presente no Santuário de Nossa Mãe Aparecida, aqui na Capela de São José. Bem-vindo você que nos acompanha pela Rádio Aparecida, diretamente sintonizada aqui no Santuário da Mãe, e pelas rádios parceiras, membros da Rede Aparecida de Rádio. Dentre essas, Rádio Tubá, de Tubarão, Santa Catarina, Rádio São Lourenço, de São Lourenço, Minas Gerais, Rádio Vaza Barris, de Jeromoabo, Bahia, Rádio Onda Viva, de Presidente Prudente, São Paulo, Rádio Educadora, de Coronel Fabriciano, Minas Gerais, Rádio Difusora Pai Eterno, de Goiânia, Goiás, e Rádio Catedral de Juiz de Fora, Minas Gerais, e diversas outras emissoras que estão conosco. Você que está presente nesta sintonia, seja muito bem-vindo, muito bem-vinda. Nós agradecemos a Deus, com a Mãe Aparecida, a oportunidade de estarmos mais uma vez em sua casa. Rezemos, em nome do Pai, do Filho e do Espírito Santo.
1: Amém.
0: O anjo do Senhor anunciou a Maria.
1: E ela concebeu do Espírito Santo.
0: Ave Maria, cheia de graça, o Senhor é convosco. Bendita sois vós entre as mulheres, e bendito é o fruto do vosso ventre, Jesus.
1: Santa Maria, Mãe de Deus, rogai por nós, pecadores, agora e na hora de nossa morte. Amém.
0: Eis aqui a serva do Senhor.
1: Faça-se em mim segundo a vossa palavra.
0: E o Verbo Divino se fez carne.
1: E habitou entre nós.
0: Rogai por nós, Santa Mãe de Deus.
1: Para que sejamos dignos das promessas de Cristo.
0: Oremos. Infundi, Senhor, vos rogamos a vossa graça em nossos corações, para que nós que conhecemos pela anunciação do anjo a encarnação de Jesus Cristo, vosso Filho, por sua paixão e morte de cruz, cheguemos à glória da ressurreição. Pelo mesmo Cristo, nosso Senhor. Amém. Podemos nos assentar, queridos irmãos e irmãs. Esses dias nós estamos meditando na liturgia da palavra, o livro do profeta Ezequiel. O profeta que nos chama a atenção para que nós percebamos a verdadeira realidade da nossa existência humana. Recentemente, no último sábado, faleceu um confrade nosso, missionário redentorista, foi responsável por essa grande parcela da nossa participação na comunicação católica do Brasil. Um dos criadores da TV Aparecida, participou muito ativamente da Rádio Aparecida e de diversas outras emissoras de rádio, dos organismos de criação de uma associação das empresas de comunicação católica no Brasil, como o padre César Moreira. E o padre César Moreira, ele tinha uma teve uma expressão que ele usou uma vez, falando sobre o domingo como o dia do Senhor, o dia que nós devemos buscar dedicar o nosso tempo, nossa mente, nosso coração a buscar as coisas de Deus. E ele lá no meio da reflexão falava o seguinte: e a gente tem que aprender a esquentar o nosso cérebro. Olha que interessante a expressão. Esquentar o nosso cérebro. Não é esquentar a cabeça, não. Que quando a gente fala esquentou a cabeça, quer dizer que a panela de pressão está a ponto de explodir. Não é isso. O esquentar o cérebro, que o padre Vitor nos chamava a atenção, é usar o dom que Deus nos deu de pensar antes de falar ou de agir. Usar a nossa mente, nossa inteligência. Isso que é esquentar, é ativar, né? Eu penso que ele devia estar com o raciocínio lá daquela época que a gente utilizava os fogões a lenha, que precisava esquentar o fogão para que daí o fogo pegasse e o alimento fosse cozido. Hoje com micro-ondas, o forno elétrico, a gente ligou, já está pronto. Em 30 segundos você já esquenta um prato. Não, o esquentar quer dizer criar um ambiente propício para que aquilo que é necessário aconteça. E aí sim, quando nós esquentamos a nossa mente, aquecemos o nosso cérebro, ativamos a nossa inteligência, nós deixamos de agir ou falar de maneira que sejam para nós motivo de tristeza ou para os outros também motivo de tristeza. E o profeta Ezequiel, ele vai trazer as reflexões nessa linha, que é a questão do cuidado com o outro e o apenas apreciar aquilo que é agradável a si mesmo. O cuidado com o outro, ele vai chamar a atenção aqui, os pastores, falando dos pastores de sua época, não procuraram as minhas ovelhas, mas apacentaram-se a si mesmos e não as ovelhas. Ele está falando dos orientadores, coordenadores, dirigentes do povo da época. Já parou para pensar nisso? Vamos aquecer o nosso cérebro agora? Vamos aquecer, esquentar o nosso cérebro com esta pequena frase do profeta Ezequiel: não procuraram as minhas ovelhas, mas apacentaram a si mesmos e não as ovelhas. Quando a gente procura criar na nossa vida, ao nosso redor, apenas aquilo que vai trazer para a gente e não aquilo que é para o nós, quando é muito para o eu quero, eu aprecio, eu valorizo, eu considero, quando o eu vai crescendo, o nós, o outro, a vida vai diminuindo. Vocês se lembram quando a gente tinha uma cultura do nós? O filho do vizinho, ele a respeitava o pai do amigo vizinho tanto quanto seus próprios pais. Como é que as nossas casas eram? Abertas. Quando o vizinho tinha consciência de que ele ia chegar, ele já estava entrando na sala. Hoje que nós entramos na cultura do eu, o meu filho, a verdade do meu filho, o que que acontece? Cada vez nós estamos vivendo em casas mais fechadas, estamos com medo uns dos outros. A gente passa na rua, se alguém pergunta a hora, a gente já esconde logo, que não sabe se é um assalto, se é uma agressão, se é uma palavra feia que vai ser dita, porque o eu cresceu. Quando não nós cuidamos uns dos outros, quando apenas buscamos o que é agradável a mim e me esqueço que eu vivo para ser cresce a distância, o mal, a violência. O humano se torna lobo do próprio humano. Vamos pedir a Deus, por intercessão de nossa querida mãe, rainha da paz, rainha do amor, que envie sobre nós a sabedoria, o aquecimento do espírito para nossa mente, para o nosso cérebro, de toda a humanidade. E a gente comece a trabalhar por um mundo mais fraterno, mais humano, mais justo e mais partilhante. E assim como nós, em todos os momentos da nossa caminhada de fé, a gente sempre traz essa consciência: o nós, para nós, conosco, nosso Deus, nosso Pai, o pão nosso. Não é nada meu, é nosso. A gente reza também pela bênção da água. Deus eterno e todo-poderoso, quisestes que pela água, fonte de vida e princípio de purificação, as nossas almas fossem purificadas e recebessem o prêmio da vida eterna. Abençoai esta água que nos proteja e renovai em nós a fonte de vida da vossa graça, a fim de que nos livre de todos os males e possamos nos aproximar de vós com o coração puro e receber a vossa salvação. Que esta água, Senhor, recorde a água do nosso batismo como fonte que jorra para a vida eterna, por Cristo nosso Senhor. Amém. Agora juntos, no só coração, numa só alma, estendamos as nossas mãos para a pequenina imagem da Mãe Aparecida e, como filhos e filhas, uma só família de fé, consagremos-nos. Ó Maria Santíssima, pelos méritos de nosso Senhor Jesus Cristo, em vossa querida imagem de Aparecida, espalhais inúmeros benefícios sobre todo o Brasil. Eu, embora indigno de pertencer ao número de vossos filhos e filhas, mas cheio do desejo de participar dos benefícios de vossa misericórdia, prostrado a vossos pés, consagro-vos o meu entendimento, para que sempre pense no amor que mereceis. Consagro-vos a minha língua, para que sempre vos louve e propague a vossa devoção. Consagro-vos o meu coração, para que depois de Deus vos ame sobre todas as coisas. Recebei-me, ó Rainha incomparável, vós que o Cristo crucificado deu-nos por mãe, no ditoso número de vossos filhos e filhas. Acolhei-me debaixo de vossa proteção. Socorrei-me em todas as minhas necessidades espirituais e temporais, sobretudo na hora de minha morte. Abençoai-me, ó celestial cooperadora, e com vossa poderosa intercessão, fortalecei-me em minha fraqueza, a fim de que, servindo-vos fielmente nesta vida, possa louvar-vos, amar-vos e dar-vos graças no céu por toda a eternidade.

0: O Senhor esteja convosco.
1: Ele está no meio de nós.
0: Por intercessão de Maria, rainha e padroeira do Brasil, desça sobre vós a bênção de Deus Todo-Poderoso, Pai, Filho e Espírito Santo.
1: Amém.
0: A alegria do Senhor seja a vossa força, uma boa e abençoada tarde. E de em paz, o Senhor vos acompanhe. E viva a Senhora Aparecida!
1: Viva!
0: Cantemos. Após o canto final, vamos fazer a bênção dos objetos de devoção. Você pode dirigir-se aqui à

0: pela rede Aparecida de Rádio.
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0: Fala galera, tudo certinho, tudo tranquilo, tudo jóia? Comigo tudo beleza, estamos começando mais um De Banda com a Tubá, o seu momento de diversão, de música, de alegria. Na apresentação, nos trabalhos técnicos e nas gravações, Lucas Marcos de Carvalho. E na direção geral, o padre Rafael Leão.
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0: Em Tubarão, estamos com 21 graus. O tempo está nublado. A umidade relativa do ar é de 87%. Você participa deixando o seu recadinho, deixando a sua música, o seu pedido musical, que a gente roda aqui depois, beleza? Me conte como estava o seu dia, como você está, como eu perguntei. Mas hoje o dia tá bom, eu já acordei virado bem pra rodar umas músicas massa. Hoje o artista do dia é bom. E já começou a esfriar de novo, meu amigo. Já começa a preparar a sua jaquetinha lá, tá? E aproveita já, porque o tempo tá feio. Como tá nublado, tá ameaçando chuva, já sabe. Então agora tira a roupa do varal, fecha a janela, arrasta as cadeiras e põe o som no talo. Porque você está de banda com a Tubá. E hoje não é nacional, hoje é internacional, são aqueles três moleques que o nome da banda foi feito por muitos Bs e Gs, porque tinha bastante isso no sobrenome deles. Eram três irmãos, na verdade eram quatro, só que um deles fez carreira solo, os outros três preferiram seguir um grupo musical. Ficaram famosos nos anos 70, tocando muita música legal que a gente curte. Eles, os três irmãos Bee Gees. Desde os tempos da brilhantina até os anos 90, 2000. Com muito sucesso top pra rodar, mas pouco tempo pra rodar no De Banda com a Tubá. Então agora vamos para as duas primeiras músicas do programa do Bee Gees, é claro. Staying Alive, a primeira, aquela que foi nos embalos de sábado à noite. Essa mesmo que você viu de outra volta dançando. E em seguida, More Than a Woman. Duas musiquetas desse grupo que fez sucessão no mundo inteiro, escoceses. Enfim, vamos ouvir essas duas e depois muito mais. E você já sabe, 3626-5177, participe, deixe o seu recado. E eu desejo aquele abraço a você, abraço a todo mundo do Capiva, na verdade. A dona Malvina, ao Sandro, ao meu vizinho Firmino, à minha vizinha Marlene. Quem mais? A dona Angelina, se você está ouvindo este programa, você continua linda, querida. Tá bom, chega de falatório, vamos às duas músicas agora que são 3h23. Você está no De Banda com a Tubá em 104.9 FM, beleza?

6h31, Bidiz é tão bom e anima tanto que eu acho que eu vou colocar de trilha. Não tem como, cara, não tem como. É sensacional demais. Pra você que gosta, 3626-5177, participa, pode até pedir mais música deles, né? Vocês sabiam, claro, né, que são três irmãos, mas só um deles está vivo hoje, o Barry Gibb. E é esse que estava cantando, e é justamente por isso que o nome é Bidiz, sabia? Porque são muitos B's e G's, então é Gibb, G-I-B-B. E como eles já eram o trio em 1960 e tantos, eles já cantavam desde criança, porque eles são de 40 e uma cacetada. Quando eles... foi por aí mesmo. Tava até conferindo aqui, ó, pra ver exatamente a data. Mas foi formado em 58 grupo, mas eles já cantavam quando eram crianças. E aí, eles viram ele... Sabe quando aconteceu lá com Chitãozinho e Chororó? Que foi o locutor lá que deu o nome pra eles? Foi mais ou menos isso. Um dos artistas da época, se eu não me engano até era gravador, e essa história eu vi no DVDzinho deles... O gravador olhou para eles e viu que o grupo deveria se chamar Bee Gees, aquele trio de irmãos, porque eles tinham muito B's e G's, porque é Barry Gibb, Robin Gibb e Maurice Gibb. Três. No primeiro momento foi três. Aí eles, aquele Gibb lá pegou, então, B e G's. B, G's, Bee Gees. Da hora, né? Luca também é cultura, bicho. Pois então, e esse era o cara que tava cantando e cantou as duas músicas e muito provavelmente vai cantar todas de hoje, porque as mais famosas vêm da voz dele. O Barry Gibb é o cara que usa o falsete, aquela vozinha fina ali, é ele. E é o único que tá vivo hoje. Mas vamos lá, vamos tocando o barco aqui. Você participa, pode deixar o seu pedido. Já vou mandando um abraço pro Jaquinho. Boa tarde, Lucas, mande um abraço pro Jaquinho. Jaquinho, um abraço pra Ana, um abraço pro Jailson, pro Deda Kazan, a todos que estão ouvindo o Dibando Catubá. Então vamos pras próximas, vamos lá colocando How Deep Is Your Love deles, em seguida Too Much Heaven. Bee Gees aqui pra você no Dibando Catubá, agora que são 3h33, você está em 104.9 FM.

0: 3h42, é muito bom. Jesus amado, é bom demais. Me diz, é sensacional. Eu adorava cantar essa música, ô coisa boa. 3626-5177, você participa, deixa o seu recadinho no nosso WhatsApp. Ia falar nas lives, né? Acostumado com formalizando. Eu tava vendo aqui o clipe e, bicho, eles têm cabelo demais, cara. Cabelo saindo do meio da testa, maluco. Vamos lá, galera, tá participando. Quem tá participando agora é o Tonon. Fala, Tonon, diga, meu querido, fale.
1: Boa tarde, Luquinha.
0: Boa tarde, meu bom.
1: Olha só, olha, se superou, hein, cara. Que coisa linda que estás fazendo hoje, hein?
0: Ah, obrigado, meu amigo.
1: Sobe diz.
0: Sobe diz.
1: Tudo da minha época, cara. Bah, 70.
0: 70 e tantos, né?
1: 72, por aí.
0: É, por aí.
1: Até 74.
0: E é maravilhoso,
1: coisa
0: cara.
1: Coisa linda, hein?
0: Ah, demais.
1: Parabéns. Esse programa
0: obrigado,
1: é uma tristeza. E hoje é só alegria para nós, que somos ouvintes da Rádio Tubá. Parabéns.
0: Eu que te agradeço, meu amigo. Obrigado.
1: Tá na Tubá. Tá na melhor.
0: Eu só não vou roubar esse bordão porque não é meu, mas eu concordo com ele. Muito obrigado, Tonon. Quem tá participando também? Deixa eu ver aqui, ó. É a Dona Maria de Fátima. Fala, minha flor, diga.
2: Boa tarde.
0: Boa tarde.
2: Não sei Giovanni, não sei quem é. É a Fátima.
0: Fala, Fátima.
2: Dá pra botar a musiquinha aí pra mim.
0: Bota, minha flor.
2: Meu amor, gasolina, Samatinho.
0: Opa! Deixa aqui que eu anoto, deixa
2: pode
0: aqui que eu anoto.
2: Passa de seninho, qualquer música.
0: Tá bom. Pode deixar, Maria de Fátima. Deixa que eu anotei aqui, tá? Só que tem bastante coisa na frente, mas vai rodar, fica sossegado.

a última do Bee Gees e em seguida vai intervalo comercial, beleza? Words, de Bee Gees, deixei uma das melhores por último justamente pra isso. Depois a gente volta abrindo o momento de rodar os pedidos musicais. Vamos lá, agora que são 3h45, te mando com a tumbar.

Grande, está no ar o Tubá Notícias. Mulher de 38 anos que fingiu ter 12 anos e enganou família passa por audiência nesta quarta-feira. Mulheres com medida protetiva podem trocar local de votação em Santa Catarina. Mulher de 38 anos, uma mulher que se chama Amanda Maria Souza de Oliveira, a mulher de 38 anos que fingiu ter 12 e enganou uma família por mais de um ano, será ouvida na audiência de instrução e julgamento do caso dela hoje. Ela é acusada de estelionato e falsa identidade. A mulher, que fez 38 anos em 10 de junho, foi presa em Joinville, no norte de Santa Catarina, após enganar uma família e viver como uma espécie de filha adotiva por mais de um ano. Isto mesmo. O advogado Lúcio Souza, que defende Amanda, afirmou que ela será

0: ouvida à distância nesta quarta-feira, direto do presídio. A audiência está marcada para daqui a pouco às 18 horas no Fórum de Joinville. Ela foi presa em 2 de junho. A defesa dela informou que vai se manifestar após a audiência. Na audiência, as partes do processo serão ouvidas. A aproximação de Amanda, que se apresentava à família sob o nome falso de Gabriele, começou de forma sutil, através da intermediação de um pastor de uma igreja local. Ela disse inicialmente que tinha 18 anos, experiência em panificação e que estava em busca de uma oportunidade de emprego. Com o passar do tempo, começou a relatar graves problemas de saúde e dificuldade financeira, o que sensibilizou a família, que inclusive forneceu Monjaro a ela, medicamento usado para perda de peso. Depois que conseguiu conquistar a total confiança dos moradores, a mulher alterou drasticamente sua narrativa. Ela afirmou que, na verdade, tinha apenas 11 anos, alegando ainda ter sido vítima de abusos. Assim, foi convidada pelo casal para morar na casa e ganhou uma festa de aniversário dos supostos 12 anos, além de um quarto com decorações e brinquedos infantis. O casal só procurou a polícia no final de maio após a denúncia de uma tia levar à descoberta do crime. A mulher relatou as suspeitas ao pai adotivo. A família a acolheu em casa por 14 meses, acreditando que ela tinha fugido do Pará por sofrer maus tratos e acabou se envolvendo emocionalmente com a menina. Ela conseguiu sequestrar emocionalmente a família. Era uma família com boa situação financeira. Então, ela levava uma vida de adolescente muito boa. Durante o período em que estava com a família, ela não recebia dinheiro diretamente, mas tudo que havia de bom e do melhor, ela recebia, afirmou o delegado Rodrigo Bueno Russo. E atenção, mulheres, o prazo para que mulheres com medidas protetivas vigentes solicitem a transferência temporária de local de votação em Santa Catarina para as eleições de 2026 termina nesta quinta-feira, amanhã, dia 20. A medida foi adotada pela Justiça Eleitoral Catarinense em parceria com a Polícia Civil para proteger eleitoras vítimas de violência doméstica, evitando o risco de encontros indesejados ou situações de vulnerabilidade nas sessões eleitorais tradicionais. A iniciativa é inédita em Santa Catarina. Além de atuarmos no incentivo a uma maior participação feminina na política, procuramos assegurar que todas se sintam seguras e tranquilas também para exercer o seu direito de voto, destacou Renata Favere, secretária da Corregedoria Regional Eleitoral do TRE Santa Catarina. Portanto, mulheres com medida protetiva podem trocar local de votação em Santa Catarina. Termina aqui esta edição do Tubá Notícias. 5 da tarde, última edição com Lucas Marques.
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4: O tempo muda até o final da noite desta quarta-feira no estado de Santa Catarina, com a aproximação de uma nova frente fria. Em alguns municípios há pequena possibilidade de chuva isolada e de baixos acumulados. Este sistema frontal vai passar nesta quinta-feira pela nossa região, deixando o céu mais nublado, aumentando o vento do quadrante sul e forçando a queda de temperatura. Frio que inclusive está de volta à nossa região, sendo que nas madrugadas de sábado e domingo a temperatura mínima em várias cidades deve ficar abaixo dos 10 graus. Hoje, temperatura máxima ainda em torno de 22 graus. A mínima nesta quinta vai para 18 graus em Gravatal, Içara e Maruí, Imbituba, Jacinto Machado e Tubarão. Daniel Panobianco, da agência PD Radar, com exclusividade para a Tubá FM.
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3: Três e 37, estamos de volta com mais um bloco do De Banda com a Tuba em 104.9 FM. Você participa deste programa pelo 3626-5177. Pode deixar o seu recadinho, pode também pedir a sua música, beleza? E agora vou revelando o que vai rodar hoje, né? O que vamos tentar rodar hoje. Em primeiro lugar, agora entra Leonardo, Dona do Meu Coração, que eu achei do fundo do meu coração. Quem pediu foi o Mário da Toca, eu não encontrei outra, meu querido, mas não tem problema, pode continuar pedindo aí que a gente roda, beleza? Em seguida vem Bruno Marrone, Meu Jeito de Ser. Depois ainda tem pedidinho, Edson Hudson, Sou Brasileiro. Eu não sabia que era com Pelé, da hora. Dona Isaura, seu Paulo Carola, beijão pra vocês, um abraço. Depois o meu amigo Rodinei Taxista pediu Ultraje a Rigor, Vamos Invadir Sua Praia. Tem Pro Meu Rei Encantado, pro Vanderlei, com Vanderlei, Tony Marcos, pra Dona Isaura. E também o Rudy Mark tinha pedido Desisto, de Amado Batista. Até então essas eu sei que eu vou conseguir rodar. O que eu acho que eu vou conseguir. Eu sei, é muito forte, né? E você também participa deixando a resposta. O que te fez rir, o que mais te fez rir até agora, até esse momento? Qual é a sua lembrança? Foi um filme que você viu? O quê? O que que você viu, o que que você fez, que te fez rir bastante, foi o último momento que você deu gargalhada? Me conta, 3626-5177. A Dona Isaura, do seu Paulo Carola, já tá participando do programa. Diga aí, minha querida, fala aí. Fala aí tu.
4: Oi, Luquinha, boa tarde, Luquinha.
3: Boa tarde, minha flor.
4: Quartou.
3: Quartou, minha querida, quartou.
4: Pode marcar aquela música pra mim dormir na praça?
3: Tá, pra tu dormir na praça é complicado, tudo querida, bom, tu não tá
4: boa,
3: ruim.
4: Uma boa quarta-feira, uma tarde de quarta-feira pra ti, tudo de bom.
3: Obrigado.
4: Bom serviço.
3: Pra todos nós.
4: Pra ti, pra todos da Rádio Tuba, um abraço.
3: Obrigado,
4: pra tua filho. Família e todos os teus ouvintes, meu querido.
3: Obrigado.
4: Abraço, beijão, Luquinha. Tudo de bom pra vocês aí, tá?
3: Valeu, minha querida, tudo de bom também. Eu já vou iniciando os pedidos e depois eu falo mais pedidos aqui pra galera que já está participando. Tem uma galera já, muito obrigado pela sua audiência, pela participação. Eu vou rodando então Do Fundo do Meu Coração com Leonardo pro Mário da Toca e em seguida Meu Jeito de Sentir com Bruno Marrone, beleza? Agora que são 4 horas pontualmente, você está na Super Tuba em 104.9 FM.

0: duas sofrências seguidas, agora que são 4h10, você está no De Banda com a Tubá e a galera já está participando. Participe você também, deixa sua música aqui, agendadinha, que a gente roda assim, sem problema nenhum, só entra na lista, né? Sabe que a lista é grande, mas tá, e graças a vocês, muito obrigado, graças a Deus a lista tá ficando cada vez maior, então participe. E também responda a pergunta, qual foi o momento, o filme que te fez rimar, rir tanto assim? Qual foi a última vez que você riu de dar gargalhada? Me lembra, me conta. Vamos lá então, a Dona Isaura já foi, agora a Dona Ninha. Fala, na verdade, quem pediu primeiro foi o Luiz. Eu respondi ele aqui, ó, respondi ele off. Ele toca música boa aí. Ele pediu Chico Rei e Paraná, qualquer uma deles. Beleza, meu amigo, já está aqui anotado. Agora sim, a Dona Ninha que mandou a história dela. Manda, Dona Ninha, diga pra nós.
1: Lucas,
0: oi.
1: Boa tarde.
0: Boa tarde, minha flor.
1: O que fez eu dar muita risada foi o meu netinho, que tinha quatro anos.
0: Fofura.
1: E eu vivia fazendo ele ser flamenguista, né? Que eu sou, né? Aí ficava tapeando ele. Caio, tu vai ser flamenguista. E ele ficava quieto, só me olhava. Quando foi um dia, o vô dele chegou com uma camisa do Flamengo pra ele. É. E chegou na janela e mostrou pra ele: filho, olha o que o vô trouxe pra ti. Aí ele virou, olhou pro vô e disse assim: eu não sou, eu sou game. Aí eu disse: o quê? Aí ele assim: é, eu sou game. Aí disse: não, meu filho, mas pega a camisinha, o vô que trouxe pra ti de presente, meu filho. Aí ele assim: não, eu sou game.
0: Com aquela atitude, né?
1: Rapaz, até de noite, às vezes eu me lembro, caio na gargalhada sozinha na cama, por causa do jeito dele falar. Mas ri muito.
0: Ai, ai, ai.
1: Tá bom? Tchau, um abraço e uma boa tarde. Tchau.
0: Obrigado, querida. Eu que te agradeço, eu já ri bastante aí com essa história, é muito bom, né? Criança é muito fofa, e criança agindo como adulto, assim, ó, falando com imponência ali, é engraçado demais, com opinião, né? O Rudimar tá mandando um recadinho pra gente, ó.
2: Oi, Lucas, boa tarde, tudo bem?
0: Boa tarde, meu bom.
2: Ô, Lucas, bom, mete uma musiquinha aí pra nós, aí. Com o Amado Batista.
0: Qual?
2: Lista de compra.
0: Tá, lista de compra.
2: Aí te ofereço pra ti, a família, a todos da rádio, a todos.
0: Obrigado, meu querido.
2: Beleza?
0: Beleza.
2: Valeu, meu amigo. Tudo de bom aí, um bom trabalho pra ti aí.
0: Obrigado. Tá,
2: valeu.
0: Valeu.
2: Fico no aguardo aí, não tô com essa minha ontem.
0: Olha aí, ó. O bicho tá anotando, cara.
2: Aí toca ela hoje aí, beleza?
0: Beleza.
2: Tá bom, então. Pode ser essa de hoje mesmo, do Amado Batista daí.
0: Ô, Rudimar.
2: De compra, tá bom?
0: Ô, Rudimar. Eu já vou rodar teu pedido, cara. Já tá aqui, tá? Já tá. Vai rodar o teu pedido hoje. Hoje ele sai. Mas já tá aqui na lista. Agora eu vou fazer o seguinte, ó. Tu anota a lista pra mim, que daí se eu esquecer a lista aqui, eu pego contigo, porque tu tá anotando tudo, né, cara? Tá maluco? Um abraço, meu querido. Tamo junto. Oi, Lucas. Bota pra mim com Kid Abelha. Eu quero você como eu quero. Obrigado. Se eu for atendido, Arina de Pedrinhas. Fica tranquila, minha querida, só não posso te prometer que vai hoje, não. Na verdade, eu tenho certeza que não vai hoje, né? Tem bastante coisa pra mandar. Sem mais delongas, vamos para as próximas. O próximo pedido é Edson Hudson, sou brasileiro, a Dona Isaura do seu Paulo Carola. Em seguida, e o Negro Solimões, boiadeiro e violeiro, 4h14.
3: Ei, Pelé, nós vamos arrebentar!
4: Manda ver, xará!

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0: Quatro e 23, estamos de volta com De Banda pra Tubá. Participe e responda a minha pergunta: qual foi a última coisa que te fez gargalhar de rir? Responda. 3626577. Já vamos mandando então um abraço aqui pra galera que está participando. Deixo antes o meu abraço pro Reginaldo De Pieri, pro Bica, que o Bica daqui a pouco talvez ele até mande áudio, né? Que daí daqui a pouco o programa vai estar bom, porque ainda está ficando. Bica, aquele abraço. Não é porque você não gosta que eu não gosto de você, tá? Mas seu trabalho é ruim. Um abraço, meu querido. Rudimar que tá participando aqui, ó. Manda, meu bom.
2: Ô, Lucas, então deixa essa lista de compra pra amanhã, beleza?
0: Toca beleza.
2: Essa outra hoje.
0: Pode deixar.
2: Tocar que já tá pronta.
0: Já tá aqui.
2: Deixa outra pra tocar amanhã do Amado Batista, a lista de compra.
0: Amanhã. Beleza.
2: Valeu.
0: Valeu, meu querido.
2: É, meu jovem, tô ligado, hein? O negócio aí é na Tubá, hein? É na Tubá.
0: É isso aí, ó.
2: Programa do Lucas.
0: A próxima vez, cara, vou dar até uma dica pra você, ouvinte, tá? Não só pro Rudimar, mas já serve pra ele. Se o seu rádio falhar, você tiver que comprar um novo, você vai lá e fala assim com a pessoa: ó, eu quero comprar um rádio 104.9. Aí se ele olhar meio torto e dizer: não, é o seguinte, ó, sabe o botãozinho de estação de rádio? Quebra, deixa aí. Sintoniza primeiro, claro, né? E quebra depois. O Luiz que mandou um joinha pra gente. Fica tranquilo, meu querido, fica tranquilo. Desgostar de música não é problema, não. Dona Marilda, boa tarde, Lucas. Estamos sempre com você e com o Dibana Cotubá. Obrigado, minha querida. Se for possível, toca uma música com Marcos e Belucci. E para o pessoal que estão ouvindo aqui em oficinas, abração, ótima quarta-feira você. Obrigado, minha flor, para todos nós. E eu vou anotar, sim, Marcos e Belucci, tá? Aliás, eu tenho que fazer coisas atuais, né? Eu só tô tocando música das antigas. E eu preciso, porque tá no contrato. Então eu peço a vocês também dicas de artistas do dia. Pode mandar, tá? Aí assim que tiver um tempinho, eu dou uma olhada. Ó, esse aqui é bom. E rodo. Sem mais delongas, um abraço falando nisso ao meu amigo Matheus Delenga, né? Ele que tem um nome parecido, Delongas e Delenga. A piada não foi boa, mas eu me diverti. Então vamos lá para os próximos Ultraje Rigor pro meu amigo Rodinei Taxista. Em seguida, Blitz, mais uma de amor. 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Agora a galera pira.

0: 34:36. 33, você está no Dibando Catubá em 104.9 FM. Participe 3626-5177 e diga qual foi o momento que mais te fez rir, o último momento que mais te fez rir de gargalhar. Me conta, conte sua história. O Gabs, do Gabs Garage, está participando aqui com a gente. Fala, meu querido, diga aí.
1: Meu rádio aqui, pelo menos, não dá para eu quebrar o botão dele. Eu só ouço o rádio de vocês, mas às vezes ele sintoniza sozinho. Rapaz, dá uma...
0: Do nada assim, né? Já tive isso daí também.
1: Coloco aqui na rádio de vocês, daí de vez em quando, de manhã cedo, no outro dia, eu vou ligar, tá num chassada. Não pega. Aí eu vou lá, dar umas mexidinhas... Não foi parar no rádio da Jovem Pan?
0: Olha ali, ó, na concorrência. Aqui, né?
1: A rádio petista. Que nojo, cara. Bah, ficou ouvindo aquilo ali, tava horrível. Não é possível, tá na rádio errado.
0: Eu tive que ouvir de novo, cara.
1: Falou Jovem Pan. Ah, tá, então vamos trocar, peraí.
0: Ô, meu querido, obrigado, só posso te agradecer por estar na nossa sintonia. Participe também, 3626-577. Gabs, eu já coloquei o teu pedido, tá? E já rodou, tu ouviu o country que eu coloquei? Coloquei duas ainda. Mas fica tranquilo que se você quiser uma vibezinha de country, muito provavelmente eu vou pautar a sexta-feira do country, mas não tenho certeza ainda. Vamos agora aos próximos pedidos, porque senão eu me enrasco, que daí não vai dar pra rodar o Amado Batista. E eu estou devendo. Este é um que eu sou obrigado a rodar. Então, de volta pro meu reino encantado, quem pediu foi a Dona Isaura com Vanderlei e Tony Marcos. E em seguida, vem Daniel, Avenida Boiadeira, agora que são 4:35.

4h43, eu não vou nem falar muita coisa, vou rodar só o pedido do Rudimar, que senão não vai dar nem tempo. Então agora a gente vai rodar Desisto, de Amado Batista, pro Rudimar e pra todos que estão ouvindo aqui a Super Tubá agora, que são 4h43, e depois a gente vai pro intervalo comercial, beleza?

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5: R$ 4,49, estamos de volta e com o... Eu tava ouvindo onde aqui, muito bom. Estamos de volta com o último bloco do programa, que tem o quadro No Meu Tempo Que Era Bom, o grande quadro do Antônio Bento, que só roda música dos anos 70 e 80, porque sim. Mas vamos rolando pelo menos os últimos audizinhos aqui, ó. A Dona Isaura, fala, minha linda, diga.
6: Aqui, meu lindinho, meu querido.
5: Boa tarde, minha flor.
6: Muito obrigado por tocar as músicas que eu peço, tá bom?
5: Obrigado.
6: Um beijo no teu coração. Deus te abençoe, meu querido.
5: Amém, todos
6: adoro,
5: nós.
6: Adoro, te adoro muito. Gosto muito de ti. Não que eu não goste dos outros, também gosto bastante. Mas gosto muito de ti. Porque eu mando, tu faz.
5: Essa mulher é demais. Dona Isaura, um beijão pra senhora, tá? Ah, meu Deus. Fala, Rudimar, diga pra nós.
7: Valeu, mano. Agora eu botei fé.
5: Aí, ó, não disse?
7: Valeu, tudo de bom aí.
5: Obrigado, meu querido. Valeu.
7: Agora amanhã tu toca do Amado Batista pra mim, não. Vou nem te ligar, tá?
5: Não é.
7: Aí tu já marcou aí, né? Aí toca a lista de compra, tá bom? Valeu, meu jovem, tudo de bom, tá? Tá bom, valeu.
5: Eu com umas 30 músicas, 20 e poucas músicas pra rodar, vamos rodar amanhã.

Ô, meu querido, espero que amanhã rode. Mas na lista tá, tá. Boa tarde, Lucas. Eu tava sumido, tava trabalhando onde não tem internet. Ô, meu querido, tu trabalha com o quê? Pode responder aqui em off mesmo, já que acho que não vai dar tempo pra manada. Mas que bom que tá de volta, meu querido. Vamos rodando então música dos anos 80 agora. Eu atenderia teu pedido antes se tu tivesse mandado, né? Mas fica tranquilo que não tem problema, não. Vai rodar então as duas últimas do programa. Eu já me despeço porque vai bater o horário. Em seguida vai chegar o meu amigo Lucas Marques com Tubar Notícias, última edição. Beleza? Eu vou ficando... Vocês ficam com essas duas músicas, que é The Police, Every Breath You Take. Every Breath You Take. E em seguida, Men at Work, Everything I Need. Ok? Essas duas músicas você fica escutando. Eu volto amanhã, se Deus quiser, com muito mais música, muito mais pedido, muito mais animação pra você que está curtindo a Rádio Tubar em 104.9 FM, pra você que gosta de ficar com essa tarde maravilhosa, cheia de alegria, mesmo com tempo de chuva ou de sol. Show de bola? Enfim, tô saindo. Fui!

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0: 1 minuto, 5 e 1. Muito boa tarde. Tudo que foi notícia em Tubarão e região nesta quarta-feira, o dia 19 de agosto de 2026, você confere agora no Tubá Notícias, última edição. Você nos acompanha em 104.9 FM, também ao vivo no radiosnet.com.br, nos aplicativos da Tubá para Android e iOS e na nossa live do YouTube com imagens. Você assiste a este programa e a muitos outros aqui da Rádio Tubá. Basta pesquisar por rádio e TV Tubá no YouTube e você encontra a nossa programação ao vivo e com imagens. O programa tem a apresentação deste que vos fala, Lucas Marques, trabalhos técnicos de Davi Henrique, gravações de Lucas Marcos de Carvalho, reportagens de Ramon Silveira e Giovanni Martins e direção geral do padre Rafael Uliano.
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0: Tempo chuvoso agora em Tubarão. A chuva voltou a nos acompanhar após alguns dias de céu aberto e deve continuar conosco neste fim de tarde e também no comecinho da noite. Também a previsão de chuva para amanhã, quinta-feira, e para a sexta-feira, com esta frente fria que está chegando na nossa região. 21 graus é a temperatura agora em Tubarão. A mínima prevista para hoje é de 18, a máxima de 23. Estamos com 86% na umidade relativa do ar.
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0: Você vai ouvir no programa de hoje: criança de 2 anos morre após passar mal em escola da região. No Repórter Tubá, o Hospital Nossa Senhora da Conceição inaugura novo setor e disponibiliza 20 novos leitos para o SUS em Tubarão. ANEEL autoriza aumento de quase 11% na conta de energia em Santa Catarina. Seminário de Comunicação da Arquidiocese do Rio de Janeiro acontece nesta semana. Diocese de Tubarão terá 2 representantes no evento. Os detalhes com Ramon Silveira. Tem também a previsão do tempo com Daniel Panobianco e as últimas do esporte com Giovanni Martins. Esse é o Tubá Notícias, última edição.
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0: Muito boa tarde, agora 5 horas com 4 minutos, programa no ar, o nosso informativo diário, Tubá Notícias, última edição, para encerrar sua tarde com muita informação aqui na Super Tubá. Como estamos ao vivo, a gente conta sempre com a sua interação através do WhatsApp no 48-3626-5177. Manda seu recado, vem fazer parte aqui do nosso programa, registra a sua audiência. Se tiver alguma questão para a reportagem da Tubá marcar a presença, estar atenta, também pode mandar no nosso WhatsApp 48-3626-5177. Também estamos de olho sempre na nossa live do YouTube. Pode mandar seu recado também no nosso chat. Estamos acompanhando e também registrando aqui a sua audiência. Primeira manchete do programa desta quarta-feira, uma notícia muito triste ocorrida aqui na nossa região sul de Santa Catarina. Uma criança de 2 anos morreu após passar mal em uma escola de Criciúma. O menino de 2 anos morreu nesta terça-feira em Criciúma após passar mal enquanto estava na Escola Municipal de Educação Básica Honório Daltoé, no bairro Verdinho. A criança, identificada como Luiz Miguel Esquiba Mariô, apresentou por volta das 11 horas da manhã um quadro de rebaixamento do nível de consciência associado à insuficiência respiratória. Ele recebeu os primeiros atendimentos na escola e na Unidade Básica de Saúde do bairro. Na sequência, o serviço aeromédico foi acionado e realizou procedimentos para estabilizar o menino, incluindo intubação e suporte ventilatório. Após ser estabilizado, Luiz Miguel foi levado de helicóptero ao Hospital Materno Infantil Santa Catarina, onde permaneceu sob cuidados médicos. Apesar dos esforços das equipes, ele não resistiu e morreu. As causas da morte serão investigadas. A direção da Escola Municipal Honório Daltoé lamentou a morte do aluno e manifestou solidariedade à família e à comunidade escolar. A Prefeitura de Criciúma também divulgou uma nota de pesar e informou que presta apoio aos familiares nesse momento. O menino será velado na capela mortuária do bairro Verdinho e sepultado no cemitério do Verdinho. Uma triste notícia para o nosso sul de Santa Catarina. Uma criança de apenas 2 anos morreu após passar mal na escola. Claro que esse caso necessita de todas as investigações necessárias, vai passar por todas as investigações de praxe, mas de toda forma, a solidariedade toma conta da nossa região ao ver uma criança de apenas 2 anos falecendo no ambiente escolar. O pai da criança relatou na rede social, deixou a criança de manhã cedo na escola saudável, feliz, pronta para mais um dia de estudo, mais um dia de convivência, e essa criança perto das 11 horas da manhã passou mal e acabou falecendo. Muito triste esse caso aqui na nossa região sul de Santa Catarina. Agora 5:07, vamos ao primeiro giro da nossa reportagem. Pardal ajuda eleitor a denunciar irregularidades na propaganda eleitoral. Pardal, uma ferramenta da Justiça Eleitoral, que serve para o envio de fotos, vídeos e evidências para irregularidades eleitorais serem denunciadas. Vamos ouvir agora os detalhes na reportagem.
3: Já está disponível o aplicativo Pardal, ferramenta gratuita do Tribunal Superior Eleitoral, que permite denunciar irregularidades da propaganda. Para facilitar a análise da denúncia, a orientação é reunir o máximo de provas possível. Como detalha, a coordenadora de orientação e gestão processual do Tribunal Regional Eleitoral de Santa Catarina, Aline Paola de Gouveia de Godói.
4: A Justiça Eleitoral recebe muitas denúncias e há um setor de triagem, uma equipe de triagem aqui no tribunal que faz essa análise inicial e nós analisamos essas provas que são encaminhadas. Por exemplo, às vezes acontece de a pessoa fazer a denúncia assim, tem um carro de som passando aqui na minha rua e manda uma foto. A gente não tem como averiguar se aquele carro de som, por exemplo, está veiculando uma campanha eleitoral ou se está fazendo a propaganda do carro do ovo, né? Então, por exemplo, se trata de uma campanha em som, a pessoa tem que mandar um áudio ou um vídeo junto com fotos e tal. Então, quanto mais provas, mais evidências a pessoa tiver, mais fácil vai ser essa análise pela Justiça Eleitoral.
3: Aline de Godói cita as denúncias mais frequentes e enfatiza ainda que nem toda situação denunciada configura uma irregularidade.
4: Uma das mais comuns é de bandeiras colocadas tanto de forma regular quanto irregular. A gente recebe muita denúncia de bandeiras que estão regulares. Outra coisa, também denúncia de internet, a falta dos critérios ali de impulsionamento, por exemplo, a distribuição de santinhos em local proibido. Boa parte das denúncias que nós recebemos, elas acabam sendo arquivadas, porque a maioria das denúncias que nós recebemos são de propagandas que são regulares. Mas o procedimento do Pardal, ele é um procedimento administrativo para a gente tirar do ar, assim, a gente fazer cessar aquela propaganda que ela é irregular, flagrantemente irregular. As denúncias da propaganda de rua, propaganda em geral, que a gente fala, a competência é dos juízes e juízas eleitorais, das zonas eleitorais. Agora, a competência para tratar da internet é do segundo grau, é aqui do TRE.
3: Na eleição de 2024, Santa Catarina registrou mais de 3 mil denúncias pelo Pardal. Neste ano, entre os dias 16 e 18 de agosto, já foram mais de 30. De Florianópolis, da Rede de Notícias ACAERT, Carol Denardi.
0: Obrigado, Carol. As informações com relação ao Pardal, que é o Sistema para Denúncias de Irregularidades Eleitorais. O eleitor e principalmente os outros concorrentes estão de olho para você que está fazendo práticas ilegais. Alô, candidato, carro de som, tipo de bandeira que não pode, local que não pode. Tá todo mundo de olho. Isso acaba até depondo contra a sua candidatura. Então vamos, por favor, seguir as medidas necessárias e principalmente na rede social, né? Que parece, mas não é bagunça. Tem lei, tem fiscalização, então muito cuidado nesse período eleitoral, porque, claro, O povo já não tem muita paciência para a quantidade de propaganda política que é entubada durante esse período. Tem a propaganda da TV, tem a propaganda aqui da rádio, que tira um bom pedaço da nossa programação. Aí na rede social é um atrás da outra, aí é aquele bolo de santinho. Enfim, cuidado, viu? Cuidado aos candidatos. E o sistema Pardal está funcionando para fiscalizar essas irregularidades eleitorais. 5:11, notícia não muito boa, também esteve nas nossas manchetes, ANEEL autoriza aumento de quase 11% na conta de energia em Santa Catarina. É mole? Os catarinenses vão pagar mais caro pela energia elétrica a partir da próxima semana. A Agência Nacional de Energia Elétrica, a ANEEL, aprovou e anunciou nesta terça-feira o resultado da revisão tarifária periódica da Celesc, que resultará em um aumento médio de 10,82% nas contas de luz do estado. Os novos valores passam a ser aplicados nas faturas a partir do dia 22 de agosto. O peso do reajuste no bolso do consumidor catarinense vai variar de acordo com o perfil de consumo e a voltagem utilizada. A ANEEL definiu índices diferentes para residências e grandes indústrias. Clientes de baixa tensão, grupo B, terão um reajuste de 9,26%. Essa categoria engloba residências, pequenos comércios e propriedades rurais, representando a esmagadora maioria da base da Celesc, de 99,5% dos clientes. Já os clientes de alta tensão, o grupo A, sofrerão um impacto maior, com aumento de 14,16%. Este grupo é formado por grandes indústrias e redes comerciais de grande porte. A combinação desses dois índices resulta no efeito médio final de 10,82%. De acordo com a Celesc, se o reajuste dependesse exclusivamente dos custos da própria distribuidora, sem os encargos setoriais e outros itens de repasse obrigatório, a atualização na tarifa seria de apenas 1,61%. Os componentes que mais pressionam o valor final da conta de luz são os encargos destinados ao financiamento de políticas públicas nacionais, como a conta de desenvolvimento energético. Atualmente, de cada R$100 pagos pelo consumidor na fatura, o valor é dividido da seguinte forma: 28% com custos da geração de energia, 23% de encargos setoriais federais, ou seja, tarifa social, subsídios e inadimplência, 23% com tributos, os impostos governamentais, 16% da distribuição de energia, que é a fatia que efetivamente fica com a Celesc, e 10% da transmissão de energia. O aumento expressivo deste ano ocorre em função da chamada revisão tarifária periódica. Diferente do reajuste anual, que apenas corrige a inflação, a RTP é um processo mais profundo realizado a cada 5 anos pela ANEEL para analisar e recalcular os custos estruturais da distribuidora. Essa revisão leva em conta os gastos com a operação e a manutenção da rede de distribuição, a qualidade do serviço prestado à população e as perdas de energia. Todos os processos e cálculos são validados pela agência reguladora e divulgados no mês de aniversário do contrato da concessão, que no caso de Santa Catarina ocorre sempre em agosto. Em resumo, aumento de cerca de 11% na conta de energia em Santa Catarina. Não é fácil, viu? Qual é o trabalhador que teve um aumento, um reajuste de 11% no salário no último ano? Mas a conta da energia também vai ficar mais cara aqui em Santa Catarina. Agora, 5:15. Primeira pausa do Tubá Notícias, última edição. A gente volta já já nas informações do repórter Tubá sobre o Hospital Nossa Senhora da Conceição. Também outros detalhes de tudo que acontece aqui na nossa região sul de Santa Catarina, aqui no Tubá Notícias, última edição.
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0: horas com 17 minutos, de volta aqui no Tubá Notícias, última edição. Vamos com a reportagem agora, as informações sobre o Hospital Nossa Senhora da Conceição, que inaugura novo setor e disponibiliza novos leitos para o SUS em Tubarão. Chega agora o Giovanni Martins no Repórter Tubá.
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2: O Hospital Nossa Senhora da Conceição ampliou a sua capacidade de internação para pacientes do SUS, Sistema Único de Saúde em Tubarão. A instituição de saúde inaugurou o setor 7, denominado Unidade de Internação Coração de Jesus, que passou por reforma estrutural completa e passa a disponibilizar 20 novos leitos para a rede pública, como explica Dr. Robson Schmidt. Ele é diretor-geral do Instituto IMAS, responsável pelo Hospital Nossa Senhora da Conceição.
3: Então, muito gratificante, importante, a gente está fazendo essa entrega, né? Quando nós chegamos no Hospital Nossa Senhora da Conceição, a quantidade de pacientes que ficavam na emergência, no corredor da emergência, era grande, inclusive tem até uma luz vermelha lá na direção, quando passava de 20, acendia a luz vermelha, eu nunca vi a luz verde, então, realmente, era uma coisa que me incomodava quem trabalhava aqui. Nós tivemos a ideia de reativar essa sala que estava desativada há muito tempo, estava sendo usada como depósito de equipamentos, materiais, e começamos essa obra aí. Em 12 dias conseguimos entregar um grande avanço. Já era no passado leitos, aí teve que ser desativada por conta da obra da UTI neonatal e da UTI pediátrica, mas conseguimos entregar aí uma ala bacana, uma ala bonita, bem organizada, para que a gente possa acomodar 20 pessoas e diminuir o número de pacientes que ficam lá na emergência aguardando leite.
4: O andamento com a negociação de ambulatório? Vai ser no edital mesmo? Mudou a negociação?
3: A gente está esperando a saída do edital que a Inoversa Sul vai publicar, né? Nós temos interesse total em levar o ambulatório para lá. Já tivemos algumas conversas com o governo do estado, tivemos algumas conversas já com a prefeitura, com a própria Inoversa para isso. É um prédio que está desocupado, está hoje sem utilidade, sem fim para a Unisul, né? Acreditamos que saindo o edital, nós temos total interesse em participar e que a gente possa estar, talvez, aí no máximo em janeiro, levando um ambulatório para lá, que na nossa expectativa vai ser um dos maiores ambulatórios do estado de Santa Catarina.
2: E o que vai mudar na prática?
3: Sim, hoje o hospital ele faz uma média de 4 a 5 mil atendimentos mês ambulatoriais. A nossa intenção com esse ambulatório é a gente chegar a quase 20 mil. 14 mil, pelo menos, dentro do contrato com o estado e mais 6 mil de consórcio. Então, vai ser o ambulatório mais completo do estado de Santa Catarina, com todas as especialidades pediátricas, adulta, vamos estar falando aí mais ou menos 30, 35 especialidades, além de nós estarmos também projetando para lá um centro de tratamento de autismo e de neurodiversidade, que vai estar no Cetalzinho, que é do lado, que vai também ajudar muito quem precisa. Hoje é uma grande necessidade, né? O atendimento da neuropediatria, o acompanhamento, a reabilitação dos nossos pacientes, é uma parceria que a gente está fazendo junto ao município, junto ao governo do estado e a Unisul, né? Para que a gente possa viabilizar isso e transformar Tubarão no maior centro de saúde aí do sul de Santa Catarina e um dos maiores do estado.
4: Essa é a primeira grande entrega desde a chegada de vocês a Tubarão. Tem mais alguma em mente, já que você possa falar, recente?
3: Então, vamos citar algumas já, né? Nós implantamos já na primeira semana o serviço de cuidados paliativos, que isso ajudou muito a UTI. É um grave problema do Hospital Nacional da Conceição, sempre foi a ocupação da UTI. Então, esse é um ponto que nos ajudou muito. A implantação do serviço de robótica, que é um grande avanço, né? Deixou o Tubarão no marco da saúde a nível de estado do Brasil, né? Tanto que nós vamos fazer a primeira cirurgia pediátrica robótica, né, do Brasil nessa plataforma. Então, isso são grandes avanços. Nós implantamos também um novo modelo de atendimento na emergência, que reduziu drasticamente o tempo de espera, né? Então isso já foi um grande ponto. Fizemos o dia O, né, que eu não mencionei, mas que foi nesse sábado, aonde a gente zerou a fila. Hoje o nosso hospital é o único do estado com a fila zerada em oncologia. Nenhum paciente inserido pelo estado de Santa Catarina na região da Murel no nosso sistema está aguardando qualquer tipo de consulta. Ele está aguardando exames, consulta de seguimento, mas a primeira consulta nós não temos ninguém. Então isso é um grande avanço, né? E isso me deixa muito feliz, porque ver que o Hospital Nossa Senhora da Conceição, fazendo essas entregas, tem o apoio da prefeitura, do governo do estado, da comunidade, dos empresários, da população, da comunidade católica, enfim, da comunidade evangélica, que também já teve várias vezes aqui nos procurando, que querendo apoiar. Mostra que esse hospital é querido e mostra que esse peso não é só do IMAS. Esse é um peso de todos. E todos estão unidos para transformar o hospital num dos maiores hospitais do Brasil.
2: Alves, para entender, as cirurgias robóticas são particulares ou também pelo SUS?
3: A gente está iniciando fazendo as cirurgias privadas, mas nós vamos, já encaminhamos ao Estado. O Estado já fez uma deliberação positiva na semana retrasada, se eu não me engano, aonde aprovou a cirurgia robótica pelo SUS no hospital. Então, os pacientes com cirurgias que necessitam cirurgias de câncer de próstata vão poder fazer cirurgia de próstata robótica aqui no Hospital Nacional da Conceição. Só dois centros de referência, a princípio, vão ter no Estado, que é nós, e o Hospital de Brusque também, o Hospital Zambuja, que também tem robô e também tem habilitação em oncologia.
4: E vai haver uma operação pioneira no país com uma criança de 4 anos, é isso?
3: Doutor? Exatamente, a gente vai fazer a primeira pieloplastia dessa plataforma Tomai no Brasil, robótica, né? Que é uma cirurgia onde a gente tem que tratar a região do cálice do rim, né? E esse cálice, a criança nasce estenosado, tem que fazer uma plastia para que ele possa drenar a urina corretamente e ela não perca o rim. Uma criança que não faz esse tipo de procedimento, ela acaba perdendo o rim e pode depois ter sua vida condenada aí com um rim só no futuro.
2: Doutor Robson, um dos grandes focos também do IMAS é ampliar o número de cirurgias que são realizadas aqui no Hospital Nossa Senhora da Conceição. Os números já estão sendo positivos e quais tipos de cirurgias já são realizadas aqui?
3: Então, a gente teve um aumento bastante substancial, aumentamos 400 cirurgias no primeiro mês. A gente tem conversado muito com a Regional de Saúde, muito com a regulação, que hoje ela é em Criciúma, né? A central, para que a gente possa aumentar o número de cirurgias. Para aumentar o número de cirurgias, a gente tem que aumentar o número de ambulatórios, de atendimentos ambulatoriais, e nós temos que também aumentar o número de ofertas. Então, isso a gente já está fazendo. Já tem um plano operativo que foi encaminhado ao Estado de Santa Catarina, aonde aumenta o número de cirurgias contratadas hoje, que o hospital tem em torno de 200 cirurgias eletivas para quase mais de 1.000 cirurgias. Esse plano está sendo apreciado pelo governo, o prefeito já foi a Florianópolis cobrar que a gente tenha uma discussão desse plano, né, junto às necessidades do Estado. A gerência regional também tem acompanhado de perto tudo isso. A gente acredita que aí no máximo em 30, 40 dias a gente deva fazer reuniões para definir esse plano operativo e aí sim botar no contrato, porque hoje nós estamos fazendo além do que o contrato já nos permite, né? Então a gente já está fazendo, o governo do Estado vai pagar essas cirurgias, não tem problema nenhum, mas a gente precisa renovar o contrato nos novos moldes e a gente já quer que venham as cirurgias que nós estamos nos propondo a fazer.
2: Espaço tem?
3: Espaço tem, a gente conseguiu mostrar que o problema do Conceição não é falta de espaço na questão principalmente da UTI, né? Com essas novas implantações que a gente fez de serviços, e a gente consegue dar vazão sim. Inclusive, nós estamos protocolamos um pedido que prontamente a secretária de saúde do município nos atendeu para que a gente possa trazer para Tubarão também a cirurgia bariátrica metabólica. Então amanhã deve ser apreciado na CIR, tendo aprovação da CIR, esse pedido vai ao Estado de Santa Catarina, o Estado de Santa Catarina dando parecer positivo, a gente consegue aí pleitear e trazer para Tubarão a cirurgia bariátrica e metabólica.
2: Quando a gente fala do hospital, o senhor também já citou a questão da emergência, né? Que sempre é um ponto a ser melhorado, é cobrado. O senhor falou que algumas melhorias já aconteceram, mas ainda é pouco, tem que melhorar mais a emergência na sua visão. Vai evoluir? O que tem que acontecer?
3: Então, eu acho que Tubarão, por ser uma cidade polo referência e por os outros hospitais da região muitas vezes necessitarem da alta complexidade que é restrita ao Hospital Nacional da Conceição, ele acaba sobrecarregando. Então, Tubarão não atende só a população de Tubarão. Tubarão acaba atendendo uma população como a gente comentou ali, é um hospital regional, né? Então, esse atendimento, a gente fazendo essas pequenas mudanças, mas mudanças de fluxo, mudanças de entendimento, com a abertura da UPA, que vai ser um grande ganho para a saúde de Tubarão, que vai dar uma facilidade enorme para que os fluxos sejam melhor estabelecidos, a gente vai ainda ter melhores resultados do que nós já temos. Hoje nós já reduzimos drasticamente o tempo de espera na emergência. Em muitos momentos nós estamos trabalhando com a fila zerada, praticamente. Nós implantamos em parceria com o município também o teleatendimento para pacientes de classificações mais que não envolvem risco, que hoje já tem um consultório disponível para esse teleatendimento, tem um funcionário lá explicando as vantagens do teleatendimento, né? De telemedicina para essas pessoas, e tem tido uma boa aceitação da população. Então, assim, com o telemedicina 24 horas da cidade, com o ambulatório funcionando, com a própria emergência do Hospital Nossa Senhora da Conceição mudando os fluxos e com a UPA, eu posso afirmar que a nossa região vai ter uma das melhores saúdes do país.
2: São quase 2 meses de IMAS no Hospital Nossa Senhora da Conceição. O senhor está satisfeito? Era o que o senhor imaginava? Sorocaba ou Pipina Grande?
3: Então, desafio sempre é bom, né? É, a gente não gosta de marasmo, né? Então, é um grande desafio. Tem muitas coisas para mudar, tem muitas coisas para a gente organizar. Tem, como a gente diz, né, grandes montanhas a serem transpostas, mas a gente, aos pouquinhos, como diz o italiano, pari passo, um passo por vez, tem vencido esses desafios, né, e conseguido entregar aí um bom resultado, né? O que me chama muita atenção é isso, é como eu falei, a gente tem um hospital que, pela primeira vez em muito tempo, eu tenho uma união de esforços de todas as pessoas envolvidas para que ele dê certo. Então, eu acho que isso é o momento de o IMAS mostrar que veio, né? Tudo isso aqui que nós construímos, que nós estamos fazendo, a gente está fazendo muitas vezes com iniciativa nossa, mas a gente percebe que a população anseia por um hospital, ela ama esse hospital, e isso nos deixa muito feliz de a gente poder estar dando oportunidade para que a gente entregue alguma coisa melhor a essa população da Murel, que é uma população que precisa dessa unidade e que logo logo ela também entenda o quanto ela é importante para nós, para que ela também possa nos ajudar a conseguir, né, todos os avanços, né? Ter o prefeito aqui, ter a gerência regional, ter as entidades religiosas, todas juntas no mesmo local, lutando por um mesmo objetivo, só mostra a força que esse hospital tem para toda a nossa região.
2: Doutor Robson é da região, tem uma ligação, um carinho a mais com o Hospital da Nossa Senhora da Conceição?
3: Então, eu sou de Armazém, né?
2: Terra Boa.
3: Fiz toda a minha formação depois do ensino médio aqui em Tubarão e depois fiz a minha formação em Florianópolis, mas assim, o meu vínculo com o Armazém, meu vínculo com Tubarão, o meu vínculo com essa instituição, até pela história da minha avó que trabalhou a vida toda dentro
2: da Maria Schmidt.
3: A Maria Schmidt, então, isso é uma coisa que nos deixa muito feliz, de estar podendo contribuir com um legado, com uma história, algo em que a gente, como eu falei lá na primeira vez que eu dei uma entrevista aqui, nem nos nossos melhores sonhos a gente imaginava estar aqui um dia como está hoje, mas Deus faz as coisas certas no tempo certo, e realmente estar hoje no hospital, estar no Hospital Nossa Senhora da Conceição, podendo entregar algo para uma comunidade da onde eu vim, da onde eu nasci, não tem preço, realmente é muito mais gratificante do que qualquer outra coisa, né? É uma grande vitória, mas também é uma grande responsabilidade, porque a gente não pode fazer feio, né? A gente tem a obrigação de fazer bonito porque é na nossa casa, né? E eu vou frisar uma frase que eu falo para todas as nossas unidades, a gente sempre tenta deixar pessoas na direção que são locais, pessoas que vivenciam. Tu não tem como fazer saúde, cuidar de saúde, tratar saúde, se você não conhece a saúde, as pessoas que usam. Então, assim, é estar aqui, é conviver, é ir no supermercado, é ir na igreja, é conhecer as pessoas que frequentam, que usam, as reclamações, as dores, as dificuldades. Então, é isso, eu não tenho como entregar algo diferente. É o hospital da onde eu vim, para onde eu preciso me doar, e a nossa equipe toda com isso foi unânime entre todas as pessoas, né? Tá aqui escrevendo mais um pedacinho da história do Instituto Maria Schmidt, um hospital onde a Maria Schmidt entregou a vida dela inteira, não tem preço. Acho que é o sentimento de todo mundo que trabalha no IMAS e o sentimento de todo mundo que pode conviver e fazer um pouco por essa instituição.
2: Repórter Giovanni Martins.
0: Muito bem, obrigado, Giovanni. Informações importantes, mais uma evolução importante no Hospital Nossa Senhora da Conceição, a inauguração, a reinauguração, na verdade, de uma nova ala com mais 20 leitos para o SUS e também a possibilidade dos atendimentos de ambulatório serem realocados para o CETAL, onde por muitos anos funcionaram alguns cursos como engenharia, jornalismo, comunicação social lá da Unisul. Agora está sem uso o prédio já há bons anos e pode voltar a servir a comunidade com o ambulatório do Hospital Nossa Senhora da Conceição. O prédio é de propriedade da Fundação Inoversa Sul e o Conceição já demonstrou esse interesse. É uma possibilidade até para aumentar a quantidade de especialidades e os atendimentos do Hospital Nossa Senhora da Conceição. Agora, 5:31, vem chegando Daniel Panobianco com a previsão do tempo.
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5: O tempo muda até o final da noite desta quarta-feira no estado de Santa Catarina, com a aproximação de uma nova frente fria. Em alguns municípios, há pequena possibilidade de chuva isolada e de baixos acumulados. Este sistema frontal vai passar nesta quinta-feira pela nossa região, deixando o céu mais nublado, aumentando o vento do quadrante sul e forçando a queda de temperatura. Frio que, inclusive, está de volta à nossa região, sendo que nas madrugadas de sábado e domingo, a temperatura mínima em várias cidades deve ficar abaixo dos 10 graus. Hoje, temperatura máxima ainda em torno de 22 graus. A mínima nesta quinta vai para 18 graus em Gravatal, Içara e Maruí, Imbituba, Jacinto Machado e Tubarão. Daniel Panobianco, da agência PD Radar, com exclusividade para a Tubá FM.
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11: Rádio Tubá, a hora certa, 5:35.

0: Notícias, última edição, programa com a apresentação deste que vos fala, Lucas Marques, Davi Henrique, nos trabalhos técnicos. Decisão judicial mantém restrições e impede obras de infraestrutura em Itapirubá. A Prefeitura de Laguna aguarda uma decisão da Justiça Federal para avançar com obras e serviços de manutenção viária no loteamento Itapirubá. Uma liminar concedida em uma ação civil pública movida pelo Ministério Público Federal impede o município de autorizar novas intervenções na área, incluindo a pavimentação da via principal da localidade. A decisão judicial, conforme o município, tem sido aplicada de forma ampla e também restringe serviços de manutenção das ruas. A liminar proíbe nova intervenção direta, construção, terraplanagem ou outra interferência física nas áreas abrangidas pelo processo, sem estabelecer uma exceção específica para obras de conservação viária. Com isso, a administração municipal afirma estar impedida de realizar melhorias consideradas necessárias para garantir a mobilidade e a segurança dos moradores. O município também solicitou autorização judicial para a aplicação de asfalto no acesso a Itapirubá, mas o pedido recebeu manifestação contrária do Ministério Público Federal e aguarda decisão. A ação tramita na primeira vara federal de Tubarão e envolve a regularização fundiária e ambiental do loteamento, criado na década de 1960 e que atualmente possui mais de 900 imóveis construídos. Em março de 2025, a Justiça Federal concedeu parcialmente uma liminar solicitada pelo Ministério Público Federal, proibindo o município de emitir alvarás e licenças para novas construções e intervenções em áreas não edificadas ou já embargadas do loteamento. Posteriormente, em junho de 2025, o Tribunal Regional Federal da 4ª Região ampliou parcialmente a restrição, incluindo também áreas já urbanizadas dos setores B e C de Itapirubá, que possuem centenas de imóveis e ocupação consolidada há décadas. No processo, a Prefeitura de Laguna defende que decisões sobre o uso e ocupação do solo devem ser baseadas em estudos técnicos que considerem aspectos ambientais, sociais e econômicos. O município argumenta que a falta dessa análise pode gerar impactos desproporcionais aos moradores que já vivem na região. A ação civil pública continua em tramitação na Justiça Federal e ainda não possui data prevista para uma decisão definitiva. É difícil, viu, a questão de Itapirubá, mas um imbróglio judicial que envolve essa região, a Prefeitura de Laguna e também a Justiça Federal. Agora 5 horas com 38 minutos, quem vem chegando agora é Ramon Silveira. Seminário de Comunicação da Arquidiocese do Rio de Janeiro acontece nesta semana. Diocese de Tubarão terá 2 representantes no evento. A gente ouve agora os detalhes.
1: Ok, ouvintes, eu converso com o assessor de comunicação da CNBB, Conferência Nacional dos Bispos do Brasil, o padre Arnaldo Rodrigues. A Arquidiocese do Rio de Janeiro faz acontecer nesta semana o seminário de comunicação da Diocese de Tubarão. A nossa diocese, teremos 2 participantes, Maria Cecília e o Emerson, da paróquia de Jaguaruna, membros da coordenação diocesana da PASCOM. Padre Arnaldo Rodrigues, que esteve conosco ainda poucos dias atrás aqui no seminário, né? Nos concedendo uma importante, bonita palestra com muitas informações sobre a área da comunicação. Padre Arnaldo, prazer falar com o senhor, tudo bem? Bom dia.
2: Bom dia, bom dia, muito obrigado pelo convite, é um prazer voltar um pouco a estar com vocês, mesmo que à distância, né? Mas estar novamente aí com a comunidade, com a diocese, participar um pouquinho conversando com vocês.
1: Padre Arnaldo, conta pra gente, né, como será este momento aí na Arquidiocese que faz acontecer nesta semana o seminário de comunicação. Esse seminário de comunicação costuma acontecer todo ano? Como é que funciona?
2: Esse seminário de comunicação ele acontece uma vez ao ano, então esse é o 13º seminário, já há 13 anos, de um seminário que era para acontecer só uma vez, ou agora nós temos já, esse é o 13º. E é um encontro que foi pensado há 13 anos atrás, de reunir comunicadores daqueles que trabalham com as dioceses, com os veículos de comunicação das dioceses, congregações religiosas, etc., de como profissionalizar mais e também refletir sobre as necessidades atuais da área da comunicação. Então, é um momento em que nós nos reunimos entre comunicadores de diversas partes do Brasil, de todas as áreas do Brasil, das regiões, e trazendo um pouco essa reflexão sobre a comunicação na vida da igreja.
1: E é importante nos prepararmos mais e mais, o senhor que tem uma grande experiência, e trazendo novidades, ainda mais com a inteligência artificial, né, Padre Arnaldo Rodrigues?
2: Exatamente, a tecnologia, ela evolui muito rápido, né? E foi assim ao longo da história e agora também, ela está evoluindo cada vez mais rápido. Mas mais do que preocupar-se somente com a evolução da tecnologia, a nossa maior preocupação tem que ser como aquilo que o Papa tem falado bastante, né? Como permanecer plenamente humano diante dessas realidades. Que tipo de humanidade nós estamos vivendo? Que tipo de realidade nós vamos viver a partir de agora? Então, essa é uma das reflexões que nós devemos estar sempre atentos, né? A tecnologia, ela vai evoluir. De qualquer forma, querendo ou não, ela vai evoluir com essa mesma velocidade. A questão é como eu, como ser humano, reajo e como eu convivo também com essa evolução diariamente, com aquilo que está ao meu alcance, né? Todos nós utilizamos tecnologia quase que diariamente. Então, que tipo de ação nós temos, que tipo de reação, como nós nos comportamos dentro desse ambiente da tecnologia? Então, esse também é um fruto das nossas que serão das nossas reflexões nesses dias.
1: Como qualquer emissora de TV, de rádio, jornal, enfim, sempre tem os problemas. Agora eu lhe pergunto como enfrentar conflitos, né, numa assessoria. Eu, como locutor, apresentador, animador, jornalista de uma emissora católica, não pensa não que é um mar de rosas. Em qualquer lugar, qualquer veículo de comunicação, tem os desafios, né, Padre Arnaldo?
2: Em qualquer lugar tem desafios. Né, nos meios de comunicação, nas famílias, em qualquer trabalho, em qualquer lugar, sempre nós vamos ter desafios. Os desafios fazem parte do processo de existência do ser humano, né? O fato de, como nós vimos há dois domingos atrás, né, Pedro, que os discípulos que estão no mar, né, quando Jesus manda ir para o mar, ou seja, eles seguiam a Deus, mas também tinham os desafios que precisavam ser enfrentados. Então, ou seja, dentro da nossa realidade de vida, os desafios fazem parte. Problemas, às vezes, de saúde, problemas financeiros, problemas de trabalho, problemas em todos os lugares nós temos desafios. A questão é como nós lidamos com ele. Ou nós enfrentamos, sabendo que nós temos Deus que está sempre ao nosso lado, ou deixamos que eles tomem domínio sobre as nossas vidas, né? Então, tudo é um desafio realmente, como você disse, e esses desafios, Deus nos dá a sabedoria e a inteligência para enfrentá-los e com certeza lidar com todas essas realidades.
1: Como será a programação, o roteiro para este seminário de comunicação? De quando até quando? Será um dia, mais do que um dia? Conta pra gente.
2: Esse seminário de comunicação, ele vai acontecer, começa hoje à noite e termina na sexta-feira à noite, na realidade, porque nós terminamos a parte de reflexões, de estudos, na sexta-feira, meio-dia. Mas como conclusão do seminário de comunicação, nós vamos ter também um concerto com o senhor Marco Frisina, que vem de Roma. Nós convidamos ele que fizesse um concerto aqui como encerramento do seminário de comunicação, e é o maior regente e compositor de música sacra do mundo, da diocese de Roma, e um dos corais e orquestras que cantam sempre para o Papa. Então, como encerramento do seminário de comunicação, nós vamos ter uma essência, a cereja do bolo, que vai ser a apresentação do Monsenhor Marco Frisina. Mas durante todos os 3 dias, nós teremos o dia inteiro, de 8 da manhã, 7 da manhã, que começa a missa, depois, a partir das 9 horas até as 8, 9 da noite, mais ou menos, nós teremos várias reflexões, várias palestras, informações ao longo de todos esses dias. E essas palestras, elas são com diversas áreas, diversos profissionais da área da comunicação. Nós temos atores da Globo, nós temos palestrantes, professores da Universidade da PUC do Rio, professores da área da inteligência artificial, professores da Universidade de Coimbra, em Portugal. Nós temos também uma grande estilista de moda, nós temos também professores da área da investigação, da área criminal, da tecnologia. Então, ou seja, temos várias áreas trabalhando a mesma temática das narrativas.
1: Muito bem.

0: Então temos que aguardar um pouquinho ainda. Mas uma coisa é certa, é que o Papa tem o desejo de vir ao Brasil e estar conosco também aqui. Porém, o Brasil também é um país continental. Então, é um país que, quando o Papa vier, ele vai ter uma agenda cheia também aqui de vários lugares, né?
1: Tomara a Deus que tão logo, né? Quem sabe ano que
0: Vamos
1: vem?
0: aguardar.
1: Quem sabe
0: Vamos aguardar.
1: 2028? Vamos aguardar, né, Padre Arnaldo? Verdade. Padre
0: Manter a esperança no coração.
1: É verdade. Padre Arnaldo Rodrigues, muito obrigado pela entrevista, né? Estamos sempre à disposição. Um ótimo seminário a partir do dia de hoje. Esta gravação eu fiz com o senhor ontem, está rodando nesta quarta-feira. Começou ontem, né, este seminário de comunicação e vai até sexta-feira. Parabéns, bom trabalho, Padre Arnaldo Rodrigues, assessor da CNBB.
0: Muito obrigado e bom trabalho também para vocês aí.
2: Muito bem, obrigado Ramon e obrigado também ao padre Arnaldo, que esteve no mês passado aqui em Tubarão, conversou conosco, a equipe aqui da Rádio Tubá, também o pessoal da Rádio Marconi de Uruçanga, na Casa de Encontros Dom Anselmo, orientações e informações importantes. Padre Arnaldo, que é uma referência na comunicação e principalmente na comunicação católica, também é professor na PUC do Rio de Janeiro. Muito legal, viu, a reportagem e também muito interessante o seminário de comunicação da Arquidiocese do Rio de Janeiro. Agora 5h48, rápida pausa, voltamos já com mais informações.
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5: Última edição para você ligado conosco aqui na 104.9 FM. A gente agradece sempre a sua companhia. A Diocese de Tubarão sedia entre os dias 19, hoje, e 21 de agosto, a 58ª Assembleia Regional de Pastoral da CNBB Regional Sul 4, reunindo bispos, sacerdotes, religiosos e lideranças leigas de todo o estado de Santa Catarina. O encontro é realizado na Casa de Encontros Dom Anselmo e tem suas reflexões iluminadas pelo lema bíblico do livro do profeta Isaías. Alarga o espaço da tua tenda, estende as peles das tuas barracas. Nada poupes, estica as cordas, finca bem as estacas. Que é de Isaías 54:2. A programação teve início com a

0: acolhida dos delegados e a solenidade de abertura conduzida pela Diocese de Tubarão. O primeiro dia de trabalhos é voltado para o discernimento dos sinais dos tempos e a leitura da realidade eclesial e social católica no Estado, com a assessoria do professor Carlos Eduardo Céu, que introduz a acolhida e a concretização das novas diretrizes gerais da ação evangelizadora. A celebração eucarística de abertura ficou sob responsabilidade da Arquidiocese de Florianópolis. As informações, todo o cronograma, tudo que está acontecendo nessa 58ª Assembleia Regional de Pastoral estão disponíveis no site da Diocese de Tubarão. Evento muito importante, uma grande alegria para Tubarão, para nossa diocese, acolher os bispos, o clero, as lideranças leigas e também padres, diáconos, todos presentes aqui na nossa Casa de Encontros Dom Anselmo. Agora, 5:53, vamos com o giro da reportagem. Tribunal de Contas do Estado reforça orientação sobre contratação de shows pelas prefeituras catarinenses.
1: O Tribunal de Contas de Santa Catarina reforçou o alerta aos municípios sobre os cuidados necessários na contratação de shows, artistas e outros eventos com dinheiro público. O tribunal enviou um ofício circular aos prefeitos e controladores internos dos 295 municípios catarinenses. A iniciativa ocorre após fatos investigados pela Polícia Civil e pelo Ministério Público de Santa Catarina, no âmbito da Operação Pão e Circo. Segundo o TCE, antes de contratar atrações artísticas, os gestores precisam avaliar se a despesa está de acordo com as prioridades da administração pública, especialmente em áreas como saúde, educação, assistência social, saneamento e infraestrutura. O tribunal também chama a atenção para os casos de contratação sem licitação, por inexigibilidade. Nessa situação, além dos requisitos legais, a administração deve justificar a escolha do artista e verificar se o preço cobrado é compatível com valores praticados em apresentações semelhantes. Outra recomendação é que os eventos sejam planejados, tenham ampla divulgação e atendam ao interesse público. O TCE informa ainda que está atualizando a orientação da nota técnica sobre o tema publicada em 2023 e preparando um painel para acompanhar os gastos dos municípios com artistas, shows e eventos. Em anos eleitorais, os cuidados devem ser redobrados, especialmente em relação às restrições previstas na legislação para shows pagos com recursos públicos. Da Rádio TCE, para a Rede de Notícias Acaerte, Nirlene Pamplona.
0: Muito bem, as informações e as orientações às prefeituras sobre a contratação de shows por parte do Tribunal de Contas do Estado de Santa Catarina. Quem vem chegando agora é Giovanni Martins, atualizando as últimas do esporte.
2: No esporte, destaque para o Ercílio Luz, o Leão do Sul anunciou a contratação do volante Alisson, de 29 anos, que já teve uma passagem pelo Leão em 2024. Alisson já está treinando no estádio Aníbal Costa. O Leão confirmou a renovação de contrato com o meia Miguel até 2028. Miguel foi muito bem na Série B do Campeonato Catarinense. O Ercílio ainda está no mercado e deverá anunciar mais reforços nos próximos dias. A estreia do Leão na Copa Santa Catarina está confirmada para o dia 30 em casa, no Aníbal Costa, contra o Metropolitano da cidade de Blumenau. Destaque para a Sul-Americana e também Libertadores. Jogos da segunda fase, jogos da volta pela Sul-Americana ontem. Recoleta 0-4 para o Boca Juniors. O Boca avançou. São Paulo 3-1 para o Bolívar. Deu São Paulo. Pela Libertadores, Rivadavia da Argentina 1-1 para o Fluminense. Nos pênaltis, o Fluminense avançou. Tolima 0-1 para o Independente. Independente Del Valle, Universidade Católica 0-3 para o Estudiantes. O time argentino avança. Hoje, quarta-feira, pela Sul-Americana, 19h, tem Atlético Mineiro contra o Bragantino, 21h, Santa Fé contra River Plate, 21h, Montevideo City Torque contra o Tigre. Pela Libertadores, hoje, 19h, Coximbo Unido contra Platense, às 19h, Cerro Porteño Paraguai contra o Palmeiras, às 21h, no Maracanã, tem Flamengo contra o Cruzeiro. São as informações com o repórter Giovanni Martins.
0: Muito bem, obrigado, Giovanni. Com as informações do esporte, a gente vai chegando ao fim do Tuba Notícias, última edição desta quarta-feira. Sempre agradecendo o privilégio da sua audiência, você que está curtindo o programa todos os dias, as informações para o seu fim de tarde aqui na nossa Rádio Tuba. Vem chegando agora os Sinos da Catedral. Na sequência, tem a turma do esporte com o Show de Bola. O Tuba Notícias, última edição, na apresentação deste que vos fala, Lucas Marques, volta amanhã, 5 horas da tarde, atualizando tudo que acontece e tudo que é relevante aqui na nossa região de Tubarão. Um abraço e fiquem com Deus.

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1: Esta é a hora consagrada com a hora da prece. 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

do Senhor anunciou a Maria, e ela concebeu do Espírito Santo. Ave Maria, cheia de graça, o Senhor é convosco. Bendita sois vós entre as mulheres, e bendito o fruto do vosso ventre, Jesus. Santa Maria, Mãe de Deus, rogai por nós, pecadores, agora e na hora de nossa morte. Amém. Eis a serva do Senhor, faça-se em mim segundo a vossa palavra. Ave Maria, cheia de graça, o Senhor é convosco. Bendita sois vós entre as mulheres, e bendito o fruto do vosso ventre, Jesus. Santa Maria, Mãe de Deus, rogai por nós, pecadores, agora e na hora de nossa morte. Amém. E o Verbo Divino se encarnou e habitou no meio de nós. Ave Maria, cheia de graça, o Senhor é convosco. Bendita sois vós entre as mulheres, e bendito é o fruto do vosso ventre, Jesus. Santa Maria, Mãe de Deus, rogai por nós, pecadores, agora e na hora de nossa morte. Amém. Rogai por nós, Santa Mãe de Deus, para que sejamos dignos das promessas de Cristo. Oremos. Infundi, Senhor, como vos pedimos, a vossa graça nas nossas almas, para que nós, que pela anunciação do anjo conhecemos a encarnação de Cristo, vosso Filho, pela sua paixão e morte na cruz, sejamos conduzidos à glória da ressurreição. Por nosso Senhor Jesus Cristo, vosso Filho, que é Deus convosco, na unidade do Espírito Santo. Amém. Em nome do Pai, do Filho e do Espírito Santo. Amém. Palavra de Mateus, no capítulo 20. Naquele tempo, disse Jesus aos seus discípulos esta parábola. O reino dos céus é como a história do patrão que saiu de madrugada para contratar trabalhadores para a sua vinha. Combinou com os trabalhadores uma moeda de prata por dia e os mandou para a vinha. Às 9 horas da manhã, o patrão saiu de novo, viu outros que estavam na praça desocupados e lhes disse: ide também vós para a minha vinha, eu vos pagarei o que for justo. E eles foram. O patrão saiu de novo ao meio-dia e às 3 da tarde e fez a mesma coisa. Saindo outra vez, por volta das 5 da tarde, encontrou outros que estavam na praça e lhes disse: por que estáis aí o dia inteiro desocupados? Eles responderam: porque ninguém nos contratou. O patrão lhes disse: ide vós também para a minha vinha. Quando chegou a tarde, o patrão disse ao administrador: chama os trabalhadores e paga-lhes uma diária a todos, começando pelos últimos, até os primeiros. Vieram os que tinham sido contratados às 5 da tarde, e cada um recebeu uma moeda de prata. Em seguida vieram os que foram contratados primeiro, e pensavam que iam receber mais. Porém, cada um deles também recebeu uma moeda de prata. Ao receberem o pagamento, começaram a resmungar contra o patrão: estes últimos trabalharam 1 hora só, e tu os igualaste a nós que suportamos o cansaço e o calor o dia inteiro. Então o patrão disse a um deles: amigo, eu não fui injusto contigo. Não combinamos uma moeda de prata? Toma o que é teu e volta para casa. Eu quero dar a este que foi contratado por último o mesmo que dei a ti. Por acaso não tenho direito de fazer o que quero com aquilo que me pertence? Ou estás com inveja porque estou sendo bom? Assim, os últimos serão os primeiros, e os primeiros serão os últimos. Palavra da salvação. Glória a vós, Senhor. Para nós entendermos o evangelho de hoje, nós precisamos entender o contexto. Então vamos lá. No tempo de Jesus, os trabalhadores não tinham carteira assinada e nem seguridade social, que é algo da modernidade. Como funcionava então o mercado de trabalho para homens que não tinham um ofício definido? Logo cedo, antes do sol nascer, eles iam para as praças das cidades e esperavam ser contratados para um dia de trabalho ou até mesmo para uma empreitada. Os mais fortes, por questões óbvias, eram escolhidos primeiro, porque rendiam mais. Só que todos precisavam, ao final do dia, levar um denário, que era uma moeda de prata.
Essa moeda de prata era suficiente para sustentar uma família durante um dia. Só que iam para aquela praça os mais jovens, os idosos, os deficientes, todos eles tinham a mesma preocupação. No final da jornada, levar para casa o alimento para sua família. E para isso, precisavam trabalhar o dia todo e ganhar uma moeda de prata. É nesse cenário que Jesus apresenta o dono da vinha, que é Deus, e que ao longo do dia chama todos para trabalhar, inclusive os esquecidos da última hora, e paga igualmente a cada um. Imagine só, os primeiros que começaram às 7 da manhã e os últimos que chegaram às 5 da tarde, eles ganharam exatamente a mesma quantidade, 1 denário, uma moeda de prata. E aí vem a parte mais dramática da palavra de hoje. Quando nós olhamos para os últimos, que receberam o mesmo que os primeiros, logo nós pensamos em injustiça. Só que é muito fácil falar em injustiça quando a força é nossa, quando a saúde está do nosso lado, quando nós temos energia para atravessar o dia inteiro. Difícil é pensar como quem ficou até o fim do dia na praça, sem ser escolhido, com medo de voltar para casa sem nada. Também é difícil pensar como quem já não tem mais forças, como quem já falhou, como quem carrega a marca de um erro ou de um pecado e mesmo assim precisa viver. Então o discurso muda quando nós somos os necessitados de misericórdia. Por isso a maturidade espiritual, ela começa justamente quando nós deixamos de olhar para o outro pelo que ele merece e passamos a olhar pelo que ele necessita. E talvez a maior denúncia dessa parábola esteja justamente na reação dos primeiros. Eles não reclamaram da paga, porque o combinado foi cumprido. Eles reclamaram porque os outros receberam o mesmo que eles. Você consegue perceber a ruptura interna desses homens? Você consegue perceber o nível de adoecimento? O incômodo deles não estava no salário, estava na comparação. É isso que destrói tantas relações entre nós. Não é a falta do necessário, é o ressentimento de ver o outro também receber. Por isso a inveja espiritual, ela nasce quando o bem do outro me incomoda mais do que a minha própria vida. Só que o evangelho lhe abre uma possibilidade nova: libertar-se da comparação e descobrir a alegria de viver na lógica da graça de Deus. Quando o coração ele deixa de disputar e aprende a celebrar o bem do outro, algo muda dentro de nós. Já não vivemos como competidores, mas como irmãos. E é exatamente aí que começa a verdadeira experiência do reino, na alegre fraternidade, pois todos somos sustentados pelo mesmo Deus. E quando nós descobrimos que somos irmãos e cuidados por ele, o olhar muda, o discurso muda, nos tornamos mais fraternos, olhamos para a mesma direção e juntos caminhamos para o céu.

Eu concluo a oração de hoje trazendo uma pequena história escrita pelo filósofo dinamarquês Søren Kierkegaard. Uma história muito simples, mas eu particularmente gosto muito porque ela revela do dinamismo dos nossos afetos, do nosso interior, um pouco de como nós humanos funcionamos. Ele contava que havia um lírio no campo e um lírio muito feliz com seu lugar e que produzia um delicioso perfume. Até que um dia um passarinho ele passou por aquele campo e ele começou a contar muitas histórias para esse lírio, inclusive que havia outros lírios e lírios magníficos em outros jardins. E a partir daquele dia, quando ele ouviu que havia outros lírios magníficos com excelentes perfumes, ele não conseguiu mais florescer em paz. Ele definhou de preocupação. E o filósofo Søren Kierkegaard, ele concluiu: a inquietação, ela nasce da comparação. Toda inquietação. Repare que ninguém tirou nada do lírio. Foi ele quem deixou de ver a própria beleza, porque ele começou a medi-la pela beleza alheia que ele nem conhecia, que ele nem tinha visitado. É exatamente o que aconteceu com os trabalhadores da primeira hora lá no Evangelho e com tanta gente que eu conheço hoje. A vida está inteira diante delas. Mesmo assim parece pouca, porque foi colocada ao lado de uma outra pessoa, ao lado de uma outra vida. Aqui está o ensino com toda a força que ele merece hoje para mim e para você. Você nunca vai conseguir ser grato e comparar ao mesmo tempo. Os dois não cabem no mesmo coração. Quem compara está sempre contando o que falta. Agora quem agradece está sempre contando o que tem. E são duas vidas inteiramente diferentes, mesmo com as mesmas coisas na mão. Por isso hoje, quando o passarinho vier lhe contar dos jardins alheios, e ele vai vir, lembre-se de que a única flor que você pode florescer é a sua. Cuide dela, agradeça por ela e deixe que os outros lírios Deus cuida. E ele cuida de todos, sim. Que ele abençoe o seu dia e dê paz ao seu coração. E nada de comparação, porque quase toda inquietação nasce de uma comparação. Em nome do Pai, do Filho e do Espírito Santo. Amém. 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

0: Alô, meus amigos da Super Tubá, aquele abraço. Estamos abrindo nosso microfone para o programa Show de Bola. Hoje, aqui na Super Tubá. A apresentação do programa é de Paulo Garcia, com os trabalhos técnicos do Davi Henrique, gravações Lucas Marcos, direção geral da emissora Padre Rafael Uliano. Vamos aos destaques do programa de hoje. Hulk Jonathan, pelo Figueirense, repete minuto histórico de acesso contra o Caxias. Chapecoense anuncia contratação de atacante multicampeão pelo Atlético Mineiro. Volante Ganestra deixa o Criciúma após rescisão de contrato. Figueirense tem 4 atletas com passagem pela Internacional de Limeira. Avaí e Sport Recife se enfrentam hoje pela Série B do Campeonato Brasileiro. Também pela Série B jogam Botafogo e Criciúma. Campeão pela base da Espanha é reforço da Chapecoense e destaque na imprensa europeia. Emissora faz pedido, CBF atende e Palmeiras será afetado. Pedrinho do Vasco critica BAP do Flamengo. Cerro Porteño e Palmeiras pela Libertadores, com empate em 1-1 na ida, equipes decidem vaga nas quartas de final em Assunção hoje. Palmeiras e Flamengo praticamente empatam na disputa pelo título do Campeonato Brasileiro. São destaques do programa Show de Bola, que está começando aqui na Super Tubá. Em nome de toda a nossa equipe, para você, muito boa noite.
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0: Agora estamos com 18 horas e 33 minutos. A 23ª rodada do Campeonato Brasileiro reconfigurou a briga pelo título da Série A. O Flamengo goleou o Mirassol por 5-1 fora de casa no Maião, enquanto o Palmeiras foi derrotado de virada pelo Fluminense por 3-2 no Maracanã. Os dois resultados somados praticamente igualaram as chances estatísticas de conquista da taça entre os dois principais candidatos da temporada. Segundo o Departamento de Matemática e Estatística da Universidade Federal de Minas Gerais, o Palmeiras viu sua probabilidade de título cair de 60,1 ao fim da 22ª rodada para 43,7. Já o Flamengo saltou de 25% para 43% no mesmo levantamento. A diferença entre os dois clubes, que antes da rodada era de mais de 35 pontos percentuais, agora é de apenas 0,7 ponto percentual. O próprio grupo, por trás dos cálculos, o projeto Probabilidades do Futebol da Universidade de Minas, tem acompanhado de perto o crescimento das plataformas de apostas esportivas no país, a ponto de passar a produzir conteúdo educativo sobre o tema nos últimos meses. Entre essas plataformas está a KTO, cuja base de dados mostra o Brasileirão concentrando 11,87% de todas as apostas feitas na casa. A maior fatia entre os campeonatos nacionais e internacionais disponíveis ali. Na classificação, o Palmeiras segue na liderança com 48 pontos em 23 jogos disputados. O Flamengo, com 45 pontos, tem uma partida a menos. O confronto atrasado da quarta rodada contra o próprio Mirassol, no Rio de Janeiro, ainda sem data confirmada. Antes da 23ª rodada, a distância entre os dois clubes na tabela era de 7 pontos. Agora, ela caiu para 3. Desde a retomada do Brasileirão, após a pausa para a Copa do Mundo, os dois clubes tiveram campanhas bem diferentes. O Palmeiras somou 7 dos 15 pontos possíveis em 5 rodadas com 2 vitórias, 1 empate e 2 derrotas. O Flamengo, no mesmo período, segue invicto com 3 vitórias e 2 empates, totalizando 11 pontos. O calendário do Flamengo nos próximos dias é especialmente carregado. Hoje, o time enfrenta o Cruzeiro no Maracanã pelo jogo de volta das oitavas de final da Copa Libertadores da América, depois de empatar por 1-1 na partida de ida no Mineirão. No sábado, dia 22, as equipes voltam a se enfrentar, desta vez pela 24ª rodada do Brasileirão, novamente no Mineirão. Enquanto isso, o Palmeiras recebe o Vasco em confronto que também vale pontos importantes na briga pela ponta da tabela. Mas, à frente no calendário, Palmeiras e Flamengo ainda terão um confronto direto pelo retorno do Brasileirão, marcado para a reta final da competição em novembro, partida que pode ter peso decisivo na definição do título. A expectativa é que o cenário estatístico volte a mudar com os resultados da 24ª rodada, especialmente pela proximidade entre os dois clubes e pelo jogo em atraso que o Flamengo ainda tem a cumprir. É a situação do campeonato, né? Palmeiras disparado até há pouco tempo e agora o Flamengo ali colado, buscando também aí a conquista do título brasileiro de 2026. O campeonato ficou muito parelho, bem interessante. E a gente sabe, né, que nem sempre quando um clube dispara na frente, e o Botafogo fez isso, não consolidou, não foi até o final. Acabou perdendo o título. E agora, o Palmeiras, claro, não estou aqui dizendo que o Palmeiras vai perder o título também, mas apenas fazendo uma comparação do que aconteceu com o Botafogo e o Palmeiras, que acabou nos últimos jogos aí, perdendo força, tanto na Libertadores quanto no Campeonato Brasileiro. Vamos aguardar os próximos confrontos. Inclusive, Cerro Porteño e Palmeiras medem forças na noite de hoje, às 19 horas, daqui um pouquinho, no estádio La Nueva Ola, em Assunção, no Paraguai. A partida vale a vaga nas quartas de final da Conmebol Libertadores de 2026. Como a primeira partida terminou igualada em 1-1, quem vencer fica com a classificação. Novo empate leva a decisão para as cobranças de pênaltis. O Cerro Porteño chega confiante após recuperar o bom ritmo no torneio clausura do Campeonato Paraguaio, onde venceu o São Lourenço no último final de semana. Jogando com o apoio de sua torcida em Assunção, o time comandado por Ariel Roland tenta aproveitar o momento incerto do adversário, do Palmeiras, para garantir a vaga na próxima fase da Libertadores. Para este duelo decisivo, a equipe terá o retorno de Pires da Mota e César Bobadilha, mas não poderá contar com o zagueiro Matias Pérez e com o meia Cecílio Domingues, ambos vetados pelo departamento médico. Mesmo liderando o Campeonato Brasileiro, com 48 pontos, o Palmeiras atravessa uma fase de oscilação na temporada. Após a derrota por 3-2 para o Fluminense no Maracanã, a vantagem alviverde na liderança do torneio nacional, como eu disse há pouco, caiu para 3 pontos, aumentando a pressão por uma resposta positiva em solo paraguaio. O técnico Abel Ferreira lida com o desfalque importante de Andreas Pereira, suspenso. No meio-campo, a vaga aberta é disputada entre Lucas Evangelista e Emiliano Martínez. Em contrapartida, o setor defensivo ganha o reforço do zagueiro Barbosa, preservado no último jogo, e também do lateral Kelvin, recuperado de lesão. Palmeiras é sempre forte, né? É um time muito bom, formado por jogadores muito qualificados, com um técnico também competente. Então, eu penso que a qualquer momento o Palmeiras aí vai se reencontrar, não só no Brasileiro, mas também na Copa Libertadores da América. Agora são 18h40, você ouve aqui na Tubá o programa Show de Bola. O presidente do Vasco, Pedrinho, fez duras críticas à BAP, presidente do Flamengo, durante o embarque da delegação vascaína para Assunção, no Paraguai. O dirigente vascaíno chamou o rubro-negro de mau caráter, arrogante, prepotente, soberbo e hipócrita, e afirmou que existe uma perseguição contra o Vasco da Gama. Pedrinho disse que suas críticas eram direcionadas especificamente à pessoa de BAP e não ao Flamengo enquanto instituição. A principal crítica do presidente está relacionada às manifestações de BAP sobre a situação financeira e jurídica do Vasco da Gama. Pedrinho classificou BAP como hipócrita por, segundo ele, defender a isonomia do futebol brasileiro quando o assunto envolve outros clubes, mas adotar outra postura quando os interesses do Flamengo estão em jogo. O presidente do Vasco citou como exemplo a divisão das cotas da Libra e afirmou que BAP defende os interesses do Flamengo quando o tema envolve diretamente o clube. Pedrinho afirmou que enxerga uma perseguição contra o Vasco e disse que BAP não deveria interferir em assuntos relacionados à SAF vascaína. Apesar das críticas à BAP e de voltar a falar sobre as dificuldades envolvendo o empréstimo de 150 milhões de reais, Pedrinho reforçou que não pretende usar a situação jurídica como justificativa para o desempenho esportivo do Vasco da Gama. A verdade é que o presidente do Flamengo, de alguma forma, está interferindo aí nesse possível empréstimo que o Vasco está pretendendo, 150 milhões, para resolver alguns dos seus problemas financeiros, e o Pedrinho não gostou nada da postura do presidente do Flamengo, e aí abriu o verbo, soltou os cachorros contra o presidente do Flamengo. Mas cada um defendendo o seu, né? Se bem que eu acho que, eu concordo aí com o Pedrinho, eu acho que cada um deveria cuidar do seu. Qual é o problema que terá para o Flamengo se o Vasco tiver esse empréstimo aí para resolver alguns problemas? Alguns, né? Porque são muitos os problemas financeiros do Vasco da Gama. Eu acho que o futebol deveria ser mais igual, né? E o que a gente hoje vê é um Flamengo, um Palmeiras, um Cruzeiro, muito à frente dos demais em termos financeiros, e quando os outros tentam se acertar, se organizar, aí quem está lá na frente ainda quer interferir. Então, não vejo isso como uma coisa positiva, não. Acho que o futebol deveria ser mais igual. E o Vasco, hein? Pedrinho disse, olha, a situação é ruim, é delicada, e eu não quero justificar essa situação do Vasco com essa situação jurídica e financeira. Vamos ver como é que o Vasco se comporta já a partir do jogo de amanhã na Copa Sul-Americana. E o Palmeiras teve uma mudança na programação do Campeonato Brasileiro. A Confederação Brasileira de Futebol alterou o horário do confronto contra o Mirassol pela 25ª rodada da competição após um pedido da detentora dos direitos de transmissão. Inicialmente marcado para 19h30, o duelo agora será disputado às 18h30, no dia 30 de agosto, no estádio José Maria de Campos Maia, o Maião. A alteração foi anunciada pela CBF ontem. A mudança atende a uma solicitação da Amazon Prime, plataforma responsável pela transmissão da partida. Com a decisão, torcedores do Palmeiras e do Mirassol terão de se adaptar ao novo horário para acompanhar o confronto. O duelo segue mantido para domingo, dia 30 de agosto. A partida será importante para o Verdão na luta pela manutenção da liderança do Campeonato Brasileiro, especialmente diante do momento recente da equipe comandada por Abel Ferreira. Apesar de liderar a competição, após 23 rodadas com 48 pontos, o Palmeiras atravessa uma fase de instabilidade. Nas últimas 4 partidas pelo campeonato, o time conquistou apenas 1 vitória, além de registrar 2 empates e 1 derrota. A sequência fez o desempenho recente do Verdão gerar preocupação, principalmente porque a equipe precisa manter regularidade para sustentar a liderança e administrar a pressão dos concorrentes. O duelo contra o Mirassol, portanto, aparece como uma oportunidade para o Palmeiras recuperar confiança e voltar a somar pontos importantes também na disputa pelo título do Campeonato Brasileiro de 2026. Você está ouvindo aqui na Super Tubar o programa Show de Bola, Show de Bola, que é levado ao ar diariamente das 18h30 às 19h30 aqui na Super Tubar, trazendo as informações do futebol nacional, futebol estadual e também do nosso futebol local, o nosso futebol caseiro aqui com o Ercílio Luz e o Tubarão. 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Ercílio Luz, o Ercílio continua a sua preparação para a Copa Santa Catarina, que começa no dia 30, e o Ercílio recebe aqui na Cidade Azul o Metropolitano, um adversário que ele enfrentou recentemente pela Série B do Campeonato Catarinense. E no Catarinense, o Ercílio, logicamente, levou vantagem sobre o Metropolitano, porque, afinal de contas, o Ercílio conquistou o título do campeonato, o Metropolitano, que tinha também essa pretensão, ficou assistindo o Ercílio ganhar o campeonato e subir para a Série A do Campeonato Catarinense no próximo ano. Agora, será que o Metropolitano vem diferente para a Copa Santa Catarina? A gente não percebe muita movimentação no time de Blumenau. O Ercílio dispensou não, na verdade, cerca de 14 ou 15 jogadores acabaram indo embora. Alguns, acho que até poucos, o Ercílio dispensou, que não agradaram, né, a comissão técnica.

jogadores que serão importantes da formação do elenco para a Copa Santa Catarina, uma competição que há tempos atrás não tinha o valor que tem hoje, porque hoje era da vaga na Copa do Brasil e da vaga na Série D do Campeonato Brasileiro, para quem não tem ainda, né, já a vaga na Série D, na Série C, na Série B e na Série A. Então, quem não tem ainda calendário nacional, pode conquistar, através da Copa Santa Catarina, este calendário, o que, convenhamos, é muito importante. Quem joga uma Série D, joga praticamente o ano todo, quando joga também a Série A do Campeonato Catarinense e depois a Copa Santa Catarina, mas por final do ano. Então, por isso que o Ercílio valoriza muito esta competição, valoriza demais aí essa Copa Santa Catarina, até porque tem o Figueirense que está ali, que já tem vaga na Série C e busca a Série B ainda, difícil, mas continua brigando aí o Figueirense. Então, esse já tem calendário nacional. O Barra já tem calendário nacional também. Então, são dois adversários aí que o Ercílio não precisa se preocupar em termos de disputa por calendário, né? Aí, esses aí estão brigando por uma Copa do Brasil, evidentemente. Mas, de qualquer forma, o Ercílio Luz, se for o campeão da Copa Santa Catarina, e o Diego Coppi já disse isso, ele quer a vaga na Série D. E eu até concordo. Eu acho que, primeiro, pensar num calendário que possa levá-lo daqui um pouco a uma série C de um campeonato brasileiro, um pouco mais à frente uma série B, e em 7 anos, né, conforme disse o Coppi, eu acho até uma declaração meio ousada, mas eu acho também importante que se pense grande, que se sonhe, e ele quer em 7 anos levar o Ercílio Luz à Série A do Campeonato Brasileiro. Para isso, o Ercílio está se preparando também fora de campo. Vai haver a troca do gramado do estádio Aníbal Costa, fala-se na construção de um CT para que o Ercílio possa trabalhar fora do Aníbal Costa e até, um pouco mais à frente, na construção de um estádio que foi iniciado lá no bairro São Martinho, com a aquisição de um terreno e o início da construção, mas que parou, né? Então, isso até deu uma esfriada na torcida que aguardava, ansiosa, pela construção do estádio ali no bairro São Martinho. Mas, logicamente, agora, com a conquista da série B e vaga na Série A do Campeonato Catarinense, o Ercílio volta a trabalhar também fora de campo para ter estrutura. Não adianta pensar em Série A do Campeonato Brasileiro daqui a 7 anos e não pensar, né, numa estrutura que possa fazer com que ele esteja brigando por isso mais à frente, mas agora numa estrutura boa, com CT, com um gramado bom enquanto estiver jogando no estádio Aníbal Costa e depois da construção de um estádio que o Ercílio precisa e que já tem o terreno e naturalmente vai buscar aí investimentos para ter também esse estádio. A gente está acompanhando, né? A gente não deixa o Ercílio em um campeonato sem a gente transmitir, sem a gente acompanhar. A Rádio Tubá, você sabe, você que acompanha aqui o programa Show de Bola e que acompanha toda a nossa programação esportiva, a Rádio Tubá esteve sempre ao lado do Ercílio desde 1984, quando o Leão do Sul voltou a jogar profissionalmente, estava parado, aí voltou em 84, em 85 voltou ao Ferroviário, aí depois veio o Tubarão, o Ercílio continuou. E aí tem aquele negócio, né? Às vezes na Série A do Catarinense, às vezes na Série B e até na Série C, os clubes de Tubarão, a gente acompanha. Desde 84, a Tubá não deixou ninguém na mão. Sempre esteve trazendo para a torcida, seja de Ercílio, de Tubarão, de Ferroviário, as informações e a transmissão dos jogos para deixar o torcedor muito a par de tudo o que ocorre com o seu clube. Às vezes a gente tem alguma dificuldade em relação a informações e tal, mas naquilo que é possível a gente se empenha e traz. Em relação ao Tubarão, enquanto o Ercílio se prepara para a Copa Santa Catarina, e eu não falei aqui nenhuma novidade,

0: rádio, né? Mas estou trazendo aqui um relato daquilo que a gente tem falado nos últimos dias sobre o Ercílio e sobre o Tubarão não é diferente. Então o Tubarão se prepara para jogar uma Copa Santa Catarina sub-16. Por que que é importante essa Copa Santa Catarina sub-16? Primeiro porque é obrigatório para os clubes filiados à federação e que disputam campeonatos profissionais, como o Tubarão disputou a Série B do Campeonato Catarinense, disputar também uma divisão de acesso. Isso para quê? Para formar jogadores. A própria Federação Catarinense de Futebol tem interesse em que os clubes formem atletas. E aí é obrigado, né? O clube é obrigado a disputar uma divisão de acesso. E o Tubarão optou pela Copa Santa Catarina sub-16. Só que o Tubarão não tinha esse time. Então, fez uma parceria com uma equipe aí da região de Imbituba, Garopaba, e esse time, então, vai disputar a Copa Santa Catarina com a camisa do Tubarão, representando o Tubarão. Isso não é novo, né? O Brusque já fez isso, outros clubes aí já fizeram isso, e o Tubarão está fazendo agora e outros irão fazer também. De qualquer forma, o time que aí está treinando aqui em Tubarão, trabalhando aqui em Tubarão, com o suporte da SAF do Tubarão, vai representar, vai vestir a camisa do Tubarão e vai tentar dar o seu melhor, para quem sabe até trazer para a Cidade Azul o título de campeão da Copa Santa Catarina sub-16. A gente torce também muito por isso e, logicamente, enquanto esse time estiver representando o Tubarão aqui sob o comando do técnico Souza, jogadores serão observados daqueles que vieram aí já com o time praticamente montado ali de Imbituba, e outros aqui da região com certeza estarão integrando, né? Também essa equipe. E aí, aqueles que tiverem qualidade suficiente para daqui um pouco serem jogadores profissionais, o Tubarão vai dar essa oportunidade, com certeza. Então, é importante que os meninos que vêm para cá se empenhem muito, porque além do próprio Tubarão, outros olheiros estarão aí vendo a performance de cada um. A gente sabe o quanto é importante a disputa de um campeonato oficial para projetar jogadores. A Copa São Paulo de Futebol Júnior faz muito bem isso. E aqui em Santa Catarina, no nosso futebol mais doméstico, não vai ser diferente. O Tubarão vai disputar este campeonato e além, e aí eu vou um pouco mais à frente, né? Além de o Tubarão observar esses meninos de 16 anos e até 16, né? Irá também observar jogadores de outros clubes dessa faixa etária, para quem sabe, um pouco mais à frente aí, aproveitar como jogadores profissionais do Tubarão, que ano que vem vai disputar a Série B do Campeonato Catarinense novamente e uma estrutura, quem sabe, um pouco melhor, um trabalho um pouco mais pensado para chegar à Série A, como aconteceu com o Ercílio Luz neste ano agora. Futebol de Tubarão tá aí, né? Tem duas torcidas apaixonadas, tanto a torcida do Ercílio quanto a torcida do Tubarão, são torcidas apaixonadas. Logicamente, a do Ercílio teve mais alegrias neste ano e por isso mesmo foi em maior número aos Jogos do Leão do Sul na Série B do Campeonato Catarinense, mas a do Tubarão apoiou até o fim também. É o momento em que não só o torcedor, mas a própria diretoria, a própria comissão técnica, viu que não dava mais para o Tubarão chegar ao título. Mas foi até aquele momento ali, a torcida apoiando. Então foi bonito de ver. Neste ano, tanto a torcida do Ercílio, fazendo uma festa aqui, aquele jogo que garantiu a classificação, foi contra o Caravaggio, né? Aquele jogo ali foi muito bonita a festa que fez a torcida do Ercílio, que está de parabéns. Agora, eu imagino mais motivado ainda o que vai fazer na Copa Santa Catarina e aí, a partir de janeiro já, no ano que vem, no campeonato estadual da Série A. Então, eu acho que o Ercílio está retomando aquela postura em relação à sua diretoria, uma aproximação com o torcedor respondendo da arquibancada, fazendo como fez aí, a gente soube, né? inclusive informou aqui, mutirão para melhorar as condições do estádio. Isso aí, quem faz são torcedores apaixonados. E isso valoriza muito essa relação do torcedor com o clube. E lá no Tubarão também, não é diferente. Então, a gente que está aqui todos os dias informando o que se passa em termos de do que acontece, tanto no Aníbal Costa quanto no Domingos Silveira Gonzalez, para a gente também é muito prazeroso quando a gente pode trazer boas informações dos nossos dois representantes no futebol profissional aqui da Cidade Azul. Parabéns aí a quem está envolvido. 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Vamos agora, meus amigos, ao intervalo e a gente não demora para voltar com mais show de bola aqui na Super Tubar. Fique ligado.
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3: Agora, 19:01, show de bola na Tubá. Um abraço aí para o meu amigo Flávio Alves, palmeirense, acompanhando o programa Show de Bola. Até a pouco, pelo menos, né? Não sei se ainda continua, porque são 19:00 e o Cerro Portenho já está em campo com o Palmeiras. Palmeiras aí do Flávio Alves em campo na Libertadores da América. Certamente o Flávio já está ligado na TV, acompanhando esse jogo que está começando agora. Enfim, mas vai um abraço aí pro Flávio Alves e todos aqueles que estão acompanhando o nosso programa. Novo reforço da Chapecoense, o meio atacante Miguel Carvalho chegou a Chapecó na tarde de ontem para exames e assinatura de contrato. A contratação foi destaque na imprensa espanhola devido à ligação do jogador com a seleção de base da Espanha. Apesar de brasileiro, o jogador de 21 anos é naturalizado espanhol e chega para o seu primeiro contrato profissional no futebol sul-americano. Formado na base do Espanhol da Espanha, ele foi campeão da Eurocopa Sub-19 em 2024 pela seleção de base. No profissional, ele atuou pelo Espanhol B e Mérida da Espanha até chegar à Arábia Saudita, onde jogou. E já em solo catarinense, o jogador deve ser anunciado ainda nesta semana pela Chape, a Chapecoense, que vive uma situação muito complicada na Série A do Campeonato Brasileiro e acho que já está pensando até no que fazer para ter um desempenho melhor ano que vem na Série B e voltar à Série A. Acho que para Chapecoense, infelizmente, né? Infelizmente, a gente diz isso com tristeza, porque a gente torce por todos os clubes catarinenses nessas competições nacionais. E não é diferente com a Chapecoense. Mas a gente sabe também das dificuldades, né? O orçamento dos grandes clubes aí do futebol brasileiro, o investimento é muito alto, e aí o poder de competição fica prejudicado para um time aí do porte da Chapecoense. E não só da Chapecoense. É Criciúma, é Avaí, é Figueirense, é Joinville, quem já jogou aí a Série A do Campeonato Brasileiro sabe disso, não é fácil. Botafogo e Criciúma se enfrentam hoje às 21:30 no estádio Santa Cruz, em Ribeirão Preto, pela 23ª rodada da Série B do Campeonato Brasileiro. O Botafogo vive um bom momento na competição e pode alcançar pela primeira vez desde 2024 3 vitórias seguidas em uma temporada. O time vem de triunfos contra América Mineiro em casa e São Bernardo fora e está com 30 pontos. A equipe iniciou a rodada na 13ª posição, 5 pontos atrás do G6 e 7 acima do Z4. O Criciúma tem 43 pontos e é líder isolado da Série B do Campeonato Brasileiro. O time, comandado por Eduardo Batista, vem de uma vitória por 1-0 contra o Goiás do Liberto Yuzi. Tricolor tem 12 vitórias, 7 empates e 3 derrotas. Que campanha bonita que faz o Criciúma na Série B do Campeonato Brasileiro. Teve uma derrota para o Juventude, né? Mais recente aí, só que já recuperou diante do Goiás. E hoje vai buscar contra um Botafogo, um adversário muito difícil, fora de casa, mais uma vitória ou um empate, enfim. O negócio para o Criciúma a essa altura é ir somando pontos e se mantendo à frente dos concorrentes, porque a gente sabe que o primeiro e o segundo colocados garantem vaga direto na Série A do Campeonato Brasileiro do ano que vem. Aí do terceiro ao sexto, o quarto, o quinto e o sexto, aí faz aí um mata-mata, né? E teremos mais 2 que sobem. Então 2 sobem direto, a alteração que foi feita pela CBF em termos de Série B de Campeonato Brasileiro. Primeiro e segundo sobem, já estarão ano que vem na Série A e aguardam depois a disputa do terceiro até o sexto para com mais 2 disputarem o título, inclusive. Título da Série B deste ano de 2026. Vamos ver se o Criciúma se mantém aí entre os dois primeiros até o fim, porque daí ele já se garante depois. A disputa será pelo título da competição, que é uma coisa que não tem a importância de um acesso, mas também é importante. Avaí e Sport se enfrentam hoje, às 19h30, daqui um pouquinho, pela 23ª rodada da Série B do Campeonato Brasileiro na Ressacada em Florianópolis. O Avaí voltou a vencer após duas derrotas consecutivas. Inclusive, foi a primeira vitória do Leão da Ilha fora de casa em 4 meses e a primeira vez que o clube catarinense conseguiu vencer o Operário do Paraná no Germano Krieger. No Paraná, o Avaí conquistou uma vitória improvável de virada por 2-1, com gols saindo nos acréscimos. Ao mesmo tempo que o resultado positivo não tira o time da zona de rebaixamento, deixa a uma vitória de sair do Z4, a depender de placares paralelos na rodada. O Sport busca consolidar reação na Série B. Primeiro, estancou jejum de vitórias ao ganhar do Vila Nova fora de casa por 1-0. Depois, emendou o segundo triunfo seguido na competição ao vencer o Londrina por 2-1 na Ilha do Retiro, onde não derrotava adversários desde maio. Após a sequência positiva, o time de Gilmar Dalpozo ganhou fôlego no campeonato e voltou ao G6, grupo que garante classificação ao play-off do acesso. Com 35 pontos, entrou na rodada ocupando a sexta colocação. Campeonato difícil também, né? Um campeonato da Série B é muito complicado. São vários os pretendentes a uma vaga na Série A. E, infelizmente, o Avaí, neste ano, até começou bem a competição, mas depois entrou em declínio e hoje ele briga para sair da zona de rebaixamento para a Série C do Campeonato Brasileiro, e eu penso que vai conseguir. O Figueirense enfrenta a Inter de Limeira no domingo pela penúltima rodada da primeira fase da Série C do Campeonato Brasileiro no estádio Major Levi Sobrinho. O confronto é decisivo para manter vivo o objetivo alvinegro de terminar a fase de classificação no G8 e terá um ingrediente a mais. 4 jogadores do Furacão já passaram pelo clube paulista. Um deles é o goleiro Igor Gabriel, que não é relacionado desde a derrota por 3-1 para o Brusque pela 13ª rodada. Na ocasião, ele falhou em 2 dos gols sofridos e perdeu a titularidade para Fabrício. Antes de chegar ao Figueirense, Igor teve uma passagem curta, mas marcante, pela Internacional de Limeira. O goleiro foi relacionado para 8 partidas e entrou em campo 5 vezes pelo Campeonato Paulista. A equipe não venceu nenhum dos 13 jogos que disputou com o goleiro no elenco, sendo rebaixada no estadual, enquanto o Igor sofreu 10 gols nas 5 partidas em que atuou. Uma dessas aparições ganhou repercussão nacional contra o Santos pela 12ª rodada do Paulistão em fevereiro de 2025. Igor estava no gol da Inter quando o Neymar marcou um gol olímpico em cobrança de escanteio na vitória santista por 3-0. Pouco depois, o goleiro deixou o clube paulista e foi emprestado pelo Botafogo ao Figueirense. Outros 2 jogadores que trocaram a Inter de Limeira pelo Figueirense também estavam naquela partida contra o Santos. Flávio e Pablo, volante, disputou 10 jogos pelo Campeonato Paulista, enquanto o atacante somou 15 partidas entre Paulistão, Copa Paulista e Série D. Pablo marcou 1 gol durante a passagem e participou de apenas 1 vitória da equipe. A lista fica completa com o zagueiro Jonathan, autor do gol da virada sobre o Caxias na última rodada pela Série C. Diferentemente dos outros 3, o defensor passou pela Inter de Limeira ainda nas categorias de base. Jonathan iniciou a trajetória no Corinthians e depois passou por Independente de Limeira, Ponte Preta e pelo time sub-17 da Inter de Limeira. Na sequência, foi para o Santos, onde permaneceu por 4 anos antes de seguir a carreira profissional. E o Criciúma anunciou hoje a rescisão do contrato do volante Steven Nufor, de 21 anos. O jogador ganês chegou ao clube em 2025 para a base carvoeira e chegou a atuar em 5 partidas pelo profissional. Em 2026, No For, fez 2 jogos com o time principal do Tigre, ambos no Campeonato Catarinense. Primeiro, foi na derrota por 2-0 para o Marcílio Dias, no dia 7 de janeiro. Já o segundo, foi na vitória por 2-1 sobre o Avaí, no dia 11 do mesmo mês. Antes do Criciúma, o atleta passou pelo Ceará, onde foi revelado e estreou no futebol profissional. Agora, o jogador está de saída da equipe do Criciúma. Então agora, meus amigos, 19:10. 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Intervalo, a gente já retorna para o último bloco do nosso Show de Bola.
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0: 19h14, o atacante Dylan Borreiro, jogador, foi anunciado pelo Verdão do Oeste, pela Chapecoense, ontem. O contrato do colombiano, de 24 anos, com o clube catarinense, foi até dezembro de 2027. O novo atleta alviverde chegou ao futebol brasileiro em 2020, contratado pelo Atlético Mineiro, onde passou 3 temporadas e conquistou 3 títulos nacionais, Brasileirão e Copa do Brasil em 2021, além da Supercopa em 2022. No Atlético, ele ainda conquistou 3 campeonatos mineiros. Após isso, se transferiu para os Estados Unidos entre 2022 e 2024. Retorno ao Brasil foi em 2025 para atuar pelo Fortaleza e mais recentemente estava no futebol colombiano defendendo o América de Cali. Agora é um reforço da Chapecoense. Chapecoense, falei há pouco, né? Continua se reforçando para a Série A. Acho difícil, acho que está pensando em fazer uma equipe forte para 2027 para jogar a Série B. Se bem que, matematicamente, ainda tem chance a Chapecoense, mas muito, muito remoto de permanecer na Série A do Campeonato Brasileiro. O gol da vitória do Figueirense por 2-1 sobre o Caxias no último domingo carregou uma coincidência histórica. Jonathan apareceu na área aos 17 minutos do segundo tempo para marcar de cabeça, justamente no mesmo minuto em que Abimael fez o gol de 1-0 sobre o Clube Gaúcho no jogo que deu o acesso ao Alvinegro à Série A em 2001. No Estádio Centenário, Arthur Henrique recebeu pela esquerda e cruzou para a área. Jonathan entrou nas costas da marcação e cabeceou com força para completar a virada do Furacão Alvinegro. A coincidência ganha peso pelo histórico do confronto. Em 2022, aliás, em 22 de dezembro de 2001, Figueirense e Caxias também disputavam uma partida decisiva. Abimael marcou os 17 minutos do segundo tempo no Orlando Scarpelli, em duelo que terminou marcado pela invasão de torcedores antes do apito final e por uma longa discussão nos tribunais. Ao fim, o Alvinegro conquistou o acesso para a elite nacional. 25 anos depois, novamente, aos 17 minutos da etapa final, foi a vez de Jonathan ser o personagem contra o mesmo adversário. Zagueiro ganhou espaço na equipe pela suspensão de Leonan e também oferece ao técnico Raul Cabral a possibilidade de atuar em mais de uma função, cobrindo a lateral esquerda também. Depois da vitória no Rio Grande do Sul, Figueirense volta a campo neste domingo para enfrentar a Internacional de Limeira fora de casa pela penúltima rodada da primeira fase da Série C. O duelo também será especial para o defensor por outro motivo. Jonathan morou durante 8 anos em Limeira e passou pelas categorias de base da própria Inter, como eu falei há pouco, primeiro no sub-13 e depois retornando no sub-17. Depois da Inter de Limeira, Figueirense encerra a primeira fase diante do Maranhão no Orlando Scarpelli, curiosamente, onde a equipe tem menos força, sendo a segunda pior mandante da competição. Figueirense, que não consegue fazer boas apresentações no estádio Orlando Scarpelli, mas isso vai mudar, né? Domingo contra a Inter de Limeira, o Figueirense vai buscar aí a vitória, porque é importantíssima, uma vitória, como sempre, né? Mas nesse caso aqui, é muito especial. Para fechar o programa Show de Bola de hoje, vamos trazendo aqui jogos que vão movimentar a Copa Libertadores da América nesta quarta-feira. 19 horas, começou o Coquimbo Unido contra a Platense. A partida começou às 19 horas. Tem outras partidas aí em andamento também. Já vou atualizar para você aqui, tão logo eu consiga abrir a tela novamente, mas já eu atualizo aqui. Os jogos que hoje, não só na Libertadores da América, mas também na Copa Sul-Americana e outros campeonatos. Vamos ver aqui. Ok. Tela aberta, ouvinte bem informado, então. Na Copa Libertadores da América, Coquimbo Unido 0, Platense 0, Cerro Porteño 0, Palmeiras também 0. Esses dois jogos estão em andamento. E às 21h30, aquele jogo esperado, com muita ansiedade pela torcida do Flamengo e também pela torcida do Cruzeiro. O jogo entre Flamengo e Cruzeiro, um clássico nacional. Na Copa Libertadores da América, o primeiro terminou empatado em 1-1, por isso está em aberto aqui quem vai às quartas de final da Copa Libertadores da América. Teremos na Sul-Americana, ou já temos, né, em andamento, Atlético Mineiro 0, Bragantino também 0. Vão jogar às 21h30, Santa Fé e River Plate, e também às 21h30, o City Torque contra o Tigre. No Brasileirão da Série B, teremos várias partidas. Às 19h30, Avaí e Sport. Também 19h30, Fortaleza e São Bernardo. Às 20h30, Cuiabá e Operário. Às 20h30, Vila Nova e Ponte Preta. E às 21h30, Botafogo e Criciúma. São jogos da Série B do Campeonato Brasileiro. Ontem, o jogo mais importante pro Brasil, né? Na Libertadores da América, foi o empate em 1-1 entre o Rivadavia e o Fluminense lá na Argentina. E nos pênaltis, o Flu ganhou por 5-4, o Fábio fazendo defesas importantes, o Fábio se mostrando um grande jogador aos 45 anos de idade, defendendo em alto nível o time do Fluminense. Pois, meus amigos, com essas informações, nós vamos encerrando o nosso show de bola de hoje, agradecendo o carinho da sintonia. Amanhã, a partir das 18h30, estaremos de volta, se Deus quiser, com mais um show de informações esportivas aqui no 104.9 FM da Super Tubá. Tenham todos um bom final de quarta-feira, um grande abraço e até amanhã. Tchau.
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0: Em nome do Pai, e do Filho, e do Espírito Santo. Amém. O Senhor esteja convosco.
1: Ele está no meio de nós.
0: Boa noite.
2: Boa noite.
0: Hoje somos convidados ao encontro com o Senhor, que nos chama em diferentes momentos da nossa vida para segui-lo. Só que nunca é tarde. Não na contabilidade de Deus, não no tempo de Deus. Possa o Espírito Santo nos ajudar a orar como convém. Cantemos pedindo o dom do Espírito.

Sim, Senhor, dá-nos um espírito de adoração completo, um espírito de adoração, para que do nosso coração brote a verdade mais profunda para a qual nós somos criados. Fomos criados para te adorar desde toda a eternidade. Que possamos te adorar com nosso ser, com nossas escolhas, mas nesta noite santa, de modo especial, com nossa palavra, com nossa prece, com nosso cântico, com nossa presença consciente. Por isso, coloca-nos por inteiro diante do teu altar, Senhor. Que fique lá fora o que não pertence a ti. Que fique fora de nós e desse templo sagrado toda preocupação e inquietação. Dá-nos o espírito daquela samaritana que, depois de beber da água viva que tu deste, disse: agora sim, eu sei que tu conheces toda a verdade sobre a minha vida. E a verdade é uma só, Senhor, que tu nos amas desde toda a eternidade. Nesse espírito de adoração, afasta o medo, afasta a confusão, afasta a inquietação, afasta a irritação, afasta, Senhor, a falta de fé, afasta aquilo que pode atrapalhar o encontro deste filho de Deus que está aqui na matriz de oficinas, desta filha que acompanha em casa pela internet, desse filho que está acompanhando pelo rádio neste momento esta prece. Ajuda-nos a orar como convém, e que teu Espírito revele ao nosso coração, como diz a Escritura, o bem e o mal que há dentro de nós, para que do baú do nosso coração seja retirada a coisa velha do pecado, o homem velho do pecado fique fora, a mulher velha do pecado, e surja uma nova criatura, recriada, Senhor, por tua graça, por teu Espírito Santo. Ajuda-nos a pedir perdão. Nós cantamos, suplicando a tua misericórdia sobre a nossa miséria. Cantemos.

0: Estamos em plena quaresma de São Miguel Arcanjo e muitas pessoas aqui se sentem tentadas, mesmo quando estão dentro da igreja, tentadas e preocupadas. Por isso, com a prece da igreja, nós pedimos: São Miguel Arcanjo, defendei-nos no combate, protegei-nos com vosso escudo de todas as ciladas do demônio. Ordene-lhe Deus, instantemente o pedimos, e vós, príncipe da milícia celeste, pelo divino poder, precipitai no inferno Satanás e todos os espíritos maus que andam pelo mundo para perder as almas. Que Deus se manifeste.
1: E o mal se afaste.
0: Que Deus se manifeste.
1: E o mal se afaste.
0: Que Deus se manifeste.
1: E o mal se afaste.
0: Deus Todo-Poderoso, tenha compaixão de nós. Perdoe os nossos pecados e nos conduz à vida eterna.
1: Amém.
0: A Ele, o Senhor vitorioso, pertence a glória, o poder sobre toda morte e pecado. Glória ao Pai, ao Filho e ao Espírito Santo.

hoje, além dos nossos falecidos e das intenções que estão na nossa arca, oramos pela saúde de Jusceli Gomes, Salete Gomes, Santina Medeiros, colocando nas mãos de Deus e agradecendo o testemunho de vida, os 26 anos de falecimento do seu Bepe Zamparete, cuja estátua está aqui ao lado da igreja, um apóstolo das vocações na nossa paróquia, pelos dizimistas, agentes do dízimos, pelos jovens, por você que veio, quem acompanha em casa pela internet, pela rádio, sobretudo os que vieram a primeira vez. Oremos. Ó Deus, que preparastes para quem vos ama bens que nossos olhos não podem ver, acendei em nossos corações a chama da caridade, para que, amando-vos em tudo e acima de tudo, corramos ao encontro das vossas promessas, que superam todo desejo. Por nosso Senhor Jesus Cristo, vosso Filho, que é Deus, e convosco vive e reina na unidade do Espírito Santo.

0: Leitura da profecia de Ezequiel. A palavra do Senhor foi-me dirigida nestes termos: Filho do homem, profetiza contra os pastores de Israel. Profetiza dizendo-lhes: Assim fala o Senhor Deus aos pastores. Ai dos pastores de Israel, que se apacentam a si mesmos. Não são os pastores que devem apacentar as ovelhas? Vós vos alimentais com seu leite, vestis a sua lã e matais os animais gordos, mas não apacentai as ovelhas. Não fortalecestes a ovelha fraca, não curastes a ovelha doente, nem enfaixastes a ovelha ferida. Não trouxestes de volta a ovelha extraviada, não procurastes a ovelha perdida. Ao contrário, dominastes sobre elas com dureza e brutalidade. As ovelhas dispersaram-se por falta de pastor, tornando-se presa de todos os animais selvagens. Minhas ovelhas vaguearam sem rumo por todos os montes e colinas elevadas. Dispersaram-se minhas ovelhas por toda a extensão do país, e ninguém perguntou por elas, nem as procurou. Por isso, ó pastores, escutai a palavra do Senhor. Eu juro por minha vida, oráculo do Senhor Deus, já que minhas ovelhas foram entregues à pilhagem e se tornaram presa de todos os animais selvagens por falta de pastor, e porque os meus pastores não procuraram as minhas ovelhas, mas apacentaram-se a si mesmos e não as ovelhas. Por isso, ó pastores, escutai a palavra do Senhor. Assim diz o Senhor Deus: aqui estou para enfrentar os pastores e reclamar deles as minhas ovelhas. Vou tirar-lhes o ofício de pastor e eles não mais poderão apacentar-se a si mesmos. Vou libertar da boca deles as minhas ovelhas para não mais lhes servirem de alimento. Assim diz o Senhor Deus: vede, eu mesmo vou procurar minhas ovelhas e tomar conta delas. Palavra do Senhor.
1: Graças a Deus.
2: Salmo 22.

Senhor é o pastor que me conduz, não me falta coisa alguma. Pelos prados e campinas verdejantes Ele me leva a descansar. Para as águas repousantes me encaminha e restaura as minhas forças.

0: Ele me guia no caminho mais seguro, pela honra do seu nome. Mesmo que eu passe pelo vale tenebroso, nenhum mal eu temerei. Estais comigo como bastão e um cajado. Eles me dão a segurança.
1: Os

Preparais à minha frente uma mesa, bem à vista do inimigo. Com óleo vós ungis minha cabeça, e o meu cálice transborda.

Naquele tempo, disse Jesus aos seus discípulos esta parábola: O reino dos céus é como a história do patrão que saiu de madrugada para contratar trabalhadores para sua vinha. Combinou com os trabalhadores uma moeda de prata por dia e os mandou para a vinha. Às 9 horas da manhã, o patrão saiu de novo. Viu outros que estavam na praça desocupados e lhes disse: Ide também vós

para a minha vinha, e vos pagarei o que for justo. E eles foram. O patrão saiu de novo ao meio-dia e às 3 horas da tarde, e fez a mesma coisa. Saindo outra vez pelas 5 horas da tarde, encontrou outros que estavam na praça e lhes disse: por que estáis aí o dia inteiro desocupados? Eles responderam: porque ninguém nos contratou. O patrão lhes disse: ide vós também para a minha vinha. Quando chegou a tarde, o patrão disse ao administrador: chama os trabalhadores e paga-lhes uma diária a todos, começando pelos últimos até os primeiros. Vieram os que tinham sido contratados às 5 da tarde, e cada um recebeu uma moeda de prata. Em seguida, vieram os que foram contratados primeiro, e pensaram que iam receber mais. Porém, cada um deles recebeu também uma moeda de prata. Ao receberem o pagamento, começaram a resmungar contra o patrão: estes últimos trabalharam só 1 hora, e tu os igualastes a nós, que suportamos o cansaço e o calor do dia inteiro? Então o patrão disse a um deles: amigo, eu não fui injusto contigo. Não combinamos 1 moeda de prata? Toma o que é teu e volta para casa. Eu quero dar a este que foi contratado por último o mesmo que dei a ti. Por acaso não tenho direito de fazer o que quero com aquilo que me pertence? Ou estás com inveja porque estou sendo bom? Assim, os últimos serão os primeiros, e os primeiros serão os últimos.

0: Repita comigo: nunca é tarde para recomeçar.
1: Nunca é tarde para recomeçar.
0: Esse é o grande tema da parábola de hoje, em Mateus capítulo 20, versículo de 1 a 16. Deus ainda continua nos chamando. Na parábola que você ouviu, alguns chegaram à vinha quase no final do dia. Mesmo assim foram chamados. A lógica de Deus é outra. A matemática de Deus é outra. Qual a vantagem de chegar primeiro? Qual a vantagem de se converter primeiro se todos recebem a mesma paga, o mesmo pagamento? A vantagem é descobrir primeiro a alegria de pertencer a Jesus. E não há dinheiro que pague isso. Tanto é que alguns dizem: quanto tempo eu perdi longe de Deus. Santo Agostinho vai dizer: ó verdade, tão antiga e tão nova, tão tarde eu te amei. Ele se converte aos 33. Talvez você esteja pensando: eu já perdi tempo demais. E Jesus responde: ainda existe um lugar para você. Homens que foram chamados de manhã, meio da manhã, meio dia, meio da tarde, no final da tarde, todos recebem o mesmo pagamento, não importa se trabalharam mais ou menos, a matemática de Deus é diferente. Deus na sua vida também não olha somente para o tempo que passou. Deus, quando vê você, Ele olha para aquilo que ainda pode nascer em sua vida, se você se abrir ao mistério do céu, ao mistério da graça. Tanto é que passado fica no passado. A pergunta é para os últimos: por que vocês não estão trabalhando? Eles não disseram porque nós éramos vadios. Não, eles disseram porque ninguém nos contratou. E aqui esse evangelho nos leva a fazer uma meia-culpa também. Muitos não se converteram porque nós não chamamos em nome de Deus. Nós não convidamos para estar na igreja em nome de Deus. E reclamamos que o filho não vai à igreja, que o irmão não frequenta, o marido, nós desistimos muito facilmente. Os trabalhadores da primeira hora, eles representam também aqueles que já caminham há muito tempo na fé. Só que os últimos nos lembram que Deus continua procurando pessoas, mesmo quando elas já pensam que não tem mais nada a oferecer. Deus continua dizendo: você ainda é útil para o reino, eu preciso de você, eu quero contar com você. Há pessoas que chegaram tarde na fé. Eu entendo por quê. Alguns porque não tiveram uma experiência religiosa em sua vida familiar. Muitos chegam tardes à fé, ao amor, à família, à missão, ao novo projeto. Só que chegar tarde não significa chegar sem propósito. Deus quer que você tenha um propósito na vida. Não compare então a sua história com a história dos outros. Evite isto. Deus não escreve biografias em série. Cada vida é única para Ele. Cada história de conversão é única. Só Deus sabe o que você passou. E Ele utiliza todo o seu sofrimento, a história de vida, o seu vazio, para dizer: disso eu posso fazer surgir um ser humano melhor. Eu posso forjar uma vida melhor. Não compare a tua história de fé com a de ninguém. Ela é única, é uma história de amor única de Deus com você. Só você sabe os caminhos tortuosos que Deus precisou trilhar para chegar ao seu coração, muitas vezes rebelde. Deus não escreve biografias em série para ninguém. Por que que é importante isso? Porque a comparação rouba a gratidão. A comparação rouba a gratidão. Você começa a olhar para o salário do outro, como na vinha, na parábola, e deixa de perceber o presente que recebeu. Há um místico muito antigo que diz o seguinte: porque nesse caso todos receberam uma moeda de prata? Porque essa era a necessidade de todos eles. Esse era o merecimento de todos eles. Parece que Deus é injusto. Eu me esforço mais e a mesma graça da salvação Ele vai dar para qualquer pessoa. Porque essa é a necessidade de qualquer pessoa: ser amado, ser salvo por Deus. Não por merecimento de tempo. Um filho que ficou muito tempo rebelde longe de casa, quando volta e se converte, o pai e a mãe abraçam, continua a ser filho com os mesmos direitos, porque o amor resgata, como resgatou o filho pródigo. E aí você precisa olhar Lucas capítulo 15, quando aquele filho mais velho diz: eu trabalhei tanto tempo e nunca saí, nunca fiz nada de errado, e tu matas um cabrito para esse filho mais novo que errou e voltou. Tudo que é meu é teu já, filho. Mas esse rebelde estava perdido e foi encontrado. Vamos participar da festa. É a mesma ideia da parábola da vinha. Não compare com ninguém, não sinta inveja. Talvez você não tenha recebido tudo o que desejava na vida, mas ainda pode agradecer a Deus por aquilo que Ele fez, que é mais, você não percebe muitas vezes, é mais do que nós precisávamos. O evangelho de hoje também cura uma ferida muito comum, que é a sensação de inutilidade que nós às vezes temos no coração. Há momentos em que a vida nos faz pensar: ninguém precisa mais de mim, nem Deus, nem Deus. Mas Deus continua dizendo: eu ainda preciso do seu sim. Ninguém é inútil para Deus. Ah, não. Nem que essa pessoa consiga tocar apenas uma vida com a sua existência, já valeu a pena. Ninguém é inútil, ninguém é caso perdido para Deus. Nem o pior traficante, nem o pior assassino, Deus ainda espera que um dia possa viver. Uma coisa é reconhecer o erro, pagar por seus crimes, mas mesmo assim Deus espera que até o último instante ele mude. O senhor está sendo exagerado, então vai brigar com aquele homem no Calvário, porque ele tinha dois assassinos, ladrões do lado dele. Um, é verdade, não quis mudar, mas um no último instante pediu misericórdia. Recebeu sim, ganhou a certeza do céu antes de você. Não existe caso perdido para Deus. Enquanto houver vida, existe possibilidade de transformação. Enquanto houver um amanhã, Deus pode começar uma história nova hoje e concluir amanhã. Deus faz isso. A vinha da parábola. A vinha representa a vida. Sempre existe um espaço onde nós podemos trabalhar, amar, servir, perdoar, reconstruir. O segredo é não ficar preso, gente. Acho que esse é um problema que nós temos. Às vezes nós ficamos presos àquilo que nós perdemos, ou ficamos presos àquilo que nós ainda não ganhamos. Olhamos só o que está faltando, negativos em tudo. Mude a pergunta: o que eu ainda posso fazer com aquilo que eu tenho hoje? Não com aquilo que eu perdi. A esperança cristã não é fingir que os problemas não existem. Não é isso que eu quero que você entenda. Problemas existem, estão aí. Mas é acreditar que eles não têm a última palavra na sua vida. Eu tenho pregado muito sobre isso, porque às vezes nós fatalmente nos aprisionamos a uma história de sofrimento, a um capítulo de sofrimento, e achamos que ele é todo o livro, quando é mais do que isso. Aquele é só um capítulo da vida. Talvez você não possa mudar o ontem, as escolhas erradas que já fez, mas você possa entregar a Deus o dia de hoje. E o mais difícil, entregar o amanhã. Eu não sei, eu não entendo, eu não compreendo, mas eu entrego e sei que tu tens uma solução de acordo com a tua soberana vontade, que na maioria das vezes não é a minha. E quando Deus chama, não fique esperando se sentir preparado. Muitos recomeços acontecem justamente quando nós damos o primeiro passo com medo. Eu não sei onde vai dar isso, mas eu dou o primeiro passo. A gente canta às vezes aqui: se você coloca o pé, Deus coloca o chão. E é isso, acreditar nisso. Até porque a vida não é uma corrida contra os outros, é uma corrida de velocidade. A vida é uma caminhada diante de Deus. Não é uma corrida para ver quem vence. O seu ritmo pode ser diferente, mas a sua vida continua tendo valor, contanto que você não pare, não deixe de caminhar, queira superar, não fique paralisado num problema, porque a sua vida não foi feita para isso. Por isso, nós vamos cantar uma música que fala desse tema. Se você chegou aqui cansado, decepcionado, achando que não tem mais jeito, escuta o evangelho de hoje. Deus ainda chama você para algo, ou Deus ainda tem algo para você, reservado para você. Não importa quantas horas ficaram para trás, ou você achou, eu perdi meu tempo com isso. Importa o que você fará com a hora que Deus colocou diante de você agora. E olha, Deus é especialista em surpresas. A graça ainda pode surpreender. A vida ainda pode florescer. E Deus ainda pode fazer muito através de você. Só não foca no problema. Foca na solução do problema e mais do que isso, o solucionador do problema. Essa música que eu pedi para o ministério preparar fala disso. Dos dias difíceis que você passou e ninguém imaginou. Das batalhas que você lutou em silêncio e só Deus acompanhou. Das noites que você chorou sozinho, sem ter com que falar. Mas Deus estava lá. Você parecia não achar a saída, estava perdido. Só que Deus estava escrevendo um novo capítulo escondido. Eu creio muito nisso, como diz a música. O que hoje é dor, amanhã vai ser uma história de maturidade. O que hoje te faz chorar, amanhã você vai olhar e vai dizer, eu superei, é uma vitória. Ele espera apenas que você não desista. Vamos tentar cantá-la? É nova. Vamos lá. Eu passei por dias difíceis.

diante das portas fechadas à nossa frente, Senhor. Mostra que Tu tens a última palavra diante das situações sem saída que nos levam ao desespero. Situações emocionais, físicas, familiares, que nos levam a perder o sono, a mergulhar na depressão, na ansiedade, na angústia, no desejo de suicídio. Devolve ao nosso coração, Senhor, a vontade de viver e a alegria, a esperança. Nós temos situações que parecem ser um capítulo de dor e resumimos toda a nossa vida a isso, quando Tu dizes: eu tenho mais para Te dar. Por isso canta agora em voz alta: o que hoje é dor, amanhã vai ser história, e você há de testemunhar o poder de Deus na sua vida.

0: anúncio, quando der aquele anúncio que meu filho, minha filha não tinha oportunidade de sobreviver, quando der aquele anúncio de que alguém na minha família estava enfermo a tal ponto de que o chão caiu sobre a minha vida, quando der aquele anúncio de que aquela parte de mim, pedaço de mim que eu amava, corria o risco de partir para a eternidade, naquele momento eu me apeguei em ti, segurei em tua mão, era uma dor que somente eu sentia e não podia expor, e lágrimas eu derramei, mas naquela situação de enfermidade, a tua mão agiu, orientou médicos, cuidou dos procedimentos, e hoje eu sei, Senhor, essa dor não teve a última palavra. Eu peço que tu confirmes isso também na vida daqueles que receberam diagnósticos difíceis nos últimos tempos. Dá esperança, orienta médicos, orienta enfermeiros, abençoa os tratamentos, Senhor. Canta somente na voz agora, somente na voz. O que hoje é dor, amanhã há de ser vitória.
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0: O que me faz chorar?
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0: Força!

0: Por isso devolve alegria ao nosso coração, devolve serenidade diante das decisões que precisamos tomar. Faça com que nós sejamos mais leves, levemos a vida com leveza, Senhor. A vida não é um fardo. Este momento onde eu estou não determina a minha felicidade total, mas me dá maturidade. Me dá maturidade humana e espiritual. Eu estou como num atoleiro do qual não consigo sair às vezes. Contigo é possível, mas tu pedes, dá o primeiro passo. Vira a página. Escreve uma história. Você não diz que confia em mim. Você não diz que confia na minha providência. Me permite agir do meu jeito. Do meu jeito. Ave Maria, cheia de graça, o Senhor é convosco.
1: Bendita sois vós entre as mulheres, e bendito é o fruto do vosso ventre, Jesus. Santa Maria, Mãe de Deus, rogai por nós, pecadores, agora e na hora de nossa morte. Amém.
0: Que Deus se manifeste
1: e o mal se afaste.
0: Em nome do Pai, e do Filho, e do Espírito Santo.
2: Amém.
0: Em ti nós esperamos e confiamos, Altíssimo Senhor. Oferta conosco agora, se puder nos ajude, pela oferta material, pelo Pix que está no banco, nós agradecemos.

0: Orai, Igreja do Cordeiro Redivivo, para que o meu e o vosso sacrifício seja aceito por Deus Pai Todo-Poderoso.
1: Receba, ó Senhor, por tuas mãos este sacrifício, para a glória do seu nome, para nosso bem e de toda a sua santa Igreja.
0: Ó Deus, nós os apresentamos as nossas oferendas e trocamos convosco os nossos dons, oferecendo-vos aquilo que nos destes, nós esperamos também receber-vos em nós. Por Cristo nosso Senhor.
1: Amém.

dever e salvação dar-vos graça sempre em todo lugar. Senhor Pai Santo, Deus Eterno e Todo-Poderoso, em vós vivemos, nos movemos, existimos, e ainda em nossa condição corporal, não só sentimos todos os dias as provas de vosso amor de Pai, mas também já possuímos o penhor da eternidade. Pois, tendo recebido as primícias do Espírito, pelo qual ressuscitaste Jesus dentre os mortos, esperamos a plena realização do mistério pascal. Por isso também nós os louvamos.

Na verdade, Pai, vós sois santo e fonte de toda santidade. Santificai, pois, esses dons, derramando sobre eles o vosso Espírito, a fim de que se tornem para nós o corpo e o sangue de nosso Senhor e Salvador Jesus Cristo. Estando para ser entregue, abraçando livremente a paixão, Jesus tomou o pão, pronunciou a bênção de ação de graças, partiu e o deu a seus discípulos, dizendo: tomai todos e comei, isto é o meu corpo, que será entregue por vós.

Do mesmo modo, no fim da ceia sagrada, ele tomou o cálice em suas mãos e, dando graças novamente, o entregou a seus discípulos, dizendo: Tomai todos e bebei, este é o cálice do meu sangue, o sangue da nova e eterna aliança, que será derramado por vós e por todos para remissão dos pecados. Fazei isto em memória de mim.

Celebrando, pois, o memorial da morte e ressurreição do vosso Filho, nós os oferecemos, Pai, o pão da vida e o cálice da salvação. E vos agradecemos porque nos tornastes dignos de estar aqui na vossa presença e vos servir. Suplicantes, os pedimos que, participando do corpo e sangue de Cristo, sejamos reunidos pelo Espírito Santo num só corpo. Lembrai-vos, Pai, da Igreja que está presente no mundo inteiro e é perseguida em tantos lugares. Que ela cresça na caridade em comunhão com o Papa Leão e nosso Bispo Adilson, os bispos do mundo inteiro, presbíteros, diáconos, os ministros do vosso povo. Lembrai-vos em vossa misericórdia dos outros irmãos e irmãs que adormeceram na esperança da ressurreição. Os nomes sobre o altar, as almas do purgatório, acolhei-os junto a vós na luz da vossa face. E enfim nós os pedimos, tende piedade de todos nós e dai-nos participar da vida eterna. Com a Virgem Maria, Mãe de Deus, Senhora Desatadora dos Nós, São José Operário, seu esposo, os santos apóstolos, a bem-aventurada Albertina e todos os santos que neste mundo viveram na vossa amizade, a fim de vos louvarmos e glorificarmos por Jesus Cristo, o vosso Filho.

0: obedientes à palavra do Salvador, que nos mandou rezar assim, formados por seu divino ensinamento, ousamos dizer: Pai nosso,
1: que estais nos céus, santificado seja o vosso nome, venha a nós o vosso reino, seja feita a vossa vontade, assim na terra como no céu. O pão nosso de cada dia nos dai hoje, perdoai-nos as nossas ofensas, assim como nós perdoamos a quem nos tem ofendido. E não nos deixeis cair em tentação, mas livrai-nos do mal.
0: Livrai-nos de todos os males, Pai. Dai-nos hoje vossa paz. Ajudados pela vossa misericórdia, sejamos sempre livres do pecado, protegidos de todos os perigos, enquanto aguardamos a feliz esperança e a vinda de nosso Salvador Jesus Cristo.
1: Vosso é o reino, o poder e a glória para sempre.
0: Senhor Jesus, meu Salvador, dissestes aos apóstolos: eu vos deixo a paz, eu vos dou a minha paz. Não olheis os nossos pecados, mas a fé que anima a vossa igreja. Dai-lhe, segundo o vosso desejo, paz e unidade. Vós que sois Deus, com o Pai e o Espírito Santo.
2: Amém.
0: A paz do Senhor esteja sempre.

0: João capítulo 6, versículo 51, disse Jesus: Eu sou o pão vivo descido do céu. Quem comer deste pão viverá eternamente. Eis o Cordeiro de Deus que tira o pecado do mundo.
1: Senhor, eu não sou digno de que entreis em minha morada, mas dizei uma palavra e serei salvo.
0: Guarda minha alma para a vida eterna.
2: Amém.
1: Na comunhão, o sacrifício de Jesus se torna presente entre nós. Aquele que um dia partiu o pão, hoje está presente nele. A Eucaristia não apenas recorda, ela é Cristo, seu corpo, seu sangue, alma e divindade. Prepare seu coração para receber o Senhor. Comungue na frente do ministro e respeite a hóstia. É o próprio Deus do universo em suas mãos. Para você que nos acompanha pelas redes sociais, faça sua comunhão espiritual através da oração que aparece em sua tela. Caso prefira, reza agora comigo. Creio, ó meu Jesus, que estás presente no Santíssimo Sacramento. Amo-vos sobre todas as coisas e desejo possuir-vos em minha alma. Mas como agora não posso receber-vos sacramentalmente, vinde espiritualmente ao meu coração. E como se já vos tivesse recebido, uno-me inteiramente a vós. Não consintais de que vós me aparte. Amém.

Vamos sentar um momento. Preciso da ajuda de vocês. No dia 5 de setembro, sábado, às 3 horas, temos um café colonial. Custa R$60. Temos na secretaria, temos lá atrás, com as lideranças, com a acolhida. São ingressos limitados. Compre para dar de presente para a mãe, para a esposa, para a sogra. Venha você também, não é? Outra coisa, e também precisamos de brinde, né? Quem puder nos dar brindes para esse café, pode trazer na secretaria. Vocês pediram, eu não ia buscar, mas me pediram, perturbaram um monte que queriam o livrinho da Quaresma de São Miguel, porque o nosso tinha acabado. Eu fui lá em Capivari, com toda a minha paciência, meu tempo apertado, e peguei mais 100 exemplares. Se vocês não comprar, quem pediu, eu rogo uma praga, por favor. Está lá na porta. Os 100 que eu tive que buscar hoje, que o nosso tinha acabado, custa R$10. É da Quaresma de São Miguel. Nós estamos agora praticamente começando ainda, tem mais de 30 dias pela frente. Você pode pegar para acompanhar todos os dias às 6 horas da manhã pelo Instagram da paróquia ou o meu, arroba Padre Sérgio. Acompanhar as orações, a meditação, o ensinamento para cada dia. 40 dias são da Quaresma de São Miguel, é um costume muito antigo. São Francisco fazia sempre. E nós vamos encerrar fazendo aqui na paróquia, como todos os anos, a Semana dos Santos Anjos e Arcanjos, no final de setembro, com missas de manhã, 6h30. Nós temos amanhã à tarde o terço vocacional em frente à estátua do seu Bepe. Também nós temos amanhã à noite a adoração ao Santíssimo às 7h e 7h30 uma reunião da PASCOM, da Pastoral da Comunicação, que vai ser aqui na capela lateral, 7h30. Na sexta-feira, 4 horas, a missa e novena São José. E os nossos coroinhas e acordes estão naquela campanha de lacres e tampinhas. Então é a última semana para quem tem, puder trazer na igreja, nas missas ou na secretaria, porque elas precisam organizar tudo. Limpar direitinho, embalar. Então muito obrigado a quem já nos ajudou. Obrigado hoje ao Grupo Luz mais uma vez. Sempre que eu dou uma música nova para eles pegarem, eu sei que é um trabalho, porque todos eles trabalham, né? É uma correria ter que ensaiar sem poder se encontrar ou virtualmente, mas muito obrigado. Obrigado também à acolhida, o pessoal dos ministérios aqui, os ministros, liturgistas, quem está ali na transmissão, no data show e aqui no altar. Muito obrigado a todos. Vamos cantar para acolher a arca com os pedidos. Hoje de manhã já tivemos uma novena, a igreja estava cheia, foi muito bonito e agora não é diferente.

0: pelo sinal da Santa Cruz, livre-nos Deus nosso Senhor Jesus Cristo de todos os nossos inimigos. Vinde, ó Deus, em nosso auxílio.
1: Socorrei-nos sem demora.
0: Santa Mãe querida, nesse quarto dia, eu peço tua misericórdia de intercessão para minha vida. Em tuas mãos está este nó, e eu entrego o meu nó, essa dificuldade que tem roubado a paz do meu coração, tem paralisado minha alma, tem me impedido de caminhar com felicidade, de servir a Deus com minha vida. Desata este nó segundo a vontade de Deus. Pede a Jesus pela cura de minha fé, às vezes tão paralisada de altos e baixos. Caminhando contigo, Mãe querida, que eu veja essas pedras como oportunidade de crescimento, que eu não murmure mais, que eu aprenda a dar graça sem cessar, que eu confie no teu poder de intercessão. Maria desatadora dos nós, roga por mim.
2: Maria desatadora dos nós, roga por mim.
0: Que suba a tua prece silenciosa, como sobe a fumaça do incenso, diz a Bíblia. Cantemos tanto amor.

0: Virgem Maria, Mãe do Belo Amor, Mãe que jamais deixa de vir em socorro de um filho aflito, Mãe cujas mãos não param nunca de servir seus amados filhos, pois são movidas pelo amor divino e a imensa misericórdia que existe em teu coração. Volta o teu olhar compassivo sobre mim, vê o emaranhado de nós da minha vida. Tu bem conheces meu desespero, minha dor, o quanto estou amarrado por causa destes nós. Maria, Mãe que Deus encarregou de desatar os nós da vida dos seus filhos, eu entrego agora esse cordão simbolizando a minha vida em tuas mãos. Ninguém, nem mesmo o maligno, poderá tirá-la do teu precioso amparo. Em tuas mãos não há nó que não possa ser desfeito. Mãe poderosa, por tua graça e o teu poder de intercessão, junto a teu filho e meu libertador Jesus, recebe em tuas mãos este problema, este nó. Desata isso para a glória de Deus para sempre. Sois minha esperança, sois minha única consolação, Senhora. Fortaleza das minhas débeis forças, riqueza das minhas misérias, liberdade com Cristo das minhas cadeias. Ouve minha súplica, guarda-me, guia-me, protege-me, ó seguro refúgio. Maria desatadora dos nós, roga por minha família.
1: Maria desatadora dos nós, roga por minha família.
0: Desate o nozinho e cante conosco.

0: vamos receber a bênção. Dá tempo de todo mundo chegar em casa e torcer pelo meu Flamengo. O Senhor esteja convosco.
1: Ele está no meio de nós.
0: Deus os abençoe com toda a bênção celeste, para serdes sempre santos e irrepreensíveis em sua presença. Derrame sobre vós abundantemente as riquezas de sua glória. Vos instrua com a palavra da verdade. Vos eduque pelo evangelho da salvação. Vos enriqueça com amor fraterno. Por Cristo nosso Senhor.
1: Amém.
0: E a bênção de Deus Todo-Poderoso, Pai e Filho e Espírito Santo, desça sobre vós e permaneça para sempre.
2: Amém. Uma ótima noite a todos e de em paz. E que nosso Senhor Jesus Cristo e a Virgem Maria sempre vos acompanhe.
1: Graças a Deus.

0: celebração da missa da paróquia de São José Operário de Oficinas.
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0: governo federal que movimentaram o país no dia de hoje.
1: Olá, boa noite.
2: Boa noite para você que nos acompanha em todo o país.
1: Quarta-feira, 19 de agosto de 2026.
2: Vamos aos destaques do dia.
1: Segurança pública.
2: Operação recupera mais de 6 mil celulares em 10 dias.
1: Mobilização nacional é voltada à recuperação de aparelhos roubados ou furtados.
2: E também ao enfrentamento da cadeia de receptação e comercialização ilegal. Luciana Colares de Holanda.
3: Qualquer pessoa, antes de adquirir um celular usado, deve verificar por meio de aplicativo ou do portal Celular Seguro se o aparelho possui alguma restrição.
1: Participação das mulheres no mercado de trabalho.
2: Empresas com mais de 100 empregados devem atualizar os dados salariais e de diversidade. Luana Kari.
4: A partir desses dados é gerado o relatório de transparência salarial e as empresas recebem orientações sobre como diminuir as desigualdades.
1: Preparação para o Enem.
2: Aplicativo ajuda estudantes a reforçar os estudos para as provas. Jéssica Gonçalves.
5: O aplicativo oferece trilhas de estudo e simulados completos com questões de provas anteriores. A ferramenta ainda permite fazer a transcrição e a correção automatizada de redações.
1: Hoje, na apresentação da Voz do Brasil, eu, Mariana Junguma e Luciano Seixas.
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1: Em Iperó, no interior de São Paulo, o Centro Industrial Nuclear de Aramar reúne parte das atividades do Programa Nuclear da Marinha.
2: O programa avança para a etapa de montagem do reator destinado ao futuro submarino brasileiro com propulsão nuclear.
1: Vamos saber mais sobre as atividades com Pablo Mundim.
6: Em Aramar, no interior de São Paulo, estão sendo desenvolvidas tecnologias relacionadas à geração de energia elétrica por fonte nuclear. O trabalho inclui a montagem do reator que será utilizado no submarino brasileiro com propulsão nuclear. Segundo o comandante da Marinha, Marcos Sampaio Olsen, o uso da energia nuclear no Brasil vai além da sua atuação militar.
7: O Brasil é um país vocacionado para o desenvolvimento e aplicação da energia nuclear. Para além da defesa, a energia, a saúde, segurança alimentar, segurança hídrica. O Brasil possui, com um terço do seu território prospectado, o sexto país em reserva de urânio.
6: O complexo concentra etapas estratégicas do programa, como o domínio do ciclo do combustível nuclear e o desenvolvimento da tecnologia brasileira de enriquecimento de urânio. Também reúne estruturas de formação e segurança nuclear. A ministra da Ciência, Tecnologia e Inovação, Luciana Santos, falou sobre o desenvolvimento do projeto.
8: Por meio da FINEP, estamos apoiando o desafio tecnológico do submarino. O submarino com propulsão nuclear é um instrumento de dissuasão por excelência. Uma ferramenta importante para protegermos, por exemplo, o nosso mar territorial.
6: O Programa Nuclear da Marinha reúne instituições de pesquisa e empresas brasileiras. Reportagem Pablo Mundim.
2: Uma operação envolvendo profissionais de segurança de 23 unidades da federação recuperou mais de 6 mil celulares roubados.
1: E resultou em quase 100 prisões, de acordo com os resultados parciais apresentados hoje.
2: Além do combate ao furto, o objetivo é desarticular a cadeia de receptação e comercialização ilegal desses aparelhos.
3: A operação Última Chamada envolve as forças de segurança de 22 estados e do Distrito Federal no combate ao roubo e à receptação de celulares.